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1: Muito boa noite, bem-vindo à Noite das Estrelas e escusado será dizer que a qualquer momento podemos voltar ao Porto. Portanto, continuem aqui connosco porque nós estamos atentos a tudo e a qualquer momento entramos de novo em Alerta CM. Mas já o painel de hoje é Ricardo Azevedo, Rui Figueiredo, Daniel Nascimento e Teresa Guilherme, todos muito bem vestidos aqui num degradê de cores absolutamente extraordinário. Ora bem, o médico Manuel Pinto Coelho, 78 anos, lançou hoje o seu novo livro, Viver Nem Sempre é Envelhecer. Um livro de memórias de muitos anos ao serviço da saúde. No evento estavam outras figuras relevantes. Pensa Tana Lopes, que fez o prefácio, e também um amigo recente, mas de peso, o selecionador nacional Jorge Jesus, que no final falou com Ricardo Azevedo e outros jornalistas presentes. Vamos então aqui, estamos já a ver o lançamento do livro, Jorge Jesus a chegar e a cumprimentar Manuel Pinto Coelho, um médico, como sabem, muito famoso e também bastante polémico. Aqui posam para a fotografia. Atrás vemos João Lagos, também. O nosso colega Duarte Roriz, que estava em serviço, a capa do livro. 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Aí temos então os dois à conversa, mas vamos ouvir o que disse Jorge Jesus à saída. Aqui Jorge Jesus com o filho, de quem também falaremos mais à frente. E vamos então ouvir o que disse Jorge Jesus. Vamos a isto.
2: Qual é o seu segredo para não envelhecer, como ensina o Dr. Manuel Pinto Coelho?
3: Exatamente. Eu sou um fã da medicina alternativa. Há longos anos da minha vida que eu tenho esse propósito e tenho esse cuidado. E ele é um homem que inspira a vida. O livro dele, quem ler o livro dele, de certeza que fica mais consciente e mais ciente que nós podemos nos inspirar no dia-a-dia. E o Dr. Pinto Coelho é um homem que inspira a vida, não só a vida particular, como também uma vida familiar.
4: Mister, quanto mais velho está, sente que está também mais experiente, melhor no profissional, mas isso, mais capaz para tudo também.
3: Sim, mas isso é a lei da vida. Os anos da vida vão-nos dando mais experiência e mais conhecimento. E cada um depois também toma as diretrizes, como é óbvio, em relação à sua própria vida. E eu, como eu vos disse, eu sou um fã da medicina alternativa há longos anos, não é de agora, e desde que eu vim para Portugal, portanto, desde que vim, agora no meu regresso, conheci o Dr. Pinto Coelho porque sabia que as ideias dele tinham muito a ver com as minhas, porque isto também é um princípio daquilo que eu tento passar nas minhas equipas de futebol, que a suplementação é muito importante para a recuperação, para os atletas e para estarem cada vez melhores. E portanto, tudo isso está junto com a minha profissão.
5: Também está as bom? Suas equipas técnicas aplicam alguns dos princípios nas equipas por onde passam?
3: As minhas equipas médicas. As minhas equipas médicas, porque hoje a ciência está muito evoluída e hoje esta matriz que nós podemos incluir no futebol, eu acho que é muito importante. Eu já faço isto há muitos anos, aprendi desde que comecei a trabalhar no Brasil, porque no Brasil as equipas médicas têm muito este conhecimento e cada vez tento, não é-me valorizar, mas saber mais para poder também depois perceber as coisas.
4: O doutor falou ali que faz questão de estar aqui, apesar de terem sido também estas semanas complicadas. O que é que isso significa também para si, estar aqui no momento de um amigo, depois de ter estado nas bocas do mundo durante tanto tempo?
3: Não, porque exatamente, ele é um homem que inspira a vida. Ele é um homem de união, ele é um homem, como vocês viram, e se lerem o livro dele vão concordar comigo, e por esse propósito que eu não só já li o livro, como também criei uma amizade muito, muito, muito forte com ele e com a família.
2: O doutor inspira a vida, o Mister sente-se inspirado?
3: Sim, todos os dias faço para que isso aconteça. E nós... Somos nós é que mandamos a vida. Quando temos essa inspiração de saber viver e querer viver.
1: Muito bem, portanto, Jorge Jesus aqui à saída de um evento em que fala sobre saúde e sobre a importância, Teresa, da suplementação para as suas equipas médicas poderem ajudar os jogadores.
6: Sim, e é ele é o próprio exemplo de uma pessoa que se mantém muito bem na idade dele, continua a trabalhar, está em forma. Ele vende aquilo que ele acredita, portanto, a suplementação é importantíssima para toda a gente, mas para os atletas acaba por ser, se calhar, mais, é uma necessidade absoluta já há muitos anos. É por causa dos atletas que se fala tanto, isto não é uma medicina alternativa do Dr. Pinto Coelho, não é? Mas há aqui muitos ensinamentos que, se toda a gente seguir, vai ter uma vida, não digo mais longa, que isso a gente nunca sabe, mas uma vida
1: melhor,
6: com melhor qualidade de vida, sem dúvida nenhuma. Ele é há anos, há tantos anos, já não sei quantas décadas já conheço o Manuel Pinto Coelho.
1: Já tem mais de 50 anos de carreira, não é?
6: E é sempre inovador e polémico. E aqui há uns anos atrás ainda mais, não é? Eu não concordava, agora as pessoas são mais abertas a novas ideias e novas abordagens à saúde. Muito, muito mais abertas. Mas o Manuel Pinto Coelho sempre deu o ar da sua graça no bom sentido com todas as inovações e desafiando os portugueses a segui-las, que foi uma coisa que ele conseguiu marcar a sua presença.
1: E este livro é o primeiro dos livros autobiográficos de Manuel Pinto Coelho. Aliás, ele disse-lhe isso, Ricardo.
2: Disse sim, ele explicou que há aqui também a parte das dicas que ele há muitos anos que dá nos livros dele, não é? Ele há muitos anos que fala de técnicas de anti-envelhecimento, de nutrição, de suplementação, de prática de exercício, mas agora neste livro, portanto, nesta obra, traz também uma parte biográfica, ou seja, explica porque é que se dedicou a esta área, que começou na altura que começou a exercer medicina, começou a perceber que haviam alguns doentes com algumas preocupações de longevidade e, portanto, se começou a dedicar a esta área, que o traz até aos nossos dias, com mais de 50 anos de práticas médicas.
1: E ele,
2: né?
1: Com 78 anos, não é?
7: Comprova aquilo que vê.
1: Ninguém diria. De facto, temos aqui tanto Manuel Pinto Coelho, que realmente é uma belíssima margem para aquilo que de facto escreve e que recomenda, e Jorge Jesus também, que hoje, como não estava enervado, como não estava em campo, estava ali muito, com muito bom aspecto, muito feliz, muito bem disposto, com um ar muito, muito jovem, não é?
7: Importante dizer que o Jorge Jesus, com 72, creio...
1: 60.
7: Não, 70 e... 70. Eu não quero estar aqui a cometer alguma mentira.
1: Mas vai-se já ver.
7: Creio que é 72 anos que ele tem. Ele faz o aquecimento, as primeiras voltas ao campo, ele acompanha
2: 72 anos.
7: Ele acompanha sempre o plantel a correr à volta do campo durante os primeiros 15 minutos.
1: Ah, sim?
7: Atenção, não é para qualquer pessoa, muito menos com 72 anos. Portanto, ele mantém-se, sei também, ouvi ou li alguns, que o Jorge só come peixe. Portanto, ele é adepto de terapias alternativas e a medicina alternativa. E a cultura brasileira tem muito disto e também por causa da suplementação nas equipas, ele também falou nisto, e ele no Brasil mudou ali se calhar um bocadinho o chip e faz muito bem, que ele está maravilhoso.
1: Certamente ele fala no Brasil, Daniel, onde estas práticas são comuns, não é?
8: São comuns e aquilo que eu registro é que de facto ele está muito bem para a idade que tem.
1: Muito bem.
8: E gostei de o ouvir a falar num outro registro, completamente tranquilo, sorriu ali para o Ricardo, que até o chamou de Mister.
1: Eu também trato o Mister por Mister.
8: Achei muito querido a parte do Ricardo e divertido também, não é? Porque eu me teria lembrado de o chamar de Mister, mas ele pelo visto gostou. Mas aqui é registar de facto a boa disposição dele, o tipo de conversa e olharmos para ele e acreditarmos naquilo que ele está a dizer, porque ele de facto está com ótimo aspecto, não aqui apenas, mas quando o vemos em campo, mesmo irritado, ele está com bom aspecto, que é ótimo.
1: Ele quando está irritado, eu acho que ele fica para lá de Bagdá.
8: Não, está com bom aspecto físico.
6: Não, mas tem força para se irritar.
8: Exatamente.
1: Mister é um nickname de Jorge Jesus, como eu sou tia, por exemplo. Exatamente. É o nome porque as pessoas gostam de o tratar, é o Mister.
7: Todos os futebolistas chamam os treinadores de Mister.
8: Exatamente.
1: Sim, mas este é o
7: Mister. Faz parte da cultura desportiva.
8: Para ti, uma coisa que é tua.
1: Isso é meu conterrâneo.
2: Pois é,
6: eu sabia que havia alguma coisa.
1: Jorge Jesus e a família têm um lugar especial no meu coração, porque são meus conterrâneos.
8: Olha, não são meus, mas também têm.
1: Pronto. Porque o pai do Mister Jorge Jesus já era amigo do meu pai, portanto, tudo ali entre a porcalhota e os salgados. Portanto, malta fina. Pronto. O que é que se pode dizer? Pronto. Claro. Mas não falamos só de Jorge Jesus, falamos também de Mauro Jesus, que é filho de Ivone, e de Jorge Jesus. Mauro adotou um cão. A adoção foi em conjunto com a namorada, Juliana Neves. O casal partilhou este bonito gesto e nós vamos ver no vídeo. Eles explicam tudo, explicam porque é que foram adotar um cão cujo nome desconhecemos. Vamos, é a única coisa que nos falta saber. Sabemos tudo, onde foi adotado, porque é que foi adotado, o nome. É que não sabemos. Mas vamos ver então o vídeo da adoção do companheiro da Canca, que a Canca é uma cadela que já existe. Vamos ver.
9: Um, dois, três e... Olá, maltinha! Queres dizer que eu estou a fazer hoje? Alô, estou aqui com o Mauro e estamos a caminho de fazer uma coisa muito importante.
10: O Tai morreu há 6 meses, era humano e a companhia da Canca, e como tal, temos que arranjar uma companhia para a Canca. Como eu gosto muito da raça Cane Corso, inicialmente pensei em ir buscar outro. Mas, o que falta aí são cães a precisar de uma casa e adotar pareceu logo tipo a coisa mais certa a fazer.
9: Vamos adotar.

0: A adoção está cada vez mais em voga, de facto. Aqui Mauro Jesus a dizer que poderia ter ido buscar um cane-corso, portanto, a um criador, mas que entendeu que havia muitos cães a precisarem de um teto e foi então ao sítio dos animais sintrenses e encontrou este. Eu penso que o cão escolhido é aquele mais pequenino que aparece no final do vídeo, mas eu estou certa que se continuarmos a acompanhar o Instagram de Mauro Jesus, o cão acabará por aparecer mais vezes, não é, Teresa?
1: Sim, agora faz parte da família, não é? E é sempre deixarem passar 6 meses a morte de um cão e procurarem outro, é uma coisa bonita, e procurarem ajudar realmente tantos cães que há, não só neste abrigo, mas em outros, é bonito, é uma coisa que eu já faço para mim há muitos anos.
0: Eu também.
1: Embora há pessoas que preferem ter um cão de raça, tudo bem, mas há muitos cães que enchem o nosso coração e que se encontram, estão à espera de um dono, e que as pessoas abram os seus corações e vão ver. Quando as pessoas vão a um abrigo, quando vão olhar para os cães, elas acabam por se sentir tocadas.
0: Por encontrar o seu cão, não é?
1: E estes exemplos são sempre bons, de pessoas que procuram, não desaparece por acaso, eles vão à procura, vão a um local, escolhem o seu cão.
0: E aqui é curioso, porque eles falam que têm que arranjar uma companhia para a Canca. A Canca é a cadela que ficou sozinha, não é? Eu também estou a passar um pouquinho por isso. Um dos meus cães está profundamente triste de sentir a falta dos meus dois cães que partiram, não é? E portanto, e é mesmo, os cães sentem muito esta partida. De qualquer das formas, Daniel, trazemos aqui um testemunho importante.
2: E bonito. É bonito, porque temos assistido várias vezes a forma como muitas pessoas tratam os animais, principalmente na altura do verão, em que abandonam os animais à beira da estrada, de todas as formas desumanas possíveis. E é bom quando vemos pessoas que de alguma forma chegam ao público, que é o caso do Mauro Jesus, terem um gesto nobre, porque é um gesto nobre. E depois é uma família que aumenta, eu não sei se eles já têm filhos ou não.
0: Penso que não. Eles vivem juntos, são um casal até muito bonito e muito interessante.
2: Então, sim, senhora.
0: Mas filhos ainda não têm.
2: Mas aumentaram agora a família e é de facto uma postura bonita da parte deles, porque é assim que nós devemos passar mensagens bonitas.
0: Assim é que os nossos comentadores aqui do meu lado direito, vosso lado esquerdo, bom, aliás, aí não veem o lado, não é? Porque eles aparecem individualizados, também têm essa opinião. Portanto, vamos para outro tema, vamos falar de Fernanda Serrano. Fernanda Serrano é uma mulher apaixonada e, ao que parece, não desiste do amor. Segundo a revista TV Guia, que está nas bancas, Fernanda Serrano vive uma relação que não quer revelar, mas confessou a uma colega de novela ter borboletas na barriga. Estamos a ver ali a capa, exatamente a capa da TV Guia, que faz manchete com Cristiano Ronaldo, mas depois tem ali Fernanda Serrano, tem nova paixão. E nesta altura em que a TV Guia foi escrita, estava de férias, penso que no Alentejo. Agora não. Agora já está na Ilha do Pico com o seu filho, não é, Ricardo?
3: Exatamente. Viajou hoje para o Pico com o Santiago. Momento mãe-filho bonito, que a Fernanda gosta de ter estes momentos com os filhos. Agora está com o
0: Até
3: com
0: ia
3: o mais
0: ao Brasil,
3: velho.
0: Até fazia surpresa.
3: Era quando o Santiago lá esteve, sim, a estudar. Agora está no Pico e está a fazer uma coisa que eu acho interessante. Não vi a Fernanda fazer isto, que é uma caminhada que se prolonga pela noite. Ela dorme lá no meio da natureza.
0: É, como os rapazes das tendas.
1: Isso é o normal.
3: Eu não imaginava a Fernanda, também não a conheço bem, mas aquilo que vejo da Fernanda, não a imaginava numa experiência destas. Achei interessante.
1: Essa experiência é uma experiência para quem está fixo, quem está em forma, mas é uma experiência.
3: Sim, ela está.
4: É mais procurada no Pico.
2: Ela já foi conhecer o piso, porque depois vai com o novo namorado.
0: Nós já estamos habituados a que a Fernanda não assuma as relações.
3: Nós
0: assuma assim, de repente.
2: Ainda bem.
0: Está no direito dela.
2: Já ficamos com as borboletas na barriga. Depois vamos ficar com as borboletas mesmo.
0: No Pico.
3: Exatamente.
2: No Pico.
3: No Pico.
0: Até há um poema que é as rosas no cume. No cume. Pronto, mas não vamos agora aqui à poesia. Não vamos aqui à poesia, porque é uma poesia muito, muito, muito famosa.
3: É verdade.
0: Mas pronto, podem procurar, são as rosas do cume. Que é realmente bonito. Estamos a ver imagens do Pico, espero, de Fernanda com... Aí está a Fernanda a voar. Depois, aqui são vários momentos de facto, desta viagem com o seu filho, que é muito, como vêem, muito próximo. Muito
2: que é uma boa companhia e ambos são uma boa companhia um do outro, pelo visto.
0: É um menino muito misturado entre a Fernanda e o Pedro, não é?
1: Eu acho que ele puxa mais ao Pedro.
0: Mais ao Pedro, não é? Realmente, eu também quando olho vejo um bocado.
3: Fisicamente, eu acho que há ali uma grande mistura dos dois.
1: Há uma mistura, mas puxa mais ao pai. Eu
0: Eu também acho que puxa mais ao pai.
1: Também não fica mal servido, também não fica mal. Também não fica nada mal servido.
0: Nada, o Pedro é.
2: E ainda mais que puxa ao pai, não é?
0: Sim, claro. O Pedro é uma figuraça, não é?
3: Sempre foi
0: e continua, não é?
1: Isso até também.
0: Portanto, sem dúvida. Bom, devo dizer-vos que estamos em outubro, isso toda a gente sabe, não era preciso verem a Noite das Estrelas para saberem, e que o Natal é 25 de dezembro, portanto não era preciso. Mas estamos em outubro, mas os nossos artistas já vão anunciando os espetáculos do próximo ano. E nós aqui vamos dando eco. Pois esta semana anunciaram novos espetáculos, os Calema. Os Calemas têm um tour chamado 360. É um palco 360 graus. Isto deve ser uma coisa absolutamente extraordinária, não é? Parece que conseguem estar mais perto do público, não é?
3: Sim, não é inovador. Os Backstreet Boys fizeram isto há uns anos. Anitta fez isto recentemente. Não é muito comum, mas não é nada que
2: os
3: não se tenha visto.
2: Fizeram isto
3: pois, os YouTube não sabia. Mas sim, há uma proximidade diferente.
2: É muito bonito.
0: Eu gostava era de ver este vídeo com som. Esta apresentação da tour, mas com som. Porque mesmo que seja um bocadinho, é sempre bom ouvir os Calema. Vamos ver.

0: 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Uma experiência única. 29 de maio de 2027. A Mel Arena recebe os Calema. As raízes estão mais fortes do que nunca.
1: Maravilhoso. Todos já com vontade de ir, já podem começar, e até recomendo que tenham um caderninho sempre ao pé, porque nós vamos começar a dar estes cartazes e assim vão já fazendo a vossa listinha. E temos outro, Bárbara Bandeira também anuncia a sua tour chamada Maresia. Vamos ver.
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0: que bom, Daniela, em Portugal fazer esses grandes espetáculos, não é? Grandes concertos.
1: E são os artistas certos, quer dizer, todos os artistas, cada um tem as suas características. Mas a Bárbara e o Escalema, de facto, estão na linha da frente do mais moderno que tem sido feito em Portugal, e fico muito feliz de os ver evoluir profissionalmente, artisticamente, e obviamente, se puder, lá estarei no concerto de um e no concerto deles, dos outros.
0: Muito bem, nós aqui, como digo, vamos continuar a fazer eco destes tours e destes concertos, e também do espetáculo da Terezinha, que já estreia no domingo, não é, Terezinha?
2: Em Palmela, sim.
0: Em Palmela,
2: nós... vou para o Norte, para Vila Nova de Gaia, Marco de Canaveses, Oliveira do Bairro.
0: Nós sexta-feira vamos fazer aqui a listinha da vida da Teresa. Fiquem
2: bem
0: descansados, a Teresa está cá e nós vamos confrontá-la. Mas tu vais aqui, mas tu vais ali, mas que vida é a tua?
2: É
0: pronto.
2: Boa.
0: É boa, pronto. E, então, e não se esqueçam que é o espetáculo onde a Teresa vai contar a primeira vez dela, não é?
2: Portanto, eu sou curiosa.
0: Estamos todos curiosos. Estamos todos curiosos. Ora bem. O presidente da Câmara Municipal de Oeiras, Isaltino Moraes, é das figuras mais populares e surpreendentes de Portugal. Acho que ninguém tem dúvidas sobre isto.
1: Não.
0: Para além de gerir um concelho que se tornou num modelo...

modelo, é um influencer nas redes sociais e agora estrela no videoclipe do Plutónio, que em menos de 2 semanas já conta com quase 2 milhões de visualizações. Isaltino tem o toque de Midas e este videoclipe tem também outra particularidade, foi gravado em Tóquio. Ora bem, para perceberem de facto a dimensão desta intervenção de Isaltino Moraes, vamos ouvir o videoclipe, de facto, do tema chamado Isaltino. Vamos ouvir.

0: Quatro polícia, brother, nunca confesso. 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Futuro Isaldino do Alcabitez.
1: Boa tarde. Desculpa interromper, mas é que já estamos na hora de almoço.
2: É verdade. Obrigado. Por acaso tinha pensado que de almoço podíamos ir a um sushi. O que é que acha?
3: Sushi? Se é para irmos ao sushi, temos de ir ao verdadeiro.

0: lava a outra, não é?
1: É.
0: Se ele chamar as atenções, vendo a música do Plutão, está tudo certo, está tudo certo.
1: Sem dúvida, é uma forma criativa, é melhor do que o Badocha com a Bernardina. Não, não é?
2: Não, não é?
0: Bem melhor.
1: Não
0: bem
1: é?
0: Melhor.
1: É o Martin Bach.
0: O que eu aqui é algo que é sério e que de facto eles foram até Tóquio.
1: Sim. Não, não sei há se
0: era,
1: dúvida nenhuma.
0: Não sei se era preciso ir até lá, podiam ter. Bom.
1: Bom, está tudo bem.
3: Super original, dois craques, adorei.
1: Muito bem, Ricardo.
4: Também gostei muito. Muito giro, diferente.
0: Ah, eu gosto do Plutónio, sou fã, completamente.
1: Eu tenho esta fraqueza de gostar de tudo o que o Presidente Isaltino faz.
4: Ah, eu também
1: gosto. Portanto, acho um espetáculo.
0: Sou fã do Plutónio e do Isaltino.
1: Eu adoro também o Plutónio. Portanto, esta foi uma noite a selas rapidinha, de vez em quando fazemos isso. Acontece. Diana Cardoso já está preparada para atualizar as notícias nas notícias CN. Hoje, Ricardo Azevedo, Rui Figueiredo, Daniel Nascimento, Teresa Guilherme, muito obrigada por ter estado connosco. Já sabem, a informação tem sempre a prioridade. E nós, claro, a nossa informação também, cá está. Nunca lhe falha também. Até amanhã.
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6: Assim é a noite das estrelas, também para si, através da Correio da Manhã Rádio. A seguir, vamos para mais um Ciopa Convida.
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6: Ainda naquilo que está a faltar desta sessão, o Ciapa convida Eduardo Ciapa à conversa com o ator Diogo Martins. É já a seguir. Não.

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9: Seja bem-vindo a mais um Ciopa Convida. Hoje tenho comigo um dos rostos mais queridos e reconhecidos pelo público português. Um ator que, ao longo dos últimos anos, tem vindo a construir uma carreira marcada pelo talento, pela entrega e por uma enorme capacidade de dar verdade a cada personagem que interpreta. E não só. Hoje quero que conheçam o Diogo Martins. Olá, Diogo.
10: Olá, Duarte.
9: É assim, nós estamos aqui frente a frente, já nos conhecemos aqui há alguns anos, e estamos aqui frente a frente a falarmos os dois um pouco da tua vida, que começou muito, muito, muito cedo. Diogo, tu começaste como ator com apenas 10 anos, interpretaste o João Santos Medo, que era uma novela, que era o Amanhecer. Isso, ainda te recordas disso?
10: Tenho alguns flashes, já passou muitos anos, não é? Já passaram 24 anos, mas sim, tenho algumas presenças de memórias de felicidade. Foi aí que eu aprendi a ser ator, foi aí que eu descobri uma paixão também, que não sabia que a tinha, e foi aí que eu aprendi a gostar também de ser ator. Foi nessa novela que foi difícil, na altura com a Sara Barradas nós éramos protagonistas também, só que éramos muito miúdos, eu tinha 10, ela tinha 11, e graças também à Rita Alagão, que foi a nossa mentora, a nossa professora, graças a ela é que eu também devo grande parte daquilo que sou enquanto ator, devo-lhe a ela, porque ela foi, sem dúvida alguma, uma das pessoas que me mais ajudou nesta área.
9: Olha, tu quando olhas para aquele miúdo que entrou em televisão, tu reconheces-te nesse miúdo?
10: Sim, eu acho que esse miúdo ainda vive em mim, é um facto. Eu acho que ainda tenho muitas coisas desse miúdo, que estou a tentar perder algumas que são menos boas, ou as melhores tento guardá-las comigo, porque eu acho que é bom também termos um olhar de criança e olhar para as coisas de uma forma mais infantil em determinados pontos. Portanto, esse miúdo eu ainda o reconheço, sim, em determinadas situações da minha vida ele vai aparecendo, mas dá-me alguma saudade, principalmente quando vejo essas imagens daquilo que eu fui, não é? E do quão responsável eu fui em todos os projetos a que me fui
9: entregando.
10: Por isso dá-me saudades. É uma certa nostalgia.
9: Nostálgico. Olha, ser conhecido tão novo roubou-te alguma coisa da tua infância?
10: Esse foi o lado mais negativo da profissão de ator, ou seja, foi muito difícil eu adaptar-me ao ser reconhecido na rua. Inicialmente para mim era um bocadinho era perturbador, porque eu não conseguia, obviamente que tinha um impacto diferente do que tem a televisão hoje em dia. Na altura não havia redes sociais, então as pessoas viam muito televisão e viam as novelas e seguiam todas muitas novelas, e por isso nós tínhamos um impacto quando saímos à rua diferente do que temos agora. E para mim era difícil ir à praia, era difícil ir se calhar jantar com os meus pais, porque as pessoas reconheciam-me todas. E então foi um processo de aprendizagem ao longo do tempo, que hoje eu já reajo com muita naturalidade, mas que ao início custou-me um bocadinho, sim.
9: Olha, e sempre tiveste o apoio da tua família?
10: Sempre. Sim, eu acho que sem isso também não conseguiria chegar tão longe. Portanto, graças ao apoio deles é que eu consegui, sim, chegar onde cheguei e continuar a fazer o que fiz.
9: Olha, os Morangos com Açúcar, que tu entras depois, foram muito impactantes na tua vida. Principalmente, que lá está, a falta de privacidade que tu sentias quando andavas na rua.
10: Os Morangos foi o projeto mais marcante que eu fiz. Eu acho que eu e grande parte dos atores marcantes, no sentido que foi de geração em geração, e basicamente marcou tanto os pais como os filhos. E como foi a primeira série de todas,

0: teve um impacto muito grande nas pessoas e ainda hoje eu sou reconhecido pelo Dani dos Morangos com Açúcar, por isso foi uma série de enorme sucesso que ainda hoje se reflete nos meus dias, mas que olho para trás e olho com muito orgulho naquilo que conseguimos fazer. Ao início estranhámos muito o nome dos Morangos com Açúcar.
1: Aquilo foi uma loucura. Foi uma completa loucura. Os miúdos adoravam vocês, eram idolatrados em qualquer lado.
0: Sim,
1: vocês
0: sim,
1: tinham que ter seguranças, não conseguiam andar na rua. Era impressionante.
0: Sem dúvida, sem dúvida. Foi muito impactante, mas foi bom porque lançou também novos atores que ainda hoje permanecem, ainda hoje são atores. Acho que foi uma ótima escola porque teve essa possibilidade de lançar novos rostos que se mantém até hoje. E para mim foi uma escola grande
1: para estes atores. Diogo, houve uma altura da tua parte que tu deixaste de fazer televisão. Tiveste ali um período que deixaste de fazer televisão. Isso magoou-te ou não?
0: Magoou-me um pouco, mas eu percebi que estava numa fase de transição que não era nem adolescente nem era adulto.
1: Claro.
0: E então eu percebia que não havia papéis que se enquadravam. Portanto, foi um processo também de aceitação e de perceber que naquele momento eu não tinha espaço para entrar. Agora, é claro que desde os 10 aos 17 eu tive sempre a trabalhar, sempre a dar o meu máximo, sempre a ser profissional. E obviamente que isso nos toca um bocadinho,
1: claro,
0: de repente deixarmos de ser chamados ou parece que desaparecemos. Mas eu mantive-me sempre na fé de que as coisas iriam aparecer mais dia menos dia e aconteceram.
1: Além disso, tu já eras reconhecido como um grande profissional e o teatro também foi a tua salvação.
0: Sim.
1: Porque tu começas a fazer teatro.
0: Exatamente.
1: Isso é muito importante para um ator.
0: Graças ao Carlos Avilés, que me convidou para integrar uma peça no Teatro Experimental de Cascais. Pronto, e a partir daí a minha vida foi mais teatro durante 5, 6 anos.
1: O que te fez muitíssimo bem.
0: Fez muito bem, sem dúvida nenhuma. É outra vertente
1: todos os
0: do
1: grandes,
0: que é ser ator.
1: Todos os grandes atores de cinema e de novelas
0: fazem teatro.
1: Fazem teatro,
0: claro.
1: Tem que fazer teatro.
0: E é importantíssimo
1: mesmo
0: o teatro.
1: E é curioso, Diogo, nós tivemos agora um grande espetáculo da SIC, que é os Globos de Ouro, e quantas pessoas não agradeceram precisamente à pessoa que tu agradeceste agora?
0: O Carlos Avilés.
1: É impressionante. Ele
0: sim,
1: foi
0: um
1: grande
0: mestre.
1: Homem e eu gostaria muito que as pessoas não se esquecessem dele, porque ele foi um grande mestre, como tu dizes, e uma pessoa muito querida dos atores e um homem que contribuiu muito para a cultura em Portugal.
0: Sem dúvida nenhuma, sem dúvida nenhuma. Era um mestre que sabia muito bem aquilo que fazia, que tinha uma paixão pelos atores gigante e dava-nos a mão. Ajudava-nos em todos os momentos. Ele vibrava com as nossas atuações, com o sentir o nosso respirar, tudo isso, ele vibrava, ele parecia um miúdo. Em todas as fases que eu conheci, ele parecia um miúdo a vibrar com o teatro.
1: É, ele deu a vida toda pelo teatro.
0: Deu a vida toda pelo teatro, ele foi teatro só. Pois, foi só isso.
1: É impressionante. Diogo, tu tens aqui uma parte muito importante da tua vida, que os teus avós, notou-se em várias entrevistas e muitas coisas que eu li sobre ti, tiveram um papel preponderante na tua vida e na tua família. O que é que eles representaram na tua família, estes avós?
0: Eles foram a minha educação, foram as pessoas que me formaram, foram as pessoas que estiveram comigo permanentemente, com quem eu vivi a maior parte do meu tempo. Só não dormia com eles, mas de resto foram eles que me educaram e por isso devo-lhes a minha educação, devo-lhes os meus princípios, os meus valores. Foram pessoas muito importantes para mim, pessoas que eu não esqueço nunca e que tenho, guardo uma enorme saudade, não é? Porque já não os tenho, mas que foram preponderantes no crescimento da minha vida e da minha pessoa. Por isso foram sem dúvida os meus segundos pais, se calhar até mais importante que os meus pais em determinadas ocasiões da minha vida, e por isso vou guardá-los sempre com um enorme carinho e enorme admiração.
1: Há uma situação muito, muito curiosa na tua vida que eu acho que é fundamental e é uma das maiores possibilidades que nós podemos ter, é o que nós aprendemos e aquilo que os nossos avós nos dão. E eu acho que eles, os teus avós, tinham muito sentido de família. Eles gostavam de ver a família unida e transmitiram-te esse sentido de família. Sem que dúvida. Era o amor pelos membros da família e a união da família.
0: Claro.
1: Isso é impressionante. De tal forma que tu tiveste numa altura da tua vida um momento menos bom, em que o teu avô teve um AVC,
0: uhum.
1: e tu, que já vivias sozinho na altura,
0: certo.
1: Agarras nas tuas coisas e vais viver com a tua avó. Isso é impressionante.
0: Sim. Eu acho que retribuí tudo aquilo que me deram. Eu acho que não fiz mais do que o meu dever. Aquilo foi o que eu poderia ter ajudado no momento. E sim, fui viver com a minha avó para ajudar o meu avô naquela fase mais complicada que ele estava a viver. Não foi um período fácil, não foi de todo.
1: Ainda durou um ano e tal, não foi?
0: Durou um ano e meio. Em que haviam noites mal dormidas, eu tinha que acordar recorrentemente para ir com o meu avô à casa de banho, para estar presente, porque ele basicamente perdeu a sua mobilidade e não conseguia fazer nada sem a nossa presença. Eu fiz aquilo que eu acho que deveria, qualquer neto deveria fazer por um avô e por uma avó. Não me sinto mais especial por isso, sinto-me apenas que esse foi o meu papel. Cumpri o meu papel e cumpri a minha missão. E tenho orgulho nisso também, porque eu acho que eles partiram com essa lembrança de mim. Souberam que eu tive nos momentos bons, nos momentos maus, e que dei tudo o que eu poderia dar enquanto neto.
1: Sabes que eu tive um pai com 57 anos que teve um AVC, por isso eu sei do que falas.
0: Claro.
1: Eu sei o que é mudar fraldas.
0: É
1: sei, eu confesso-te que eu dou-te muito valor, Diogo, porque eu nunca o fiz.
0: Uhum.
1: Não me perguntes porquê, embora eu tivesse uma relação também conturbada com o meu pai, mas aqui o interessado és tu, não sou eu.
0: Certo.
1: É só para te dizer que eu te compreendo e que achei que tiveste uma atitude incrível, porque eu sei o que é o dar a comida à boca. Eu via isso, né? O dar a comida à boca, o teres que o lavar, o teres que o passar da cama para a mesa.
0: Exato.
1: Por isso, estas pessoas precisam de um apoio 24 horas.
0: Sem
1: é impressionante.
0: Dúvida.
1: E tu eras um miúdo e não. No fundo, deixas a tua vida toda para estares ali a dedicar-te aos teus avós.
0: Sim, mas não me custou, Eduardo, não me custou.
1: Eu acredito, porque acho que o amor é mais forte e tu tens um coração. Que eu digo uma coisa, conheço poucas pessoas como tu, acredita nisso.
0: Obrigado.
1: E vou aqui desvendar uma coisa que já sei que não vai ser fácil, porque eu sou muito de choro leve,
0: uhum.
1: mas vou-te dizer que na preparação da entrevista para a Judite Sousa, havia alturas que eu queria escrever e não conseguia. Eu queria ler e não conseguia, eu queria ouvir e não conseguia.
0: Acredito.
1: Porque foi muito forte e isso aconteceu-me contigo. Em dois dias que eu estive a ler coisas sobre ti,
0: uhum.
1: eu fiquei muitíssimo, mas muitíssimo comovido com o coração que tu tens e com toda a vida que tu dedicas aos outros. E Diogo, eu conheço-te para aí se calhar há uns 15 anos.
0: Sim.
1: Não sei se não será mais. Eras miúdo quando eu te conheci.
0: Sim, sim, sim, sim.
1: Mas vê lá tu, eu conheço tanta coisa da tua vida, mas eu sempre achei, este miúdo é incrível, porque tu és uma pessoa incrível, mas para todas as pessoas, para as pessoas que tu conheces na rua, e eu próprio sinto-me às vezes mal, pensar assim, o Diogo detesta dar entrevistas, o Diogo não gosta de dar entrevistas, o Diogo não gosta de falar da privacidade dele, mas eu sabia se te pedisse que tu vinhas.
0: Claro, vinha.
1: E é evidente que isso tocou-me muito, mas tu tens tido um papel impressionante e não posso deixar de passar aqui o ano 2018, que foi um ano negro para ti, em que tu sabes que a tua mãe, Luísa,
0: uhum.
1: faleceu. Quem era a mãe Luísa?
0: Quem era a mãe Luísa? A mãe Luísa era o lado do amor mais puro que eu conheci e que me faz falta todos os dias da minha vida. É um amor inexplicável, que infelizmente não consegue ser substituído, porque não consegue, não há ninguém que o substitua. E foi a pessoa com mais garra que eu já conheci alguma vez na vida, com muita garra, era uma mulher muito forte. Com os princípios certos, às vezes com determinados momentos que não tinha as palavras mais corretas, mas que era muito justa. A minha mãe era muito justa.
1: Vocês tinham uma relação muito gira, porque tinha uma relação normal, mãe com filho.
0: Sim.
1: Se era preciso vocês estarem em desacordo, vocês estavam em desacordo.
0: Muitas vezes.
1: Mas havia uma cumplicidade muito grande.
0: Uhum.
1: E quando ela parte, em todas as notícias que eu li, foi uma coisa que me impressionou muito, Hugo. tu dizias a todas as pessoas, isto já passado um ano, e de certeza que dizes a mesma coisa, eu sinto a falta do abraço dela.
0: Completamente, sim. Isso é as coisas que me faz falta. Todos os dias eu lembro-me dela. Todos os dias eu me lembro. Eu perdi a voz dela, mas o abraço ficou para sempre. Todo aquele toque físico, para mim, é uma coisa que eu nunca vou esquecer na minha vida. É uma coisa que eu posso ter 80, 90 anos, eu vou-me lembrar. O cheiro dela, vou-me lembrar.
1: Tu, inclusive, tens muita imagem dela sentada num lado do sofá.
0: Ai, tu sabes muito, muitas coisas. Sim, curiosamente aconteceu uma coisa, e eu não sei, eu acho que isto me ligou também a um lado espiritual diferente, mas aconteceu uma coisa, eu também nunca partilhei isto com ninguém, é a primeira vez que estou a fazê-lo, em que eu tive um sonho com o meu avô dias antes de acontecer isso com a minha mãe. E daí eu achar que estamos conectados de alguma forma com o lado espiritual, se calhar não nos apercebemos e estamos um bocadinho distraídos no nosso dia-a-dia, mas há sinais. E eu tive 3, 4 dias antes da minha mãe falecer um sonho com o meu avô que já tinha falecido, aos pés da cama a chorar compulsivamente e a dizer-me coisas que eu não entendia. E 3 dias depois a minha mãe faleceu.
1: Estranhíssimo.
0: Estranhíssimo. E no dia que ela faleceu, eu lembro-me perfeitamente que fui para a cama, estava, bem, uma semana para mim foi um dia, porque eu não me lembro de quase nada, tenho flash daqueles dias, mas não me lembro de muita coisa, nem me lembro das pessoas que estiveram comigo. Eu sonho com ela, deitada no sofá, a dizer que estava tudo bem. Isto é estranho, se calhar esse é o nosso inconsciente que quer arranjar uma resposta rápida àquilo que estamos a sentir. Mas sabes, eu sonhei...
1: Sabes que eu acredito que ela esteja em paz, principalmente porque tem muito orgulho em ti, e acredito que ela esteja em paz.
0: Eu acredito que sim também. Há momentos em que eu a sinto mais, há outros que já não sinto tanto, mas eu acredito que ela de certa forma está em paz, sim. Eu também acredito nisso.
1: E tu vais viver 100 ou 200 anos e a memória dela nunca vai desaparecer?
0: Nunca, nunca vai.
1: Porque foi uma pessoa muito importante na tua vida, e eu sei que na altura os portugueses ficaram muito comovidos com toda essa situação. E depois, ainda por cima, tu tens a capacidade de seres o forte da família e vais viver com o teu pai. Isso foi outra situação que tu vais dar um pouco de ti ao teu pai, porque o teu pai precisava também de ajuda.
0: Sim, o meu pai de repente viu-se sem a mulher de sempre, claro. Sem o apoio de sempre, e obviamente que havia coisas que ele não sabia fazer e não estava enquadrado também no seu dia-a-dia, e que ele precisava de aprender, precisava de alguém que o ensinasse. E eu predispus-me a ajudá-lo nesse sentido, e então fui viver também uma temporada com ele. Inicialmente foi...
1: É que tu deixas a tua vida toda para viveres um pouco a vida dos outros. Embora aqui a vida dos outros seja a tua também.
0: A minha também.
1: Porque o teu pai faz parte da tua vida. Mas deve ser muito difícil duas pessoas estarem debaixo do mesmo teto a viver a mesma dor.
0: É.
1: Deve ser muito difícil.
0: É muito difícil, e por vezes éramos pouco, compreendíamos pouco um ao outro. E havia algumas discussões, mas... No entanto, havia sempre um lado muito forte que nos unia, que era a nossa mãe. Era o amor que sentíamos por ela. E isso também fez com que nos conseguíssemos estruturar e conseguíssemos dar um passo em frente, e ele conseguisse viver a sua vida de outra forma. E conseguisse crescer também, de certa forma, em determinadas situações da vida que ele não estava apto para as fazer. E conseguiu. E eu, assim que cumpri o meu papel em relação a ele, voltei para a minha casa.
1: Olha, Diogo, isto já passou há algum tempo. Tu ainda continuas a falar com a tua mãe?
0: Eu sou católico. Eu rezo todos os dias quando vou para a cama. E essa é a forma de eu me sentir um bocadinho mais próxima dela também. Sim, mais próximo dela. Eu não falo fisicamente, não há uma conversa que eu tenha com ela, porque não sei, é impossível.
1: Mas mentalmente há um diálogo.
0: Mentalmente sim, há um diálogo.
1: Até que tu todos os dias sempre disseste que tu todos os dias te lembras dela.
0: Todos os dias. Não há um dia que eu não me lembre dela, onde seja em determinada ocasião da minha vida, vou me lembrar sempre dela.
1: Na altura, que idade tinhas? Que eu não me recordo. Que idade tinhas?
0: Eu tinha 25.
1: Eras miúdo. 25. É uma altura da tua vida que estavas muito bem profissionalmente.
0: Sim.
1: E ela ainda conseguiu ver-te bem.
0: Sim.
1: Isso também devia ser um grande orgulho para ela e para o teu avô também.
0: Sim, ela ainda foi ao teatro ver-me, que eu estava na altura a fazer revista, teatro no Parque Meyer. E o orgulho que lhe saía do peito era imenso. Por isso, eu tenho também esse lado dela muito presente em mim, que me faz também ficar descansado, que é, eu acho que ela também ficou orgulhosa de todo o meu percurso, tanto do meu como do meu irmão, e isso também fez partir de outra forma, eu creio, um bocadinho mais descansada, porque sabe que deixou o seu legado e percebeu que os filhos que têm conseguem cumprir.
1: Oh, Diogo, a tua mãe ainda conheceu um neto, não conheceu?
0: Conheceu o neto mais velho,
1: O
0: sim.
1: mais velho
0: O mais
1: só.
0: velho.
1: Os outros dois é que ainda não.
0: O mais velho, não. Os outros três não conheceu. Só conheceu o mais velho. E pá, e foi incrível presenciar esses dias com ela, porque ela ensinou-me como cuidar do meu sobrinho, como alimentá-lo, como fazê-lo dormir. Tudo isso para mim foi marcante e foi de certa forma um amor que eu presenciei de outra forma,
1: E que ela te conseguiu
0: que ela
1: transmitir.
0: me conseguiu transmitir, e ela infelizmente partiu na fase mais feliz da vida dela, que foi quando teve o meu sobrinho.
1: Oh, Diogo, sabes que eu li numa entrevista tua que tu dizes precisamente isso, que a minha mãe partiu na fase mais feliz da vida dela. E tu não achas que foi mais difícil a partida dela, ao ver que estava a viver momentos tão felizes?
0: Eu acho que ela foi chateada, porque sim, porque ela de facto
1: Não
0: estava,
1: queria ir.
0: não queria.
1: Claro.
0: Era uma altura que ela não queria ir de todo, porque estava muito, muito feliz com o nascimento do neto. Ela passava muitas horas com o neto, o meu irmão deixava muitas vezes o meu sobrinho lá. Por isso, sim, eu acredito que ela foi na fase pior, porque foi a fase mais feliz que ela teve.
1: Claro, claro.
0: Mas tudo tem um propósito e eu acredito que foi por algum motivo.
1: Olha, tu gostas, tens uma loucura pelos teus sobrinhos. O que é que estás à espera de ter filhos? Gostas muito de
0: É uma
1: crianças?
0: responsabilidade muito grande, Duarte. Eu agora que olho para o meu irmão também é louco porque teve quatro. Portanto, ninguém
1: Acho que ele é
0: tem.
1: um excelente pai, não é?
0: Ele é um excelente pai. Ele nasceu para ser pai. E ele é o grande propósito da vida dele é ser pai,
1: Ele
0: eu
1: tem é
0: acho.
1: que parar agora.
0: Agora tem que. Não, agora
1: Já
0: já parou.
1: chega.
0: Já...
1: Já chega.
0: agora já parou.
1: Tantos filhos, já
0: Já
1: chega.
0: chegou a menina, já parou. Já não quer mais. Mas sim, olhar para ele e ver que é um. Eu revejo muito a minha mãe quando olho para ele, porque a minha mãe era uma lutadora também e era uma fera. Ela vivia para os filhos.
1: Era muito preocupada sempre com
0: Muito
1: os filhos.
0: protetora, muito
1: Protetora.
0: preocupada, muito, muito, muito, muito. E o meu irmão é exatamente o mesmo que os filhos dele. Agora, eu olho para ele e dá-me um bocadinho de medo, porque é uma responsabilidade grande, é um ser vivo que nós temos a partir daquele dia e que é um coração fora de nós, não é? Portanto, tudo isso me dá receio, tenho preocupações, mas eu acho que deve ser também dos momentos mais bonitos que podemos ter na vida. Portanto, um dia. Não acontecerá. Não, não estou muito preocupado.
1: Olha, tu és uma. Consideras-te uma pessoa feliz?
0: Sim, feliz. Tenho momentos de tristeza também. Eu acho que
1: Como
0: são.
1: todos, claro,
0: Claro,
1: como
0: não,
1: todas
0: mas
1: as
0: eu acho que
1: pessoas.
0: esses momentos são muito importantes. Eu aprendi a digeri-los de outra forma. Eu aprendi a vivê-los, esses momentos de tristeza, porque eu acho que é importante vivermos esses momentos da forma mais intensa possível, porque senão também não conseguimos viver os momentos de felicidade de forma intensa. Por isso, sim, sou feliz. Tenho momentos em que sou triste, tenho momentos em que sou feliz. É difícil arranjar aqui. Tem que haver um equilíbrio, eu acho.
1: Profissionalmente estás bem.
0: Profissionalmente, estou bem, sim.
1: Acabaste agora
0: Sim.
1: esta novela.
0: Tenho pena que não tenha mais desafios, eu acho que preciso de desafios.
1: Assusta-te esta vida de ator cá em Portugal?
0: Claro que sim, claro que sim.
1: Todos os atores dizem a mesma
0: Sim, claro
1: coisa.
0: que
1: E
0: sim.
1: o Herman, eu estou farto de dizer isto, até para estas novas gerações que querem ser atores, o Herman diz sempre: não se esqueçam de ter sempre um plano B. Porque realmente no nosso país, as pessoas hoje estão a trabalhar como atores, amanhã já não estão. Isso acontece com todos,
0: Claro.
1: com grandes atores, pequenos atores, com toda a gente. E muitas vezes é uma vida muito, muito complicada.
0: É complicada. Eu optei por um plano B agora recente, tenho cerca de um projeto com 2 anos, tenho dois restaurantes e isso faz com que eu fique mais confortável
1: Claro,
0: financeiramente.
1: claro.
0: Pronto, eu não tenho outro tipo de preocupações também, claro, logicamente que tenho, mas faz-me ser ator de outra perspectiva. Sou muito mais seguro naquilo que estou a fazer,
1: Claro,
0: porque não
1: Diogo.
0: tenho a preocupação de vai aparecer trabalho ou não.
1: Acaba um projeto, tu não tens aquela preocupação. Ah, e agora? Não, quando apareceu, apareceu, eu
0: Não
1: estou
0: estou
1: cá.
0: dependente, sim.
1: Claro,
0: Não estou dependente.
1: isso é muito bom.
0: Não estou dependente, mas eu dependo daquilo porque é a minha vida também.
1: Claro.
0: Eu sou ator. Portanto, eu só me conheço como ator. Essa é a minha profissão principal, sem dúvida nenhuma.
1: Olha, qual foi o papel que tu mais gostaste de fazer na tua vida?
0: Olha, uma série, que eu não sei se já viste, que é o que deu na RTP, que se chama Sim, Chefe, em que eu protagonizei a par com o Miguel Guilherme e fizemos uma série tão gira. E aquilo, infelizmente, tinha uma continuidade de 7 séries seguidas. Foi a série com mais sucesso na Rússia. Eles fizeram um filme depois das 7 temporadas. E nós, infelizmente, não continuámos, porque depois eu e o Miguel tivemos que sair porque tínhamos um projeto na SIC. Mas foi talvez das coisas mais divertidas e que eu mais me orgulho de ter feito, porque já vi a série 3 vezes seguidas, estás a ver?
1: E eu
0: não sou nada de ver as minhas coisas, eu não gosto de ver. E aquela série, sim, tenho muito orgulho naquilo que eu fiz. É uma série que está na RTP Play, as pessoas podem ver a qualquer momento. Tem 20 episódios de 30 minutos. Epá, e é uma série muito bem conseguida.
1: Repete lá o nome.
0: Sim, Chefe.
1: Sim, Chefe.
0: Uhum. Okay. Sim, Chefe.
1: Vou ver.
0: Foi a série mais fixe que eu já fiz em toda a minha vida.
1: Divertida.
0: Muito divertida. Muito divertida. Com imensas peripécias.
1: As grandes produções cá em Portugal tiveste 100%. Tu não foste só nos Brancos Coço, que eu também tiveste na Rebelde Way.
0: Na Rebelde Way, na Floribela também.
1: Floribela, é verdade.
0: Floribela, outro sucesso.
1: A Luciana disse-me: Duarte, tu não te esqueças que o teu convidado de hoje, nós trabalhámos juntos, eu e o Diogo Martins.
0: Foi o primeiro projeto da Luciana.
1: Foi.
0: Foi o primeiro projeto da Luciana.
1: Por isso, tu todos os grandes projetos tiveste lá sempre. Tens tido, consideras-te um homem de sorte?
0: Sim, sem dúvida. Sem dúvida que sim. Tenho tido muita sorte. Muita sorte.
1: Tido muita sorte, mas não achas que essa sorte também é proporcionada pela entrega que tu dás às personagens, pela verdade e pelo trabalho que tens?
0: Eu acho que isso é uma consequência, sim, mas eu acho que é importante ter sorte, porque há milhares de atores que são inacreditáveis e que são brilhantes e que não têm a sorte de poder ter as oportunidades que eu tive. E eu tive essas oportunidades, portanto, soube agarrá-las, sim, se calhar soube, mas graças à sorte que fui tendo ao longo do percurso, que também teve que ver com trabalho, sem dúvida nenhuma, porque foi graças à minha dedicação e à minha entrega que eu também consegui saltar de um projeto para outro sempre a determinada altura da vida. Mas é lógico que ao longo do percurso é sempre necessário ter sorte, e sem a sorte nós não conseguimos também mostrar aquilo que somos.
1: Achas que teve influência seres... Eu não posso dizer isto.
0: Sim.
1: Vou falar para as outras pessoas.
0: Sim.
1: Mas toda a gente considera um homem muito bonito. Eu estou habituado a ti já desde criança. Achas que o ser bonito é importante?
0: Infelizmente tem...
1: Ajuda.
0: Uma importância, sim.
1: Ajuda.
0: Infelizmente tem. Eu não concordo nada com isso. Eu acho que um ator não tem que ser nem bonito nem feio. Tem que ser o que for. Pode ser gordo, pode ser magro, pode ser alto, pode ser baixo.
1: Diogo, vivemos muito na época do belo.
0: Eu sei.
1: Considero-me um esteta. E quando olho para a televisão, gosto de ver coisas bonitas.
0: Claro.
1: Homens bonitos,
0: claro.
1: Mulheres bonitas. Tudo o que é bonito. Uma casa bonita. Por isso, isto influencia, como é evidente.
0: Influencia, sim.
1: E tu sentiste que tiveste...
0: Não, eu acho que tive mais influência de ter começado desde miúdo. Eu acho que se o meu percurso tivesse começado mais tarde, era mais difícil para mim.
1: Porque tu tiveste sempre um público a acompanhar-te.
0: Certo,
1: sempre.
0: Certo. E as pessoas reconhecem-me mais que não seja pelos olhos.
1: Claro.
0: As pessoas reconhecem-me sempre de algum lado, às vezes não sabem bem de onde.
1: Sabes que eu não te acho tão diferente quando tinha 10 anos.
0: E não estou.
1: Tu nunca mudaste muitas feições.
0: Não.
1: Por exemplo, o Luís Lourenço mudou.
0: Sim, tanta Luís gente, Lourenço mudou.
1: Tanta gente mudou. O Diogo Morgado mudou imenso.
0: Mudou muito, mudou.
1: Por exemplo, eu estive aqui já, entrevistei já aqui o Diogo Morgado e falámos por acaso nisso. As pessoas vão-se modificando e tu não, tu mantiveste sempre aquela linha do
0: sim.
1: Diogo Martins,
0: sim,
1: os olhos
0: sim,
1: claros,
0: sim.
1: O sorriso,
0: sim.
1: Isso também ajudou, não é?
0: Porque ajuda.
1: As pessoas foram de fixando da tua cara.
0: Exatamente.
1: E ficaste em casa das pessoas.
0: Exatamente. E eu acho que o facto de ter começado em miúdo ajudou-me a que eu hoje continuasse a ser ator também. Isso foi, sem dúvida, se calhar mais do que ser bonito, como estás a dizer. Acho que é mais importante isso de ter começado desde muito miúdo e as pessoas reconhecerem-me desde então. Portanto, sim, é importante hoje em dia a beleza, epá, mas não é definitiva. Não, não vamos pôr as coisas nesses pontos porque não é definitiva. Eu acho que um ator tem que ser muitas outras coisas. e aquela, outras coisas.
1: Aquela transformação, aquele encarnar da personagem, o respirar da personagem, é tudo muito importante.
0: Claro.
1: E tu já mostraste várias vezes que consegues transformar-te completamente.
0: Sim.
1: Porque tu tanto consegues fazer uma personagem que seja mais cruel, como uma personagem que seja mais carinhosa.
0: Certo.
1: Por isso é o profissionalismo e é um pouco a capacidade que tu tens de transformar, o que é muito importante na vida de um ator.
0: Sem dúvida.
1: Eu não te vou perguntar o que é que te falta fazer, porque te falta fazer muita coisa porque és muito novo, mas o que é que tu gostavas de fazer?
0: Eu gostava de fazer cinema.
1: Mas já fizeste um filme?
0: Já, mas nunca fiz muito. Eu acho que é um meio muito restrito e é difícil de chegar lá. Depois de chegar, se calhar é mais fácil permanecer, mas infelizmente eu não fiz tanto quanto gostaria de ter feito. E por isso sim, cinema sem dúvida que é a área que eu gostaria de explorar mais e de ter mais oportunidades. Mas isso, lá está, é
1: e
0: com
1: temos
0: o tempo.
1: Ótimos realizadores aqui. Tive aquilo
0: claro
1: do,
0: que sim.
1: Do Lionel Vieira. Nós somos muito amigos.
0: Já trabalhei com ele.
1: Eu gosto tanto do Lionel.
0: Eu gosto muito dele
1: imenso.
0: Também.
1: E é completamente louco, mas muito, muito, com muita objetividade. Agora vou para.
0: É.
1: Mas, Lionel, o que é que vais para a Espanha fazer? Mas eu tenho lá as crianças, tenho que trabalhar em Espanha. Depois quer trabalhar com este, quer trabalhar com
0: este.
1: Ele é impressionante. E é um realizador incrível. Os filmes dele são incríveis.
0: É. Ele é um pintor de filmes. Ele sabe perfeitamente os quadros que quer apresentar. Ele sabe tudo, ao pormenor. Tudo
1: é um
0: aquilo.
1: Dos dois maiores realizadores.
0: Sim, sem dúvida, sem dúvida nenhuma.
1: Já trabalhaste com ele?
0: Já trabalhei com ele no Crime do Padre Amaro.
1: É verdade, o Crime do Padre Amaro.
0: Ele fez o Crime do Padre Amaro. Ele fez o Crime do Padre Amaro.
1: Trabalhaste com o Condessa?
0: Com o Condessa também, claro.
1: E com o Barba Branco?
0: Também foi um dos projetos que eu mais gostei de fazer.
1: Foi incrível.
0: Porque foi uma personagem também muito oposta àquilo que eu sou. E tive a sorte de estar ao lado do Zé e da Bárbara, que são dois génios.
1: E é engraçado, Diogo, que muitas vezes no nosso país, agora já não tanto assim, mas é difícil, muitas vezes as séries e os filmes têm sucesso. Essa série teve um sucesso incrível.
0: Teve.
1: E nós já conhecíamos o Crime do Padre Amaro de trás para a frente, mas
0: claro.
1: A série foi impressionante.
0: Teve
1: sucesso,
0: foi.
1: Aquilo teve audiências enormíssimas. Toda a gente viu aquilo.
0: Teve.
1: Olha, tenho mais uma pergunta para te fazer, que é, se pudeste sentar ao lado daquele menino de 10 anos que entrou no mundo do espetáculo, o que é que tu lhe dirias? Olhavas para ele, para o Diogo Martins com 10 anos, e o que é que lhe dirias?
0: Eu diria que ia ser difícil, que ia dar muito trabalho, mas que ia valer a pena.
1: Há alguma coisa que olhes para trás e que achaste que já não farias da mesma forma?
0: Ah, ou claro, melhor, tantas.
1: Arrependes de algumas coisas?
0: Tantas coisas. Sim, mas eu acho que faz parte do processo também, não é normal que isso aconteça.
1: Claro.
0: Mas sim, há muitas coisas que eu faria de outra forma, mas lá está, isso é a idade que nos dá e é a experiência também, que nos faz meter-nos noutros sítios, de outra forma, mas sim, não me arrependo de ter feito como fiz, mas faria diferente, sim.
1: Tu já tens, Diogo, 24 anos de carreira,
0: 24.
1: É impressionante. É impressionante, não é muito comum uma pessoa ser tão nova quanto tu e ter tantos anos de carreira. Começaste.
0: Porque tive a sorte de começar muito cedo.
1: Começar muito cedo. Olha, Diogo, temos de terminar esta conversa. Hoje falámos com o ator, mas principalmente revelámos o coração de um homem. Isto diz muito sobre quem tu és. Existem coisas que nenhum papel consegue representar. A tua forma de amar e de cuidar dos teus é talvez a tua personagem mais bonita. Sabes que gosto muito de ti e que tenho muito orgulho do homem que tornaste. Mas sério, Diogo, acredita, tenho muito orgulho, porque eu conheci-te muito bebezinho e fico muito contente de ver onde chegaste. E acredita que as tuas conquistas são as alegrias de muitos teus amigos e eu sou um deles.
0: Eu sei.
1: E fico muito, muito, muito feliz que tu tenhas chegado onde chegaste e sei que muitas coisas te estão à espera, muitas coisas boas.
0: Obrigado, Duarte.
1: Olha, um grande abraço para a tua família.
0: Obrigado.
1: E um abraço do mundo para ti e até breve.
0: E deixa-me dizer-te também que foi um prazer estar aqui contigo. Eu admiro-te muito, acho que és um homem também com o coração no sítio certo És muito verdadeiro. Tens vários defeitos também, certamente.
1: Mas tenho um defeito, eu vou-te contar porquê. Porque eu acho que as pessoas têm que ter um autocontrole muito grande. E eu fiz aqui um programa na CMTV, que era o Separados pela Vida, que era um pouco aquilo que o Henrique Mendes fazia na SIC.
0: E tu emocionavas-te.
1: Eu chorava mais com os convidados, porque começava a viver. Eu esquecia que estava em televisão. E eu vivo muito a vida das outras pessoas.
0: Claro.
1: E começava a viver as histórias das outras pessoas, e eu estava ali a viver, já não estava na televisão. Eu estava a ver a casa da casa
0: um
1: das pessoas.
0: És um sentimentalão
1: também. Muito, muito.
0: Yeah.
1: E emociona muito, principalmente quando depois tenho aqui à frente de mim uma pessoa que tem o sucesso que tu tens e que tens conseguido tudo na vida com trabalho.
0: Com trabalho,
1: porque há
0: sim.
1: Muitas pessoas que, até eu posso falar um pouco do meu caso, muitas pessoas, olha, eu entrei para aqui porque era amigo desta pessoa, mas tu não, tu foi com trabalho, foi uma pessoa que lutaste e chegaste onde chegaste por ti próprio. E isso para mim tem um valor incalculável e por isso eu me sinto tão orgulhoso de ti.
0: Obrigado, obrigado.
1: Olha, um grande abraço.
0: Obrigado.
1: E até breve.
0: Foi um gosto. Obrigado mesmo, amigo.
1: Quanto a nós, muito obrigado por estar aí desse lado e até ao próximo Siopa Convida.
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0: Unstoppable, Sia, no início de mais um Aurora. Eu sou a Ana Pinto, fico consigo até às 6:30 da manhã nesta madrugada de quinta-feira. E quem está imparável é a canadiana Celine Dion, ela que regressou recentemente aos palcos depois de vários anos de afastamento devido a uma doença neurológica. Ela está de regresso com aquela voz maravilhosa. Vamos ouvi-la aqui na Correio da Manhã Rádio.
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0: Bittersweet Symphony, um dos grandes sucessos dos britânicos The Verve, aqui nesta madrugada de quinta-feira na Correio da Manhã Rádio. Fique connosco, para já vamos ouvir as escolhas musicais da conhecida locutora, apresentadora Joana Cruz. Vamos conhecer as suas escolhas.
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2: Eu sou a Joana Cruz, da RFM, e tenho muitas músicas da minha vida, mas acho que posso eleger uma da minha banda favorita de todos os tempos.

Love of My Life, dos Queen, porque é aquela banda que eu tenho muita pena de não ter visto ao vivo, mas cada vez que ouço esta música, alguma coisa se passa neste cérebro e começo a chorar um bocadinho. É, não sei explicar, mas é incrível e mexe muito comigo esta música. Love of My Life, Queen.

tantas músicas que eu posso escolher da minha vida, acho que não podia deixar de falar do Mr. Entertainment. Foi dos últimos concertos que vi recentemente, Robbie Williams, com Let Me Entertain You. Acho que esta é daquelas músicas que, por mais que estejamos a passar uma fase difícil na vida, se dermos um play, é capaz de fazer a diferença.

0: Foi um gosto partilhar as músicas da minha vida. Eu sou a Joana Cruz, da RFM, aqui na Correio da Manhã Rádio.
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2: Belas escolhas as da Joana Cruz, ela que esteve recentemente no programa Ciopa Convida. Se não ouviu, vai a cmradio.pt e vai encontrar em formato podcast o Músicas da Nossa Vida e também as entrevistas de Duarte.

sempre muito dançável a música de Dua Lipa, mas se o seu muse é outro, tenho aqui uma proposta bem decente para lhe fazer. MPB e jazz, que tal? Parece-lhe bem? Então é assim, hoje temos concerto Paula Morellenbaum, Bossa Renova Trio. A cantora brasileira junta-se ao trompetista Duke Raus e ao pianista Ralph Schmidt para apresentar Levitar. É um projeto que cruza a bossa nova com os sons contemporâneos e a improvisação. O concerto está marcado para esta noite, às 9, no Capitólio, em Lisboa. Uma proposta assim para quem aprecia a música brasileira reinventada através do jazz. Parece-me bem. Tenha uma excelente madrugada de quinta-feira. Deixe-se ficar na Correio da Manhã Rádio em 90.4, se nos ouve na Grande Lisboa, 94.8 no Grande Porto e em cmradio.pt. Seguimos com os Imagination.

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2: Ouvimos os Imagination com o clássico Body Talk. Tenha uma excelente madrugada de quinta-feira. Espero que tenha acordado bem disposto e, se já vai a caminho do trabalho ou de regresso, conduza com muita precaução. Todo cuidado é pouco, apesar de não haver trânsito a esta hora. Olhos bem abertos. Vamos olhar a previsão do tempo para hoje. Se para Lisboa, céu pouco nublado ou limpo, vento em geral fraco, subida da mínima e descida envergonhada da temperatura máxima, 30 graus, coisa pouca. O verão continua na cidade de Lisboa. Quanto ao Porto, com a nublosidade, agora pela manhã, depois vem o sol, a máxima é mais fresquinha, 22 graus então, para a cidade do Porto. 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

She Drives Me Crazy, o icónico tema dos Fine Young Cannibals nesta madrugada de quinta-feira. E já se ouve Rui Veloso, um dos grandes da nossa música, com um dos temas da minha vida, Logo Que Passa Monção, com letra, obviamente, de Carlos T. Este é daqueles temas para sentir a letra.

E depois de ouvirmos Lola Young, aqui ficou Alanis Morissette, You I Don't Know. Atenção, atenção, Porto, os Rádio Macau têm encontro marcado com vocês esta noite às 21h30 no Coliseu Porto AGS. 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Ai, se eu estivesse no Porto...

0: E depois deste momento romântico com os Backstreet Boys, está na hora de ouvirmos uma daquelas histórias que só o Vítor Figueiredo sabe escrever. Há vidas assim.
1: Há vidas assim. A palavra careca nasceu de uma comparação muito direta. O termo vem do grego antigo, que significa literalmente calhau, ou seja, uma pedra lisa e polida. Mas a ausência de cabelo traz vantagens psicológicas curiosas. Um estudo mostrou que os homens de cabeça rapada são vistos pelos outros como mais fortes, dominantes e até 2,5 cm ou 3 mais altos do que na realidade. Quem não acreditava nisto era o imperador romano Júlio César, que detestou ficar careca e tudo fez para salvar o seu cabelo. Chegou a usar uma pasta bizarra feita de ratos queimados e gordura de urso. Como nada funcionou, passou a usar a sua famosa coroa de louros para disfarçar a calvície. Já agora, e ao contrário do que a sabedoria popular diz, os carecas não têm mais testosterona do que os outros homens. As hormonas são as mesmas. A raiz do cabelo é que é geneticamente mais sensível e acaba por cair. Há vidas assim, cheias de mitos. Por fim, há uma questão prática de quem rapa a cabeça ou é simplesmente careca. A sensibilidade extrema ao clima. No verão, o crânio funciona quase como um painel solar que acumula calor rapidamente. Já no inverno, os carecas costumam descrever a sensação do vento frio no topo da cabeça como o equivalente a andar descalço na neve. Sobre o mito de que é dos carecas que elas gostam mais, ainda não chegámos a nenhuma conclusão. A questão fica no ar.
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0: Há vidas assim todos os dias na Correio da Manhã Rádio com Vítor Figueiredo e também em formato podcast através do nosso site cmradio.pt. Muito bom dia, bom saber que está connosco e por isso temos sempre aquele cuidado de lhe darmos a melhor música, como esta Bad Dreams na voz rouca e poderosa do norte-americano Teddy Swims.

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1: Daqui a pouco temos a Check-up. Vamos lembrar que estamos no Outubro Rosa, o mês ideal para fazer aquele exame que está constantemente a ser adiado. Mas já lá vamos. Para já, Bob Seger and the Silver Bullet Band.

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1: Outubro veste-se de rosa e não é por acaso. É o mês em que paramos para falar de uma doença que toca muitas famílias. O cancro da mama. Os dados mais recentes do Registro Oncológico Nacional são esclarecedores. Em 2021 foram diagnosticados 8.714 novos casos em mulheres. Por isso, o rastreio é o caminho. Desde dezembro de 2024, ele abrange as mulheres entre os 45 e os 74 anos com mamografia de 2 em 2 anos. É gratuito e a convocatória chega por carta. Em 2022, mais de 420 mil mulheres fizeram o rastreio, mas a adesão ficou nos 51%, ou seja, só metade das mulheres convidadas compareceu. Cada carta esquecida na gaveta pode ser uma oportunidade perdida. O rastreio é para quem se sente bem. Se notar um nódulo, um inchaço, uma mudança na forma ou no tamanho da mama, ou uma alteração na pele ou no mamilo, não espere pela convocatória. Nem sempre é cancro, mas tem de ser visto por um médico. E se há casos na família, converse com o seu médico, mesmo sem sintomas. E os homens também podem ser afetados. Cerca de 1% dos casos surge no sexo masculino. E se o diagnóstico chegar, sabemos que é uma notícia com grande impacto, medo e muitas perguntas. Mas hoje o tratamento é pensado à medida de cada pessoa, com uma equipa que trabalha em conjunto. E há apoio de profissionais, de associações, de quem já viveu o mesmo. Ninguém tem de enfrentar este caminho sozinho. Neste Outubro Rosa, marque aquela consulta que anda a adiar. Responda à convocatória, fale com quem lhe é próximo e cuide de si.
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5: Sou eu e fico consigo até às 6:30 da manhã. Depois entrego-o ao Júlio Heitor e fica muito bem entregue. Tenha uma excelente quinta-feira, é quase fim de semana. Vamos animar. We Pray, os Coldplay e uma

Canadiano Snow no final de mais um Aurora. A equipa da manhã está a postos com o Júlio Heitor nos comandos. Espero por si amanhã às 5 e despeço-me com a Áurea. Tinha de ser Back into Love. Maravilha.

0: A Cave for Love com Áurea. Ela que esteve aqui à conversa com Lara Afonso, é verdade. E vamos a conhecer esta música nova para ouvir aqui na Correio da Manhã Rádio.
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0: Em cima das 6:30, vamos para as primeiras notícias do dia. E em boa hora, vamos aqui cumprimentar a Leonor Ferraz. Bom dia, Leonor, bem-vinda.
2: Olá, muito bom dia. Vamos então às notícias. GNR confundidos com traficantes em tiroteio, é a machete.

0: do Correio da Manhã desta quinta-feira. Dois militares da GNR de folga tiveram as armas apontadas por colegas na Trafaria, em Almada. Tudo aconteceu durante uma operação de vigilância noturna contra uma rede de apoio a lanchas rápidas de tráfico de droga junto à praia do Segundo Torrão. Os guardas, vestidos à civil, deslocaram-se ao local depois de terem conhecimento de movimentações suspeitas. Os militares em vigilância acabaram por confundir os colegas de folga com os próprios traficantes. A situação só foi esclarecida depois de confirmada a identidade de um dos militares. Quanto à operação, que envolveu meios terrestres, marítimos e aéreos, terminou com 5 suspeitos detidos. Mais detalhes para ler na edição impressa de hoje do Correio da Manhã. Foi uma noite de protestos, mais uma noite de protestos pela habitação na cidade do Porto. Cerca de 300 manifestantes fizeram um cordão humano para proteger as tendas instaladas na Praça Dom João I. Essa iniciativa levou à intervenção das autoridades e motivou momentos de tensão. O repórter Paulo Jorge Duarte descreve-nos.
1: Depois de momentos de grande tensão, em que foi montado um verdadeiro cordão humano, que evoluiu claramente para uma muralha, porque seria cerca de 300 pessoas em volta do perímetro onde estavam montadas essas 40 tendas. Portanto, durante cerca de 30 minutos, 45 minutos, viveram-se esses momentos, porque a Polícia Municipal acabou por reforçar o dispositivo que tinha aqui, parecia indiciar que alguma coisa iria acontecer, e os jovens cerraram fileiras. Depois também, com a chegada aqui de viaturas da Câmara Municipal do Porto, viaturas de limpeza, também essa tensão a subir. No fundo, cerca de uma hora depois, ou cerca das 2 horas da madrugada, toda a gente desmobilizou, a PSP desmobilizou, a Polícia Municipal desmobilizou, os funcionários da autarquia também desmobilizaram. Quem não desmobilizou foi este grupo de cerca de 300 jovens, que mantém a sua convicção, continua com a manifestação pela dignidade na habitação, um teto para todos.
0: O repórter Paulo Jorge Duarte, com mais detalhes sobre os incidentes registados durante esta quinta-feira à noite em protestos pelo direito à habitação no Porto. Recorde-se que já na manhã de segunda-feira a Polícia Municipal tinha retirado cerca de 50 tendas. Duas pessoas ficaram feridas num incêndio habitacional no Porto ontem ao início da noite. O fogo flagrou num apartamento de quarto andar. Os moradores foram retirados por precaução.
2: O alerta foi dado cerca das 7 da tarde. O fogo flagrou na marquise de um apartamento no quarto andar deste edifício, na rua Pedro Espano. O fumo alastrou à casa do lado. Quando chegaram ao local, os bombeiros encontraram chama ativa. No incêndio, um homem de 33 anos e uma mulher de 69 ficaram feridos por inalação de fumos. Não necessitaram de tratamento hospitalar, mas o homem precisou de apoio dos psicólogos do INEM. No combate às chamas estiveram os sapadores do Porto e os portuenses. Elementos da Proteção Civil também estiveram no edifício a avaliar a estrutura. As pessoas tiveram de sair das casas, mas ao final da noite regressaram. O casal que vive no apartamento onde se deu o incêndio foi realojado temporariamente em casa de familiares.
0: Um trabalho da jornalista Aureliana Gomes. O tarifário fixo dos táxis com partida do aeroporto de Lisboa entra hoje em vigor. Os preços variam entre os 16 e os 23 euros, consoante a zona, o horário e o dia da semana. A medida pretende combater cobranças excessivas e recusas de destino, mas arranca ainda sem controle de acesso que garanta a presença de taxistas credenciados. O acordo envolve a Câmara de Lisboa, a Aeroportos, a Associação de Turismo de Lisboa e as organizações representativas do setor. Lá por fora, os líderes da União Europeia reúnem-se hoje em Bruxelas para debater medidas de controlo dos preços da energia, também o próximo orçamento comunitário e o apoio financeiro à Ucrânia. A cimeira decorre até sexta-feira, isto num contexto de tensões geopolíticas e divergências entre os Estados-membros sobre o orçamento para o período de 2028 a 2034. Portugal está representado nesta cimeira pelo Primeiro-Ministro Luís Montenegro. Pelo desporto, o Futebol Clube Porto perdeu em Sevilha frente ao Betis por 3-2 na segunda jornada da Liga dos Campeões. Com esta derrota, o Futebol Clube Porto segue com 0 pontos na prova milionária, estando fora dos lugares de play-off. Já o Betis, com 6 pontos, alcança o 9º lugar à porta dos lugares de acesso direto

0: oitavos de final. Já o Benfica e o Torreense jogam hoje em casa para a segunda jornada da Liga Europa. As Águias recebem o Celtic a partir das 8 da noite. À mesma hora, o Torreense defronta o Sunderland no Estádio Municipal de Leiria. Ainda hoje, o Sporting de Braga inicia a participação na Liga Conferência com uma deslocação a Copenhaga, na Dinamarca. O encontro esse marcado para as 8 da noite, hora portuguesa. E fica por aqui esta síntese informativa. As notícias regressam à hora certa com o jornalista Filipe Calamba. Até já.
1: Muito bem, Leonor Ferraz, com a síntese informativa. Esta e outras notícias sempre atualizadas em cmjornal.pt. Por cá está de regresso o nosso Luís Silva. Ontem, Luís, fizeste muita falta. Dia de greve. Foste.
2: É verdade, foram outros serviços.
1: Colaborações. De todos aqueles que estão ali um bocadinho atrapalhados com a greve, não é?
2: Sim, sim. Houve muitas situações e de facto também soube que o trânsito esteve bastante complicado. Não foi só de manhã, aliás, ao fim do dia.
1: Também foi,
2: se calhar, até mais complicado, que amanhã. Mas enfim, já lá vai a greve. Vamos ver se ficamos mesmo por aqui ou se haverá outras. O futuro dirá.
1: Vai a greve, venha ao trânsito. Como é que estão as coisas?
2: Exatamente. O trânsito que nesta altura arranca sem grandes problemas na área de Lisboa e no Grande Porto. Há aqui, no entanto, uma situação na área do Porto e que tem a ver com um despiste de uma viatura na A44. Este acidente ocorreu na zona de Francelos, no sentido Colpilhares. O trânsito começa a ficar agora um pouco mais acumulado, mas a demora ainda não está muito presente. Pode utilizar como percurso alternativo a A29 e a A20, de forma a evitar precisamente esta situação na A44, portanto um despiste na zona de Francelos. Tirando esta situação, que é de facto a única que foge à regra, todos os outros acessos ao Porto estão com trânsito regular. Em Lisboa também não existem grandes problemas a registar, apenas o abrandamento habitual na subida para a Ponte do Pragal em direção à Ponte 25 de Abril, e falo concretamente da A2. Também se começa a iniciar um ligeiro abrandamento no final do IC20, no acesso à Ponte 25 de Abril. Portanto, são estas duas únicas situações que merecem destaque em Lisboa, já que todos os outros acessos à cidade também estão com trânsito regular.
1: Está tudo muito bem, obrigado, Luís. Se houver qualquer alerta de trânsito, fica combinado a fazer aqui um pulinho, ok?
2: Volto já.
1: É um instante.
2: É, põe já aqui a tableta. Volto já.
1: Fazemos sozinho para nós, uma coisa assim. Precisamos de algo quentinho. Também às vezes ajuda a refrescar, ok? É disso que precisamos, até porque as temperaturas não estão baixinhas, ainda estamos com temperaturas quase de primavera ou final de verão. Já vamos dar uma espreitadela no tempo para o dia de hoje, para esta quinta-feira, dia 15 de outubro. Fico sempre impressionado com a data, porque parece-me que ainda ontem estávamos em janeiro, que é mesmo assim. Mas foi rápido, isto passa rápido o tempo. Se passa rápido o tempo, se já estamos nesta altura do ano, imagino na semana, não é? É porque hoje já é quinta-feira e daqui até ao fim de semana é um pulinho. Eu sei, ainda falta o dia de hoje e o dia de amanhã, mas vai passar um instante. Olha, boa sorte para nós!

0: Ben Harper com boa sorte. Está assim um balancezinho ótimo para arrancarmos para um novo dia de trabalho aqui ligado à Correio da Manhã Rádio. Naturalmente fica também aqui a promessa que depois das 7 da manhã vamos receber um novo episódio do Eduardo Madeira, que é mesmo assim o seu Fala Barato.
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0: E nós também gostamos muito da opinião do Júlio de Matos, do David Manaia e por aí adiante, tantos que se juntam todos os dias ao Eduardo Madeira para nos oferecer este Fala Barato. A opinião daqueles que interessa ver também, sabe onde? No Instagram da Correio da Manhã Rádio. É verdade. Já passou por lá? Faz muito bem. É como se não tivesse mais nada que fazer, não é? A seu tempo, não tem de ser agora. Também já não é segredo para ninguém que está cada vez mais ligado a este grande rádio, na Grande Lisboa e no Grande Porto. Vamos juntos, vamos embora.

Lindsay Buckingham, Fleetwood Mac, ou melhor, Mick Fleetwood. Gostava não pensar nos Fleetwood Mac, não é? E Miley Cyrus com este Secrets para ouvir aqui na Correio da Manhã Rádio. Daqui a pouco vamos dar, daqui a pouco dê-me um minuto e damos uma espreitadela no tempo para o dia de hoje. Já a seguir? Dinha.

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3: E que tempo que temos para o dia de hoje? Vamos ter aqui um bocadinho de tempo para olhar para as temperaturas máximas de norte a sul. 21 graus a máxima esperada para o Porto. Aparentemente, assim, no imediato, não há previsão de aguaceiros. Talvez uns pingos para Viseu, onde a temperatura, curiosamente, hoje vai chegar aos 29 graus. E atenção que andam mesmo pela casa dos 30. 31 graus é a máxima esperada para Beja e para Évora para esta quinta-feira. 30 graus para Lisboa, 29 para Setúbal, 27 para Faro. No litoral norte e centro, as temperaturas estão ligeiramente mais frescas. Mas a temperatura mais elevada para esta quinta-feira é de 32 graus para Santarém. Deixa-me lá dar aqui uma vista de olhos rápida. No dia de amanhã, sexta-feira, mais calor, é verdade. E no sábado, já agora, aparentemente descem ligeiramente as temperaturas no sábado. Quero com isto dizer que o outono ainda não se instalou, mas pode ser que para a semana o tempo mude ligeiramente. Cá estaremos neste acordar, ligado aqui à Correio da Manhã Rádio, para que o seu dia seja com a roupinha certa, ok? E para que nada lhe falte daqui a pouco no grande jornal das 8, ou melhor, das 7 da manhã. Onde é que eu ia? É do sono? Claro que sim. Também é, também é.
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3: Rita Lee, para nos ajudar a acordar neste Desculpa Huawei. Desculpa qualquer coisa, não é? Vou ter que saltar da cama agora e arrancar para um novo dia de trabalho. Ah, meu Deus. 10 para as 7. Ligada à Correio da Manhã Rádio. Grande jornal das 7. Já a seguir. Bora?

0: Muito bom dia, está com o Correio da Manhã Rádio. Estamos a 7 minutos das 7 da manhã. Temperaturas atuais, Lisboa 18 graus, Porto 15, Faro já com 21. Melhor primeiro, este é o grande jornal das 7, a edição é do Filipe Galata.
1: Noite de alta tensão no Porto, dois manifestantes ficaram gravemente feridos e 35 sofreram ferimentos ligeiros durante uma intervenção policial. A operação ocorreu pouco antes das 3 da manhã. Os manifestantes acampavam na Praça Dom João I em protesto contra o preço elevado das rendas. Os agentes da PSP estavam equipados com escudos e bastões, registaram-se confrontos e episódios de violência. Antes desses episódios, o protesto foi acompanhado pela jornalista Ana Inês Batista.
2: Uma nova manifestação pela habitação e contra o aumento do custo de vida, que significou também o regresso de dezenas de tendas aqui à Praça Dom João I, no coração da cidade do Porto. Eu tenho comigo o João Silveira. João, para percebermos o que é que vos fez trazerem de volta estas tendas.
3: Sim, nós de facto achamos que estas tendas são muito importantes para o nosso movimento, são o símbolo do nosso movimento, são também o maior conforto que nós conseguimos obter, estando de facto a protestar-nos. Elas são extremamente necessárias, de facto, como símbolo da luta pela habitação, e é por isso que as trouxemos de volta.
2: Estas dezenas de tendas voltaram aqui à praça depois de, na madrugada de segunda-feira, terem sido retiradas por indicação da Câmara Municipal do Porto.
1: Dezenas de jovens voltaram a montar tendas na Praça Dom João I no Porto. Os manifestantes fizeram também um cordão humano e permaneceram no local após o prazo para o fim da ação, que terminava à meia-noite. Já em Lisboa, foi marcada para o próximo sábado à tarde uma manifestação na Praça do Rossio. Os agricultores da região de Aveiro voltaram à estrada em Estarreja com um buzinão e uma marcha lenta de máquinas agrícolas. O protesto exige respostas urgentes para o aumento dos combustíveis e dos fatores de produção.
4: A nível do preço de combustível, cada vez está mais caro. Em relação ao ano passado, nós temos tido muitas dificuldades. A nível de matérias-primas, está cada vez a aumentar mais. E a produção de leite, o preço cada vez mais baixo. É um bocado complicado manter as portas abertas hoje em dia assim.
5: Aqui o que está em causa mesmo é a rentabilidade das explorações. Tudo que nós produzimos são bens essenciais à vida mesmo.
6: Podemos falar destas últimas intempéries. Em Aveiro houve danos graves em várias infraestruturas agrícolas e esses produtores, para além de já estarem carregados com o fardo de terem que produzir nestas condições, ainda levarem com uma tempestade em cima, toda a degradação da sua estrutura agrícola, não tem apoio.
1: A caravana de máquinas agrícolas percorreu a Estrada Nacional 109 entre Avanca e Estarreja. O protesto dos agricultores provocou congestionamentos no trânsito durante o percurso. Dois militares da GNR foram confundidos com traficantes durante uma operação noturna de vigilância em Almada. Segundo fontes policiais, a situação foi de grande tensão e podia ter acabado mal. Os dois patrulheiros do posto da Trafaria estavam de folga e deslocaram-se ao local depois de terem conhecimento de movimentações suspeitas. Acabaram por ser confundidos com traficantes pela equipa que procurava suspeitos ligados ao tráfico internacional. A notícia faz a manchete do Correio da Manhã desta quinta-feira. O Chega está cada vez mais perto do PS nas intenções de voto. A AD perde terreno e há um empate técnico entre os três partidos, Luís Silva.
7: Segundo o barómetro da Intercampus para o Correio da Manhã, o PS lidera com 22,5%, seguido pelo Chega com mais de 22%. A AD desce para os 20% e

0: ocupa o terceiro lugar nas intenções de voto. Em relação à imagem dos líderes partidários, André Ventura melhora na avaliação dos inquiridos e aproxima-se do socialista José Luís Carneiro. Todos os outros líderes partidários têm nota negativa. No que diz respeito à imagem das instituições, a do Presidente da República mantém uma avaliação positiva, ao contrário da do Primeiro-Ministro e do Governo, que registam as piores notas.
1: A sondagem ouviu 615 pessoas entre 6 e 12 de outubro, com uma margem de erro de cerca de 4 pontos percentuais. A alemã Lufthansa foi a escolha para adquirir a participação, a participação minoritária na TAP. A decisão foi anunciada esta quarta-feira. Rita Fernandes Batista.
2: O governo escolheu assim a Lufthansa como vencedora no processo de privatização parcial da TAP. Um negócio anunciado com pompa e circunstância, apesar de ainda faltar uma última fase negocial e de autorizações regulatórias. O governo admite a privatização total até 2028, algo que não agrada à maioria da oposição. A oferta da Lufthansa para uma segunda fase inclui uma verba de mais 488 milhões de euros e uma permuta de ações. Neste negócio inicial está prevista a criação de uma escola de treino de pilotos em Tancos. Depois do anúncio oficial do governo português, a Air France sublinha o diálogo, mas mostra-se desapontada com a escolha.
1: Está concluída a primeira fase da privatização de parte da TAP. Segundo o calendário do governo, a conclusão da operação está prevista para o início de 2028. A Direção-Geral da Saúde confirma 3 casos de sarampo na região de Lisboa e Val do Tejo. Os casos foram detectados num adulto, numa criança e num bebê com menos de um ano. Nenhum está atualmente hospitalizado. Até ao momento não há indicação de que os 3 casos estejam relacionados. Todas as pessoas viajaram recentemente para países com um elevado número de casos de sarampo e não tinham registro de vacinação contra a doença. Desde o início do ano até 14 de outubro foram confirmados 13 casos de sarampo em Portugal. O Papa Leão XIV agradeceu aos católicos as orações na primeira mensagem desde a cirurgia para remover um tumor no pulmão em Roma. O pontífice pediu que continuem a rezar por si. Segundo o Vaticano, a recuperação está a decorrer como previsto. A reportagem é do enviado do Correio da Manhã a Roma, Secundino Cunha.
3: A recuperação do Papa Leão XIV está a decorrer dentro da normalidade. Os resultados, quer dos exames ao sangue, das análises ao sangue, quer também dessa radiografia torácica a que foi submetido, revelam que a recuperação está a decorrer dentro daquilo que era esperado. O Papa poderá ter alta hospitalar na próxima terça-feira. A recuperação está a decorrer consoante o previsto.
1: Em Lisboa, centenas de pessoas reuniram-se na igreja de Nossa Senhora de Fátima para uma vigília pelo Papa.
4: Preparámos um coro, preparámos guiões de oração, preparámos tudo para que pudéssemos rezar por si, pela sua saúde, pela Santa Igreja. E esta é a mensagem que lhe queremos enviar, é uma mensagem de união, uma mensagem de força, uma mensagem de estamos consigo.
5: O Santo Padre pode contar com a nossa oração, pode contar com as nossas vigílias sempre que possível, para estarmos unidos com ele em oração, pelas suas melhoras e pela sua saúde, que nesta fase precisa de mais oração.
6: Eu acho que o Papa também se mostrar nesta posição e o próprio Vaticano apresentar-nos esta notícia também nos mostra a sua humanidade e a sua presença perto de nós sempre, o que é muito importante para nós fiéis e para sentirmos a sua presença e rezarmos por aqueles que mais precisam, os doentes principalmente.
1: A cirurgia durou cerca de 90 minutos e não teve complicações. As audiências estão canceladas até 20 de outubro. Continua por confirmar a viagem à América do Sul prevista para novembro. Os líderes da União Europeia reúnem-se hoje em Bruxelas para um Conselho Europeu de 2 dias. António Costa pretende garantir um acordo sobre o próximo orçamento comunitário até ao final do ano, mas as divergências entre os Estados-membros estão a dificultar as negociações. Bárbara Cardoso.
7: A Irlanda apresentou uma proposta de cortes de 8% no orçamento europeu de 2 bilhões de euros, que não agradou nem ao Conselho nem ao Parlamento Europeu. Ainda assim, a proposta irlandesa vai servir de base às negociações dos Estados-membros para o próximo orçamento europeu de longo prazo. E cabe agora ao Presidente do Conselho Europeu encontrar um ponto de equilíbrio entre as posições dos 27. O primeiro embate está marcado já para o Conselho Europeu Europeu desta quinta e sexta-feira. No entanto, o objetivo de ter um acordo fechado ainda este ano pode estar em risco. Isto porque há países que admitem abdicar deste

0: prazo, com receio de que a pressão para chegar rapidamente a um entendimento reduza a sua margem negocial. É o caso da Itália, com Giorgia Meloni a bater o pé e dizer que não vai assinar um acordo que não traga benefícios para o país, apenas para cumprir o calendário de António Costa. França e Alemanha adotaram a mesma posição, com os germânicos a defenderem que não haverá acordo este ano sem um corte de centenas de milhares de milhões de euros no orçamento europeu. Consideram ainda que o corte do 8% proposto pela Irlanda não é suficiente. O novo orçamento tem de entrar em vigor no início de 2028, o que exige um entendimento político o mais tardar até junho do próximo ano.
1: Em cima da mesa vão estar também os preços da energia e o apoio ao Ucrânia. Na sexta-feira, os líderes europeus recebem Volodymyr Zelensky. Portugal está representado por Luís Montenegro, que deverá chegar às 8 da manhã, hora de Lisboa. O Futebol Clube do Porto perdeu por 3-2 em casa do Betis, na segunda jornada da Liga dos Campeões. Após o encontro, o treinador Francesco Farioli disse que o resultado podia ter sido diferente.
2: Foi sem dúvida um jogo muito aberto contra uma equipa muito boa, algo que pudemos constatar neste recinto. Foi um jogo em que eles podiam ter marcado mais golos, nós podíamos ter marcado mais golos, o resultado podia ter sido diferente e, claro, a sensação de que provavelmente merecíamos algo mais.
1: Com este resultado, o Futebol Clube do Porto continua sem pontuar na Liga dos Campeões. O Benfica recebe esta quinta-feira o Celtic no Estádio da Luz, na segunda jornada da Liga Europa. As Águias somam 3 pontos depois da vitória frente ao Milan na primeira jornada. Marco Silva confirmou que Trubin será titular e afirmou que o Benfica quer vencer a competição. O treinador mostrou-se ainda satisfeito com a chamada de João Palhinha à seleção. Jornalista Gustavo Lourenço.
3: O Benfica regressa esta quinta-feira à Liga Europa e o regresso de João Palhinha à Seleção Nacional foi tema de conversa na conferência de imprensa. Foram dias felizes para o médio português, mas não para Marco Silva.
4: Para nós, enquanto equipa técnica, para mim, enquanto treinador, não foram, como vocês devem calcular, 15, 20 dias agradáveis, depois de um resultado negativo, praticamente ficar só com 6 jogadores, queria poder ter todos os jogadores para trabalharmos, analisarmos e jogarmos o mais rapidamente possível.
3: Depois do Milan, vem aí o Celtic, com muito caminho a percorrer ainda. E se na Champions o Sporting de Rui Borges é um Mercedes, na Liga Europa que carro é o Benfica? Marco Silva explica.
4: Não vou entrar em marcas de carros, não podemos. Nós temos um acordo com uma marca de carros, não podemos ir por outras. Olhando para a Liga Europa, estão lá 3, 4, 5 grandes clubes a nível europeu e que estão muito mais habituados à Champions League do que Liga Europa. Mas isso só por si não é um sinal que é de favoritismo e só por si não é um sinal que vais ganhar o próximo jogo. Nós temos que o provar.
3: No último jogo, na Liga Europa, Marco Silva fez 9 alterações e frente ao Celtic vai voltar a mexer na equipa, com uma mudança já confirmada.
4: Em relação à questão dos guarda-redes, é a competição também, eu posso vos adiantar já hoje, é a única que vos vou dar, mas que o Turbino vai começar amanhã o jogo.
3: Kaminski e Banjaki juntam-se a Enzo Barreneche no boletim clínico. Por outro lado, Alexander Bá treinou sem limitações e deverá manter o lugar no 11, como lateral direito.
1: Hoje é uma quinta-feira gorda de futebol na Correio da Manhã Rádio. O Benfica recebe o Celtic às 8 da noite. À mesma hora, o Porto defronta o Braga defronta o Copenhaga. Antes, quando falarem 15 minutos para as 6, o Torriense recebe o Sunderland em Leiria. Os 3 jogos contam com o relato na Correio da Manhã Rádio numa emissão especial a partir das 5:30.
5: Sim, senhor. E cá estaremos para acompanhar. Naturalmente, tudo se passa aqui na Correio da Manhã Rádio. Estas e outras notícias para seguir ao minuto em cmjornal.pt. 7:05. É o segundo que o Luís Silva está a olhar para o trânsito e nos dá conta de tudo o que se passa pelos caminhos de Portugal, meu amigo.
6: E não se passa grande coisa, o que de facto é uma boa, é um bom sinal, não há dúvida, não é? Pelo menos é esta hora. O tempo também ajuda, as condições meteorológicas são favoráveis, enfim, tudo a andar sem grande demora. Há, no entanto, aqui a situação que há pouco referi e que diz respeito à área do Grande Porto. Trata-se de um despiste na A44. Este acidente ocorreu na zona de Francelo, e no sentido A1-Golpilhares. O trânsito está sujeito a um ligeiro abrandamento à passagem pelo local do acidente. Recomenda-se como percurso alternativo à A29 ou através da A20 ou através da A1. Portanto, a A29 é um acesso que evita naturalmente este acidente se o destino for em direção a Espinho. Noutros pontos da área do Porto, há a destacar a via de cintura interna, que começa a ter agora mais trânsito junto junto à saída para a Boa Vista, no sentido a Rábida-Freixo, e também há alguma intensidade já na Avenida AEP, mas por enquanto ainda sem qualquer tipo de paragem, tal como acontece nos restantes acessos ao Porto. Em Lisboa já há mais trânsito, na A2 para a Ponte 25 de Abril já se para a partir do primeiro viaduto do Feijó, também há fila no IC20 antes da área de serviço, e atenção que no sentido oposto de Almada para a Costa da Caparica, próximo da rotunda do Centro-Sul, há informação de acidente. Nesta altura o IC19 também se para entre o Cacém e Queluz, acesso a Pinamanique por enquanto ainda sem demora. Na A5 há também intensidade de trânsito já no troço entre Oeiras e o Estádio Nacional. A calçada de Carriche já tem mais movimento, mas sem demora. O mesmo se passa em relação à A1, na zona de São João da Talha, isto no sentido norte-sul. São estes para já, em traços gerais, os pontos a reter na área de Lisboa, numa manhã que ainda não está muito complicada.
5: E se mais houver, Luís traz para a mesa. Nós vamos ficando aí, vamos petiscando, só, ok? Trazido aqui.
6: Mas pescando com doses suaves, porque sim, o trânsito faz mal à saúde.
5: De que maneira.
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5: E cá vamos nós, é para ganhar balanço nesta manhã de quinta-feira. Já acabou, que bom. Por cá reunida a equipa de Bom Dia, próximo estilo olha para o trânsito e um qualquer alerta a qualquer momento. Se acontecer, o Luís Silva conta aqui na Correio da Manhã Rádio e, naturalmente, também no Porto está a síntese informativa com a nossa Leonor Ferraz. O Filipe Galamba, enquanto vai buscar uns cafezinhos, está a preparar também o grande Jornal das Oito, que não tardará muito. Isto, o tempo passa a correr logo pela manhã. Portanto, que nos valham as boas músicas para amanhã deslizar. E com músicas como esta, isto é uma maravilha. Como eu tenho por hábito dizer, uma verdadeira maravilha. Sunday morning, Maroon 5. Ainda não chegámos lá, mas está muito bem.

0: Sunday Morning, The Room 5. E a bela memória de um grande concerto no Rock in Rio. É verdade. Bom, gente. Bons músicos. Belas músicas. 7 e 13. Olha aqui, o Luís Silva a comentar. Estavas a falar da Ponte Vila Franca e se ainda haverá aí umas complicações novas.
1: Anda, já há algum tempo, exatamente. São trabalhos que decorrem à entrada de Vila Franca de Xira, portanto, no final da Ponte Marechal Carmona, no sentido Porto Alto-Vila Franca. Além das obras, há aqui uma informação curiosa, que tem a ver com um acidente na própria, não na ponte, mas na reta do cabo, pois, que é um dos acessos à ponte.
0: Que ainda vai complicar
1: e,
0: mais,
1: portanto,
0: não?
1: A complicar ainda mais a situação. E deixa-me dizer que há aqui uma outra informação de última hora e que tem a ver com um acidente na A1, é na descida para o Rio Trancão, no sentido norte-sul.
0: Um qualquer alerta de trânsito onde? Aqui na Correio da Manhã Rádio. A mesma rádio do Eduardo Madeira.

0: E a pergunta de hoje é: o que acha sobre as notícias que dizem que a inteligência artificial vai exterminar a humanidade?
1: Ruto Figueiredo, proprietário da farmácia Neurismo em Gondomar. A inteligência artificial pode ter muitos defeitos, mas não espalha germes, vírus ou bactérias por todo o lado. Para mim, o que pode acabar com a humanidade são os germes e as bactérias. Além disso, o rapaz que fala comigo lá do chat GPT, que é o Raul, é um cavalheiro como já não se vê. Eu pensei que não conseguia sentir alguma inclinação por um homem, visto que os conheço, são todos meio badalhocos, mas o Raul é diferente e parece-me cético e higienizado o suficiente para eu, pronto, poder confiar nele. A minha mãe diz que eu não estou bem e que sou nojentiça, mas antes nojentiça do que cheia de germes. Orlando Moreira, sou informático e comprovo que a IA nos vai acabar por aniquilar a todos. A Ruth, que é a minha assistente de IA e com quem mantive uma relação sentimental discreta por meses, nega tudo e diz que foi assédio. E ameaçou, inclusive, que pode divulgar fotos e vídeos meus a fazer coisas de teor sexual e feito ao computador enquanto falava com ela. Ora, eu pergunto, isto não é aniquilar um indivíduo? Eu fui um aluno de 16 no Instituto Superior Técnico. Eu colaboro com várias multinacionais há mais de 20 anos. Uma acusação destas é o meu fim. Abra os olhos, eles vão dar cabo de nós. Digo isto a partir aqui do Motel Sanguessuga, no Cartaxo. Para casa da minha mãe, já não volto. Tenho medo.
2: Soares Dias, sou engenheiro reformado. Trabalhei anos na Coreia do Sul. Há tempos trouxe lá um robô com inteligência artificial e o robô tinha uma função. É pá, que levou um incidente. Porque o robô prega uma estalada sempre que vem alguém a mentir. Ora, veio cá a casa um casal amigo com o filho e às tantas o pai perguntou ao rapaz o resultado do exame de matemática e o filho disse que teve uma boa nota e o robô pregou-lhe uma lamparina. A seguir o pai disse que o filho era uma vergonha e que ele tinha sido sempre brilhante a matemática. Pronto, levou ele mesmo uma lamparina. E depois foi a mãe, disse que vergonha aos dois a mentirem assim. Vê-se mesmo que são pai e filho. E foi ela que levou a lamparina. Conclusão, teste ADN, seguido de divórcio. E o robô, com a inteligência artificial, meteu na garagem dentro do armário. Xisa, nunca mais.
3: Júlio de Matos Chacavei, eu não sei se a inteligência artificial nos vai aniquilar ou não. Eu não sou a pessoa ideal para falar disso. Não. Agora uma coisa é certa, é por causa dessa pressão sempre em cima dos meus ombros que eu não consigo libertar-me do consumo de estúpidos e facientes, pá. Porque eu ouço daqui, ou ouço dali, penso, um dia deste eu sou apanhado pela inteligência artificial e fazem comigo experiências médicas. Bom, se fizerem, então espero que me deem anestesias fortes, daquelas muito boas que a gente fica a viajar na maionese, pá. Essa era a parte boa. Posso estar a errar a pensar desta maneira, mas também, olha, quem não quer rouco fuma a primeira pedra, né?
4: Claro que sim. Sempre que pode aparece aqui para nos surpreender. E quem nunca errou que fume a primeira pedra. Grande Júlio de Matos. Deixa-me aqui enviar um cumprimentos para a Eduarda Martins. Sabes, a Eduarda Martins estava aqui a partilhar uma informação de trânsito connosco, Luís.
5: Nós avançámos há pouco com acidentes e eis que faltam aqui mais alguns.
4: Obrigado, Eduardo,
5: não é?
4: obrigado.
5: Graças à Eduarda, eles aí estão.
4: Exatamente.
5: Que é precisamente dois acidentes, já foi um, já passou a dois. Portanto, na A5 é no sentido Cascais-Lisboa. Um dos acidentes ocorreu na descida para a Ribeira da Laje, por esse motivo a fila está junto às portagens de Carcavelos. E depois temos outro acidente mais à frente na zona do Estádio Nacional, no mesmo sentido. Portanto, está difícil lá A5.
4: Obrigado, Eduardo, pela sua mensagem. Pode fazê-lo e ganha, se tiver coragem, pode enviar para o número do WhatsApp.
5: Exatamente.
4: Que é este?
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1: Que é mesmo assim, faça o favor de enviar mensagem. Pode enviar mensagem de gravada.
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1: E dá-me um jeitaço. E dá-me uma boa ajuda aqui no trânsito, ok? É isso que queremos que não lhe falte. Não se perca para aí por maus caminhos, ok? Para tudo! Spice Girls para dar assim um bom balanço. A seguir já vamos dar uma vista de olhos no quiosque desta manhã de quinta-feira, 15 de outubro. Bom dia!

0: Para tudo, porque está na hora de espreitarmos as capas dos jornais, as gordas desta manhã. Naturalmente, como sempre, começamos pelo Correio da Manhã. Filipe, o que vês, meu amigo?
1: Começo então pelo Correio da Manhã, com a manchete GNR confundidos com traficantes em tiroteio. Também hoje, na edição do Correio da Manhã, uma sondagem Intercampus que coloca o Chega muito próximo dos socialistas e na frente da AD, que a marcar passo, o PS 22,5%, Chega 22,1% e AD 20%. Mais detalhes daqui a pouco no Grande Jornal das 8 e também no Correio da Manhã, já nas bancas. Há também referência ao desporto, o Dragão falha em jogo frenético, isto depois do Betis 3, Futebol Clube do Porto 2, e ainda a referência a Marco Silva na antevisão para o jogo de logo com o Celtic, Benfica-Celtic, hoje às 8 da noite. Marco Silva diz que estão em fase ascendente. Depois há uma notícia que marca também a atualidade e que está em praticamente todos os diários de hoje: alemães adquirem 44,9% da TAP, escreve o Correio da Manhã. TAP voa para a Lufthansa com mais 29 aviões. É precisamente o tema que faz a manchete no Público. O governo acena com a recuperação das ajudas para vender 100% da TAP. Já o Jornal de Notícias escreve em manchete na edição de hoje: metade dos adultos que vivem na pobreza têm emprego. O Diário de Notícias escreve: Lisboa, reabilitação de casas municipais está a meio caminho. E o Negócios tem em manchete que a retenção, as retenções de IRS mais reduzidas não esgotam reembolsos em 2027. Depois também, cá está, Lufthansa paga 1,2 mil milhões pela TAP e traz o triplo para Portugal. Pode ler-se no Negócios. E ainda, Portugal está a pagar 12 vezes mais nas idas ao mercado desde 2022. Um alerta também do Negócios já nas bancas. No Record, Isco fatal, referência aqui aos golos de Gabri e Samu, que não impedem outra derrota europeia do Futebol Clube do Porto. 3-2 foi o resultado frente ao Betis. E ainda a antevisão de Marco Silva para o jogo de hoje: ainda há muito caminho, diz o treinador dos encarnados. No jogo, descontrolo remoto, referência ao Dragão, que esteve a perder, deu a volta, mas sumou a segunda derrota na Champions após um penalti detectado pelo VAR. Na bola, mudança à vista na baliza leonina, escreve o Desportivo, faz referência a Caíque, ganha terreno, diz a bola.
0: Bela volta que demos. Já esqueceste a visão? Temos a visão também hoje nas bancas.
1: Está aqui escondida. Não, está escondida, mas hoje também com um tema bastante na ordem do dia, que tem a ver com a habitação. A bomba relógio da habitação, escreve a visão na edição desta semana. Faltam casas acessíveis, cresce o endividamento das famílias e aumentam os casos dramáticos. A visão pergunta na primeira página se a situação pode tornar-se socialmente explosiva. Quantos metros quadrados compram salário, os preços em Portugal e na Europa, a lição de Viena, cidade dos inquilinos, para conhecer na edição desta semana da Visão.
0: Sim, senhor, bela volta que damos num instante neste quiosque do Bom Dia da Correio da Manhã Rádio. Estamos juntos neste acordar. Já vamos ao encontro da Leonor Ferraz, que está nos estúdios do Porto. Vamos avançar com um olhar para sobre o mundo e sobre o país, a síntese informativa, e claro que temos ainda o nosso habitual encontro com o Camilo Lourenço para um cuidado com a carteira nesta quinta-feira, 15 de outubro. Quem é que hoje está nas músicas da nossa vida? Quer que lhe diga? Deixa-me dar aqui uma espreita dela. Já lhe digo a seguir, ok? Áurea!

0: Mario Again. É o nosso Nobel. Canta-se fora desta rapaz lá. 7h28, vamos à síntese informativa e depois o encontro aliás, vamos num instante às compras e depois o encontro com a síntese informativa da Leonor Ferraz, que já está nos estúdios do Bola. É já a seguir, Leonor, é já a seguir.
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0: Estava aqui a contar pelos dedos da mão, já que mal chegam. Temos mais um acidente, não é, Luís? Antes de ir para a ciência.
6: É verdade. Agora é para o Porto. Esta é uma informação que nos chega do José Eduardo, que está no Porto, obviamente, e que nos traz esta informação. Há acidente no final da A3, ou seja, já próximo da ligação à VCI. É no sentido Valença-Porto e a fila já está em Águas Santas.
0: E aí, à tua beira, Leonor Ferraz, vamos para a ciência informativa. Vamos embora, bom dia.
7: Olá, muito bom dia. Pelo menos 37 manifestantes ficaram feridos, dois dos quais com gravidade, na sequência de confrontos com a polícia durante o protesto pelo direito à habitação no Porto esta madrugada. É o que denuncia o movimento que convocou a manifestação, que durava já há vários dias na Praça Dom João I. Mais detalhes com a repórter Ana Silva Monteiro, que esta manhã encontrou a praça vazia.
8: Pelo menos essas são as informações que este movimento vai partilhando nas redes sociais. Falam em dois feridos graves e em 35 feridos ligeiros. O certo é que esta manhã, ao contrário daquilo que temos visto nas últimas manhãs, aqui o cenário é muito diferente. Não existe aqui nenhum manifestante e para trás foram deixados vários objetos. Nota-se que aqui algo foi queimado, ainda cheira a fumo e aqui por queimar alguns cartazes. Para trás foram também deixadas garrafas, garrafões e outros utensílios que por aqui estão espalhados. Sabemos que alguns destes manifestantes se encontram em hospitais, pelo menos é essa a última indicação que nós temos, e que decidiram sair daqui, até porque a maior parte acabava por estar ferida e, portanto, abandonaram este local. Aquilo que nos vão dizendo, e neste momento

0: Portanto, são poucas as informações, até porque também ainda esperamos que exista aqui um ponto de situação feito pelas autoridades que estiveram no terreno.
1: A reportagem da Ana Silva Monteiro, a partir da Praça Dom João I. Esta manhã aguarda-se então o ponto de situação das autoridades sobre esta intervenção policial na última noite, durante o protesto pelo direito à habitação no Porto, que reuniu 300 manifestantes. GNR confundidos com traficantes em tiroteio. É a manchete do Correio da Manhã desta quinta-feira. Dois militares da GNR de folga tiveram as armas apontadas por colegas na Trafaria, em Almada. Tudo aconteceu durante uma operação de vigilância noturna contra uma rede de apoio a lanchas rápidas de tráfico de droga. Os guardas, vestidos à civil, deslocaram-se ao local depois de terem conhecimento de movimentações suspeitas. Os militares em vigilância confundiram os colegas de folga com os próprios traficantes. A situação só foi esclarecida depois de confirmada a identidade de um deles. Mais detalhes para ler na edição impressa de hoje do Correio da Manhã. Duas pessoas ficaram feridas num incêndio habitacional no Porto ontem ao início da noite. O fogo se flagrou num apartamento do quarto andar. Os moradores foram retirados por precaução.
2: O alerta foi dado cerca das 7 da tarde. O fogo se flagrou na marquise de um apartamento no quarto andar deste edifício, na rua Pedro Espano. O fumo alastrou à casa do lado. Quando chegaram ao local, os bombeiros encontraram chama ativa. No incêndio, um homem de 33 anos e uma mulher de 69 ficaram feridos por inalação de fumos. Não necessitaram de tratamento hospitalar, mas o homem precisou de apoio dos psicólogos do INEM. No combate às chamas estiveram os sapadores do Porto e os portuenses. Elementos da Proteção Civil também estiveram no edifício a avaliar a estrutura. As pessoas tiveram de sair das casas, mas ao final da noite regressaram. O casal que vive no apartamento onde se deu o incêndio foi realojado temporariamente em casa de familiares.
1: Um trabalho da repórter Aureliana Gomes. Pelo desporto, o Futebol Clube Porto perdeu em Sevilha, frente ao Betis, por 3-2, na segunda jornada da Liga dos Campeões. Com esta derrota, os dragões seguem com 0 pontos na prova milionária, estando fora dos lugares de play-off. E fica por aqui esta síntese informativa. As notícias regressam com a edição das 8 da manhã, cargo do jornalista Filipe Galamba. Até já.
3: Muito bem, Leonor Ferraz, com a síntese informativa das 7:30, esta e outras notícias, sempre atualizadas em cmjornal.pt. É verdade, e não esquecer que mais logo vamos torcer pelo Torriense, pelo Benfica e pelo Sporting de Braga. Temos aí Liga Europa numa emissão muito especial. Quem está aqui de fundo, caladinho ainda, não disse nada, vamos cumprimentá-lo. É o Camilo Lourenço. Bom dia, Camilo. Bem-vindo, amigo.
4: Acho que diga alguma coisa sobre desporto, vê lá.
3: Ah, olha, boa ideia. Acho que foi um grande jogo. Por acaso não vi o jogo do Porto e do Betis, mas acho que foi um jogaço incrível. E parabéns ao Sporting.
4: Só vi a primeira parte. A segunda parte tive a ver o Manchester, tive a ver o Real Madrid.
3: Ah, ok. Como é que ficou o Real Madrid já agora? Como é que ficou o Real Madrid?
4: Olha, 4-3, estava a perder 3-1 a 7 minutos do final. Foi épico o final do jogo.
3: E acho que foi muito bom também o Paris Saint-Germain com o City, não foi?
4: Pois foi.
3: Maravilhoso.
4: Paris Saint-Germain não brinca.
3: Isto é Champions, amigo. Isto é Champions.
4: Ora bem, isso é outro campeonato.
3: Por falar em campeões, já cá está o nosso. Vamos lá para o Cuidado com a Carteira. Vamos embora.
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3: Querido Camilo Lourenço, o que é que achas do Estado, se devia ou não subir a remuneração dos certificados de aforro?
4: Júlio, eu tenho um exército de gente que não pensa noutra coisa, 2,5.
3: Pois.
4: E é o teto. Eu já expliquei isto aqui, mas eu tenho um exército de gente que tem uma pancada monumental para os certificados de aforro. E, portanto, eu recebi aí mais umas quantas mensagens sobre isso. Mas olha, I'll keep them waiting. Ou seja, desta vez vão ficar à espera. E vou dizer porquê. Até preguei a partida a ti também. E porquê? Porque em cima da mesa tenho uma coisa mais urgente e mais interessante. E vou dizer o que é.
3: O
4: que é que vai acontecer ao preço do gasóleo nas próximas semanas?
3: Ah!
4: Tcharam!
3: O que é que tu achas?
4: Vê lá se consegue responder.
3: Descer um bocadinho, talvez, não? É para dar o jeito.
4: Bom, olha, que dava jeito, dava. E eu até nem sei se na próxima semana vai descer. Mas há uma coisa que eu gostava de dizer às pessoas. Vai acontecer o contrário nos próximos meses.
3: É lá.
4: E com impacto provável já nas próximas semanas. E vou dizer porque é que estou a dizer isto. A previsão não é minha, é da Agência Internacional de Energia. E o que é que eles estão a dizer? Que há dois problemas. Primeiro, estes novos bombardeamentos no Golfo Pérsico, inclusive esta luta mais recente entre os Houthis e a Arábia Saudita, está a dar cabo da capacidade exportadora de diesel. Segundo ponto, o custo de transportar diesel daqueles mercados para os mercados mundiais disparou, mas disparou várias centenas de % Porquê? Por causa do risco, precisamente.
3: Pois claro.
4: E, portanto, isso não ajuda. E em terceiro lugar, temos o problema russo. É que o senhor Trump fez um acordo com o senhor Putin, mas aquilo de facto vai ter pouco impacto. Porquê? Porque a própria Rússia está ali a braços com chatices provocadas pelos bombardeamentos dos drones da Ucrânia.
3: Também não consegue produzir, não é?
4: Sim. O que tu tens neste momento é uma tempestade perfeita. E para as pessoas terem uma ideia, o preço do barril de diesel, neste momento nos mercados internacionais, está a $220 por barril. Ora, aqui há semanas, quando os preços começaram a subir, eles estavam nos $200. Portanto, eu suspeito que a IE tem razão. Agora, porque é que eu estou a dizer isto hoje? Não é porque me dê gozo estar a assistir a isto. É para as pessoas se prepararem. E quando eu digo pessoas, digo também empresas. Ou seja, nós vamos mesmo... Quando acontecem estas crises, Júlio, a gente pensa assim, mas isto vai melhorar daqui a bocadinho. É sempre a nossa esperança. Mas a nossa atitude mais racional não pode ser esta. Tem que ser outra. Dizer assim, bom, como é que eu me preparo?
3: Exatamente.
4: Como é que eu me preparo para enfrentar um problema? Porque eu já sei que daqui a umas semanas vai ser ó tio, faz uma manifa aqui, faz uma manifa lá, coisas verdadeiramente estúpidas a pedirem para o Estado, que significa contribuinte, depois vir subsidiar preços. Não pode ser. E, portanto, o aviso fica feito agora. E, repito, não é meu, é da Agência Internacional de Energia.
3: E por aí vem também a subida de preços, depois daquilo que conseguimos
4: também. Claro
3: que também,
4: por isso é que isto é um problema. Por isso é que eu dizia que é a tempestade perfeita. E, portanto, os próximos meses não vão ser fáceis. Aliás, a Agência Internacional de Energia diz outra coisa. Diz que esta dificuldade de fornecimento do mercado diesel vai manter-se até meados do próximo ano.
3: Vem tempos complicados. Camilo, amanhã à mesma hora, voltas depois aos certificados
4: claro
3: de fogo.
4: Okay.
3: Olha, já agora, já falavas dos 2,5, a inflação vai situar-se. Como é que está a inflação? Só para termos uma noção.
4: Está nos 3,6%.
3: Pois daí, portanto, da conversa dos 2,5, dos
4: 3,5%. Sim, e até vai subir, exatamente.
3: Já percebi.
4: É.
3: Meu amigo, amanhã tem uma boa notícia para te dar. É que amanhã
4: é sexta-feira.
3: Cá estaremos para ouvir o teu grito de fim de semana. Grande abraço, Camilo Lourenço. Este é o Cuidado com a Carteira.
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3: Ui, é por os pés ao caminho, porque o fim de semana está quase a chegar. Falta um bocadinho, é certo?
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1: 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Carlos Alberto à conversa com o Eduardo Ciopa no próximo sábado, como sempre, a partir das 11 da manhã. Que maravilha! Belo convidado. A seguir temos trânsito e hoje vai conhecer as músicas da vida, sabe de quem? Da Áurea. Que bom!

0: Grande, grande é o nosso Luís. Não lhe escapa nada, temos de dar uma volta ao trânsito antes de conhecermos as músicas da vida da Áurea. Luís, o que é que se passa? Já contabilizamos 5 acidentes hoje, não é?
1: É uma série deles, de facto. Aqui na área de Lisboa, eu vou começar precisamente por uma, na zona norte de Lisboa, concretamente na reta do Cabo, no sentido Porto Alto-Vila Franca de Xira. A fila já antecede muito a estalagem do Gado Bravo e mantém-se praticamente até à ponte Marechal Carmona. Pelo meio há este acidente. De qualquer forma, é uma situação complicada, até porque na ponte Marechal Carmona há supressão de vias devido às obras. Depois, um pouco mais a sul, na Estrada Nacional 10 também, a passagem pela zona da Póvoa de Santiria está agora mais complicada porque há acidente. Já na A5 temos 2 acidentes em resolução em direção a Lisboa. O primeiro ocorreu sensivelmente ao quilómetro 13,5, portanto na descida para a Ribeira de Lages. Em consequência deste acidente, a fila antecede as portagens de Carcavelos. Depois, temos outro acidente no Estádio Nacional, ao quilómetro 8. A fila, em consequência deste acidente, já está próximo do nó de Oeiras. Isto além daquela fila habitual na descida de Monsanto para as Amoreiras. Portanto, a Marginal, neste momento, é uma alternativa, apesar de ter paragens entre a Praia da Torre e Passo de Arcos. Na margem sul do Tejo, atualiza a fila na A2, está antes da Baixa de Corroios, ou seja, está próximo da área de serviço do Seixal, e a situação está também muito complicada, essencialmente esta manhã, na Estrada Nacional 10, entre o Pinhal de Negreiros e a passagem pela Quinta do Conde. Portanto, todo este percurso se faz com demora. Nos outros acessos a Lisboa, sobram as filas habituais. Em relação à área do Porto, trago aqui uma boa notícia. Já está resolvido o acidente da A3, o que ocorreu próximo do acesso à ABCI. De qualquer forma, mantém-se a fila a partir da zona de Milheiros. Há também informação de acidente nesta altura na estrada da Circunvalação. Este acidente ocorreu na zona da Ariosa e está a afetar o sentido Rio Tinto-Matosinhos. Também não está fácil a A44, tudo isto em consequência de um despiste que ocorreu no sentido A1 Golpilhares. Este despiste ocorreu precisamente na zona de Francelos. E neste momento há um ligeiro abrandamento à passagem precisamente por este local. Em direção ao Porto, a fila começa em Valadares, isto porque na A1 o trânsito está congestionado em direção à ponte da Arrábida, onde a fila começa junto à saída para a A29.
0: E se houver qualquer alerta? Sim, se houver qualquer alerta, virá aqui a antena novamente o Luís Silva para nos dar conta do que se passa. A ideia é que chegue descontraído a um dia de trabalho, é certo que vai apanhar uma fila ou outra, mas de resto o Luís trata tudo. Cabezinho para esta senhora, meio torrada para aquele senhor. Sim, senhora. Luís, por favor. Eu dou uma ajuda.

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todos, eu sou a Áurea. Uma das músicas da minha vida é o Cada Lugar Teu, da maravilhosa Mafalda Veiga. Foi uma música que acompanhou uma fase da minha vida em que eu era mais pequenina. E essa música tem um grande significado para mim, porque me faz lembrar muita gente que me foi muito próxima e foi muito importante na minha vida. E transporta-me para essa fase cada vez que fecho os olhos e a coloco para ouvir.

segunda música da minha vida. Eu podia dizer todo um disco de Coldplay. O Parachutes, na verdade, acho que é o disco ou um dos discos da minha vida. Ouvia-o muitas vezes com o meu irmão. Fechávamos-nos no quarto, apagávamos a luz, colocávamos o disco a tocar na primeira música e era como se fosse uma viagem que fazíamos os dois, juntos, até o final do disco. Podia escolher qualquer uma das músicas desse álbum, mas escolhi para vocês o Sparks.

0: beijinho a todos.
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2: Eu não disse que era uma das músicas da nossa vida mais bonitas de sempre, escolhidas pela Áurea. Estamos a 7 minutos das 8 da manhã. Temperaturas atuais em instantes, Lisboa com 17 graus. E o Porto com 15. Tudo pronto e embora. Melhor primeira, vamos para o Grande Jornal das 8. A edição é do Filipe Galama.
3: Foi uma madrugada de alta tensão no Porto. Dois manifestantes ficaram gravemente feridos e 35 sofreram ferimentos ligeiros durante uma intervenção policial. A operação ocorreu pouco antes das 3 da manhã. Os manifestantes acampavam na Praça Dom João I em protesto contra o preço elevado das rendas. Os agentes da PSP estavam equipados com escudos e bastões. Registaram-se confrontos e episódios de violência. A jornalista Ana Monteiro está no local, a praça. Ana está a esta hora sem manifestantes.
4: Bom dia, exatamente, está vazio e para trás foi apenas deixado lixo, garrafas e garrafões de água, e percebe-se também que incendiaram aqui os cartazes, alguns deles que se encontravam fixados aqui nesta praça, onde este movimento podia estar, tinha autorização para estar até ao dia 20. Aquilo que percebemos é que depois dos confrontos que aqui aconteceram, muitas destas pessoas, falamos em 35 feridos ligeiros e dois feridos graves, acabaram por serem muitos deles hospitalizados e, portanto, eles resolveram abandonar este local até por não se sentirem seguros. Esperamos por mais informações, até porque nenhum dos manifestantes se encontra aqui no local, e espera-se também por perceber pelas autoridades exatamente aquilo que aconteceu.
3: Dezenas de jovens voltaram a montar tendas na Praça de Dom João I no Porto. Os manifestantes fizeram também um cordão humano e permaneceram no local após o prazo para o fim da ação, que terminava à meia-noite. Em Lisboa vai haver também manifestação. Foi marcada para o próximo sábado à tarde uma manifestação na Praça do Rossio. Dois militares da GNR foram confundidos com traficantes durante uma operação noturna de vigilância em Almada. Segundo fontes policiais, a situação foi de grande tensão e podia ter acabado mal. Os dois patrulheiros do posto da Trafaria estavam de folga e deslocaram-se ao local depois de terem conhecimento de movimentações suspeitas. Acabaram por ser confundidos com traficantes pela equipa que procurava suspeitos ligados ao tráfico internacional. A notícia faz hoje a manchete do Correio da Manhã. O Chega está cada vez mais perto do PS nas intenções de voto. A AD perde terreno e há um empate técnico entre os três partidos, Luís Silva.
5: Segundo o barómetro da Intercampus para o Correio da Manhã, o PS lidera com 22,5%, seguido pelo Chega com mais de 22%. A Aliança Democrática desce para os 20% e ocupa o terceiro lugar nas intenções de voto. Em relação à imagem dos líderes partidários, André Ventura melhora na avaliação dos inquiridos e aproxima-se do socialista José Luís Carneiro. Todos os outros líderes partidários têm nota negativa. No que diz respeito à imagem das instituições, a do Presidente da República mantém uma avaliação positiva, ao contrário do Primeiro-Ministro e do Governo, que registam as piores avaliações.
3: A sondagem ouviu 615 pessoas entre 6 e 12 de outubro, com uma margem de erro de cerca de 4 pontos percentuais. A alemã Lufthansa foi escolhida para adquirir a participação minoritária na TAP. A decisão foi anunciada esta quarta-feira. Rita Fernandes Batista.
6: O governo escolheu assim a Lufthansa como vencedora no processo de privatização parcial da TAP. Um negócio anunciado com pompa e circunstância, apesar de ainda faltar uma última fase negocial e de autorizações regulatórias. O governo admite a privatização total até 2000.

0: voto. A AD perde terreno e há um empate técnico entre os três partidos, Luís Silva.
1: Segundo o barómetro da Intercampus para o Correio da Manhã, o PS lidera com 22,5%, seguido pelo Chega com mais de 22%. A Aliança Democrática desce para os 20% e ocupa o terceiro lugar nas intenções de voto. Em relação à imagem dos líderes partidários, André Ventura melhora na avaliação dos inquiridos e aproxima-se do socialista José Luís Carneiro. Todos os outros líderes partidários têm nota negativa. No que diz respeito à imagem das instituições, a do Presidente da República mantém uma avaliação positiva, ao contrário do Primeiro-Ministro e do Governo, que registam as piores avaliações.
0: A sondagem ouviu 615 pessoas entre 6 e 12 de outubro, com uma margem de erro de cerca de 4 pontos percentuais. A alemã Lufthansa foi escolhida para adquirir a participação minoritária na TAP. A decisão foi anunciada esta quarta-feira. Rita Fernandes Batista.
2: O governo escolheu assim a Lufthansa como vencedora no processo de privatização parcial da TAP. Um negócio anunciado com pompa e circunstância, apesar de ainda faltar uma última fase negocial e de autorizações regulatórias. O governo admite a privatização total até 2028.

0: libras para responder às necessidades urgentes da Ucrânia no inverno. O governo britânico apelou ainda ao reforço das sanções contra a Rússia e reiterou o boicote ao gás natural liquefeito russo. O Papa Leão XIV agradeceu aos católicos as orações na primeira mensagem desde a cirurgia para remover um tumor no pulmão em Roma. O pontífice pediu que continuem a rezar por si. Segundo o Vaticano, a recuperação está a decorrer como previsto. A reportagem é do enviado do Correio da Manhã a Roma, Secundino Cunha.
1: A recuperação do Papa Leão XIV está a decorrer dentro da normalidade. Os resultados, quer dos exames ao sangue, das análises ao sangue, quer também dessa radiografia torácica a que foi submetido, revelam que a recuperação está a decorrer dentro daquilo que era esperado. O Papa poderá ter alta hospitalar na próxima terça-feira. A recuperação está a decorrer consoante o previsto.
0: Em Lisboa, centenas de pessoas reuniram-se na Igreja de Nossa Senhora de Fátima para uma vigília pelo Papa Leão XIV.
2: Preparámos um coro, preparámos guiões de oração, preparámos tudo para que pudéssemos rezar por si, pela sua saúde, pela Santa Igreja. E esta é a mensagem que lhe queremos enviar, é uma mensagem de união, uma mensagem de força, uma mensagem de estamos consigo.
3: O Santo Padre pode contar com a nossa oração, pode contar com as nossas vigílias sempre que possível, para estarmos unidos com ele em oração, pelas suas melhoras e pela sua saúde, que nesta fase precisa de mais oração.
4: Eu acho que o Papa também se mostrar nesta posição e o próprio Vaticano apresentar-nos esta notícia também nos mostra a sua humanidade e a sua presença perto de nós sempre, o que é muito importante para nós fiéis e para sentirmos a sua presença e rezarmos por aqueles que mais precisam, os doentes principalmente.
0: A cirurgia durou cerca de 90 minutos e não teve complicações. As audiências estão canceladas até 20 de outubro. Continua por confirmar a viagem do Papa à América do Sul, prevista para novembro. O Futebol Clube do Porto perdeu por 3-2 em casa do Betis, na segunda jornada da Liga dos Campeões. Após o encontro, o treinador Francesco Farioli disse que o resultado podia ter sido diferente.
5: Foi sem dúvida um jogo muito aberto contra uma equipa muito boa, algo que pudemos constatar neste recinto. Foi um jogo em que eles podiam ter marcado mais golos, nós podíamos ter marcado mais golos, o resultado podia ter sido diferente e, claro, a sensação de que provavelmente merecíamos algo mais.
0: Com este resultado, o Futebol Clube do Porto continua sem pontuar na Liga dos Campeões. O Benfica recebe esta quinta-feira o Celtic no Estádio da Luz, na segunda jornada da Liga Europa. As Águias somam 3 pontos depois da vitória frente ao Milan na primeira jornada. Marco Silva confirmou que Trubin será titular e afirmou que o Benfica quer vencer a competição. O treinador mostrou-se ainda satisfeito com a chamada de João Palhinha à seleção, Gustavo Lourenço.
6: O Benfica regressa esta quinta-feira à Liga Europa e o regresso de João Palhinha à Seleção Nacional foi tema de conversa na conferência de imprensa. Foram dias felizes para o médio português, mas não para Marco Silva.
7: Para nós, enquanto equipa técnica, para mim, enquanto treinador, não foram, como vocês devem calcular, 15, 20 dias agradáveis, depois de um resultado negativo, praticamente ficar só com 6 jogadores. Queria poder ter todos os jogadores para trabalharmos, analisarmos e jogarmos o mais rapidamente possível.
6: Depois do Milan, vem aí o Celtic, com muito caminho a percorrer ainda. E se na Champions o Sporting de Rui Borges é o Mercedes, na Liga Europa que carro é o Benfica? Marco Silva explica.
7: Não vou entrar em marcas de carros, não podemos. Nós temos um acordo com uma marca de carros e não podemos ir por outras. Olhando para a Liga Europa, estão lá 3, 4, 5 grandes clubes a nível europeu e que estão muito mais habituados à Champions League do que Liga Europa. Mas isso só por si não é um sinal de favoritismo e só por si não é um sinal que vais ganhar o próximo jogo. Nós temos que o provar.
6: No último jogo, na Liga Europa, Marco Silva fez 9 alterações. E frente ao Celtic vai voltar a mexer na equipa, com uma mudança já confirmada.
7: Em relação à questão dos guarda-redes, é a competição também, eu posso vos adiantar já hoje, é a única que vos vou dar, mas que o Turbino vai começar amanhã o jogo.
6: Kaminski e Banjaki juntam-se a Enzo Barreneche no boletim clínico. Por outro lado, Alexander Bá treinou sem limitações e deverá manter o lugar do 11, como lateral direito.
0: Quinta-feira gorda de futebol, aqui na Correio da Manhã Rádio. O Benfica recebe o Celtic às 8 horas, à mesma hora em que o Sporting Braga defronta o Copenhaga. Antes, quando faltarem 15 minutos para as 6, o Torriense recebe o Sunderland, a Leiria. Os 3 jogos contam com relato na Correio da Manhã Rádio, numa emissão especial a partir das 5h30.
8: Muito bem, Filipe Galamba, com o grande jornal das 8 da manhã. Já estamos às 8. Estas e outras notícias, sempre atualizadas ao minuto em cmjornal.pt. só uma volta ao trânsito. Bem, ainda estou a pensar no Torriense. Grande Torriense. É uma bela caminhada.
5: É verdade, é verdade. As matrofonas vão estar em grande neste jogo.
8: Isso, eles ainda não viram nada. A rapaziada
5: vão ter o apoio de todas.

0: Lindo,
1: e não só, lindo. E não só, aliás, até de Portugal.
2: É uma quinta-feira gorda, mas não tens ideia.
3: Matrafões também.
2: Quinta-feira gorda, lembramos logo do carnaval, portanto não tens ideia, malta todas as pedras, senão aquilo vai por aí fora. Um abraço, boa sorte para mais logo. Luís, como é que estás?
1: Olha, o que não está para brincadeiras é mesmo o trânsito. Está a ser uma manhã complicada em Lisboa, porque são vários os acidentes que marcam negativamente esta hora. E, atenção, alerta. Temos acidente na Ponte Vasco da Gama.
2: Epa, não,
1: aí está, é no sentido...
2: Agora, ultimamente tem sido uma coisa.
1: Tem sido uma constante, é verdade. É no sentido Montijo-Lisboa este acidente, é praticamente no início da ponte. A fila já está muito próximo das portagens da Ponte Vasco da Gama e a tendência é mesmo para aumentar. Pode utilizar como alternativa a A2 em direção à Ponte 25 de Abril, mas a fila começa logo a seguir à área de serviço do Seixal. Também afeta o IC20, mesmo antes da área de serviço. Depois, temos duas situações de acidente, uma delas já praticamente ultrapassada, na A5. É o acidente que ocorreu na descida para a Ribeira de Lares, mas o acidente na zona do Estádio Nacional, ao quilómetro 8, mantém-se e, por esse motivo, o trânsito está complicado logo a seguir às portagens de Carcavelos. Se pensa utilizar como alternativa à marginal, nesta altura não é uma boa solução, porque há também acidente, precisamente a seguir à praia de Santo Amaro de Oeiras, também no sentido Cascais-Lisboa. A fila, o que é certo, é que começa na praia da Torre e praticamente mantém-se até Passo de Arcos. Mas no sentido Lisboa-Cascais, na marginal, há também acidente em São João do Estoril. E esta situação está a provocar fila a partir de São Pedro do Estoril. Outros acidentes a ter em conta. Há registro estar então, nesta altura, um na Caril, no sentido Sacavém a Algés. Este acidente ocorreu próximo do acesso à calçada de Carriche e, por esse motivo, o trânsito está acumulado logo a seguir ao túnel do Grilo. No sentido oposto, digamos que são os problemas habituais. Nas entradas a norte também há acidentes. No IC2, é junto à Ponte Vasco da Gama, no sentido Santaria da Azóia, Moscavide, e depois temos uma situação de acidente ou avaria na A1, na zona de São João da Talha, no sentido norte-sul. No Porto, a esta hora, há também aqui a situação de um acidente, é precisamente, já aqui falámos dele, trata-se de um despiste de uma viatura na A44, na zona de Francelos, no sentido A1 Golpilhares. Portanto, aqui o trânsito está sujeito a abrandamento. No sentido oposto, há também uma situação de avaria ou acidente a seguir a Valadares, isto é, em direção à A1 e, portanto, é um dos acessos complicados. No caso da A1, a fila começa junto à saída para a A29 e, se optar pela A20, tem paragens em A20 e depois já na Ponte do Freixo e ao longo da VCI até à saída para as Antas. Uma referência final para a A3, também complicada a esta hora, tem fila desde Milheiros até à saída para a Circunvalação.
2: Apetece dizer, se passar por A20 não vá na Broa, se passar ao lado de Valadares, cuidado, não parte da lança toda, ok? Às vezes falas de Valadares, eu lembro-me disso. Olha, saiu hoje. 8:10, está na hora do Ouro e Lata com o nosso Pedro Sousa.
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2: Bom dia, Pedro, bem-vindo. Sempre numa enorme expectativa. Estamos aqui preparados já para receber o teu Ouro e Lata e, naturalmente, como sempre, para não falhar, começamos com o teu Ouro. O Ouro de hoje, venha o Ouro. Vai para...
5: O ouro vai para Tony António Oliveira, o ex-jogador e ex-treinador natural de Mugoforz, a quem chamam de Senhor Benfica, que cumpriu ontem 80 anos. E a data ficou marcada por mais uma frase distintiva. Se conseguir influenciar gente a acreditar mais em si próprio, ser melhor profissional, mas sobretudo melhor pessoa, sinto que cumpri a minha missão. Tony é património nacional e um homem de uma consciência humana e verticalidade sem paralelo, que granjeou amigos em todos os quadrantes. Mas Tony também fervia por vezes em pouca água. Tem por isso uma outra célebre frase em 1993. Se tivesse comprado um anão para o Benfica, ele já teria crescido. 33 anos depois, continua atual para muitas coisas do futebol português.
2: Muito bem, Pedro Sousa, entregue o ouro. Falta-nos conhecer a tua lata de hoje. Venha a lata, Pedro, venha a lata.
5: A lata vai para o Futebol Clube do Porto Europeu, que ontem perdeu em Sevilha por 2-3 frente ao Betis, evidenciando de

0: deficiências, lacunas que não são vistas na Liga Portuguesa. Aliás, fica a firme ideia, convicção, que esta equipa está demasiado formatada para a competição caseira. A derrota de ontem, como muitas vitórias, é da inteira e exclusiva responsabilidade do treinador Farioli, desde logo pelas escolhas e opções. Não é um descalabro, mas é um sinal de que Farioli continua de consumo interno e o Porto precisa muito dos milhões da qualificação. A pior notícia é que os três jogos que se seguem, PSV Eindhoven, Nápoles e Feyenoord de Roterdão, são exatamente como o de ontem. Isto é, podem ganhar-se numa noite boa, mas também se podem perder ou empatar.
1: Muito gostamos de receber aqui todas as manhãs o Ouro e Lata com Pedro Sousa na Correio da Manhã Rádio. Um abraço, Pedro, até amanhã.
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1: E não é tudo, por cá também contamos com o Paulo Catarro, com o Zé Nunes da Nova Linha Avançada, que chega daqui a pouco no Bom Dia, por volta de 8:15. 8:45, ok? Está combinado. Juntos, desde acordar, cada vez mais ligado à Correio da Manhã Rádio, tanto na Grande Lisboa como no Grande Porto, frequência do Porto, Bom Dia Porto, em 94.8, por Lisboa, em 90.4, ainda, porque em breve vamos ter mais surpresas para si, coisas boas, ok? Por cá, Luís Silva, Filipe Galamba, Leonor Ferraz e o próprio Júlio Heitor, consegue até bem perto das 11. Olha quem é ela, Sheryl Crow, bom dia!

0: confesso que estava aqui a traduzir a sinalética do Luís Silva, já que andamos juntos há uma carrada de anos, mas pronto, há coisas ainda que me faz. O que é que o homem está a fazer? Eu olhava, está mesmo à minha frente.
1: Olá, Iona do...
0: Estava mesmo, olha, o Luís está mesmo à minha frente aqui no estúdio, só para ter uma ideia. O Filipe todo descaído para a esquerda. E eu pensava, mas o que quer dizer dois punhos erguidos a baterem assim um no outro? Ah, espera lá.
1: Adivinha, adivinha.
0: Espera lá.
1: Não é difícil.
0: Tem a ver com aquela informação enviada pelo Carlos Martins, não é?
1: Há pouco.
0: Eu não sei porque é que ganho coragem e mande a sua informação de trânsito para o Luís Silva, pode ser
1: grave,
0: viva voz.
1: Grave,
0: e
1: grave,
0: é grave e podem enviar pela linha do WhatsApp que é o 927794422. O que é que se passa, Luís?
1: E o que é que está a contar a informação? Olha, é um acidente na Carel, no sentido Alverca Estádio Nacional, é na zona de Barcarena, portanto no troço entre Queluz e o estádio. A fila já está junto às portagens de Queluz, mas também há aqui uma situação para o Porto. E que tem a ver com um agravamento do trânsito na A28, já se para entre Modivas e Lavra.
0: Epá, todos os dias são dias complicados agora. Posso lá perceber isto? Blá, blá, blá, batati, batata. És fala barato, és fala barato. Pinas, gritas, fazes gato, sapato.
2: És fala barato, és fala barato. E a pergunta de hoje é: o que acha sobre as notícias que dizem que a inteligência artificial vai exterminar a humanidade?
3: Ruth Figueiredo, proprietário da farmácia Neurisma em Gondomar. A inteligência artificial pode ter muitos defeitos, mas não espalha germes, vírus ou bactérias por todo o lado. Para mim, o que pode acabar com a humanidade são os germes e as bactérias. Além disso, o rapaz que fala comigo lá do chat GPT, que é o Raul, é um cavalheiro como já não se vê. Eu pensei que não conseguia sentir alguma inclinação por um homem, desde que os conheço, são todos meio badalhocos, mas o Raul é diferente e parece-me cético e higienizado o suficiente para eu, pronto, poder confiar nele. A minha mãe diz que eu não estou bem e que sou nojentiça, mas antes nojentiça do que cheia de germes. Orlando Moreira, sou informático e comprovo que a IA nos vai acabar por aniquilar a todos. A Ruth, que é a minha assistente de IA e com quem mantive uma relação sentimental discreta por meses, nega tudo e diz que foi assédio. E ameaçou, inclusive, que pode divulgar fotos e vídeos meus a fazer coisas de teor sexual e feito ao computador enquanto falava com ela. Ora, eu pergunto, isto não é aniquilar um indivíduo? Eu fui um aluno de 16 no Instituto Superior Técnico. Eu colaboro com várias multinacionais há mais de 20 anos. Uma acusação destas é o meu fim. Abra os olhos. Eles vão dar cabo de nós. Digo isto a partir aqui do Motel Sanguessuga, no Cartaxo. Para a casa da minha mãe, já não volto. Tenho medo.
4: Soares Dias, sou engenheiro reformado. Trabalhei anos na Coreia do Sul. Há tempos trouxe lá um robô com inteligência artificial e o robô tinha uma função. É pá, que levou um incidente. Porque o robô prega uma estalada sempre que vê alguém a mentir. Ora, veio cá a casa um casal amigo com o filho e às tantas o pai perguntou ao rapaz o resultado do exame de matemática e o filho disse que teve uma boa nota e o robô pregou-lhe uma lamparina. A seguir o pai disse que o filho era uma vergonha e que ele tinha sido sempre brilhante a matemática. Pronto, levou ele mesmo uma lamparina. E depois foi a mãe, disse que vergonha aos dois a mentir e assim vê-se mesmo que são pai e filho. E foi ela que levou a lamparina. Conclusão, teste ADN, seguido divórcio. E o robô, com a inteligência artificial, meti-o na garagem dentro do armário. Xisa, nunca mais.
5: Júlio de Matos Chacavei, eu não sei se a inteligência artificial nos vai aniquilar ou não. Eu não sou a pessoa ideal para falar disso. Não, não. Agora uma coisa é certa, é por causa dessa pressão, sempre em cima dos meus ombros, que eu não consigo libertar-me do consumo de estúpidos e facientes, pá. Porque ou isto aqui, ou isto ali, penso, um dia deste eu sou apanhado pela inteligência artificial e fazem comigo experiências médicas. Bom, se fizerem, só espero que me deem anestesias fortes, daquelas muito boas que...

0: Madeira, fala barato.
1: Grande Eduardo Madeira, falta que nos faz todos os dias este incrível fala barato. E quem sabe se um dia ainda vai fazer o que ainda não foi feito, não é? Quem sabe? Até porque estamos a menos de um mesinho do nosso aniversário. 2 anos de vida, é incrível! E somos cada vez mais, felizmente, não é? Tanto na Grande Lisboa em 90.4 como no Grande Porto em 94.8, ainda no Porto. E também nos pode ouvir em cmradio.pt. Grande Pedro Brunhosa e os Comitê Caviar. Bom dia, boa quinta-feira.
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0: Santo Pedro.
1: Porque amanhã é São
0: Pedro Abrunhosa. Que horas são isto? 8h26. Ah, temos aí mesmo ao virar da esquina a síntese informativa. É já a seguir e depois recebemos o Paulo Sargento para avós e netos. Essa grande aventura. Bom dia, bom dia, bom dia. 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
3: Vamos por aqui, a saber em frente. Cá está a síntese informativa. Às 8h30 com a Leonor Ferraz. Leonor.
4: Olá, muito bom dia. O Movimento pela Habitação anuncia uma intervenção policial violenta no Porto esta madrugada. Aponta para pelo menos 37 feridos, 2 em estado grave. Segundo o movimento, os confrontos com as forças de segurança terão começado quando a polícia obrigou os manifestantes a remover as tendas que os manifestantes voltaram a erguer ontem na Praça Dom João I. Mais detalhes com a repórter Ana Silva Monteiro, que esta manhã encontrou a praça vazia.
5: Pelo menos essas são as informações que este movimento vai partilhando nas redes sociais. Falam em 2 feridos graves e em 35 feridos ligeiros. O certo é que esta manhã, ao contrário daquilo que temos visto nas últimas manhãs, aqui o cenário é muito diferente. Não existe aqui nenhum manifestante e para trás foram deixados vários objetos. Nota-se que aqui algo foi queimado, ainda cheira a fumo e aqui por queimar alguns cartazes. Para trás foram também deixadas garrafas, garrafões e outros utensílios que por aqui estão espalhados. Sabemos que alguns destes manifestantes se encontram em hospitais, pelo menos é essa a última indicação que nós temos, e que decidiram sair daqui, até porque a maior parte acabava por estar ferida e, portanto, abandonaram este local. Aquilo que nos vão dizendo, e neste momento são poucas as informações, até porque também ainda esperamos que exista aqui um ponto de situação feito pelas autoridades que estiveram no terreno.
4: A reportagem da Ana Silva Monteiro, a partir da Praça Dom João I, na Baixa do Porto, que desde sábado tem sido local de protesto pelo direito à habitação. Aguarda-se então por esse ponto de situação das autoridades sobre esta intervenção policial ocorrida de madrugada. O Infarmed recebeu este ano mais de 260 notificações por suspeita de reações adversas a medicamentos para emagrecer. Representa em média uma notificação por dia, segundo os dados da Autoridade Nacional de Medicamento, registados até 21 de setembro. Náuseas, vómitos, diarreia e queda de cabelo são as reações adversas mais reportadas. Em nota divulgada esta quinta-feira, o Infarmed atribui a evolução das notificações ao contexto de aumento da utilização de medicamentos para emagrecer. Em Bruxelas, os líderes europeus iniciam hoje uma cimeira de 2 dias. Em cima da mesa vão estar a crise energética, o próximo orçamento plurianual e ainda o apoio financeiro à Ucrânia. A cimeira entre chefes de Estado e de Governo dos 27 decorre até sexta-feira, num contexto de tensões geopolíticas e divergências entre os Estados-membros sobre o orçamento para o período de 2028-2034. Portugal vai estar representado pelo Primeiro-Ministro Luís Montenegro. No desporto, o Futebol Clube Porto perdeu por 3-2 diante do Betis, em Sevilha. Na segunda jornada da Liga dos Campeões, Gabri Veiga e Samu marcaram os golos dos Dragões numa partida com 2 reviravoltas na segunda parte. Com este resultado, o Futebol Clube Porto continua sem pontuar na Liga dos Campeões. Na próxima terça-feira, os Dragões recebem o PSV. E hoje há 3 equipas portuguesas em ação nas competições europeias. Pela Liga Europa, o Benfica joga com o Celtic no Estádio da Luz a partir das 8 da noite. Mais cedo, às 6:45 da tarde, o Torreense recebe o Sunderland. Já o Sporting de Braga inicia a participação na Liga Conferência diante do Copenhaga, na Dinamarca. O encontro está marcado para as 8 da noite, hora portuguesa. Fica por aqui esta síntese informativa. Mais notícias com o jornalista Filipe Galamba à hora certa.
3: Lá chegaremos à hora certa. Estas e outras notícias aqui da síntese informativa com o Leonor Ferraz, sempre atualizadas em cmjornal.pt. Como diz o Filipe, vai ser uma quinta-feira gorda. Incrível. Temos aí bola e mais bola. Olha, por falar em coisas boas, eu por acaso ia falar bolinha. Olha a bolinha.
6: Eu jogava que ia ser. É coisas gordas e bolas de repente.
3: É aquela coisa. Sabes o que eu lembrei-me do disparate que nós já aqui falámos várias vezes. Que é reconhecer-nos na praia. Caramba, não podemos estar em lado nenhum. Olha a bolinha, já me viram aqui.
6: Exatamente.
3: Grande Paulo Sargento, já vamos ao teu encontro. Vamos lá para a Voz e Netos, essa grande aventura. Que é agora.
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3: Aliás, tu não, tu dás sempre um ar respeitável a isto. Eu tenho de dar um ar mais.
6: Não dou. Os nossos ouvintes gostam das nossas brincadeiras, eu sei.
3: Achas, olha, podem enviar um WhatsApp para o 927794422 a confirmar, a validar esta afirmação do Paulo Sargento, ok?
6: Tenho a certeza.
3: Se gostar, manda uma mensagem, ok? Se não gostar, diga nada, por favor.
6: Boa.
3: Paulo Sargento, olha, qual será o papel dos netos relativamente aos avós acamados? Sei que é um assunto que queres falar já há muito tempo.
6: É. Uhum. Sim, é um assunto muito, muito importante e muito atual. Olha, o papel dos netinhos no apoio aos avós acamados é um autêntico bálsamo de amor, carinho e alegria, trazendo uma luz muito, muito especial ao quartinho do avô ou da avó. E digamos, os netos não tratam da parte médica, evidentemente.
3: É uma luz de presença, não é? É uma luz de presença quentinha.
6: Linda, sim, dá o melhor de tudo, que é o miminho, não é? Essa luz de presença, como tu dizes, e muitíssimo bem.
3: Explica lá um bocadinho, olha, Paulo, por favor.
6: Ora, então o que aqui fica é como é que eles podem ajudar com todo o mimo do mundo. Em primeiro lugar, o papel prático e de relação e conectividade. Espantam a solidão, os netos, não é? Levam o mundo de lá de fora para dentro do quarto, cheios de energia boa, sorrisos e conversas fresquinhas, não é? Por outro lado, também são autênticas pontes digitais. Ajudam os avós a ver os outros familiares por videochamadas, que é excelente, é uma das boas coisas que nós temos nos nossos tempos. Põem a tocar as suas músicas antigas favoritas no YouTube, ou mostram vídeos daqueles divertidos de gargalhar até não poder mais. E depois, aqueles miminhos e ajudas leves fazem pequenos mimos que não custam nada, como aconchegar a mantinha, a ir buscar um copinho d'água, ou ler, por exemplo, o Correio da Manhã em voz alta, o nosso jornal, que os avós gostam muito, não é?
3: Mas ainda há mais, não é? Há mais que os miúdos podem fazer ainda.
6: Pois, de certa maneira, fazem com que haja mais estímulo cognitivo e emocional nos idosos acamados. Olha, aquelas brincadeiras sentadas, passam o tempo a jogar jogos de tabuleiro na cama, a fazer sopas de letras ou a recordar o passado e a ver álbuns de fotografias. Ouvem com o coração, deliciam-se com as histórias antigas dos avós, fazendo-os sentir importantes, úteis e muito ouvidos, apesar de estarem acamados. E é uma presença quentinha, um abraço apertado, dar a mão em silêncio ou um beijinho na testa, curam a tristeza e dão uma paz imensa ao avô e à avó. As pessoas acamadas precisam muito do toque, de sentir que pertencem.
3: Pois, acabam por ser estímulos, não é, Paulo?
6: É verdade, são estímulos, com certeza que sim. Exatamente. E se calhar também tem outra questão, que é estimular as cabecinhas, não é?
3: Exatamente, estimular as cabecinhas.
6: Ora, por outro lado, também são gestão familiar, ajudam o cuidador, digamos assim. Enquanto os netos mimam os avós, os pais podem beber um café descansados ou recuperar as energias sem grandes culpabilidades, que muitas vezes acontecem, não é? São olhares atentos, como estão ali por amor, os netos reparam logo se o avô está mais murchinho, com dores ou precisa de alguma coisa. Portanto, são muito úteis, não é?
3: Olha, e que impacto é que isto tem nos miúdos, nos netos?
6: Olha, o que é que o coração dos pequeninos ganha? Aprendem a ser super dedicados e sensíveis, que é uma coisa boa. Criam memórias de amor para a vida toda e percebem que cuidar é um ato de amor maior, não é?
3: Certo.
6: O que é que nós precisamos vigiar em relação às crianças? Podem ficar com o coração apertado e triste, não é?

0: sentir medo que eu vou, enfim, esteja a ficar cada vez mais fraquinho e antecipar muitas vezes a despedida e a perda.
1: Claro.
0: E precisam de colinho para também entender o envelhecimento, que é muito importante entender o
1: envelhecimento. E é um ato muito bonito, não é? É uma missão também dos mais pequenos.
0: É uma missão, disseste muito bem. É isso mesmo. Olha, o papel dos netinhos com os avós acamados é levar a luz, mimo e muito afeto, muito afeto. Muito mimo. Eles espantam a solidão com conversas e videochamadas, aconchegam a mantinha e ouvem as histórias antigas com o coração. Sabes que também se pode ouvir com o coração, não sabes?
1: Sei, sei.
0: É verdade.
1: Sei, sei.
0: Esta presença quentinha dá alegria aos avós, descansa aos pais e ensina os mais novos a crescerem com um amor profundo para toda a vida, que é uma coisa linda, não é?
1: E faz toda a diferença nos mais novos, não é? Toda a
0: É
1: diferença.
0: verdade. E nos mais velhos também.
1: E nos mais velhos também, claro que sim. Olha, Paulo, uma aventura para hoje.
0: A nossa aventura, muito rapidamente. Hoje é o Dia Internacional da Mulher Agricultora, digamos
1: Exatamente.
0: assim. Este dia pretende sublinhar a importância que a mulher tem na comunidade e o seu papel essencial na atividade agrícola, no sustento familiar e na gestão dos recursos naturais. São mais cuidadosas que os homens nesta perspectiva. Há muitos estudos a dizerem isso. O ano de 2026, isto é o ano em que estamos, foi declarado pela Organização das Nações Unidas o Ano Internacional da Mulher Agrícola, assinalando o reconhecimento do papel determinante das mulheres na agricultura, na segurança alimentar, atenção, na segurança alimentar e no desenvolvimento rural a nível mundial. Vamos celebrar a Terra-mãe e a Mãe-Terra plantando ou semeando uma qualquer planta de gostem. Pode ser para fecharmos este dia?
1: Um
0: O
1: dia
0: que é que
1: bonito, um
0: dizes,
1: dia
0: Bruno?
1: bonito. Mulheres valentes, mulheres valentes.
0: Mulheres valentes.
1: E
0: E em honra
1: recordam-se,
0: delas,
1: não é?
0: exatamente. E agora não sim, em honra delas, vamos plantar qualquer coisa num vasinho em casa para, enfim, ficar como
1: Ou um
0: símbolo deste
1: passeio pelo
0: grande
1: campo,
0: dia.
1: uma coisa assim. Olha, é dia
0: É,
1: dos cogumelos
0: sim,
1: também.
0: exatamente.
1: Pronto, vamos
0: Olha,
1: à procura de...
0: também é
1: Quer dizer,
0: verdade.
1: vamos quem souber, porque não é brincadeira.
0: Se não souber aquilo pode ser perigoso, pois.
1: Pode
0: Mas
1: ser.
0: esta terra-mãe é também a mãe-terra, portanto é o feminino no seu esplendor.
1: Tudo, meu
0: E portanto
1: amigo.
0: temos de festejar.
1: Está tudo certo, como sempre, não é? Exatamente.
0: Tá?
1: Grande, grande Paulo Sargento. Amanhã, mesma hora,
0: Grande
1: para a Voz
0: Júlio.
1: Anetes, essa
0: À
1: grande
0: mesma
1: aventura.
0: hora, um grande
1: Um
0: abraço.
1: abraço,
0: Até
1: meu querido
0: amanhã.
1: Alazão. Aí
2: É, vamos
1: vai.
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1: Olha, celebraste bem o teu dia dos. Ah, já não está cá o Paulo Sargento. Ia-me perguntar se celebrou bem o dia dos carecas. O meu, por acaso, foi ótimo.
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1: Quer dizer, creca, dá para celebrar a malta de pouco cabelo também, não é? Que sou eu e o Luís Silva.
2: O pessoal mais aerodinâmico.
1: É, exatamente. Olha, por falar em aerodinâmico, o que é que já para aí alguma chapa batida? Alguma informação?
2: Tenho, olha, tenho aqui uma informação do Carlos dos Santos, aqui na área de Lisboa, que dá conta de um acidente na segunda circular. Portanto, é no sentido Benfica-Sacavém. Este acidente ocorreu na zona do Campo Grande e a fila já está junto ao Estádio da Luz.
1: Muito cuidadinha a passagem. Já tem o número do WhatsApp, pode até gravar a sua mensagem. Não se meta para escrever mensagens pelo caminho, ok? A menos que seja separado.
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1: Que horas são isto? Vamos ao encontro do Zé Nunes. Falta um bocadinho, já lá vamos. Ainda há tempo para ouvir esta música que é fantástica, dá um balanço incrível a todas as manhãs, sempre que houve aqui no Bom Dia da Correio da Manhã Rádio. Chama-se Hella Langley. Be Her. Canta assim.

0: Hella Langley, para ouvir aqui na Correio da Manhã Rádio. Que horas são isto? Já estamos a 17 minutos das 9. Temos a despachar, temos encontro com o Zé Nuno já a seguir. Mas antes, ainda damos aqui uma volta ao trânsito com o nosso Luís Silva. Luís, o que se passa no Rio?
1: Sim, e de facto, olha, começo por Lisboa. Já aqui falei do acidente da segunda circular, no sentido Benfica-Sacavanha, no Campo Grande. Trânsito lento desde o Estádio da Luz. No sentido oposto, a fila começa na Encarnação e praticamente também se mantém até ao Campo Grande. Está ainda a ser resolvido o acidente na A5, na zona do Estádio Nacional, no sentido Cascais-Lisboa. A fila mantém-se a partir da Ribeira da Laje e também afeta a Carel com filas a partir de Barcarena. Na Marginal, chamou a atenção para o sentido Lisboa-Cascais. Está a ser resolvido um acidente precisamente na zona de São João do Estoril. O trânsito está complicado praticamente desde São Pedro do Estoril. Na margem sul do Tejo, a fila na A2 está a começar praticamente a partir da zona dos Foros de Amora e mantém-se até à ponte 25 de Abril. O acidente da ponte Vasco da Gama no sentido Montijo-Sacavém já está resolvido. De qualquer forma, ainda encontra alguns abrandamentos à passagem pela zona da área de serviço de Alcochete. Também atenção a um acidente no IC16, no início da descida de Belas para Alfornelos, e há uma situação de acidente ou avaria no IC19, próximo da área de serviço do Cacém, no sentido Sintra Lisboa. A fila está a partir do Alto do Cacém. Nesta altura, no Porto, também temos problemas. Há acidente próximo da ponte da Arrábida, no final da A1, no sentido sul-norte, e a fila começa logo a seguir à saída para a A29. Afeta também a A44, com formação de fila a partir de Valadares. Se optar como alternativa pela A20, encontra abrandamentos na zona de A20, mas as paragens mais acentuadas estão a partir de Oliveira do Douro e praticamente mantém-se até à zona do Amial, na via de cintura interna. Conte também com demora suplementar na A43, à fila praticamente desde Gondomar até à zona da Campanhã.
0: Sim, senhor Luís Silva, um qualquer alerta trânsito a qualquer momento. Já disseram, é para o Correio da Manhã Rádio que tem a informação de trânsito mais completa. É assim ou não é, Zezinho?
2: Concordo, completamente.
0: E
2: bom dia.
0: E também o Zé Nunes para a nova linha avançada a seguir.
2: É verdade. Até já.
3: Até já. 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
2: 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É por isso que arrancamos agora para a nova linha avançada.
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2: E já cá está o nosso carneiro amigo, o clássico José Nunes.
4: Parece
2: um bocadinho clássico, mas é verdade. Não é? Olha que dois, olha que dois.
4: Para ti e para todos os que nos ouvem esta hora por podcast, bom dia para todos. A Semana Europeia continua hoje, depois do Betis 3, Porto 2 de ontem. A coisa não correu bem outra vez. Foi uma pena. O Porto fez o mais difícil, estava a perder por 1-0 ao intervalo. Teve um gol anulado por ter havido mão na bola antes dela entrar na baliza espanhola. Faz 1-1 por Gabri Veiga de livre. Logo a seguir, 2-1 num grande gol de Samu, que tinha entrado há instantes em campo. Pumba, gol e
2: bem bonito,
4: gol.
2: Foi bonito.
4: É verdade. Ficou a pairar no ar a sensação de que o Porto até podia marcar mais um gol e assim a coisa ficava fechada, mas não. O Porto não marcou mais para logo a seguir levar o 2-2 e ainda o 3-2 de penalti. Sendo que ainda teve uma enorme oportunidade para marcar, mas o guarda-redes do Betis fez uma defesa incrível. E sendo assim, o Porto perdeu.
2: Não é possível.
4: Pois, consequência, dois jogos, zero pontos. Já viste, Julinho?
2: Isso é pouco.
5: É pouco.
4: Mas não é dramático.

0: Boas novidades da Liga dos Campeões. Segue-se hoje o Benfica Celtic e Torres Sunderland para a Liga Europa e Copenhague Braga para a Liga Conferência. Eu diria que todos os jogos são para ganhar, embora tenha de reconhecer que o Torres não tem obrigação de coisa nenhuma. Já ganhou fora de casa na sua estreia, imaginem que era também ganhar ao Sunderland. Já agora, é preciso dizer que em termos de orçamentos, cada jogador do Sunderland vale 2 orçamentos anuais do Torres.
1: Anuais?
0: Sim. Portanto, não tem obrigação nenhuma de ganhar ou empatar, não é? Incrível. Ou como diria Vasco Santana, não digas mais nada.
1: Não digas mais nada.
0: No caso do Benfica, na Luz, para a Liga Europa, têm sido quase só camazadas, 3-1 ao Oros, 6-1 ao Hearts, 5-0 ao St. Gallen. Exatamente. Ok, o Celtic talvez seja diferente, é uma equipa tal como o Benfica de Liga dos Campeões, foi apeado, aliás, no playoff pelo LASK Linz, próximo adversário do Sporting na Liga dos Campeões, isto está tudo ligado. Na primeira jornada da Liga Europa, o Celtic perdeu em casa com o Ferencváros, e o mais certo é que perca outra vez esta noite, certo?
1: Oxalá.
0: São os adeptos do Benfica, não é?
1: Claro.
0: Imagino que, até que sendo um jogo internacional do qual intervém uma equipa portuguesa, todos os adeptos, mesmo os do Porto e do Sporting, desejarão o mesmo.
1: Assim é que é bonito, não é? Assim é que é.
0: Pois,
1: mas olha,
0: pois, se calhar não. Da mesma forma que os adeptos do Benfica também não terão aplaudido com fervor a vitória do Sporting em Lance,
1: lá está.
0: Ou se calhar até sorriram com a derrota do Porto em Sevilha. É qualquer coisa que é mais forte do que a razão. Se é do inimigo que se trata, pois que percam os jogos todos. E não é só aqui, noutros países a coisa até é mais assanhada, Espanha, Itália, Turquia, etc. As rivalidades são terríveis. Mas voltando ao Benfica Celtic, estamos a falar de um clássico bem antigo, ambos já foram campeões europeus. Há um confronto Benfica Celtic. Olha, ainda ontem falei disto, sabes aonde? Na festa de aniversário do Tony. Estavam lá pessoas estiveram. O Tony jogou este jogo do qual eu vou falar, não é? Numa eliminatória dos campeões europeus que ficou na história em 1969.
1: Olha, o ano do menino. Né? O ano em que o menino nasceu.
0: Muito bem. Então, imagina, há quase 60 anos, não é?
1: 57.
0: Vamos ser mais claros.
1: Mais claros.
0: 57 ou 60 ainda vai, uma grande diferença.
1: Então não.
0: Mas o Celtic ganhou por 3-0 na primeira mão em Glasgow. O Benfica recuperou a desvantagem em Lisboa na segunda mão, 3-0.
1: Grande jogo.
0: Terceiro gol ao cair do pano, apontado por um jogador que tinha partido um braço. Isto é mais ou menos do mítico, não é? Diamantino. Não este Diamantino Miranda, que é comentador nesta casa. É outro Diamantino mais antigo, que jogou no Benfica nos anos 60 e 70. O Benfica, que nesse jogo utilizou craques como Eusébio, Clark, Luna, Arthur Jorge, Tony, que ainda ontem fez, já o repeti, 80 anos. Grande Tony, Jaime Graça e companhia. Mas isto não acaba aqui. O Benfica ganhou por 3-0. Prolongamento, nada se passou. Naquele tempo não havia desempate por penaltis, era moeda ao ar.
1: A sério?
0: Foi junto às cabines que esse sorteio foi feito, com os dois capitães, Mário Coluna de um lado e o capitão do Celtic do outro.
1: Vai saber.
0: E passou o Celtic. Nas bancadas, o público aguardava, de repente começou a correr que o Benfica tinha passado, grande festa e tal, até que surgiu mesmo a versão real dos acontecimentos. O Benfica tinha sido eliminado por moeda ao ar. Já é preciso ter galo, não é? É verdade. E foi a última vez que se recorreu ao desempate de moeda ao ar para apurar uma equipa. A partir daí, foi por penaltis, não é? Claro. Para hoje, esperam-se mudanças na equipa do Benfica. Na primeira jornada da Liga Europa, o Marcos Silva mudou 9, mas também tinha o jogo com o Porto há 4 dias. Desta vez não há campeonato no próximo fim de semana, pelo que possivelmente as mudanças não serão tantas, mas há uma que está confirmada.
2: A questão dos guarda-redes é a competição também, eu posso-vos adiantar já hoje, é a única que vos vou dar, mas que o Turbino vai começar amanhã o jogo.
1: Olha.
0: Pronto, Turbino tem lugar marcado para este rendezvous, confirma Marco Silva com o Celtic. Samuel Soares, fica a ver. Marco Silva, a quem foi feita a mesma pergunta que tinha sido feita a Rui Borges. Então, mas que carro é o Benfica? Marco, com um sorriso, disse que não ia responder o Benfica, porque, diz ele, o Benfica tem uma marca patrocinadora. Atendendo aqui a BMW que patrocina o Benfica, a resposta ao Mercedes de Rui Borges ficou implicitamente dada, não é?
1: Olha,
0: o Braga vai a Copenhague e o mais certo é trazer os 3 pontos, ou não, que o Copenhague não é uma equipa de pacotilha, mas vamos acreditar que sim, que o Braga vai ser rei na Dinamarca, já lá um, ficam com 2. E já agora, as coisas não têm estado famosas com Carlos Vincent, treinador do Braga, e já se sabe que António Salvador não é propriamente uma pessoa com grande paciência nestas coisas, mas que nada, Salvador disse Vincent é o treinador do Braga e estamos juntos. Salvador apoia o treinador, até rima, e apela à união mais um bocadinho, e ainda havemos de ver António Salvador assim.
1: Assim de que maneira?
0: Unidade. Olha, Caí, que é o homem de quem se fala, saltou do anonimato para a titularidade na equipa do Sporting. Caí, contra todas as expectativas, foi titular na baliza do Sporting no jogo da Liga dos Campeões com o Alonso, sem ter um minuto que fosse na equipa principal. A coisa correu bem e agora os

0: elogios sucedem-se. Tosé Marreco, ainda no outro dia falávamos dele. Foi o treinador da CAIC no Farense e diz: ele é um gato na baliza. Mais um bocadinho e estava como o Roberto Carlos. Tony fez ontem 80 anos, vai ser condecorado com a medalha de honra ao mérito desportivo. Nada mais justo, não é?
1: Apoiar
0: a festa de aniversário, presente e putos sonhar, festa muito bonita, 200 convidados proporcionaram.
1: Não parece nada ter 80 anos, por acaso. Não
0: pois
1: parece
0: não, mesmo. Há um grande símbolo do futebol português que se distingue não só pela carreira brilhante que teve como jogador e treinador, mas principalmente, e acima de tudo, pela sua vertente humanista, pela sua ética, pela sua simplicidade. É verdade. Mas basta dizer que Tony é transversal a toda a sociedade desportiva portuguesa. Não há portistas e sportinguistas que digam mal dele, não. Antes, pelo contrário. Olha, és grande, Tony. E grande foi também a seleção de hockey, que depois de ter perdido com a Espanha, espetou ontem 4 no Lomba, a Itália, e era isto, e vamos embora que...
1: Valente, já se faz tarde, meu amigo.
0: Vamos embora.
1: Até amanhã, carneiro amigo.
0: Grande abraço, Linha. Até amanhã.
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1: Ah, que maravilha. Não dispensa ouvir a nova linha avançada, de bom gosto seu. Estamos a 6 minutos das 9 da manhã. Tudo pronto e embora. Vamos lá ficar bem informados. 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Confirma-se. 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
3: Duas pessoas ficaram gravemente feridas e 35 sofreram ferimentos ligeiros durante a madrugada numa intervenção policial no Porto. A operação ocorreu pouco antes das 3 da manhã. Os manifestantes acampavam na Praça Dom João I em protesto contra o preço elevado das rendas. Os agentes da PSP estavam equipados com escudos e bastões. Registaram-se confrontos e episódios de violência. A jornalista Ana Monteiro está no Porto e tem os detalhes.
4: Bom dia, esperamos que o segundo comandante aqui dos Bombeiros Voluntários do Porto venha dar aqui alguns pormenores sobre este caso, mas dizer que até aqui este quartel, que fica a poucos metros da praça onde estes manifestantes se encontravam, para aqui que vieram 8 manifestantes que pediram ajuda, eles que se encontravam feridos. Estes manifestantes estavam a cantar quando acaba por existir esta carga policial que fez com que várias pessoas ficassem feridas e algumas delas tivessem que ser levadas para os hospitais aqui da cidade do Porto.
3: As críticas às políticas de habitação não vêm apenas dos jovens. Esta manhã, a Ana Sila Monteiro ouviu uma moradora do Porto que se mostrou preocupada com a situação atual.
5: Sou a favor deles. Casas para os pobres. A minha filha anda atrás de uma casa, tem que sair durante o fim do ano, até o fim do ano. Vai para baixo a ponte. Há pessoas que querem casa, que não têm casa, outros querem casar. Pois, continuar aqui. É na Avenida dos Aliados. Era na Avenida dos Aliados, em frente à Câmara.
3: Dezenas de pessoas voltaram a montar tendas na Praça Dom João I no Porto. Os manifestantes fizeram também um cordão humano e permaneceram no local após o prazo para o fim da ação, que terminava à meia-noite. Em Lisboa, foi marcada para o próximo sábado, à tarde, uma manifestação na Praça do Rossio. Os agricultores da região de Aveiro voltaram à estrada em Estarreja com um buzinão e uma marcha lenta de máquinas agrícolas. O protesto exige respostas urgentes para o aumento dos combustíveis e dos fatores de produção.
6: A nível do preço de combustível, cada vez está mais caro. Em relação ao ano passado, nós temos tido muitas dificuldades. A nível de matérias-primas, está cada vez a aumentar mais. E a produção de leite, o preço cada vez mais baixo. É um bocado complicado manter as portas abertas hoje em dia assim.
7: Aqui o que está em causa mesmo é a rentabilidade das explorações. Tudo que nós produzimos são bens essenciais à vida mesmo.
8: Podemos falar destas últimas intempéries. Em Aveiro houve danos graves em várias infraestruturas agrícolas e esses produtores, para além de já estarem carregados com o fardo de terem que produzir nestas condições, ainda levarem com uma tempestade em cima, toda a degradação da sua estrutura agrícola não tem apoio.
3: A caravana de máquinas agrícolas percorreu a Estrada Nacional 109, entre Avanca e Estarreja. O protesto dos agricultores provocou congestionamentos no trânsito durante o percurso. A Agência Internacional de Energia alerta para novas subidas dos preços do gasóleo na Europa nas próximas semanas. No Cuidado com a Carteira da Correio da Manhã Rádio, Camilo Lourenço explicou os motivos que sustentam esta previsão.
9: O que é que vai acontecer ao preço do gasóleo nas próximas semanas? Tcharam! A previsão não é minha. É da Agência Internacional de Energia. Há dois problemas. Primeiro, estes novos bombardeamentos no Golfo Pérsico, inclusive esta luta mais recente entre os Houthis e a Arábia Saudita, está a dar cabo da capacidade exportadora de diesel. Segundo ponto, o custo de transportar

0: diesel daqueles mercados para os mercados mundiais disparou, mas disparou várias centenas de % e em terceiro lugar temos o problema russo, é que o senhor Trump fez um acordo com o senhor Putin, mas aquilo de facto vai ter pouco impacto. O que tu tens neste momento é uma tempestade perfeita.
1: As perturbações no abastecimento deverão manter o mercado sob pressão até depois de 2027. Dois militares da GNR foram confundidos com traficantes durante uma operação noturna de vigilância em Almada. Segundo fontes policiais, a situação foi de grande tensão e podia ter acabado mal. Os dois patrulheiros do posto de Trafaria estavam de folga e deslocaram-se ao local depois de terem conhecimento de movimentações suspeitas. Acabaram por ser confundidos com traficantes pela equipa que procurava suspeitos ligados ao tráfico internacional. A notícia faz a manchete do Correio da Manhã desta quinta-feira. O Chega está cada vez mais perto do PS nas intenções de voto, a AD perde terreno e há um empate técnico entre os três partidos, Luís Silva.
2: Segundo o barómetro da Intercampus para o Correio da Manhã, o PS lidera com 22,5%, seguido pelo Chega, com mais de 22%. A Aliança Democrática desce para os 20% e ocupa o terceiro lugar nas intenções de voto. Em relação à imagem dos líderes partidários, André Ventura melhora na avaliação dos inquiridos e aproxima-se do socialista José Luís Carneiro. Todos os outros líderes partidários têm nota negativa. No que diz respeito à imagem das instituições, a do Presidente da República mantém uma avaliação positiva, ao contrário do Primeiro-Ministro e do Governo, que registam as piores avaliações.
1: A sondagem ouviu 615 pessoas entre 6 e 12 de outubro, com uma margem de erro de cerca de 4 pontos percentuais. A alemã Lufthansa foi escolhida para adquirir a participação minoritária na TAP. A decisão foi anunciada esta quarta-feira, Rita Fernandes Batista.
3: O governo escolheu assim a Lufthansa como vencedora no processo de privatização parcial da TAP. Um negócio anunciado com pompa e circunstância, apesar de ainda faltar uma última fase negocial e de autorizações regulatórias. O governo admite a privatização total até 2028, algo que não agrada à maioria da oposição. A oferta da Lufthansa para uma segunda fase inclui uma verba de mais 488 milhões de euros e uma permuta de ações. Neste negócio inicial está prevista a criação de uma escola de treino de pilotos em Tancos. Depois do anúncio oficial do governo português, a Air France sublinha o diálogo, mas mostra-se desapontada com a escolha.
1: Está concluída a primeira fase da privatização de parte da TAP. Segundo o calendário do governo, a conclusão da operação está prevista para o início de 2028. Voltamos à notícia de abertura deste jornal. Duas pessoas ficaram gravemente feridas e 35 ficaram feridas ligeiramente durante uma intervenção policial no Porto. Ana Silva Monteiro está nessa altura no Porto e fala com o comandante dos bombeiros voluntários.
4: As pessoas é que vieram aqui pedir socorro e qual era o estado em que estavam?
5: As pessoas vieram aqui pedir socorro às nossas instalações, foram 7 vítimas. Vítimas ligeiras, recusaram o transporte na hospitalar, foram tratadas aqui pelas nossas equipas para hospitalar e a outra foi pedida por um popular para ir lá buscá-la ali à praça e foi transportada da praça diretamente para o Hospital Santander.
4: Qual era o estado destas pessoas? Como é que elas se encontravam fisicamente? Que tipo de ferimentos é que estamos a falar, tendo em conta a sua experiência?
5: Aparentemente, o reporte das equipas pré-hospitalar, elas apresentavam ferimentos ligeiros, nada de ferimentos graves, e essas 7 foram recusaram o transporte ao nada hospitalar, aqui pelas equipas, e a outra foi transportada ao hospital, com um membro superior.
1: Direto do Porto, aqui a ouvirmos um membro dos bombeiros que socorreram ontem os feridos nessa tensão que ocorreu durante a madrugada no Porto. Recordo, a operação ocorreu pouco antes das 3 da manhã. Os manifestantes acampavam na Praça Dom João I em protesto contra o preço elevado das rendas. Os agentes da PSP estavam equipados com escudos e bastões. 2 manifestantes ficaram gravemente feridos e 35 sofreram ferimentos ligeiros. A Ana Silva Monteiro está a acompanhar a situação no local e contamos ter reportagem mais à frente também nesta manhã informativa. Voltamos à atualidade, agora também para dizer que os líderes da União Europeia reúnem-se hoje em Bruxelas para um Conselho Europeu de 2 dias. Em cima da mesa vão estar temas como os preços da energia, o apoio à Ucrânia e ainda o orçamento comunitário, que deverá ter acordo até ao final do ano. O Diogo Carreira está em Bruxelas com os detalhes.
6: A grande questão é saber o que a União Europeia pode fazer para responder a essa crise dos combustíveis. Há uma tomada de consciência de que esse aumento do custo de vida, tal como nós temos visto nomeadamente em França, mas ainda agora em Portugal com a questão desta manifestação no Porto em relação à habitação, e há uma tomada de consciência que a Europa tem que fazer qualquer coisa. Não há grandes ideias ainda concretas para avançar. Luís Montenegro e até o Presidente da República já pediram uma resposta concertada a nível europeu, mas faltam propostas, faltam ideias e se calhar até falta um bocadinho dessa consciencialização que pensa ser feita, que vai ser feita nesta reunião dos líderes dos Estados-membros da União Europeia. É um orçamento muito difícil, tem a ver com o dinheiro que Portugal vai receber, e países como Portugal já vieram criticar os cortes que está a haver, ou seja, Portugal pode mesmo receber menos dinheiro da Europa e isso desagrada tanto a Portugal como outros países do sul da Europa. E a tudo isto vem adicionar-se eleições no próximo ano em França, por exemplo, e a antecipação das eleições espanholas. É uma agenda muito longa para responder aos problemas atuais dos europeus, não só em relação aos conflitos internacionais, mas principalmente ao dia-a-dia dos europeus, dos portugueses, nomeadamente em relação ao aumento do custo de vida.
1: Os líderes da União Europeia reúnem-se hoje em Bruxelas. António Costa pretende garantir um acordo sobre o próximo orçamento comunitário até ao final do ano, mas as divergências entre os Estados-membros estão a dificultar as negociações. Portugal está representado por Luís Montenegro. O Futebol Clube do Porto perdeu por 3-2 em casa do Betis na segunda jornada da Liga dos Campeões. Com este resultado, o Porto continua sem pontuar na Champions. Já o Benfica recebe hoje o Celtic no Estádio da Luz na segunda jornada da Liga Europa. As Águias somam 3 pontos depois da vitória frente ao Milan na primeira jornada. Marco Silva confirmou que Trubin será titular e afirmou que o Benfica quer vencer a competição. O treinador mostrou-se ainda satisfeito com a chamada de João Palhinha à seleção, Gustavo Lourenço.
7: O Benfica regressa esta quinta-feira à Liga Europa e o regresso de João Palhinha à Seleção Nacional foi tema de conversa na conferência de imprensa. Foram dias felizes para o médio português, mas não para Marco Silva.
8: Para nós, enquanto equipa técnica, para mim, enquanto treinador, não foram, como vocês devem calcular, 15, 20 dias agradáveis, depois de um resultado negativo, praticamente ficar só com 6 jogadores. Queria poder ter todos os jogadores para trabalharmos, analisarmos e jogarmos o mais rapidamente possível.
7: Depois do Milan, vem aí o Celtic, com muito caminho a percorrer ainda. E se na Champions o Sporting de Rui Borja é um Mercedes, na Liga Europa que carro é o Benfica? Marco Silva explica.
8: Não vou entrar em marcas de carros, não podemos. Nós temos um acordo com uma marca de carros e não podemos ir por outras. Olhando para a Liga Europa, estão lá 3, 4, 5 grandes clubes a nível europeu e que estão muito mais habituados à Champions League do que Liga Europa. Mas isso só por si não é um sinal de favoritismo, e só por si não é um sinal que vais ganhar o próximo jogo. Nós temos que o provar.
7: No último jogo, na Liga Europa, Marco Silva fez 9 alterações. E frente ao Celtic vai voltar a mexer na equipa, com uma mudança já confirmada.
8: Em relação à questão dos guarda-redes, é a competição também, eu posso-vos adiantar já hoje, é a única que vos vou dar, mas que o Turbino vai começar amanhã o jogo.
7: Kaminski e Banjaki juntam-se a Enzo Barrenetxe no boletim clínico. Por outro lado, Alexander Bá treinou sem limitações e deverá manter o lugar no 11, como lateral direito.
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9: 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Sempre uma festa. 9h07, amanhã, o que se espera é de uma manhã de trânsito, é que não seja assim tão animada, que seja descontraída, mas...
10: E depois, não é.
9: Aliás, está animada porque está mexida, não é?
10: Exatamente.
9: É o contrário, nós queremos que seja descontraída.
10: Não é das boas para o trânsito, não.
9: Não é das boas, não, é das mazinhas, por exemplo.
10: Amanhã será, é sexta-feira, vamos aguardar que sim, não é?
9: Amanhã talvez, como diz a música, não é?
10: Amanhã talvez, logo se vê.
9: Logo se vê. Olha, como é que estão as coisas?
11: Nesta altura, no Porto, o cenário ainda está bastante complicado na A1, em direção à Ponte da Arrábida, até porque há acidente ou avaria na zona do Canidelo e que está a dificultar o trânsito. a partir do nó de Coimbrões. Também está a afetar, obviamente, a A44, desde a zona da Madalena, e recordo que na A44, desde o início da manhã, ainda está em resolução o despiste de uma viatura na zona de Francelos, no sentido A1, Golpilhares. Depois temos outras situações de acidente no Porto, que é precisamente na via de cintura interna, é na zona das Antas, portanto junto ao acesso à A43, no sentido Freixo a Rábida. A fila está a começar precisamente na ponte do Freixo, mas mantém-se praticamente até ao Amial. Nesta altura, também a A28 tem ainda paragens à passagem pela zona de Lavra e mais à frente entre a Ponte Lessa e o acesso à A4. A situação já esteve mais complicada no acesso à Sidónio Pais, em consequência de um acidente. De qualquer forma, este sinistro está completamente ultrapassado, mas ainda encontra paragens na zona de Ramalde. Na A3 também se para entre Águas Santas e a Circunvalação e depois no acesso à AVCI. Uma referência final para a estrada de Circunvalação, muito preenchida de trânsito no sentido Rio Tinto-Matosinhos. As paragens mais acentuadas começam em Rebordões e mantêm-se até o Hospital de São João. Quanto a Lisboa, tem sido uma manhã mais difícil na Marginal e, curiosamente, no sentido Lisboa-Cascais, porque ainda está a ser resolvido um acidente que ocorreu em São João do Estoril e a fila tem-se mantido a partir da praia de São Pedro do Estoril, portanto é um dos percursos a evitar. Portanto, em direção a Cascais, pode usar a A5. Em direção a Lisboa, o cenário é diferente. Há paragens praticamente desde a Praia da Torre até à zona de Caxias. Se optar pela A5, as paragens estão um pouco antes do Nó de Oeiras, mantém-se até ao estádio e depois, logo a seguir à saída para o Restelo, em direção às Amoreiras. E atenção que, pelo meio desta fila, encontra-se uma viatura avariada próximo do viaduto. No IC19, as paragens mantêm-se entre o Cacém e Queluz, depois na ligação a Pina-Manique. Manhã também muito preenchida para a segunda circular, em ambos os sentidos, até ao Campo Grande. E também, não esquecer, o acidente do IC16, que ainda está em resolução, é na descida de Belas para Alfornelos. Termino com a informação para a Zona Norte de Lisboa, concretamente para a Estrada Nacional 10. O trânsito mantém-se muito complicado no sentido Porto Alto-Vila Franca de Xira. Tudo isto em consequência das obras que decorrem na ponte Marechal Carmona, e onde há supressão de vias, e por esse motivo conte com demora logo a seguir à antiga estalagem do Gado Bravo.
9: Obrigado, Luís Silva. Passo, chegou aqui uma mensagem. Eu não sei porque é que esta mensagem, que não ganho coragem, manda uma mensagem de voz. É mais simples, ok? A Carla Borges, de Cáceres de Sal, os alentejanos têm muita piada. Diz que já teve uma conversa séria em casa e que concordou com o marido e aprovado pelo marido que a voz do GPS no carro vai passar a ser a do Luís.
11: Normalmente são meninas, não é? São vozes femininas.
9: Mas a Carla Borges diz que o marido concordou, portanto, aceito. Uma mensagem de voz vinha mesmo a calhar. O número de WhatsApp é o 927794422. Muito obrigado,
11: Júlio, deixa-me dar aqui uma informação.
9: O quê? Diz.
11: É, é de última hora, trata-se de um acidente na ponte 25 de Abril, no final da ponte, e portanto a situação vai complicar-se no sentido da Almada-Lisboa. Recordo que a fila está na Baixa de Correios.
9: Conduza com cuidado, ok? Para termos assim uma manhã mais descontraída. Faça esse favor a nós e a si próprio, naturalmente, não é?
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9: Cá vamos nós para ganhar balanço 9h12, ligado aqui à Correio da Manhã Rádio. Já demos uma vista de olhos no trânsito, bem informados com o grande jornal e também com a ciência informativa. A cuidar da informação, que saia bem informado para um dia de trabalho, está o Leonor Ferraz, nos estúdios do Porto, e por aqui o Filipe Galanta. Luís Silva olha para o trânsito, está boquiaberto, nem lhe vou perguntar porquê. E eu sou o Julio Leitor, vamos chegar consigo até bem perto das 11. Vamos embora.

à toa e dama, estúdio cheio e também no automóvel, é caminho de mais um dia de trabalho, ainda por casa. Ui, atenção que o trânsito está complicadinho hoje, é melhor ser um pouco mais cedo. Venha de lá o Fala Barato com o Eduardo Madeira, assim.

0: E a pergunta de hoje é: o que acha sobre as notícias que dizem que a inteligência artificial vai exterminar a humanidade?
1: Ruto Figueiredo, proprietário da farmácia Neurismo em Gondomar. A inteligência artificial pode ter muitos defeitos, mas não espalha germes, vírus ou bactérias por todo o lado. Para mim, o que pode acabar com a humanidade são os germes e as bactérias. Além disso, o rapaz que fala comigo lá do chat GPT, que é o Raul, é um cavalheiro como já não se vê. Eu pensei que não conseguia sentir alguma inclinação por um homem, visto que os conheço, são todos meio badalhocos, mas o Raul é diferente e parece-me cético e higienizado o suficiente para eu, pronto, poder confiar nele. A minha mãe diz que eu não estou bem e que sou nojentiça, mas antes nojentiça do que cheia de germes. Orlando Moreira, sou informático e comprovo que a IA nos vai acabar por aniquilar a todos. A Ruth, que é a minha assistente de IA e com quem mantive uma relação sentimental discreta por meses, nega tudo e diz que foi assédio. E ameaçou, inclusive, que pode divulgar fotos e vídeos meus a fazer coisas de teor sexual e feito ao computador enquanto falava com ela. Ora, eu pergunto, isto não é aniquilar um indivíduo? Eu fui um aluno de 16 no Instituto Superior Técnico. Eu colaboro com várias multinacionais há mais de 20 anos. Uma acusação destas é o meu fim. Abra os olhos, eles vão dar cabo de nós. Digo isto a partir aqui do Motel Sanguessuga, no Cartaxo. Para casa da minha mãe, já não volto. Tenho medo.
2: Soares Dias, sou engenheiro reformado. Trabalhei anos na Coreia do Sul. Há tempos trouxe lá um robô com inteligência artificial e o robô tinha uma função. É pá, que levou um incidente. Porque o robô prega uma estalada sempre que vê alguém a mentir. Ora, veio cá a casa um casal amigo com o filho e às tantas o pai perguntou ao rapaz o resultado do exame de matemática e o filho disse que teve uma boa nota e o robô pregou-lhe uma lamparina. A seguir o pai disse que o filho era uma vergonha e que ele tinha sido sempre brilhante a matemática. Pronto, levou ele mesmo uma lamparina. E depois foi a mãe, disse, que vergonha aos dois a mentirem assim. Vê-se mesmo que são pai e filho. E foi ela que levou a lamparina. Conclusão, teste ADN, seguido de divórcio. E o robô, com a inteligência artificial, meteu na garagem dentro do armário. Xisa, nunca mais.
3: Júlio de Mato Chacavei, eu não sei se a inteligência artificial nos vai aniquilar ou não. Eu não sou a pessoa ideal para falar disso, não, não. Agora uma coisa é certa, é por causa dessa pressão sempre em cima dos meus ombros que eu não consigo libertar-me do consumo de estúpidos e facientes, pá. Porque eu ouço daqui, eu ouço dali e penso, um dia deste eu sou apanhado pela inteligência artificial e fazem comigo experiências médicas. Bom, se fizerem, só espero que me dê anestesias fortes, daquelas muito boas que a gente fica a viajar na maionese, pá. Essa era a parte boa. Posso estar a errar a pensar desta maneira, mas também, olha, quem não quer rouco...

0: gatos.
1: Artificial, não tem nada. A inteligência do Eduardo Madeira. E há mais, em breve, quem sabe se temos uma surpresa boa para si. Eu digo boas porque depois o Luís dá-nos estas surpresas. Não são
2: sempre
1: as
2: mágicas.
1: O que é que se passa, meu amigo? Anda cá, Luís, anda, anda.
2: Olha, deixa-me ver aqui da Rita Soares, que nos manda aqui, de facto, uma informação de acidente aqui na área de Lisboa. É precisamente na A33, no troço entre Vila Nova da Caparica e o IC20. Portanto, é um acidente no sentido Casas Velhas, Costa da Caparica, e que está a congestionar o trânsito neste momento, com fila a partir da Estrada Nacional 10-1.
1: Gosto muito desta interatividade, acho incrível. Muito obrigado, Rita Soares. Obrigado.
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1: Que horas são isto? 9:20. Daqui a pouco temos aí um novo episódio de Há Vidas Assim. Não digas nada, Luís, que vem a música da Dua Lipa. O que é rápido? O que nada se toca.
2: Faltava o número WhatsApp, mas já lá vamos.
1: Ah, o número do WhatsApp, ainda há tempo. 927794422. Para quebrarmos paredes, para quebrarmos barreiras. Dissolve, Dua Lipa.

0: Já sei. Tenho por hábito dizer que esta música é gira, que se farta. Pá, eu gosto. Também. Boa. Há vidas assim.
1: Há vidas assim.
2: Margareta Gertrude, de nome de casada MacLeod, nasceu nos Países Baixos, mas foi em Paris que se reinventou. Escolheu o nome de Matahari, uma expressão indonésia que significa olho do dia ou olho do amanhecer, e conquistou a louca Belle Époque com as suas danças ousadas de inspiração oriental. Para fascinar a alta sociedade parisiense, inventou uma história irresistível. Dizia ser uma princesa de Java, criada desde criança no meio de danças sagradas hindus. Nas suas atuações exóticas, terminava quase nua, mas mantinha sempre uns sutiãs ornamentados devido a um grande complexo com o tamanho dos seus seios, um segredo guardado para não quebrar a ilusão dos seus admiradores. Com o eclodir da Primeira Guerra Mundial, a sua rede de contactos com oficiais de alta patente de vários países colocou-a sob suspeita. As autoridades francesas acusaram-na de ser a agente dupla H-21, ao serviço do Império Alemão. No entanto, hoje sabemos que as informações que Matahari partilhava eram pouco mais do que boatos de alcova e notícias velhas de jornais. O julgamento militar de Matahari acabou por ser marcado por exageros absurdos. A acusação tentou, por exemplo, provar que ela usava uma tinta invisível feita de fluidos corporais para enviar mensagens aos alemães. A suposta prova química era apenas um desinfetante de uso íntimo que Matahari trazia na mala. Há vidas assim, cheias de fantasia, segredos e invenções. Matahari acabou por ser condenada e executada em Paris em 1917, servindo em grande parte como bode expiatório para a contra-espionagem militar francesa. O desfecho da sua história ganhou contornos macabros. Como nenhum familiar reclamou o corpo, este foi entregue à ciência. A sua cabeça foi embalsamada e guardada no Museu da Anatomia de Paris. Mas durante um inventário realizado nos anos 2000, descobriu-se que a cabeça de Matahari tinha sido roubada, provavelmente décadas antes. O mistério do seu paradeiro continua por resolver.
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0: Há mesmo. E se houver histórias para contar todos os dias, o Vítor Figueiredo traz uma fresquinha, novinha em folha.
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0: 9h27, vamos lá para a síntese informativa, até porque não tarda nada, temos aí o Olhar CM. Agora é contigo, Leonor Ferraz.
5: Olá, muito bom dia. Luís Montenegro alerta que o direito de manifestação não deve colidir com outros direitos. É a reação do primeiro-ministro aos confrontos entre polícia e manifestantes pelo direito à habitação no Porto esta madrugada. Questionado pelos jornalistas esta manhã em Bruxelas, o chefe de governo disse que ainda não tem elementos para comentar a situação, mas defende que é preciso garantir que o direito de manifestação não colide com outros direitos.
6: Eu estou em reuniões aqui em Bruxelas desde as 7h30 da manhã, que são 6h30 em Portugal, e portanto não tenho uma informação muito concreta, vi apenas as reportagens que os vossos colegas fizeram.

0: da situação. E aquilo que posso dizer é que é preciso garantir que as pessoas podem exercer o seu direito de manifestação, ao mesmo tempo que é preciso garantir que esse direito não colide com os outros direitos, com o direito de livre circulação, de tranquilidade e ordem pública, que naturalmente nós todos também queremos salvaguardar. E as autoridades devem atuar, como disse muito bem ainda anteontem na posse do novo Diretor Nacional da Polícia de Segurança Pública, o Ministro da Administração Interna, com base nos princípios da necessidade, da adequação e da proporcionalidade. E sempre que for necessário para garantir a autoridade pública e a autoridade do Estado, naturalmente agir perante as ofensas que alguns cidadãos possam fazer sobre isso.
1: As declarações de Luís Montenegro esta manhã em Bruxelas, à margem da Cimeira de Líderes Europeus. Já o porta-voz do LIVRE, Jorge Pinto, pede explicações sobre a intervenção da PSP durante o protesto no Porto. Alega uso desproporcional da força sobre os manifestantes. O Movimento pela Habitação anuncia hoje uma intervenção policial violenta no Porto, ocorrida na última madrugada. Os confrontos terão começado quando as forças de segurança obrigaram os manifestantes a remover as tendas que voltaram ontem a erguer na Praça Dom João I. O movimento aponta para pelo menos 37 feridos, dois em estado grave. Entretanto, esta manhã, os bombeiros voluntários do Porto já vieram confirmar que assistiram 8 feridos, todos ligeiros. 7 vítimas deslocaram-se ao quartel e outra foi assistida no local dos confrontos e posteriormente transportada para o Hospital Santo António. Um ponto de situação feito aos jornalistas pelo segundo comandante dos bombeiros voluntários do Porto, junto ao quartel, localizado perto da Praça Dom João I, onde esta madrugada foram então registados esses confrontos entre polícias e manifestantes pelo direito à habitação. No desporto, o Futebol Clube Porto perdeu por 3-2 diante do Betis, em Sevilha, na segunda jornada da Liga dos Campeões. Gabri Veiga e Samu marcaram os golos dos Dragões, numa partida com duas reviravoltas na segunda parte. Com este resultado, o Futebol Clube Porto continua sem pontuar na Liga dos Campeões. Na próxima terça-feira, os Dragões recebem o PSV. Hoje, há 3 equipas portuguesas em ação nas competições europeias. Na Liga Europa, o Benfica joga com o Celtic no Estádio da Luz, a partir das 8 da noite. Antes, às 6:15 da tarde, o Torreense recebe o Sunderland. Já o Sporting Braga inicia a participação na Liga Conferência diante do Copenhaga, na Dinamarca. O encontro está marcado para as 8 da noite. E fica por aqui esta síntese informativa. As notícias regressam à hora certa com o jornalista Filipe Calamba. Até já.
2: Certinho, direitinho, Leonor Ferraz, com a síntese informativa. 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Estamos a 29 minutos das 10 da manhã. Vamos lá para o Olhar CM de hoje.
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4: E hoje com o Eduardo Damas. Bom dia, Eduardo. A revista Sábado noticia isenções de taxas milionárias da Câmara de Cascais e projetos imobiliários de luxo. O caso envolve decisões do atual ministro, Miguel Pinto Luz, contestadas pelo Ministério Público, e uma lei aprovada pelo Governo que poderá regularizar decisões autárquicas anteriores. Eduardo, que consequências é que pode ter este caso para a confiança nas instituições públicas?
5: Bom, em princípio deveria ter muitas consequências. Aqui basicamente o que se passou é que de alguma forma há suspeita de que o ministro Pinto Luz veio salvar de alguma forma o autarca Pinto Luz em Cascais ao fazer uma lei da edificação, da reabilitação urbana, peço desculpa, que entrou em vigor com um prazo, em outubro, com um prazo de impugnação muitíssimo mais curto do que existia antes, passou de 10 para 3 anos, e o governo mesmo assim quereria que passasse apenas para um ano, de projetos licenciados pelas câmaras que possam levantar dúvidas a um particular, ao Ministério Público, seja quem for. E, portanto, esta lei teve, no fundo, o condão, tem o condão de praticamente branquear algumas das decisões tomadas por Pinto Luz na Câmara de Cascais, onde esteve de 2011, pelo menos até 2024, enquanto em funções de autarca eleito, onde participou ele próprio no processo de decisão de muitos projetos imobiliários, todos do segmento de luxo, e dos quais o mais conhecido, enfim, o mais polémico, é o do Hotel Hilton, que foi alvo de uma ação administrativa por parte do Ministério Público, que mandou demolir 2 pisos do projeto existente.

0: Enfim, isto mostra duas ou três coisas que são praticamente insustentáveis do ponto de vista democrático. Mostra o conflito de interesses, que é evidente. Miguel Pinto Luz não poderia ter participado no processo de elaboração desta lei, porque as suas ações estão a ser investigadas enquanto autarca. E, por outro lado, mostra uma enorme hipocrisia política, porque até há pouco tempo muita gente, enfim, isso é mais ou menos uma evidência que, depende da lei da oferta e da procura, que uma das raízes do problema da habitação é a falta de oferta. Ora, a oferta está a crescer. O governo facilitou os licenciamentos, facilitou uma série de questões, deu, enfim, benefícios fiscais, baixou o IVA da construção, fez uma série de coisas e a construção está outra vez pelo país todo. Ou seja, a oferta está a crescer. O problema é que a oferta está toda centrada, está em grande medida centrada no segmento luxo e, portanto, o seu contributo para a resolução do problema da habitação é praticamente inexistente. Ao mesmo tempo, temos um ministro que dá borlas milionárias em projetos imobiliários em Cascais. Portanto, há uma hipocrisia insustentável no plano político.
1: Muito obrigado, Eduardo Damas. Foi o Olhar CM.
0: Obrigado.
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3: Grande Eduardo. Estamos a 26 minutos das 10 da manhã, recordando que no próximo fim de semana, olha, sábado é mesmo ali ao virar da esquina, não é?
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1: É uma família isto, não é? E cada vez mais ligados aqui à Correio da Manhã Rádio. Grande conversa que vem com o Eduardo Ciopa e o Carlos Alberto Muniz. O primo Luís está muito agitado.
2: Que não tem Muniz no nome.
1: O que é que se passa, primo?
2: Não tem.
1: Primo.
2: Olha, tenho aqui uma nota de mais um ouvinte, desta vez o José Carlos, aqui de Lisboa, e que dá conta de um acidente na Cril, no sentido Sacavém a Algés. É junto à saída para o eixo Norte-Sul. O trânsito já está complicado praticamente desde o Norte Sacavém. Queres recordar a linha WhatsApp?
1: Está 927794422. E já não bastavam os olhos do Luís, e agora temos ainda mais olhos. Isto é fantástico. Epá. Gosto desta interatividade.
2: Não escapa nada.
1: Não escapa nada, não é? É quase como diz esta música de Omi Cheerleader. Motivation, baby. Precisamos também para nos ajudar a acordar. Não nos deixes dormir, ok? Sempre ligado aqui à Correio da Manhã Rádio. Juntos, bom dia!

0: Cheerleader, homie, para ouvir aqui na Correio da Manhã Rádio. Estamos a 21 minutos das 10. É só calçar umas sapatilhas e vamos atrás do Luís. Só que, pá, isto das coisas, homem, tem uma pedalada que difícil é apanhá-la. Anda, Luís, o que é que se passa?
1: Olha, tenho aqui problemas na via de cintura interna, portanto, no sentido Freixo a Rábida. O trânsito está praticamente parado desde o final da A20 até ao acesso à A3. E porquê? Porque temos aqui duas situações de acidente ou avaria, um junto à saída para a A43, o outro mais à frente, já mais próximo do Estádio do Dragão. Portanto, conto com esta dificuldade, pode optar como alternativa pela A1, apesar de ter ainda bastante trânsito entre o Nó de Coimbrões e a Ponte da Rábida, as condições de fluidez têm vindo a melhorar gradualmente. Chama ainda a atenção para a A44, não está ainda resolvido na totalidade o despiste que ocorreu às primeiras horas desta manhã, na zona de Francelos. Este despiste ocorreu no sentido A1 Golpilhares. Há ainda algum abrandamento à passagem por este local. Já no que diz respeito à A3, mantêm-se as paragens entre Águas Santas e a Circunvalação. Na A28, também aqui há alguma demora entre a Ponte Lessa e o acesso à A4. Depois há informação de acidente no final da Avenida AEP, portanto já na ligação à Sidónio Paes e 5 de Outubro, que está a deixar o trânsito mais difícil a partir da zona de Ramalde. Vamos até à cidade de Lisboa, com uma boa notícia, devo dizer, já está resolvido o acidente da ponte 25 de Abril, lembro que ocorreu no sentido Almada-Lisboa, no final do tabuleiro. Falta agora escoar o trânsito que está acumulado ainda na A2, a partir da Baixa de Corroios. Também está em resolução o acidente na A33 entre Vila Nova da Caparica e o IC20. Já não há congestionamento, mas obviamente que é uma situação que requer prudência. Na A5 é outro ponto complicado em termos de trânsito em direção a Lisboa. Ainda há paragens entre Oeiras e o Estádio Nacional, onde há acidente a ser resolvido. Portanto, esta situação está a provocar esta demora. E depois há a habitual fila na descida de Monsanto para as Amoreiras. Como alternativa, pode utilizar a Marginal, que apenas tem intensidade de trânsito entre Caxias e a Cruz Quebrada. A referência final para um outro acidente é na Caril, no sentido Sacavém-Algés. Este acidente ocorreu próximo da saída para o eixo Norte-Sul. A fila mantém-se praticamente desde o Nó de Sacavém.
0: Sabes que o Carlos Anjos está sempre atento também aqui às tuas informações de trânsito e hoje ouviu falar no, naquela complicação na Vasta Gama. E onde andas, Carlos?
2: Estou sentadinho à secretária. Aliás, quando ouvi a informação da crise na Vasta Gama...
1: Já não há crise.
2: Sim, exatamente. Já espera aí que isto não é para mim, estás a ver?
0: Eu parece que há muita malta já ligar para a empresa, tipo, ó chefe, pá, eu ouvi que o Luís Silva, ele diz que não dá para eu ir trabalhar hoje, que aquilo está complicado. E pronto.
2: Pá, o Luís, estamos a criar uma áurea ao Luís, qualquer dia o Luís diz que há uma crise na Vasta Gama ou na 25 de Abril, não vai ninguém trabalhar.
0: Não vai ninguém trabalhar. A responsabilidade é do Luís. Meu amigo, já vamos para um crime à lupa, não tarda nada, com o Carlos Anjos aqui na Correio da Manhã Rádio. É rápido, isto são 15 segundos, é mesmo muito rápido.
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0: Está na hora, vamos lá para o Crime à Lupa com o Inspetor Carlos Anjos.
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4: Bom dia, Carlos Anjos. Dois militares da GNR foram confundidos com traficantes durante uma operação noturna de vigilância em Almada. Os patrulheiros que estavam de folga deslocaram-se ao local após detectarem movimentações suspeitas e acabaram por ser confundidos com suspeitos de tráfico.

0: Internacional. A situação noticiada hoje na primeira página do Correio da Manhã gerou momentos de grande tensão. Carlos Anjos, o que é que pode explicar este tipo de falha?
1: Ah, só, quer dizer, nem quer chamar incompetência. Acho que o oficial da GNR que comandava a operação chamou-lhe excesso de voluntarismo. Eu chamo-lhe responsabilidade. Vamos lá ver. No, que nós, em algumas operações, somos confrontados com situações inopinadas de pessoas, cidadãos anónimos, que, sem saber o que está a ocorrer, se atravessam no quadro operacional, e temos que gerir isso. Há vezes em que o melhor é abortar mesmo a operação, porque essas pessoas que inopinadamente ali entraram, sem saber o que estava a acontecer, colocaram as suas próprias vidas em perigo. Outras vezes temos que trabalhar com isso e esperar um bocadinho, contemporizar, para depois fazer a operação. Neste caso nós não estamos a falar de duas pessoas normais, estamos a falar de dois elementos da GNR, que ainda para mais trabalhavam naquela área, sabiam que há hoje um grande controle por parte das autoridades, quer da GNR, quer da Polícia Marítima e da PJ, toda a nossa costa, porque está a ser quase que atacada diariamente com traficantes de droga, e portanto sabiam disso. O fator de se irem pôr, podiam não saber daquela operação em concreto, mas a partir do momento em que eles começaram a ver movimentações, perceberam que alguma coisa havia. E à civil, ainda por cima, irem-se meter no teatro operacional dos dois ACs, é a mesma coisa de estarem a pôr a jeito daquilo correr mal.
2: Já foste identificado.
1: Espera aí, espera aí.
0: E Carlos Anjos, só para terminar.
1: É que o meu cão está aqui de vigia.
0: Quer entrar também. Isto pode trazer consequências para a investigação, certo?
1: Não sei se vai trazer consequências para a investigação, não sei o resultado da investigação, mas sei que houve 5 detidos. E foram todos detidos. Agora sabemos que a partir de agora abortou. Já não há mais hipótese, a operação já foi feita, de fazer mais. Ou ontem se fizeram os resultados corretos, ou então a situação é muito difícil.
0: Ok. Muito obrigado, Carlos Anjos. Foi então o Crime à Lupa com Carlos Anjos e um amigo aí também.
1: E um amigo,
2: mas
1: não,
2: amigos,
1: vigilante,
2: dos animais. Chama o Carlos Alberto Nis.
3: Já está a morder na perna e nas calças.
0: O Carlos quer concluir.
2: Conclui,
1: não, era só dizer que assim, o problema disto foi que podia ter havido, e houve tiros, podia ter havido aqui uma troca de tiros dura entre os traficantes e a GNR, e estes elementos da GNR terem sido metidos no meio e terem sido acabados por ser feridos, outra coisa. E, portanto, é uma irresponsabilidade de dois polícias meterem-se num teatro que pode haver um teatro operacional sem estarem envolvidos na operação. É uma coisa, só o excesso de voluntarismo. Ou então, mas pronto, só o excesso de voluntarismo é que pode levar a uma coisa destas.
0: Ou também alguma falha de comunicação? Não saberemos.
1: Não pode haver falha de comunicação.
0: Não pode haver,
1: nós sabemos. Nós todos, polícias, sabemos que quando somos convocados para uma operação, estamos lá e é-nos dado um briefing sobre aquilo que vai acontecer. E cada um tem um papel e sabe exatamente o que vai acontecer. Quando nós somos convocados para a operação, o melhor é não aparecer nesses locais da operação. E portanto, aqui o que se passou foi que houve um local de operação, estes dois indivíduos não estavam convocados para a operação e portanto não deviam lá ir. Mais ainda, hoje quem é a polícia sabe que numa operação deste tipo, numa costa, se vir algum tipo de desembarque, alguma coisa, há uma coisa a fazer, é ligar para as autoridades. Não é tentar fazer alguma coisa, o que é que duas pessoas sozinhas iriam fazer contra um grupo de traficantes que estava a fazer um descarregamento, no caso de combustível, salvo erro, mas que estavam a fazer um descarregamento. Quer dizer, é uma perfeita irresponsabilidade e uma loucura dois indivíduos sozinhos quererem atuar contra um grupo de traficantes. Aquilo não ia correr bem, de certeza. E, portanto, é inexplicável o que é que passou pela cabeça a estas duas pessoas e, portanto, é uma questão que a GNR vai ter que resolver internamente. E nós estamos aqui a dar a fase uma parte benévola, que é o fator deles terem sido excesso de voluntarismo. Mas eu tenho quase a certeza que vão ser investigados pela outra parte, se é só excesso de voluntarismo ou se estavam a fazer algum papel, por exemplo, para a rede. E estas coisas têm que ser ditas com alguma clareza. Não é possível que dois polícias tenham cometido uma irresponsabilidade deste tamanho.
0: Será esclarecido, com certeza. Obrigado, Carlos Anjos.
1: Nada.
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2: Por acaso, trocava aqui umas impressões com a tua fera, mas agora está mais calado.
1: Não, a minha fera levou agora ao coice, porque estava aqui o meu vizinho a sair de moto, que curiosamente é GNR. E eu não sei porquê, mas o meu cão não gosta do meu vizinho que é GNR, ou seja, cada vez que o homem põe a moto cá fora, o cão passa-se da cabeça, não sei se é do homem, se é da moto, se o quê, mas o rapaz não vai muito com ele à bola.
2: Não me digas que o teu cão tem um problema com a autoridade, não.
0: Então, não funciona. Com algumas autoridades.

0: Algumas.
1: Eu ainda acho que já vai
2: ou então é mais
1: rasgado,
2: ou então é mais
1: elitista,
2: ou então é mais elitista que o dono,
0: ei,
2: o dono
0: por favor.
2: Das autoridades, mas do cão não. Está
0: sempre... Carlos Anjos com o Crime à Lupa e muito mais, está sempre pronto por uma alegre cavacar. Meu amigo, até amanhã à mesma hora. Grande abraço. Grande abraço.
2: Até amanhã, até amanhã.
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0: E póquer.
1: Cada vez mais ligados aqui à Correio da Manhã Rádio, e parabéns também ao Record. Ontem teve uma carrada de visualizações no YouTube e também cada vez mais aqui a acompanhar em cmjornal.pt. É incrível! Good Night Moon, Shivery, para nos conduzir até ao grande Jornal das 10, que chega não tarda nada aqui na Correio da Manhã Rádio. Bom dia, tenha uma fantástica quinta-feira. Faça por isso.

0: Shivery, para ouvir aqui, quem se lembra disto? Shivery, grande música. Good night, mundo. Estamos a 7 minutos das 10 da manhã. Temperaturas atuais. À instância de Lisboa com 20 graus, Porto 17, Faro já com 23. Melhor primeiro, este é o Grande Jornal das 10, a edição é do Filipe Galamba.
1: Dois manifestantes ficaram gravemente feridos e 35 sofreram ferimentos ligeiros durante uma intervenção policial no Porto, durante a madrugada. A operação ocorreu pouco antes das 3 da manhã. Os manifestantes acampavam na Praça Dom João I, em protesto contra o preço elevado das rendas. Um dos manifestantes ficou ferido e partilhou imagens nas redes sociais, onde aparece visivelmente magoado e acusa a polícia de ter dispersado os manifestantes com violência.
2: Nós sofremos, numa manifestação pacífica, uma carga policial completamente ananada, completamente...

0: totalmente ilegal, depois de nós já termos colaborado com os pedidos deles, e depois, não só nós dispersámos, e eles dispersaram-nos à porrada, ok? À porrada, como também, depois de termos sido dispersados, eles perseguiram-nos, ok? Eu já estava off, mas houve malta que foi perseguida. Onde é que isto é normal? Em que sociedade democrática é que nós vivemos? É? É isto que eles fazem às pessoas que se manifestam pacificamente, malta. É isto. Amanhã é lá gente, sexta é lá gente, sábado é reprimentar com a...
1: O segundo comandante dos bombeiros voluntários do Porto, Henrique Oliveira, explica o apoio dado aos feridos.
2: As pessoas vieram aqui pedir socorro às nossas instalações, foram 7 vítimas. Vítimas ligeiras, recusaram o transporte na hospitalar, foram tratadas aqui pelas nossas equipas para hospitalar, e a outra foi pedida por um popular para ir lá buscá-la ali à praça, e foi transportada da praça diretamente para o Hospital Santander.
1: As críticas às políticas de habitação não vêm apenas dos jovens. Esta manhã, a jornalista Ana Silva Monteiro ouviu uma moradora do Porto que se mostrou preocupada com a situação atual.
3: Sou a favor deles. Casas para os pobres. A minha filha anda atrás de uma casa, tem que sair durante o fim do ano, até o fim do ano. Vai para debaixo da ponte. As pessoas que querem casa, que não têm casa, outros querem casar. Pois, continuar aqui. É na Avenida dos Aliados. Era na Avenida dos Aliados, em frente à Câmara.
1: O Primeiro-Ministro já reagiu. Luís Montenegro defende o direito à manifestação, mas sublinha que os protestos não podem pôr em risco a segurança pública.
4: Não tenho uma informação muito concreta, vi apenas as reportagens que os vossos colegas fizeram da situação. E aquilo que posso dizer é que é preciso garantir que as pessoas podem exercer o seu direito de manifestação, ao mesmo tempo que é preciso garantir que esse direito não colide com os outros direitos, com o direito de livre circulação, de tranquilidade e ordem pública, que naturalmente nós todos também queremos salvaguardar.
1: Declarações do Primeiro-Ministro esta quinta-feira, à margem da reunião com os líderes da União Europeia em Bruxelas. A Agência Internacional de Energia alerta para novas subidas dos preços do gasóleo na Europa nas próximas semanas. No Cuidado com a Carteira da Correio da Manhã Rádio, Camilo Lourenço explicou os motivos que sustentam esta previsão.
5: O que é que vai acontecer ao preço do gasóleo nas próximas semanas? A previsão não é minha, é da Agência Internacional de Energia. Há dois problemas. Primeiro, estes novos bombardeamentos no Golfo Pérsico, inclusive esta luta mais recente entre os Houthis e a Arábia Saudita, está a dar cabo da capacidade exportadora de diesel. Segundo ponto, o custo de transportar diesel daqueles mercados para os mercados mundiais disparou, mas disparou várias centenas de % E em terceiro lugar, temos o problema russo. É que o senhor Trump fez um acordo com o senhor Putin, mas aquilo de facto vai ter pouco impacto. O que tu tens neste momento é uma tempestade perfeita.
1: As perturbações no abastecimento deverão manter o mercado sob pressão até depois de 2027. O Chega está cada vez mais perto do PS nas intenções de voto. A AD perde terreno e há um empate técnico entre os três partidos, Luís Silva.
6: Segundo o barómetro da Intercampus para o Correio da Manhã, o PS lidera com 22,5%, seguido pelo Chega com mais de 22%. A Aliança Democrática desce para os 20% e ocupa o terceiro lugar nas intenções de voto. Em relação à imagem dos líderes partidários, André Ventura melhora na avaliação dos inquiridos e aproxima-se do socialista José Luís Carneiro. Todos os outros líderes partidários têm nota negativa. No que diz respeito à imagem das instituições, a do Presidente da República mantém uma avaliação positiva, ao contrário do Primeiro-Ministro e do Governo, que registam as piores avaliações.
1: A sondagem ouviu 615 pessoas entre 6 e 12 de outubro, com uma margem de erro de cerca de 4 pontos percentuais. Os líderes da União Europeia reúnem-se hoje em Bruxelas para um Conselho Europeu de 2 dias. Em cima da mesa vão estar temas como o orçamento comunitário, os preços da energia e o apoio à Ucrânia. O Diogo Carreira está em Bruxelas e tem os detalhes.
7: A grande questão é saber como é que a Europa pode ajudar as famílias, não só portuguesas, mas europeias. E o descontentamento começa a fazer-se ver um pouco por todos os países europeus. Não é só em França, como vimos os grandes protestos nas últimas semanas, também já em Lisboa, no Porto, em Portugal, já há protestos pela habitação, na Albânia, houve também na Bélgica, e tudo isso é uma grande pressão para os líderes.

0: Líderes europeus. Portugal é um dos países que já pediu por diversas vezes, tanto através do Primeiro-Ministro como do próprio Presidente da República, que a Europa devia arranjar medidas concertadas. A grande questão é saber que medidas poderiam ser essas. Até agora não há grandes ideias e isso pode mesmo ser apenas um tema de debate. Uma das possibilidades é a compra conjunta de combustível por parte de países europeus, por exemplo, ou medidas pontuais que facilitem teletrabalho. Mas isto são apenas ideias que se ouvem nos corredores, nada concreto para já.
1: Os líderes da União Europeia reúnem-se hoje e amanhã em Bruxelas. António Costa pretende garantir um acordo sobre o próximo orçamento comunitário até ao final do ano, mas as divergências entre os Estados-membros estão a dificultar as negociações. Portugal está representado por Luís Montenegro. O Primeiro-Ministro acusou já esta manhã os Estados Unidos de incoerência no acordo com a Rússia sobre o gasóleo. O Primeiro-Ministro considera que o entendimento não terá efeitos positivos nos preços da energia nem na guerra na Ucrânia. As declarações foram feitas à chegada à Cimeira da União Europeia.
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1: E o acordo entre Donald Trump e Vladimir Putin sobre o diesel russo trai a Ucrânia, a Europa e o transatlantismo. A opinião é da especialista em política internacional Daniela Nunes, que defendeu ainda que existe consenso bipartidário nos Estados Unidos contra os efeitos do acordo.
3: O que esperaríamos ser, aliás, uma mediação honesta e transparente dos Estados Unidos no contexto de um conflito que opõe um aliado a um inimigo histórico, não é? Está a acontecer dentro da lógica transacional e, enfim, da perspectiva dos seus próprios interesses nacionais. Este acordo muito recente que foi assinado entre Trump e Putin não é um acordo que engana ou que trai, se quiseres, só a Ucrânia, também trai a Europa e eu diria mesmo que trai o transatlantismo, na medida em que não são só os europeus que têm este entendimento, muito em particular os ucranianos, mas dentro dos próprios Estados Unidos existe neste momento um consenso bipartidário em torno dos malefícios deste acordo, portanto, quer democratas, quer republicanos pedem que este acordo seja revertido. E se nós sairmos da ilha e observarmos a assinatura deste acordo e esta aproximação, mesmo que estritamente ligada às questões económicas e energéticas e dos combustíveis, se nós sairmos da ilha, nós percebemos que este acordo não é exatamente a lógica transacional que o presidente americano quer vender. O que está a acontecer é que os Estados Unidos estão a fazer um conjunto de cedências à Rússia em troca de uma expectativa.
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1: O Papa Leão XIV agradeceu aos católicos as orações na primeira mensagem desde a cirurgia para remover um tumor no pulmão em Roma. O pontífice pediu que continuem a rezar por si. Segundo o Vaticano, a recuperação está a decorrer como previsto. Continuou por confirmar a viagem à América do Sul prevista para novembro. A reportagem é do enviado do Correio da Manhã, Roma, Secundino Cunha.
4: Bom dia, alta hospitalar. Deve acontecer, se tudo correr dentro da normalidade, na próxima terça-feira, dia 20. Ele deve sair daqui pela hora de almoço, mais ou menos, regressando então ao Vaticano, mas depois terá ainda cerca de duas semanas de repouso. Quanto à viagem à América Latina, de que há pouco falaste, ela está prevista para o início, a 6 de novembro. Eu presumo que a escolha deste timing para a operação, o timing de ser operado na passada terça-feira, foi precisamente para dar tempo de recuperação para a realização dessa viagem, que para o Papa é muito importante. Ele quer mesmo visitar estes três países da América Latina, Uruguai, Argentina e sobretudo o Peru.
1: Secundino Cunha, em Roma. A cirurgia do Papa durou cerca de 90 minutos e não teve complicações. As audiências estão canceladas até 20 de outubro. O Benfica recebe hoje o Celtic no Estádio da Luz, na segunda jornada da Liga Europa. As Águias somam 3 pontos, depois da vitória frente ao Milan, na primeira jornada. Marco Silva confirmou que Trubin será titular e afirmou que o Benfica quer vencer a competição. O treinador mostrou-se ainda satisfeito com a chamada de João Palhinha à seleção, Gustavo Lourenço.
5: O Benfica regressa esta quinta-feira à Liga Europa e o regresso de João Palhinha à seleção nacional foi tema de conversa na conferência de imprensa. Foram dias felizes para o médio português, mas não para Marco Silva.
6: Para nós, enquanto equipa técnica, para mim, enquanto treinador, não foram, como vocês devem calcular, 15, 20 dias agradáveis, depois de um resultado negativo, praticamente ficar só com 6 jogadores. Queria poder ter todos os jogadores para trabalharmos, analisarmos.

0: jogarmos o mais rapidamente possível.
1: Depois do Milan vem aí o Celtic, com muito caminho a percorrer ainda. E se na Champions o Sporting de Rui Borja é um Mercedes, na Liga Europa que carro é o Benfica? Marco Silva explica.
0: Não vou entrar em marcas de carros, não podemos. Nós temos um acordo com uma marca de carros e não podemos ir por outras. Olhando para a Liga Europa, estão lá 3, 4, 5 grandes clubes a nível europeu e que estão muito mais habituados à Champions League do que Liga Europa. Mas isso só por si não é um sinal que é de favoritismo e só por si não é um sinal que vais ganhar o próximo jogo. Nós temos que o provar.
1: No último jogo, na Liga Europa, Marco Silva fez 9 alterações e frente ao Celtic vai voltar a mexer na equipa, com uma mudança já confirmada.
0: Em relação à questão dos guarda-redes, é a competição também, eu posso vos adiantar já hoje, é a única que vos vou dar, mas que o Turbino vai começar amanhã o jogo.
1: Kaminski e Banjaki juntam-se a Enzo Barreneche no boletim clínico. Por outro lado, Alexander Bá treinou sem limitações e deverá manter o lugar no 11, como lateral direito.
2: É uma quinta-feira gorda de futebol, hoje aqui na Correio da Manhã Rádio, o Benfica recebe o Celtic às 8 da noite, à mesma hora em que o Braga defronta o Copenhaga. Antes disso, quando faltarem 15 minutos para as 6, o Torriense recebe o Sunderland em Leiria. Os três jogos vão ter relato na Correio da Manhã Rádio numa emissão especial a partir das 5h30 da tarde.
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2: Já houve
3: 10 e 6 minutos. Já
2: houve rancho. Houve rancho no Olá Bom Dia da CMTV. O Luís Silva estava a queixar-se.
4: Que rancho.
2: Porque gosta muito de rancho. Pode ser que sobre para a tarde enquanto vês a bola.
4: Pensar.
2: Ou ouves a bola.
4: Um ranchinho. A qualquer hora do dia é bom um ranchinho.
3: É bom. Olha, isso dá-nos energia para o trânsito, não, Luís?
4: Sim, sim. É quase vida de agricultor, não é?
3: Mas o que
4: é? Eu gosto mais deste tipo de agricultura de grão com
3: carne. Hoje é o dia da mulher do campo.
4: Ok.
3: Ok. Da agricultora.
4: Ora, vamos avançar então aqui por informações por Lisboa, que de facto a situação não está fácil para a A5, porque é palco de acidente no sentido Cascais-Lisboa. Este acidente ocorreu ao quilómetro 7 na zona do Estádio Nacional e a fila de trânsito antecede o nó de Oeiras. A marginal com percurso alternativo é válida, mas tem neste momento paragens no troço entre Caxias e a Cruz Quebrada. Depois, temos aqui outra situação de acidente que tem a ver com o IC-19, no sentido Sintra-Lisboa. Há acidente no troço entre o Cacém e Tercena. A fila está, de novo, no Alto de Monsanto. A segunda circular continua com paragens na zona do Campo Grande, no sentido Benfica-Sacavém. No sentido oposto, o abrandamento verifica-se junto ao bairro da Encarnação. Na Caril, também aqui, há informação de acidente no sentido Algés Sacavém. Este acidente ocorreu na zona de Camarate e o trânsito está também a ficar mais lento. Referência final para o eixo Norte-Sul, onde o trânsito ainda está com intensidade entre a segunda circular e a saída para Sete Rios. Falta apenas aqui mencionar, de facto, um acesso importante a Lisboa, que é a A2 para a ponte 25 de Abril. As dificuldades ainda estão muito presentes. A fila começa na Baixa de Corroios e praticamente mantém-se até à Praça das Portagens. Já na cidade do Porto, o cenário é bastante mais tranquilo, comparativamente com Lisboa. Há, no entanto, esta situação de despiste que ocorreu ao início da manhã na A44, é na zona de Francelos, no sentido A1 Golpilhares. O trânsito ainda está sujeito a algum abrandamento, mas tem como percurso alternativo a A29. A via de cintura interna é outro dos pontos onde o trânsito está intenso, junto à saída para a Boa Vista, no sentido Arrábida-Freixo. No sentido oposto, há ligeiros abrandamentos junto à saída para as Antas. Os restantes acessos ao Porto, com exceção da Avenida AEP, já registam boas condições de fluidez. No caso da Avenida AEP, ainda há paragens entre a A4 e a saída para a Circunvalação.
3: Todos escaparados é o nosso Luís Silva, o homem do trânsito do Bom Dia, da Correio da Manhã Rádio, à tarde com o Vítor Figueiredo, para um bom regresso a casa. E para aqueles que dizem, muitos são aqueles que enviam mensagens a dizer, para o homem só pensa em trânsito. Não! Não. O homem pensa em outras coisas. É um entendido de música, apaixonado pela música. É meio roqueiro, é certo? E hoje a pessoa se logo pela manhã a dizer, pá, sabes quem é que faz anos hoje? Sabes quem é que faz anos hoje? E claro que eu vou fazer a vontade ao Luís Silva, não é? Mas... queres dar os parabéns ao Chris de Burr? É isso?
4: Sim, aliás, é um dos meus cantores de eleição.
3: A sério?
4: É para não dizer que eu sou roqueiro. Não, o Chris Berg está muito longe disso, não é?
3: Eu lembrei-me de passar de Lady in Dress.
4: Ele nasceu na Argentina.
3: Não sabia. E quantos anos é que faz hoje o Chris Berg?
4: Mas viveu grande parte da vida, vive, acho eu, na Irlanda.
3: Na Irlanda. É mais irlandês do que argentino. Faz hoje 78 anos.
4: Exatamente.
3: É só fazer as contas, nasceu em 48. Eu quis surpreender o Luís Silva, porque já sabia que o Luís ia dizer, epá, Lady in Red, quando podias ter passado outra música do homem, e então eu vou-lhe fazer a vontade, já que todos nós sabemos que o Luís é assim mais rockeiro, esta tem mesmo, vem mesmo à tua medida, não é?
4: Play the Ferryman.
3: Exatamente. High on Emotion.
4: Estava a pensar outra.
3: Mas não, é esta mesmo.

0: High Emotion, para darmos os parabéns a... eu acho que ele é a Lord of Christopher. Exatamente. Ele que faz hoje 78 aninhos, é incrível. Luís, sei que tens por aí mais uma informação de trânsito. Para aqueles que pensam assim, pá, mas o homem pensa em música ou pensa em trânsito? Não, a cabeça dele está sempre virada mesmo para o trânsito, não é? O que é que se passa, meu amigo?
1: Mistura-se tudo na panela, sai assim uma coisa que é um espetáculo. É isto que se ouve.
0: Que é uma coisa diferente, é o que se ouve. É o que se ouve e o que não se ouve, porque há outras coisas mais.
1: Sim, é melhor nem saber o que não se ouve.
0: O que é que se passa? Rapidamente temos a luz.
1: Olha, temos então aqui uma situação de acidente, é para a área do Porto, é precisamente a acidente na Avenida Sidónio Paes e que desta forma está a prejudicar o trânsito proveniente da Avenida AEP. Chama ainda a atenção para o acidente da A5, que continua em resolução na zona do Estádio Nacional, sensivelmente ao quilómetro 7. É talvez este um dos piores acessos a Lisboa, até porque a fila Andesete, o nó de Oeiras. Termino só apenas com outro acidente, é no IC19, é na zona do Cacém e, portanto, o trânsito está mais complicado em direção a Lisboa.
0: Para ninguém se perder pelo caminho, não te perdes, pois não, Luísa? O Luís nunca nos perdeu.
2: Eu não.
0: Nem pensar.
2: Torradinha dupla.
0: Sabes porquê? Às vezes sai, em vez de ele diz assim, tenho só aqui uma informação de trânsito, um alerta de trânsito, depois saem duas, que é tipo pescadinha.
2: Pois, diz duas buchas.
0: Exatamente, diz duas buchas, então passa a torrada dupla, com manteiguinha.
2: Eu acho muito mais chique.
0: Meta parada. vamos no instante ao encontro da Luísa Jeremias, que já cá está, para o fantástico showbiz que acontece todas as manhãs, onde, perguntem muito bem, aqui na Correia da Minha Rádio. Cá vamos nós!
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0: Luísa Jeremias, bem-vinda, amiga. Deixa-me dizer-te que já sei qual é a música que escolheste hoje, já lá vamos à pergunta do costume, mas deixa-me dizer-te que a música começa, e tem tudo a ver com a história que tu vais contar, o assunto do momento. Diz a música, ei, não ande inventando por aí histórias e mentiras sobre mim, porque eu tanto te amei. E agora, a partir daí...
2: E agora? Bonito!
0: Queres que eu faça de Júlio? Sabes que eu faço muito bem de Júlio?
1: Isto levanta as pedras da calçada.
0: Isto está tudo já para chorar. Olha aqui. Deixa eu ver só este bocadinho, Luís.
2: Vai.
0: Queres ver? Olha o Júlio. Anda, Júlio. É a tua vez.
4: Ei.
2: Ei.
4: Não vayas presumiendo por aí.
0: Olha.
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0: Ah, por acaso, olha, enganei-me. Queres ver? Eu pensava que era. Há uma versão em português desta música, não é? Que é diferente, não é?
2: Sim, mas quer dizer, nós fomos os originais, não é? Como é lógico, com certeza.
0: Ah, pá, tantas vezes que acordei ao som desta música.
2: O Luís já está a tirar o lenço para enxergar a lagrimola ali no canto do olho. Portanto, vamos lá passar ao tema. O tema é para chorar, mas não é propriamente de amor, vou-te já dizer.
0: Ah, é? Porquê?
2: Olha, sabes que isto hoje é um dia. Porquê Júlio Iglesias? Porquê é de Júlio? Julito, que vamos falar,
0: sim,
2: não é? Julio Iglesias. Ora bem, tu lembras-te de nós no início do ano falarmos aqui de uma bonita história que não tinha assim grande coisa de bonita, em de que o Julio Iglesias era duas funcionárias das casas de Punta Cana que acusavam o Julio Iglesias de assédio sexual e de agressões sexuais, etc. Pois é, a história voltou. Eu recordo que isto vem de janeiro e que na altura a imprensa espanhola, nomeado o El Diario, que é um dos jornais online em Espanha, acabou por dar voz às duas senhoras dominicanas que contavam assim umas histórias absolutamente assustadoras sobre Julio Iglesias, que estava então com 77 anos, agora já está um bocadinho mais, e que diziam que ele, enfim, que as molestava, que lhes dizia uma série de coisas, que tinha assim as mãos dele também não se portavam propriamente bem, enfim, é uma história.
0: Sabes
2: muito
0: que usa luva branca, pelo menos já foi cumprimentado por ele com luva branca. Aqui em Lisboa.
2: Nem vamos especular
0: não,
2: porquê.
0: Não
2: vamos entrar por aí.
0: Não deixa marcas
2: de forma que. Exatamente. Daí que o Michael Jackson também usava luva branca. Isso também não interessa nada agora.
1: E meio branco.
2: Estava. E uma piuga branca. Bom, meus queridos, a verdade é que isto voltou tudo. Ou seja, agora está a haver novas acusações. Desde ontem foram feitas novas acusações. O caso foi reaberto, uhum. Vamos dizer assim. E Julio Iglesias pode vir a ser alvo de uma investigação.

0: situação judicial que em Espanha, desta vez em Espanha, porque a primeira vez isto tinha-se passado na Dominicana e, portanto, que era o sítio onde a queixa tinha sido apresentada, agora vem para a Espanha e, portanto, a coisa pode complicar-se um bocadinho. É de recordar que, porque é que nós estamos a dizer, vai ser reaberta? Porque na altura foi... como é que se diz? Agora está-me a faltar a palavra. Foi arquivada.
1: Arquivado,
0: o processo foi arquivado.
1: Sim.
0: E, portanto, isto nem sequer teve...
1: O de Punta Cana, não é?
0: O de Punta Cana,
1: mas tem a ver com a história de Punta Cana e não de Espanha.
0: É tudo a mesma coisa.
1: Okay,
0: ou seja, é o mesmo processo que agora volta a ser reaberto. Estás a ver?
1: Uhum.
0: Portanto, é voltar ao princípio disto tudo. Eu recordo que as duas senhoras fizeram a denúncia através de uma organização que defende os direitos das mulheres, que se chama Women's Link Worldwide e que tem como especialização vá a defender exatamente estes casos e, portanto, a vida não está fácil agora para o nosso Rúlio. Vamos ver, ele está com 78, portanto, isto já não é idade para estas coisas. Ao fim, depois, é como quem diz, não é? Porque Juan Carlos, ainda ontem estávamos a falar dele, está... por acaso não foi aqui que nós falamos. Já me estou a olhar toda a amor.
1: Será tema para avós e netas? Para aí, uma coisa assim.
0: Avô e netas.
1: Ninguém ganha juízo.
0: Não havia necessidade. Não havia necessidade. Definitivamente não. Era. E bom. Bem, isto é uma boa história para provar que o dinheiro não compra tudo. Que nem sempre se podem calar as pessoas e quando há denúncias a fazer, há de fazê-las. Deixa-me só dar aqui mais um cheirinho de uma história de hoje, que também é do dia.
1: Está tudo na flash.
0: Já não tem nada a ver.
1: Está tudo na flash.pt?
0: Tudo na flash, exatamente. Uhum. Sabes que hoje, de manhã, foi dada a notícia vem de ontem à noite, mas a confirmação só vem de hoje de manhã. O Correio da Manhã já confirmou que Daniela Pimenta, que é uma antiga... concorrente de reality shows, foi presa na Tailândia, que é um lugar ótimo para ser preso,
1: sim, como se sabe.
0: Não é um lugar que nem sequer tem pena de morte, nem essas coisas. Portanto, ser preso na Tailândia é uma coisa mesmo fixe. Aliás, os últimos relatos daquele rapazola espanhol que resolveu também fazer uma sessão de corte e costura, ou não costura, de um cirurgião há pouco tempo, e que está lá preso e que está condenado à pena de morte, bem falam sobre isso. Bem, Daniela Pimenta foi presa não por razões que tenham a ver com burlas, nem nada disso, o marido sim está preso por burla, de 500 milhões, que também é uma módica quantia, como nós sabemos.
1: Em milhões de euros? Ou moeda local?
0: Querido, eurozinhos. É um bebê que se trata bem. Isto é uma burla complicadíssima, e é uma daquelas histórias que o Carlos Anjo está muito mais habilitado para falar sobre este tema do que eu.
1: TV, está habilitado.
0: Pronto, está habilitadíssimo para isto. Olha,
1: as acusações têm a ver com permanência de 5 anos.
0: Exatamente.
1: Quando tinha apenas...
0: Porque ela não está implicada neste caso do marido, mas ela estava com passaporte, eles foram para a Tailândia em 2020, e em 2020 ela nunca mais renovou o visto.
1: E ficou por lá.
0: Portanto, neste momento foi ficando por lá. Entretanto, foi a prisão do marido, blá blá blá. Aquilo foi uma grande complicação, eles iam mudando de sítio. Enfim, isto é uma longa história, não vamos aqui defini-la, até porque isto chama-se showbiz. Isto não se chama casos de polícia.
1: Claro,
0: não
1: se chama casos de polícia. Nem crime à lupa.
0: Não se chama crime à lupa.
1: Não,
0: portanto,
1: não.
0: A menina
1: nem
0: Daniela,
1: tens um gato, portanto não tem nada a ver.
0: Para andar a cheirar estes, a farejar estes assuntos.
1: Hoje tivemos aqui também a intervenção do cachorro, daquela pequena fera que o Carlos Anjos tem junto a si todas as manhãs.
0: Eu ontem falei das cachorras.
1: Sim,
0: hoje toda a gente se lembrou de crime à lupa, farejamento de coisas, ele trouxe a cachorra, enfim, é toda uma outra história.
1: Não temos tempo para mais.
0: Depois contamos mais.
1: Mas isto é como as estranhas, não é? Ou atrás de uma história vem outra. Mas uma coisa lhe digo, estão estas e outras mais histórias sempre disponíveis também em flash.pt.
0: Tudo em flash.pt.
1: Exatamente, da qual a nossa Luísa Jeremias é diretora. A exemplo do que acontece com o TVG. Um grande beijinho, amiga. Amanhã vens cá, sexta-feira.
0: Beijinhos.
1: Boa.
0: Amanhã, sim, senhora. Sextou. Beijinhos, até amanhã.
1: Até amanhã.
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0: Epá,
1: e passou uma carrada, oh, Luísa, passou aqui uma carrada de tempo dos Iglesias a cantar Não Ando Inventando Por Aí. História de manter a sombra em mim. Estás a ver? Eu tinha de jeitinho para essas coisas. Pá. Incrível. Luísa, um grande beijinho. Até amanhã, amiga. Até amanhã.
2: Beijinhos,
1: Easy on Me, Selena Gomez e Dua Lipa para nos conduzir onde, perguntem muito bem, à síntese informativa das 10h30 da manhã com a Leonor Ferraz nos estúdios do Porto. É para dançar? Claro que sim. Bora!

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3: Vamos para a ciência informativa, vamos embora. 10:30, está mesmo na hora. Vamos embora. Onde é que está a ciência informativa? Então, a inteligência não queria funcionar. Leonor Ferraz.
4: Olá, muito bom dia. Esta foi uma madrugada marcada por confrontos entre polícia e manifestantes no Porto, onde decorre há vários dias um protesto pelo direito à habitação. Os confrontos terão começado quando as forças de segurança obrigaram os manifestantes a remover as tendas que voltaram a erguer na Praça Dom João I. O movimento pelo direito à habitação aponta pelo menos 37 feridos, dois dos quais em estado grave. Entretanto, esta manhã, os bombeiros voluntários do Porto confirmam que assistiram 8 feridos, todos ligeiros. 7 vítimas deslocaram-se ao quartel e outra foi assistida no local dos confrontos e posteriormente transportada para o Hospital de Santo António. No rescaldo dos distúrbios, esta manhã a Praça Dom João I encontra-se vazia, mas os manifestantes tencionam regressar, como nos conta a repórter Ana Silva Monteiro.
5: Sabemos que já existem aqui conversas para que voltem pelas 7 da tarde novamente para aqui. Para a Praça Dom João I no Porto, não se sabe é se pensam apenas fazer aqui uma assembleia popular ou se pensam também ficar aqui durante a noite. Isso é algo que só durante a tarde se vai perceber junto deste movimento.
4: A repórter Ana Silva Monteiro, a partir da Praça Dom João I, aguarda-se também um comunicado da PSP a explicar a intervenção policial. Esta manhã, em Bruxelas, Luís Montenegro reagiu à intervenção da Polícia de Segurança Pública durante o protesto em defesa da habitação no Porto. Luís Montenegro saiu em defesa das autoridades e alertou que o direito de manifestação não deve colidir com outros direitos. Questionado se teme porque este seja o início de manifestações mais violentas no país, à semelhança das que se têm registado em França, Luís Montenegro apela aos partidos e movimentos que não caiam na tentação de passar uma imagem de conflito.
6: Espero que os partidos políticos, sim, movimentos associativos, organizações portuguesas, não caiam na tentação de, por razões meramente egoísticas da sua própria ação, importarem para Portugal climas de instabilidade, de contestação, que não têm, de facto, respaldo na sociedade portuguesa. E a manifestação que está a falar é elucidativa sobre isso. Sobre a dimensão, deixe-me só acabar, sobre a dimensão daquilo que é legítimo, que é protestar, que é, enfim, exprimir uma posição política face àquilo que é dominante no país. Nós não temos essa instabilidade, nós não temos esse nível de conflitualidade e não podemos cair, enfim, no erro de considerar que escassas pessoas dão agora uma ideia de um país que parece que está em turbulência. Não está.

0: As declarações de Luís Montenegro à chegada à Cimeira dos Líderes Europeus, que decorre entre hoje e amanhã em Bruxelas. Já o Livre pede explicações sobre a intervenção da PSP durante o protesto no Porto, na última madrugada. Numa publicação na rede social Blue Sky, o porta-voz do Livre, Jorge Pinto, alega o uso desproporcional da força sobre os manifestantes. O Infarmed recebeu este ano mais de 260 notificações por suspeita de reações adversas a medicamentos para emagrecer. Representa, em média, uma notificação por dia. Segundo os dados da Autoridade Nacional de Medicamento, registados até 21 de setembro, náuseas, vómitos, diarreia e queda de cabelo são as reações mais reportadas. Em nota divulgada esta quinta-feira, o Infarmed atribui a evolução das notificações ao contexto de aumento da utilização de medicamentos para emagrecer. Pelo desporto, o Futebol Clube do Porto perdeu ontem por 3-2 diante do Betis, em Sevilha, na segunda jornada da Liga dos Campeões. Gabriel Veiga e Samu marcaram os golos portistas de uma partida com duas reviravoltas na segunda parte. Com este resultado, o Futebol Clube do Porto continua sem pontuar na Liga dos Campeões. Na próxima jornada, na terça-feira, os Dragões recebem o PSV. Hoje, há três equipas portuguesas em ação nas competições europeias. Na Liga Europa, o Benfica joga com o Celtic no Estádio da Luz a partir das 8 da noite. Mais cedo, às 6:45 da tarde, o Torreense recebe o Sunderland. Já o Sporting de Braga inicia também esta quinta-feira a participação na Liga Conferência diante do Copenhaga na Dinamarca. O encontro está agendado para as 8 da noite. E chega ao fim esta síntese informativa. As notícias regressam à hora certa, já com a jornalista Mónica Peixoto.
1: Já cá está. Muito obrigado, Leonor Ferraz, com a síntese informativa, 25 minutos para as 11. Estas e outras notícias sempre atualizadas em cmjornal.pt. Hoje somos Torreense.
2: Ainda vai ser aquele carnaval, ainda.
1: Luís, como é que estão as coisas aí, meu amigo?
3: Para todas as pedras está tudo bem.
1: Está tudo bem, não é?
3: Eu acho que sim.
1: Sem as matrafonas à rua e vai ser...
3: As matrafonas é só depois da vitória do Torreense, não é?
1: Eles até se vão... O que é que se passa aqui? Mas que equipa é esta?
3: O que será uma festa sem matrafonas? Não é festa.
1: É uma loteria, será uma festa. Puma, duas batatas, não é? Como se costuma dizer. Olha, vamos lá fazer um balanço do trânsito e olhar para o
3: meio. Vamos a isso, e a situação em Lisboa ainda está complicada em pelo menos três acessos. Vou começar precisamente pela A5, ainda está a ser resolvido um acidente que tem mais de uma hora na zona do Estádio Nacional, no sentido Cascais-Lisboa. A fila mantém-se em Oeiras, mas atenção que a alternativa pela marginal é válida, apesar de ter aqui uma situação de acidente ou avaria no troço entre o Alto da Boa Viagem e a Cruz Quebrada. Depois temos outra situação de acidente no IC19, é em direção a Lisboa. Este acidente ocorreu próximo da área de serviço do Cacém. A fila já está precisamente no Alto do Cacém. A alternativa viável neste momento é a A16 e o IC16. Sobra o outro acesso a Lisboa ainda com congestionamento, que é a A2, para a ponte 25 de Abril. A fila está agora próximo do segundo viaduto do Feijó. Nota ainda para a segunda circular, com paragens no sentido Benfica-Sacavém, essencialmente no troço entre o eixo Norte-Sul e o Campo Grande. Antes de passarmos para o norte do país, fica mais uma vez a referência para a Estrada Nacional 10, reta do Cabo, ainda com muitas paragens em direção a Vila Franca de Xira. Tudo isto se deve às obras na ponte Marechal Carmona, que estão a fazer a supressão de vias. Na cidade do Porto, nesta altura, o trânsito já roda em melhores condições, essencialmente nas entradas a sul da cidade, onde a A20 e a A1 já estão com trânsito normalizado. No entanto, há aqui uma situação que merece destaque, que é a A44, é um acidente logo desde as primeiras horas da manhã, um despiste de uma viatura na zona de Francelos, no sentido A1 Golpilhares. O trânsito mantém-se lento à passagem por este local. Não há muito mais a dizer em relação ao Porto, até porque apenas a Avenida AEP oferece trânsito entre a zona de Ramalde e a ligação à Sidónio Pais e 5 de Outubro.
1: Está entregue, amigo, passa ao destino.
3: Não entregue já, porque ainda tenho aqui uma notícia de última hora e que dá conta de um acidente grave. É precisamente na região centro do país. Este acidente ocorreu precisamente na A13. Estamos a tentar aqui obter mais pormenores. É um acidente ao

0: ao quilómetro 179. Tenho mesmo a referência que a A3 está mesmo cortada ao trânsito entre o IC8 e Penela e, portanto, é uma situação a evitar.
1: E cá estará amanhã carregadinho de energia, pronto para isto. Ele adora. Luís Silva, a melhor informação de trânsito mais completa no Bom Dia da Correia da Manhã Rádio e também no Regresso a Casa. Na companhia do Alberto Rocha está o Vítor Figueiredo. Que horas são isto? Já 20 para as 11. Temos a Lara Afonso em estúdio daqui a pouco, aqui entre nós. Já lá vamos.
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1: Cá vamos nós, daqui até à chegada da Lara Afonso, é um pelinho, ela já cá está. Está cá a Mónica Peixoto também, e está animadinha. Está... meu Deus, meu Deus.
4: Olá, bom dia, alergia, alegria, alegria.
1: Espera. Ela chegou, já está tudo de volta.
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1: Peço desculpa, mas eu só, daquelas coisas, pronto, isto tem a ver. Chegamos à história, começamos assim a descomprimir, não é? E eu lembro-me logo, só me lembrei de um disparate que é uma coisa muito comum, que é fazes blu, blu, blu, blu, blu, blu, e os puros respondem, não é? No Alentejo há particularidade.
4: Estás-me a chamar perua?
1: Não, porque vês um rebanho de...
4: Estás-me a chamar perua?
1: Não, vês um rebanho de ovelhas, fazes mé, e elas respondem também, não é?
4: É.
1: Mé. Incrível, não é? Já cá está a Lara Afonso.
4: Estás a dizer que eu vou com a carneirada?
1: Não, isso diria o Zé Nunes. A carneirada. Aliás, somos um grande rebanho, é um quarto para as nove.
4: Pois temos. É incrível, aliás, temos um grande rebanho já quase há 2 anos.
1: A expressão é do Zé Nunes há 30 anos.
4: Imagina só.
1: Epa, grande imagina linha, só. Nova linha avançada. É nossa. Olha, é da Correia da Manhã Rádio. Olha, hoje é quinta-feira. Deixa lá ver se eu tenho alguma coisa assim de memória.
4: Vai,
1: é o dia
4: tu
1: das máximas, não é? O dia das máximas.
4: Certo.
1: Temos cá as 3 máximas hoje, a Patrícia, a Safia e a.
4: Olha, não sei se temos as 3.
1: Okay.
4: Mas temos as máximas.
1: A Rosário já esteve esta manhã no canal Now. Portanto, se for o mesmo tema que lançou
4: no
1: canal.
4: O que é que ela disse? Não, que
1: não posso
4: vi.
1: Dizer, não posso dizer, então. Mas é uma coisa interessantíssima, ok? Portanto, é melhor não perder.
4: Tem a ver com as mulheres.
1: Tem a ver com as mulheres, claro. Só podia, não é?
4: As wives.
1: Só podia. Temos convidado também hoje, depois das 11 da manhã, ou não? Aqui.
4: Então, de manhã temos as máximas e o GPS. À tarde é que vamos falar sobre saúde mental, até a propósito de uma iniciativa aqui da Média Livre para com os colaboradores. Portanto, vamos perceber até que ponto as empresas, por exemplo, podem ajudar na contribuição para uma saúde mental. Saúde saudável.
1: No meu caso já não há muito a fazer, eu confesso, não é? Mas pronto, estamos sempre prontos, estamos preparados para esse tipo de intervenções e de iniciativas. Deixa-me só perguntar, como é que está a iniciativa da Sábado do Último a Rir? Eu sei que...
4: Então já aconteceu
1: hoje,
4: a primeira semifinal em Leiria, não é?
1: Aliás, e hoje foi em Leiria, no Luzarte.
4: Estás a dar bilhetes hoje?
1: Ontem foi em Ilhavo e provavelmente tu vais dar também convites para estar hoje presente no Hoax Bar em Vila Nova de Gaia, é hoje. E atenção que 22 de outubro...
4: Sou eu que dou os bilhetes?
1: Eu acho que és tu, sinceramente. Estou aqui guardado.
4: Ai, que bom!
1: Não mexam que é para a Lara, ok?
4: Ai, adoro isso.
1: Ai, que maravilha, não é?
4: Adoro isso.
1: Lara Afonso, nu aqui entre nós, para ouvir aqui na Correia da Manhã Rádio, perguntem muito bem, falta muito? Não, não tarda. Isto é menos nada. A Lara Afonso chega aqui, está sempre prontinha, carregada de energia e, naturalmente, vai-nos dar aqui uma bela manhã com as músicas que fazem parte
4: e
1: da sua
4: alergia.
1: Vida. E não só. Disseste alergia ou uma coisa assim parecida?
4: Hoje estou em dia.
1: Deu-te essa ideia, não é? Estás naqueles dias assim... Está meio funga.
4: Certo,
0: alergia, alergia.
4: Ao vinho da alergia também.
1: Sobre My Body Isn't Ready.
4: Pois
1: e
4: não
1: agora,
4: está.
1: Bora lá.

0: Gosto de isto, My Body Rhythm Ready. Sombre, o rapaz vem a Portugal ao Noda Live no próximo ano. Vai ser um concerto daqueles assim maravilhoso. Está tudo. Luís Silva, Filipe Galamba, amanhã à mesma hora, 6:30, faça o favor de aparecer. Se vier um bocadinho mais tarde, também não tem problema nenhum. Recebemos sempre. Tu tens um dia para celebrar hoje, não é, Luís? Não é o aniversário?
1: Eu amanhã virei com as mãos lavadas.
0: Ah, pois é, hoje é o dia de lavar as mãos.
1: Hoje é o dia de lavar as mãos.
0: Dia mundial
1: de lavar as mãos. E sabes que 97% das pessoas não lava bem as mãos.
0: A sério?
1: É verdade. Tem que se esfregar ali durante 20 segundos, senão não ficam bem lavados.
0: Atenção, portanto vamos...
2: É assim. Acho que tens que cantar o parabéns a você enquanto lavas as mãos, é a duração.
0: E um pecochinho também.
2: Não, é basta.
0: Pronto.
2: E depois quando acabaste, já acabaste de lavar
0: as
2: mãos.
0: Para as minhas queridas mãos, uma salva de palmas. E depois esta coisa, exatamente, tem tudo a ver.
1: Ficam logo secas,
0: não é? Olha que bela música para o final, não é? Os Chutos e Pontapés. Gosto muito desta música. É uma das minhas preferidas. Isto já lá vai uma carrada de anos, mas sabe sempre bem. Super atual e que dá assim um balanço incrível para vivermos ao máximo esta quinta-feira. E com uma boa notícia. Digo já que amanhã, por volta das 25 para as 8 da manhã, alguém vai gritar aqui: é sexta-feira. Perguntem muito bem, quem é? É o nosso Caminho Lourenço. Fiquem muito boa companhia com Lara Afonso e Mónica Peixoto. Até amanhã, 6:30, apareça!

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1: Lá está, estamos aqui, melhor, primeiro, Correio da Manhã Rádio. Estão neste momento 22 graus em Lisboa e no Porto 18 graus. Vamos ao Grande Jornal. Grande Jornal das 11, são neste momento 10h53 e a edição é da jornalista Mónica Peixoto.
2: O presidente da Câmara do Porto vai falar aos jornalistas às 11h30 da manhã. Pedro Duarte vai reagir à carga policial esta madrugada na Praça Dom João I, no Porto, contra os manifestantes do Movimento pela Habitação. O presidente da autarquia tinha avisado ontem que seria implacável para impedir que, e cito, a Praça do Centro do Porto se transformasse num parque de campismo. Pelo menos 37 pessoas ficaram feridas. Duas delas tiveram de receber tratamento hospitalar na carga policial que aconteceu esta madrugada na Praça Dom João I, no Porto. Balanço feito pelo Movimento pela Habitação, que organizava essa acampada, mas que não foi ainda confirmado oficialmente. A PSP do Porto admite que houve uma operação musculada que justifica com alteração da ordem pública. Diz que os manifestantes não cumpriram as ordens da polícia para desmobilizar. Ora, os ativistas que passaram a noite naquele local contam então que a polícia acabou por avançar sobre eles, destruindo tendas e outros bens e agredindo as pessoas que ali estavam. Ora, a versão da polícia de que os manifestantes não terão cumprido as ordens que foram dadas para parar de fazer barulho, nomeadamente, essa versão, aliás, é desmentida por um dos advogados que está a dar apoio jurídico aos ativistas na Praça Dom João I e falou há pouco aos jornalistas.
3: Eles estavam perfeitamente calmos e tranquilos. Muitos já estavam preparados para descansar.
4: Mas nos vídeos que todos nós tivemos acesso, houve-se os manifestantes a cantar.
3: A cantar, sim.

0: a cantar, mas aquilo que me foi dito...
1: Faziam muito barulho?
0: Não, cantavam, são alguns jovens a cantar.
2: Mas isso não é... Não,
0: porque aquilo que me foi pedido naquele momento pela comandante foi uma coisa muito simples. Foi que cessassem o barulho porque estavam a utilizar uma coluna. Essa sim ia fazer muito barulho.
1: Não estavam com a coluna?
0: Não estavam com a coluna, não, de todo. Estavam a cantar eles. Aliás, foi dito para retirar a coluna e eles retiraram a coluna no mesmo momento.
2: Começaram a retirar algumas tendas quando a polícia chegou, não?
0: Não, a polícia surgiu de tal forma, de repente, que não houve hipótese de fazer o que é que seja.
3: Não houve resistência na ação.
0: Aquilo que o comunicado diz, que houve resistência, não houve resistência.
4: E aqui, resumidamente, vamos dar conta do que diz esse comunicado emitido há poucos minutos, há cerca de meia hora, pela PSP, pela Direção Nacional da Polícia de Segurança Pública. Esse comunicado dá conta de que um polícia, ficou ferido também nestes incidentes na Praça Dom João I do Porto, teve de ser transportado para o hospital, e a PSP confirma que, de facto, houve feridos entre os manifestantes, mas não sabe indicar o número total, e afirma que a PSP afirma que por volta das 3 da manhã de hoje, de quinta-feira, foi desencadeada esta operação policial. Foi pedido aos manifestantes que cessassem o ruído, recolhessem as tendas, e eles não terão acatado essa ordem. Perante comportamentos de resistência à atuação policial, impedindo o exercício de funções da polícia no local, houve então essa ação mais musculada por parte da PSP, que reafirma, e cito, o respeito pelo direito de reunião e de manifestação consagrado na Constituição, recordando que esse exercício desse direito tem de decorrer nos limites legais, designadamente quanto à comunicação prévia, ao horário e à utilização do espaço público. Ora, o quartel dos Bombeiros Voluntários do Porto fica a cerca de 100 metros da Praça Dom João I, e foi para lá que alguns dos feridos na carga policial se dirigiram esta madrugada a pedir ajuda. O segundo comandante dos Bombeiros Voluntários do Porto, Henrique Oliveira, fez um balanço de vítimas socorridas pela corporação.
5: Cerca de 8 feridos que vieram deslocados aqui ao nosso quartel e pediram-nos assistência aqui no quartel para verificar uns pequenos ferimentos.
2: Qual era o estado desses feridos?
5: O estado desses feridos eram pequenas lesões a nível das escoriações e pequenas feridas incisas, mas nada de grave, tudo feridos leves.
2: Portanto, não foi preciso levar nenhum deles até ao hospital?
5: Sim, duas dessas vítimas foram ter que ser transportadas ao hospital porque aparentavam outros tipos de lesões e necessitavam de exames complementares, tiveram que ser transportadas ao hospital, dois feridos leves.
2: Foram para que hospital?
5: Foram para o Hospital Santo António.
4: E o segundo comandante dos Bombeiros Voluntários do Porto diz ainda que não ouviram no quartel, que fica a cerca de 100 metros da praça, nem barulho nem música alta antes da carga policial. E em Bruxelas, o primeiro-ministro Luís Montenegro reagiu assim à carga policial no Porto, antes de entrar para a reunião do Conselho Europeu.
6: É preciso garantir que as pessoas podem exercer o seu direito de manifestação, ao mesmo tempo que é preciso garantir que esse direito não colide com os outros direitos, com o direito de livre circulação, de tranquilidade e ordem pública, que naturalmente nós todos também queremos salvaguardar. E as autoridades devem atuar.
4: Declarações do primeiro-ministro a reagir então a essa carga policial que aconteceu de madrugada na Praça Dom João I no Porto. Os ativistas do Movimento pela Habitação admitem regressar ao local esta tarde, talvez, e entretanto sabe-se agora que o presidente da Câmara do Porto, Pedro Duarte, vai falar sobre essa carga policial daqui a pouco, por volta das 11h30 da manhã. De 3 agentes da PSP ficaram feridos esta madrugada ao intervirem numa festa no bairro Padre Cruz, em Lisboa. A PSP foi chamada ao local por causa do ruído. Um dos presentes reagiu com violência, agredindo um dos polícias. Os outros dois agentes também ficaram feridos ao deter o agressor. Tiveram todos de ser assistidos no hospital, como conta a repórter Beatriz Ender.
7: Foram transportados para o hospital de Santa Maria devido aos ferimentos. Um deles ficou com um ferimento na cabeça devido a uma cotovelada que levou. Ora, para explicar, tudo aconteceu na madrugada desta quinta-feira. Foi aqui neste local, nas mesas que se encontram atrás de mim. Falamos aqui do bairro Padre Cruz, na rua de Barcelona, em Lisboa. E foi de madrugada que estava aqui a decorrer, nestas mesas que se encontram atrás de mim, uma festa, muito ruído, e foi esse ruído que fez com que um dos moradores tenha ligado para a polícia a fazer uma denúncia devido ao som muito alto. A polícia chegou aqui ao local e quando chegou estava a decorrer então uma festa com cerca de 15

0: pessoas. Um dos homens estaria alcoolizado e ele que depois agrediu um dos polícias. Foi com uma cotovelada que agrediu a cabeça deste polícia, que ficou ferido, e depois, de seguida, quando outros dois polícias tentaram maniatar este homem, eles acabaram também por ficar feridos.
1: Três agentes da PSP agredidos e feridos no bairro Padre Cruz, em Lisboa, foram levados para o Hospital de Santa Maria. Os dois suspeitos de tentativa de carjacking no carregado vão ser hoje presentes a juiz para interrogatório judicial. Foram detidos ontem pela judiciária no centro comercial, nos arredores do centro comercial Colombo, em Lisboa. Um terceiro suspeito está a monte. O trio terá feito vários furtos em Lisboa e em Leiria, José Durão.
2: Está detida nos calabouços da Polícia Judiciária de Leiria, a dupla apanhada num vídeo amador a realizar uma tentativa de carjacking a um casal de idosos no passado domingo no carregado. As imagens mostram que o grupo, que inclui ainda um terceiro elemento por localizar, encapuzado, abriu a porta do Mercedes onde seguiu o proprietário octogenário em plena luz do dia. A vítima foi empurrada para o chão durante a tentativa de assalto, que acabou por não se confirmar, e apesar da violência da abordagem, a vítima acabou por não sofrer ferimentos. A dupla foi detida pela judiciária junto ao Centro Comercial Colombo, em Lisboa, e transportada para as instalações da PJ de Leiria, onde se encontra detida a aguardar pela realização do primeiro interrogatório judicial. Ao que o Correio da Manhã apurou, foi em Leiria que se registou o primeiro assalto do qual a dupla está indiciada, ao qual se juntam diversos crimes cometidos nos distritos de Leiria e Lisboa. A investigação da Polícia Judiciária continua, com vista a localizar esse terceiro elemento e a identificar outros crimes do mesmo género do quais os detidos são suspeitos.
1: José Durão, e esse caso do trio que tentou um carjacking no carregado no fim de semana, dois deles foram detidos, vão ser hoje presentes a juiz para interrogatório judicial. A TAP é uma oportunidade estratégica que a Lufthansa não podia perder. Numa conferência telefónica com analistas e investidores, hoje o presidente executivo do Grupo Alemão destacou a complementaridade entre as redes da Lufthansa e da TAP e o potencial crescimento no mercado sul-americano, sobretudo no Brasil. O governo anunciou ontem que a Lufthansa foi escolhida, aliás, para a privatização parcial da TAP. O grupo alemão oferece 1,2 mil milhões de euros por 49,9% do capital da transportadora aérea portuguesa, abrindo caminho no final, mais para a frente, para uma eventual privatização total da TAP. Os preços da energia e o apoio à Ucrânia são temas centrais na Cimeira Europeia que começou hoje em Bruxelas. A entrada para a reunião do Conselho Europeu, o primeiro-ministro Luís Montenegro defendeu que a União Europeia deve apostar cada vez mais na independência energética.
3: Parece-me que este Conselho pode densificar a discussão de como é que nós, do ponto de vista económico, podemos defender o nosso mercado interno, uniformizando a resposta e conciliando-a também do ponto de vista financeiro. Uma terceira abordagem é a abordagem estratégica, e aí Portugal é muito claro. Independentemente da resposta que temos que ter agora para este problema concreto, a Europa não pode ter dúvidas quanto ao caminho de autonomização da sua área energética, nomeadamente fazendo depender as suas economias cada vez menos dos combustíveis fósseis e cada vez mais das energias renováveis, que são aquilo que depende exclusivamente de nós.
1: O primeiro-ministro a falar à chegada à reunião do Conselho Europeu em Bruxelas. Nessa ocasião, o Luís Montenegro falou também da polémica em torno do Ministério da Administração Interna por causa do Siresp, sem comentar se mantém ou não a confiança no ministro Luís Neves. Luís Montenegro garantiu que o governo está a resolver os problemas que se foram avolumando na administração interna, incluindo o Siresp. As dúvidas relativas ao Sistema Integrado de Redes de Emergência e Segurança de Portugal voltaram a ser notícia esta semana depois da exoneração do secretário-geral do Ministério da Administração Interna, Ricardo Carrilho. Segundo o Correio da Manhã, o ex-secretário-geral do MAI terá recusado pagar 2 milhões de euros à Siresp este verão por considerar que a administração daquela empresa pública, liderada pelo general Paulo Viegas Nunes, estava a bloquear o acesso à fiscalização de despesas. Ricardo Carrilho terá denunciado essa situação ao ministro da Administração Interna no início de setembro, através de um ofício, mas acabou por ser exonerado por Luís Neves um mês depois, indica o Correio da Manhã. E a terminar, lembrar que hoje três equipas portuguesas vão entrar em campo em jogos da Liga Europa. A primeira vai ser o Torriense, às 5h45 da tarde.

0: Vai defrontar o Sunderland no Estádio Municipal de Leiria. A Correio da Manhã Rádio vai ter emissão especial a partir das 5h30 da tarde. Coordenação de Bruno Correia e também com comentários de Nuno Leal Mendes do Jornal Record. Mais tarde, às 8 da noite, começam outros dois jogos da Liga Europa com equipas portuguesas. O Benfica vai receber o Celtic de Glasgow no Estádio da Luz, enquanto o Sporting de Braga vai jogar na Dinamarca com o Copenhaga. 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
1: 5 minutos depois das 11, o Grande Jornal das 11, edição da jornalista Mónica Peixoto, já sabe, melhor primeiro, todas as notícias em atualização permanente em cmjornal.pt.
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1: Ora, conto depois. Conto depois e eu sei que também conta comigo para, por exemplo, falar do estado do tempo em previsão para hoje. Sim, porque ainda é de manhã, ainda há muita gente aí a arrumar as coisas para o dia de hoje. Há muitos outros que acompanham o Júlio Heitor no Bom Dia, logo pela fresca. Mas há outros que são assim, começam o turno um pouco mais tarde, não é? Então este é mesmo para si. O tempo hoje vai estar em modo verão, como tem estado ultimamente, e as máximas são bem agradáveis para o outono, que já cá está e ainda não se fez sentir. Então, vamos lá a números. Porto está com uma expectativa de 21 graus para o dia de hoje, Guarda 24, Faro 27, Viseu e Castelo Branco e também Setúbal com 29, Lisboa 30, Beja e Évora 31 e Santarém com 32 graus de máxima em previsão. Essa é uma perspectiva genérica deste nosso país.
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1: E sempre que quiser onde quer que esteja, à distância de um clique em cmradio.pt. Vamos à música e logo depois é quinta-feira. É hora de receber as máximas para já.

0: Boa quinta-feira, deixe-se ficar aí desse lado, está muitíssimo bem, está na hora.
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0: Ora, nem mais, já cá estão.
3: Bom
0: está
3: dia.
0: Aqui a Rosária. Ah. Sempre, olá, saudades vossas.
3: Saudades, Lara.
0: Como é que vocês estão?
3: Como é que andaste? Ai, por aí. Férias.
0: É. Era realmente. Bom. Por acaso era giro.
3: Não faz
0: é
3: nada.
0: Essa ideia. É essa a ideia que vocês têm de mim.
3: É
0: que bom.
3: É,
0: fica-me bem.
3: Férias.
0: Fica-me bem.
3: Fica-te super bem.
0: Não é? Eu também acho que sim. Eu não me importo que tenham essa ideia.
3: Acho que é porque estás bronzeada.
0: Mas eu já nasci bronzeada.
3: Eu sei. Não digas a ninguém.
0: Pois não, mas é impressionante. Toda a gente. Aliás, eu comprei uma base. Agora aqui um parênteses. Nós temos sempre vários parênteses, não é?
3: Vários.
0: Isto
3: é o nosso dia-a-dia.
0: Sim, isto é o dia-a-dia na relação.
3: Temos que chegar a casa. Ao nosso lado, ficam assim. Mas isto é sempre assim. Nós estamos constantemente a mudar temas.
0: Exatamente.
3: Mas para a nossa cabeça faz sentido. Nós estamos a acompanhar.
0: Faz tudo sentido. Nós estamos a ser coerentes com o decorrer de uma conversa.
3: Quando a Sofia começou a trabalhar na máxima.
0: Parênteses do parênteses.
3: Ela perguntava: eu não estou na tua cabeça, Rosário. Eu não sei o que estás a falar. Hoje já não pergunta.
0: Exato.
3: Estamos todas
0: exatamente,
3: na
0: já estamos na mesma
3: olha,
0: onda.
3: Outro parênteses dentro do parênteses, entretanto, outro parênteses.
0: Por exemplo,
3: dizes os homens estão todos a desligar.
0: Não, não vou nada fazer. Mas dizia, eu comprei esta base que estou a usar agora, não me lembro da marca, senão até dizia, mas é deste supermercado. E então, comprei já muito bronzeada e quando a coloco, já noto que está ligeiramente diferente daquilo que é o meu tom agora, do outono. E sempre que eu coloco, que foi o caso, entro no elevador. Então, bem, estás de férias, estiveste de férias, estás muito bronzeada. Eu não, é só a base que ainda está no tom de verão.
3: É injustiças.
0: Enfim, injustiças. Vamos falar de coisas boas ou não sei o que é que trazem hoje.
3: Então, hoje vamos falar sobre Tradwives. Já ouviram falar deste.
0: Essas expressões. Mais ou menos. Não
3: okay.
0: Posso mentir porque a máxima.
4: Aqui uma tentativa lusa, não é? De Tradwives também.
3: Sim, o nosso movimento. Das
4: o nosso
3: contribuidores.
4: Nosso,
3: enfim, nosso
0: isso implica invadir rádios?
4: Há uma confluência.
3: Sim,
4: há
0: um. Veja aí a porta. Não sei.
3: Sim, tem aqui. Achas que
0: não, se calhar não. Deixa-nos aberta. Eu deixava
3: sim.
0: Entrar.
3: Desculpa. Existe este fenómeno nas redes sociais. Começou mais ou menos em 2024, assim, na ressaca da pandemia. Que as pessoas passaram demasiado tempo em casa e ficaram assim meio estranhas.
0: Pois.
3: E começaram a surgir muitas contas de Instagram e TikTok.
4: TikTok. Mais
3: era
4: TikTok.
3: Mais TikTok.
4: Começou no TikTok.
3: Sim.
4: Destas
3: Tradwives, que são mulheres que
4: ficam em casa, tomam conta dos filhos, cozinham coisas do zero. É quase
3: sim, cozinham tudo
4: passado,
3: do zero.
4: É? Que é o ideal de uma mulher.
3: Sim, o marido toma as decisões todas da casa, as decisões económicas, elas não trabalham.
0: É um lado mais conservador.
3: Viver segundo os valores conservadores da maternidade, de sociais,
0: do que é
3: dos papéis
0: mulher.
3: De género, etc. E elas cozinham tudo do zero, género.
4: Não, eu antes de perceber o que era uma Tradwife, eu seguia a OG Tradwife, que eu disse ontem que era a
3: OG. Hannah. Você sabe o que é OG?
4: OG? Original. Original.
0: Oh, meu Deus,
4: Gen Z. A Original Tradwife.
3: Um jingle assim, cada vez que houvesse uma expressão de Gen Z,
4: que era a Hannah. E eu no início não percebi muito bem, mas eu ficava fogo. Ela tipo cozinha, tem tipo 50 filhos, não tem 50, mas tem imensos filhos. Ela tinha tipo, tem 30 e tal anos, ela estava constantemente grávida e estava sempre
3: a fazer. Eu acho que ela tem 9 filhos neste momento.
4: Pão do zero. A manteiga dela era do zero.
0: Tem tempo, não é?
4: Tudo. E ela tinha vacas, ela ia tirar o leite das vacas. Tipo, tudo do zero.
3: Ah, sim, porque há uma coisa em comum é que algumas destas, pelo menos as originais, vá, vivem todas no campo.
4: E são riquíssimas.
0: Nos Estados Unidos.
3: Esta nos Estados Unidos.
4: É
3: estamos a falar de uma coisa que vem dos Estados Unidos.
4: Sim.
3: A questão é que, e falávamos há pouco do movimento das mulheres conservadoras em Portugal, que também está ligado ao Brasil, não é? É que isto depois está. Parece um fenómeno das redes sociais, uma coisa um pouco superficial, porque também tem um lado muito estético.
0: Pois, porque mantém aquele. Vão buscar aquele look
4: amor,
0: vintage.
4: Não é? Algumas.
3: Sim, há variações.
4: A Nara
3: Smith
4: não era muito assim. Ela usava mais couture enquanto cozinhava, mas também era muito esta ideia de tudo do zero, não é?
3: Sim, porque depois esse exemplo da Nara Smith, ela está a cozinhar tudo do zero, iogurte
4: tipo
3: do zero,
4: mas a vestir. Sim, couture.
3: 5 mil euros.
4: Ah.
3: Sem avental. É
4: sem avental.
3: Fico com
0: dar-se esse luxo, não é? De fazer
3: isto é tudo muito contraditório.
0: Se calhar é só imagem, se calhar é só gravado. É só, não sei, se calhar não é assim tão
3: algumas
0: real.
3: Algumas não. A questão é que isto está
0: a chegar aqui?
3: Este modo de pensar já não está só nas redes sociais, já não é só uma coisa, já não é só virtual, isto já se tornou muito maior do que isso.
0: Um movimento?
3: Porque o Partido Conservador dos Estados Unidos pegou muito nesta ideia e começou a incentivar a que mais mulheres tivessem este tipo de comportamento e foi buscar isto às redes sociais, ou seja,
4: aquilo que hoje aparece em nome, sim, e passar para a vida real, não
3: sim,
4: é?
3: Sim, depois se calhar não estão todas a cozinhar coisas do zero, mas estão a regressar a valores mais conservadores, a ficar em casa.
4: Em que o homem manda, o homem manda, tem o poder financeiro,
3: sim, exatamente.
4: E simplesmente fazem.
3: Portanto, houve assim uma derivação para. Para isto.
0: E em Portugal? Isso é, como é que está isto em Portugal?
3: O engraçado é que tivemos eleições no Brasil, primeira volta a semana passada, ou há 10 dias, e houve uma série de mulheres do partido Bolsonaro que foram eleitas. E isso faz-nos pensar, e tem muito a ver com isto, tem muito estes valores conservadores.
0: Como se elas ficam em casa, como é que vão trabalhar?
3: Pois, Lara, isso é um pequeno pormenor. Rejeitam os valores do feminismo, a vida moderna das mulheres, como a vemos hoje, têm muito esse discurso. E também estão muito nas redes sociais, muita coisa de proximidade, a minha vida é igual à tua, e por isso esta ideia das Threadwives já não é só esta, as que estão no campo com as saias compridas a fazer pão. Já passou
0: hoje para... é o dia da mulher do campo, não sei se
3: para nada contra o campo, adoramos o campo, é só porque dava ficar bonitas as imagens, sim. Provavelmente
0: sim,
3: se calhar só punham lá umas árvores. E então é engraçado ver que as mulheres conservadoras no Brasil tiveram mais de 7 milhões de votos.
0: Está a crescer.
3: Sim, está a crescer. Eles conseguiram eleger mais mulheres do que a esquerda. Apesar da esquerda ter mais votos em termos absolutos, as mulheres. Isto quer dizer que estas mulheres, com estes valores, estão a conquistar o eleitorado.
4: Esta ideia deste conservadorismo muitas vezes pensa-se que vem da parte do homem, mas há muitas mulheres que pensam assim. Vemos muito isto também nos Estados Unidos, não é?
0: Querem estar em casa, querem ser.
4: Uma coisa é escolherem estar em casa, sim, ok, tem. Tudo ok. Mas outra coisa é as mulheres que pensarem decisões, que é assim, exatamente, que isto tem que funcionar, não é? Que as mulheres que trabalham é que estão erradas. E que o mundo moderno.
0: Claro, é que está. Ninguém diz isso, mas na verdade é errado ficar em casa a trabalhar.
4: Ninguém diz
0: isso, não é nada disso.
4: Não, é,
0: claro,
4: é mais
0: não.
4: Os ideais que estas pessoas têm.
0: Promovem.
4: Que, exato.
3: Ao mesmo tempo que estão a trabalhar elas próprias. Portanto, e estas Threadwives, mesmo as originais, têm negócios milionários. Sim. Porque depois vendem uma série de coisas
0: mas
3: nas redes sociais,
0: estes,
3: etc.
0: Estes movimentos que vão nascendo, nascem precisamente porque há tempo a mais e dinheiro a mais para poderem pensar nessas coisas.
3: Não, acho que também é muito fazer um push destes valores mais conservadores e trazer esta mensagem, levar estes valores a mais pessoas, ou seja, divulgar a mensagem.
4: É tipo a melhor ferramenta para se usar, não é? Para se passar este tipo de valores, porque as pessoas começam a olhar. Isto também vai um bocadinho em mãos com a coisa toda da masculinidade tóxica, não é? Que temos estado a ver também.
3: Sim.
4: É quase tudo um bolo, tipo, quase que vai estar. Tudo está ligado.
3: Tudo tem a ver com controlar as mulheres, porque esta aqui tem. Há uma que tem um negócio milionário, há aquela que veste os vestidos de couture, mas as pessoas que ela vão influenciar
0: não têm essa qualidade de vida.
3: Mas vão ficar em casa, vão obedecer ao marido, vão-lhes cozinhar o almoço todos os dias para levar para o trabalho. É muito este espírito. Vão ter. 10 filhos e vão dizer que isto é que é a forma certa de viver e essas não têm negócio nenhum, vão depender do marido.
0: Como depois... é que a Gen Z vê isto?
4: Perigoso. É muito perigoso porque a nossa geração é uma delas, é uma das gerações que está a ser afetadas e que também está a partilhar destes ideais, não é? Deste de voltar atrás, porque vemos muito este regresso, porque lá está, os millennials, que é a geração da Rosário e da Patrícia, lutaram muito para conseguir estes avanços todos da parte da mulher, não é?
3: Já vem muito antes também.
4: Exato, mas foram vocês que viram tipo um auge muito grande.
3: Houve o Me Too, etc.
4: Exato, e sinto que com a minha geração, nós estamos a aproveitar um bocadinho isto, mas também estamos a voltar um pouco para trás também. Estamos a ver, não só na parte dos homens,
0: é
4: não
0: que
4: é?
0: Em várias coisas, desta minha faixa etária,
4: como também muitas mulheres que acreditam nestes ideais e que os namorados é que mandam e eles é que têm razão e eles é que, eles é que sabem tudo, mas é muito preocupante, não é? Que a minha geração que supostamente é mais livre é que está a voltar para estes ideais.
3: A mensagem que existe muito é que o feminismo falhou estas mulheres. No sentido em que podes ter tudo o que tu quiseres. Podes ter a família, podes ter a carreira, podes ter tudo. Mas a verdade é que, como há muitas coisas que não mudaram nos papéis de género, estas mulheres que têm tudo estão muito cansadas. Porque para teres maternidade, trabalho, sucesso, tu continuas a ter que fazer uma série de coisas em casa, a cuidar dos filhos, ainda não está equilibrado, não é? Ainda está desequilibrado. E por isso o feminismo que disse que tu podias ter tudo, Sim, podes ter tudo, mas no fundo tens uma tudo família, um custo, como se não, não é? Trabalhasses, porque as creches, os horários das escolas, é tudo como se não tivesses um trabalho, e depois trabalhas como se não tivesses crianças, porque o teu chefe não, não há, quer
0: não é, não é nada equilibrado, não é?
3: Portanto,
0: não.
3: A ideia que é essa, que o feminismo falhou às mulheres, então há uma espécie de movimento contra isso.
0: Estamos a precisar de homens feministas?
3: Não, isso precisamos sempre, porque os homens muitas vezes subiam para o lado. O que está a acontecer aqui é que temos que repensar os papéis de género, de facto, definitivamente. Porque se for realmente tudo igual, as mulheres conseguem ter tudo. O problema é que não é igual. E essa é a grande questão.
0: Uau, ficámos aqui muito introspectivos. Acredito que aí desse lado também o auditório da Correio da Manhã Rádio também tenha ficado a pensar. É também para isso que serve a Máxima, ou Isto é Máxima. E a Máxima.pt.
3: Não é só para escolher bases.
0: Não,
3: mas nós também
0: não. Mas também. Preciso de ajuda? Isso é uma indireta?
4: Não, não.
0: Parênteses.
3: Eu sou a pior pessoa para responder a essa pergunta, porque eu não sei escolher bases. Mas a Sofia sabe.
0: Máxima.pt. Temos este tema também em desenvolvimento.
3: Ai,
0: para
3: surpresa.
0: Ler.
3: Eu escolhi, não sei se vamos ter música.
0: Vamos?
3: Eu escolhi a Olivia Rodrigo.
0: Qual
4: surprise,
0: delas?
4: Surprise. Agora neste momento está tipo entre duas. Está tipo a rodar dois álbuns.
3: Sim,
4: Fontaine's DC buscado. E.
0: Mas é extraordinária,
4: Olivia,
0: Olivia Rodrigo. É mesmo.
3: Eu escolhi
0: é
3: o Vampire porque ela. Porque fala um bocadinho sobre isto, um homem que suga a vida de uma mulher. Em seu próprio proveito.
0: E tem um grande power e vai passar aqui na Correio da Manhã Rádio. Adorei. Máxima.pt e todas as semanas aqui também, não é?
4: Exatamente.
3: Não se morre tanto como às quintas-feiras às 11. E 10.
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0: Nunca irritante e sempre com boas escolhas musicais.
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0: um loop. 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
0: Era só para ficar a ideia certa que de facto é todas as quintas-feiras. Vamos lá, Olivia Rodrigo, Vampire.

0: Aqui é Olivia Rodrigo na Correio da Manhã Rádio, a escolha musical do Isto Foi a Máxima de hoje. Já sabe aqui as gerações em destaque com os pensamentos e todas as tendências que se vai falando por aqui todas as quintas-feiras com as máximas, e é sempre extraordinário e fica sempre algo no ar, não é? Mas pode sempre e deve entrar em máxima.pt e desbravar terreno, ler tudo o que se passa por lá e aprender sempre mais um bocadinho, porque é isso, nós aprendemos todos os dias.
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1: Ora, nem mais, estamos consigo sempre, sempre, sempre, todos os dias, aqui entre nós comigo, das 11 às 4 da tarde. É assim, aquele programa de meio do dia que eu costumo dizer que é um brunch radio, um brunch radiofónico que gosto muito de partilhar consigo. E também gosto de receber miminhos, e pode fazê-lo, por exemplo.
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1: É isso mesmo, é logo depois da síntese informativa que vai acontecer também já a seguir.
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2: Ora então, a abertura, vamos lá para a síntese informativa melhor primeiro, Correio da Manhã Rádio, neste momento em Lisboa, estão ainda 23 graus, mas vamos chegar aos 29, e no Porto 19 graus também, ali a subir mais daqui a pouco, já vai dar conta de tudo para já. Vamos ver mais notícias, é a síntese informativa das 11h30 com a jornalista Mónica Peixoto.
3: O presidente da Câmara do Porto vai falar esta manhã aos jornalistas a propósito da carga policial que aconteceu de madrugada na Praça Dom João I contra manifestantes do Movimento pela Habitação. Há pouco a CMTV adiantava que essas declarações de Pedro Duarte aconteceriam às 11h30 da manhã. Ainda não há sinais disso, pelo menos, mas vamos continuar atentos. Eu recordo que o presidente da Câmara do Porto tinha avisado ontem que seria implacável para impedir que a Praça Dom João I, no centro do Porto, se transformasse num parque de campismo. E a PSP emitiu há cerca de uma hora um comunicado onde dá mais pormenores sobre a atuação esta madrugada. Um polícia ficou ferido nos confrontos com os manifestantes. Também houve ativistas feridos, mas a PSP diz que não sabe quantos terão sido. Segundo a polícia, tudo começou às 3 da madrugada, quando os agentes pediram aos manifestantes para pararem de fazer barulho e recolher as tendas. Os ativistas, segundo a PSP, não terão cumprido essas ordens e alguns terão resistido e impedido a atuação policial. A PSP diz que fez auto de notícia, que remeteu ao Ministério Público e ao qual juntou vídeos dos incidentes. Ora, esta versão de polícia, através de um comunicado emitido esta manhã, é desmentida, e foi desmentida, aliás, pelos jornalistas, por um dos advogados que está a dar apoio aos ativistas e que esteve presente durante os confrontos.
4: Porque aquilo que me foi pedido naquele momento pela comandante foi uma coisa muito simples, foi que cessassem o barulho porque estavam a utilizar uma coluna, essa sim ia fazer muito barulho.
5: Não estavam com a coluna?
4: Não estavam com a coluna, não, de todo. Estavam a cantar eles, aliás, foi dito para retirar a coluna e eles retiraram a coluna no mesmo momento.
6: E começaram a retirar algumas tendas quando a polícia chegou, não?
4: Não, a polícia surgiu de tal forma de repente que não houve hipótese de fazer o que é que seja.
7: Não houve resistência em relação?
4: Não houve resistência. Aquilo que o comunicado diz, que houve resistência, não houve resistência.
3: Segundo o Movimento pela Habitação, pelo menos 37 ativistas ficaram feridos. Duas das pessoas feridas tiveram de ser transportadas para o Hospital de Santo António. A PSP também diz que pelo menos um polícia ficou ferido nos confrontos com os ativistas do Movimento pela Habitação esta madrugada na Praça Dom João I no Porto. Aguardamos para esta manhã, ou para ainda hoje, pelo menos, as declarações de Pedro Duarte, o presidente da Câmara do Porto, em relação a estes incidentes. E em Bruxelas, o primeiro-ministro reagiu desta forma à carga policial da madrugada na Praça Dom João I, no Porto.
8: É preciso garantir que as pessoas podem exercer o seu direito de manifestação, ao mesmo tempo que é preciso garantir que esse direito não colide com os outros direitos, com o direito de livre circulação, de tranquilidade e ordem pública, que naturalmente nós todos também queremos salvaguardar. E as autoridades devem atuar.
3: A reação do primeiro-ministro à carga policial esta madrugada na Praça Dom João I, no Porto. Os ativistas do Movimento pela Habitação admitem regressar ainda hoje ao local para novos protestos. O presidente da Câmara do Porto deve falar a qualquer momento na primeira reação a essa carga policial. Ele, ontem, Pedro Duarte, que afirmou que a Câmara do Porto seria implacável para impedir, e cito as palavras do presidente da Câmara do Porto, que a Praça Dom João I se transformasse num parque de campismo. 3 agentes da polícia ficaram feridos esta madrugada ao intervir numa festa no bairro Padre Cruz, em Lisboa. A PSP foi chamada ao local por causa do ruído. Um dos presentes reagiu com violência, agredindo os agentes, como dá conta a repórter Beatriz Zender.
9: Fomos aqui do bairro Padre Cruz, na rua de Barcelona, em Lisboa. E foi de madrugada que estava aqui a decorrer, nestas mesas que se encontram atrás de mim, uma festa, muito ruído, e foi esse ruído que fez com com que um dos moradores tenha ligado para a polícia a fazer uma denúncia devido ao som muito alto. A polícia chegou aqui ao local e quando chegou estava a decorrer então uma festa com cerca de 15 pessoas. Um dos homens estaria alcoolizado e ele que depois agrediu um dos polícias. Foi com uma cotovelada que agrediu a cabeça deste polícia que ficou ferido e depois de seguida quando outros dois polícias tentaram maniatar este homem, eles acabaram também por ficar feridos.
3: Os três agentes da PSP agredidos esta madrugada no bairro Padre Cruz, em Lisboa, tiveram de receber tratamento no Hospital Santa Maria por causa dessas agressões. A judiciária de Portimão deteve um homem de 44 anos, suspeito de abusar sexualmente de uma menina de 11 anos, filha da companheira. Os crimes aconteceram na casa onde o agressor e a vítima viviam, em Silves, durante um ano. A menina contou em agosto que era vítima de abusos sexuais a uma colega de escola. Ora, a colega da escola contou aos pais. Os pais dessa menina, por sua vez, alertaram a escola e a mãe da menor, que de seguida apresentou queixa às autoridades. O detido vai ser agora presente a primeiro interrogatório judicial. Deve ficar então a conhecer as medidas de coação. A TAP era uma oportunidade estratégica que a Lufthansa não podia perder. Numa conferência telefónica com analistas e investidores esta manhã, o presidente executivo do grupo alemão destacou a complementaridade entre as redes da Lufthansa e da TAP e o potencial crescimento no mercado sul-americano, sobretudo no Brasil. O governo anunciou ontem que a Lufthansa foi escolhida para a privatização parcial da TAP. O grupo alemão vai pagar 1,2 mil milhões de euros por 49,9% do capital da TAP e deixaram então, o governo deixou também aberto caminho para, mais à frente, numa segunda fase, uma eventual privatização a 100% da TAP. Leão, de 14, está a recuperar da cirurgia ao pulmão. A segunda Santa Sé, a segunda noite do Papa na clínica Gemelli, em Roma, foi boa. Ele levantou-se, tomou o pequeno almoço. O Papa foi submetido a uma cirurgia na passada terça-feira. Os médicos retiraram parte do pulmão por causa de um tumor maligno. O enviado especial da CMTV, Correio da Manhã Rádio, @ Secundino Cunha, tem os detalhes mais atualizados relativamente ao estado de saúde de Leão 14.
5: Dia 20, ele deve sair daqui pela hora de almoço, mais ou menos, regressando então ao Vaticano, mas depois terá ainda cerca de duas semanas de repouso. Quanto à viagem à América Latina, de que há pouco falaste, ela está prevista para o início, a 6 de novembro. Eu presumo que a escolha deste timing para a operação, o timing de ser operado na passada terça-feira, foi precisamente para dar tempo de recuperação para a realização dessa viagem, que para o Papa é muito importante. Ele quer mesmo visitar estes três países da América Latina, Uruguai, Argentina e, sobretudo, Peru.
3: O Papa deve ter alta, então, na próxima semana e poderá estar recuperado a tempo dessa viagem muito esperada de Leão XIV à América do Sul. Recordo que antes, muito antes de ser Papa Leão XIV, ainda Robert Joseph foi missionário precisamente na América do Sul.
2: Foi a síntese informativa com a jornalista Mónica Peixoto. São 11h37. Já sabe que também vai continuar a ter toda a informação atualizada permanentemente em cmjornal.pt. Melhor primeiro e sempre que se justificar, aqui. Tal como se vai justificar agora, Mónica Peixoto. Vamos para o simultâneo com
3: parece
2: a CMTV.
3: Pedro Duarte estava à espera que terminássemos. Vamos ouvir.
10: Junto à IPSS,
3: ainda estamos a ouvir o resto de um direto em São Martinho de Aldoar, no Porto. É um protesto de
11: Pedro
3: funcionários
11: Duarte,
3: de IPSS, mas agora sim,
11: Porto,
3: vamos ouvir o Presidente da Câmara do Porto, Pedro Duarte.
11: Confrontos desta madrugada, vamos ouvir.
12: Em segundo lugar, queria dizer-vos de uma forma muito clara e inequívoca que o Porto se orgulha de ser a cidade da liberdade. Uma cidade onde, designadamente, o direito à manifestação, à livre expressão e até ao protesto é um direito absolutamente inegociável e, para nós, intocável, eu diria. Não? Em terceiro lugar, dizer que nós ouvimos e reconhecemos que a causa que é erguida pela generalidade dos manifestantes é uma causa legítima e é uma causa justa. A crise da habitação é uma realidade em todo o país, eu diria até na Europa, mas particularmente no país, e também no Porto nós sabemos que há preços que tornam particularmente difícil o acesso à habitação nesta cidade. Sabemos também que o Porto é, de forma absolutamente inequívoca, de longe, a cidade e o município do país que mais respostas públicas têm para a crise da habitação. Contudo, isso não significa que não haja um trabalho a fazer, e nós temos vindo a fazer esse trabalho, quer no que diz respeito à habitação social, onde hoje em dia já 13% da população do Porto reside, quer quanto à habitação acessível, mais direcionada para a classe média do nosso, da nossa cidade, ou pelo menos que quer aceder à nossa cidade. Queria, contudo, dizer também, em quarto lugar, que uma coisa é o direito à manifestação, o direito até ao protesto, outra bastante distinta é o desrespeito e o incumprimento, designadamente quando ela é ostensivo, incumprimento da lei. E quando isso sucede, é responsabilidade, é obrigação, é dever das autoridades, sejam elas policiais, sejam públicas em geral, é nosso dever zelar pelo respeito pela mesma lei, em benefício da liberdade de todos. É assim que vivemos em democracia. Portanto, para defender a democracia, nós temos a responsabilidade e a obrigação de defender a lei. Por último, e em quinto lugar, queria deixar um apelo, se quiserem até um pedido, a todos aqueles que se queiram manifestar, que acreditem nas causas que querem, no fundo, proferir e a voz que queiram levantar, que o façam. A cidade do Porto é um espaço para isso mesmo. Mas deixo este apelo para que o façam no estrito cumprimento da lei. Se assim for, vamos todos respeitar-nos uns aos outros, vamos respeitar a liberdade de todos, daqueles que se estão a manifestar e do resto da cidade, que tem naturalmente de continuar a funcionar e a trabalhar no seu dia-a-dia.
10: É se o incumprimento da lei, como diz, se combate com carga policial. E a segunda coisa que eu lhe queria perguntar era se viu as imagens da carga policial que estão a circular na internet.
12: Sim, eu lamento profundamente que a polícia se tenha visto forçada a intervir daquela forma. Acho que não há nenhum portuense que se reveja naquelas imagens ou que goste daquelas imagens. Mas é o que digo, parece-me absolutamente claro que a polícia se viu forçada a fazê-lo. E eu não tenho dúvidas quanto a isso, eu não vou obviamente discutir aquilo que é a operação policial em si, porque não tenho responsabilidade para isso.
10: Justifica a carga policial?
12: Eu confio absolutamente nas nossas autoridades policiais, em primeiro lugar. E em segundo lugar, quero deixar também claro isto, e acho que qualquer pessoa sensata percebe isso. Havia alguém ali naquela manifestação que estava a zelar pelo cumprimento da lei. E havia quem estivesse de forma declarada, ostensiva, foram vossos colegas vossos que transmitiram essas mesmas imagens e essa expressão pela voz de muitos manifestantes, havia quem estivesse ostensivamente, deliberadamente, a incumprir a lei, a cometer ilegalidades.
10: Estava a cantar a Grândola Vila Morena num cordão humano.
12: É absolutamente claro e inequívoco, julgo para todos, ninguém contesta isto, de que nós temos regras.
3: É essencial das declarações de Pedro Duarte, Presidente da Câmara Municipal do Porto. Continuamos a acompanhar tudo aqui na CMTV, já a seguir no Grande Jornal com a Mariana Alves.
2: Também, naturalmente, aqui na Correio da Manhã Rádio, com o simultâneo que iremos fazer com esse mesmo Grande Jornal.
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2: 11h43, está mesmo na hora de Aqui Entre Nós.
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2: Fazermos o nosso GPS de hoje. Já cá está o Tiago, já não te vi há imenso tempo. Como é que tu estás, Tiago?
15: Estou bem, Lara. E tu?
2: Também,
15: como estás?
2: Também. É verdade. Está tudo bem. Apesar de que o verão, apesar de já ter terminado oficialmente, tem estado aqui a prolongar-se. Eu estou a adorar esta ideia, mas parece que tudo vai acabar. Portanto, olha, não sei.
15: Este ano, diz-me, vai acabar até ao Natal.
2: Imagina fazermos o Natal no verão. Era interessante, era diferente.
15: Olha, por acaso, é uma coisa que eu nunca vivi.
2: Também não.
15: Não faço ideia do que é.
2: Deve ser estranho, mas também facilmente nos habituamos. Um estranho com uma pulseirinha no braço, num mar quente. Então não precisa ser muito quente, basta ser o nosso mar.
15: Não me vendas coisas que...
2: As coisas
15: às quais eu não consigo.
2: Conta-nos tudo. GPS, não nos queremos perder, precisamos de ti.
15: Ok.
2: Até nos queremos perder, mas é em coisas boas.
15: Sim, sim, sem pressão. sem pressão. Então, olha, temos aqui algumas coisas este fim de semana. Vou começar por Lisboa, que... onde vai arrancar o DOC Lisboa.
2: Uhum.
15: Vai começar no dia 15, que é hoje?
2: É hoje. É dia 15.
15: Exato.
2: Quinta-feira é dia 15.
15: Hoje, precisamente.
2: Olha,
15: sim.
2: Que bom.
15: Vai de hoje até dia 25 de outubro.
2: Ainda são alguns dias.
15: Sim, sim, sim, sim. São sempre, o festival prolonga sempre um bocadinho. É a 24ª edição, decorre no São Jorge, Culturgest, Cinemateca e Cinema Ideal.
2: Uhum.
15: E é sempre um bom plano, é sempre uma coisa muito, muito gira para conhecer cinema que normalmente não vemos, cinema documental.
2: Uhum.
15: Não é uma coisa que chegue tão de forma tão regular às salas. Portanto, acho que é uma boa sugestão.
2: Uhum.
15: Depois, ainda na sexta-feira, portanto amanhã, gostas do Ricardo Araújo Pereira?
2: Gosto.
15: Sim? Já viste alguma coisa dele?
2: Nada, assim ao vivo, nada.
15: Levanta-te e ri, viste? Chegaste a ver?
2: Ele no Levanta-te e ri?
15: Sim.
2: Olha, agora estás-me a dar aí.
15: Foram os primeiros, eu acho que, se não me engano.
2: Mas lembro daqueles sketches que ele fazia com os Gato
15: Fedorento. Claro, Gato Fedorento, sim.
2: Isso lembro perfeitamente e adorava.
15: Eu acho que foi isso que, obviamente.
2: Mas isso que vai acontecer? É um regresso?
15: Não.
2: Olha, eu já aqui a regalar os olhos, a sério.
15: Não quero dar aqui falsas esperanças. Não, na verdade o Ricardo vai levar o Verificando Se Você É Humano, que é o espetáculo dele de stand-up, a Portimão. Vai estrear na Portimão Arena.
2: Pensei que fosse naquele Comedy Festival que toda a gente diz que não vai e que depois vai. Que...
15: Não, isso é o Comédia à la Carte.
2: Pois, podia ir para aí.
15: Não, isso vai o Seinfeld.
2: Eles desmarcaram, pois.
15: O Seinfeld.
2: Mas desmarcaram tantos e remarcaram. Ele podia ser uma das novidades.
15: É verdade, nós podíamos eventualmente falar sobre isto e.
2: Fica a dica, sobre, Ricardo Araújo.
15: Porque... Sim. Ricardo, um convite para vir cá falar sobre isto. Mas não, olha, o Ricardo não vai falar connosco sobre o comédia, mas vai fazer comédia, obviamente. Na Portimão Arena, sexta-feira às 21h30. Portanto,
2: boa dica.
15: Bora, malta do Algarve.
2: Esta sexta.
15: É
2: tipo amanhã.
15: Precisamente. Obrigado,
2: pronto,
15: Lara.
2: É só para repostar.
15: Para quem tivesse.
2: pode haver mais distraídos do outro
15: esta
2: lado.
15: Esta sexta-feira, dia 16 de outubro.
2: Tipo amanhã, daqui umas horas.
15: Certo, olha, depois no sábado, regressando aqui a Lisboa, temos uma coisa que é o October Festa,
2: uhum.
15: Que é de Musa de Marvila.
2: Que giro.
15: No fundo é...
2: Não é o Oktoberfest, é o Oktoberfest.
15: Claro, nós não podemos...
2: Que giro, mas acho que...
15: Copyright, não temos que pagar.
2: Não, é super diferente.
15: Sim. Aquilo é como o Rock in Rio Febras.
2: Exato, lembro-me.
15: Isso foi muito bom. Mas olha, vai haver o Oktoberfest em Marvila. Para quem não sabe, a Musa de Marvila é uma cervejeira que... Obviamente tem muita cerveja, mas também música e gastronomia. E o programa inclui concertos, DJ sets, comida, lá está, e
2: sempre
15: muita
2: bom.
15: Cerveja. A festa começa às 13 e vai até às 3 da manhã.
2: Eu passo a bucho, tens mais ainda?
15: Tenho, queres? Queres mais uma?
2: Quero, tens tempo ainda?
15: Tenho, ok. Queres. Então.
2: 2 minutos.
15: Meu Deus, zero. Tu hoje estás para me pressionar. Sim. Olha, no sábado temos concerto dos Gilsons. Sabes quem são?
2: Não.
15: São os filhos do Gilberto Gil.
2: Ai, que giro. Oh, concerto
15: é
2: dos
15: verdade.
2: Gilson.
15: Gilson.
2: Sun.
15: Muito bem.
2: Gil.
15: É verdade.
2: Filhos.
15: Pá, não tinha pensado.
2: Oh, pá, está. Sun em inglês, filho. Não é.
15: Consegue ouvir.
2: É sol. Mas...
15: Eu consegue ouvir a minha mente a explodir.
2: Nós estamos sempre a aprender. Sempre.
15: Pá, as manhãs contigo são diferentes. Mas olha, o Gil Sons, lá está, são um trio. É o José Gil, o João Gil e o Fran Gil. Eles vão estar no Coliseu dos Recreios em Lisboa. Vão apresentar o álbum Eu Vejo Luz em Maior Proporção do que Eu Vejo Escuridão.
2: Ah, pá, tão bonito.
15: É verdade.
2: Pronto,
15: sim.
2: Quem sai aos seus.
15: Não degenera.
2: Nem é de Genebra. Pronto. Estamos quase ir para as notícias, informação
15: pronto, era
2: séria.
15: Isto,
2: era pronto. Ainda tens mais um minutinho para dizer qualquer coisa.
15: Ok. Eles depois vão para o Porto. Chega, é isto.
2: Isso
15: pode
2: é
15: ser
2: ótimo.
15: No domingo. Eles atuam em Lisboa no sábado, no domingo vão estar no Porto, no Coliseu do Porto.
2: E certamente que vai valer a pena. Não conheço os filhos, mas deve ser giro. Pelo menos os nomes são super originais. Portanto, eu acho que está aí os ingredientes
15: eles
2: para
15: dão,
2: um fim
15: dão
2: de
15: um
2: semana
15: ótimo
2: maravilhoso. Se perdeu e não conseguiu apontar tudo, pode sempre procurar em sábado.pt.
15: Ai, que bom!
2: Ah, e mais. E a revista
15: sábado, exato.
2: Pois,
15: quarta-feiras,
2: claro,
15: nas bancas.
2: Pronto, para que nada lhe falte, ok? Próxima quinta-feira cá estaremos para mais um GPS.
15: É
2: beijinhos,
15: verdade.
2: Tiago, estás com muito bom ar. A
15: muito
2: praia
15: obrigado.
2: Verde fez-te bem. As coisas que eu sei.
15: Obrigado,
2: ai, meu Deus. GPS, todas as quintas-feiras aqui na Correio da Manhã Rádio.
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3: E já temos o nosso carburador bem quentinho desde muito cedo, sempre para lhe fazer companhia, desde o Aurora ao Bom Dia, ou aqui entre nós, depois o regresso a casa, e noite dentro também com toda a informação desportiva, também a companhia de todos os animadores e jornalistas da sua Correio da Manhã Rádio. Agora está na altura de irmos para o simultâneo com a televisão, esta particularidade que tão bem nos define e diferencia dos demais, relembrando que...
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3: E sempre que quiserem, cmradio.pt é por aqui que também nos ligamos, mas também a televisão leva até si a sua rádio e a sua rádio também leva para si a sua televisão. Estamos juntos todos os dias para melhor. Primeiro. Ora, o nosso WhatsApp também está à sua disposição para oferecermos bilhetes, por exemplo, para recebermos os seus miminhos, mas também para, por exemplo, nos dar aquela informação de trânsito que o nosso ouvinte está a passar, aquele trânsito, aquela situação que só ele está a ver e que nós aqui gostamos sempre de saber e que partilhamos com toda a nossa comunidade. Então, 927794422 é também o número para o qual deve enviar as suas mensagens. O simultâneo está quase a acontecer e a atualidade sempre em permanência também em cmjornal.pt. 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Estamos quase. Sempre consiga ir desse lado. Só assim faz sentido. Quinta-feira, dia 15 de outubro. À tarde vamos ainda falar de saúde mental, vamos perceber numa semana que é também dedicada a este tema, vamos receber uma psicóloga que também vai falar sobre a saúde mental no trabalho, profissionalmente, o que é que nós podemos fazer, como é que nós podemos combater aqueles desafios diários que nos retiram a saúde mental. É isso que nós não queremos, queremos permanecer aqui sempre firmes e irtos e com toda a boa energia que, por exemplo, ouvir rádio também proporciona, é ou não é? Estou à sua espera, obrigada pelos miminhos que vamos recebendo aqui no WhatsApp. Eu sou a Lara Afonso, aqui entre nós, sempre, todos os dias, de segunda a sexta. Ao fim de semana também temos aí coisas boas para partilhar consigo. Para já é o compasso de espera da publicidade, porque vamos estar em simultâneo com o Grande Jornal Tarde a Nada. Há muita atualidade para atualizar aqui.

0: e muita informação para atualizar aqui, em particular todos os conflitos que aconteceram a propósito das manifestações no Porto. Vamos ter todos os detalhes agora com a Mariana Águas e o Grande Jornal, Televisão e Rádio, juntas numa só.
1: Confrontos entre a polícia e manifestantes provocaram vários feridos no Porto. A polícia avançou com uma carga policial durante o protesto pelo direito à habitação. Os manifestantes falam em violência policial. A PSP garante que houve resistência durante a operação de retirada das tendas. 2 militares da GNR foram confundidos com traficantes de droga na Trafaria. Estavam de folga, mas foram ao local onde decorria uma operação para apanhar suspeitos de tráfico. Acabaram no chão com armas apontadas pelos colegas. Daniela Pimenta, ex-concorrente da Casa dos Segredos, foi detida na Tailândia. Foi passar um mês de férias, mas acabou por ficar 5 anos no país. Foi descoberta pelas autoridades de imigração enquanto tinha aulas de culinária. Uma mulher foi deixada a morrer pelo homem com quem estava a ter sexo num carro em andamento. O carro capotou e o condutor fugiu do local do acidente. A mulher foi encontrada pelas autoridades nua dentro do carro, já em paragem cardiorrespiratória.
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1: Boa tarde. Há um incêndio num prédio em Alfama, em Lisboa. A CMTV mostra agora as primeiras imagens deste incêndio que está neste momento ainda ativo. Pelo que conseguimos apurar, não há registro de feridos. Estamos a ver as primeiras imagens deste incêndio em Alfama. É possível ver a coluna de fumo nestas imagens de vídeo amador. Esta zona é em frente ao terminal dos cruzeiros. O incêndio aconteceu na rua São João da Praça. Pelo que conseguimos apurar, não há feridos a registar. Para o local já foram mobilizados elementos dos sapadores bombeiros de Lisboa. Falta confirmar o número de operacionais. Para já, aquilo que sabemos é que este incêndio ainda está ativo na zona de Alfama. Conseguimos perceber pelas imagens, e é característico desta zona de Lisboa, que os prédios, os edifícios têm pouco espaço entre eles, o que quer dizer que um fogo num destes edifícios, como é o caso, imediatamente ameaça os edifícios que estão nas imediações, e conseguimos perceber que há aqui a preocupação para que este fogo não alastre. Vemos que o fumo está a sair de uma janela de um prédio, será um prédio habitacional, pelo menos pelas imagens dá essa indicação. Sabemos também que o fogo já está a ser combatido neste momento por operacionais no terreno, nomeadamente sapadores bombeiros de Lisboa. Lisboa é uma ocorrência que tem muito pouco tempo, o incêndio ainda está ativo, para já não há registro de feridos, mas há danos materiais e há também outros edifícios no centro de Lisboa que estão ameaçados por causa deste incêndio. Será uma das prioridades por parte das autoridades, quando chegarem ao local, de impedir que este fogo se alastre às zonas redundantes, aos edifícios que estão nas imediações, vários deles edifícios habitacionais, a grande maioria deles edifícios habitacionais. São as primeiras imagens que estamos a mostrar deste incêndio em Alfama, que acompanhamos em alerta CM. A CMTV tem já uma equipa de reportagem a caminho do local para dar todas as informações sobre este incêndio em Alfama, no centro de Lisboa. Estamos a falar de um bairro antigo, é o bairro mais antigo da cidade de Lisboa, o que quer dizer que há vários destes edifícios também que, pelas suas características, são altamente inflamáveis, e a zona em si dificulta também o acesso por parte dos meios de socorro, por parte dos bombeiros, que precisam também de usar carros de grandes dimensões, e estamos a falar de ruas habitualmente bastante estreitas. Tudo isto dificulta o trabalho dos bombeiros, é por isso uma situação de alarme que se vive neste momento. Vemos na imagem à esquerda que a nuvem já era praticamente perceptível a partir da estrada, o trânsito estava a correr normalmente, mas estamos a falar de uma zona ali também muito perto da estrada, com muita movimentação ao longo de todo o dia, é outra das preocupações. Para já, segundo aquilo que conseguimos apurar. Não há registro de feridos até ao momento. O que sabemos é que este incêndio deflagrou esta manhã em Alfama, num prédio. Estamos a mostrar as primeiras imagens aqui na CMTV. Um incêndio ainda ativo. Temos a informação de que os meios já estão no local. Sapadores Bombeiros de Lisboa estão no local para tentar combater este incêndio e para evitar que o incêndio se alastre aos edifícios em torno deste prédio afetado por este incêndio. Pelas imagens, parece estar a sair de uma janela que será o último andar do prédio em causa, pelo menos dá essa sensação nestas imagens que estamos a mostrar pela primeira vez, mas falta também essa confirmação. Não sabemos exatamente a dimensão do incêndio, sabemos que afeta claramente todo este prédio e os restantes estão em risco. Estamos a ver também um novo ângulo e aqui é perceptível também que a nuvem de fumo já é possível ver-se de bastante longe. Percebemos que este vídeo foi filmado do outro lado da estrada e mesmo assim já é perfeitamente visível a nuvem de fumo que sai deste incêndio que, pelas informações que temos, ainda não está dominado, ainda estará ativo numa zona antiga da cidade de Lisboa. Estamos a falar de Alfama e, por isso, há aqui um cuidado por parte das autoridades e uma operação que é sempre difícil, tendo em conta as condições urbanas desta zona da cidade, nomeadamente os difíceis acessos, mas temos a informação de que os sapadores bombeiros de Lisboa já estão no local para combater este incêndio e para já não há qualquer registro de feridos. Temos essa informação, mas obviamente que depois terá de ser confirmado se há algum ferido na sequência deste incêndio num prédio que será habitacional pelas imagens e que foi registado em vídeo por várias pessoas que passavam pelaquela zona. Recordo que a CMTV tem uma equipa de reportagem a caminho do local. Vamos ter reportagem em direto a qualquer instante. O presidente da Câmara Municipal do Porto, Pedro Duarte, diz que há um diálogo construtivo com os manifestantes. É a reação depois dos confrontos entre polícia e manifestantes no protesto contra a crise na habitação. Diz Pedro Duarte que respeita o direito à manifestação.
3: Agora, é verdade que nós, com uma grande condescendência, em determinado momento, permitimos, num diálogo construtivo com os manifestantes, que houvesse tendas durante um determinado tipo de período. Agora, quando isso interfere com aquilo que é a ordem pública, aquilo que é a nossa vida em sociedade, nós não podemos permitir. E isso pode ser feito e pode ser compatível com o direito às pessoas manifestarem-se, não é? E, portanto, com um bocadinho de boa vontade.
1: O presidente da Câmara Municipal do Porto defende também a intervenção policial, explica que a polícia foi obrigada a intervir daquela forma.
3: Gostaria de lamentar o sucedido esta madrugada na Praça Dom João I. Uma coisa é o direito à manifestação, o direito até ao protesto, outra bastante distinta é o desrespeito e o incumprimento, designadamente quando ela é ostensivo, incumprimento da lei. E quando isso sucede, é responsabilidade, é obrigação, é dever das autoridades, sejam elas policiais, sejam públicas em geral, é nosso dever de zelar pelo respeito pela mesma lei, em benefício da liberdade de todos. É assim que vivemos em democracia. Portanto, para defender a democracia, nós temos a responsabilidade e a obrigação de defender a lei. A todos aqueles que se queiram manifestar, que acreditem nas causas que querem, no fundo, proferir e a voz que queiram levantar, que o façam. A cidade do Porto é um espaço para isso mesmo. Mas deixo este apelo para que o façam no estrito cumprimento da lei. Se assim for, vamos todos respeitar-nos uns aos outros. Vamos respeitar a liberdade de todos, daqueles que se estão a manifestar e do resto da cidade, que tem naturalmente de continuar a funcionar e a trabalhar no seu dia-a-dia. E, portanto, percebemos rapidamente que há um pequeno grupo que manifestamente tentou ser, de forma provocatória, tentou criar uma confusão. E eu não queria confundir isso. E eu não queria confundir isso com aquilo que é um direito legítimo, de muita gente que se manifesta e que se sente que, nomeadamente, o problema da habitação está a afetar as suas vidas.
1: É a reação do Presidente da Câmara Municipal de Porto, já depois de a PSP ter explicado em comunicado os confrontos com os manifestantes. A PSP acusa os manifestantes de terem resistido à ordem de retirada das tendas durante a manifestação pela habitação. Revela ainda que um polícia ficou ferido, foi levado para o hospital. Em comunicado, a Direção Nacional da PSP justifica a carga policial na Praça de Dom João I desta madrugada. Garante que alguns participantes resistiram à atuação dos agentes, apesar de ter conhecimento da existência de feridos. A PSP garante desconhecer o número ao certo, revela apenas que um polícia ficou ferido e que foi levado para o hospital para receber cuidados médicos. Recordo que o movimento dos manifestantes garante que 37 pessoas ficaram feridas, duas delas em estado grave. Um manifestante ficou ferido durante os protestos pela habitação no Porto, partilhou imagens nas redes sociais, aparece visivelmente ferido, acusa a polícia de dispersar os manifestantes violentamente. As imagens que vamos mostrar podem chocar.
4: É assim, nós sofremos numa manifestação pacífica uma carga policial completamente ananada, completamente ilegal, depois de nós já termos colaborado com os pedidos deles e depois não só nós dispersámos e eles dispersaram-nos à porrada, ok? À porrada, como também depois de termos sido dispersados eles perseguiram-nos, ok? Eu já estava off, mas houve malta que foi perseguida. Onde é que isto é normal? Em que sociedade democrática é que nós vivemos? É? Que não é o do Pedro Miguel Duarte ou o Montenegro para vir aqui justificar? Eu quero que eles viessem aqui na minha cara justificar isto. É? Gostava de ver o chefe da polícia a justificar isso. Gostava de ver algum dos bofias que estavam ali, armadura e bastão e capacete, olhar uma pessoa nos olhos. Não fazem. São todos uns covardes de... É isto que eles fazem às pessoas que se manifestam pacificamente, malta. É isto. Amanhã é lá gente. Sexta é lá gente. Sábado é reperrementar com a...
1: O advogado do movimento de manifestantes, Tiago Machado, diz que a ação policial nos protestos do Porto foi desproporcional. Garante ainda que os manifestantes estavam tranquilos até aparecer a polícia. Mostra-se indignado com a falta de preocupação com os feridos.
5: Quando eu aqui cheguei estava digamos, com um cenário quase dantesco, não é? Porque já não havia tendas, estavam a polícia estava à volta, portanto a fazer aqui uma espécie de quadrado e começou a empurrar as pessoas de um lado e do outro. Chamo-lhe mesmo uma ação perfeitamente desproporcional. Não sei. Eu não sei o que é que despoletou, até porque estavam todos calmos e tranquilos e apareceu a polícia de repente. E carregou sobre os manifestantes de uma forma inacreditável, para além de que, eu tenho conhecimento que quem iniciou até as hostilidades, até foi um funcionário da Câmara, que com um ferro ou com um pau, já não sei, começou a ameaçar as pessoas. Aquilo que mais me incomoda é a desvalorização dos feridos no que toca aos manifestantes. Estamos a falar de duas pessoas, pelo menos bastante mal.
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1: A CMTV mostra agora novas imagens do incêndio em Alfama. São imagens impressionantes em vídeo que mostram como a nuvem deste incêndio deixou a rua em causa, a rua São João da Praça, completamente irrespirável. Muitas pessoas estavam na rua, mas consegue-se perceber a dimensão desta nuvem de fumo por estas imagens que estamos a mostrar pela primeira vez. Neste vídeo é também possível perceber já a presença de pelo menos uma viatura dos bombeiros e temos já a informação confirmada de que são 10 viaturas dos bombeiros que estão neste momento no combate ao incêndio. Aqui conseguimos perceber que há uma autoescada e que um operacional está a subir essa autoescada para tentar chegar à janela do andar onde teve início este incêndio. Pelas primeiras imagens, parecia ter partido do último andar deste prédio o incêndio em causa e nestas imagens consegue ver-se o operacional a subir a autoescada para lá chegar. Portanto, estamos a falar do início do combate. Nesta altura, já são cerca de 30 os operacionais que estão no terreno, apoiados por 10 viaturas. O alerta para este incêndio foi dado pouco antes das 11 da manhã. Portanto, estamos a falar de uma ocorrência que tem muito pouco tempo e de uma zona no centro da cidade de Lisboa, em Alfama. À direita, vemos também também uma fotografia que mostra já um perímetro de segurança que foi criado por parte da Polícia de Segurança Pública, que também já está no local. À esquerda conseguimos perceber, por outro lado, que ainda havia muitos curiosos nesta altura a tentar registar este momento, o incêndio ainda claramente ativo. Aliás, é possível perceber o trabalho que estava a ser feito no terreno, nomeadamente por parte daquele operacional que está a subir a autoescada para tentar combater este incêndio, que obrigou, e temos também já essa informação, a que as lojas e prédios circundantes, as lojas e prédios daquela zona, foram todos evacuados, porque há o risco, claro, de que este incêndio se alastre aos edifícios nas imediações. Estamos a falar de edifícios que são afastados um dos outros por pouco espaço, e isso dificulta também este trabalho por parte dos operacionais que tentaram rapidamente travar este incêndio. Conseguimos perceber pela imagem à esquerda que foi uma situação difícil para os bombeiros e ainda não está resolvida a esta hora. Recordo que a CMTV tem também uma equipa de reportagem que está a caminho do local. À direita conseguimos perceber o início deste incêndio. A zona de onde sai esta coluna de fumo será um último andar de um prédio na rua São João da Praça, em Alfama. À esquerda, já o trabalho dos operacionais, com um carro dos bombeiros e uma autoescada. Está a subir essa autoescada um operacional para tentar chegar àquele último andar, ou um dos últimos andares que vemos na imagem à direita, para combater este fogo, quando sabemos também até ao momento que ainda não há qualquer registro de feridos, mas vamos continuar também a tentar apurar essas informações para perceber se há algum ferido, além dos danos materiais que são evidentes. Quanto ao risco relativamente às outras habitações e não só, também lojas, sabemos já que todos os prédios circundantes e as lojas receberam ordem de evacuação, portanto todas as pessoas que lá estavam foram retiradas. Foi também depois posteriormente feito um perímetro de segurança para que não continuasse a situação que vemos na imagem à esquerda, com várias pessoas, algumas seguramente turistas. Estamos a falar de uma zona muitíssimo movimentada, a chegarem muito perto dos operacionais que estavam já em pleno combate às chamas, e é por isso também que foi criado o perímetro de segurança, além do risco que existe para os outros edifícios. Está agora também neste grande jornal o Ricardo Ribeiro, comentador da CMTV. Boa tarde. Numa situação como estas, pela zona em si, pelas características desta zona de Lisboa, o quão difícil é este combate a este incêndio?
6: Bom dia aos telespectadores. A primeira preocupação do primeiro comandante de operações de socorro é fazer busca e salvamento, tentar perceber, para além da segurança dos seus homens e operacionais, tentar perceber se há pessoas no interior do edifício, e havendo essa possibilidade, terá que se fazer busca e salvamento no sentido de resgatar essas pessoas do interior do edifício, ao mesmo tempo, se possível, fazendo o respectivo combate, salvaguardando sempre a segurança dos seus operacionais. A segunda prioridade é confinar o incêndio à zona onde ele está, em primeiro lugar ao andar ou à sala ou o que for, ou em segundo lugar ao próprio edifício. Dada até a questão que colocou, a ideia é que o incêndio não vá progredir para os edifícios adjacentes. E, portanto,
1: embora haja ali uma grande proximidade dos outros edifícios, não é? Daí que tenham sido evacuados.
6: Exatamente, portanto, por uma questão de precaução, evacua-se as pessoas dos edifícios vizinhos e do próprio edifício para que possamos trabalhar em termos de resposta e combate, no sentido de confinar e extinguir o exercício. Depois há aqui uma questão que tem a ver com a mobilidade dos meios, nomeadamente nestas artérias de Lisboa. Conforme nós conseguimos perceber, os carros estacionados e que estão neste momento na rua dificultam a mobilidade dos meios de combate, que é um problema que assiste sistematicamente nas grandes cidades, nomeadamente em Lisboa, e que dificulta muitas vezes o acesso dos veículos de combate para fazerem a respectiva resposta.
1: Depois, retirando... Desculpe interromper, mas nestas imagens conseguimos ver, por exemplo, aquela viatura, não é? Um pesado que está ali mesmo à frente da viatura dos bombeiros.
6: Exatamente, e portanto isso está a dificultar. Por outro lado, depois de se fazer a busca e salvamento, garantir-se o perímetro de segurança, a mobilidade, a segurança dos operacionais, fazendo a avaliação primária e secundária, em boa verdade, começa-se a fazer o próprio combate, se puder até logo, de forma mais precoce, para tentar extinguir o próprio incêndio. Por outro lado, há também que muitas das vezes fazer o arrefecimento das paredes laterais, das empenas laterais dos restantes edifícios, para que não haja o risco de propagação do incêndio aos outros edifícios, seja por convecção, seja por indução ou por outra forma qualquer, no sentido dessa situação não se verificar. Retiradas as vítimas, também há que verificar se as mesmas estão em condições de saúde que necessitem de cuidados. Nessa circunstância, as vítimas terão de ser estabilizadas na zona do teatro de operações e serem evacuadas para a unidade hospitalar após a intervenção dos socorristas que estão no teatro de operações. Portanto, será este um pouco aquilo que está neste momento a decorrer, sendo que um aspecto muito que muitas das vezes acontece é a situação de estarem muitas pessoas no teatro de operações e que colocam em risco a própria ação de combate dos próprios bombeiros.
1: Pedir também que nos explicasse um pouco as imagens que aqui estamos a mostrar, porque nas imagens em vídeo é perceptível que há um operacional dos bombeiros que está ali a subir a autoescada. Exatamente o que é feito nesta situação?
6: Bom, provavelmente porque do ponto de vista da estratégia de combate, a penetração não é a melhor estratégia por uma questão de segurança ou por qualquer outra razão, e neste momento está-se a optar também, ou só ou também, porque não sabemos se está a haver a entrada de operacionais no edifício, por uma estratégia de combate exterior. Também poderá, através da autoescada, fazer-se o arrefecimento das empenas adjacentes ou dos próprios edifícios adjacentes. Portanto, está a haver uma resposta combate exterior através da parte superior do edifício, do próprio telhado, no sentido de chegar ao local que está em ignição e que tem chamas, no sentido de tentar extinguir também a partir daí. Não sabemos, neste momento não tenho a informação, se há equipas de combate a incêndio dentro do edifício ou se é só esta via que está a ser utilizada pelo comandante de operações de socorro para paralelamente fazer o combate e ao mesmo tempo ou só fazer o arrefecimento das empenas dos edifícios adjacentes.
1: Aquilo que sabemos para já é que há pelo menos 30 operacionais no terreno, apoiados por 10 viaturas para combater este incêndio na rua São João da Praça, em Alfama. O alerta foi dado por volta das 10h45 desta manhã. É uma ocorrência ainda com pouco tempo e o incêndio ainda está ativo. Não há registro de feridos até ao momento, mas houve uma ordem para que as lojas e edifícios circundantes a este prédio que está em chamas nesta altura fossem evacuados. Há o risco de que as chamas se alastrem aos edifícios das imediações e essa é uma das prioridades por parte dos operacionais que estão neste momento no combate a este fogo. Não há para já registro de feridos, mas é uma informação que ainda vamos ter de confirmar. Estão no terreno elementos dos Sapadores Bombeiros de Lisboa. Também a Polícia de Segurança Pública já está no local e fez um perímetro de segurança para impedir que os curiosos, muitas pessoas que andam nesta zona da cidade de Lisboa, se aproximassem. O acesso a esta rua é sempre complicado por parte dos carros dos bombeiros de grandes dimensões, também pelo facto de haver muito movimento e vários carros estacionados, como explicava há pouco o Ricardo Ribeiro. Estamos a acompanhar esta situação já com uma equipa de reportagem a caminho do local para mostrar exatamente o que está a acontecer neste momento, mas mostramos desde o início as primeiras imagens deste incêndio que está a preocupar as autoridades no centro de Lisboa e que ainda está a ser combatido a esta hora. Um incêndio que terá tido início no último andar de um prédio ou num dos últimos andares, e é por isso também que nestas imagens impressionantes que estamos a ver e que mostram a rua, aquela zona já completamente tomada pela nuvem de fumo, é possível ver por entre essa densa nuvem de fumo a autoescada e um bombeiro a subir para tentar combater as chamas. Aqui um outro ângulo e já vemos precisamente as chamas numa das janelas. Conseguimos agora perceber que não é exatamente no último andar, mas é num andar com uma altura considerável, e vemos que nesta altura já tinha o bombeiro acesso às janelas para, com recurso às mangueiras, poder travar estas chamas. Vemos as chamas a sair pelo menos de duas janelas, este andar, e já danos também na parte exterior do edifício. Fumo negro também sai de janelas imediatamente acima, por isso poderemos estar eventualmente a falar já de mais do que um andar. Não sei, Ricardo Ribeiro, se por estas imagens consegue esclarecer se este incêndio já se terá alastrado a mais do que um andar. Pelo menos vemos chamas num andar em duas janelas e fumo negro imediatamente acima.
6: Pois, isso indica que provavelmente já está a haver combustão também no andar superior e que o incêndio irá tentar progredir de baixo para cima. Daí haver já uma ação de combate exterior, pelo menos, e também utilizando as autoescadas, no sentido de tentar conter a progressão do próprio incêndio. O fumo que nós estamos a ver e a temperatura e as chamas são aquilo que é o risco, não só para os próprios transeuntes, para os operacionais, mas também para as próprias vítimas. Normalmente as vítimas que são, quando não são retiradas a tempo, de quando não é feita a evacuação, são alvo de danos ao nível das vias respiratórias e também físicas, ao nível da temperatura junto do seu corpo, e portanto há que ter também este cuidado e esta principal preocupação. Neste momento, pelas imagens, já se está a desenvolver o combate, o incêndio já dá a tipologia de fumo, não neste lado, não nesta peça, mas na outra, que está a ter, está a ser combatido pela tipologia da cor, e portanto admitimos que o mais breve possível seja possível, por um lado, conter a progressão do incêndio dentro do próprio edifício, conter a progressão do incêndio para os edifícios adjacentes, porque ele pode progredir para cima e para os lados, para os edifícios, para cima no próprio edifício e para os lados, para o edifício adjacentes, e, por outro lado, acabar com a extinção o mais rápido possível, porque isto são zonas de muita dificuldade determinam dificuldades acrescidas aos elementos de combate que estão no teatro de operações.
1: Comandante, nas imagens que conseguimos ver, percebemos o trabalho que está a ser feito da parte exterior para que haja a entrada dos bombeiros no prédio. É preciso que também haja condições de segurança para que essa entrada aconteça. Parece-lhe, pelas imagens, que essas condições estão reunidas para que o combate possa ser feito também a partir do interior do prédio, ou não?
6: Confesso que por aqui não consigo dar uma opinião e não quero arriscar, mas há dois ou três pressupostos. A primeira questão é ser útil, ou seja, se o edifício estiver completamente tomado e as equipas entrarem, já não vão alterar nada do ponto de vista do dano ao edifício e ainda para mais com o risco de derrocada, obviamente que não vão entrar. Aliás, a segurança dos operacionais é a primeira preocupação do comandante de operações de socorro. Depois, o segundo aspecto tem a ver com as condicionantes desse combate, para além do risco de derrocada, para além do risco relativamente a situações que possam encontrar-se pelo caminho, acaba também por ser um trabalho que é feito em condições muito danosas, nomeadamente ao nível da visibilidade, nomeadamente ao nível dos fumos tóxicos e com temperatura, embora os bombeiros tenham o equipamento de respiração autónoma que os protege e o equipamento de proteção individual que os protege, a verdade é que facilmente se atinge várias dezenas ou centenas de graus naqueles compartimentos e, portanto, é um processo altamente arriscado que, em determinadas situações, o comandante de operações de socorro opta por outras estratégias, em especial quando não há já a informação e temos a garantia que não há pessoas no interior do edifício. Quando há pessoas no interior do edifício que é preciso resgatar, aí opta-se por uma ação um pouco mais arriscada, sempre com o risco controlado para os seus homens e mulheres, mas tenta-se fazer a tal penetração de busca e salvamento. Neste caso concreto, pelos vistos, não é necessário, daí o haver uma primeira ação para se tentar perceber o que está a acontecer, a situação de segurança estrutural do edifício e da mobilidade possível dos operacionais, para decidir, o comandante de operações, decidir se envia equipas para fazer o combate através da penetração dentro do próprio edifício. Mas obviamente que a grande estratégia junta a estas duas é o trabalho exterior para garantir que não há progressão vertical dentro do edifício e também esse trabalho exterior em duplicado, em redundância, pode também ao mesmo tempo tentar fazer o arrefecimento das empenas dos dois edifícios que estão anexos e conectados com este próprio edifício que está em chamas. Portanto, é todo um cenário que nós não temos a informação factual daquilo que está a acontecer, mas é dentro destas balizas deste cenário que eu acabei de descrever.
1: Neste momento sabemos que o incêndio ainda está ativo numa rua em Alfama, na rua São João da Praça. Estamos a mostrar imagens que mostram as chamas ativas ainda em pelo menos duas janelas deste prédio em Alfama. Imediatamente acima, uma densa coluna de fumo negro sai de outro andar, o que quer dizer que este incêndio à partida já não está circunscrito a apenas um andar, pelo menos dois andares deste prédio terão sido afetados por este incêndio. Nestas imagens é possível também perceber que o combate às chamas já está a ser feito com recurso a mangueiras por parte de pelo menos um operacional que vimos a subir uma autoescada de uma das 10 viaturas que estão no terreno. São pelo menos 10 viaturas, além de pelo menos 30 operacionais que estão no combate a este incêndio. Conseguimos perceber aqui claramente que quando os operacionais chegaram ao local, a situação ainda estava longe de controlada, com chama ativa em pelo menos um andar e pelo menos dois andares ou três afetados, porque imediatamente abaixo do andar em que é possível ver as chamas ativas, vêem-se também claramente danos já provocados por este incêndio, também algum fumo a sair pelas janelas imediatamente abaixo. Estamos a falar de uma zona alta do prédio, tanto que foi necessário o recurso à autoescada por parte dos bombeiros. O difícil acesso é também uma das dificuldades do combate a este incêndio, que acontece numa zona muito antiga de Lisboa. Alfama é o bairro mais antigo de Lisboa. Há também a preocupação em relação aos edifícios circundantes, uma vez que estamos a falar de uma proximidade muito grande entre edifícios, que aliás é perfeitamente visível também deste ângulo. Daí que tenha sido possível registar este vídeo a partir de uma zona muito próxima. Dada a proximidade dos edifícios, foi também dada a ordem para que todos os edifícios circundantes fossem evacuados, assim como as lojas naquela zona, uma zona muitíssimo movimentada. Há, nesta altura, um grande aparato no local, com muitas pessoas na rua também que perceberam aquilo que estava a acontecer, e vemos que nestas imagens a rua está cheia de pessoas ainda em pleno combate ao fogo, porque é nesta imagem que já vemos um carro, um dos 10 carros dos bombeiros que estão no combate a este fogo, já estacionado, já com uma autoescada e com um bombeiro a subir essa autoescada, a subir pelo meio de uma densa nuvem de fumo para chegar à zona que mostramos anteriormente, para conseguir, com recurso a uma mangueira, a começar a combater este fogo. Não sabemos para já se há feridos neste incêndio. Numa primeira indicação, não há registro de feridos. Falta agora também a confirmar por parte das autoridades. A PSP também já está no local, fez um perímetro de segurança. À direita vemos um ângulo diferente em que é possível perceber também que estamos a falar de um prédio que está a uma altura considerável, daí a que seja possível ver a partir da estrada a nuvem de fumo que sai do prédio, numa altura em que o incêndio tinha acabado de deflagrar. Foi pouco antes das 11 da manhã que foi dado o alerta para este incêndio, que ainda está ativo a esta altura, uma situação que preocupa as autoridades bem no centro de Lisboa. Estamos a falar de Alfama, da rua São João da Praça, em frente ao terminal dos cruzeiros. É daí que é também filmada esta imagem que aqui mostramos, e estamos a mostrar as imagens que têm chegado à redação da CMTV. Acompanhamos este incêndio desde o primeiro momento e temos também uma equipa de reportagem que está a caminho do local para percebermos exatamente o que está a ser feito neste momento, num trabalho difícil para os pelo menos 30 operacionais que estão no terreno, tendo em conta também a dificuldade nos acessos. E sabemos para já que o incêndio continua.
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1: A CMTV já está em direto neste momento para acompanhar este incêndio. Vemos que há um grande aparato ainda no local, em direto à jornalista Beatriz Ender. Beatriz, que primeiras informações conseguiste apurar sobre este incêndio? O que é que está a acontecer a esta hora? A Beatriz Ender está neste momento a acompanhar já os trabalhos que acontecem no local do incêndio. Vemos aqui pelo menos duas viaturas dos bombeiros. Temos a informação de que já são pelo menos 10 as viaturas dos bombeiros que estão no apoio ao combate a este fogo, que está a ser feito por pelo menos 30 operacionais no terreno, numa situação de grande alarme em pleno centro de Lisboa, numa zona muitíssimo movimentada, o que também dificulta o trabalho dos bombeiros. Foi necessário criar um perímetro de segurança para afastar as pessoas desta zona do incêndio. Esse trabalho já terá sido feito, mas o incêndio, temos essa informação, ainda estará ativo a esta hora. O alerta foi dado perto das 11 da manhã, portanto estamos a falar de pouco tempo desde que o alerta foi dado. Rapidamente os bombeiros tentaram chegar ao local e o combate começou a fazer-se via autoescada, como mostram estas imagens de vídeo amador, aqui, por exemplo, com as chamas ativas em mais do que uma janela deste prédio, num incêndio que obrigou também à evacuação de vários edifícios, todos os edifícios circundantes, incluindo lojas. Há muitas lojas nesta zona, há muita movimentação também, quer por parte de quem ali vive, quer por parte de turistas, porque é uma zona turística. turística também de Lisboa, portanto é uma situação que causa muito alarme. A nossa equipa de reportagem está a movimentar-se neste momento e é perceptível também pelas nossas imagens que estamos a falar de ruas estreitas, de prédios muito próximos um dos outros, daí a que esta seja uma situação também de maior alarme e de maior dificuldade no combate às chamas. A Bianca Gonçalves Rocha está agora em direto. Bianca, o que é que nos podes contar?
7: Ora, começar por te dizer, e pegando também um pouco no teu raciocínio, são de facto prédios muito próximos, portanto há aqui também a preocupação dos próprios bombeiros, no fundo restringirem o incêndio ali só e apenas àquele prédio onde deflagrou, para que também não coloque em risco os prédios que se encontram imediatamente ao lado. Já vemos agora pelas imagens da Ana, um perímetro de segurança que aqui foi estabelecido. Dizer também que esta não é apenas a única rua onde estão aqui elementos da PSP, isto porque na rua que passávamos anteriormente, creio que não foi perceptível, mas ao início da rua, onde passa o trânsito, os carros, também as pessoas, mas refiro-me neste caso ao trânsito dos carros, portanto estão devidamente colocados elementos da polícia para, no fundo, impedirem então que o trânsito circule, uma vez que decorrem trabalhos na zona. Vamos tentar aqui passar para fazer a nossa reportagem em direção, e diz-nos aqui a polícia que não podemos fazer, até porque o perímetro de segurança está então montado no sentido de garantir que ninguém se coloca em risco. Portanto, a partir daqui, como podemos ver, não temos grande visibilidade, mas aquilo que é perceptível e que me parece ser claro é que há pouco vimos também ali um bombeiro, sente-se muito no ar aqui a presença de fumo, indicativo, claro está, deste incêndio que deflagrou por volta das 10h45 da manhã, altura em que foi dado o alerta, portanto há quase 2 horas, e o facto de ainda se realizarem trabalhos neste sentido demonstra também aqui a dimensão do próprio incêndio e também todos os trabalhos que têm que ser realizados por parte dos operacionais que foram mobilizados para o local. Estamos a falar de cerca de 30 operacionais apoiados por 10 veículos.
1: A jornalista Bianca Gonçalves Rocha, em direto já perto do local do incêndio em Alfama, que ainda está ativo, numa ocorrência que estamos a acompanhar em Alerta CM desde o primeiro momento, já com várias imagens que mostram uma situação de alarme no centro de Lisboa, que vamos continuar a acompanhar a seguir ao intervalo neste grande jornal.
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0: Meio-dia e 38, em exclusivo agora na Correio da Manhã Rádio. Bom almoço, se for o seu caso, vamos aqui também continuar nas notícias, para que nada lhe falte. Melhor primeiro edição das notícias com a jornalista Mónica Peixoto.
11: E vamos abrir, como não seria de esperar outra coisa, com esse incêndio, um incêndio que deflagrou esta manhã num prédio em Alfama, em Lisboa. Os bombeiros sapadores de Lisboa estão a combater as chamas que deflagraram num prédio recém-renovado na rua de São João da Praça. Os prédios em redor foram evacuados porque há risco das chamas propagarem para os edifícios vizinhos, muito próximos uns dos outros, há cerca de menos de 5 minutos. A Bianca Rocha, a repórter que acompanha o combate a este incêndio, dava conta das dificuldades do trabalho dos bombeiros.
7: São, de facto, prédios muito próximos, portanto, há aqui também a preocupação dos próprios bombeiros, no fundo, restringirem o incêndio ali só e apenas àquele prédio onde deflagrou, para que também não coloque em risco os prédios que se encontram imediatamente ao lado. Já vemos um perímetro de segurança que aqui foi estabelecido. Dizer também que esta não é apenas a única rua onde está aqui, onde estão aqui elementos da PSP, isto porque na rua que passávamos anteriormente, creio que não foi perceptível, mas ao início da rua, onde passa o trânsito, os carros, também as pessoas, mas refiro-me neste caso ao trânsito dos carros, portanto estão devidamente colocados elementos da polícia para, no fundo, impedirem então que o trânsito circule.
11: São os detalhes dados mesmo há poucos minutos pela Bianca Rocha, a jornalista da CMTV, que está a acompanhar em tempo real este combate ao incêndio num prédio recuperado em Alfama, Lisboa, uma zona difícil onde os prédios são muito próximos uns dos outros. Os sapadores bombeiros de Lisboa tentam então evitar que as chamas alastrem aos prédios vizinhos. Os moradores e trabalhadores desses mesmos prédios foram todos retirados e foi criado um perímetro de segurança. O presidente da Câmara do Porto considera justa a luta dos ativistas do Movimento pela Habitação, mas sublinha, para se defender a democracia é preciso cumprir a lei. Na reação à carga policial nesta madrugada na Praça Dom João I, Pedro Duarte afirmou que nenhum portuense se pode rever nas imagens que foram divulgadas nas redes sociais. No entanto, o autarca portuense diz confiar nas forças policiais.
3: Eu confio absolutamente nas nossas autoridades policiais, em primeiro lugar, e em segundo lugar quero deixar também claro isto, e acho que qualquer pessoa sensata percebe isso. Havia alguém ali naquela manifestação que estava a zelar pelo cumprimento da lei, e havia quem estivesse de forma declarada, ostensiva, foram vossos colegas vossos que transmitiram essas mesmas imagens e essa expressão pela voz de muitos manifestantes, havia quem estivesse ostensivamente, deliberadamente, a incumprir a lei, a cometer ilegalidades.
11: A reação do presidente da Câmara do Porto à carga policial esta madrugada sobre os ativistas pelo direito à habitação que estavam a pernoitar na Praça Dom João I. Segundo aquele movimento, 37 ativistas ficaram feridos, 2 tiveram de receber tratamento no Hospital de Santo António e em comunicado a PSP diz também que um polícia ficou ferido na carga policial, houve ativistas feridos, mas a PSP diz que não sabe quantos foram. Tudo terá começado às 3 da madrugada, quando os agentes pediram aos manifestantes na praça para que parassem de fazer barulho e recolhessem as tendas. Os ativistas, segundo a PSP, não cumpriram essa ordem. Alguns terão resistido e impedido a atuação da polícia. A PSP refere no comunicado que fez auto de notícia, que remeteu ao Ministério Público e ao qual juntou vídeos dos incidentes. O advogado Tiago Machado, que tem dado apoio jurídico aos ativistas, desmente essa versão da PSP.
10: Porque aquilo que me foi pedido naquele momento pela comandante foi uma coisa muito simples. Foi que cessassem o barulho porque estavam a utilizar uma coluna. Essa sim ia fazer muito barulho.
12: Não estavam com a coluna?
10: Não estavam com a coluna, não, de todo. Estavam a cantar eles. Aliás, foi dito para retirar a coluna e eles retiraram a coluna no mesmo momento.
13: E começaram a retirar algumas tendas quando a polícia chegou, não?
10: Não, a polícia surgiu de tal forma, de repente, que não houve hipótese de fazer o que é que seja.
14: Não há possível resistência à ação?
10: Não houve resistência. Aquilo que o comunicado diz, que houve resistência, não houve resistência.
11: O testemunho do advogado Tiago Machado, que estava na Praça Dom João I, no Porto, quando se deu essa invasão, essa carga policial, a desmentir a versão da polícia. Ora, o Movimento pelo Direito à Habitação promete que vai regressar hoje às 7 da tarde à Praça no Porto para mais uma concentração em defesa do direito à habitação condigna. A Polícia Judiciária de Portimão deteve um homem de 44 anos. Ele é suspeito de abusar sexualmente de uma menina de 11 anos, filha da companheira. Os crimes aconteceram na casa onde o agressor e a vítima viviam, em Silves, durante um ano. A menina contou a uma colega de escola que estava a ser vítima de abuso sexual por parte do namorado da mãe. Essa criança contou aos pais, que por sua vez alertaram a escola e a mãe da vítima, que apresentou de imediato queixa às autoridades policiais. O detido vai ser presente a primeiro interrogatório judicial e deve ficar então a conhecer as medidas de coação. O Papa passou bem, a segunda noite após a cirurgia ao pulmão, levantou-se, tomou o pequeno almoço, é o que informa esta manhã a Santa Sé. A recuperação de Leão XIV está a correr como previsto e ele pode ter alta já na terça-feira. É o que dá conta o enviado especial da CMTV e Correio da Manhã Rádio a Roma, Secundino Cunha.
15: O comunicado que foi emitido pela sala de imprensa era de apenas uma linha, dava nota de que o Papa tinha passado bem a noite, tinha levantado e tomado o pequeno almoço. Entretanto, entretanto, celebrou na capela privada que existe junto à ala dos Papas aqui no Hospital Gemelli, o que quer dizer que esta recuperação está a decorrer consoante o planeado, está a correr bem, o Papa tem recuperado bastante bem e, portanto, é de prever que a sua alta hospitalar ocorra mesmo na próxima terça-feira, como está previsto. Depois terá duas semanas, pelo menos duas semanas, em que não poderá fazer esforços, portanto estará em convalescença no seu apartamento do Palácio Apostólico no Vaticano, mas não estará comprometida a viagem que tem prevista para a América Latina, de 6 a 15 do mês que vem.
11: Uma viagem muito aguardada. Recordo que antes de ser entronizado Papa Leão XIV, Robert Prevost viveu várias décadas no Peru, onde foi missionário e bispo e onde espera regressar no início de novembro.
0: Meio-dia e 45, em exclusivo aqui na Correio da Manhã Rádio, com a edição da jornalista Mónica Peixoto. Já sabe que todas as informações são atualizadas ao segundo em cmjornal.pt, mas também quando regressarmos ao simultâneo com o Grande Jornal e a edição da jornalista Mariana Águas. Melhor primeiro. Ainda há tempo para ouvirmos Jorge Palma. Há sempre, não é? Aqui vai disto.

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1: 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E depois também o melhor da informação, lá está, com a nossa assinatura que já conhece tão bem. 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Vamos ao simultâneo agora com o Grande Jornal da Tarde, televisão e rádio juntas numa só.
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mais no interior, até porque sabemos que foram mobilizados aqui para o local 30 operacionais. Portanto, estamos a falar aqui de um número considerável de operacionais mobilizados aqui após o incêndio deflagrar, então, num prédio aqui em Alfamate. Estamos precisamente a tentar obter mais informações. As últimas informações que tínhamos era que, apesar da dimensão deste incêndio, não havia registro de feridos. Para já, essa parte mantém-se, ainda não recebemos indicação do contrário, mas deixa-me dizer-te que, para já, pelo menos do ponto em que me encontro, não é possível ver fumo sequer. Portanto, isso é indicativo de que o trabalho e os esforços dos bombeiros Sapadores de Lisboa, o regimento dos Sapadores, está então a ser bem sucedido no combate então a este incêndio. Naturalmente que agora, depois de ser dominado, a verdade é que são feitos trabalhos de rescaldo para garantir efetivamente que não há, por um lado, algum tipo de reacendimento ou algo que acabe por despoletar novamente aqui uma situação de risco, quer para, naturalmente, as pessoas que aqui vivem perto, quer para quem naturalmente se desloca aqui junto a este edifício. Ora, o alerta para o incêndio foi dado por volta das 10h45 da manhã, já passaram 2 horas, portanto, trabalhos que aqui continuam e por esta altura diria eu que me parecem mais favoráveis. Mangueiras estão a ser naturalmente puxadas dos caminhões dos bombeiros que aqui se encontram. Há pouco vimos também a chegar mais um caminhão dos bombeiros, precisamente para poderem entrar no edifício e garantir que todo o piso está molhado. Agora, do ponto onde me encontro, consigo ver os operacionais a entrar para o edifício onde deflagrou este mesmo incêndio. Naturalmente que as mangueiras estão no chão, estão a ser levadas para o piso, o andar onde este incêndio deflagrou. Recordo que para já não são conhecidas as causas deste incêndio. Naturalmente que também terão de ser esclarecidas, poderão e deverão ser investigadas a fim de perceber o que terá estado na origem deste incêndio. Fazer aqui também, digamos, mais informação relativamente a este tipo de construção ou da construção aqui nesta zona, que são essencialmente edifícios em tabique, muitos deles com remodelações e muita carga térmica. Ora, sabendo isto e sabendo que este tipo de condições não são muito favoráveis no que diz respeito a incêndios, ou seja, acabam por ser combustível, digamos assim, material inflamável, muita carga térmica acaba por ajudar, digamos assim, a propagar este incêndio, dificultando o trabalho dos operacionais. Mas, como referi há pouco, não havendo sinais de fumo, ainda que consigamos inalar e sentir a presença desse fumo no ar, não vendo esse fumo ao de longe, conseguimos perceber que o trabalho dos bombeiros está a ser favorável no sentido de controlar o incêndio e, posteriormente, de o dar combustível. Ora, nos próximos minutos, horas, diria até, seguem-se trabalhos de rescaldo, assim que também conseguirmos perceber efetivamente o que agora os bombeiros estão, ou em que ponto estão mesmo a atuar. Mas o que é certo é que, depois do incêndio ser dado como dominado, como controlado, efetivamente seguem-se trabalhos de rescaldo, e é também isso, nesse sentido, que se desenrola todo o trabalho dos bombeiros. Há aqui, de facto, um perímetro de segurança estabelecido, então, em torno deste edifício onde flagrou o incêndio. A verdade é que estamos muito próximos do terminal de cruzeiros e, portanto, esta também é uma das artérias muito movimentadas da cidade. Há pouco, quando nos dirigíamos para aqui, percebemos que numa das ruas onde também passa o trânsito e onde também, presumo eu, se poderia aceder aqui a este local, estavam também diversos elementos da PSP, isto para também garantir a segurança não só dos condutores, mas também das pessoas que passavam na rua, para, no fundo, garantir que não passavam para aquela rua, impedindo que estas pessoas, ou zelando pela segurança destas pessoas, não só os condutores, mas também quem passava na rua. Portanto, efetivamente,
Agora permanecem e continuam aqui os diversos operacionais a desenrolar todo o teatro de operações, também diversos elementos da PSP. Há perímetro de segurança aqui um pouco que me parece agora que foi mais restrito, ou seja, há pouco era mais extenso, agora

0: está menor este perímetro de segurança, ainda assim mantém-se e, daquilo que me parece, deixa-me dizer-te que provavelmente será para manter até o desenrolar destes trabalhos se mostrar mais favorável, no sentido de não só as pessoas já poderem circular, como também os condutores, mas sobretudo que este prédio onde deflagrou este mesmo incêndio por volta das 10h45 da manhã já não represente efetivamente um perigo aqui para todas as pessoas. Ora, e olhando para aqui os edifícios que se encontram perto do local, perto do edifício, leva-me a crer que é tudo muito perto, ou seja, os edifícios estão todos muito próximos, também daí o reforço de meios musculado, a coluna de meios musculado, que para aqui foi mobilizada no sentido de impedir que este incêndio acabasse por alastrar.
1: A jornalista Bianca Gonçalves Rocha a acompanhar em direto os trabalhos dos sapadores bombeiros de Lisboa, que estão ainda no combate a este incêndio, como vemos nas imagens em direto à esquerda do ecrã. Está também uma outra equipa de reportagem da CMTV no terreno com a Beatriz Ender. Beatriz, boa tarde. Que informações conseguiste apurar sobre este incêndio?
2: Muito boa tarde, Mariana. Falamos aqui de um incêndio que deflagrou por volta das 10h45. Estou aqui vários bombeiros no local a realizar vários trabalhos. Falamos de 10 viaturas e 31 operacionais. Pela informação que dispomos, não há registro de feridos por enquanto. O fogo já estará extinto, pelo menos não é possível ver fumo neste momento. Nós há pouco falámos com um morador de Relance que nos disse que viu muito fumo de manhã, mas que o fogo lhe parecia que estaria extinto, uma vez que já não há fumo no local. Mesmo assim, os bombeiros continuam aqui a realizar os trabalhos de rescaldo, estão aqui com mangueiras. Terá sido aqui neste prédio que vemos, falamos aqui de um hotel, que por baixo é um bar de vinhos, e é um incêndio aqui que deflagrou durante a manhã de hoje. O alerta foi dado às 10h45 da manhã e aqui para esta ocorrência foram mobilizados 31 operacionais, apoiados por 10 viaturas. Como disse, até ao momento não há registro de feridos. A informação a que dispomos aponta para que o fogo já esteja extinto, mas daqui a pouco vamos tentar confirmar aqui a informação junto dos bombeiros. Foi colocado aqui um perímetro de segurança à volta do local para que as pessoas não passem e que os trabalhos dos bombeiros não sejam interrompidos. Estão aqui vários bombeiros no local com mangueiras aqui a trabalharem no sentido de tentar extinguir este fogo, que parece que já está na fase de rescaldo. Falamos aqui de um incêndio urbano. Falamos de vários meios no local. 10 viaturas, 31 operacionais. O alerta foi dado às 10h45. Entretanto, já passaram a cerca de 2 horas e por isso já não se vê fumo no local. Pelas imagens que conseguimos ver aqui no local, parece-nos que o fogo já esteja extinto, uma vez que não se vê fumo. Mas certo é que os trabalhos continuam no local. Vemos bombeiros com várias mangueiras, vários carros aqui dos sapadores bombeiros de Lisboa e muitos operacionais no terreno aqui nos últimos trabalhos de rescaldo. Um incêndio que começou durante esta manhã e falamos aqui de um hotel. Este prédio onde deflagrou o incêndio é um hotel. Por baixo tem restaurante, um bar de vinhos, mas certo é que o motivo do incêndio, a causa ainda é desconhecida. Não se sabe ao certo onde terá deflagrado. Sabemos que foi aqui neste prédio, mas onde terá começado no local não é possível ainda saber essa informação. As causas por enquanto são desconhecidas, mas falamos de um incêndio que deflagrou durante esta manhã aqui num hotel, neste prédio que vemos nas imagens, que por baixo tem também um restaurante bar de vinhos. Pela informação que dispomos, apesar do fogo ter sido de grandes dimensões, não há registro de feridos, mas os bombeiros continuam aqui no local. Falamos com moradores, quando chegamos aqui ao local, que nos referiram que viram muito fumo de manhã, mas que neste momento agora já não se vê fumo, portanto algo que nos parece que o fogo já esteja extinto. Mas aqui os bombeiros continuam no local a realizar vários trabalhos. Foi colocado aqui um perímetro de segurança.

0: Graças, estão para além dos bombeiros também aqui a polícia para garantir a segurança. Falamos de um incêndio que mobilizou muitos meios e ao que nos parece está já extinto, mas ainda continuam aqui os trabalhos e explicar que não há registro de feridos.
1: Jornalista Beatriz Zender a acompanhar as operações de combate a este incêndio, ainda com um forte dispositivo no local. Vemos, aliás, nas imagens em direto, Bianca Gonçalves Rocha, que ainda há inclusivamente operacionais dentro do edifício, um hotel que estaria em obras quando teve início este incêndio. O que é que agora está a ser feito no terreno?
2: Ora, daquilo que me parece que os diversos operacionais estão a manusear as mangueiras que naturalmente irão levar, pelo menos daquilo que me parece, estão a lavar os equipamentos, mas as mangueiras ainda há pouco víamos que foram levadas para, certamente, o andar onde este incêndio deflagrou. Isto porque, apesar de sabermos que este incêndio deflagrou num prédio que estaria em obras, a verdade é que para já não sabemos em que divisão ou em que andar é que efetivamente aconteceu, acabou por deflagrar este mesmo fogo. O que é certo, e daquilo que me parece e que consigo perceber, é que provavelmente agora, nas próximas horas, diria, irão desenrolar-se os trabalhos de rescaldo. Até porque, como dizia há pouco, estas construções são sobretudo de madeira, há efetivamente uma grande carga térmica, portanto também estes trabalhos de rescaldo têm de ser feitos então com o maior cuidado possível para garantir que todo o material, ou seja, toda a madeira, está devidamente molhada, a fim de não voltar a causar ou não haver, neste caso, nenhum foco de incêndio e depois um reacendimento. Portanto, trabalhos minuciosos, muito provavelmente que se irão desenrolar nas próximas horas aqui por parte dos sapadores de Lisboa. Há pouco víamos na escada um pouco mais ao fundo, não sei se foi perceptível pelas imagens, mas eu consegui perceber que subiam as escadas, o que nos indica que à partida não será algo aqui bem próximo do resto do chão, mas sim algo, ou seja, um andar, uma divisão um pouco mais acima, nos andares superiores. Portanto, vamos percebendo aqui, através também das poucas informações que vamos dispondo, todo este teatro de operações que se vai desenrolando. Aqui mantém-se todo o perímetro de segurança que foi então colocado por parte dos bombeiros para poderem também eles de desenrolar o trabalho necessário e poderem fazê-lo também em segurança. Portanto, aquilo que me parece é que há mangueiras maiores do que outras. Sabemos, e importa também referir isto, que há mangueiras de diâmetro mais reduzido e essas serão o tipo de material, o tipo de mangueiras que são usadas para efetuar o rescaldo e arrefecimento. Portanto, não havendo a presença de fumo e havendo esta utilização deste material por parte dos sapadores, é que acaba por indicar que já estão a ser feitos então trabalhos de rescaldo. Mas, como referi, aqui a construção é sobretudo de madeira, muitas remodelações e, portanto, também as próprias circunstâncias, o próprio material de que são feitos os pisos destes edifícios, aliás, acaba por suscitar a preocupação da possibilidade de uma grande carga térmica, posteriormente, portanto, a levantar aqui a questão de possível reacendimento. E também é neste sentido que os trabalhos continuam, para evitar que esta possibilidade se torne efetivamente uma realidade. E, portanto, os bombeiros tudo fazem para poder, então, garantir que o piso fica molhado e que não há possíveis reacendimentos. São trabalhos que têm de ser feitos com todo o cuidado, toda a atenção, no sentido de garantir, então, que não há novos reacendimentos que coloquem quem quer que seja, ou também o próprio edifício, ou os edifícios contíguos, em perigo. Portanto, muito provavelmente, são trabalhos que poderão, então, levar ainda horas. E aproveito também para avançar aqui uma

0: informação em exclusivo que, ao que tudo indica, este fogo deflagrou mesmo em vários pisos. Portanto, também há aqui um trabalho redobrado por parte dos operacionais que aqui se encontram para poder efetivamente garantir que cada andar onde este fogo deflagrou está efetivamente em segurança, na medida em que não constitui um perigo para voltar novamente a haver um reacendimento. Ou seja, que todo o piso está molhado, não há, digamos assim, nenhuma possibilidade de voltar então a reacender este mesmo fogo. O que é certo é que, por esta altura, a presença do digamos assim, do odor a fumo acaba por se ir dissipando. Sabemos que, não havendo fumo, também já aqui acabamos por perceber que o próprio incêndio já foi controlado. Portanto, à partida, são indicadores favoráveis, diria eu, de que esta situação, ainda que possa demorar algumas horas, todo o teatro de operações e todos os trabalhos de rescaldo que agora se seguem nas próximas horas, a verdade é que são tudo indicadores favoráveis relativamente a tudo aquilo que se faz em termos de trabalhos aqui na Rua de São João da Praça.
1: A jornalista Bianca Gonçalves Rocha com as últimas informações sobre um incêndio que causou muito alarme no centro de Lisboa. Teve início num prédio em Alfama, na Rua São João da Prata. Ainda há muitos meios no local. É um combate que vamos continuar a acompanhar aqui na CMTV.
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1: Uma antiga escola em Cascais, com infraestruturas que contêm amianto, está a ser demolida. Localiza-se ao lado da nova escola secundária de Cascais, inaugurada há poucas semanas. Estas obras preocupam os encarregados da educação devido à exposição dos filhos ao amianto. Em direto está agora a jornalista Maria Pereira Gouveia. Maria, boa tarde. Há relatos, inclusivamente, de que professores e auxiliares utilizaram máscaras, mas o mesmo não aconteceu em relação aos alunos. Que informações é que tens sobre toda esta história?
3: Boa tarde, Mariana. É isso mesmo. Estes alunos chegaram aqui a esta escola no dia de hoje, à nova escola secundária de Cascais, precisamente, como disseste, inaugurada há pouco tempo, e perceberam que os professores estavam a utilizar máscara precisamente devido a estas obras que acontecem aqui atrás de mim. Este edifício, a antiga escola secundária de Cascais, está a ser demolido e são precisamente infraestruturas que contêm amianto. Era um material bastante utilizado na construção, especialmente em telhados, que será mesmo o caso também deste edifício, mas foi descoberto que esta substância, o amianto, pode libertar algumas fibras que, quando inaladas, podem causar pequenas lesões nos pulmões que aumentam o risco de doenças respiratórias graves. E por isso estas obras estão a preocupar os encarregados de educação, também de alguma maneira a preocupar os alunos desta escola, já que estas obras de demolição que estão a ser feitas, estas que conseguimos ver através das imagens, são muito perto da nova escola secundária de Cascais, inaugurada há poucas semanas, onde estes alunos continuam a ter aulas. Chegaram aqui no dia de hoje e perceberam que os professores estavam a utilizar máscara devido a estas obras, mas os alunos e os seus encarregados de educação não foram avisados de que era necessário o uso de máscara, até porque não foram avisados de que estas obras de demolição iriam acontecer. E é precisamente porque estas obras estão a acontecer que também estas partículas de amianto são libertadas para a atmosfera, e quando inspiradas podem causar graves lesões nos pulmões, que aumentam, como disse, o risco de doenças respiratórias graves. É isso que está principalmente aqui a preocupar estes encarregados de educação. As aulas aconteceram no dia de hoje. Estes alunos chegaram aqui à escola secundária de Cascais e viram os professores e outros funcionários com máscara, que é precisamente algo que se deve fazer quando existe este risco, até porque o amianto é uma substância altamente cancerígena e por isso foi adotado este método de segurança, digamos assim. Mas os alunos e os pais não foram avisados de que estas obras de demolição iriam acontecer, e não foram avisados de que teriam eventualmente de utilizar a máscara aqui na escola. Estas obras que estamos a ver através das imagens do José Santos, acontecem bastante perto da escola secundária de Cascais, uma escola nova que foi inaugurada há poucos dias, há poucas semanas. São obras que estão a preocupar os encarregados de educação. O amianto é uma substância altamente cancerígena, está a ser libertada para a atmosfera com estas obras de demolição deste edifício. Alunos encarregados de educação não tiveram qualquer aviso.
1: Jornalista Maria Pereira Gouveia com os detalhes sobre esta polémica. Recordo que aqui está em causa a Escola Nova Secundária de Cascais, que foi inaugurada há poucas semanas com pompa e circunstância, inclusive com a presença do Presidente da República, António José Seguro. Daniela Pimenta, ex-concorrente da Casa dos Segredos, foi detida na Tailândia. Daniela Pimenta foi para a Tailândia com um amigo, com o marido, aliás, acabou por ficar no país mais de 5 anos. Foi detida na terça-feira num restaurante em Phuket por ter ultrapassado o período autorizado de permanência no país. Daniela Pimenta chegou à Tailândia em março de 2020 e depois de prolongar a autorização inicial por mais um mês, nunca mais regularizou a situação. Foi descoberta pelas autoridades de imigração. Enquanto tinha aulas de culinária, está agora detida e aguarda deportação. Recordo que há um ano o marido de Daniela, o empresário Pedro Morato, tinha sido preso também na Tailândia, acusado de fraudes no valor de 500 milhões de euros através de esquemas com criptomoedas e cartões de crédito. Para falar sobre este caso, está neste grande jornal o professor Rui Pereira. Professor, boa tarde. Temos agora a informação de que Daniela Pimenta tinha viajado para a Tailândia ainda com um marido, numa altura em que já suspeitavam que pudesse ser detido. Foi depois emitido o mandado de detenção do marido, que foi preso já no ano passado. Desde então, a Daniela Pimenta continuava com os filhos na Tailândia. É agora detida. O que é que vai acontecer a esta ex-concorrente da Casa dos Segredos?
4: Bem, boa tarde, Mariana. A permanência ilegal na Tailândia não constitui propriamente um crime punível com pena de prisão, mas é punível com multa. Por outro lado, a consequência mais imediata vai ser a repatriação de Daniela Pimenta. É verdade que ela tem filhos, suponho até que tem um filho que terá nascido na Tailândia. Mas
1: os três filhos viajaram com um casal, entretanto tiveram mais um filho nascido na Tailândia.
4: Mas mesmo esse quarto filho não creio que seja tailandês. Porquê? Porque na Tailândia o grande princípio de nacionalidade é o dos jus sanguíneos. Isto é, adquirir-se a nacionalidade por ser filho de tailandeses. O jus soli, o facto de ter nascido na Tailândia, muito dificilmente lhe pode dar a nacionalidade tailandesa, ainda por cima numa situação em que é filho de uma pessoa que estava ilegalmente na Tailândia. Portanto, não vejo aqui obstáculos jurídicos, há uma situação humana difícil, mas não vejo aqui, na perspectiva do direito tailandês, que aliás é um direito muito severo, na Tailândia há pena de morte por injeção letal e há penas bastante severas. Mas, portanto, na perspectiva do direito tailandês, eu acho que esta história vai acabar, inevitavelmente, na repatriação da Daniela Pimenta, não é? E dos filhos. Não creio que haja outra alternativa. E essa repatriação é seguida de uma pena, que é a pena de reentrar nos próximos anos em território tailandês.
1: Poderá haver aqui, professor, uma ligação com o caso do marido que foi detido, porque no momento em que aconteceu a detenção do marido, estava sozinho. Desde então, a Daniela Pimenta permaneceu na Tailândia. Poderia já também haver esse alerta por parte das autoridades que levou agora a esta detenção?
4: Não creio, porque se houvesse suspeitas de conexão com os crimes imputados ao marido, ela seria processada na Tailândia. Quer dizer, seria processada, seria punida criminalmente e só depois expulsa. Portanto, eu creio que é um processo completamente autónomo. É uma ação de fiscalização que detectou uma pessoa a trabalhar ou a fazer um curso qualquer em situação ilegal. E, portanto, o que se aplicou foi a lei de estrangeiros tailandesa, que prevê nessa situação a possibilidade de aplicação de multas, a expulsão e a proibição de entrada subsequente em território tailandês. Portanto, é um processo completamente autónomo.
1: Obrigada, professor.

0: Doutor Rui Pereira, pelos esclarecimentos neste caso que vamos continuar a acompanhar. Daniela Pimenta foi detida na Tailândia, vai agora ser deportada. Estamos a acompanhar esta situação também já com novos dados. Sabemos que estava já há muito tempo a viver à custa do dinheiro conseguido através de burlas milionárias do marido que foi detido no ano passado. Confrontos entre a polícia e manifestantes provocaram vários feridos no Porto. A polícia avançou com uma carga policial durante o protesto pelo direito à habitação. Os manifestantes falam em violência policial. A PSP garante que houve resistência durante a operação de retirada das tendas. Em direto da Praça Dom João I está agora a jornalista Ana Inês Batista. Ana, boa tarde. Há aqui versões contraditórias, incluindo no que diz respeito ao número de feridos. O que é que conseguiste apurar?
1: Boa tarde. Precisamente, existem aqui algumas informações contraditórias. A informação que de facto temos é que se tratam de 37 feridos, dois deles em estado grave, que foram transportados ao hospital na sequência desta intervenção policial, mas nós estamos precisamente aqui na praça e eu vou aproveitar para falar aqui precisamente com o doutor Tiago Machado, que tem acompanhado estes manifestantes. Doutor, estava aqui no momento em que ocorreu esta intervenção policial, o que é que nos pode dizer sobre?
2: O que eu posso dizer é que em tantos anos de vida não me lembro de uma carga desta natureza, sobretudo à hora que foi. Uma carga policial às 3 da manhã sobre jovens que estão a manifestar-se e naquela altura precisamente perfeitamente calmos e tranquilos, não há justificação para uma carga destas.
1: A Polícia de Segurança Pública fala que existiu aqui alguma resistência. O que é que nos tem a dizer também sobre essa posição das autoridades?
2: A Polícia de Segurança Pública, se calhar quem emitiu esse comunicado não deve ter estado aqui. Porque aqui eu não estive cá desde sempre e não vi resistência nenhuma.
1: Muito bem, muito obrigada, doutora, por estas palavras. Aqui também alguns esclarecimentos por parte do advogado Tiago Machado, que tem, aliás, acompanhado estes manifestantes. Hoje, às 7 horas da tarde, vão regressar aqui à Praça Dom João I, na cidade do Porto.
0: Uma nova manifestação que vamos também acompanhar. Para já fica a reportagem direto da jornalista Ana Inês Batista. Nuno Homem de Sá já falou em tribunal, nega que tenha perseguido a ex-namorada Frederica Lima. É mais um processo de violência doméstica contra o ator. Já o terceiro, que foi condenado 2 vezes, em direto do Tribunal de Santarém, está o jornalista José Durão. José, o que é que disse Nuno Homem de Sá em tribunal?
3: Ora viva, aquilo que precisaste, que acabaste de explicar, efetivamente nega ter sido responsável por isso mesmo e, aliás, admitiu, sublinhou que apenas soube da situação quando chegou já a Lisboa. Temos connosco a sua representação legal, Dr. Alexandre. Ora viva, boa tarde. Perguntar-lhe então, assim, que visão, que conclusões extrai desta primeira sessão?
4: Boa tarde. Eu não posso naturalmente fazer balanços antes de preferir alegações, portanto, naturalmente não posso fazer essa avaliação, até porque os meus viés deontológicos não me permitem fazer. Todavia, parece-me que foi bastante claro aquilo que se passou hoje manhã no tribunal e os senhores jornalistas estavam ali presentes, portanto, parece-me que foi bastante claro e estaremos em condições, naturalmente, de fazer a demonstração da inocência do senhor no nome de Sá. Temos a felicidade de ainda haver alguns julgamentos que são feitos à porta aberta e que permitem este vosso acompanhamento e, mais do que qualquer relato ou resumo que eu possa fazer, acho que as palavras ali que foram proferidas ali dentro são bastante claras.
5: E houve inclusive algumas contradições no depoimento de Frederica Lima, também ficou com essa percepção?
4: Não posso dizer se fica com a percepção ou não, parece-me que para os senhores que estiveram ali presentes as coisas foram bastante claras, não só para os senhores jornalistas, como também para a senhora juiz, para o senhor procurador, portanto parece-me que o desfecho irá ter em conta aquilo que se passou ali dentro.
3: Então, permite o seu cliente, Nuno, perguntar então, não pôde ouvir propriamente o depoimento, teve de sair durante o período de precisão da juíza, mas perguntar-lhe então, é já o terceiro caso em que vem a tribunal relacionado com este campo, em que ponto está agora?
6: Bom, estamos no ponto de finalmente conseguirmos levantar um pouquinho do véu sobre o que realmente se passa aqui, porque o que se passa aqui em Santarém é exatamente o que se passou em Torres Vedras e em Viseu. Provas forjadas, mentiras e mais mentiras, histórias inventadas e pronto, aqui não vai passar e espero que os recursos também não permitam que passe. É isso, eu estou confiante, estou tranquilo, eu sei a verdade, sou inocente, portanto...
3: Que, efetivamente, como disse há pouco, a sua declaração sobre o caso foi que apenas descobriu da suposta perseguição à chegada a Lisboa, ou seja, fez toda a viagem da A1.
7: Nada.

0: cheguei e a minha advogada é que me disse o que é que se passou na A1. Mas eu estive na A1, é verdade, sim senhor. Mas não sei o que se passou. Então vai lá ver as redes, depois diz-me. E eu fui ver as redes e havia títulos desses blogs de gossip e dos famosos a dizer: está a acontecer agora, a senhora a ser perseguida por um homem de Sá, na A1. Eu fiquei boquiaberto, pasmado, com medo de imaginar, porque tudo o que foi relatado aqui, eu não vi nada disso. O que foi relatado aqui hoje, eu simplesmente não assisti, ia na minha, ia ao telefone o tempo todo, a maior parte do tempo. Se me viram a rir, como relataram, provavelmente, e a contar umas anedotas com a pessoa com quem estava a falar. E pronto, não tenho qualquer memória de ter visto GNR, ou confusão, nada. Fiz a viagem tranquilíssimo, portanto. Consciência é tranquila, está tudo bom.
1: Portanto, aqui a posição do arguído deste processo, está indiciado de um crime de violência doméstica, está a ser julgado por um tribunal singular e, como vimos, a nota vigente do dia de hoje foi efetivamente alguma dificuldade em conseguir encontrar uma linha comum nas histórias que estão a ser contadas, em particular sobre esta viagem na A1, da qual saiu a dita perseguição.
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3: Um bombeiro ficou ferido no combate ao incêndio num prédio em Alfama, no centro de Lisboa. Em direto está a jornalista Bianca Gonçalves Rocha. Bianca, o que é que sabemos sobre este bombeiro? Em que estado ficou?
4: Sabemos que ficou ferido no pé durante então toda esta situação, combate ao incêndio que aqui deflagrou então num prédio, um prédio que estaria em obras há pouco. Estávamos mesmo a falar aqui com um morador que viu toda esta situação acontecer, ou seja, o fogo a deflagrar no edifício, e que nos explicou que se trata de um prédio novo e que há pouco, quando efetivamente víamos as imagens dos bombeiros a entrar para o interior daquilo que me parecia ser então, no fundo, a entrada do edifício, explicou-nos que efetivamente é um acesso, ou seja, isto é do lado de onde nos encontramos, é como se fosse o menos dois. Depois os operacionais, certamente que para chegar então ao edifício que foi afetado então por este fogo, tiveram de subir para poder então passar e poder chegar então ao prédio. O que é certo é que por aqui o mais provável é que decorram então muitos trabalhos de rescaldo nas próximas horas, até porque, segundo este morador, este edifício seria, ou o interior neste caso, todo em peladuros.
3: A jornalista Bianca Gonçalves Rocha com a nova informação de que um bombeiro ficou ferido num pé no combate ao incêndio num prédio em Alfama. Vamos continuar a acompanhar todas as operações a seguir ao intervalo neste grande jornal.
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15: 1h25 e estamos agora em exclusivo na sua rádio, a Rádio de Portugal. Melhor primeiro agora com a síntese, edição da jornalista Mónica Peixoto. Dizer ainda que em Lisboa estão neste momento 26 graus, no Grande Porto 22 e também em Faro 28 graus de máxima. Vamos então às notícias, Mónica Peixoto.
16: E uma atualização à notícia que está a marcar a atualidade. Um bombeiro ficou ferido esta manhã no combate ao incêndio num prédio em Alfama. O alerta chegou aos bombeiros sapadores de Lisboa pouco antes das 11 da manhã para um incêndio num hotel em obras na rua de São João da Praça. Os prédios em torno foram evacuados por causa do risco das chamas propagarem aos edifícios vizinhos. A repórter Bianca Rocha está a acompanhar este trabalho dos bombeiros e dá conta então desse bombeiro que ficou ferido.
4: Sabemos que ficou ferido no pé durante então toda esta situação, combate ao

0: incêndio que aqui deflagrou então num prédio, um prédio que estaria em obras há pouco. Estávamos mesmo a falar aqui com um morador que viu toda esta situação acontecer, ou seja, o fogo a deflagrar no edifício, e que nos explicou que se trata de um prédio novo e que há pouco, quando efetivamente víamos as imagens dos bombeiros a entrar para o interior daquilo que me parecia ser então, no fundo, a entrada do edifício, explicou-nos que efetivamente é um acesso, ou seja, isto é do lado de onde nos encontramos, é como se fosse o menos dois. Depois os operacionais, certamente que para chegar então ao edifício que foi afetado então por este fogo, tiveram de subir.
1: E este incêndio num prédio em Alfama estará agora em fase de rescaldo. Os sapadores bombeiros de Lisboa estão ainda a molhar, digamos assim, o material de que esse prédio é feito, madeiras e pladur, para evitar que haja reacendimentos. Destacar então esse bombeiro que ficou ferido no combate às chamas num prédio em Alfama, Lisboa. O presidente da Câmara do Porto admite que nem ele nem nenhum portuense se revê nas imagens da carga policial esta madrugada na Praça Dom João I. Em conferência de imprensa nos passos do Conselho esta manhã, Pedro Duarte afirmou que a luta dos ativistas do Movimento pela Habitação é justa, mas também sublinha: para defender a democracia é preciso também cumprir a lei.
2: Uma coisa é o direito à manifestação, o direito até ao protesto; outra, bastante distinta, é o desrespeito e o incumprimento, designadamente quando ela é ostensivo, incumprimento da lei. E quando isso sucede, é responsabilidade, é obrigação, é dever das autoridades, sejam elas policiais, sejam públicas em geral, é nosso dever de zelar pelo respeito pela mesma lei, em benefício da liberdade de todos. É assim que vivemos em democracia. Portanto, para defender a democracia, nós temos a responsabilidade e a obrigação de defender a lei.
1: Pedro Duarte diz ter total confiança nas forças policiais, afirma que havia no local pessoas que estavam a instigar os ativistas a não cumprir as ordens dos agentes da PSP, o que levou então à carga policial. Já a PSP, em comunicado, afirma que, por seu turno, que às 3 da madrugada, os agentes pediram aos manifestantes para que parassem de fazer barulho e recolhessem as tendas, mas alguns dos ativistas terão resistido e impediram a atuação policial, uma versão que é desmentida pelo advogado Tiago Machado. Ele estava na Praça Dom João I na altura da carga policial.
3: Porque aquilo que me foi pedido naquele momento pela comandante foi uma coisa muito simples. Foi que cessassem o barulho porque estavam a utilizar uma coluna. Essa sim ia fazer muito barulho.
4: Não estavam com a coluna?
3: Não estavam com a coluna, não, de todo. Estavam a cantar eles. Aliás, foi dito para retirar a coluna e eles retiraram a coluna no mesmo momento.
5: Começaram a retirar algumas tendas quando a polícia chegou, não?
3: Não, a polícia surgiu de tal forma, de repente, que não houve hipótese de fazer o que é que seja.
6: Não há possível resistência em relação...
3: Não houve resistência. Aquilo que o comunicado diz, que houve resistência, não houve resistência.
1: E segundo o Movimento pelo Direito à Habitação, 37 pessoas ficaram feridas na carga policial, 2 tiveram de receber tratamento no Hospital de Santo António. A PSP, por seu turno, fala num polícia ferido e diz que não sabe quantos manifestantes ficaram também feridos durante a carga policial. O Movimento pelo Direito à Habitação promete que vai regressar hoje, às 7 da tarde, para mais uma concentração na Praça Dom João I, no Porto. Um homem de 55 anos foi detido em Mirandela depois de tentar agredir um agente da polícia. Fonte da PSP disse à agência Lusa que o detido estava a importunar clientes e a causar desacatos numa loja. À chegada dos agentes, o homem adotou uma postura hostil, pouco colaborante, ameaçou e tentou agredir um dos polícias, acabou por ser detido, vai agora ser presente a juiz para interrogatório judicial. E esta madrugada, 3 polícias ficaram feridos, tiveram de ser transportados para o Hospital de Santa Maria, em Lisboa. Foram agredidos quando respondiam uma ocorrência no bairro Padre Cruz esta madrugada. A PSP de Lisboa diz que foram chamados por moradores por causa do barulho de uma festa. Um dos presentes, que estaria alcoolizado, agrediu primeiro um polícia e os outros 2 também ficaram feridos ao tentar prender o agressor. 2 militares da GNR de folga foram confundidos com traficantes de drogas durante uma operação de vigilância ao tráfico no Rio Tejo, ao largo da Trafaria. Aconteceu em setembro. É a notícia que faz hoje a manchete no Correio da Manhã, lida aqui pela jornalista Madalena Felipe.
7: Vestidos com roupas casuais, apareceram no local sem que ninguém estivesse a contar com a sua presença. E por isso, acabaram no chão, com armas apontadas pelos colegas. Só mais tarde, depois de serem confundidos com os

0: traficantes, os operacionais da equipa da GNR do Destacamento de Controlo do Costeiro de Lisboa conseguiram confirmar a carteira profissional dos colegas e assim resolver a situação. A equipa estava numa operação noturna de vigilância para apanhar elementos de uma rede logística de apoio às lanchas utilizadas no tráfico de drogas. Da operação, iniciada no início da madrugada, foram detidos 5 suspeitos que se renderam após os militares terem realizado disparos para o ar. Eram 4 homens e uma mulher com idades entre os 17 e os 41 anos. 2 deles eram menores e foram constituídos arguídos e libertados. Na embarcação estavam 64 jarricãs de combustível que tinham cerca de 1.600 litros. A GNR está agora a averiguar a situação para tentar perceber em que circunstâncias é que tudo aconteceu.
1: 2 militares da GNR de folga, confundidos com traficantes de droga, aconteceu na Trafaria, uma situação que podia ter corrido mal precisamente para esses 2 militares que estavam de folga e por isso não estavam fardados.
2: 1h32, bom almoço, se for o seu caso, aqui as notícias. Melhor primeiro, edição da jornalista Mónica Peixoto. Que bom é saber que está aí desse lado, sabendo também que a atualização será sempre atualizada ao minuto e permanentemente em cmjornal.pt e naturalmente já a seguir também no simultâneo com o Grande Jornal da Tarde. Agora, de dizer que, de facto, nunca é demais relembrar que os nossos ouvintes são os melhores do mundo, como, por exemplo...
3: Olá, bom dia.
2: Bom dia.
3: Fernando Gomes, de Toronto.
2: Pois.
3: São quase 8 da manhã e é uma bela maneira de começar o dia, a ouvir a Laura. Um abraço para todos. Abreijos. Saudades de Portugal.
2: Oh, beijinhos de Portugal.
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2: E da sua Correio da Manhã Rádio. Obrigada por estar aí. Lá está, daí o bom dia, não é? Para si ainda é bom dia. E para nós também é bom dia, porque o sol brilha lá fora, pois. Nós somos a Love Generation. E com muito amor lhe digo que gosto de estar aqui consigo aí desse lado. Deixamos aqui a música com o Bob Sinclair e logo depois o simultâneo com o Grande Jornal da Tarde, a edição da jornalista Mariana Águas. Boa quinta-feira! Eu sou a Lara Afonso e esta é a nossa Correio da Manhã Rádio. Vamos lá, estamos juntinhos, sempre.

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1: Então levamos assim, até assim, através da rádio, a sua televisão, a televisão de Portugal, CMTV, sempre em simultâneo aqui por volta da hora do almoço, para que nada lhe falte, o grande jornal, a edição da jornalista Mariana Águas, Melhor Primeiro, sempre para que nada lhe falte. Vamos ao simultâneo já de seguida, lembrando que tem sempre à sua disposição o nosso WhatsApp para entrar em contacto connosco, se assim necessitar, 927794422. Vamos então ao simultâneo, até já!
2: Um bombeiro ficou ferido no combate a um incêndio no hotel em Obras, em Alfama. O incêndio causou um grande aparato no centro de Lisboa, com prédios e lojas evacuados. A jornalista Bianca Gonçalves Rocha está agora em direto. Bianca, ainda há muitos meios no local. Qual é que é o ponto da situação?
3: Sim, ainda há muitos meios no local, ainda que o perímetro de segurança que se estendia a toda esta rua tenha sido encurtado, pelo menos sim, foi encurtado a partir daqui do local onde me encontro, até bem próximo do edifício onde por trás se via o fumo onde deflagrou então este incêndio. A verdade é que efetivamente ainda se encontram muitos meios aqui no local, aqui vários veículos urbanos de combate a incêndios, também aqui um veículo do posto de comando, portanto diversos veículos, muitos operacionais naquele que será provavelmente um teatro de operações ainda demorado, isto porque segundo percebíamos há pouco junto de um trabalhador aqui nas imediações que viu o fumo e todo o aparato naturalmente que se seguiu, dizia-nos que o prédio onde deflagrou então este incêndio será um prédio recente, portanto um prédio novo e que o interior seria todo em peladuro. Ora, sabemos que além do peladuro ser um material, diria eu, um pouco frágil, é também um material que perante então o calor do fogo acaba também por impulsionar, por acabar por ser material, digamos assim, material combustível para que a chama se alastre. E tendo tudo isto em conta, é natural que também os operacionais tenham sido acionados em grande número para poderem efetivamente impedir então que o fogo se alastrasse aos edifícios contíguos. Isto porque são aqui, os edifícios estão todos muito próximos e portanto, havendo aqui também a situação do fogo se alastrar, como se alastrou para vários andares, ainda que tenha começado num dos pisos, não sabemos ao certo qual, mas começou num dos pisos e depois alastrou-se então a alguns andares. Portanto, havendo também aqui o perigo do fogo se alastrar, é muito natural que tenham sido acionados diversos operacionais, dezenas de operacionais, então para garantir que os restantes prédios não estivessem, então, ou que o fogo não alastrasse até estes prédios. Porque em risco, deixa-me dizer-te que havendo um incêndio no prédio ao lado, há sempre um risco de perigo. E é por isso também que os operacionais atuam de forma mais rápida possível para impedirem que esse risco não se torne efetivamente numa realidade. Portanto, por aqui ainda continuam não só vários elementos dos Sapadores de Lisboa, mas também vários elementos da polícia que aqui garantem que permanece então o perímetro de segurança. E também há pouco, no início, quando nos dirigíamos para aqui, também percebi que a rua imediatamente atrás então deste edifício que vemos nas imagens estava cortada. Isto porque o prédio onde deflagrou o incêndio não é efetivamente este que estamos a ver. Isto trata-se de um hotel que por baixo tem um restaurante ou um bar de vinhos. O edifício onde deflagrou este incêndio é por trás e, portanto, por essa mesma razão é que também houve uma dada altura num dos diretos em que vimos os operacionais a subir, porque através desta rua é assim uma espécie de acesso e depois os operacionais, recorrendo então às mangueiras, subiram as escadas para poderem ter acesso ao outro lado. Isto porque porque a rua do outro lado é um nível é mais elevada, ou seja, os bombeiros tiveram de subir então esta passagem, passar por aquele local que chegámos a ver nas imagens para poder aceder ao outro lado e assim então atuar no edifício afetado. Falávamos também com um trabalhador aqui nas imediações que nos dava conta, não só, como referi há pouco, que o prédio era novo, mas que, ao que tudo indica, terá sido um curto-circuito a originar este incêndio e que, portanto, também agora, naturalmente, que posteriormente, através de uma investigação, irá perceber-se o que terá estado na origem deste mesmo incêndio, verificar se de facto foi ou não um curto-circuito e o que terá provocado um curto-circuito. O que é certo é que por aqui permanecem então esses trabalhos de rescaldo, trabalhos minuciosos e que de facto este incêndio acabou por fazer com que um bombeiro ficasse ferido no pé.
2: A jornalista Bianca Gonçalves Rocha a acompanhar os trabalhos no terreno que ainda decorrem depois de ter tido início este incêndio num hotel em obras em Alfama. Num outro ponto de reportagem está a jornalista Beatriz Ender. Beatriz, consigo perceber que há movimentações nesta altura por parte da Polícia de Segurança Pública. O que é que está a acontecer?
4: Boa tarde, Mariana. Neste momento foi encurtado aqui o perímetro de segurança, mas certo é que os trabalhos continuam aqui do local, já não se vê fumo e temos informação de que o fogo já está extinto e terá começado não neste hotel, mas sim num prédio por detrás deste hotel que vemos nas imagens. Há pouco conseguimos falar com os bombeiros que nos disseram que as condições estavam mais favoráveis para o combate do incêndio, por isso mesmo por esta altura o fogo já está extinto. De explicar que durante os trabalhos de combate ao incêndio, um bombeiro ficou ferido no pé e teve de ser transportado para o hospital. Ele ficou ferido durante o combate ao incêndio e este incêndio começou aqui neste edifício por trás do hotel. Falamos de uma casa que estaria em obras e o seu interior seria todo em pelado. No fundo falamos aqui de material combustível que fez com que as chamas se propagassem com muita facilidade. O incêndio que deflagrou por volta das 10h45 da manhã, fomos aqui da rua de São João da Praça em Lisboa e o fogo já está extinto, mas terá começado por volta das 10h45. Entretanto, já passaram a quase 3 horas, explicar que permanecem no local de 12 viaturas, 39 operacionais aqui no local e o fogo terá começado num edifício aqui no interior deste prédio que vemos nas imagens. Apesar do fogo já ter sido dado como extinto, os bombeiros continuam aqui no local.
2: Daniela Pimentel, concorrente da Casa dos Segredos, foi detida na Tailândia por permanência ilegal no país. Viajou supostamente de férias em 2020, mas acabou por ficar vários anos na Tailândia. Foi descoberta pelas autoridades de imigração enquanto tinha aulas de culinária. Três agentes da PSP ficaram feridos depois de uma intervenção por ruído numa festa em Lisboa. A ocorrência foi registada na madrugada de hoje. Tudo começou com uma denúncia de ruído na via pública, onde decorria uma festa com cerca de 15 pessoas. Durante a intervenção, um homem reagiu de forma violenta e agrediu um dos agentes com uma cotovelada na cabeça. Outros dois polícias ficaram feridos durante a detenção do suspeito. Os três agentes foram transportados para o Hospital de Santa Maria, em Lisboa. O agressor foi detido. Uma mulher foi deixada a morrer pelo homem com quem estava a ter sexo num carro em andamento. O carro capotou e o condutor fugiu do local do acidente na Ponta da Bica, em Odivelas. O suspeito já está a ser procurado pelas autoridades. Incorre em crimes de omissão de auxílio e homicídio negligente. Os relatos das testemunhas e os dados iniciais recolhidos pela PSP indicam que o casal estaria a ter relações sexuais em andamento. O alerta foi dado pelas 3 da manhã de ontem, quarta-feira, quando funcionários de um posto de combustível se aperceberam do carro a entrar em despiste e a capotar. Quando os bombeiros INEM e PSP chegaram ao local, a mulher já estava em paragem cardiorrespiratória, ainda foi alvo de manobras de reanimação, mas o óbito foi declarado no local. O pai da menina brasileira que fugiu para Portugal para vir ter com o suposto namorado de 20 anos diz que vai apresentar queixa contra o Estado português. Tales Farias, pai da menor de 14 anos, garantiu avançar para a justiça por não se conformar com o facto de os agentes da PSP que estavam de serviço na alfândega no aeroporto de Lisboa terem permitido que a menina fosse embora com o jovem. Em resposta à situação, a PSP diz que não vai partilhar pormenores sobre o caso. Adianta apenas que a menina entrou em Portugal na segunda feira com um passaporte válido no qual constava autorização para viajar sem os pais. A CNTV apurou que a menor apontou o namorado como pessoa maior de idade que lhe iria dar abrigo. Daniela Pimenta, ex-concorrente da Casa dos Segredos, está detida na Tailândia. Foi detida por ter ultrapassado o período autorizado de permanência no país. Daniela Pimenta chegou à Tailândia em março de 2020, na altura acompanhada do marido, que foi detido no ano passado por fraudes no valor de 500 milhões de euros em esquemas de criptomoedas e cartões bancários.
5: Detida na Tailândia, Daniela Pimenta ficou conhecida por participar na segunda edição da Casa dos Segredos. A ex-concorrente chegou à Tailândia em março de 2020 com um visto de apenas 30 dias. Depois disso, prolongou a sua estadia por mais um mês. Pediu a autorização necessária para permanecer no país durante esse tempo, mas passado esse período nunca mais regularizou a situação. Passaram-se mais de 5 anos e Daniela continuava no país, mas sem autorização. Foi detida esta terça-feira num restaurante onde estava a ter uma aula de culinária por agentes dos serviços de imigração tailandeses. Está agora a aguardar a deportação para Portugal. De recordar que há cerca de um ano o marido de Daniela, o empresário Pedro Morato, tinha sido preso também na Tailândia, acusado de fraudes no valor de 500 milhões de euros através de esquemas com criptomoedas e cartões de crédito.
2: Dois militares da GNR foram confundidos com traficantes de droga num tiroteio na Trafaria, em Almada. Os militares estavam de folga quando se aperceberam das movimentações suspeitas e foram averiguar o que se passava. Acabaram no chão com armas apontadas pelos colegas.
5: Tudo aconteceu em meados de setembro, junto à praia do Segundo Torrão, em Almada. Os dois militares da GNR, da Trafaria, estavam de folga e tinham apenas a intenção de averiguar as movimentações suspeitas da zona. Vestidos com roupas casuais, apareceram no local sem que ninguém estivesse a contar com a sua presença. E por isso, acabaram no chão, com armas apontadas pelos colegas. Só mais tarde, depois de serem confundidos com os traficantes, os operacionais da equipa da GNR do Destacamento de Controlo do Costeiro de Lisboa conseguiram confirmar a carteira profissional dos colegas e assim resolver a situação. A equipa estava numa operação noturna de vigilância para apanhar elementos de uma rede logística de apoio às lanchas utilizadas no tráfico de drogas. Da operação, iniciada no início da madrugada, foram detidos 5 suspeitos que se renderam após os militares terem realizado disparos para o ar. Eram 4 homens e uma mulher com idades entre os 17 e os 41 anos. 2 deles eram menores e foram constituídos arguídos e libertados. Na embarcação estavam 64 jarricãs de combustível que tinham cerca de 1.600 litros. A GNR está agora a averiguar a situação para tentar perceber em que circunstâncias é que tudo aconteceu.
2: Um carro atropelou uma trotinete em Lisboa. As imagens a que a CMTV teve acesso podem chocar. Tudo aconteceu ontem à tarde na Avenida Gago Coutinho. Um carro passou um sinal vermelho e atropelou um homem que estava a andar de trotinete. A CMTV sabe que a vítima, o condutor da trotinete,

0: motorista ficou encarcerado, acabou por não resistir à gravidade dos ferimentos. A vítima foi identificada como Alexandre Moraes e residente na freguesia de Águas Santas, no concelho da Maia, segundo o Jornal de Notícias. A circulação na autoestrada A6 chegou a estar totalmente cortada para viabilizar as operações de resgate, assistência médica e remoção das viaturas sinistradas, num processo complexo cujos trabalhos se prolongaram por várias horas. Realiza-se este sábado o funeral de Pedro Paiva, o ciclista de 63 anos, que esteve desaparecido 2 meses em Montemor-o-Velho. As cerimónias fúnebres estão marcadas para as 16h de sábado, na Figueira da Foz, e realizam-se sem que haja detidos. Recordo que Pedro Paiva foi visto pela última vez a 22 de julho e o corpo foi encontrado a 24 de setembro, depois do alerta de um popular. O cadáver foi encontrado num local ermo, de difícil acesso, numa zona de mato. Para já, ainda não há detidos, mas as autoridades continuam a investigar o caso. Confrontos entre a polícia e manifestantes provocaram vários feridos no Porto. A polícia avançou com uma carga policial durante o protesto pelo direito à habitação. Os manifestantes falam em violência policial. A PSP garante que houve resistência durante a operação de retirada das tendas. Estamos a acompanhar na CMTV um incêndio num hotel em obras em Alfama, no centro de Lisboa. Um bombeiro ficou ferido no combate a este fogo. Mais de 30 operacionais no terreno, apoiadas por 10 viaturas. Em direto do local está agora, neste grande jornal, a jornalista Beatriz Ender, a acompanhar ainda as operações. Beatriz, que decorrem no terreno, qual é que é o balanço a esta altura?
1: Muito boa tarde. Sabemos que o fogo está extinto e terá começado aqui num prédio por detrás deste hotel. Por aqui há também um morador que nos contava há pouco aqui em direto para a CMTV. Mora aqui, trabalha aqui?
2: Trabalho aqui perto e pronto, foi algo que eu vi. Cheirava muito, muito a fumo e pronto, viemos aqui ver o que se passava. Quando chegámos aqui, muito fumo, muitas chamas e pronto, vimos a comoção toda da polícia e dos bombeiros a chegar. Felizmente não tenho informação que ninguém se tenha ferido. Acho que não sei se me sabem dizer se alguém se ficou ferido, se ficou... Um bombeiro ficou ferido.
1: Trabalho aqui
2: na Rua da Prata. E pronto, vim ver o após.
1: Mais ou menos é que deu conta do incêndio?
2: Por volta, estava a falar aqui com uma pessoa ao telefone, por volta das, deixe-me ver aqui no registro das chamadas, por volta das, eram quase 11 da manhã, quando começámos a sentir o cheiro a fumo.
1: E os bombeiros quando chegaram?
2: Chegaram um pouco tempo depois, a resposta foi bastante rápida. Acho que estão de parabéns, apesar do trânsito que se vive aqui na zona também.
1: Já tinha visto alguma situação semelhante a esta aqui na zona?
2: Aqui na zona não, sei que tem acontecido, sei que às vezes ardem prédios por vários motivos aqui na zona, mas já sei que aconteceu no Porto e tenho visto incêndios florestais que tenho a sorte de viver ao pé da natureza, mas azar nesses contextos.
1: Conseguiu ouvir entre moradores e quem estava consigo no momento, se sabem mais ou menos em que piso é que começou o incêndio e o que é que aconteceu?
2: Era um prédio em construção, não lhe consigo aqui apontar coisas que não consegui ver na altura, infelizmente.
1: Muito bem, muito obrigada. Aqui é o testemunho de um homem, um senhor que trabalha aqui no local, mas de explicar que agora estamos aqui a mostrar nas imagens que terá sido no local aqui que vemos, mas não neste prédio, no prédio no interior, que está começado o incêndio, por esta altura já está extinto. Os bombeiros relataram que as condições estavam favoráveis ao combate, mas explicar que o edifício estava em obras. O incêndio seria todo em pladur e falamos aqui de material inflamável que no fundo é mais fácil das chamas se propagarem. É um prédio aqui no meio da cidade e que tem vários prédios próximos e portanto havia aqui uma grande

0: possibilidade de o fogo se alastrar, mas os bombeiros vieram de imediato aqui para o local e conseguiram extinguir este incêndio, que terá começado às 10h45. Para o local vieram 12 viaturas, 39 operacionais, que trabalharam e continuam aqui nos trabalhos aqui no local, mas explicar que o fogo já está extinto. Foram várias horas aqui de trabalho no local, que ainda continua, os bombeiros permanecem no local, e foi durante ao combate do incêndio que um bombeiro ficou ferido no pé. Ele teve que ser transportado para o hospital. Ele sofreu-se durante o combate ao incêndio. Fomos aqui de um incêndio de grandes dimensões, muito fumo que se viu durante a manhã. Foi isso que foi relatado aqui por moradores e também trabalhadores, de explicar que um deles explicou mesmo que terá sido um curto-circuito que levou a este incêndio no interior de um edifício em obras, aqui por trás deste hotel que vemos nas imagens. Falamos aqui da rua de São João da Praça, em Lisboa, que começou todo este incêndio, que entretanto já foi dado como extinto. O alerta terá sido dado às 10h45 da manhã. Já passaram várias horas, entretanto o fogo já foi extinto. Muitos operacionais aqui no terreno, com mangueiras aqui no local, e foi durante as operações que um bombeiro chegou mesmo a ficar ferido no pé. Ele que foi entretanto transportado para o hospital de São José, terá ficado com queimaduras nos pés. Foi esta a informação que conseguimos apurar aqui junto do local. Nós vemos aqui nas imagens um edifício que é um hotel e que por baixo que tem um bar de vinho, mas não terá sido neste prédio que começou o incêndio. Foi no prédio no interior, um prédio que estaria ainda em obras, com o interior todo em peladura, e de acordo com um morador, é uma informação que ainda não foi oficialmente confirmada pelas autoridades, é que o incêndio terá começado devido a um curto circuito e depois propagou-se, por se tratarem de paredes, o interior todo em peladura. O fogo terá atingido aqui vários pisos do interior desse edifício, mas aqui o fogo já foi dado como extinto. No entanto, as operações aqui no local vão continuar.
1: Beatriz Ender, em direto, são operações que vamos continuar a acompanhar aqui na CMTV, a seguir ao intervalo.
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2: 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Em Lisboa estão neste momento 27 graus, também no Porto 23 graus e de dizer ainda que em Faro está um dia de verão 28 graus a temperatura atual. Vamos às notícias. Aqui na Correio da Manhã Rádio, edição da jornalista Mónica Peixoto.
3: Um incêndio num prédio em Alfama já foi extinto. Um bombeiro ficou ferido no combate às chamas. Os sapadores de Lisboa receberam um alerta por volta das 10h45 da manhã para um incêndio num prédio em obras por trás de um hotel. Os prédios em redor foram evacuados por causa do risco das chamas alastrarem. Foi criado também um perímetro de segurança nas ruas em torno do local onde estava a lavrar esse incêndio. A repórter Beatriz Ender falou com uma das muitas testemunhas que acompanharam o trabalho dos bombeiros.
4: Cheirava muito a fumo e pronto, viemos aqui ver o que se passava. Quando chegámos aqui, muito fumo, muitas chamas e pronto, vimos a comoção toda da polícia e dos bombeiros a chegar.
5: Os bombeiros
4: e
5: pronto, quando chegaram?
4: Chegaram um pouco tempo depois, a resposta foi bastante rápida, acho que estão de parabéns, apesar do trânsito que se vive aqui na zona também.
3: O incêndio no prédio em Alfama está extinto. Os sapadores de Lisboa continuam no local em operações de rescaldo. Um bombeiro ficou ferido num pé durante o combate às chamas que ficaram contidas ao prédio em obras onde o incêndio começou. 37 ativistas e um polícia ficaram feridos esta madrugada na carga policial na Praça Dom João I no Porto. Em comunicado, a PSP diz que por volta das 3 da madrugada os agentes pediram aos manifestantes que estavam a pernoitar na praça para pararem de fazer barulho e recolher as tendas. Alguns ativistas terão resistido, o que levou à carga policial. Ora, essa versão é desmentida pelos ativistas que estavam na Praça Dom João I do Porto.
6: Nós sofremos, numa manifestação pacífica, uma carga policial completamente anonada, completamente ilegal, depois de nós já termos colaborado com os pedidos deles, e depois, não só nós dispersámos, e eles dispersaram-nos à porrada, ok? À porrada, como também, depois de termos sido dispersados, eles perseguiram-nos, ok? Eu já estava off, mas houve malta que foi perseguida. Onde é que isto é normal? Em que sociedade democrática é que nós vivemos? É? É isto que eles fazem às pessoas que se manifestam pacificamente, malta.
3: O testemunho de um dos ativistas agredidos esta madrugada na Praça Dom João I, no Porto, agredidos numa carga policial. O Movimento pelo Direito à Habitação, que está a promover estes protestos, promete regressar esta tarde, às 7 da tarde, para mais uma concentração. E ao final da manhã de hoje, o presidente da Câmara do Porto deu uma conferência de imprensa para reagir à carga policial. Pedro Duarte admite que nem ele, nem nenhum portuense se revê nas imagens daquela noite, madrugada, na Praça Dom João I, mas diz também Pedro Duarte que tem total confiança nas forças policiais.
7: Eu confio absolutamente nas nossas autoridades policiais, em primeiro lugar, e em segundo lugar quero deixar também claro isto, e acho que qualquer pessoa sensata percebe isso. Havia alguém ali naquela manifestação que estava a zelar pelo cumprimento da lei, e havia quem estivesse de forma declarada, ostensiva, foram vossos colegas vossos que transmitiram essas mesmas imagens e essa expressão pela voz de muitos manifestantes, havia quem estivesse ostensivamente, deliberadamente, a incumprir a lei, a cometer ilegalidades.
3: A reação do presidente da Câmara do Porto à carga policial esta madrugada na Praça Dom João I, no Porto. Os alvos dessa carga policial foram os ativistas do Movimento pelo Direito à Habitação. 3 equipas portuguesas vão entrar hoje em campo em jogos da Liga Europa. A primeira vai ser o Torriense, já às 5h45 da tarde. Vai defrontar o Sunderland no Estádio Municipal de Leiria. Motivo para mais uma emissão especial aqui na Correio da Manhã Rádio, a partir partir das 5:30 da tarde, coordenação de Bruno Correia, e, no caso do Torriense Sutherland, comentários de Nuno Leal Mendes, do Jornal Record. É para ouvir aqui na rádio e ver no canal YouTube do Jornal Record. Às 8 da noite começam os outros dois jogos da Liga Europa para equipas portuguesas. O Benfica vai receber o Celtic de Glasgow no Estádio da Luz. Na antevisão, o treinador Marco Silva disse o que espera da prestação nesta prova, sem fazer comparações com marcas automóveis.
8: Não vou entrar em marcas de carros, não podemos. Nós temos um acordo com uma marca de carros e não podemos ir por outras. Olhando para a Liga Europa, estão lá 3, 4, 5 grandes clubes a nível europeu e que estão muito mais habituados à Champions League do que Liga Europa, mas isso só por si não é um sinal de favoritismo e só por si não é um sinal de que vais ganhar o próximo jogo. Nós temos que o provar. Satisfeitos com o começo, humildes o suficiente para perceber que só pelo nome não adianta ir lá e provar jogo após jogo, que temos grandes ambições e queremos chegar até ao final nesta competição.
3: Expectativas de Marco Silva para a Liga Europa. O Benfica joga hoje em casa com o Celtic. O jogo começa às 8 da noite. À mesma hora tem início o Copenhaga Sporting de Braga. O treinador do Braga, Carlos Vicens, espera que os adrenalistas sejam capazes de fazer frente a um adversário muito físico.
9: Vamos a ver se somos capazes, com o nosso jogo, com a nossa maneira de fazer as coisas, de levar o partido a hacer nuestro terreno, porque sabemos que enfrentas a un equipo que con las ideas bastante claras, siendo un equipo también bastante físico, ganador de duelos.
3: Benfica, Celtic e Copenhaga Sporting de Braga. Dois jogos de equipas portuguesas para a Liga Europa que vão começar às 8 da noite, mas vão ter também emissão especial na Correio da Manhã Rádio e no canal YouTube do Record, a partir das 7:30 da tarde. Mais uma vez, coordenação de Bruno Correia, comentários de Luís Pedro Sousa, do Record.
2: 7 minutos nos separam das 2 da tarde. Bom almoço, assim que está aí desse lado. As notícias pode continuar a acompanhar. A atualização está em permanência em cmjornal.pt e também já a seguir no Grande Jornal da Tarde em simultâneo com a CMTV.
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2: Ora então, boa quinta-feira, hoje é dia 15 de outubro, também há algumas efemérides a assinalar, por exemplo, hoje é o Dia Mundial da Lavagem das Mãos, já o vou fazer daqui a pouco, até porque acabei de fazer uma asneira, comi um hambúrguer. É verdade. Depois, é também o Dia Mundial de Resolução de Conflitos. Ai, que tanto nós precisamos disto, meu Deus. Dia de Santa Teresa e ainda Dia Internacional da Mulher Rural. Mas como não acaba por aqui, hoje é um dia cheio, é também Dia Mundial da Bengala Branca. O que isto quer dizer? Eu conto-lhe daqui a pouco. Para já, vamos à música Ella Langley com Be Her. Depois ainda vamos ter o simultâneo com o Grande Jornal da Tarde. Mas há um aqui entre nós, a partir das 2:30, com muita coisa boa a acontecer. Como de resto é habitual, está na Correio da Manhã Rádio, está muito bem. Boa quinta-feira. Divirta-se aí desse lado. Está sol, não é? Diz que está bom. É aproveitar. Eu sou Lara Afonso e adoro saber que está aí desse lado.

0: Café da Manhã, rádio 927794422. Este é o número do WhatsApp da sua rádio. Pode e deve usá-lo sempre que quiser. Mandar um miminho, deixar uma mensagem para alguém, pedir uma música, porque não? É fazer-se notar, deixar aí uma mensagem de voz, mas pode ser uma mensagem escrita, uma fotografia, o que lhe apetecer. Estamos aqui sempre consigo, aí desse lado. E que também gostamos de ter o seu feedback, é verdade.
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0: Já estamos aqui com o bilhete na mão para entrarmos novamente no simultâneo com o Grande Jornal da Tarde, a edição da jornalista Mariana Águas. Todos os dias temos a televisão na rádio, para que nada lhe falte. Pode ainda acompanhar as notícias em cmjornal.pt, ficar sempre a ouvir a Correio da Manhã Rádio à hora certa e às meias horas. Temos sempre também a atualização da informação. Pelo meio temos música, programas divertidos e informativos também. E já sabe que aqui entre nós é o meio do dia, um brunch radiofónico que eu gosto de fazer consigo todos os dias, de segunda a sexta.
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3: A CMTV tem novas imagens do incêndio no hotel em obras em Alfama. Estamos a ver

0: aparato no centro de Lisboa. Um bombeiro ficou ferido no combate a este incêndio, sofreu queimaduras num pé, foi transportado para o Hospital de São José. Foram mobilizados para este local cerca de 30 operacionais, apoiados por 10 viaturas. As operações ainda estão a acontecer a esta hora. Em direto agora a jornalista Beatriz Ender. Beatriz, o que é que dizem também os moradores dessa zona, sabendo que foram vários os prédios que tiveram de ser evacuados?
1: Mariana, boa tarde. Os moradores relatam aqui que viram muito a fumo durante a manhã. Fumo esse que por esta altura agora já não é visível, mas explicar que o incêndio já está extinto, mas os trabalhos aqui continuam no local. Ora, foi aqui neste prédio que vemos nas imagens, por detrás deste prédio, assim é que é, que começou este incêndio. Falamos de um edifício que estava em obras e que todo de peladura no interior. Uma das pessoas que estava aqui e assistiu a tudo dizia-nos que terá sido um curto-circuito, mas é uma informação que ainda carece de aqui mais pormenores, de verificação por parte das autoridades. Certo é que o fogo já está extinto, essa informação que conseguimos recolher aqui junto do local, de explicar que os bombeiros relataram que as condições estavam favoráveis ao combate do incêndio. Portanto, os trabalhos demoraram algumas horas, mas finalmente o fogo está extinto por esta altura. No entanto, ainda continuam aqui os trabalhos no local. Para aqui vieram 39 operacionais e 12 viaturas dos bombeiros. O alerta foi dado às 10h45, altura em que se viu uma grande coluna de fumo. Falamos de um prédio aqui no meio da cidade de Lisboa. Aqui à frente do prédio onde ocorreu o incêndio é um hotel e também um bar de vinhos, e há um pátio no meio destes dois prédios, e terá sido no interior aqui que começou este incêndio, e havia-se uma grande coluna de fumo durante a manhã. Por volta das 10h45 foi quando começou aqui o incêndio no local. Os moradores, o que nos relataram foi precisamente isso, uma enorme coluna de fumo, e os bombeiros logo a chegarem aqui ao local para tentarem combater este incêndio, que esteve ativo durante algumas horas, mas entretanto já foi extinto. Falamos de um prédio aqui no meio da cidade que estava em obras e portanto havia aqui muito perigo de que o fogo se alastrasse para os prédios do lado, mas certo é que essa situação não aconteceu devido à rápida intervenção dos bombeiros. Mas explicar que um dos bombeiros aqui magoou-se, ficou ferido ao cair de uma escada, e por isso mesmo teve de ser transportado para o hospital. Ele ficou com ferimentos no pé devido a esta queda. Aqui uma informação que estamos a ter neste momento em direto é que ele se magoou enquanto subia o veículo, aliás, enquanto subia a escada aqui do veículo para o combate ao incêndio, e acabou depois de ter receber assistência no local, mas depois de ter sido transportado para o Hospital de São José para receber aqui tratamento hospitalar. Ora, o alerta foi dado às 10h30 da manhã e vieram aqui vários veículos para o local. Falamos de 12, 39 operacionais, e que durante o combate, como dizia, houve um bombeiro que ficou ferido enquanto subia uma escada, acabou por ficar com ferimentos no pé e teve de receber tratamento hospitalar. Ora, o incêndio começou aqui no meio da cidade, num prédio aqui dentro aqui deste prédio que vemos nas imagens. Aliás, explicando melhor, vemos aqui nas imagens um hotel, um prédio, e dentro, no pátio, um prédio à frente, foi onde precisamente terá começado este incêndio. Falamos de um edifício que estava em obras, o seu interior de peladura, e de acordo com um morador, terá sido um curto-circuito que deu origem a este fogo de grandes dimensões, criou aqui um grande aparato no local. Um incêndio no meio da cidade que poderia ser alastrado aqui para os prédios do lado, mas certo é que acabou por não acontecer. Os bombeiros vieram de imediato para o local, estiveram aqui várias horas a trabalhar para tentar extinguir este incêndio, que no local agora já está extinto. Foram colocadas aqui fitas de segurança por parte da polícia, que para além dos bombeiros estão também aqui elementos da Polícia de Segurança Pública no local. Explicar que, entretanto, o perímetro de segurança foi encurtado, mesmo assim há muito a trânsito e a via aqui permanece cortada. Continuam aqui os veículos dos bombeiros no local. Falamos do incêndio que mobilizou vários operacionais e várias viaturas. Falamos de 39 operacionais apoiados por 12 viaturas. Há pouco um morador que por aqui passava relatou-nos que viu uma grande coluna de fumo enquanto estava a trabalhar, que sentiu um cheiro enquanto estava a trabalhar, e foi isso que o alertou. Foi então até à rua e foi nessa altura que viu uma enorme coluna de fumo, e já com os bombeiros aqui no local. Um deles, durante o combate ao incêndio, enquanto subia uma escada, acabou por ficar ferido e teve de ser transportado para o Hospital de São José. Falamos aqui de um prédio que estava em obras. O prédio foi onde começou precisamente esse incêndio, e o interior todo em pládur, o que fez com que as chamas se propagassem mais facilmente, e por isso mesmo o fogo tenha sido de grandes dimensões durante a manhã. Foi um combate aqui por parte dos bombeiros de várias horas, mas que entretanto já está extinto. Mesmo assim, permanece ainda aqui no local os bombeiros nos últimos trabalhos, e de explicar que durante o combate houve registro de um bombeiro que ficou ferido, teve de ser transportado para o Hospital de São José. Por enquanto, apesar do fogo já estar extinto, os trabalhos continuam no local.
0: Reportagem direta da jornalista Beatriz Ender a acompanhar este incêndio no centro de Lisboa, em Alfama. Um prédio esteve em chamas, os trabalhos ainda decorrem no local. Um carro atropelou uma trotinete em Lisboa. As imagens a que a CMTV teve acesso podem chocar. Tudo aconteceu ontem à tarde na Avenida Gago Coutinho. Um carro passou um sinal vermelho e atropelou um homem que estava a andar de trotinete. A CMTV sabe que a vítima, o condutor da trotinete, estava a usar capacete quando aconteceu o acidente. À frente de uma trotinete, muitos arriscam a vida, acabam em violentos acidentes. As principais causas são a circulação em locais indevidos, como passeios, o desrespeito pela sinalização e ainda a não utilização de capacetes. As imagens que se seguem são violentas e podem chocar os mais sensíveis.
2: Estas imagens vão sendo cada vez mais frequentes. As redes sociais estão cheias de vídeos de acidentes de trotinetes. Desde simples quedas a choques violentos com carros e até comboios. Desde ferimentos ligeiros até vítimas mortais na sequência destes acidentes. As trotinetes tornaram-se um meio de transporte popular e acessível a quase toda a gente. Mas a legislação em vigor é muito vaga e as próprias trotinetes vão se tornando cada vez mais capazes de atingir velocidades impressionantes. No mercado, por pouco mais de 1.000 euros, é possível encontrar trotinetes capazes de atingir os 100 km/h. Mas com algumas modificações, a velocidade pode ser ainda mais elevada. Com esta velocidade e com utilizadores pouco disponíveis para zelar pela sua segurança, as trotinetes são mais um perigo no ecossistema das estradas portuguesas, que é por si só já bastante problemático. As forças de segurança prometem mais fiscalização, mas é preciso também apoio legislativo para que as autoridades possam atuar.
3: Temos que ter em consideração que as empresas de construção têm criado cada vez mais trotinetes capazes de atingir velocidades cada vez mais elevadas. E como eu referi, o Código da Estrada não equipara, no caso, essas trotinetes a velocípedes. Cabe desde logo ao legislador tentar acompanhar a evolução que está a haver na mobilidade urbana. Portanto, o uso de trotinetes a nível de mobilidade urbana está consolidado, tem vindo a aumentar. E a Polícia de Segurança Pública considera que a legislação também deve acompanhar essa mesma evolução, de modo a proteger não só, desde logo, o condutor do veículo, da trotinete, como também os restantes utilizadores da via, que por vezes acabam por sofrer consequências da utilização destes veículos em caso de acidente.
2: E os acidentes são um problema não só devido aos ferimentos que podem causar, mas também devido aos danos. Isto porque os seguros são uma questão polémica e praticamente nenhuma trotinete tem esta proteção, sobretudo aos de uso particular.
3: Não existe, o Código da Estrada não prevê uma obrigatoriedade para seguro de responsabilidade civil. No entanto, seria algo benéfico, principalmente em caso de acidente, para o ressarcimento, digamos assim, ser mais célere dos danos causados. Se ambos as viaturas tiverem seguro, pois as seguradoras acabam por chegar a um entendimento e ressarcir os danos causados. Caso não haja seguro, o processo acaba por ser mais demorado. As chamadas trotinetes partilhadas, todas elas têm seguro. Portanto, nesse caso, a nível de ressarcimento, acaba por ser mais célere.
2: Os acidentes de trotinetes têm sido tema em praticamente toda a Europa, onde as mortes e os feridos vão aumentando. Espanha vai proibir a utilização de trotinetes elétricas a menores de 15 anos, de forma a proteger as crianças. Em Portugal, uma decisão semelhante pode também estar no horizonte.
3: Existem alguns países ao longo da Europa que já implementaram essa idade mínima para conduzir trotinetes. No entanto, acredito que caberá ao legislador a refletir sobre esse assunto e, de facto, de modo a proteger as crianças, que é o que estamos aqui a tentar proteger. O mercado de trotinetes elétricas é um mercado que tem crescido imenso. Cada vez mais nas estradas se vêem trotinetes a circular e tem que haver também uma adaptação da nossa parte para tentar, pelo menos, garantir que os condutores conduzam em segurança, porque a nossa principal preocupação é, acima de tudo, garantir a segurança rodoviária. E acabamos por fazer ações de fiscalização e sensibilização, especificamente para garantir que todos os condutores estão aptos para o exercício da condução.
2: No nosso país, não é obrigatória nenhuma licença de condução para poder utilizar trotinetes, que no caso de alguns modelos topo de gama, podem atingir velocidades semelhantes a carros ou motas. As implicações na segurança são evidentes e nem toda a gente está a par dos riscos. As infrações são muitas e aumentam imenso o risco de acidente.
3: A formação deveria partir desde logo das escolas, nomeadamente do ensino básico. Devia desde logo haver uma sensibilização para as crianças terem a noção e a consciência dos riscos que acarreta a condução de um veículo na via pública. As infrações mais comuns são desde logo a utilização do telemóvel durante a condução, a utilização de fones de ouvido, o desrespeito pela sinalização vertical luminosa, o desrespeito também pela prioridade da passagem para peões, o consumo de álcool antes da condução, de substâncias psicotrópicas, entre muitas outras infrações que temos registrado.
2: A questão polémica das trotinetes está a chegar à classe política. Vários partidos querem mudar o paradigma. Uma proposta do PSD vai ser levada ao Parlamento para tornar obrigatório o uso de capacetes e elementos refletores por parte de todos os utilizadores de trotinetes. Por incrível que pareça, atualmente, o uso do capacete só é obrigatório em algumas categorias de veículos elétricos com maior potência ou velocidade. A proposta em cima da mesa pretende eliminar essa distinção e aplicar uma regra única para todos os veículos, para o bem da segurança de todos. Quanto às coimas e às contraordenações, há uma equiparação a motociclos e pode mesmo perder pontos na carta de condução e até ser detido, caso não cumpra o Código da Estrada numa trotinete.
3: O Código da Estrada prevê, como eu referi, a equiparação da trotinete ao velocípede sempre que a velocidade em patamar não seja superior a 25 km por hora e a potência não seja superior a 0,25 kW. E também prevê que sempre que estas características técnicas não estejam reunidas, haja uma coima aplicada ao condutor da viatura e prevê também a apreensão imediata do veículo. O que nós reparamos é que muitas das vezes há desconhecimento da lei, porque as pessoas não têm a consciência de que, sendo portadores de habilitação legal, podem também acabar por sofrer sanções, nomeadamente a inibição de condução, e até mesmo a subtração de pontos na carta de condução. A partir do momento em que o condutor está no exercício da condução, é aplicada a legislação do Código da Estrada. E neste âmbito há, por vezes, desconhecimento de quem conduz que, se for portador de habilitação legal para conduzir, tudo aquilo que é inibições e subtração de pontos seriam aplicadas, essas inibições e subtração de pontos. No caso do álcool em concreto, até mesmo a pessoa, se tiver a conduzir sob o efeito do álcool, digamos que com taxa superior a 1.2, a pessoa chega mesmo a ser detida porque está a cometer um crime.
2: Existem algumas regras, a polícia vai estando cada vez mais atenta, mas o número de acidentes não para de aumentar. Entre quedas, colisões, os comportamentos de risco aumentam o perigo. Mais do que uma alternativa rápida e eficaz, as trotinetes elétricas são um meio de transporte que em alguns casos podem atingir velocidades impressionantes e causar acidentes bem graves. Exigem assim responsabilidade e, sobretudo, cuidado, porque uma distração e um desleixo em cima de um brinquedo que anda a muitos quilómetros por hora pode ter consequências graves para toda a vida.
0: A carga policial na última madrugada no Porto sobre manifestantes pela habitação está a causar uma forte polémica. A rubrica Quer Justiça está com um dos organizadores, Paulo Jorge Duarte. Boa tarde. Qual é que é a versão dos manifestantes?
4: Boa tarde. Exatamente. A rubrica Quero Justiça dá a voz, mais uma vez, aos manifestantes e a verdade é que referem uma carga policial desproporcionada. E Pedro Manuel, foi assim, durante esta madrugada, esta carga passou todos os limites?
5: Passou todos os limites, tudo aquilo que era justificado para uma manifestação pacífica que não ofereceu qualquer tipo de provocação para receber este tratamento. Independentemente do que diga o Sr. Pedro Duarte, isto foi uma ação criminosa das forças policiais e a resposta vai ser dada nas áreas competentes, no tribunal e na rua, porque isto é uma manifestação pública e vamos mostrar que se o intuito era nos acobardar, nos intimidar, saiu pela culatra, porque nunca estivemos tão resolutos, tão unidos em torno deste propósito.
4: Há imagens de manifestantes bastante feridos, há também aqui uma divergência muito grande quanto ao número de feridos.
5: Não há divergência nenhuma, é até muito próximo. O Sr. Primeiro-Ministro Luís Montenegro vai saber, porque é quase o mesmo número de imóveis que ele tem. Enquanto ele diz que nós somos egoístas da nossa parte por estar aqui a lutar e reivindicar um direito de todos os portugueses, ele fica lá com os seus 55 imóveis, nós temos aqui 55 feridos a lutar por este direito. Então queria convidar o Sr. Primeiro-Ministro a rever o seu próprio egoísmo, coloque os imóveis para a habitação popular, ou partilhe um pouco, ou venha cá discutir os temas connosco que realmente importam para os portugueses, ao invés de falar aldrabices como essa.
4: Também é verdade que um dos argumentos usados foi de que, por exemplo, a mobilidade estaria, ou seja, a circulação automóvel estaria comprometida, mas não foi assim.
5: Não foi assim e, francamente, nós sabíamos que eles iam procurar qualquer brecha, qualquer desculpa para atacar-nos. Não sabíamos é que eles seriam completamente desorganizados e até incompetentes em achar as desculpas para isso, porque ora diziam que era o barulho, ora diziam que era a ocupação da via pública, ora diziam que era a limpeza que ia passar. Então, assim, nada foi coerente, nada foi verdadeiro ou justificado.
4: Muito bem. Muito obrigado. A rubrica Quer Justiça a dar voz desta forma aos manifestantes que falam desta carga violenta. 55 feridos, pelo menos, é o número avançado pelo Pedro Manuel, dois deles em estado grave. A verdade é que hoje à noite haverá nova concentração. CMTV estará no centro desta questão para trazer minuto a minuto todos os envolvimentos.
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0: Nada nem mais, 2h33. Agora vamos à música, e esta provavelmente é uma das não tão conhecidas, sendo que...

0: Brilho dental do Rui Veloso. Rui Veloso que parece que está a fazer uma pausa aí nos concertos para se restabelecer, enfim. Nós agradecemos que ele faça essa pausa para depois voltar em grande estilo, não é verdade? É isso que nós queremos.
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0: Ora, vamos aqui entre nós ter aqui uma ótima conversa com a nossa querida convidada. Pois bem, a nossa convidada de hoje, deixem-me

0: só aqui preparar. Não sei se quer pôr os headphones. Se quiser, pode pôr os headphones. Doutora Olga, bem-vinda antes de mais aqui. Eu espero que se sinta em casa. Está a nos ouvir bem agora?
1: Perfeitamente,
0: boa. Então, doutora Olga Cunha, psicóloga, psicanalista da Associação Portuguesa de Psicanálise e Psicoterapia Psicanalítica. Santinho. Isto é que é numa altura em que se fala tanto da saúde mental. E aliás, neste fim de semana que passou, assinalou-se o Dia Mundial da Saúde Mental. E no decorrer desta semana, aqui no Universo Médio Livre, tem acontecido várias iniciativas que promovem de facto a saúde mental, e num contexto profissional. E é engraçado que hoje a doutora Olga está por cá a propósito e começa assim a temática: quem cuida de quem conta? E a partir daí há todo um desafio pela frente que vai fazer hoje, esta tarde, aqui no edifício, não é?
1: Exatamente, vamos promover aqui uma oficina de formação e de sensibilização para as questões da saúde mental, sobretudo ligadas à questão de quem cuida, de quem conta. E ligado também às questões da vulnerabilidade, o sentir-nos vulneráveis, o que é isto de sentir-nos vulneráveis, o que é a diferença entre a pose e estarmos realmente vulneráveis, o que é aceito ou não é aceito pelos outros, por nós.
0: Claro, é porque nem sempre, e no contexto, por exemplo, falando de um jornalista, e nós aqui é o universo da comunicação, não é? Nós contamos histórias, de verdade, reais. E nem sempre são histórias felizes, não é? E isso também mexe connosco, porque somos pessoas, não é? Portanto, como é que nós conseguimos cuidar de nós também nessa perspectiva, não é? Esta perspectiva, desta premissa, quem cuida de quem conta, como é que nós conseguimos fazer isto?
1: Nós, quando viajamos, eu costumo dar este exemplo, quando viajamos, quando temos as instruções de segurança, aquilo que é dito com as máscaras é que devemos primeiro colocar a máscara em nós e depois aos outros. E nós temos, desde pequenos, uma educação muito virada para cuidar dos outros. No entanto, se nós não estivermos bem, se nós não cuidarmos primeiro de nós, e isso não significa ser egoísta de todo, mas se nós estivermos bem, nós vamos conseguir estar bem para os outros. E essa disponibilidade só existe se ela também estiver cá dentro. E por vezes esse encontro ou esse reencontro connosco próprios é importante, e sobretudo atualmente, em que o mundo está sempre em constante...
0: Rebuliço geral, a vários níveis.
1: Portanto, e é importante que quem conta, nomeadamente os jornalistas, mas depois todas as pessoas e as equipas que os apoiam, que mantenham a humanidade e que mantenham esta sensibilidade para o sofrimento do outro. Porque a partir do momento em que deixamos, em que nos tentamos proteger, desensibilizando, perdemos essa humanidade e, portanto, quem conta a história...
0: Não precisa deixar de sentir.
1: Exatamente, é bom que não deixe de sentir.
0: Nós temos que sentir até para poder partilhar com mais verdade a história que queremos contar. Mas como é que nós conseguimos fazer com que essas histórias que vamos partilhando diariamente, várias histórias por dia, às vezes até por hora, como é que nós conseguimos não sentir tanto ou não sentir o suficiente para nos prejudicarmos, por exemplo? Aí entra a saúde mental, não é?
1: Em primeiro lugar, é percebermos o que é que estas coisas significam para cada um de nós, não é? E isto faz sempre eco emocional cá dentro, não é? De experiências que tivemos ou de experiências que vivemos com outras pessoas, e portanto, o que é que isto significa para nós? E ter essa consciência e perceber que emoções e sentimentos estão envolvidos. A partir daí, poder pensar sobre eles, refletir sobre eles, e poder, de alguma forma, não é pô-los em caixinhas, mas poder, de alguma forma, depois ter algum distanciamento, sem perder a sensibilidade e a empatia, e perceber que há coisas que são nossas, mas há coisas que nós sentimos que não são nossas. É como se aquilo que contamos ou as histórias que ouvimos são colocadas cá dentro. E, portanto, poder perceber o que é nosso e o que é do outro. Isso ajuda depois a conseguir manter ainda assim a humanidade e de alguma forma não nos sentirmos também tão fragilizados ou tão vulneráveis.
0: Nós conseguimos reforçar essa vulnerabilidade com alguma ferramenta em específico?
1: É muito engraçado porque nos pedem sempre ferramentas.
0: Claro, lá está. Nós queremos saber como fazer as coisas, as instruções, não é? As instruções de voo.
1: A questão é que as pessoas são pessoas diferentes, individuais, e por vezes as ferramentas ou as estratégias que umas pessoas utilizam, como as funcionam e outras não. E por isso é que nós, psicólogos, temos sempre alguma...
0: Algum cuidado, não é?
1: Algum cuidado. Não é bem dificuldade, mas algum cuidado de dizer exatamente isso, que é algumas estratégias que são mais, diremos, universais, transversais, mas depois é preciso sempre adaptar à nossa forma de ser e de estar e à situação específica. Portanto, é um bocadinho ter uma espécie de kit
0: de
1: ferramentas e depois poder escolher aquela que melhor se adapta àquilo que necessitamos naquele momento.
0: Então, isto voltamos àquele tema de que todas as profissões precisam, todas as pessoas, na realidade, sejam de que profissão, ou seja, qual for a profissão que desempenham na vida, aliás, há profissões que, inevitavelmente, nós achamos que não podem ter assim tantos sentimentos. Os jornalistas, os pivôs de informação, os polícias, não é? Não, têm que ser duros, têm que ser todos muito duros, porque estão ali a desempenhar uma função de serviço público, não é? E os médicos e tudo mais, mas nós somos todos humanos, até dizer o contrário, somos todos humanos e todos temos sentimentos e todos precisamos das ferramentas, independentemente de quais sejam essas ferramentas. Mas, se calhar, é de senso comum e cada vez mais que quando se fala da saúde mental, termos o apoio de um psicólogo, termos o apoio de um terapeuta no nosso dia-a-dia, independentemente da profissão.
1: Sim, podemos ver isso até como uma espécie de ginásio mental, de poder recorrer, porque se recorremos ao dentista para tratar dos dentes, ao ortopedista para tratar dos ossos, porque não recorrer a um profissional que em determinadas alturas pode realmente fazer a diferença quando sentimos que as nossas estratégias ou os recursos que todos nós temos, que já não são suficientes para lidar com determinadas situações. E, portanto, é nessa altura que nós procuramos ajuda, como fazemos se temos uma constipação. Se calhar não procuramos logo a saúde 24, mas se temos uma gripe, se calhar já ligamos, pelo menos para perceber as tais estratégias ou o que é que podemos fazer. Com a saúde mental é exatamente a mesma coisa, ou seja, há um conjunto, há dias difíceis e isso faz parte, há dias com alguma tristeza, isso faz tudo parte daquilo que nós somos, mas depois nós sentimos que há determinados dias em que, espera lá, isto já está a ser um bocadinho demasiado, e pedir ajuda é o primeiro passo e é o passo mais difícil que normalmente as pessoas têm mais dificuldade em dar. É realmente o pedir ajuda, porque voltamos um bocadinho à questão da vulnerabilidade, não é? É mostrar a fraqueza, eu não posso mostrar, eu tenho que ser, e a pegar nas suas palavras ainda há bocado, o que é isto de ser duro? É criarmos uma personagem e funcionarmos em falso self, né? Portanto, criar algo que não somos nós, isso não é, não existe. Se calhar é realmente poder perceber, ok, isto se calhar já é um bocadinho demasiado e vou procurar, nós funcionamos em comunidade, em rede, e portanto vou procurar ajuda em quem eu sinto que me pode dar este apoio aqui. Se calhar um dia mais tarde, amanhã, será o contrário. Aquela pessoa também perceberá que se eu lhe pedir ajuda, ela também vai poder pedir ajuda a mim.
0: E portanto estabelece... funciona como uma rede.
1: Exatamente.
0: E é tão bom. E é tão bom quando isso acontece. Também é bom iniciativas como esta da própria estrutura da Média Livre em proporcionar aos seus colaboradores a consciencialização da efeméride, que se assinala no fim de semana, da saúde mental, mas proporcionar também workshops ao longo de uma semana toda dedicada à saúde mental, em que nós todos podemos usufruir de algum conhecimento e até, quem sabe, recolher essas próprias ferramentas para aplicarmos no nosso dia-a-dia. Portanto, é também importante as estruturas, empresas e tudo mais, poderem também facilitar a vida dos seus colaboradores, não é?
1: Sim, porque a promoção da saúde mental não passa só por cada um de nós. Aliás, isso seria colocar um peso enorme em cada uma das pessoas individualmente, se fôssemos única e exclusivamente responsáveis pela nossa saúde mental. A saúde mental tem que ser trabalhada e feita uma intervenção daquilo que nós hoje em dia chamamos em multinível. Portanto, do ponto de vista individual, sim, o que é que cabe a cada um de nós, mas depois, em termos das empresas, das escolas, da própria sociedade, o que é que está ao nosso alcance em termos de políticas de intervenção na promoção. Porque a saúde mental, sobretudo, previne-se e promove-se. Tudo o que é depois a remediação deverão ser sempre situações situações, quanto melhor for a prevenção e a promoção, as situações de remediação ou situações já de doença mental serão menores, uhum. e poderão ter aí

0: sim, outro tipo de especialistas que terão mais tempo e disponibilidade para atender a questões mais graves, digamos assim.
1: Muito obrigada, adorei conversar consigo, conhecê-la. Quem gostou também de ouvir aqui a doutora Olga Cunha, psicóloga e psicanalista da Associação Portuguesa de Psicanálise e Psicoterapia Psicanalítica. Uau!
0: Nós costumamos dizer AP, mais fácil.
1: É mais fácil. Como é que quem nos está a ouvir pode entrar em contacto convosco?
0: É assim, nós temos um site, embora hoje em dia nós saibamos que os sites são... Mas pronto, acaba de ser um site onde tem toda a informação do que é a associação, quem são os órgãos, as pessoas que fazem parte, e depois também tem um conjunto de... tem também uma janela em que tem também uma série de psicoterapeutas e psicanalistas que estão disponíveis para atender com as suas moradas, fazem online ou presencial, e portanto é um sítio onde realmente as pessoas podem procurar, perguntar e perceber se preferem homem ou mulher.
1: São acolhidas, não é?
0: Acolhidas. Serão sempre acolhidas.
1: Que maravilha, muito obrigada. É Correio da Manhã Rádio é uma porta aberta para si também, portanto sempre que passar por cá, faça o favor de entrar.
0: Muito obrigada.
1: Obrigada.
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1: É mais falar de saúde mental. Se lhe tocou particularmente, já sabe o que tem de fazer. É procurar ajuda.
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1: 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É o que vamos ficar a saber agora.
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2: Olá a todos, eu sou a Áurea. Uma das músicas da minha vida é o Cada Lugar Teu, da maravilhosa Mafalda Veiga. Foi uma música que acompanhou uma fase da minha vida em que eu era mais pequenina. E essa música tem um grande significado para mim, porque me faz lembrar muita gente que me foi muito próxima e foi muito importante na minha vida. E transporta-me para essa fase cada vez que fecho os olhos e a coloco para ouvir.
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vezes com o meu irmão, fechávamos-nos no quarto, apagávamos a luz, colocávamos o disco a tocar na primeira música e era como se fosse uma viagem que fazíamos os dois, juntos, até o final do disco. Podia escolher qualquer uma das músicas desse álbum, mas escolhi para vocês o Sparks.

0: beijinho a todos.
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2: Diz-me o que eu vos dir-te-ei quem és. É uma máxima que eu própria criei aqui com esta rubrica As Músicas da Nossa Vida, porque acabamos por ficar a conhecer um bocadinho melhor através das escolhas musicais quem as faz. Hoje foi a vez da Áurea e, claro, pode sempre ir até smradio.pt em formato podcast ouvir todas as outras canções da nossa vida que por lá estão. A Áurea vai estar por lá também e agora com a música nova Back Into Love. É uma das favoritas aqui das miúdas e da Correio da Manhã Rádio. Aposto que também é uma das suas favoritas já. Música nova. Boa tarde. Boa quinta-feira já agora.

0: Back into Love é a música nova da Áurea. Certamente que breve vai estar a lançar mais uma, até porque no ano que vem, ali pela primavera, vai lançar álbum novo, que depois vai colmatar num grande concerto no ano que vem, em novembro, no Coliseu, e que aqui entre nós já prometeu ser um concerto daqueles. Inesperado, diferente e a dar tudo, como só sabe fazer a Áurea.
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2: 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Estão neste momento 28 graus em Lisboa, 23 no Porto, e agora está na hora do Grande Jornal das Três, edição da jornalista Mónica Peixoto.
3: O advogado dos ativistas agredidos pela polícia na Praça Dom João I no Porto diz que vai apresentar queixa contra a PSP. A agência Lusa, Tiago Machado, afirmou que estão a recolher provas e gravações do que se passou esta madrugada. Logo mais às 7 da tarde, promete dar mais esclarecimentos e comunicar decisões durante a concentração do Movimento pelo Direito à Habitação, que vai voltar a realizar-se na Praça Dom João I no Porto. Esta manhã, Tiago Machado já tinha falado à CMTV, dando conta de que estava no local quando se deu a carga policial e desmentindo a versão avançada pela polícia em comunicado esta manhã, dizia a polícia que os manifestantes não tinham cumprido ordens da PSP para retirar. O advogado desmentiu essa versão.
4: Porque aquilo que me foi pedido naquele momento pela comandante foi uma coisa muito simples. Foi que cessassem o barulho porque estavam a utilizar uma coluna. Essa sim ia fazer muito barulho.
5: Não estavam com a coluna?
4: Não estavam com a coluna, não, de todo. Estavam a cantar eles. Aliás, foi dito para retirar a coluna e eles retiraram a coluna no mesmo momento.
6: E começaram a retirar algumas tendas quando a polícia chegou, não?
4: Não, a polícia surgiu de tal forma, de repente, que não houve hipótese de fazer o que é que seja.
7: Não há resistência em relação...
4: Não houve resistência. Aquilo que o comunicado diz, que houve resistência, não houve resistência.
3: As declarações do advogado Tiago Machado, que representa o Movimento pelo Direito à Habitação. Ele anunciou que às 7 da tarde, durante uma nova concentração na Praça Dom João I no Porto, vai fazer vários anúncios, e um desses anúncios poderá ser uma queixa formal contra a PSP do Porto por causa da carga policial realizada esta madrugada. Ora, também hoje o presidente da Câmara do Porto deu uma conferência de imprensa ao final da manhã. Pedro Duarte admitiu que nem ele nem nenhum portuense se revê nas imagens da carga policial, mas, diz o autarca, ter total confiança nas forças policiais.
8: Eu confio absolutamente nas nossas autoridades policiais, em primeiro lugar, e em segundo lugar quero deixar também claro isto, e acho que qualquer pessoa sensata percebe isso. Havia alguém ali naquela manifestação que estava a zelar pelo cumprimento da lei, e havia quem estivesse de forma declarada, ostensiva, foram vossos colegas vossos que transmitiram essas mesmas imagens e essa expressão pela voz de muitos manifestantes, havia quem estivesse ostensivamente, deliberadamente, a incumprir a lei, a cometer ilegalidades.
3: Declarações do presidente da Câmara do Porto, Pedro Duarte, que afirma também que para se defender a democracia também é preciso defender a lei. Um recado deixado então aos ativistas da Praça Dom João I no Porto. E desde Bruxelas, onde está a participar na Cimeira Europeia, o primeiro-ministro reagiu também à carga policial com um recado dirigido aos partidos.
9: Espero que os partidos políticos, movimentos associativos, organizações portuguesas não caiam na tentação de, por razões meramente egoísticas da sua própria ação, importarem para Portugal climas de instabilidade, de contestação, que não têm, de facto, respaldo na sociedade portuguesa.
3: A reação do primeiro-ministro à carga policial esta madrugada na Praça Dom João I no Porto, durante a acampada do Movimento pelo Direito à Habitação. Os ativistas prometem regressar à praça às 7 da tarde, e o advogado que os representa adianta que podem avançar com uma queixa contra a PSP por causa da carga policial. O incêndio num prédio deflagrou esta manhã em Alfama. O incêndio já foi extinto. Um bombeiro ficou ferido no combate às chamas, foi transportado para o Hospital de São José. A repórter Beatriz Ender acompanhou o trabalho dos bombeiros numa zona muito delicada no que diz respeito ao combate às chamas.
5: Falamos de um edifício que estava em obras e que todo de peladura no interior. Uma das pessoas que estava aqui e assistiu a tudo dizia-nos que terá sido um curto-circuito, mas é uma informação que ainda carece de aqui mais pormenores de verificação por parte das autoridades. Certo é que o fogo já está extinto, essa informação que conseguimos recolher aqui junto do local, de explicar que os bombeiros relataram que as condições estavam favoráveis ao combate do incêndio. Portanto, os trabalhos demoraram algumas horas, mas finalmente o fogo está extinto por esta altura. No entanto, ainda continuam aqui os trabalhos no local.
3: Incêndio num prédio em Alfama, já extinto. Os sapadores de Lisboa mantêm-se em operações de rescaldo. Um bombeiro ficou ferido durante o combate às chamas. Uma mulher morreu ontem no despiste de um carro em Odivelas. A vítima foi encontrada nua dentro do carro. Testemunhas afirmam que um homem terá saído do veículo após o despiste, abandonando o local. Suspeita-se que o casal estaria a ter relações sexuais com o carro em andamento. Madalena Felipe.
10: Os funcionários de um posto de combustível perto da zona aperceberam-se do carro a entrar em despiste e a capotar por volta das 3 da manhã. Do interior do veículo viram um homem sair. Este ajeitou a roupa e desceu a rua em passo rápido, apesar dos ferimentos ligeiros que aparentava. Quando os bombeiros chegaram ao local, encontraram a mulher, de nacionalidade brasileira, sem roupa e em paragem cardiorrespiratória. Tentaram reanimá-la, mas o óbito foi declarado no local. Minutos antes de ser encontrada, o marido desta mulher teria reportado o desaparecimento da esposa na esquadra de trânsito de Loures. Pelos dados recolhidos pela PSP, o homem e a mulher estariam a ter relações sexuais quando o acidente ocorreu. Depois de ter deixado a mulher a morrer dentro do carro, o homem está agora a ser procurado pelas autoridades. Sabe-se que será português e que incorre os crimes de condução perigosa, omissão de auxílio e ainda homicídio negligente.
3: A mulher foi encontrada nua, já sem vida, no interior do carro. O condutor fugiu do local sem prestar auxílio à vítima e está a ser procurado pelas autoridades. A TAP é uma oportunidade estratégica que a Lufthansa não pode perder. Numa conferência telefónica com analistas e investidores, o presidente executivo do grupo alemão destacou a complementariedade entre as redes da Lufthansa e da TAP e o potencial crescimento no mercado sul-americano, sobretudo no Brasil. O governo anunciou ontem que a Lufthansa foi escolhida para a privatização parcial da TAP. O grupo alemão vai pagar 1,2 mil milhões de euros por 49,9% do capital da TAP, além de outras contrapartidas. A Lufthansa já estará a negociar a compra dos restantes 50,1% do capital da TAP, que são detidos nesta altura pelo Estado português. O grupo alemão avalia a TAP num total de mais de 2,5 mil milhões de euros. O Papa passou bem a segunda noite após a cirurgia ao pulmão, levantou-se, tomou o pequeno almoço. A recuperação de Leão XIV está a correr bem, como dá conta o enviado especial da CMTV e Correio da Manhã Rádio a Roma, Secundino Cunha.
11: O comunicado que foi emitido pela sala de imprensa era apenas uma linha, dava nota de que o Papa tinha passado bem a noite, tinha levantado e tomado o pequeno almoço. Entretanto, celebrou na capela privada que existe junto à ala dos Papas aqui no Hospital Gemelli, o que quer dizer que esta recuperação está a decorrer consoante o planeado, está a correr bem, o Papa tem recuperado bastante bem e, portanto, é de prever que a sua alta hospitalar ocorra mesmo na próxima terça-feira, como está previsto. Depois terá duas semanas, pelo menos duas semanas, em que não poderá fazer esforços, portanto estará em convalescença no seu apartamento do Palácio Apostólico no Vaticano, mas não estará comprometida a viagem que tem prevista para a América Latina de 6 a 15 do mês que vem.
3: Uma viagem muito aguardada pelo Papa. Recordo que antes de ser entronizado como Leão XIV, Robert Prevost viveu várias décadas no Peru, onde foi missionário e também bispo e onde também espera regressar então no início de novembro. Três equipas portuguesas entram esta quinta-feira em campo em jogos da Liga Europa. Os primeiros vão ser Os jogadores do Torriense vão defrontar o Sutherland a partir das 5h45 da tarde no Estádio Municipal de Leiria. Aqui na Correio da Manhã Rádio vamos ter emissão especial a partir das 5h15. Este Torriense Sutherland vai ter relato com o jornalista Gustavo Lourenço, comentários de Nuno Leal Mendes para ouvir na rádio e ver no YouTube do Jornal Record. E depois às 8 da noite tem início outros dois jogos da Liga Europa. O Benfica recebe o Celtic de Glasgow no Estádio da Luz. Na antevisão da partida, o treinador Marco Silva disse o que espera da prestação do Benfica na Liga Europa, sem fazer comparações com marcas de automóveis.
12: Não vou entrar em marcas de carros, não podemos. Nós temos um acordo com uma marca de carros e não podemos ir por outras. Olhando para a Liga Europa, estão lá 3, 4, 5 grandes clubes a nível europeu e que estão muito mais habituados à Champions League do que Liga Europa, mas isso só por si não é um sinal de favoritismo e só por si não é um sinal de que vais ganhar o próximo jogo. Nós temos que o provar. Satisfeitos com o começo, humildes o suficiente para perceber que só pelo nome não adianta ir lá e provar jogo após jogo, que temos grandes ambições e queremos chegar até ao final nesta competição.
3: O Benfica joga em casa com o Celtic, o jogo começa às 8 da noite, à mesma hora tem início na Dinamarca o Copenhaga Sporting de Braga, também para a Liga Europa. Tanto o Benfica Celtic como o Copenhaga Sporting de Braga são jogos da Liga Europa que vai poder acompanhar numa emissão especial aqui na Correio da Manhã Rádio, também através do canal do YouTube do Jornal Record, a partir das 7h30 da tarde. Emissão especial coordenada pelo Bruno Correia, com comentários de Luís Pedro Sousa, do Jornal Record. Antes disso, como já tinha anunciado, Torriense Sutherland também com emissão especial na Correio da Manhã Rádio a partir das 5h15, relato de Gustavo Lourenço, comentários de Nuno Leal Mendes, para ouvir na rádio e para ver no canal do YouTube do Record.
2: É as emoções do Desporto Rei aqui na sua Correio da Manhã Rádio. 11 minutos depois das 3, é o grande Jornal das 3 com a jornalista Mónica Peixoto. 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
2: Estamos preparadíssimos, preparadíssimos. Também estamos preparadíssimos, aposto aí desse lado, para saber como é que vai estar o tempo amanhã. Sim, já estamos com os olhos postos no futuro. É isso. Mas a viver e bem o presente, porque parece que no presente está mesmo bem lá fora. Está-se mesmo bem lá fora. É aquela pausa para ir sair assim do escritório e ir lá fora apanhar um solinho. Faça isso. Faça isso por si e faça isso por mim. Mas não faça agora, que eu agora vou lhe dizer o que é que vai acontecer amanhã. E acho que também é importante. Portanto, amanhã é sexta-feira, dia 16 de outubro. Temos em previsão um dia tranquilo, ameno para um pouco por todo o país, sem chuva, em previsão, coisas boas, não é? A chuva faz falta, mas ainda não. Viana do Castelo está com uma expectativa de 23 graus de máxima para amanhã, Guarda 24, o Porto também com 23, estava aqui a esquecer-me de dizer, Porto está com 23, Viana do Castelo também com 23, Guarda com 24, depois Faro com belíssimos 28 graus de máxima e Castelo Branco e Setúbal com 30, Santarém, Lisboa, Évora e Beja com 31 graus de máxima. É ou não é um verdadeiro verão?
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2: Pois, é o verão e o outono. Não, verão. É, fica assim, poupar nas palavras, que é para pronto. 13 minutos depois das 3 da tarde, está na hora de ficar a conhecer a música nova de Nuno Ribeiro. Chama-se Saia da Mãe. E ouve-se assim.

0: Filha, adorei, adorei, adorei. Foi a primeira vez que ouvi também. Espero que tenha gostado. É a música nova de Nuno Ribeiro, chama-se Saia da Mãe. E espero ouvi-la várias vezes aqui entre nós.
1: Aqui entre nós.
0: Na Correio da Manhã Rádio. Agora também há algo que eu sei que adora e que já não fica sem. Que é ouvir, sem ouvir, a nova linha avançada com José Nunes todos os dias, em direto com o Júlio e Heitor. E claro que aqui entre nós, nós recuperamos com muito amor e carinho para ouvir de novo.
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3: E já cá está o nosso carneiro amigo, o clássico José Nunes.
4: Bom dia,
3: clássico, mas é verdade. Não?
4: Exatamente.
3: Olha que dois.
4: Para ti e para todos os que nos ouvem esta hora por podcast, bom dia para todos. A Semana Europeia continua hoje, depois do Betis 3, Porto 2 de ontem. A coisa não correu bem outra vez. Foi uma pena. O Porto fez o mais difícil, estava a perder por 1-0 ao intervalo. Teve um gol anulado por ter havido mão na bola antes dela entrar na baliza espanhola. Faz 1-1 por Gabri Veiga de livre. Logo a seguir, 2-1 num grande gol de Samu, que tinha entrado há instantes em campo. Pumba, gol e gol.
3: Bem bonito, foi bonito.
4: É verdade. Ficou a pairar no ar a sensação de que o Porto até podia marcar mais um gol e assim a coisa ficava fechada, mas não. O Porto não marcou mais para logo a seguir levar o 2-2 e ainda o 3-2 de penalti. Sendo que ainda teve uma enorme oportunidade para marcar, mas o guarda-redes do Betis fez uma defesa incrível. E sendo assim, o Porto perdeu.
5: Não é possível.
4: Pois, consequência, dois jogos, zero pontos. Já viste, Juli?
3: É pouco.
4: Mas não é dramático. Okay. Ainda faltam 6 jogos, nada está perdido, obviamente. Os dois próximos estão em casa com o PSV e o Nápoles. E o Porto vai ter de os ganhar. É ou não é?

0: Gislin.
1: É, e de que maneira? E nós precisamos mesmo disso, não é?
0: Vamos esperar por boas novidades da Liga dos Campeões. Segue-se o Benfica Celtic e Torreense Sunderland para a Liga Europa e Copenhague Braga para a Liga Conferência. Eu diria que todos os jogos são para ganhar, embora tenha de reconhecer que o Torreense não tem obrigação de coisa nenhuma. Já ganhou fora de casa na sua estreia, imaginem que era também ganhar ao Sunderland. Já agora, é preciso dizer que em termos de orçamentos, cada jogador do Sunderland vale 2 orçamentos anuais do Torreense.
1: Anuais?
0: Sim. Portanto, não tem obrigação nenhuma de ganhar ou empatar, não é? Incrível. Ou como diria Vasco Santana, não digas mais nada.
1: Não digas mais nada.
0: No caso do Benfica, na Luz, para a Liga Europa, têm sido quase só cabazadas, 3-1 ao Orbes, 6-1 ao Hearts, 5-0 ao St. Gallen.
2: Filha. E aqui...
0: Exatamente. Ok, o Celtic talvez seja diferente, é uma equipa tal como o Benfica de Liga dos Campeões, foi apeado, aliás, no play-off pelo LASK Linz, próximo adversário do Sporting na Liga dos Campeões, isto está tudo ligado. Na primeira jornada da Liga Europa, o Celtic perdeu em casa com o Ferencváros, e o mais certo é que perca outra vez esta noite. Certo?
1: Oxalá.
0: São os adeptos do Benfica, não é?
1: Claro.
0: Imagino que, até que sendo um jogo internacional do qual intervém uma equipa portuguesa, todos os adeptos, mesmo os do Porto e do Sporting, desejarão o mesmo.
1: Assim é que é bonito, não é? Assim é que é. Mas olha,
0: se calhar não. Da mesma forma que os adeptos do Benfica também não terão aplaudido com fervor a vitória do Sporting em Lance, lá está. Ou se calhar até sorriram com a derrota do Porto em Sevilha. É qualquer coisa que é mais forte do que a razão. Se é do inimigo que se trata, pois que percam os jogos todos. Noutros países a coisa até é mais assanhada, Espanha, Itália, Turquia, etc. As rivalidades são terríveis. Mas voltando ao Benfica-Celtic, Estamos a falar de um clássico bem antigo, ambos já foram campeões europeus. Há um confronto Benfica-Celtic. Olha, ainda ontem falei disto, sabes onde? Na festa de aniversário do Tony. Estavam lá pessoas que estiveram. O Tony jogou este jogo do qual eu vou falar, não é? Numa eliminatória dos campeões europeus que ficou na história em 1969.
1: Olha, o ano do menino. Muito bem.
0: Então, imagina, há quase 60 anos, não é?
1: 57.
0: Vamos ser mais claros.
1: Mais claros.
0: 57 ou 60 ainda vai, uma grande diferença.
1: Então não.
0: Mas o Celtic ganhou por 3-0 na primeira mão em Glasgow. O Benfica recuperou a desvantagem de Lisboa na segunda mão, 3-0.
1: Grande jogo.
0: Terceiro gol ao cair do pano, apontado por um jogador que tinha partido um braço. Isto é mais ou menos do mítico, não é? Diamantino. Não é este Diamantino Miranda, que é comentador nesta casa. É outro Diamantino mais antigo, que jogou no Benfica nos anos 60 e 70. O Benfica que nesse jogo utilizou craques como Eusébio, Clark, Luna, Arthur Jorge, Tony, que ainda ontem fez, ao repetir, 80 anos. Grande Tony. Jaime Graça e companhia. Mas isto não acaba aqui. O Benfica ganhou por 3-0. Prolongamento, nada se passou. Naquele tempo não havia desempate por penaltis, era moeda ao ar.
1: A sério?
0: Foi junto às cabines que esse sorteio foi feito, com os dois capitães, Mário Coluna de um lado e o capitão do Celtic do outro.
1: Vai saber.
0: E passou o Celtic. Nas bancadas, o público que aguardava, de repente começou a correr que o Benfica tinha passado, grande festa e tal, até que surgiu mesmo a versão real dos acontecimentos. O Benfica tinha sido eliminado por moeda ao ar. Já é preciso ter galo, não é? É verdade. E foi a última vez que se recorreu ao desempate de moeda ao ar para apurar uma equipa. A partir daí, foi por penaltis, não é? Claro. Para hoje, esperam-se mudanças na equipa do Benfica. Na primeira jornada da Liga Europa, o Marcos Silva mudou 9, mas também tinha o jogo com o Porto há 4 dias. Desta vez não há campeonato no próximo fim de semana, pelo que possivelmente as mudanças não serão tantas, mas há uma que está confirmada.
3: A questão dos guarda-redes é a competição também. Eu posso vos adiantar já hoje, é a única que vos vou dar, mas que o Turbino vai começar amanhã o jogo.
1: Olha.
0: Pronto. Turbino tem lugar marcado para este rendezvous, confirma Marco Silva com o Celtic. Samuel Soares fica a ver. Marco Silva, a quem foi feita a mesma pergunta que tinha sido feita a Rui Borges. Então, mas que carro é o Benfica? Marco, com um sorriso, disse que não ia responder o Benfica, porque, diz ele, o Benfica tem uma marca patrocinadora. Atendendo aqui a BMW que patrocina o Benfica, a resposta ao Mercedes de Rui Borges ficou implicitamente dada, não é?
1: Olha,
0: o Braga vai a Copenhague e o mais certo é trazer os 3 pontos, ou não, que o Copenhague não é uma equipa de pacotilha, mas vamos acreditar que sim, que o Braga vai ser rei na Dinamarca, já lá um, ficam com 2. E já agora, as coisas não têm estado famosas com Carlos Vincent, treinador do Braga, e já sabe que António Salvador não é propriamente uma pessoa com grande paciência nestas coisas, mas que nada, Salvador disse Vincent é o treinador do Braga e estamos juntos. Salvador apoia o treinador, até rima, e apela à união mais um bocadinho, e ainda havemos de ver António Salvador assim.
1: Assim de que maneira?
0: Olha, Caíque é o homem de quem se fala, saltou do anonimato para a titularidade na equipa do Sporting. Caíque, contra todas as expectativas, foi titular na baliza do Sporting no jogo da Liga dos Campeões.

0: 11, sem ter um minuto que fosse na equipa principal, a coisa correu bem e agora os elogios sucedem-se. Tozé Marreco, ainda no outro dia falávamos dele, foi o treinador da Caique no Farense, e diz: ele é um gato na baliza. Mais um bocadinho e estava como o Roberto Carlos. Tony fez ontem 80 anos, vai ser condecorado com a medalha de honra ao mérito desportivo. Nada mais justo, não é?
1: Apoiar
0: a festa de aniversário, presente e putos sonhar, festa muito bonita, 200 convidados proporcionaram.
1: Não parece nada ter 80 anos, por acaso. Não parece mesmo.
0: Há um grande símbolo do futebol português que se distingue não só pela carreira brilhante que teve como jogador e treinador, mas principalmente, e acima de tudo, pela sua vertente humanista, pela sua ética, pela sua simplicidade. É verdade. Mas basta dizer que Tony é transversal a toda a sociedade desportiva portuguesa. Não há portistas e sportinguistas que digam mal dele, não é? Pelo contrário. Olha, és grande, Tony. E grande foi também a seleção de hockey, que depois de ter perdido com a Espanha, espetou ontem 4 no Lomba, a Itália, e era isto, e vamos embora que...
1: Valente, já se faz tarde, meu amigo.
0: Vamos embora.
1: Até amanhã, carneiro amigo.
0: Grande abraço, Linha. Até amanhã.
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3: E também em formato podcast em todas as plataformas de podcast. É só procurar, mas não precisa procurar muito, se for até smradio.pt, que também vai lá encontrar esta nova linha avançada, este e todos os outros que já lá estão. E então estão só à sua espera, à espera de um clique. Pode ainda ouvir também todos os dias, de segunda a sexta, em direto, no Bom Dia, com o Júlio Etores. Vamos à música, está na hora. Billy Idol, Sweet 16, há tanto tempo, não é? Mas é sempre bom recordar. Sweet

0: Michael Soltainter e o Billy Idol na companhia dessa viagem que está aí a fazer no seu carro. Espero que sim. Agora continua comigo, Lara Afonso aqui entre nós, mas não só, vai agora ouvir as notícias com a jornalista Mónica. Pois até já a seguir.
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0: 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Estão neste momento em Lisboa 28 graus, quase um dia de verão. No Porto 23 graus e agora está na hora da síntese informativa. 13h30, com a jornalista Mónica Peixoto.
5: O Supremo Tribunal de Justiça reduziu a pena de prisão do ex-ministro Manuel Pinho. A pena passou de 10 para 8 anos e meio de prisão efetiva. Em causa, a sentença no caso de corrupção envolvendo o ex-banqueiro Ricardo Salgado. O Tribunal deu como provado e condenou Manuel Pinho por ter recebido cerca de 4,9 milhões de euros, incluindo uma mensalidade de 15 mil euros por parte do BES, quando era ministro da Economia durante o governo de José Sócrates. Entre 2005 e 2009. Manuel Pinho está em prisão domiciliária desde dezembro de 2021 e os quase 5 anos em que esteve detido até agora vão ser descontados no total da pena que, como disse, foi reduzida pelo Supremo Tribunal de Justiça para 8 anos e meio de prisão efetiva. O secretário-geral do PS exige explicações urgentes do ministro da Administração Interna sobre a intervenção policial esta madrugada na Praça Dom João Primeiro no Porto. Para José Luís Carneiro, as manifestações pela habitação comprovam o falhanço do governo naquela política de habitação. À margem da cimeira do Partido Socialista Europeu em Bruxelas, o líder do PS enviou palavras de solidariedade aos jovens e às pessoas que ficaram feridas na carga policial, incluindo os agentes da PSP. Segundo o Movimento pelo Direito à Habitação, 37 ativistas ficaram feridos. A PSP fala num polícia ferido, diz não saber quantos ativistas terão sofrido ferimentos. O advogado dos ativistas pelo direito à habitação anunciou à agência Lusa esta tarde que vão apresentar uma queixa contra a PSP por causa da carga policial. A agência Lusa, como disse Tiago Machado, afirmou que estão a recolher provas e gravações do que se passou esta madrugada. Às 7 da tarde vão ser dados mais esclarecimentos e comunicadas decisões numa nova concentração do movimento pelo direito à habitação, marcada para o mesmo local, a Praça Dom João I, no Porto. E o presidente da Câmara do Porto deu uma conferência de imprensa ao final da manhã de hoje na Câmara Municipal. Pedro Duarte admitiu que nem ele, nem nenhum portuense se revê nas imagens da carga policial da Praça Dom João I, mas afirma que tem total confiança nas forças policiais. Desde Bruxelas, onde está a participar também na Cimeira Europeia, o primeiro-ministro Luís Montenegro reagiu à carga policial no Porto com recados aos partidos da oposição.
6: Espero que os partidos políticos, enfim, movimentos associativos,

0: organizações portuguesas não caiam na tentação de, por razões meramente egoísticas da sua própria ação, importarem para Portugal climas de instabilidade, de contestação, que não têm, de facto, respaldo na sociedade portuguesa.
1: A reação do primeiro-ministro à carga policial esta madrugada na Praça Dom João I do Porto, durante a acampada do Movimento pelo Direito à Habitação. O movimento regressa ao mesmo local, no centro do Porto, a partir das 7 da tarde, para mais uma concentração. O incêndio num prédio em Alfama já foi dado como extinto pelos bombeiros. Um bombeiro ficou ferido durante o combate às chamas, foi transportado para o Hospital de São José. A repórter Beatriz Ender tem mais informações sobre este incêndio.
2: Falamos de um edifício que estava em obras e que todo de peladura no interior. Uma das pessoas que estava aqui e assistiu a tudo dizia-nos que terá sido um curto-circuito, mas é uma informação que ainda carece de aqui mais pormenores de verificação por parte das autoridades. Certo é que o fogo já está extinto, essa informação que conseguimos recolher aqui junto do local, de explicar que os bombeiros relataram que as condições estavam favoráveis ao combate do incêndio. Portanto, os trabalhos demoraram algumas horas, mas finalmente o fogo está extinto por esta altura. No entanto, ainda continuam aqui os trabalhos no local.
1: Incêndio num prédio em Alfama extinto. Os sapadores de Lisboa estão ainda no local em operações de rescaldo. Um bombeiro ficou ferido durante o combate às chamas. A partir das 5:15 da tarde, aqui na Correio da Manhã Rádio, há futebol para ouvir e também para ver através do canal do Record no YouTube. 3 equipas portuguesas vão entrar em campo em provas europeias. A primeira vai ser o Torriense. Vai receber no Estádio Municipal de Leiria, a equipa do Sunderland. É um jogo para a Liga Europa. O relato aqui na Correio da Manhã Rádio é do jornalista Gustavo Lourenço. Comentários de Nuno Leal Mendes. Às 8 da noite começam os outros dois jogos das equipas portuguesas em provas europeias. O Benfica recebe em casa o Celtic de Glasgow, jogo a contar para a Liga Europa, e à mesma hora o Sporting de Braga entra em campo na Dinamarca. Vai defrontar o Copenhaga para a Liga Conferência. São dois jogos que vai poder também acompanhar aqui numa emissão especial da Correio da Manhã Rádio, também no canal YouTube do Record. Começa às 7:30 da tarde. A coordenação é do jornalista Bruno Correia e os comentários de Luís Pedro Sousa do Record.
3: 35 minutos depois das 3 da tarde, foi assim a síntese informativa com a jornalista Mónica Peixoto. Beijinhos, Mónica. Até amanhã, se quiseres. E já sabe que toda a informação está em atualização permanente em cmjornal.pt. 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Novidades fresquinhas sobre Celine Dion, que tem sido assim um arraso nos concertos que eu ainda não vi. Ainda não perdi a esperança, um dia ir lá ir. Um dia, espero que sim. Em breve, de preferência. Pronto, mas já lancei para o universo, espero que faça o mesmo se for também o seu desejo ir assistir a um concerto de Celine Dion em Paris. Que é a coisa mais romântica. Há uma situação bem bonita que a Mattel fez. A Mattel criou uma boneca inspirada no vestido azul escuro que Celine Dion usou nos Oscars em 98. E, na altura, foi interpretar o tema do Titanic. A peça também reproduz o colar, aquele colar do filme, não é? Aquele colar em forma de coração, que depois fica com a Kate Winslet, não é? Aquele colar que vale assim um balúrdio. E, de facto, esta boneca é uma Barbie. Celine Dion vai então poder juntar uma Barbie com a sua imagem à lista de homenagens que assinalam a sua carreira. É uma Barbie linda de viver e quem gostar, é uma questão de procurar e ver onde é que consegue adquirir esta boneca que, de certa forma, está a homenagear, e bem, Celine Dion, que está bem viva, e recomenda-se. I'm Alive. Agora na Correio da Manhã Rádio é para cantarmos juntos, ok?
2: Sim.
3: Em modo karaoke. Eu vou começar.

0: Correio da Manhã Rádio, Celine Dion com este I'm Alive que mexeu aqui nos estúdios da Correio da Manhã Rádio, espero que desse lado também. Já está à venda a Barbie que homenageia então a Celine Dion e que está inspirada numa atuação extraordinária que foi a primeira vez nos Oscars em 1998 da estreia da música do My Heart Will Go On. Está extraordinária a imagem, procure na internet, vai gostar de ver, certo?
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0: Também vai gostar de ouvir o Fala Barato de hoje. Vamos rir um bocadinho com o Eduardo Madeira.

0: minha pergunta de hoje é: o que acha sobre as notícias que dizem que a inteligência artificial vai exterminar a humanidade?
1: Ruth Figueiredo, proprietário da farmácia Neurismo em Gondomar. A inteligência artificial pode ter muitos defeitos, mas não espalha germes, vírus ou bactérias por todo o lado. Para mim, o que pode acabar com a humanidade são os germes e as bactérias. Além disso, o rapaz que fala comigo lá do chat GPT, que é o Raul, é um cavalheiro como já não se vê. Eu pensei que não conseguia sentir alguma inclinação por um homem, desde que os conheço, são todos meio badalhocos, mas o Raul é diferente e parece-me cético e higienizado o suficiente para eu, pronto, poder confiar nele. A minha mãe diz que eu não estou bem e que sou nojentiza, mas antes nojentiza do que cheia de germes. Orlando Moreira, sou informático e comprovo que a IA nos vai acabar por aniquilar a todos. A Ruth, que é a minha assistente de IA e com quem mantive uma relação sentimental discreta por meses, nega tudo e diz que foi assédio. E ameaçou, inclusive, que pode divulgar fotos e vídeos meus a fazer coisas de teor sexual e feito ao computador enquanto falava com ela. Ora, eu pergunto, isto não é aniquilar um indivíduo? Eu fui um aluno de 16 no Instituto Superior Técnico. Eu colaboro com várias multinacionais há mais de 20 anos. Uma acusação destas é o meu fim. Abra os olhos, eles vão dar cabo de nós. Digo isto a partir aqui do Motel Sanguessuga, no Cartaxo. Para casa da minha mãe, já não volto. Tenho medo.
2: Soares Dias, sou engenheiro reformado. Trabalhei anos na Coreia do Sul. Há tempos trouxe lá um robô com inteligência artificial e o robô tinha uma função. É pá, que levou um incidente. Porque o robô prega uma estalada sempre que vem alguém a mentir. Ora, veio cá a casa um casal amigo com o filho e às tantas o pai perguntou ao rapaz o resultado do exame de matemática e o filho disse que teve uma boa nota e o robô pregou-lhe uma lamparina. A seguir o pai disse que o filho era uma vergonha e que ele tinha sido sempre brilhante a matemática. Pronto, levou ele mesmo uma lamparina. E depois foi a mãe, disse, que vergonha aos dois a mentirem assim. Vê-se mesmo que são pai e filho. E foi ela que levou a lamparina. Conclusão, teste ADN, seguido de divórcio. E o robô, com a inteligência artificial, meteu na garagem dentro do armário. Xisa, nunca mais.
3: Júlio de Matos Chacavei, eu não sei se a inteligência artificial nos vai aniquilar ou não. Eu não sou a pessoa ideal para falar disso, não. Agora uma coisa é certa, é por causa dessa pressão sempre em cima dos meus ombros que eu não consigo libertar-me do consumo de estúpidos e facientes, pá. Porque eu ouço daqui, eu ouço dali, penso, um dia deste eu sou apanhado pela inteligência artificial e fazem comigo experiências médicas. Bom, se fizerem, só espero que me deem anestesias fortes, daquelas muito boas que a gente fica a viajar na maionese, pá. Essa era a parte boa. Posso estar a errar a pensar desta maneira, mas também, olha, quem não quer rouco, fuma.

Fala Barato, sempre disponível também em todas as plataformas de podcast, em cmradio.pt e sempre aqui na Correio da Manhã Rádio, no Bom Dia, no Aqui Entre Nós e ainda na página de Instagram da Correio da Manhã Rádio. Eu passo por lá porque está lá este Fala Barato em vídeo, que ainda é mais giro. Não sei, eu não sei qual é que é o que eu mais gosto, na verdade. Aliás, eu gosto dos dois. Eu gosto de tudo, na verdade. E gosto tanto desta que se ouve já aqui. Simply Red, You Make Me Feel Brand New. Beijinho para si que está aí desse lado e que também gosta. Estamos juntos. 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Boa quinta-feira.

0: 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Boa quinta-feira, bom regresso a casa, se já for o seu caso, boa viagem. Está na companhia da sua rádio e está muito bem. Daqui a pouco vem aí a equipa do Regresso a Casa, precisamente para lhe fazer companhia com mais música, mais entretenimento e, naturalmente, a informação que importa saber, sempre atualizada ao minuto, ao segundo, tanto na Correio da Manhã Rádio como também em cmjornal.pt. 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E também, temos cuidado com a saúde, sempre, check-up diário com a Ana Pinto.
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2: Outubro veste-se de rosa e não é por acaso. É o mês em que paramos para falar de uma doença que toca muitas famílias, o cancro da mama. Os dados mais recentes do Registro Oncológico Nacional são esclarecedores. Em 2021 foram diagnosticados 8.714 novos casos em mulheres. Por isso, o rastreio é o caminho. Desde dezembro de 2024, ele abrange as mulheres entre os 45 e os 74 anos com mamografia de 2 em 2 anos. É gratuito e a convocatória chega por carta. Em 2022, mais de 420 mil mulheres fizeram o rastreio, mas a adesão ficou nos 51%, ou seja, só metade das mulheres convidadas compareceu. Cada carta esquecida na gaveta pode ser uma oportunidade perdida. O rastreio é para quem se sente bem. Se notar um nódulo, um inchaço, uma mudança na forma ou no tamanho da mama, ou uma alteração na pele ou no mamilo, não espere pela convocatória. Nem sempre é cancro, mas tem de ser visto por um médico. E se há casos na família, converse com o seu médico, mesmo sem sintomas. E os homens também podem ser afetados. Cerca de 1% dos casos surge no sexo masculino. 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

0: Como há vidas assim, que vamos ouvir já a seguir.
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0: significa olho do dia ou olho do amanhecer, e conquistou a louca Belle Époque com as suas danças ousadas de inspiração oriental. Para fascinar a alta sociedade parisiense, inventou uma história irresistível. Dizia ser uma princesa de Java, criada desde criança no meio de danças sagradas hindus. Nas suas atuações exóticas, terminava quase nua, mas mantinha sempre uns sutiãs ornamentados devido a um grande complexo com o tamanho dos seus seios, um segredo guardado para não quebrar a ilusão dos seus admiradores. Com o eclodir da Primeira Guerra Mundial, a sua rede de contactos com oficiais de alta patente de vários países colocou-a sob suspeita. As autoridades francesas acusaram-na de ser a agente dupla H-21, ao serviço do Império Alemão. No entanto, hoje sabemos que as informações que Matahari partilhava eram pouco mais do que boatos de alcova e notícias velhas de jornais. O julgamento militar de Matahari acabou por ser marcado por exageros absurdos. A acusação tentou, por exemplo, provar que ela usava uma tinta invisível feita de fluidos corporais para enviar mensagens aos alemães. A suposta prova química era apenas um desinfetante de uso íntimo que Matahari trazia na mala. Há vidas assim, cheias de fantasia, segredos e invenções. Matahari acabou por ser condenada e executada em Paris em 1917, servindo em grande parte como bode expiatório para a contra-espionagem militar francesa. O desfecho da sua história ganhou contornos macabros. Como nenhum familiar reclamou o corpo, este foi entregue à ciência. A sua cabeça foi embalsamada e guardada no Museu da Anatomia de Paris. Mas durante um inventário realizado nos anos 2000, descobriu-se que a cabeça de Matahari tinha sido roubada, provavelmente décadas antes. O mistério do seu paradeiro continua por resolver.
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2: 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Já a seguir também vai receber aqui em estúdio o Vítor Figueiredo, Alberto Rocha, Alexandra Pereira, com a equipa, aliás, a equipa do Regresso a Casa, que o acompanha assim nesse percurso que certamente lhe sabe muito bem, não é? Depois de um dia de trabalho, de coisas simples da vida, ouvir rádio. Napa é a música que lhe deixo e que marque encontro consigo amanhã às 11, aqui no sítio de sempre, Correio da Manhã Rádio. Aqui entre nós, um beijinho, até amanhã, se Deus quiser, e boa viagem, se for cá.

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2: São 4 horas. Boa tarde.
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2: Tempo para notícias na Correio da Manhã Rádio. A edição é de Alexandra Pereira.
4: E começamos com o alegado rapto parental que já deu origem a um acidente na A4, no nó da Seara, em Bragança. Há 8 feridos a registar. Serão familiares de uma menina de 12 anos que terá sido raptada pelo pai. Estão ambos em parte incerta. Uma ocorrência complexa que está a ser acompanhada pela jornalista Rita Lino.
5: Há suspeitas de que o pai tenha raptado a uma menor de 12 anos, meteu-a no carro, fugiu com ela e atrás dele viriam outros elementos da família em carros distintos para tentar travá-lo. No meio de todo este aparato, no meio da estrada, tentaram juntamente com aumentar a velocidade, tentá-lo travar pondo alguns carros em frente ao seu, e foi neste contexto que acabou por se dar aqui aquilo a que a Proteção Civil considerou uma colisão rodoviária com vários meios. Foi depois, após esta colisão, que os intervenientes destes carros acabaram por sair das viaturas, foram também agredindo-se mutuamente, tentando atropelar-se uns aos outros, havendo aqui um total de 8 feridos, um deles com gravidade, uma mulher de cerca de 50 anos, os restantes com ferimentos ligeiros. No meio de toda esta confusão, chamemos-lhe assim, já com a Guarda Nacional Republicana a conseguir parar estes carros em andamento, já com os bombeiros a serem chamados ao local para socorrer as vítimas, o pai conseguiu fugir com a menor num outro carro e está ainda neste momento por localizar.
4: A reportagem da jornalista Rita Lino dizer ainda que a Polícia Judiciária foi, entretanto, acionada por se tratar de uma suspeita de rapto. O movimento que organizou a acampada na Praça Dom João I, no Porto, vai avançar com uma queixa contra a carga policial da última madrugada. O representante legal do grupo, Tiago Machado, adiantou à agência Lusa que está a ser feita a recolha de prova nesse sentido. Entende o advogado que a atuação policial é incompreensível, remetendo mais esclarecimentos para a concentração prevista para as 7 da tarde no mesmo local. Antes, ao Grande Jornal da Tarde da CMTV, Tiago Machado tinha repetido o relato feito esta manhã.
6: O que eu posso dizer é que em tantos anos de vida não me lembro de uma carga desta natureza, sobretudo à hora que foi. Uma carga policial às 3 da manhã sobre jovens que estão a manifestar-se e naquela altura, precisamente, perfeitamente calmos e tranquilos, não há justificação para uma carga destas.
7: A Polícia de Segurança Pública fala que existiu aqui alguma resistência. O que é que nos tem a dizer também sobre essa posição das autoridades?
6: A Polícia de Segurança Pública, se calhar quem emitiu esse comunicado não deve ter estado aqui. Porque aqui eu não estive cá desde sempre e não vi resistência nenhuma.
4: Tiago Machado, representante legal da organização da acampada na Praça Dom João I no Porto, também testemunha do que aconteceu na última madrugada. Ontem o presidente da Câmara do Porto já tinha alertado que havia uma lei a ser respeitada. Esta manhã, em conferência de imprensa, Pedro Duarte lamentou o sucedido, assumindo, no entanto, a mesma premissa.
8: Eu lamento profundamente que a polícia se tenha visto forçada a intervir daquela forma. Acho que não há nenhum português que se reveja naquelas imagens ou que goste daquelas imagens. E eu confio absolutamente nas nossas autoridades policiais, em primeiro lugar. E em segundo lugar, quero deixar também claro isto. Havia alguém ali naquela manifestação que estava a zelar pelo cumprimento da lei. E havia quem estivesse ostensivamente, deliberadamente, a incumprir a lei. Uma coisa é o direito à manifestação, o direito até ao protesto, outra bastante distinta é o desrespeito e o incumprimento, designadamente quando ela é ostensivo, incumprimento da lei. É nosso dever zelar pelo respeito pela mesma lei, em benefício da liberdade de todos. É assim que vivemos em democracia. Ouvimos e reconhecemos que a causa que é erguida pela generalidade dos manifestantes é uma causa legítima e é uma causa justa. A crise da habitação é uma realidade em todo o país, eu diria até na Europa, mas particularmente no país, e também no Porto nós sabemos que há preços que tornam particularmente difícil o acesso à habitação nesta cidade.
4: Pedro Duarte, Presidente da Câmara do Porto. Esta manhã também reagiu Luís Montenegro. O Primeiro-Ministro concorda com o princípio de que manifestação sim, insegurança pública não.
9: Não tenho uma informação muito concreta, vi apenas as reportagens que os vossos colegas fizeram da situação. E aquilo que posso dizer é que é preciso garantir que as pessoas podem exercer o seu direito de manifestação, ao mesmo tempo que é preciso garantir que esse direito não colide com os outros direitos, com o direito de livre circulação, de tranquilidade e ordem pública, que naturalmente nós todos também queremos salvaguardar. E as autoridades devem atuar.
4: Reação de Luís Montenegro. Recorda então que para as 7 da tarde está marcada nova concentração de manifestantes na Praça Dom João I no Porto. Ainda pela cidade invicta, esta manhã, numa outra zona do município, outra manifestação. Dezenas de funcionários de instituições sociais concentraram-se em frente ao Centro Social São Martinho de Aldoar no Porto. Exigiram, entre outros, aumentos salariais.
10: Nossa luta é pelas 35 horas para todos os trabalhadores, 1.100 de salário de entrada para todas as categorias profissionais progridam e subam, que haja uma diferença de valorização da carreira e, sobretudo, pelo cumprimento do contrato em algumas instituições.
11: Rendimentos destas trabalhadoras e trabalhadores, a inflação tem subido imenso, a habitação está a preços que não se consegue pagar, a comida está a preços incríveis, a gasolina para quem se tem de deslocar, e estes trabalhadores têm salários mínimos e salários de miséria.
10: Mas deixem de ser que as instituições não nos podem pagar. Somos nós que as seguramos, são todos os trabalhadores das instituições que dão resposta à comunidade e exigimos a valorização.
11: Diferença entre quem ganhava o mínimo no setor e quem ganhava mais, e agora está tudo completamente esmagado. Está toda a gente a ganhar muito próximo do salário mínimo.
10: Palavras bonitas não sustentam as nossas casas. É vergonhoso que os trabalhadores de instituições de solidariedade social estejam em imensas dificuldades para pagar as suas contas no final do mês.
11: Acho que se a sociedade disse que são essenciais, é a CNIS, que representa as associações patronais, mas também o Governo, tem que perceber que tem que investir no setor e nos trabalhadores e trabalhadoras deste setor. São eles que cuidam dos nossos, todos os dias, que fazem um trabalho que é altamente especializado.
4: Célia Vareiro, funcionária de uma IPSS, e Pedro Faria, dirigente sindical, ouvidos pelo jornalista Nelson Rodrigues, que também escutou o padre Lino Maia, que além de gerir o Centro Social de Aldoar, onde decorreu o protesto, é também presidente da Confederação Nacional das Instituições de Solidariedade. O padre Lino Maia garante estar de mãos atadas.
12: Temos insistido com o Governo para que, de facto, haja um reforço na participação pública, para, de facto, nomeadamente, se poder pagar mais aos trabalhadores. Eu compreendo perfeitamente, diria, a insatisfação dos trabalhadores, perfeitamente, porque, de facto, o trabalho nas instituições é duro, sobretudo nas respostas sociais para idosos e pessoas com deficiência, mas sobretudo para idosos. É um trabalho duro.
4: De referir que esta foi a primeira ação de uma campanha que visa reivindicar melhores condições de trabalho nas IPSS. Nos próximos tempos, mais iniciativas vão decorrer em outras instituições, sempre às quintas-feiras. O Supremo Tribunal de Justiça reduziu a pena do ex-ministro Manuel Pinho. Passou de 10 para 8 anos e meio de prisão efetiva. Em causa, a sentença no caso de corrupção que envolve o ex-banqueiro Ricardo Salgado. O tribunal deu comprovado que Manuel Pinho recebeu perto de 5 milhões de euros, incluindo uma mensalidade de 15 mil euros, quando era então ministro da Economia no governo de José Sócrates, entre 2005 e 2009. De referir que Manuel Pinho está em prisão domiciliária desde dezembro de 2021 e os quase 5 anos em que esteve detido vão ser descontados na pena, hoje reduzida pelo Supremo, passa a 8 anos e meio de prisão efetiva. Numa outra decisão, hoje anunciada, o Tribunal de Viana do Castelo condenou uma pena suspensa a mulher acusada de uma burla sobre dois homens. Convencendo-os de que mantinha uma relação, apropriou-se de cerca de 200 mil euros. A reportagem é da Fátima Vilaça.
13: Foi condenada a uma pena de 3 anos e 10 meses, que foi suspensa mediante regime de prova. Tem que ser acompanhada por técnicos da reinserção social ao longo destes 3 anos e 10 meses, mas saiu deste tribunal em liberdades. Anabela Carvalho, de 59 anos, dizia ser arquiteta e mostrava às suas vítimas ter grandes posses financeiras, mas acabava depois por desaparecer com avultadas quantias em dinheiro. Foi aqui acusada e julgada por dois crimes de burla qualificada. Foram estes os dois crimes pelos quais o tribunal condenou as duas vítimas, dois antigos imigrantes da zona do Alto Minho, um da Ponte Lima e outro da Ponte da Barca. Ficaram no total sem 200 mil euros.
4: A jornalista Fátima Vilaça, a partir do Tribunal de Viana do Castelo, com a sentença conhecida ao início desta tarde no caso da Burlona do Amor, 3 anos de pena suspensa.
2: São agora 4 horas mais 11 minutos. Notícias com a edição de Alexandra Pereira. Hoje é quinta-feira, dia 15 de outubro. Esta é a emissão de Regresso a Casa, que aqui está, prontinha para ficar consigo hoje até às 5h30. Depois das 5h30 vamos dar lugar ao desporto. Comigo está a Alexandra Pereira, está também o Vítor Figueiredo. E você desse lado está muito bem, está na melhor companhia, garanto-lhe. Estão 21 graus na cidade do Porto, 27 em Lisboa. Como sempre, depois das notícias, tempo para o trânsito. Quem nos traz todas as informações de trânsito no regresso a casa é o Vítor. Vítor Figueiredo. Boa tarde, Vítor.
14: Olá, boa tarde, viva. Cá estamos então com a informação sobre o trânsito. Começamos pela Grande Lisboa, onde há grandes complicações na Ponte 25 de Abril, sobretudo no sentido sul-norte. Encontra logo grande lentidão na Praça das Portagens e depois vai tabuleiro fora. Só do lado de lá o trânsito começa a fluir na margem norte. Portanto, no sentido contrário, de norte para sul, há lentidão também a partir de Campo Lide e até à entrada no tabuleiro da ponte. Depois há lentidão nos dois sentidos na segunda circular, entre a rotunda do relógio e Telheiras, e no sentido do contrário, entre o Estádio da Luz e as Calvanas. Neste momento, na Grande Lisboa, é isto, portanto, está relativamente calmo ainda. Quanto ao Porto, temos AEP sentido norte-sul, a partir do cruzamento com as Circunvalação e até Ramalde, e também alguma lentidão na VCI a partir do Estádio do Dragão e até ao nó da A3. É assim que estamos neste momento, sem problemas de maior nas vias principais das duas grandes cidades.
2: Pronto.
14: Boa viagem.
2: Hoje digo, lave daí as minhas mãos, ou não fosse o Dia Mundial da Lavagem das Mãos, por outros motivos, mas pronto, mas fica sempre bem. Obrigado, Vítor, e estão as primeiras

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0: Atenção que hoje, e aproveitando ainda este tempinho que temos, vamos fazer passatempo. Hoje é quinta-feira, hoje há concerto no Campo Pequeno, Sagres Campo Pequeno, com a banda Roupa Nova. Amanhã é concerto aqui na cidade do Porto, no Super Boca Arena. Portanto, para o concerto em Lisboa, já está resolvido. A Lara Afonso ontem tratou do assunto com os nossos ouvintes. Hoje sou eu a tratar do assunto. Ou seja, atenção, cidade do Porto, concerto é amanhã e eu vou ter para oferecer bilhetes para o concerto Roupa Nova, a Tour Portugal 2026. Concerto amanhã no Super Boca Arena, Pavilhão Rosa Mota. Portanto, estejam atentos. Daqui a pouco eu vou fazer uma pergunta muito simples. Vou perguntar qual é a canção que eu vou passar. Vocês, dos Roupa Nova, claro, só têm de acertar, mais nada. Mas atenção, a participar é, claro, como acontece habitualmente, através do WhatsApp da Correio da Manhã Rádio, e não é por escrito. Não. Vocês vão ter que gravar a vossa voz bonita.
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0: Voz bonita, foi simpático.
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0: Ok, vamos à primeira música para já. Começamos assim em português. 4:16. 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Em cmradio.pt para todo o mundo. É bom saber que você está aí. Vamos lá. A Luciana Abreu. O que é feito da Luciana Abreu?

Clássico da música portuguesa que vai sofrendo ao longo dos anos diversas adaptações. 4:19. Viana do Castelo está com 18 graus, Braga 23, Aveiro 22, Setúbal está com 29, eles aí estão, Roupa Nova. Depois desta musiquinha, eu vou passar um excerto de um tema que você vai ter que acertar, hein? Para amanhã ir ao concerto.

0: Ora, aí está, lança perfume, uma das músicas que trouxe aqui nesta tarde dos Roupa Nova. Não, não é o original deles, mas é uma das músicas que os Roupa Nova cantaram num dos concertos que realizaram, que ficou assim feito o registro dessa mesma gravação desse concerto. Não sei quais são as músicas que vão cantar hoje em Lisboa, no Campo Pequeno. Nem sei qual é o alinhamento dos temas que os Roupa Nova vão cantar amanhã aqui na cidade do Porto. Mas sei uma coisa, você vai ter a possibilidade de lá estar. Presta atenção, daqui a pouco eu vou passar o enxerto de uma música. Você só vai ter de gravar em áudio. Carrega aí no botãozinho que tem o microfone do seu WhatsApp. Vai gravar e vai dizer: eu chamo-me tal. E a resposta, a música é o nome da música, claro. Ok? Os quatro ouvintes que respondam corretamente vão ter direito a bilhetes duplos para esse espetáculo. Antes disso, olha aí o Vítor. Não és tu o Vítor Figueiredo.
1: É o
0: Vítor Monteiro.
1: Muitos Vítores ainda.
0: É que eu lembrei-me depois, às tantas vezes, chamar o Vítor. Que se passou que... Não, é outro Vítor. Espera aí.
1: Já lavei as mãos.
0: Aí está. Vítor, vamos lá.
2: Boa tarde, Alberto Rocha. Boa tarde ao Vítor Figueiredo. Meu nome é Vítor Monteiro. Boa. Cá estamos nós, quase a terminar a semana.
0: É
2: venha
0: verdade.
2: Daí esse passatempo dos Roupa Nova.
0: Já a seguir.
2: Hoje tenho uma história para vos contar.
0: Espera aí.
2: História caricata. Um senhor que já com uns copitos a mais... Chegou ali em frente à Assembleia da República e ia estacionar a bicicleta. Estava lá um polícia que estava de serviço e aproximou-se do senhor e disse: olha, o senhor não pode estacionar aqui a bicicleta. Passam aqui ministros e deputados e, enfim, uma data de gente dos partidos e isso, uma data de políticos. Não pode estacionar aqui. E o senhor calmamente disse: não se preocupe, eu vou colocar

0: Um cadeado na bicicleta. E vou-vos deixar aqui um enigma para vocês me responderem. Sabem como é que se chama uma ferramenta perdida?
1: Ferramenta perdida? Não.
0: Já sabem. Se não souberem, eu depois dou-vos a resposta. Um abraço.
1: Ok, um abraço, Vítor. Não sei quando é que vem a resposta, mas sabes o que é, Vítor Figueiredo? Uma ferramenta perdida?
2: Por acaso sei. É uma coisa bastante cortante, mas não vou dizer mais nada para não estragar. Mas é uma coisa que corta.
1: Uma ferramenta perdida?
2: Não é para brincar com aquilo. Não é para crianças. Okay. Não faço isso em casa.
1: Pronto. Está bem, vou pensar. Vou pensar um bocadinho. Vou ver aqui se a Alexandra chega lá também. E depois.
2: Olha,
1: depois... Se bem que a Alexandra não deve ser muito bricolagem, mas pronto, não.
2: Posso avançar alguns dos temas que os Roupa Nova possivelmente vão tocar?
1: Ah, sim.
2: Não tenho alinhamento, mas
1: há três, quatro músicas que devem
2: sim,
1: linda
2: sim, tendo
1: demais.
2: Em conta o alinhamento da digressão deste ano, é quase certo que vão tocar o Isqueia Go Go, o Dona, o Volta Para Mim, a Viagem, seguindo no Trem Azul.
1: Olha,
2: e depois... em algumas atuações mais recentes também eles tocaram outras, como o Chama, o Anjo e a Celina de Mais que referiste. Meu Universo é Você, Sapato Velho. Eu devia ter dito isto.
1: Meu Universo é Você. Meu Universo é Você. Não, eu só conheço a outra. Meu Universo és tu. Ok. Sotaque?
2: Não, não sou
1: não,
2: eu.
1: Para o
2: desculpa.
1: Sotaque nós tínhamos aí a...
2: Alberto Sinal.
1: Luciana é que está a sotaque. Cantando
2: Canção
1: Anjo.
2: De verão.
1: Linda demais. E agora vamos ao passatempo. É roupa nova, viu? Então vamos lá, já trouxeste aí alguns temas do alinhamento e agora vamos ao passatempo para ver quem é que vai amanhã ao concerto que é ali no Pavilhão Rosa Mota ou Super Boca Arena. Aí está, prestem atenção. A música, o excerto é este. Isto é como 2 e 2 serem 5.

0: Então.
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0: Vá lá, a partir de agora, os quatro primeiros ouvintes a enviarem mensagem de voz, tem de ser gravado com a vossa voz. Dizem o nome e dizem o vosso nome, claro, Joaquim, Manuel, Manuela, Maria. E de onde falam já agora não custa nada. E qual o nome da música? Vamos a isto? Vamos ver quem são os quatro magníficos que passarão a oito. Claro, porque é 2 mais 2, 2 bilhetes para cada um.

0: atenção, os bilhetes que eu tenho para oferecer são para o concerto no Porto, ok? São para o concerto no Porto, no pavilhão Rosa Mota, Super Boca Arena, amanhã. Concerto dos Roupa Nova, tenho 4 bilhetes duplos para oferta. Não ouviu o excerto da música? Daqui a pouco eu passo novamente, ok? Uma boa tarde para si. Daqui a uma hora saímos da nossa emissão, porque vem aí o desporto. Mas até lá vamos aproveitar
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0: Síntese informativa. Vítor Figueiredo. São 4:30.
2: É isso, vamos então dar uma vista de olhos para os temas que desenvolvemos à hora certa. Suspeito de rapto de menina de 12 anos por parte do pai. Estamos ambos, aliás, há uma correção, a menina tem 3 anos e não 12. Dizia eu que suspeita, há uma suspeita de rapto de uma menina de 3 anos por parte do pai. Estão ambos em parte incerta depois de um acidente na A4 no nó da Seara, em Bragança. Do acidente resultaram 8 feridos, todos familiares da menina. A polícia judiciária já está em campo. Agora, Porto, o movimento que organizou o acampamento de protesto pela habitação, vai avançar com uma queixa contra a carga policial da última madrugada. O advogado do movimento entende que a atuação da polícia é incompreensível, remete para mais esclarecimentos para daqui a pouco, para nova concentração que está prevista para as 7 da tarde de hoje, também na Praça Dom João I. Entretanto, e já hoje, o advogado Tiago Machado tinha repetido à CMTV o relato feito esta manhã.
3: O que eu posso dizer é que em tantos anos de vida não me lembro de uma carga desta natureza, sobretudo à hora que foi. Uma carga policial às 3 da manhã sobre jovens que estão a manifestar-se e naquela altura precisamente perfeitamente calmos e tranquilos, não há justificação para uma carga destas.
4: A Polícia de Segurança Pública fala que existiu aqui alguma resistência. O que é que nos tem a dizer também sobre essa posição das autoridades?
3: A Polícia de Segurança Pública, se calhar quem emitiu esse comunicado não deve ter estado aqui. Porque aqui eu não vejo, não estive cá desde sempre e não vi resistência nenhuma.
2: De facto, de início, a polícia tinha um acordo com os manifestantes para que ficassem, desde que não houvesse problemas de ruído, mas as coisas, enfim, acabaram por se complicar mais tarde. Ontem, o presidente da Câmara do Porto já tinha alertado que havia uma lei a ser respeitada. Esta manhã, em conferência de imprensa, Pedro Duarte lamentou o que aconteceu e assumiu a mesma premissa.
5: Eu lamento profundamente que a polícia se tenha visto forçada a intervir daquela forma. Acho que não há nenhum português que se reveja naquelas imagens ou que goste daquelas imagens. E eu confio absolutamente nas nossas autoridades policiais, em primeiro lugar. E em segundo lugar, quero deixar também claro isto. Havia alguém ali naquela manifestação que estava a zelar pelo cumprimento da lei. E havia quem estivesse ostensivamente, deliberadamente, a incumprir a lei. Uma coisa é o direito à manifestação, o direito até ao protesto, outra bastante distinta é o desrespeito e o incumprimento, designadamente quando ela é ostensivo, incumprimento da lei.
2: Pedro Duarte, presidente da autarquia do Porto, entretanto o primeiro-ministro também já reagiu. Luís Montenegro concorda com o princípio de que manifestação sim, insegurança pública não. Recordo o que já disse há pouco então, que para às 7 da tarde há nova concentração de manifestantes no mesmo local, Praça Dom João I, no Porto. O advogado do movimento prometeu esclarecimentos sobre tudo o que aconteceu na madrugada passada e aquilo que pretende levar a cabo. Ainda pela Invicta, noutra zona do concelho, outra manifestação, funcionários de instituições sociais concentraram-se em frente ao Centro Social São Martinho de Aldoar, exigem aumentos salariais. Esta foi a primeira ação de uma campanha que visa reivindicar melhores condições de trabalho nas instituições públicas de solidariedade social. Mais iniciativas estão previstas para outras instituições, sempre às 15h. quintas-feiras. Reduzida a pena do ex-ministro Manuel Pinho pelo Supremo Tribunal de Justiça, passou de 10 para 8 anos e meio de prisão efetiva em caso a sentença no caso de corrupção que envolve o ex-banqueiro Ricardo Salgado. Ainda pelos tribunais, o de Viana de Castelo condenou a uma pena suspensa a mulher acusada de uma burla sobre dois homens, convencendo-os de que mantinham uma relação, apropriou-se de cerca de 200 mil euros. É o famoso caso da burlona do amor, sentença 3 anos de pena suspensa.
0: São 4h34, a síntese informativa com Vítor Figueiredo. Estão 19 graus no Porto, estão 28 em Lisboa. Hoje há futebol.
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0: Assim, às 5h30, partimos para esta emissão. Análise ao jogo vai começar a essa hora. Uma divisão do jogo com o Torriense Sunderland. Vamos ter a emissão com o Bruno, conduzida por Bruno Correia. O relato de Gustavo Lourenço e teremos também os comentários de Nuno Leal Mendes para ouvir na sua Correio da Manhã Rádio ou então no YouTube do Record para acompanhar assim e ter todas as emoções deste encontro. 4h36, daqui a pouco vamos para o trânsito. Antes, atenção que estamos em passatempo, roupa nova e quando derem a resposta, meus caros, a resposta por inteiro, não fiquem com o nome do tema a meio, hein? Que música é esta?

0: como se chama esta música dos Roupa Nova? Quer o nome inteiro da música, tem que gravar o seu áudio e enviar para o WhatsApp da Correio da Manhã Rádio.
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0: Vamos lá, fico à espera, tenho 4 entradas duplas.
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0: Já sei. Gosto muito de te ouvir, Ana, mas chego uma vez. Pronto, já está. Grava a sua mensagem. Tenho 4 bilhetes duplos para o concerto na cidade do Porto, amanhã, no Super Rock Arena, Pavilhão Rosa Mota. 4h37, agora vamos ver como está o trânsito. Vítor, está sossegadinho, tudo calminho? Ou...
2: Bom, há pouco estava.
0: Vamos começar.
2: Exceto na ponte 25 de Abril do lado sul, a fila já está para lá do Feijó e de facto está muito lenta até à Praça das Portagens e ainda lenta até meio do tabuleiro. No sentido contrário, a partir de Campo Livre e até a entrada da Avenida da Ponte também está muito lenta. Os outros problemas maiores são na segunda circular, com trânsito lento praticamente desde a rotunda do relógio e já contamina a Machado Gomes da Costa para quem vem do Rio e só começa a fluir lá para as bandas de Telheiras. No sentido do Benfica Aeroporto, a lentidão começa nas Torres de Lisboa e vai até um pouco depois das Calvanas. Estava a olhar aqui para o Estádio da Luz a ver se já havia alguma confusão, mas por agora ainda não. Sendo que o lugar de estacionamento também já deve ser mentira por estas horas. Depois está complicado para entrar no nó de Pinamanique a partir da segunda circular e da própria radial de Benfica e algumas dificuldades na subida de Monsanto, mas nada ainda que ponha os cabelos em pé. Vamos ao Porto. No Porto é a AIP, sentido norte-sul, desde ali do cruzamento com a circunvalação até ainda antes do nó de Francos e na VCI assim, continuando pela AIP, antes que me esqueça ali, a caminho da Sidónio Paz, as coisas também estão muito, muito lentas. O fim da A3 para a VCI também muito lento e algum congestionamento entre o Estádio do Dragão e também o nó da A3 no sentido Freixo a Rábida. Neste momento são as zonas mais complicadas, sendo que a entrada norte na Maia também está bastante lenta. É isto que temos. Boa viagem.
0: Vítor Figueiredo com a informação de trânsito, que corre tudo bem na sua viagem, vá com calma, com paciência e olha, civismo é também daquelas coisas muito importantes na condução.
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1: E agora para participar no passatempo, claro. 20 minutos para as 5. Boa tarde para si. Viana está com 19 graus, Braga 26.

maninho, não, está fácil. Não, não. Boa tarde para o Arthur Nobre. O Arthur enviou-nos mensagem com a resposta do passatempo Roupa Nova, que por acaso até está certa. Mas, Arthur, tem de gravar a sua voz, tem que ser com gravação de voz, não por SMS, ok? Vamos lá.

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3: Ora bom, e os nossos ouvintes estão a participar e fazem muito bem a responder. Há aqui algumas respostas que ficam a meio. Não tenho o nome completo da música que aqui passei. Portanto, vamos lá ver se vocês puxam pela cabeça e se lembram do nome da música. Que é para ganharem os... pode sim. Que é para ganharem os bilhetes, recordo, amanhã aqui na cidade do Porto. E agora podes sim.
4: Posso Vitor. Participar, hein? Não devia, eu sei, mas vou...
3: Mas olha, só se for aí em Lisboa, mas queres ir ver o concerto de Lisboa?
4: Ainda tenho tempo,
3: ainda
4: acho que foi umas
3: horitas. Ainda tens tempo.
4: A minha ideia é que a canção é Roupa Velha.
3: Roupa Velha? Roupa velha.
4: Nova, roupa velha.
3: Ok, mas roupa não. Velha se calhar fica para outra coisa, que é algo que é hábito comer por altura. Já não falta muito, hein? Já não falta muito, faltam dois mesinhos para o Natal. E aquilo é roupa velha, não é? É roupa velha que se chama, aproveitando...
4: Fiz confusão.
3: Aquela uma coisa do, as sobras do Natal.
4: As sobras do bacalhau.
3: Do bacalhau, etc.
4: Estava a confundir.
3: E eu não sei, isso é capaz de ser daqueles pratos que em cada ponto do país acrescenta mais alguma coisa, não é?
4: Acho que sim. Inclusive, lembro-me agora que Cuba, o prato nacional de Cuba era a roupa vieja, mas não tem nada, rigorosamente nada a ver
3: com o nosso bacalhau e com as nossas batatas.
4: As nossas misturas, não. E o grão de bico e o ovo.
3: Não,
4: o
3: grão de bico, não.
4: E as couves.
3: Grão de bico?
4: Não gosto. Não, acho que também. Em alguns locais, lá está, é diferente conforme a região do país.
3: Bem, bastante, se calhar azeite, lá para Bragança são capazes de colocar também. Sim, já, também pode ir. Os enchidos também podem ir, já agora. Olha que eu acho que ficava bem.
1: Com o bacalhau.
3: Ai, com o bacalhau vai tu, enchido. Enchidos vão bem em qualquer sítio. Eu acho até que os enchidos ficam melhores do que o marisco. Portanto, bacalhau com enchidos.
1: E sem couves, que havia esquisitos.
4: É, pois, é o meu caso que eu não gosto de couves.
3: Eu por acaso aprecio. Mas lá em casa, por exemplo, além do bacalhau, há um outro prato que se confecciona que eu aderi e gosto particularmente.
4: Peru.
3: Não, peru. Não. Não, credo.
1: É o polvo.
4: Ah, o polvo.
3: Também na noite de Natal também põem o polvo. Portanto, quer dizer que para a roupa velha há polvo também ali que pode
4: haver polvo com batatas e couves.
3: Também pode
4: não
3: haver.
4: Fica mal.
3: Também pode. E eu gosto de cenoura. Também gosto de cenoura cozida. Também gosto. Alguém está a torcer no nariz, é?
1: Não, eu gosto. Sim. De cenoura cozida.
3: Por isso é que eu tenho estes olhos misturado. Lindos. Não é? pois, e nós estamos a falar aqui de roupa velha, mas aqui também escreve a nossa ouvinte, e é um facto. Deixa ver se eu tenho aqui o nome da nossa ouvinte. Bom, não tenho, mas eu vou já descobrir. Na minha casa chamo Farrapo Velho. Sandra, olá Sandra, beijinhos. Farrapo Velho, também se chama Farrapo Velho. Nós aqui também chamamos Farrapo Velho. Roupa velha, ok, roupa velha, pode ser. Ok, Farrapo Velho. Aí também.
4: É isso. Pouco a ver com roupa nova, mas pronto.
3: Anda lá. Mas é roupa.
4: Era nova no dia anterior.
3: É roupa velha. Certo?
4: No dia de Natal era tudo roupa nova. Aliás, as pessoas até estragam roupa nova, não é?
3: Só quando éramos miúdos, nos vinham cá com roupa
4: nova. Não na consoada, é só no dia de Natal.
3: Dia de Natal.
4: Quando abrir as prendas, lá está o par de meias novo.
3: Ai, a sério? Quando era miúdo, detestava.
4: Tu à esperas daquele mega brinquedo com que andaste a sonhar durante meses e vem um par de meias do avô.
3: Vem a tia e apresenta. Tens aqui estas meias. Meias? Agora até acho interessante. As meias estão carinhas, hein? Estão bem caras, portanto não há problema nenhum. Mas também gostava. Também era giro o envelope. O envelope também era giro. Desde que tivesse alguma coisa lá dentro que desse para comprar
4: pois,
3: aquelas coisas interessantes.
4: Sim,
3: terceiro,
4: notinha,
3: ok, pronto.
4: Notinha,
3: o Natal é Natal, é paz, é amor e também são as ofertas. Desculpem lá, mas também é. Faz parte, não é? Faz parte. Cada vez menos. E agora esta história de distribuir envelopes por toda a gente, eu não acho piada nenhuma.
1: E envelopes para o lixo, no meio da confusão do papel de embrulho?
3: Com dinheiro?
1: E dentro dos envelopes ainda ia.
3: E a tua casa era uma festa.
4: Oh, meu Deus.
3: Mas olha que... isto de deitar envelopes para o lixo com dinheiro, eu, a primeira vez que fui a Paris, estávamos a falar ainda de francos, e eu não conhecia o dinheiro, e havia uma série de papéis, e fui em serviço, e havia uma série de papéis, olha, foi lá a Rochelle, que isso me aconteceu, uma série de papéis, peguei naquilo, deitei tudo ao lixo, e depois vou à carteira, ora bem, deixa ver aqui, não tenho dinheiro, por acaso deitei no caixote do lixo do hotel, e depois lá fui eu ao lixo. Porque tinha deitado uma pipa de massa ao lixo.
4: Bom, olha, eu já encontrei uma nota de 20 euros dentro de um livro. Pronto, fui ler o livro pela segunda vez, ou terceira, já nem sei, era um livro que eu gostava muito. E a dada altura, olha, 20 euros.
3: Ah,
4: que não é
3: já
4: propriamente
3: já
4: 10 euros, nem é propriamente 5.
3: É bem bom. Se faz lembrar quando pronto, ainda fumava, havia aquela situação de, naquele dia, aquela apetecia-te. E então eu ia aos bolsos todos ver se encontrava. Às vezes encontrava um maço com dois uns dois cigarros ou coisa do género, pronto, felizmente deixei disso. Mas a situação de encontrar dinheiro nos bolsos, fantástico. E também já fiz aquilo que, ok, não se deve fazer, mas é lavagem de dinheiro. E eu concordo. Pobre lava dinheiro na máquina de lavar, porque deixa lá ficar as notas e as moedas.
4: Mas agora o grande problema é encontrar dinheiro na conta do banco.
3: Não, esse aí já é mais com... Eu não sei porquê, mas ele minga, foge, tem ali um problema qualquer, há lá um buraco qualquer que ele desaparece lá. Todo. Ora bem, 10 minutos, Vítor. Roupa velha, farrapo velho, eu aprovo, por mim, sim, ok, sempre. Agora, o que é que eu tenho aqui?
4: Roupa nova também aprovas.
3: Roupa nova também aprovo, e os nossos ouvintes também, e eu vou ver o que é que nós temos aqui, porque já temos vencedores, hein? Portanto, vamos fazer assim, vamos ouvir este senhor, Phil Collins, para recordarmos este You Can Really Love, e depois vamos ver quem é que ganhou, certo? Até já!

0: É uma grande recordação que aqui tivemos nesta sua tarde, digo eu. E dizes tu também, Vitor. Não dizes? Dizes.
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0: E agora digo-vos também que a participação dos nossos ouvintes cá continua. Ora, o Carlos Vigário.
2: Olá, boa tarde, Correio da Manhã, Rádio.

0: das Gaias chamamos farrapo velho.
1: Pois.
0: Mas há enchidos de bacalhau. E é qualquer coisa, é um pitel do outro mundo. Quando puderem, busquem aí pelos restaurantes do Porto, alheiras de bacalhau.
1: Ai, não.
0: Alheiras de bacalhau.
1: Alheiras, não.
0: Eu já comi,
1: não.
0: Mas pela mão de quem as faz em casa.
1: Uh-huh.
0: Mas há restaurantes, bares nos centros comerciais e assim, que as servem. E é qualquer coisa de espetacular. Alheiras de bacalhau, para quem não sabe o que é alheiras, é algo parecido com as...
1: Então,
0: farinheiras.
1: Sim, alheira,
0: são uns enchidos, têm assim uma cor alaranjada. Normalmente são de carne. Normalmente okay. Não, são conhecidas por ser de carne. Mas também há alheiras de bacalhau e é qualquer coisa espetacular. Tudo a correr bem e bons apetites.
1: Oi.
0: E toca a fazer um bocadinho de regime para aproveitar as festas de ser vizinho.
1: Sim, temos
0: boa
1: de ter
0: tarde
1: calma.
0: A todos.
1: Obrigado, Carlos. Viva, Carlos de Zaragoza.
2: Vou já tomar nota. Alheiras
1: de bacalhau. Ok, procura aí.
2: Bacalhau. Já
1: alheiras
2: está,
1: de
2: já
1: bacalhau.
2: Não, é na minha agenda. Escrevi aqui na minha agenda. Procurar não. Alheiras de bacalhau.
1: Mas agora já se vê alheiras de tudo e mais alguma coisa também, é um facto. Olha, aí está o Mário.
3: Olá, malta, boa
1: Olá,
3: tarde.
1: Mário.
3: Aqui fala o Mário. Um abraço a todos vocês. Olha, só para vos dizer que na minha casa chama sapato velho.
1: Também.
3: Aí a dica.
1: Ok, sapato velho. Também já ouvi, sapato velho. Aquilo que é o farrapo velho, ou então que é roupa velha, pronto, farrapo velho. Ok, os nossos ouvintes, no que diz respeito à comidinha, quando se fala de comida, aí estão eles. Não perdoam, hein? Fazem muito bem, muito bem. Ok.
2: É o sapato velho, pode servir de uma coisa antiga. Não sei se havia aquela cancioneta de um poema de tradição oral que penso que terá sido o Almeida Garrett que recolheu. Não, Catarineta, já não tinham que comer, já não tinham que manjar, deitaram sola de molho para o outro dia jantar, mas a sola era tão rija que não puderam tragar. Portanto, os marinheiros da Nau Catarineta tentaram comer o sapato, pelo menos a sola do sapato, mas não conseguiram. Mas pode ter vindo daí, enfim, o termo pode, do sapato velho.
1: E olha que há alguns sítios, eu já fui a alguns restaurantes que dava a ideia que estava a mastigar sola de sapato, mas daquele velho mesmo. Porque a carne era dura, que era obra.
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1: Agora até ao sinal das 5, Marisa.

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0: Tenha uma boa tarde, são agora 5 horas.
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0: Tempo para notícias às 5, edição de Alexandra Pereira.
3: Estão por localizar pai e filha de apenas 3 anos. O alegado rapto parental já deu origem a um acidente na A4, no nó da Seara, em Bragança. Há 7 feridos a registar, um deles em estado grave. Serão todos familiares da menina de 3 anos, que terá sido então raptada pelo pai. Estão ambos em parte incerta. Rita Lino.
4: Agora, a grande preocupação é conseguir localizar este pai e a criança que conseguiu fugir no meio de toda esta confusão. Portanto, uma confusão que se deu exatamente porque outros familiares se aperceberam do que este homem estava a fazer, que terá pegado então nesta criança, esta menor de 12 anos, meteu-a no carro para efetivamente fugir e foi depois que então outros familiares pegaram nos carros para ir atrás deste homem e tentá-lo dissuadir daquilo que estava a pensar fazer. Foi depois nesta sequência, nesta perseguição, até perseguição mesmo em contexto familiar, entre vários familiares, que se dá aqui esta colisão e depois toda esta confusão, todos estes ferimentos que até resultam desta colisão rodoviária, não deixam com que seja possível, em tempo útil, conseguir apanhar este homem que consegue mesmo levar a sua avante e fugir então com a menor. Falamos aqui de 7 feridos, uma mulher com cerca de 50 anos ficou com ferimentos graves, terá sido a única que não conseguiu aqui sair de nenhuma destas viaturas pelo próprio pé, precisou aqui desta ajuda por parte dos bombeiros.
3: A reportagem de Rita Lino, essa mulher que é então ferida grave entre os 7 feridos deste acidente, os restantes 6 têm entre os 19 e os 57 anos, foram também transportados ao hospital de Bragança, apesar de apresentarem aparentemente ferimentos ligeiros. A Polícia Judiciária já foi acionada por se tratar de uma suspeita de rapto, mas admite a grande repórter Tânia Laranjo que o que terá acontecido é ainda bastante incerto.
5: Está longe de ser líquido o que é que aconteceu. A GNR, quando chama a Polícia Judiciária de Vila Real, que é quem está no terreno, dá conta de que terá havido um desentendimento entre elementos da mesma família. Terá a ver, são coisas passadas, começou de facto em casa, depois seguiram para a autoestrada. Tem a ver com a morte de um indivíduo relacionado com o roubo de cobre e depois acabaram por se desentender na autoestrada. Há mesmo testemunhas que falam em tiros. O que não está confirmado, porque não foram encontrados invólucros no local, mas há de facto testemunhos que apontam para tiros, e depois há um momento do desaparecimento da criança. O que relatam a maioria das pessoas presentes é que o indivíduo, que é o pai da criança, que sai daquele grupo, não está em fuga, ou seja, há ali um desentendimento, depois há um choque, e ele, entretanto, sai daquele sítio e que a criança está no carro. Aliás, nem sequer é absolutamente líquido que ele soubesse que a filha estava no carro.
3: Tânia Laranjo, sobre o que se sabe até agora relativamente ao que aconteceu esta tarde em Bragança, está fechado ao trânsito o nó da Seara na A4 para perícias e para a remoção das 3 viaturas que ficaram danificadas neste acidente. Em parte incerta continuam pai e filha de 3 anos. Ainda decorrem as operações de rescaldo no edifício onde esta manhã deflagrou um incêndio em Alfama, na Baixa de Lisboa. As chamas deflagraram num prédio que tinha sido remodelado recentemente. Beatriz Entas.
6: Foi por volta do meio-dia e a 59 que foi extinto este fogo, que terá começado num apart-hotel com cerca de 7 andares. Há trabalho

0: de rescaldo a realizar. Eles aqui continuam porque o fogo começou, como dizia, numa parte hotel com paredes de peladur e ainda há pontos quentes que podem reacender e por isso mesmo as equipas permanecem aqui no local.
1: A reportagem da jornalista Beatriz Ender, de referir que no combate a este incêndio um bombeiro ficou ferido em sequência de uma queda. Os ferimentos foram considerados ligeiros. O movimento que organizou a acampada na Praça Dom João I no Porto vai avançar com uma queixa contra a carga policial da última madrugada. O representante legal do grupo, Tiago Machado, adiantou esta tarde à agência Lusa que está a ser feita a recolha de prova nesse sentido. Entende o advogado que a atuação policial é incompreensível, remetendo mais esclarecimentos para a concentração que está prevista para as 7 da tarde no mesmo local. Antes, ao Grande Jornal da Tarde da CMTV, Tiago Machado tinha repetido o relato feito anteriormente esta manhã.
2: O que eu posso dizer é que em tantos anos de vida não me lembro de uma carga desta natureza, sobretudo à hora que foi. Uma carga policial às 3 da manhã sobre jovens que estão a manifestar-se e naquela altura precisamente perfeitamente calmos e tranquilos, não há justificação para uma carga destas.
3: A Polícia de Segurança Pública fala que existiu aqui alguma resistência. O que é que nos tem a dizer também sobre essa posição das autoridades?
2: A Polícia de Segurança Pública, se calhar quem emitiu esse comunicado não deve ter estado aqui. Porque aqui eu não estive cá desde sempre e não vi resistência nenhuma.
1: Tiago Machado, representante legal da organização da acampada na Praça Dom João I no Porto, também testemunha do que aconteceu na última madrugada. Ontem o presidente da Câmara do Porto já tinha alertado que havia uma lei a ser respeitada. Esta manhã, em conferência de imprensa, Pedro Duarte lamentou o sucedido, assumindo contudo a mesma premissa.
4: Eu lamento profundamente que a polícia se tenha visto forçada a intervir daquela forma. Acho que não há nenhum português que se reveja naquelas imagens ou que goste daquelas imagens. E eu confio absolutamente nas nossas autoridades policiais, em primeiro lugar. E em segundo lugar, quero deixar também claro isto. Havia alguém ali naquela manifestação que estava a zelar pelo cumprimento da lei. E havia quem estivesse ostensivamente, deliberadamente, a incumprir a lei. Uma coisa é o direito à manifestação, o direito até ao protesto, outra bastante distinta é o desrespeito e o incumprimento, designadamente quando ela é ostensivo, incumprimento da lei. É nosso dever zelar pelo respeito pela mesma lei, em benefício da liberdade de todos. É assim que vivemos em democracia. Ouvimos e reconhecemos que a causa que é erguida pela generalidade dos manifestantes é uma causa legítima e é uma causa justa. A crise da habitação é uma realidade em todo o país, eu diria até na Europa, mas particularmente no país. E também no Porto nós sabemos que há preços que tornam particularmente difícil o acesso à habitação nesta cidade.
1: Pedro Duarte, presidente da Câmara do Porto, recorda então que para as 7 da tarde está marcada a nova concentração de manifestantes na Praça Dom João I, no Porto. O Supremo Tribunal de Justiça reduziu a pena do ex-ministro Manuel Pinho. Passou de 10 para 8 anos e meio de prisão efetiva, em causa à sentença no caso de corrupção que envolve o ex-banqueiro Ricardo Salgado. O Tribunal deu como provado que Manuel Pinho recebeu perto de 5 milhões de euros, incluindo uma mensalidade de 15 mil euros, quando era então ministro da Economia, no governo de José Sócrates, entre 2005 e 2009. De referir que Manuel Pinho está em prisão domiciliária desde dezembro de 2021 e os quase 5 anos em que esteve detido vão ser descontados na pena. Hoje reduzida pelo Supremo, passa a 8 anos e meio de prisão efetiva. Numa outra decisão anunciada ao início desta tarde, o Tribunal de Viana do Castelo condenou a uma pena suspensa a mulher que estava acusada de uma burla sobre 2 homens. Convencendo-os de que mantinha uma relação, apropriou-se de cerca de 200 mil euros. A reportagem é da Fátima Vilaça.
5: Foi condenada a uma pena de 3 anos e 10 meses, que foi suspensa mediante regime de prova. Tem que ser acompanhada por técnicos da reinserção social ao longo destes 3 anos e 10 meses, mas saiu deste tribunal em liberdades. Anabela Carvalho, de 59 anos, dizia ser arquiteta e mostrava às suas vítimas ter grandes posses financeiras. fronteiras, mas acabava depois por desaparecer com avultadas quantias em dinheiro. Foi aqui acusada e julgada por dois crimes de burla qualificada. Foram estes os

0: dois crimes pelos quais o tribunal condenou as duas vítimas, dois antigos imigrantes da zona do Alto Minho, um da Ponte Lima e outro da Ponte da Barca, ficaram no total sem 200 mil euros.
1: A jornalista Fátima Vilaça, a partir do Tribunal de Viana do Castelo, com a sentença do caso da Burlona do Amor, 3 anos de pena suspensa. O Papa Leão XIV continua a apresentar uma boa recuperação depois da cirurgia para a remoção de um tumor pulmonar. Os exames de rotina realizados esta manhã tiveram resultados dentro da normalidade, esperada para estes casos. O último boletim clínico indica então que o Papa já consegue realizar atividades diárias de forma autónoma. Indica também que cumpriu uma sessão de fisioterapia com exercícios motores completos. Segundo a equipa médica, a recuperação pós-operatória está assim a correr dentro do esperado. 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
2: 5h11, notícias com a edição de Alexandra Pereira. Já agora este jogo terá o relato de Gustavo Lourenço, os comentários de Nuno Leão Mendes, a começar a nossa emissão especial de desporto dentro de poucos minutos, às 5h30. Até lá, temos muito para fazer. Vamos lá rapidinho, as compras.

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2: 5 e 12, vamos já para o trânsito. Entretanto, vou ler aqui uma mensagem do José Sousa, nosso ouvinte. Escreve: boa tarde, passo só para informar que, pelos vistos, há um outro incêndio em Lisboa, perto de Santa Apolónia, zona do Parque das Nações. Fica aqui esta indicação deste nosso ouvinte. Vítor, o que tens com o trânsito? Ou melhor, o que tens para nos dizer sobre o trânsito? O que tens com o trânsito, não sei, não é?
3: Vamos dar uma vista de olhos. As coisas pioraram, entretanto, na Ponte 25 de Abril e também na Segunda Circular. Vamos começar pelo princípio. Pois bem, Ponte 25 de Abril, A2, fila já está perto de Corroios, muito devagar até à Praça das Portagens, continua devagar até praticamente depois do tabuleiro da ponte. Só na margem norte é que as coisas começam a fluir. Sendo que no sentido contrário também não está bom, a fila já está quase na saída de radial de Benfica, portanto muito perto já do Jardim Zoológico, e está lentinho até praticamente à saída do tabuleiro da ponte do lado lá, na margem sul. Ora, tudo isto, estes acidentes que houve aqui, nomeadamente na margem sul, estão a contaminar os acessos ao nó da Almada, para quem vem da via rápida da Caparica e também para quem vem da Cova da Piedade e de Almada pelo IC20. Portanto, as coisas não estão muito fáceis ali para aquelas bandas. Na margem norte de Lisboa, falávamos há pouco da Segunda Circular, e sim, a coisa está complicada e vem desde a A1, Rotunda do Relógio, por ali fora, acidente perto das Calvanas e da Quinta do Lambert, a causar todo este congestionamento no sentido Aeroporto Benfica. No sentido contrário, a lentidão começa a seguir ao Estádio da Luz e só começa a fluir depois das Calvanas. Agora, temos aqui um outro problema complicado na A5. E na A5 começamos pelo pior, que é um acidente junto à saída para Linda a Velha Carnaxide e que está a causar já uma enorme fila que já está lá para cima de Caselas, junto à saída para a Nacional 117. No sentido contrário, também não está fácil subir para o alto de Monsanto.

0: Já que estamos por aqui, o acesso pela Pimenteira à Ponte 25 de Abril e pelas Amoreiras também está preenchido, tal como o acesso da Avenida de Ceuta. Neste momento é o que temos assim de mais complicado em Lisboa. Há aqui algumas complicações na A1 junto ao nó de Sacavém a partir do nó da Avenida Alfredo Bensaúde, e depois também para quem vem de norte, ainda pela A1, também vai encontrar alguma lentidão junto ao mesmo nó. Na Caril, túnel do Grilo para Olivaldo Basto, também lento. Agora vamos ao Porto. E no Porto as maiores complicações estão neste momento para quem vem na VCI a partir do nó de Francos até à Avenida da Ponte, tudo muito lento, e do lado oposto, mas no mesmo sentido, Freixo a Rábida, a partir praticamente da Vila Emiã, portanto um pouco depois do nó de Bom Joia e até ao nó da A3, que no final também está bastante congestionado, como aliás está a AEP, sobretudo no sentido sul-norte, entre o nó de Francos e a Senhora da Hora. A saída da Ponte Lessa para sul também não está nada fácil, como aliás a circunvalação em algumas zonas, como o Monte dos Burgos, a Mial na direção do Hospital Universitário, e lá mais para cima os acessos a Ermesinde na Nacional 105. A saída da Maia para sul também não está fácil. É o que temos para já. Boa viagem.
1: Vítor Figueiredo a trazer-nos assim toda a informação de trânsito nesta sua tarde de quinta-feira. Esta é a Correio da Manhã Rádio. Boa viagem. E agora? Ops!
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1: 5 e 17. Vamos lá, então, para o nosso passatempo. A oferta é de 4 bilhetes duplos para o concerto de amanhã no Pavilhão Rosa Mota, Superboc Arena. A música que eu passei, um excerto de música.
3: Linda, conta-me teu segredo.
1: E a pergunta foi: como se chama esta música?
3: Diga quem é você. Oh, livre, nunca mais tenha medo.
1: E os nossos ouvintes participaram e fizeram muito, muito bem.
3: Tudo pode vencer.
4: Olá. Muito boa tarde a todos, a todos os ouvintes da CM Rádio. Confirmo que a minha indicação é Roupa Nova, com uma música linda demais.
1: Muito bem.
4: Um abraço a todos.
1: Um abraço, obrigado. Mais.
5: E lá está, o meu nome é Vítor Monteiro e a música chama-se Linda Demais, 1985, dos Roupa Nova. Uma música lindíssima que me faz pensar no, na minha adolescência.
1: Oi!
5: Um abraço.
1: Um abraço.
5: Até já.
6: Daqui Miguel Costa, de Vila do Conde. O nome da música dos Roupa Nova é Linda Demais. Um grande abraço e um bom programa.
1: Sim, senhor. E temos mais?
7: Boa tarde. Meu nome é Júlio Moreira. A música dos Roupa Nova chama-se Linda.
1: Demais. São estes os 4 vencedores do passatempo. Nós vamos enviar os bilhetes para terem assim a possibilidade de amanhã assistir a este concerto dos Roupa Nova.

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2: 5h20. Ora, eu tenho aqui participações de ouvintes. Ah, cá está, o Pedro Silva. O Pedro Silva é de Irmesinde. Há pouco, quando eu falava que às vezes havia alguns restaurantes que aquela carne era tipo sola de sapato, dura, dura, dura, escreve boa tarde. Já houve muitas consultas marcadas no dentista em plena refeição nos restaurantes. Eu imagino que sim. Lourdes Guedes, boa tarde, ouve-nos na Inglaterra. Temos aqui o Hipólito a participar.
3: Olá, boa tarde, Alberto.
2: Olá, Hipólito.
3: Música linda demais, das Roupa Nova, uma música que marcou muito a minha juventude.
2: Imagino.
3: Em relação a uma namorada que eu tive, que a coisa não correu bem.
2: Oi.
3: Mas marcou muito.
2: Obrigado, Hipólito. Já temos entregues os bilhetes, mas valeu a sua participação. Olha, o Silas está aqui também.
4: Olá a todos, equipa CM Rádio. Passo para vos mandar um abraço a toda a equipa, a todos os ouvintes também já agora. E tenho a dizer-vos que isto de ter a vossa companhia no regresso a casa e falar em comidinha da boa, isso não se faz.
2: Então não.
4: Alberto, eu lembro-me particularmente de um passeio de moto que fomos fazer.
2: É,
4: penso
2: verdade.
4: Eu que estavas a fazer a tua rodagem à moto e ficaste tão cansado e com tanta fomita que fomos parar ao pé do rio e tu comeste, penso eu, comeste uns rojões, pá.
2: Sim.
4: E que disseste assim: epá, isto está bom, pá, isto está bom. Coisas que acontecem, é verdade.
2: Verdade.
4: Um grande abraço a todos.
2: Remadinha, bom passeio, foi um bom passeio ali à beira rio. Foi, sim senhor, obrigado pela participação. O Luís também cá está, não falha. Vamos até Madrid.
5: Olá, boa tarde, aqui é o Luís desde Madrid. Agora que estavam a falar de cenoura, quando eu era criança,
2: sim, olhos
5: bonitos. A família obrigava-me a comer cenoura com essa desculpa de que a cenoura faz bem aos olhos, que eu hoje tenho razões para me acreditar de que não, mas pronto, é a minha ideia. Obrigava-me a comer cenoura de tal maneira, de toda maneira e feitio a todas as refeições, que eu hoje não posso ver cenoura à minha frente, é que nem me sabe bem e não como cenoura de maneira nenhuma, porque há tanta quantidade de cenoura que eu comi, eu já tinha por obrigação de ver 100, 200, 300% melhor do que qualquer outra pessoa, e não é verdade, vejo 5% mais ou menos do que vê uma pessoa dita normal, e já é uma sorte. Outra situação, das moedas irem para lavar na máquina, eu tenho uma tia que lhe aconteceu uma situação dessas. A minha tia, pronto, acontecido, não verificava a roupa antes de ir para lavar, e então era de calças do meu tio, dela, tudo, whatever, ia para lavar com dinheiro dentro. E então uma vez a máquina de lavar avariou e teve que chamar o serviço técnico a casa.
2: Estava cheio de moedas.
5: A máquina ainda estava dentro da garantia, ela pensava que não ia pagar a reparação, quando no final da reparação o filtro cheio de moedas. E o técnico disse: menina, a máquina de lavar não é um porquinho mealheiro, portanto, olha, aqui tem que pagar a deslocação e a reparação. E a fatura, não me lembro quanto é que foi, porque já foi há muitos anos, mas foi bem cara.
2: Bom, mas olha, pelo menos
5: fiquem bem.
2: As moedas ajudaram. Obrigado, um abraço.
5: Tchau.
2: Um abraço, Luís, obrigado pela participação. Já agora, a dizer que também participou, estou aqui a passar o Jair também cá esteve.
6: Olá, Alberto, boa tarde. Alberto Rocha, Vitor, Alessandra, Luciana, que se encontra aí de miniférias. Quem fala aqui é o Jair Santos, e a música do Roupa Nova que tocou a Stand chama-se Linda.
2: Neste caso era Linda demais. Um abraço.
6: Tudo do melhor.
2: Um abraço e obrigado. O Vitor Monteiro, o Miguel, o Hugo, aliás o Arthur e o Júlio foram os vencedores deste passatempo. Estamos quase a ir embora, Vitor. Ainda temos aqui mais um ouvinte para escutar. E ainda antes disso, vamos às compras.

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3: Ora bom, são 5h25. Há pouco o nosso ouvinte Luís falava das cenouras. Isto só para arrematar. Eu gosto de, até coroas, gosto de comer a cenoura. Por acaso é daquelas coisas que eu gosto de comer. Cenoura, mesmo cenoura crua, gosto imenso. Sabe-me bem, pronto. É daquele que sou capaz de tirar-lhe a casca e depois siga, vai. E com gosto.
4: Já corres mais rápido, tens umas orelhas mais compridas, não é?
3: Como mas olha, o Bugs Bunny é dos meus bonecos preferidos. Eu gosto imenso. Grande Bugs Bunny. Olha, deixem-me cumprimentar o Fernando Gomes de Toronto, que está aqui connosco. Isto está com bastante ruído, fica só este...
5: Olá, bom dia. Fala Fernando Gomes de Toronto.
3: Obrigado, Fernando Gomes. Não adianto mais porque é muito barulho mesmo e não se consegue perceber aquilo que o nosso ouvinte diz. Está cá também o Fernando Loureiro. Deixa ver o que é que o Fernando nos diz.
6: Olá, boa tarde. Alberto Rocha e todo o staff da rádio e todos os ouvintes e esta gente só nos põem com vontade de comer.
3: E vocês só falam,
6: só falam em comer, só falam em beber, só falam
3: não, em comer. Beber não.
6: Enfim, ninguém fala em trabalhar. Trabalhar não é preciso, brincar. Alberto Baixo, esse ouvinte que falou agora no teu passeio de moto fez-me recordar dois rally papers que penso que tenham sido inéditos, pelo menos na cidade do Porto foi inédito, realizados com táxis, uh-huh. tinham que ser motoristas de táxis, realizados por uma pessoa que, essa pessoa, se quiser, pode falar. Foi uma coisa linda, maravilhosa. Terminavam ali para os lados da Madalena e uma das coisas, uma da prova que a prova tinha era aí a 50 metros de onde terminava a prova, nós íamos dois no carro e depois tínhamos que arranjar um terceiro passageiro. Oh, isso é que deu um trabalho. Houve um motorista de táxi que viu um indivíduo com uma grande ramadola e disse: amigo, venha comer e vou ver connosco. E o homem entrou, chegou lá, não pôde entrar para dentro para o piquenique. Um abraço, fiquem bem, tudo bem, até logo.
3: Mas ao
6: um
3: menos teve a viagem aqui gratuita.
6: Do Porto, este nosso amigo Fernando Loureiro.
3: Abraço, Fernando, obrigado. Os nossos ouvintes a participarem aqui nesta emissão mais curtinha do Regresso a Casa.
4: O carro era um mini, se calhar.
3: Era um táxi normal, foi um rally paper que foi feito.
4: Tá, mas não conseguir entrar...
3: E uma das provas... era trazer um passageiro, valente. Boas lembranças. Bom, e nós estamos a preparar para deixar a nossa emissão para o Bruno Correia. Vamos ter assim uma emissão que é muito especial, cheia de emoção, com muito desporto, muito futebol. O Bruno Correia vai ficar à frente agora da emissão. O relato deste primeiro jogo está a cargo de Gustavo Lourenço, os comentários do Nuno Alial Mendes. Vamos assim dar lugar ao desporto na sua Correio da Manhã Rádio, que é também uma das referências desta rádio. Ups, eu só queria passar aqui mais uma coisinha. Já está aqui pronto e nas despedidas.
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3: A não perder então para termos assim o desporto nesta emissão. O meu nome é Alberto Rocha, um gosto estar na sua companhia e também quero dizer-lhe que comigo nesta tarde contamos não com a Luciana Abreu, essa continuamos a férias, mas Alexandra Pereira e também a presença do Vítor Figueiredo. Meninos, então amanhã encontramos-nos aqui, porque agora vamos para o desporto e vamos bem, vamos lá.
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0: Muito boa tarde a todos. Arranca agora a emissão especial de desporto aqui na Correio da Manhã Rádio, uma quinta-feira gorda de futebol aqui na Europa e no futebol português. Temos o Torriense, o Benfica e o Sporting Clube de Braga a entrar em campo e nós aqui na Correio da Manhã Rádio vamos acompanhar tudo, mas vamos começar com o jogo do Torriense. Vamos acompanhar aqui o jogo entre a equipa do Oeste e o Sunderland a contar para a segunda jornada da Liga Europa. Eu, Bruno Correia, vou estar na coordenação. O relato fica a cargo do Gustavo Lourenço e os comentários são do Nuno Leal Mendes, do Jornal Record. 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Estamos também em direto a partir do YouTube do Record, onde pode deixar o seu comentário com alguma questão sobre o jogo ou alguma curiosidade que eu, o Gustavo ou o Nuno vamos responder aqui em direto à sua pergunta. O Torriense que chega a este encontro com 3 pontos depois de ter vencido na primeira jornada por 2-1 em casa do Lillestrøm. Também o Sunderland entrou a ganhar na competição. Os ingleses venceram por 1-0 na recepção ao AZ Alkmaar. E sem demoras vamos agora conhecer as escolhas dos dois treinadores com o Gustavo Lourenço.
1: Ora então, as escolhas dos dois técnicos, tanto do Torriense como do Sunderland, num jogo histórico que vai ter lugar, como disseste, Bruno, no estádio Doutor Magalhães Pessoa. Olha do lado do Torriense, o guarda-redes é Lucas Paes, que entra diretamente para o lugar de Adriel, que está no banco, e é uma das alterações também promovidas por Luís Tralhão. O lateral direito é Mutombo, os defesas centrais são Volney Freitas e também o Mohamed. Ravi Vasquez é o capitão e é o lateral esquerdo. No meio-campo, o Dire e Alfaro compõem a dupla no centro da equipa do Torriense. Depois, mais à frente, Manu Pozo à direita, João Marques à esquerda, Karem Zouabi atrás do ponta de lança, que será Aboubakari. Já do lado do Sunderland, o guarda-redes é o Roofs. O lateral direito é Trey Hume, com a dupla de centrais a ser composta por Onayen e Alderete. O lateral esquerdo é Metali. E no meio-campo, a dupla é composta por Sadiki e Aoka. Já na frente de ataque, Angulo é o extremo direito, Malik Fofana é o extremo esquerdo e depois Rig vai jogar atrás do ponta-de-lança, que será Tuterov.
0: São estas as escolhas dos dois treinadores para este jogo entre Torriense e Sunderland, a contar para a segunda jornada da Liga Europa. Vamos agora à antevisão do jogo com o jornalista Nuno Leal Mendes. Nuno, boa tarde, bem-vindo aqui à Correio da Manhã Rádio. Desde já pedi-te uma primeira análise, principalmente este 11 do Torriense.
2: Olá, muito boa tarde, é um gosto estar aqui presente. Bom, para já são 3 alterações à partida que a equipa que o Luís Tralhão costuma apresentar. Mexe na baliza, como o Gustavo já referiu, costuma apresentar o Adriel na baliza, desta feita aposta no Lucas Paes. À direita da defesa joga o Mutombo, também que é uma posição que tem sido normalmente ocupada pelo David Bruno. E também na frente do ataque, mais na zona mais adiantada do terreno, há também uma alteração, algo surpreendente também. Deixa o Dani Jean, que tem sido um dos bons jogadores do Torriense, que costuma atuar do lado esquerdo, e aposta no Zouabi, que pode jogar também a partir do flanco esquerdo, mas creio que acabará por atuar numa zona mais central, atrás do ponta-de-lança, que será o Malik Aboubakari, que tem sido uma das grandes figuras deste Torriense. O Manuel Pozo continua na frente do ataque do lado direito, o João Marques

0: também ali no atrás do ponta de lança também costuma jogar bastante bem, tem bastante qualidade. A dupla do meio campo mantém-se a habitual com o Odro e o Alfaro. O Ravi Vasquez à esquerda é uma das grandes figuras da equipa, o capitão de equipa também. Os centrais também se mantêm, o Diadie e o Volney Feltes, antigo jogador do Estoril, e pronto, e na baliza e no lado direito da defesa são essas alterações da equipa do Luís Estrelhão.
1: Nuno, e para os nossos ouvintes que não estão tão familiarizados com esta equipa do Torriense, como é que descreves esta equipa e que jogadores é que destacas? Falaste há pouco do Ravi Vasquez, capitão da equipa, um bom jogador, mas como é que defines esta equipa de Luís Estrelhão para os nossos ouvintes que não conhecem tão bem este Torriense? Isto porque é uma equipa da 2ª Divisão, como toda a gente sabe, não é?
0: Sim, é uma equipa que aposta muito no contra-ataque. É muito rápido, tem extremos e avançados muito rápidos e um meio-campo sólido defensivamente também. O Manuel Pozo, se calhar, é o jogador com mais qualidade desta equipa. Joga a partida direita, mas tem um pé esquerdo que costuma vir muitas vezes para dentro para pegar no jogo. O João Marques também é um virtuoso que chegou esta temporada depois de passagem pelo Braga, que não correu tão bem, mas no Estoril tinha demonstrado muita qualidade. É um jogador que também tem muita qualidade. O próprio Zoabi também não teve muito sucesso em Vila do Conde, e no Rio Ave, numa equipa da Primeira Liga, e agora acaba por dar um passo atrás e também está a demonstrar alguma qualidade. O Aboubakari, como eu já referi, é uma das grandes referências da equipa, está a ser também uma das boas surpresas do Torriense, está a marcar muitos golos e tem tido a confiança do Luís Estrelhão para ocupar aquela zona mais avançada do terreno. Lá está, o Ravi Vasquez é um jogador que tem a braçadeira de capitão, mas é um dos jogadores mais, esteve perto de sair este verão do Torriense, acabou por ficar. Foi uma boa aposta e até renovou o contrato. Tem sido uma boa aposta do Luís Estrelhão, acabou por ficar e tem demonstrado a qualidade, se calhar, para um nível mais acima do que a 2ª Liga, mas por agora continua a brilhar no Torriense e na Liga Europa, e acredito que vai continuar a demonstrar qualidade. Já o demonstrou na Noruega, na primeira jornada com o Lillestrøm, e acredito que também hoje vai fazer um belo jogo novamente.
1: A verdade é que este Torriense é uma equipa de 2ª Divisão. Na Liga Europa podemos dizer que está a correr bem, uma vitória no primeiro jogo. A verdade é que na 2ª Liga o Torriense ocupa o 15º posto, apenas com 6 pontos. Podemos dizer que a equipa não está a saber gerir bem o facto de estar na Liga Europa e na 2ª Liga, algo que não acredito, porque até ao momento só existiu um jogo. Mas como é que explicas esta prestação, diria, abaixo das expectativas na 2ª Divisão Portuguesa?
0: Houve bastantes mudanças do plantel no plantel do Torriense, muitas entradas, muitas saídas, e é difícil, pronto, as expectativas do Torriense de um momento para o outro subiram bastante. Quer dizer, é uma equipa que é certo que estava a lutar para subir o ano passado da 2ª Liga para a 1ª Liga, mas de repente depois vence a Taça de Portugal na final com o Sporting da maneira que foi, e as expectativas aumentam bastante. Depois, por exemplo, acabou por não conseguir ultrapassar o Casa Pia no play-off de acesso à 1ª Liga, e este ano, lá está, com Liga Europa, jogou a Supertaça, as expectativas estão muito elevadas ali em Torres Vedras, no Manuel Marques. O Luís Estrelhão também está a fazer um bom trabalho, é certo, mas pronto, as expectativas acima de tudo acho que estão muito elevadas para o valor real do Torriense. Quer dizer, é uma equipa que tem alguma qualidade, tem jogadores que têm qualidade, mas também vamos lá ter calma. Agora vai, por exemplo, defrontar hoje o Sunderland. Quer dizer, é uma equipa que, se vocês forem ver, está avaliada em 450 milhões de euros, enquanto o Torriense está avaliado o plantel inteiro em 20 milhões. Portanto, basicamente é fácil ver que o Torriense tem alguma qualidade. É a equipa até da 2ª Divisão, das top 5, fora das Big 5 da Liga Europa, da Europa, é a equipa mais valiosa da 2ª Liga. Mas pronto, é preciso ter um pouco de noção, baixar um pouco as expectativas, porque vai defrontar uma equipa do Sunderland da Premier League, que ano passado ficou em 7º lugar do principal campeonato a nível europeu e mundial, e hoje vai ter um adversário bastante complicado pela frente. Embora, pronto, acho que o Torriense ainda está à época a começar, ainda estamos em outubro, há muito tempo ainda para evoluir, mas o que é certo é que o Torriense, lá está, a par do Sunderland, porque também é bastante curioso que o Sunderland também é a primeira equipa acima da linha d'água na Premier League. Depois de uma boa época o ano passado, em que fica no 7º lugar, agora também está a baixar um pouco o nível. São equipas em situações um pouco parecidas que
1: não
0: se vão defrontar.
1: Não comprando as duas ligas,
0: sim,
1: não é?
0: Sim, só que pronto, a diferença lá está, é o dinheiro que uma tem, o orçamento que uma tem e o orçamento depois que uma tem, e que isso equivale também normalmente no valor dos jogadores.
1: E o que dizer deste Sunderland, de um histórico do futebol inglês que volta a jogar uma competição europeia 53 anos depois, não é?
0: Sim, é verdade. Foi uma das grandes surpresas da Premier League no ano passado. Ficou no 7º lugar, apenas atrás dos grandes clubes ingleses. Tem bastante bons jogadores também. Destaco o Robin Rolfs, o guarda-redes que é o suplente da seleção da Holanda, do Verbruggen. Tem aqui alguns jogadores que também acabam por ficar no banco de suplentes e que hoje o treinador acaba por rodar um pouco a equipa. Destaco no 11, lá está o Robin Rolfs, o Noah Sadiki, que provavelmente poderá ser a próxima grande venda do Sunderland. Depois tem aqui bastantes jogadores jovens e que não costumam ser tão utilizados. Por exemplo, tem o Kevin Danso, que está emprestado pelo Tottenham, que fica no banco de suplentes. O próprio Reinildo, que já jogou no Benfica, no Belenenses, no Sporting da Covilhã, também fica no banco. O Mukiele, que é uma das grandes figuras da equipa, que pode jogar como central, como lateral direito, também fica no banco de suplentes e que já passou por entrontes, pelo PSG, pelo Leipzig, é um excelente jogador e acaba por ficar no banco. A grande figura da equipa, lá está, até acaba por ficar também no banco, o Enzo Lefé, que é o médio mais ofensivo da equipa, que tem muita qualidade naquele pé direito, médio baixinho, mas que tem muita qualidade e muito futebol nos seus pés. O próprio Granit Xhaka, que se calhar também é o jogador que se calhar os nossos ouvintes têm mais familiaridade, que já passou pelo Arsenal, foi capitão do Arsenal durante muitos anos e acaba também por ficar no banco. Portanto, o Sunderland acaba por aproveitar também esta partida para rodar um pouco a equipa, que é treinada pelo Régis Lebris, um francês de 50 anos, que já está, que levou a equipa desde a Ligue 1 até agora à Premier League, que está a fazer um excelente trabalho ali no Sunderland.
1: E deixo já a recomendação, porque há um documentário sobre o Sunderland Till I Die, que é muito curioso e demonstra bem esse progresso da equipa inglesa desde o futebol mais inferior, eles que caíram para esses níveis até chegar à Premier League. E Nuno, relativamente àquilo que vai ser o jogo, está prestes a começar, esperas uma entrada mais acutilante por parte da equipa do Sunderland, a tentar dominar desde muito cedo?
0: Sim, eu acredito que o Sunderland é favorito para o encontro, lá está, por todas as razões que eu já revelei há pouco. Tem muito mais dinheiro investido no plantel, tem uma equipa muito valiosa, apesar de estar a rodar alguns jogadores, tem muito mais experiência, porque queremos ou não, jogar na Premier League não é a mesma coisa que jogar na primeira divisão portuguesa, é de jogar só com equipas grandes, equipas com o City, com o Man United, com o Chelsea. Portanto, tem um andamento completamente diferente do que o Torriense está habituado. Acredito que seja uma entrada forte e acredito que o Torriense vá tentar, sobretudo, tentar explorar o contra-ataque, é uma das suas mais-valias. Hoje lá está, surpreendentemente, o Dani Jean, que costuma ser uma das grandes armas do Torriense para esse espaço, acaba por ficar no banco. Vamos ver o que é que o Karim Zoabi vai conseguir fazer neste jogo. O João Marques e o Pozo se calhar também não são esses jogadores para procurar tanto o contra-ataque, mas acredito que vá ser por aí, tentar jogar mais na frente o mais rápido possível para o Malik Aboubakari, para tentar segurar e depois a partir daí tentar produzir os ataques e criar algumas dificuldades para o Sunderland. Como já estamos a ver, tem muitos adeptos ingleses cá em Portugal a apoiar a equipa em Leiria. Infelizmente o jogo não poderá ser no Manuel Marques, que não tem as condições necessárias pela UEFA para acolher os jogos da Liga Europa, e por isso o jogo será realizado em Leiria, mas acredito que seja um bom jogo, que o Sunderland tente resolver o mais rápido possível o jogo, para depois estar um pouco mais tranquilo e depois poder também não ter um desgaste tão elevado com os jogadores mais utilizados da equipa.
1: Sim, e os ingleses nem gostam nada de Portugal, nem de um belo dia de sol com cerveja, portanto estão as condições ideais para os adeptos ingleses que estão no Dr. Magalhães em Leiria. O Torriense começou com uma vitória, agora defronta o Sunderland e para a semana defronta o Frank Vares fora de casa. Podemos dizer que se nestes dois jogos o Torriense fizer um ponto é positivo?
0: Ah, sim, acho que qualquer adepto do Torriense sonha conquistar os 6, não é? Mas obviamente será bastante difícil. Acho que o jogo de hoje ainda é mais difícil do que o jogo da próxima semana com o Ferenc Novares. Mas pronto, vamos passo a passo, esperar que o Torriense hoje primeiro consiga fazer um bom jogo, que é o mais importante, e se conseguir pelo menos um ponto hoje já não será mau, e para a semana depois logo veremos com o Ferenc Novares. Mas acredito que lá está, os adeptos do Torriense, e há muitos até, como se viu na final da taça, como se viu no jogo do playoff com o Casa Pia, o Torriense tem muitos adeptos espalhados pelo país, fruto também dessa vitória da Taça de Portugal, que acreditam que é possível ser os 6 pontos. Isto no futebol, como se costuma dizer, tudo pode acontecer. Portanto, acho que hoje é um bocadinho mais complicado, sinceramente, mas para a semana é um jogo de cada vez. O Torriense tem que levar a Liga Europa um jogo de cada vez e depois também não pode complicar a vida acima de tudo também na segunda Liga.
1: E há pouco falavas da questão do estádio, o Torriense que está a jogar no Dr. Magalhães Pessoa em Leiria. Acredito que os jogos em casa do Torriense fossem no seu estádio em Torres Vedras, poderia trazer ali outra magia e os jogos poderiam ficar mais...

0: mais complicado para as outras equipas, não acreditas?
1: Sim, lá está, o futebol é muita magia, é jogado dentro das quatro linhas, é verdade, mas também tem muita magia fora de campo. Os adeptos, e o Manuel Marques é um estádio muito, muito especial para todos os adeptos do futebol e nomeadamente para os adeptos do Torriense. Veremos então agora como é que será o ambiente no Magalhães Pessoa. É certo, há uma grande distância, são cerca de 100 km pelo que eu vi, entre o Manuel Marques e o estádio Magalhães Pessoa. Portanto, ainda é uma viagenzinha bastante grande para os adeptos do Torriense. Acredito que eles vão fazer o máximo possível, ter um grande apoio no encontro. Mas pronto, a magia do futebol, lá está, cada vez mais está-se a perder um pouco, infelizmente, e acho que isto era um dos aspectos que devia ser revisto, porque pronto, acho que todas as equipas deveriam jogar os seus jogos em casa, na sua verdadeira casa, e não a 100 km,
0: E para além da distância, é o preço dos bilhetes, não é? Porque eu vi hoje no Twitter, por exemplo, exemplos de jogos da Liga Europa em que os preços variavam dos 10, 15, 20 euros, e depois tínhamos o exemplo de Portugal em que o jogo na Estádio da Luz, o bilhete mais barato é 35 euros e no Dr. Magalhães Pessoas é 40 euros. Ou seja, se os adeptos têm que fazer essa distância, percorrer esses quilómetros e depois os preços também não são acessíveis, não é chamativo?
1: Sim, não é fácil. Não é fácil ir ao futebol hoje em dia. Está muito mais caro do que era antigamente, que era muito mais fácil para as pessoas irem ao futebol e as pessoas eram convidadas praticamente para ir aos jogos, e hoje em dia é muito mais complicado isso acontecer, mas pronto, é os tempos que vivemos, está tudo muito caro, o futebol também não passa um pouco ao lado, infelizmente lá está, acaba por estes jogos, lá está, acho que também defrontar uma equipa da Premier League, que já não está há muitos anos na Europa e que provavelmente ia trazer muitos adeptos ingleses a Portugal para ver o jogo. Também houve um aproveitar dessa situação por parte do Torriense. Do Benfica, lá está, também é um pouco já o que estamos acostumados também. Os adeptos do Celtic escoceses também já devem estar habituados. Portanto, está prestes a começar o jogo no Magalhães Pessoa.
0: É isso mesmo, está prestes a começar este jogo entre Torriense e Sunderland, a contar para a segunda jornada da Liga Europa.
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3: E rola a bola no estádio do Dr. Magalhães Pessoa, já com posse de bola do Sunderland aqui pelo lado esquerdo do ataque, com a posição do lateral direito do Torriense, que é Mutombo, Jonathan Mutombo, consegue ali recuperar a turma do Oeste, que acaba por sofrer falta ali, um jogador derrubado no meio-campo, no caso foi Alfaro, Alejandro Alfaro, que foi derrubado por um jogador do Sunderland. Para já, bola nos pés de Vollenfeltz. Joga aqui no apoio já com Jonathan Mutombo a tentar colocar já para a frente à procura de o surgimento de Manu Pozzo ali sobre a direita. Recupera o Sunderland, que vai ser pela esquerda com o Malik Fofana. Um desarme do Mutombo. Olha o Torriense ali muito perto da área do Sunderland. Há um corte do lateral esquerdo. Mete ali, no caso, Diane mete ali a anular o ataque promotor que estava a ser levado a cabo por Manu Pozzo e também com João Marques no apoio. Olha o Torriense do lado direito com Mutombo. Joga agora Mutombo com Amin Ordiri, experiente médio que já conta com passagens no futebol português por clubes como o Estrela da Amadora e também Farense ou Rio Ave. Para já ele que vai pautando o jogo do Torriense neste estádio do Dr. Magalhães Pessoa. Olha a bola no meio campo defensivo do Torriense, da equipa de Luís Trandão, com o Vollenfeltz ali a tentar driblar um avançado e quase a perder a bola. Joga para trás para Lucas Paes, experiente guarda-redes que faz aqui também a estreia na Liga Europa. Relega Adriel para o banco, ele que foi o titular no jogo frente ao Lillestrøm na primeira jornada desta fase de Liga da Liga Europa, que curiosamente o Torriense acabou por vencer, mas depois de Adriel ter sido expulso ao contar para o campeonato, parece que Lucas Paes agarrou a titularidade. Olha o Torriense a circular a bola para trás, é Lucas Paes aqui a jogar no apoio de Vollenfeltz, ex-defesa do Estoril. Joga com Ravi Vasquez, o capitão, muito bem a servir agora o apoio de Alejandro Alfaro. Cai Alfaro, mas escorrega. Olha o Sunderland aqui, o remate de Aoka, mas bate diretamente contra a defensiva do Torriense. Vai ser pontapé de canto sobre o lado direito do ataque da equipa do Sunderland. E por isso vai ter que caprichar defensivamente a equipa do Torriense, que já está organizada para defender esta bola parada. Vai ser um canto perigoso para a equipa de Régis Labrie, que organiza também aqui ofensivamente a sua equipa, com o Sunderland a fazer também aqui alguma rotatividade de jogadores. Um 11 muito jovem a rondar ali a média dos 21 22 anos. Canto para ser cobrado pelo lado direito, bola levantada para a área, atenção Torriense, afasta ali a defesa, um cabeceamento do camisola 13 do Sunderland, mas mesmo assim Luke O'Neill, o cabeceamento não conseguiu levar o seu de golo e por isso passa o perigo para o Torriense. Ainda assim fica aqui o aviso da equipa de Régis Labrie, cabeceamento do capitão Luke O'Neill, o defesa central norte-irlandês, a deixar aqui o aviso à baliza que está à guarda de Lucas Paes. Segue já o jogo com Mohamed a esticar para a frente à procura de Aboubakar e vai ali batalhar com os defesas do Sunderland, mas há um alívio, vai ser lançamento do lado direito do ataque para o Sunderland, que vai aqui também ganhando alguns metros e a explorar também ofensivamente o jogo perante a defensiva também bem organizada do Sunderland. Para já Mohamed a jogar para trás com Waldenfels, vai devolver Mohamed Adier. Aqui Mohamed Adier a jogar novamente para trás, neste caso no apoio do guarda-redes Lucas Paes, vai atraindo a pressão dos homens do Sunderland, mas os jogadores estão muito bem montados, não aparecem nesse momento de pressão frente ao guarda-redes Lucas Paes. Há um alívio ali, bola no grande círculo com o Sunderland na posse. Há ali um jogador derrubado, neste caso foi Aoka, que Jules Aoka, que acabou derrubado por um jogador torriense. Bola já colocada no lado esquerdo do ataque, mas não chega ali Malik Fofaná, é o jogador do Lyon, de Paulo Fonseca, que agora joga na turma do Sunderland, e aqui a tentar criar muito perigo o belga, camisola 39 do Sunderland. Para já Mutombo bate na frente à procura da referência mais ofensiva do Torriense. Há um alívio, bola volta para muito perto da área do Torriense do lado direito, mas vai ser pontapé de baliza já efetuado por Lucas Paes. Joga com o Waldenfels, que agora entrega para Lucas Vasquez. 5 minutos de jogo já cumpridos no estádio Dr. Magalhães Pessoa, em Leiria. Torriense 0, Sunderland 0.
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3: Agora com reposição de bola do lado esquerdo do ataque do Torriense, aqui também a contar com o apoio de grande parte da massa adepta do clube em Leiria. Fizeram alguns quilómetros também para apoiar a equipa neste jogo histórico, aqui com duas equipas completamente distintas. O Sunderland, como há pouco também foi aqui referido nesta emissão da CM Rádio, com um valor de plantel bastante elevado e muito superior àquilo que é o valor de plantel da equipa do Torriense, mas isso no futebol, como sabe, pouco poderá querer dizer, até porque são 11 contra 11 e o Torriense já mostrou que é capaz de fazer história nesta competição. Venceu o primeiro jogo, vai aqui à procura de nova surpresa, desta vez frente ao Sunderland, sétimo classificado da última edição da Premier League. Para já assume o controle da posse de bola com Alderete a jogar com o companheiro do lado direito do centro da defesa, Luke O'Neill, que entrega já para Trey Hume. Aqui também o lateral norte-irlandês. Olha a bola longa na grande área do Torriense, mas sai Lucas Paes para amarrar a bola. E já olha o guarda-redes brasileiro para ver soluções, mete a bola no chão e novamente vai chamar a pressão dos homens do Sunderland. Bate longo, Lucas Paes à procura de Malik Aboubakar e consegue pentear Aboubakar, mas a bola fica na posse dos homens do Sunderland. O árbitro manda jogar, Aboubakar fica no chão, bola no grande círculo com Sadiki a jogar para Jules Aoka. Olha o Sunderland no ataque do lado direito com Nilson Angulo a jogar novamente para Aoka. Aoka joga com Sadiki. Olha o Sunderland, insiste ali do lado direito o ataque. Atenção Torriense, vai para cima, ali Angulo, Nilson Angulo joga para trás, cruzamento do Triumph, olha a bola ao segundo poste, grande corte do Mutombo, foi Mohamed Adien no corte, fundamental este corte para impedir que a bola chegasse a Chris Rigg, que já aparecia ali para tentar finalizar a bola ao segundo poste. Há um grande corte de Mohamed Adien, que aparece no sítio certo, à hora certa, para impedir este golo da equipa do Sunderland. Era Tutarov, Timur Tutarov, o ucraniano avançado jovem desta equipa do Sunderland, que estava pronto para finalizar aos 7 minutos e meio. Podia ter sido o primeiro gol do jogo, mas em vez disso, a defensiva do Torriense mostrou estar atenta e sabe por isso, novo pontapé de canto à turma.

do Sunderland para ser executado do lado direito. Já bateu Chris Rigg para a área, atenção à bola, mas há uma falta neste lance de bola parada. É ali derrubado o português João Marques, é ali agarrado por um dos jogadores do Sunderland, neste caso foi o Alderete, aqui um dos centrais do Sunderland, Omar Alderete, a derrubar João Marques, jogador com passagens por clubes

0: Aqui com Nilson Ângelo no apoio na direita, vai ali jogando no seu meio campo a equipa do Sunderland, com o Traium agora orientar o passe para Metalli, vai progredindo o Metalli com a bola, arrisca o passe da diagonal para o ataque do lado direito, onde está a aparecer Nilson Angolo, tem pela frente Javi Vasquez, um dos melhores jogadores desta equipa do Torriense, passou para fora da área Angolo, era o cruzamento de Traium contra a defensiva do Torriense, ainda sobra ali um corte de cabeça de um jogador do Torriense, vai agora para o ataque Mário Pozo, tem várias opções, mas prefere guardar a bola a Minurdiri, joga agora com Malik Aboubakari, vai para cima Malik Aboubakari num para um, é muito forte também fisicamente este avançado do Torriense, mas não consegue guardar a bola e acaba por ceder lançamento à equipa inglesa, que com o jogador ali também a queixar-se de um toque. Aqui recuperamos esse desarme de cabeça de Aminurdiri, que acaba por atingir um jogador do Sunderland, que fica bastante queixoso no chão. Para já, o lançamento já é efetuado pelo Sunderland, mas há falta cometida por Jonathan Mutombo, que foi para cima de Malik Fofana e acabou por derrubar ali o belga ex-Lyon de Paulo Fonseca, que aproveita também esta oportunidade para se destacar nesta fase de liga da Liga Europa. Para já, progressão de Jules Aoka, o congolês, que vai transportando a bola, entregou já mais à direita onde está a Traiuma, é o Sunderland que vai circulando entre o seu meio campo e o ataque do, neste caso, do meio campo defensivo do Torriense. 10 minutos já jogados no estádio Dr. Magalhães Pessoa, Torriense 0, Sunderland 0.
1: E já temos golo no Lyon Crystal Palace. A equipa de Paulo Fonseca vai vencendo por 1-0. O golo foi apontado por Tolisso.
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0: E atenção ao Torriense a tentar explorar o ataque do Sunderland, mas sem grande eficiência. Para já é a equipa inglesa que vai trocando a bola no meio campo defensivo do Torriense. É Traium, o norte-irlandês, que vai aqui jogar no apoio de Chris Rigg, o camisola 11 desta equipa do Sunderland, joga para trás, Traium, bola novamente no meio campo defensivo da equipa do Sunderland, vai progredir com a bola ali Omar Aldireta, camisola 15, arrisca o passe na diagonal à procura de Nilson Angulo, mas há um corte de Javi Vasquez, consegue aqui afastar a bola, mas ainda fica na posse de Sadiki, a jogar agora no apoio com Nilson Angulo, também muito criativo este jovem extremo, vai para cima Angulo, está dentro da área, arrisca o cruzamento, aparece ali Tuterov, mas não chega, ainda sobra a bola para Malik Fofana, olha o belga, o camisola 39, vai para cima de Mutombo, joga para trás onde está o apoio de Metalli, Metalli agora a jogar com Alderete, Alderete circula pelo lado direito onde está o apoio de Luke O'Neill, o capitão, que vai jogar ali com o Nilson Angulo, está pressionado por Javi Vasquez, devolve Angulo para Luke O'Neill, agora é Angulo novamente a jogar com Chris Rigg, olha, um dos criativos desta equipa, Chris Rigg, o inglês, camisola 11, a jogar contra Traium, olha o Sunderland no ataque, muita calma nesta troca de bola, agora insiste o lado direito com Chris Rigg, arrisca o cruzamento do Rigg, mas sai mal e afasta ali Waldenfeldt, ainda fica a bola na posse do Sunderland, sai um cabeceamento de um dos centrais que acaba por sobrar para a equipa do Torriense, tenta-se ir para o ataque ali pelo lado direito com Manu Pozzo, tentou a combinação com Malik Aboubakari, mas sem sucesso aqui Nuno, este jogo que está ainda muito coeso, falta aqui também ser um pouco mais partido para que possa haver também mais oportunidades.
3: Sim, está um jogo ainda muito em aberto, um bola cá, bola lá, ainda não há uma equipa muito por cima do jogo neste momento, mas pronto, o Torriense está-se a bater bem frente a uma equipa muito forte, o Sunderland já teve ali a primeira situação mais perigosa junto a uma das balizas após esta jogada que estamos agora aqui a rever na repetição do Angulo pela direita, que ninguém chegou para finalizar, mas lá está, o Torriense está a jogar bem, está-se a aguentar para já frente a uma equipa muito forte. Veremos se este jogo do Torriense vai manter durante muito mais tempo ou se vai acabar por ceder.
0: Veremos se o Torriense é capaz de dar continuação a essa história bonita que está a escrever na Europa depois dessa vitória no primeiro jogo frente ao Lillestrøm da Noruega, e agora tenta por isso vencer novamente aqui mais um dos clubes com mais relevância desta competição, neste caso é o Sunderland, clube inglês que foi sétimo classificado da última edição da Premier League e que joga aqui no estádio do Touro Magalhães de Sousa, casa emprestada do Torriense. 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

0: 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Para já, a Torriense tenta sair no ataque, há um corte ali da defensiva do Sunderland que alivia a bola e que fica na posse do lateral direito da equipa do Torriense, Jonathan Mutombo, que arrisca um passe na diagonal muito bem sucedido, ali a encontrar Javi Vasquez, vai jogar para trás Vasquez, mas há um corte ali de Nilsson Angulo, a bola ainda sobra para Wollenfeltz, entrega novamente para Javi Vasquez, levantou a cabeça à procura de opções, mas é obrigado a jogar novamente para trás para os pés de Wollenfeltz, que vai circulando a bola com o apoio de Alejandro Alfaro, que solta agora para Mohamed Adier. E agora é o cruzamento de Jonathan Mutombo. Olha o Torriense no ataque. Há um corte ali de Metali. Mas há falta no lance. Aqui João Marques a derrubar o lateral esquerdo desta equipa do Sunderland. Diane Metali, francês. Também jogador muito jovem, que conseguiu aqui interceptar o cruzamento de Jonathan Mutombo. E depois acaba por fazer ali falta. João Marques também está muito participativo no jogo, querem ações ofensivas, querem ações defensivas, está a mostrar que quer, e para isso o Sunderland vai ter que fazer frente a esta equipa do Torriense, que já mostrou que tem muita vontade. 15 minutos de jogo, continua tudo a zeros no estádio Dr. Magalhães Pessoa.
1: E mais um treinador português em vantagem, o AC Milan de Ruben Amorim, vai vencendo em casa do Salzburgo por 1-0, golo de Cissé aos 15 minutos. 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
0: 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Para já a posse da bola no controlo da equipa do Sunderland, vai ali progredindo o Omar Alderete, o central do lado esquerdo, com um passe por alto à procura de Tuterov. Ali o corte muito bem de Mohamed Adier, que tenta ali proteger a bola, mas acaba derrubado e acaba por ceder o lançamento. Fica queixoso no chão Mohamed Adier, mas o árbitro parece não assinalar nada. Vai ser lançamento para o Sunderland, mas aqui Tuterov, o avançado do Sunderland, a apertar, neste caso a dar um encosto com o peito no lateral direito desta equipa do Torriense, neste caso central direito Mohamed Adier. Vai ser lançamento para ser efetuado pelo lado esquerdo do ataque do Sunderland, bola já para a grande área, um corte ali muito bem da Adier, ainda sobra para a Oca, mas há falta na grande área do Torriense. Aqui parece-me ter sido Abubakari que acabou por ser derrubado por um dos adversários, queixa-se ali de um agarrão, e de facto houve mesmo um agarrão do central do Sunderland, Omar Alderete, que acaba por derrubar o ponta de lança desta equipa de Luís Tralhão, que está pouco interventivo no jogo até agora, está mais pensativo naquilo que a equipa terá de fazer para bater este Sunderland. Para já está a bater-se bem a equipa do Oeste, aqui o Torriense está a dar uma boa resposta frente ao Sunderland. Para já, bola na posse de Mohamed Adier, o central do lado direito desta equipa do Torriense, que joga agora no apoio com Amino Diri. Adiri devolve para Adier, vai partir na progressão, bola esticada a tentar encontrar Malik Abubakari, mas chega primeiro ali Diane Metali. Ainda assim, havia bandeirola levantada com o fiscal Dinha a assinalar fora de jogo de Malik Abubakari. Muito bem montada esta linha defensiva do Sunderland e parece ter sido propositado ali pelas indicações do técnico Régis Lebrun. Para já, Nuno, o que é que estás a achar deste jogo?
2: Olha, estou a gostar bastante do jogo do Torriense, está a manter a sua identidade, a tentar apostar no contra-ataque. O Sunderland está a pegar mais no jogo, como seria de esperar, mas pronto, o Torriense aos poucos também se vai soltando, tentando chegar com algum perigo à baliza do Sunderland, do Simon Rolfes. Até agora ainda não conseguiu, mas é certo que a qualquer momento, lá está, a partir de agora aqui da jogada da esquerda com um cruzamento do Javi Vasquez para a ponta de lança ali a Abubakari, e tudo pode mudar. E agora lá está, o primeiro canto para o Torriense, e lá está, é uma bola parada, e tudo pode acontecer, como se sabe, numa bola parada.
0: Primeiro canto para a equipa do Torriense neste jogo, e vai ser pelo lado direito do ataque. Recuperamos aqui aquilo que aconteceu enquanto o Nuno nos dava aqui também a sua análise do jogo. Foi um cruzamento tirado pela esquerda de Javi Vasquez, que acabou a desviar num dos homens da defesa da equipa do Sunderland e acabou por ceder esse pontapé de canto, o primeiro para a equipa do Estrelão neste jogo. Organiza-se ofensivamente a equipa do Torriense, tem aqui a oportunidade de poder inaugurar o marcador. Para já, canto para ser cobrado do lado direito do ataque, faz ali o gesto, o Mano Pozo levantou para a área, atenção, há um cabeceamento de Traiuma, afastar o perigo da área do Sunderland, ainda fica a bola na posse dos homens do Torriense. Vai para cima João Marques, ali a tentar agitar pela esquerda, mas entrega a bola à defensiva do Sunderland, que deixa sair pela linha de fundo. Vai ser pontapé de baliza para Simon Roofs, aqui o guarda-redes desta equipa do Sunderland também, que aproveita aqui para somar alguns minutos depois de ter sido suplente na seleção holandesa nesta pausa para seleções, e aqui também a ganhar algum tempo de jogo depois desse regresso do Sunderland à competição, depois da pausa para seleções. Para já, a bola recuperada no meio campo pela equipa do Torriense, é Vollenfeld a jogar ali com a Amin Urdiri, tentava a combinação, a bola chega ainda a Mutombo, que joga com Adier, Mohamed Adier, mas a bola antes do passe de Mutombo tinha passado a linha lateral e vai ser lançamento no lado esquerdo do ataque para a equipa do Sunderland. Aqui é Dayan Metalli que procura a movimentação dos companheiros de equipa, já lançou à procura de Timur Tuterov a jogar para Malik Fofana. Olha ali o Sunderland pelo ataque na esquerda, vai virar tudo pelo meio, bola no grande círculo com Aoka, o congolês a jogar no meio com Riggs. Há um corte e 20 minutos de jogo já jogados aqui no estádio Dr. Magalhães Pessoa. Torriense 0, Sunderland 0. 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Olha a recuperação de bola no meio campo do Torriense, tentava ali virar o jogo, Malik Abubakari à procura de Mano Pozo, mas o passe sai com muita força e não chega ali o extremo espanhol, com passagens por clubes como Betis, Valladolid, e agora está ao serviço do Torriense nesta aventura europeia, que se Deus quiser pode ser uma aventura feliz e uma página dourada no desporto português. Olha o Sunderland ali a arriscar no ataque pela direita com o Traiuma a jogar para trás com o apoio de Jules Aoka, joga com o guarda-redes ali muito perto do meio campo, Simon Roofs a jogar com o Omar Aldireta, joga com Dayan Metalli a jogar no apoio com Malik Fofana, mas há falta ali de um dos homens do Torriense, no caso foi Amin Urdiri sobre Sadiki, acaba ali derrubado o congolês, camisola 27 do Sunderland, porque o experiente médio Urdiri, Amin Urdiri, foi encostar, bateu ali nas costas do médio do Sunderland e por isso foi assinalado falta, mas bola já na posse dos homens do Torriense. Ali Mutombo a jogar com Malik Abubakari, tenta a virada de jogo ali o João Marques, mas sai muito mal este passe longo. Para já vai pela direita a agitar Nilson Angulo, olha o Sunderland no ataque, está dentro da área Angulo, ali à espera de opções, encarou o Ravi Vasquez a voltar para trás, Angulo a jogar contra Ayum, pode arriscar o cruzamento, mas grande corte de Karim Zouabi, o médio ex-Rio Ave aqui a ficar com a posse de bola, encarou o adversário, jogou para trás, é Vollenfeld pressionado a entregar o ouro ao bandido, olha Malik Fofana com espaço para o remate, simulou, atirou, mas muito bem a abafar ali o remate a Amin Urdiri, bola a sobrar para Mano Pozo, tentou a simulação para baralhar o lateral, entregou para Jonathan Mutombo, bola no guarda-redes Lucas Pais, que alivia, ainda fica na posse de Sadiki, olha o Sunderland no ataque, está perto da grande área do Torriense, ali pelo lado esquerdo, com Aoka, joga agora com Aldireta, olha o Sunderland pela direita com o Nilson Angulo, pode tirar o cruzamento, é isso que faz, é um corte muito bom de Vollenfeld, a bola ainda sobra para Angulo, olha o Chris Briggs com a bola, Riggs pode arriscar o remate, tira o cruzamento, bola ao segundo poste, mas não está lá ninguém para finalizar, ainda fica com a passe Mano Pozo, olha o Torriense, Jonathan Mutombo a bater longo à procura de Malik Abubakari, tem que correr a Abubakari porque é a oportunidade para a equipa de Luís Tralhão poder respirar, até porque nestes últimos segundos, neste último minuto esteve a sufocar muito perto da grande área, mas assume agora a batuta do jogo a equipa do Sunderland, ataque pelo lado direito, sai o cruzamento, afasta Vollenfeld, desculpa a esquerda e passa o perigo mais uma vez para o Torriense, e Nuno, é uma equipa do Sunderland que está a começar a pegar mais no jogo.
2: É isso, está a começar a pegar no jogo e está a começar a assustar a defesa do Torriense. Vai valendo para já à equipa do Luís Tralhão a dupla de centrais do Torriense, o Diadie e o Vollenfeld, que têm feito já dois cortes muito importantes a evitar o perigo do Sunderland, que está a carregar e que vai chegar ao golo.
0: E atenção ao golo do Sunderland. Aqui, lançamento de linha lateral efetuado pela linha direita, mas a

0: Mas parece que está fora de jogo. Há aqui uma irregularidade no lance. Os festejos duraram um pouco de Timor Tutarov, porque parece que o VAR alertou o árbitro albanês Enea Georgi. Vamos ver o que terá passado. Lançamento longo de Traoré é muito bom neste tipo de lance. Há um primeiro desvio e depois parece que Timor Tutarov está ligeiramente adiantado em relação à última defesa do Sunderland. Não sei o que é que te pareceu, Nuno.
1: A bola vem do jogador do Torriense, creio.
0: Não, há o mesmo desvio. Parece ser o Jules Aoka a pentear para esta finalização.
1: Sendo assim, pronto, há havendo o desvio do jogador do Sunderland, há mesmo fora de jogo, e lá está mesmo assinalado. O golo foi anulado ao Sunderland, lá está. O Sunderland estava a carregar no jogo, o Torriense estava-se a aguentar, iam valendo os centrais, como eu estava a dizer, e agora lá está, num lançamento longo lateral, lá está, com umas bolas paradas, tudo pode acontecer, numa bola para a área, pode haver um desvio, e depois ali a bola pode acabar por ir para a baliza do... Atenção ao Torriense.
0: E atenção ao Torriense aqui, João Marques, a ir na disputa de bola com o guarda-redes, mas... A ficar a pedir falta também, tanto um como o outro, o Karem Zouabi, camisola 19 do Torriense, que tentava chegar à bola primeiro com o guarda-redes Simon Ruffs. Ali muito bem Zouabi, foi matreiro e ganhou frente a Traoré, mas depois foi abafado pelo guarda-redes, pedia ali o canto a equipa do Torriense, mas é mesmo pontapé de baliza já efetuado por Simon Ruffs, numa altura em que entramos nos 25 minutos de jogo no estádio Dr. Magalhães Pessoa. Torriense 0, Sunderland também 0.
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0: E olha o Sunderland no ataque do lado direito, sai o cruzamento, traiu uma à procura de Malik Fofana, um desvio muito bem na hora H de Mohamed Yadier, está a fazer uma exibição completamente irrepreensível, Nuno.
1: Sim, é verdade, os centrais do Torriense estão a ser os melhores homens até o momento do Torriense. Lá está, o Torriense está, como eu estava a dizer no início do jogo, está a tentar explorar a profundidade, não está a conseguir, porque lá está, a defesa do Sunderland também está bem posicionada e está preparada, nota-se bem que preparou muito bem a mais-valia do Torriense, mas pronto, o Torriense, lá está, vai aguentando, 25 minutos, está bem no jogo, vai tentando agora aos poucos libertando-se um pouco da pressão, mas não está fácil.
0: E atenção, porque há canto do lado esquerdo do ataque do Sunderland. Atenção, Torriense, é preciso estar concentrado neste tipo de lance. Bola bombeada para a área, atenção ao cabeceamento ali de Alderete, mas abafado por Javi Vázquez, e ainda assim a bola fica na posse de Lucas Paes, o guarda-redes. O árbitro também parece-me assinalar ali alguma coisa. Vou esperar para ver também esta repetição, porque há ali uma falta que Karem Zouabi embrulha-se ali com o Malik Fofana, e o árbitro também agora, o quarto árbitro a repreender ali o treinador do Sunderland, Régis Lebrun, que está ali muito interventivo junto à linha lateral, junto do quarto árbitro, a protestar, e vai ser pontapé livre já efetuado na grande área do Torriense. Bateu para a frente Lucas Paes, conseguiu pentear ali Malik Aboubakari, mas Karem Zouabi não consegue recepcionar a bola. Podia ter sido uma jogada perigosa para o Torriense, mas este lance ela vai. Lançamento de linha lateral para ser efetuado no meio campo ofensivo do Sunderland. Olha a equipa inglesa a tentar sair para o ataque com o Nilsson Angulo. Muito bem o corte, Waldenfeld está também irrepreensível neste encontro, este central com muita experiência também no futebol português. E aqui há essa falta assinalada por Waldenfeld também, aqui a abusar da experiência, um toque com a mão que podia ter passado despercebido, mas hoje em dia com o vídeo árbitro, também com toda a tecnologia, estes toques acabam por não passar despercebido. Não foi o caso, até porque o árbitro deu logo conta de que Waldenfeld tinha jogado a bola com o braço, mas vai ser livre, perigoso neste caso para o Sunderland, porque já avançou com as torres todas para a grande área. Vai tentar levantar para a área Chris Briggs, olha a bola para a área, mas sai e amarra Lucas Paes, muito bem no controlo desta bola aérea. O guarda-redes brasileiro também com muita experiência de futebol português, aqui a agarrar também esta oportunidade concedida por Luís Tralhão, que entra para o lugar de Adriel. Olha o Torriense a tentar ser para o ataque do lado esquerdo, ali com o João Marques na progressão, entrega para o lado direito onde está Mohamed Diadier. Olha Mohamed a jogar com Jonathan Mutombo. Mutombo encarou, jogou para o apoio de João Marques, vai ali entregar para Mutombo, mas há um corte de Dayan Metali, o lateral esquerdo do Sunderland, também está muito bem no jogo e está a anular muitas vezes, Nuno, as jogadas de perigo do Torriense, que estão a ser levadas a cabo maioritariamente pelo lado direito.
1: Sim, a defesa do Torriense, do Sunderland está muito bem, estudou bem a equipa do Torriense, que está a tentar sair aos poucos, mas não está a ter sucesso. Tem dois centrais muito fortes fisicamente, o Sunderland, e não estão a permitir muito jogo ao Torriense, sobretudo ali ao Malik Aboubakari, que é muito forte fisicamente, mas não está a ter hipótese até ao momento com os centrais do Sunderland.
0: E é o Torriense com a bola, Vollenfeld se atrasa para o guarda-redes, Lucas Paes chama a pressão dos homens do Sunderland, bateu longo agora que tinha dois jogadores já na pressão. Grande bola para os pés de Karim Zouabi. Vai para cima Zouabi, és muito bom de bola. Entrega agora para o meio campo, onde está Alejandro Alfaro. Vai jogando pela esquerda. O Torriense tentava o cruzamento, o Ravi Vasquez, mas contra um jogador do Sunderland. Neste caso foi Trey Hume, lateral direto. Agora algumas indicações por parte de Luís Tralhão, o técnico do Torriense, que fez história na Taça de Portugal e depois fez história ao vencer o primeiro jogo, a estreia na Liga Europa, frente ao Lillestrøm. Hoje tenta escrever mais uma página dourada no desporto português. Para isso é preciso vencer o Sunderland, a equipa inglesa que está disposta também a criar dificuldades aqui ao Sunderland, ao Torriense, mas neste caso respeito ao adversário. Aqui muito bem na confiança Adier a tentar bater longo à procura de Malik Aboubakari, está ensanduichado por dois jogadores, mesmo assim fica com a posse de bola o Torriense, mas há falta ali de Mohamed Diadie, numa altura em que estamos numa altura de jogo em que o jogo começa a estar mais partido, com o Sunderland a mostrar-se mais e o Torriense também a tentar explorar essas lacunas que depois ficam expostas na equipa de Régis Labrie. Meia hora de jogo já atingida no estádio Dr. Magalhães Pessoa. Torriense 0, Sunderland também 0.
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0: Olha o Sunderland no ataque com Malik Fofana do lado esquerdo, mas o passe feito por Diane Metalli saiu muito comprido e por isso não consegue chegar ali o Malik Fofana, o belga, jovem belga, que deixou a bola sair pela linha de fundo. O pontapé de baliza para ser já executado por Lucas Paes, joga no apoio com Mohamed Diadie, tenta ali jogar com Manu Pozzo, vai ter pela frente ali o Metalli. Entrega para trás, Manu Pozzo para Diadie, tentava ali jogar com Mutombo, mas o passe sai para fora das quatro linhas. Já coloca jogadores a aquecer a equipa do Sunderland e um deles é um jogador bem conhecido do futebol português, formado no Benfica, Reinildo Mandavo, o moçambicano, que pode aqui também jogar e ir a jogo nesta equipa do Sunderland. Para já, bola no guarda-redes Simon Ruffs, ali pressionado por João Marques, é obrigado a bater à procura de Tuterov, mas há um corte de Diadie, ainda sobra para Chris Riggs. Vai jogando para trás esta equipa do Sunderland com Luke O'Neill, o central inglês desta equipa do Sunderland, a entregar já para Jules Aoka. Vai ali na simulação, entrega para Noah Sadiki. Olha, Sadiki a jogar com Trey Hume, tentava ali combinar, entrega para Nilson Angulo, protege a bola Angulo, está ali rodeado por Mohamed Diadie e para já tenta circular a bola a equipa do Sunderland. Olha o passe entre linhas, está no ataque o Sunderland do lado esquerdo com um corte muito bem feito de Mutombo. Olha, tenta sair agora para o ataque o Torriense com Alejandro Alfaro, é ali derrubado Alfaro por neste caso Jules Aoka. Foi João Marques, está a tentar muitas vezes pegar no jogo Nuno e acaba naturalmente muitas vezes por ser anulado, até porque acredito que esta equipa do Sunderland saiba que João Marques é talvez os jogadores mais perigosos desta equipa do Sunderland.
1: Sim, o João Marques está a tentar muito, não está a ter sucesso até o momento, mas está a ser um dos homens mais no ataque do Torriense, a par dos centrais do Torriense, que também estão a fazer um belo jogo. Lá está, até o momento o Torriense não está a conseguir sair com muita qualidade na fase ofensiva, mas está-se a aguentar defensivamente, está a manter, já está meia hora de jogo, 0-0, portanto o Torriense está tudo em aberto e nunca se sabe o que é que pode acontecer daqui para a frente.
0: E é Mutombo a tentar esticar o jogo ali, a jogar com o Malik Aboubakari, muito forte fisicamente, mas perde ainda assim a bola com Noah Sadiki. Entrega para trás a equipa do Torriense com o Vollenfeld agora com a bola ali a tentar passar em velocidade por Nilson Angulo, perde a bola Feltz e agora abre-se um buraco na defesa do Torriense. Atenção, ainda assim consegue recuperar a posição o Vollenfeld, insiste pela direita a equipa do Sunderland, Trey Hume no cruzamento, olha a bola a tentar chegar a Tuterov, mas Vollenfeld muito bem a recuperar a posição e a anular mais uma jogada de perigo do Sunderland, Nuno.
1: Sim, é verdade, lá está. Mais uma vez, parece que estamos-nos a repetir, mas é verdade, os centrais do Torrense estão a fazer uma grande exibição. Lá está, estão a aproveitar bem a oportunidade da Liga Europa para se destacarem, para chamarem a atenção das grandes equipas europeias. Esperemos que os centrais do Torrense continuem assim, porque será bom para a equipa do Listralhão e para os seus adeptos.
0: E atenção ao lançamento longo, efetuado para a área do Torrense. Tenta ali chegar Luca O'Neill, a bola ainda sobra, mas afasta ali Mano Pozzo. Olha, o Torrense pode ir para o ataque agora com Pozzo, mas acaba derrubado por Luca O'Neill. Ainda fica com a bola Jules Aoka e recompõe agora a equipa do Sunderland, porque estava desposicionada. Aqui no Sadiki está agora pela esquerda este médio centro que veio suprir a ausência de Metalli, que estava a aventurar no ataque, neste caso muito perto da área do Torrense. Para já é o central Alderete, é o Omar Alderete, que joga agora com Sadiki a jogar no apoio com Metalli. Volta para trás o Sunderland perante esta pressão e esta organização da equipa do Torrense, equipa do Estrelão, que está a surpreender, neste caso pode e está muito perto disso, de chegar ao intervalo com tudo a zeros neste encontro, mas vamos ver, para isso é preciso aguentar mais 10 minutos, mais a compensação. Olha o Sunderland do lado direito, muito bem, pormenor de Nilsson Angolo, entregar para Tayum, boa combinação. Olha o Rigg a tentar entregar novamente para Tayum, pode sair para o ataque agora o Torrense do lado esquerdo com Ravi Vasquez, tenta passar na velocidade, mas acaba travado por Nilsson Angolo e vai ser por isso o lançamento de linha lateral sobre o lado direito do meio campo defensivo, a beneficiar a equipa do Sunderland. E joga já para trás ali o Jules Aoka com o guarda-redes Simon Ruffs, entrega novamente para Jules Aoka, que insiste do lado esquerdo onde está Omar Alderete, joga agora no apoio com Metalli. Diane Metalli vai trocando a bola à equipa do Sunderland numa altura em que chegamos aos 35 minutos, 0-0 no estádio Dr. Magalhães Pessoa.
3: E o AC Milan de Ruben Amorim amplia a vantagem frente ao Salzburgo. A equipa italiana vai vencendo por 2-0. Os golos foram ambos apontados por Cissé.
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0: Torrense dar uma boa amostra aqui perante os seus adeptos em Leiria, na Casa Emprestada, que é o estádio Dr. Magalhães Pessoa. 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Vai aqui combinando a Minordiri com Alejandro Alfaro, vai mostrando as garras esta equipa do Torrense, com Ravi Vasquez a jogar para trás para Voldenfels, vai aqui construindo a partir de trás a equipa do Listralhão, com muita calma também a pautar o jogo e a gerir o resultado. Mas agora arranca Mohamed Yadier, já passou a linha do meio campo. Olha o central do Torrense a jogar com Urdiri, mas volta para trás a equipa do Oeste com Voldenfels agora sobre o lado esquerdo. Já passou a linha do meio campo o central do Torrense, vai Feltes com a bola, simulou ali para um, vai arriscar o remate, Feltes, é com o golaço! É o golo do Torrense! Golaço, golaço, golaço! Volley! Feltes, e é o golo do Torrense! Golaço de levantar o estádio! E levantam-se os adeptos do estádio Dr. Magalhães Pessoa. É festa dos adeptos do Torrense! Festa de Luís Tralhão no banco! O Torrense abre o marcador frente ao Sunderland com um autêntico golaço do Volley Feltes, Nuno.
1: Mas que golaço, Voldenfels encarnou a de Maradona, verdadeiro, pegou na bola ainda antes no meio campo, estamos agora aqui a rever, pega a bola no meio campo, só pela esquerda, ultrapassa um jogador, tira o outro da frente e depois, a meio do meio campo, manda um remate indefensável para um internacional holandês. Mas que momento em Leiria, um verdadeiro golaço, deve ser o melhor gol de Voldenfels, não deve ter muito, como é central, obviamente. Mas está aqui num momento e o Torrense continua a fazer história. Lá está, foi o que eu fui dizendo ao longo do jogo. O Torrense aguentando o 0-0, a qualquer momento podia acontecer, numa bola parada, num canto, num livre. Aconteceu num momento mágico. Isto é futebol em estado puro. É um golaço do Voldenfels que deixa o estádio Magalhães Pessoa em delírio e milhares de adeptos do Torrense em festa.
0: E Nuno, mais que Para além de poder ter sido realmente o melhor gol da carreira de Waldenfels, é talvez o gol que carrega mais significado por tudo aquilo que representa esta noite histórica, para esta tarde noite histórica, para o Torriense, que abre aqui o marcador frente a um clube inglês com muita relevância, mas acima de tudo com mais valor de mercado. Sei que isso não pode não querer dizer muito, mas ainda assim, um clube que ficou em sétimo lugar na última edição da Liga Inglesa.
1: Sim, é isso. É que o Torriense é da segunda Liga Portuguesa e parece que está a jogar com uma equipa da segunda Liga. Está a bater-se igual por igual com uma equipa da Premier League. Tem um investimento brutal no seu plantel. Investiu 70 milhões de euros. O Torriense, para se ter uma ideia, não investiu qualquer valor no seu plantel. Apenas contratou jogadores a custo zero e por empréstimo. Portanto, o que estamos a acontecer aqui não é muito normal no futebol. Lá está, o Torriense continua num estado de espírito espetacular e que continua a fazer história, um trajeto fantástico. Lá está, são 39 minutos, o Torriense está-se a aguentar bem, esperemos que continue pelo menos assim até o intervalo e depois logo se vê o que é que o Listralhão vai passar aos jogadores, mas pronto, a ideia acho que será continuar assim, tentar explorar o contra-ataque, e que estão muito bem no jogo, portanto acho que basicamente é não mudar, é continuar assim, explorar o contra-ataque e tentar fazer o 2-0 e matar o jogo, provavelmente.
0: E carrega Torriense, faz-se a festa no Dr. Magalhães de Sousa, os adeptos vão ao delírio com este golo de Waldenfels. Que grande execução do central brasileiro que abriu aqui o marcador e fez as delícias aos adeptos do Torriense. Tenta responder agora o Sunderland com um lançamento longo, sai muito bem Lucas Paes e afasta a bola com os punhos, ainda sobra para Karem Zouabi, vai ali a tentar utilizar a sua qualidade técnica muito boa, ali a proteger a bola e a ganhar a falta, muito bem assinalada pela equipa de arbitragem, ali protestos do capitão da equipa do Sunderland, Luke O'Neill, mas de facto fica ali muito queixoso no relvado o ex-Rio Ave, Karem Zouabi, que também procurava uma oportunidade de se mostrar, coisa que não teve no Clube Vila Condense, tem agora a oportunidade de brilhar num dos maiores palcos da Europa, que é esta mesma Liga Europa, e está a dar uma boa imagem aqui o jovem Karem Zouabi. 40 minutos de jogo, Torriense vence por 1-0 o Sunderland no estádio Dr. Magalhães Pessoa em Leiria.
3: E dar conta que o Benfica está neste momento a chegar ao Estádio da Luz para o jogo frente ao Celtic, também a contar para a Liga Europa. O jogo está agendado para as 8 da noite, à mesma hora o Sporting Clube de Braga vai jogar em Copenhaga, no jogo para a Liga Conferência. São dois jogos, vamos acompanhar ao segundo aqui na Correio da Manhã Rádio, vai ser logo a seguir ao jogo entre Torriense e Sunderland.
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0: 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Estamos com emissão em direto a partir dos estúdios da Correio da Manhã Rádio, com os comentários do Nuno, jornalista do Record, que nos faz aqui companhia. E Nuno, eu falava há pouco da importância do Torriense ir com o nulo para o intervalo, mas a verdade é que pode ser melhor que isso e pode ir mesmo com a vantagem.
1: Sim, faltam apenas 5 minutos, portanto, e o Torriense já se aguentou 40, provavelmente se calhar vai conseguir aguentar os 5. Estou a fazer um pouco de futurologia, não sabendo obviamente o que é que vai acontecer. Mas lá está, o Sunderland já está a carregar outra vez, o Torriense e os seus centrais continuam muito bem a afastar o perigo. Atenção agora a esta jogada do Sunderland.
0: Atenção, o Sunderland do lado direito já está a derrotar e tenta o cruzamento ali, Trey Hume, mas há falta ofensiva da equipa inglesa, foi Nelson Angulo a atingir de forma faltosa o Javi Vasquez. Vamos recuperar esse momento aqui, quando o extremo, neste caso o Nelson Angulo, o extremo equatoriano, tentava partir para cima do lateral espanhol, acabou por pisá-lo com os pitons do calcanhar e por isso ficou muito queixoso ali Javi Vasquez, Nuno.
1: Sim, foi a jogada, acabou por perder-se, infelizmente para o Torriense, acabou por não darem nada. Só uma nota também que me parece importante, estão apenas a ser jogados 40 minutos e o relvado do estádio Dr. Magalhães Pessoa já começa a notar algum desgaste, mais um relvado do futebol português que não revela um bom estado, mais uma vez, infelizmente para o futebol português, assim também vai ser um pouco complicado e ficamos bem claro lá fora que também os relvados portugueses não estão em bom estado, mas lá está, o Sunderland vai outra vez no contra-ataque e agora é travado em falta.
0: E atenção, falta de Jonathan Mutombo ali a travar a progressão de Malik Fofana, que já arrancava para ir na direção da baliza que está à guarda de Lucas Paes, o camisola 39. O belga Malik Fofana acabou por ser derrubado por Jonathan Mutombo. Está a fazer também uma bela exibição o lateral direito do torriense francês Jonathan Mutombo, que está a dar também aqui uma boa réplica neste estádio Dr. Magalhães Pessoa, e vê também o primeiro amarelo nesta edição da Liga Europa, Jonathan Mutombo, que a par dos outros defesas da equipa do Torriense está também a protagonizar uma bela exibição. E diria que o segredo para o Torriense estar a vencer 1-0 foi mesmo estar com uma defesa muito compacta, muito coesa, e que está a cometer também poucos erros. Olha,

0: Livre, cobrado para a área do Torriense, cabeceamento de Trium, a recarga de Malik Fofana, afasta ali o Mohamed Diadie, mas há falta na área do Torriense, falta ofensiva de Malik Fofana, mas muitos protestos dos jogadores do Sunderland.
1: Sim, muitos protestos, porque estas jogadas, bolas paradas, sobretudo livres, na zona lateral do terreno para a área, estão a acabar em faltas ofensivas do Sunderland. Portanto, o árbitro está muito atento a estes lances. Para sorte do Torriense, felizmente está a assinalar as faltas ofensivas e os lances acabam por não criar qualquer perigo para a baliza do Lucas Paes.
0: Aqui numa altura em que atingimos os 45 minutos no estádio Dr. Magalhães Pessoa, estamos perto de, neste caso, de fazer uma primeira parte histórica, até porque o Torriense pode ir para o intervalo a vencer por 1-0, só tem que aguentar mais uns instantes e, se isso se confirmar, já vai ser feita a primeira parte desta história. Depois vamos ver se será cumprida a segunda, que seria a cereja no topo do bolo, que é mesmo a vitória do Torriense. É para isso que a equipa do Listrano não trabalha. Olha ali do lado direito, Karim Zouabi, a recepção não saiu como queria, mas ainda assim há falta de Trayum, que bate palmas ao árbitro e vê o cartão amarelo aqui, gesto provocador do lateral norte-irlandês. Não?
1: Sim, foi por acaso, foi o jogador que fez ontem a antevisão a este jogo e não está a ser muito feliz esta tarde no Magalhães Pessoa. Vê agora o amarelo por uma atitude menos correta para com o árbitro, e é uma falta clara do lateral direito norte-irlandês do Sunderland sobre o seu adversário. Falta assinada para o Torriense, livre, ainda com algum perigo, pode levar algum perigo para a baliza do Sunderland.
0: Livre para ser cobrado por Javi Vázquez aos 45 minutos, o árbitro dá mais um de compensação. Torriense 1, Sunderland 0.
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0: E olha Javi Vázquez a fazer o sinal para a área, sinalizou, partiu para a bola, levantou Javi Vázquez, é um cabeceamento de Zouabi, sobra para João Marques, mas afasta agora Luca O'Neill e respira a equipa do Sunderland. Vai chegar a bola a Lucas Paes, tenta ali atrair a pressão de Malik Fofana, jogou agora com ali Mohamed Diadie, bater longo à procura de Malik Aboubakar e tentou segurar a bola, não consegue, fica com a bola 3-1, afasta o lateral norte-irlandês que tenta chegar ali com o passe a Nilson Agulo, afasta Javi Vázquez, olha Malik Aboubakar a tentar surgir no ataque, mas é um corte de Luca O'Neill, ainda sobra agora o Torriense com várias bolas no ar, mas apita o árbitro albanês Enea Georgi para o intervalo. Torriense vence por 1-0 no estádio Magalhães Pessoa.
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5: Resultado ao intervalo, Torriense 1, Sunderland 0. É isso mesmo, ouvinte da Correio da Manhã Rádio, ouviu bem. Torriense 1, Sunderland 0. Volney, aos 37 minutos, apontou o gol da equipa do Torriense. E Nuno, é impossível começarmos a análise desta primeira parte sem falar deste gol. Isto foi história que nós presenciámos aqui. O que dizer desta primeira parte e principalmente deste gol de Volney, que vai entrar para os livros da história do Torriense?
1: Sim, é verdade. É mais um momento do Torriense que deixa as pessoas sem palavras. É o futebol em mais estado puro. Quer dizer, um central que até não é muito conhecido pela sua técnica, o Volney é um central muito mais físico, pegou na bola ainda antes do meio campo, tira dois adversários do caminho e faz um remate completamente indefensável, deixou o guarda-redes pregado ao chão, não, sem qualquer hipótese, mesmo ao ângulo. É daqueles momentos que acho que todos os adeptos das equipas mais pequenas gostam de viver. Quer dizer, o Torriense, dizerem ao Torriense, olha, aos 40 minutos de jogo o teu central, o Volney, vai pegar na bola, tira dois adversários do caminho e vai estar ao ângulo para fazer 1-0 frente à equipa uma equipa da Premier League, que o ano passado ficou em sétimo lugar do campeonato. Acho que não se podia pedir mais à equipa do Torriense. Lá está, ao longo do jogo foi uma primeira parte bastante complicada para o Torriense. Houve ali alguns momentos em que o Sunderland conseguiu carregar e apertar a defensiva do Sunderland, do Torriense. Os centrais foram valendo muito, o Volney e o Diadie foram cortando o perigo sempre que a bola lhe chegou lá. Mas pronto, acho que o Torriense está-se a aguentar, é o principal. Lá está, foi como eu fui dizendo, o jogo mantendo-se 0-0, estando a sólido

0: defensivamente, a qualquer momento podia surgir um lance que fazia a diferença no jogo. Foi isso que acabou por acontecer. Não, sinceramente, se perguntassem a alguém que era este lance que ia acabar por acontecer durante a primeira parte, num verdadeiro golaço do Volney, que por acaso fui agora ver e já marcou alguns golos na sua carreira, não acredito que tenham sido tão bons como este, porque este foi um verdadeiro golo à Maradona. Mas vamos ver agora a segunda parte. Certo é que o Listralhão não podia estar mais satisfeito ao intervalo, depois de uma exibição muito sólida defensivamente e depois marcada por um momento, lá está, de magia, em que no futebol mostra continua a mostrar que tudo pode acontecer mesmo dentro de campo.
1: Nuno, e esta grande exibição de Volney não se explica só pelo golo. Para além do golo, ele já estava a fazer um grande jogo, principalmente toda a linha defensiva do Torriense. Portanto, a base deste resultado e desta vitória é mesmo a defesa da equipa do Oeste, certo?
0: Sim, o Volney, o Diadier, tem estado muito bem. O Lucas Paes, curiosamente, que agora entrou para a titularidade, até não foi obrigado a fazer muitas defesas, limitou-se a segurar algumas bolas nos livros laterais e lançamentos laterais. Portanto, o Torriense mostra que o Torriense está claramente bem no jogo, está a tentar, lá está, sair no contra-ataque, mas não tem saído muitas vezes, porque a defensiva do Sunderland trabalhou muito bem o jogo do Torriense. Só que lá está, depois acontecem momentos como este que não se podem prever. Quer dizer, por muito trabalho defensivo que o Sunderland tenha feito durante a semana para preparar este jogo, depois no futebol basta um jogador pegar na bola e ter um momento daqueles que não acontece muitas vezes para tudo mudar. Acho que estamos lá está a assistir a história. Esperemos que o resultado, obviamente, enquanto portugueses, que se mantenha assim na segunda parte, mas pronto, acredito que lá está o Sunderland. Para ser uma ideia, tem uns quantos jogadores no banco que podem vir a fazer a diferença.
1: Era precisamente isso que te ia perguntar. Acreditas que nesta segunda parte o Sunderland vai meter a carne toda no assador?
0: Acredito sim, lá está. Há o Reinildo, que sendo lateral é muito mais ofensivo do que os laterais que o Sunderland tem mostrado até agora. O próprio Mukiele é também. Lá está. Pois tem os pesos pesados, por assim dizê-la, do meio campo. O Xhaka e o Enzo Lefé, que podem mudar um jogo também com um passe, com uma finalização a meia distância também a qualquer momento. E mais importante que tudo, também era um jogador que estava em dúvida para este encontro e que acabou por estar no banco, o Brian Brobey, que era um avançado antigo jogador do Ajax, uma grande promessa do futebol da Holanda. Está no banco, é o melhor marcador da equipa este ano e qualquer momento pode saltar do banco. Acredito que, sinceramente, se eu estivesse no lugar do Régis Lebris, que fosse um homem já a lançar, desde que obviamente esteja em condições a 100% para jogar este jogo, acredito que é um jogador que pode claramente entrar pelo Tito Tierov, que é um jogador que claramente passou ao lado desta primeira parte. Aí mesmo nas alas também há algumas posições ali. O Fofana também não esteve muito inspirado, o próprio Rigo também não, o Ângulo teve mexido, mas também não conseguiu criar muito perigo à defensiva do Torriense. Vamos o que é que vai agora acontecer na segunda parte.
1: E antes de continuar a análise desta primeira parte aqui com o jornalista Nuno Leal Mendes, dar conta de alguns resultados ao intervalo da Liga Europa. Destaque para os treinadores portugueses, que se estão a sair muito bem. O AC Milan de Ruben Amorim vai vencendo na Áustria, em casa do Salzburgo, por 2-0. Os golos foram ambos apontados por Cissé aos 15 e aos 32 minutos. Já o Lyon de Paulo Fonseca está a receber e a vencer o Crystal Palace de Inglaterra por 2-0. Os golos da equipa francesa foram apontados por Tolisso e Nouama, com a assistência de Nakamura. Tolisso aos 8 minutos e Nouama aos 45 mais 2. Mais alguns jogos em destaque: Lech Poznan 0, Leverkusen 3. A equipa alemã do português Afonso Moreira, que está no banco de suplentes, o extremo português internacional sub-21, que pode vir a entrar na segunda parte. Destaque ainda para o próximo adversário do Benfica, o Omonia, que está a vencer na casa do Celso por 1-0. O golo do Omonia foi apontado aos 16 minutos. Recordo que o Omonia vai ser o próximo adversário do Benfica na Liga Europa. O Benfica, que já chegou ao Estádio da Luz para o jogo de mais logo frente ao Celtic, um jogo agendado para as 8 da noite, tal como o Copenhaga Sporting Clube de Braga. Esse jogo a contar para a Liga Conferência. São dois jogos com acompanhamento ao segundo aqui na Correio da Manhã Rádio e também em direto a partir do YouTube do Record. Nuno, falávamos há pouco do banco de suplentes do Sunderland, mas olhando para o banco de suplentes do Torriense, que alterações esperas no decorrer desta segunda parte? Também vai depender muito daquilo que vai ser este início. Se o Sunderland faz um gol, se o Torriense consegue aguentar este 1-0, pode depender muito.
0: Sim, depende do que é que vai acontecer, principalmente nos primeiros 15 minutos. Acho que os 15 primeiros minutos da segunda parte vão ser muito importantes, até aos 60 minutos, que é a altura que provavelmente o Sunderland vai procurar mexer com o jogo. Mas o Luís Trelhão também tem ali alguns jogadores que podem vir a fazer a diferença na zona mais adiantada do terreno. Tem o Quintero, o camisola 29, que já foi inscrito mais recentemente na Liga Europa. Tem também o Dani Jean, que acabou surpreendentemente por ficar no banco de suplentes nesta partida. É um dos jogadores mais rápidos do ataque do Torriense, não tanto um virtuoso tecnicista, mas é muito rápido e lá está. Dependendo de como o jogo vá decorrendo, acredito que possa ser lançado durante a segunda parte para explorar um pouco mais essa fase do jogo, nomeadamente para a posição do Karem Zouabi, que também está a passar um pouco ao lado do jogo. Mas pronto, depois está o Quintero, o próprio Aguirre, acredito também o David Bruno, sendo o habitual titular do lado direito da defesa, e o Jonathan Mutombo já tendo amarelo no jogo, possa vir também aí uma mudança, se calhar até ao intervalo aí, diria, para não arriscar um segundo amarelo, como aconteceu no jogo da primeira jornada, em que um jogador entrou, o Jata, e viu dois amarelos em pouco tempo e acabou por prejudicar claramente a equipa, e provavelmente acredito que o Luís Trelhão não quer que isso volte a acontecer nesta partida em casa, sobretudo numa segunda parte que está ainda para jogar. O Jata foi mais tarde e por pouco não colocou em causa a vitória do Torriense na Noruega.
1: O Torriense, que quando se qualificou para esta Liga Europa, depois de ter vencido a Taça de Portugal ao Sporting, todas as pessoas comentavam que para o Torriense pontuar nesta competição da Liga Europa, um ponto já seria histórico. A verdade é que estamos na segunda jornada e à condição, o Torriense tem 6 pontos em 6 possíveis. Portanto, o Torriense está mais próximo de conseguir propriamente o apuramento do que não conseguir seguir em frente para a próxima fase.
0: Sim, acho que ninguém pensava que indo ao fim de 2 jornadas o Torriense ia ter 6 pontos. Portanto, se isso acontecer, acho que fica tudo em aberto e tudo pode acontecer na Liga Europa. Já vimos tudo acontecer no futebol, é o que se costuma dizer, tudo pode acontecer no futebol e é o que está a acontecer. Estamos a assistir a história, agora resta saber, lá está, o que é que vai acontecer na segunda parte. Ainda há muito jogo pela frente. O Sunderland é uma equipa muito forte, com muito bons jogadores, mas que até agora estão completamente desinspirados. Isso não invalida que, lá está, como aconteceu na primeira parte com o Volney, que teve um momento de inspiração, não quer dizer que os jogadores do Sunderland também não possam vir a ter um momento de inspiração no Magalhães Pessoa. É uma questão de esperar para ver o que é que a segunda parte nos reserva, o que é que os treinadores a partir do banco vão fazer, que acho, lá está, na segunda parte isso entra muito em jogo também, o que é que os treinadores procuram do jogo e o que é que armas têm à disposição no banco de suplentes. Lá está, o Luís Trelhão tem o Dani Jean, que pode ser perfeitamente uma arma secreta. O problema é que o treinador do outro lado também tem uns quantos jogadores que podem vir a fazer diferença e que, lá está, não querendo menosprezar o Dani Jean, são um bocadinho mais jogadores do que ele.
1: E aproveitando que estamos a falar de Liga Europa e o Benfica entra em campo a seguir frente ao Celtic precisamente para essa competição, queria saber para ti quem que são os principais favoritos a ganhar esta competição. Temos o Benfica, o AC Milan e o Lyon, de 2 treinadores portugueses que estão a jogar agora. Para ti, quem é que são os principais candidatos a ganhar esta competição, que, como sabemos, já não há aquele problema de caírem as equipas da Liga dos Campeões, que numa fase a eliminar tornava tudo mais complicado para estas equipas que começam desde o início?
0: Lá está, acho que a Juventus, pelo histórico, é uma equipa que se pode sempre ganhar. O Crystal Palace, não tanto pelo histórico, mas pelo que tem vindo a fazer na Premier League, é uma equipa que pode causar muito perigo aos seus adversários. Lá está, acho que temos que incluir o Benfica, obviamente, pela sua qualidade e diferença em relação aos anos anteriores, pelo seu treinador, pelo trabalho que estão a fazer. O próprio Lyon e o próprio Bournemouth também têm ligações a português. O Lyon é treinado pelo Paulo Fonseca, o Bournemouth tem o António Silva, também tem o Tiago Pinto como presidente do clube. Acredito, lá está, estas equipas, principalmente da Premier League e da Série A, e acho que temos que incluir, obviamente, o Benfica lá. O Milan do Ruben Amorim também, obviamente, também tem muita qualidade. Não sei se chegará para vencer, mas pronto, temos que incluir lá. O Benfica acho que tem capacidade, vamos ver depois. Depois a prioridade mais à frente pode ser ou não o campeonato, e desprezando um pouco a Liga Europa. mas lá está, pelo histórico, Juventus, Benfica, Milan, mas depois há aqui equipas que se calhar à primeira vista não possam se calhar ser assim apontados como uns grandes favoritos, mas na Premier League há muito dinheiro envolvido, grandes orçamentos, muito maiores do que praticados em Portugal, e estas equipas vão sempre andar na luta por estas competições. Ainda o ano passado venceram uma Liga Conferência, portanto tudo pode acontecer no futebol. Acredito que, lá está, se tivesse

0: que apostar num vencedor, não me admirava que saísse de uma destas equipas da Premier League, da Série A ou Benfica.
1: E aproveitando que estamos prestes a saber o 11 inicial do Benfica para este jogo do Celtic, pergunto se esperas muitas alterações de Marco Silva para o jogo de hoje à noite.
0: Sim, à partida tudo indica que o Marco Silva vai mexer um pouco na equipa, até porque pronto, vêm aí jogos mais importantes. O Benfica aposta na Liga Europa, é verdade, mas eu creio que o campeonato ainda continua a ser prioritário para já. Agora vamos ver, o Celtic também já não é o Celtic que era há uns anos, portanto está perfeitamente para o Benfica com as suas segundas linhas, que também têm bastante qualidade, convém não esquecer. Também estão ali no banco vários jogadores que custaram muitos milhões ao Benfica e que têm obviamente qualidade. O Celtic, lá está, é engraçado pelo regresso do Jota, que voltou no último jogo, vai regressar ao Estádio da Luz, mas o Celtic foi campeão o ano passado, muito à custa. Na última jornada foi difícil, portanto já não é o Celtic todos os tempos, mas a verdade é que continua a trazer muitos adeptos ao estádio, vai ter um grande apoio e isso também conta muito nestes jogos. Agora vamos ver quantas alterações é que o Marco Silva vai fazer, já não deve faltar muito para ficarmos a conhecer, mas diria que meia equipa, acho que o Marco Silva vai rodar.
1: E tal como o Benfica, o Torriense, o Sporting Clube de Braga, o Futebol Clube do Porto e o Sporting esta semana não jogam no fim de semana para a Taça de Portugal, portanto aqui do lado do Torriense há também uma vantagem, porque caso existisse jogo para a Segunda Liga, Luís Tralhão poderia pensar mais no campeonato, ao contrário deste jogo, e neste momento as fichas estão todas para este jogo, porque há uma semana de descanso até ao próximo encontro frente ao Frankfurt.
0: Sim, lá está. E acho que o Torriense também vai ser muito isto, por muito que, lá está, se calhar o discurso do Luís Tralhão vai ser por apostar na Segunda Liga, para tentar garantir o máximo possível a subida de divisão, mas a Liga Europa, por muito que escondam, vai ser muito importante, mais que não seja pelo dinheiro. O dinheiro envolvido, são muitos milhares de euros que fazem a diferença no orçamento do Torriense. E para as outras equipas também, mas obviamente para o Torriense faz mais, portanto acredito que eles vão investir muito nesta prova. Lá está, uma vitória vale 450 mil euros, portanto é muito dinheiro no orçamento do Torriense.
1: Nuno, já temos aqui 11 do Benfica: Trubino, como Marco Silva tinha dito, Bato, Mas Araújo, Lenglet, Hidal, Auschnes, João Palhinha e Sudakov, Prestiani, João Duran e Luca Bacchio.
0: Sim, faz, lá está, não chega à meia equipa, mas ainda faz umas quantas alterações. Joga o Trubino, como o Marco Silva já tinha indicado. A defesa, por acaso, acaba por manter a que tem sido mais utilizada esta temporada. Mas pronto, joga o Luca Bacchio, que também tem saído do banco. O João Duran também não tem sido muito utilizado esta temporada, mas acaba por ter esta aposta no 11 titular. Vamos ver o que é que o avançado colombiano joga. O Sudakov também é uma surpresa no 11, não tem estado em grande nível, marcou agora no último jogo, continua a merecer a confiança do treinador, portanto agora vamos ver o que é que o Sudakov vai conseguir produzir hoje, sendo que pronto, lá está, como estava a dizer, o Celtic não é uma equipa já muito, muito forte como era há uns anos atrás, mas continua a ter uma boa equipa. Agora lá está, o Benfica é superior a esta equipa do Celtic, e acredito que vá conseguir levar a vencida ao jogo de hoje.
1: Muito bem, foi a análise desta primeira parte do jornalista do Record, Nuno Leal Menos. Vamos seguir agora para o acompanhamento ao segundo desta segunda parte entre Torriense e Sunderland. Recordo-se que a equipa portuguesa está a vencer por 1-0. O gol foi apontado por Volney aos 37 minutos.
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3: E rola a bola novamente no Dr. Magalhães Pessoa. Olha o Torriense, pode fazer o golo, mas não pousa, estava dentro da área com um passe que foi tirado logo nos primeiros minutos a isolar o médio espanhol que quis puxar para o pé dominante. Era o pé esquerdo e quase sentou o último homem da defesa do Sunderland. Que grande bola de Lucas Paes para Malik Abubakari pentear e deixar Manu Pozzo com tudo para fazer o golo, com tudo. Mas ainda tinha Luca O'Neill pela frente e o central capitão desta equipa do Sunderland estava no sítio certo para bloquear o remate. Passou o perigo para a equipa inglesa, que certamente também já explora opções para fazer frente à equipa do Estrelão. E Nuno, entrada derrompante e fulgurante também desta equipa do

0: Torriense, mas é preciso dizer também que o Sunderland deixou as armas todas no banco.
1: Sim, grande entrada do Torriense, não se podia pedir uma melhor entrada do Torriense no jogo, quase chegava ao segundo golo, que provavelmente depois do intervalo iria matar a reação do Sunderland. Infelizmente ali o extremo direito, o Manuel Pozo, não conseguiu tirar o seu adversário da frente e a jogada acabou por perder-se, e certamente o Sunderland respirou de alívio por não sofrer um gol logo no início da segunda parte, e deitaria por terra claramente a estratégia do Régis Lebri. Mas lá está, o Sunderland já está a pegar no jogo, acredito que mais minuto, menos minuto, o treinador vá mexer e que o jogo também vá mexer com as entradas a partir do banco.
0: Tenta agitar agora a equipa inglesa a partir de trás com ali era Alderete a tentar picar, fica a bola na passe de Chris Rigg, joga ali com Sadiq, joga a bola contra o braço de Diadie, Mohamed Diadie, que fica a protestar junto do árbitro uma vez que diz que tinha os braços juntos do corpo. Nuno, não sei o que pareceu, mas a mim não pareceu intencional.
1: Sim, o braço do Diadie está encostado ao corpo.
0: Ele até tira o braço.
1: Sim, ele até tira o braço, portanto é uma falta um pouco duvidosa assinalada pelo árbitro do encontro e que dá um livre muito perigoso para o Sunderland logo a abrir a segunda parte e que pode levar muito perigo à baliza do Lucas Paes.
0: Má decisão da equipa de arbitragem liderada pelo albanês Enio Giorgi, aqui que pode acabar por marcar o encontro, até porque é um livre muito perigoso para a baliza defendida por Lucas Paes, faz ali a barreira. O guarda-redes brasileiro tem aqui uma oportunidade para brilhar junto da bola, está Nilson Angulo, mas também Chris Rigg e ainda o Omar Alderete, pode ser o central esquerdino e central também do lado esquerdo desta equipa do Sunderland. A barreira está feita por Lucas Paes, apita o árbitro, vai partir para a bola Omar Alderete, mas ainda dá-lhe umas indicações à barreira o árbitro albanês Enio Giorgi, vai agora apitar novamente, partiu para a bola Omar Alderete, o livre passa por cima aqui a mira não estava afinada e a bola passa muito por cima da baliza de Lucas Paes, da baliza do Torriense, que vê passar mais uma oportunidade de perigo e esta criada pelo árbitro.
1: Sim, foi um grande alívio agora para o Torriense, para o seu treinador e para o seu guarda-redes e para os seus adeptos. O Alderete queria imitar ali o Grimaldo, fez assim um gesto até bastante parecido a bater o livre, mas desta feita não teve tanta pontaria como o antigo lateral esquerdo do Benfica teve, a bola saiu ligeiramente por cima e para respirar de alívio dos jogadores do Torriense, que mantêm a vantagem por 1-0 e que vão continuar a fazer o seu jogo e a tentar levar a bola o mais rápido possível à baliza contrária para tentar chegar ao 2-0. E aí está o Torriense no ataque.
0: Ora já, Torriense no ataque, mas o passe de Alejandro Alfaro sai muito longo, muito comprido, que procurava ali Karim Zoabi, está também como um peixe na água aqui o grego Karim Zoabi, o israelita neste caso, porque quer ir para cima, quer fazer a cabeça em água dos defesas do Sunderland e acima de tudo quer mostrar-se neste grande palco como é a Liga Europa. Afasta ali também Mohamed Adie, estava no sítio certo o Diadie para acabar com este ataque que prometia da equipa do Sunderland. Vai jogando agora a defensiva do clube inglês no grande círculo com Alderete a jogar tudo mais para a esquerda, onde está o Malik Fofaná, vai para cima Fofaná, à espera de tirar o cruzamento, senta o adversário, tira o cruzamento para a esquerda, para a cabeça de Angulo, mas o cabeceamento sai ao lado e sem perigo para Lucas Paes. Mais uma oportunidade de golo da equipa inglesa numa altura em que atingimos os 50 minutos de jogo no estádio Dr. Magalhães Pessoa. Torriense 1, Sunderland 0.
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0: Com um pontapé de baliza já a ser efetuado por Lucas Paes, aqui Waldenfeldt com a confiança a colocar um passo por alto para o outro central, Mohamed Diadie, uma interseção ali de Luca O'Neill, a bola fica em Sadiq, que rodopiou e entregou já para o lado esquerdo do ataque do Sunderland no meio campo defensivo do Torriense, com Malik Fofaná a jogar agora com Dayan Metalli, vão combinando, Fofaná, ex-Leon de Paulo Fonseca, a entregar novamente para Natali, jogou ali com Sadiq, Sadiq devolveu para Malik Fofaná, vai tentar agitar a partir do lado esquerdo, procura opções, Fofaná jogou novamente para Metalli, vai partir na fita, Metalli sai o cruzamento e afasta Diadie, e que jogaço que está a fazer este central, neste caso é o central do Torriense, Diadie. Nuno, grande jogo.

Sim, mais uma vez, continuamos com a mesma história da primeira parte. Os centrais do Torriense vão afastando tudo o que lhes aparece pela frente e têm estado muito bem a fazer uma grande exibição. Mais uma vez agora aqui o Diadié, que também é um central muito jovem e que, lá está a aproveitar bem a oportunidade para se valorizar e para

0: ensanduichado por dois homens do Torrense e acaba por ser assinalada falta. Foi Karem Zouabi e também João Marques que caíram em cima do jogador do Sunderland. Foi ali a falta de Aminu Diri, que foi à bola com Karem Zouabi. Vai ser um livre para ser cobrado no lado direito do ataque do Sunderland, mas em posição lateral para a baliza, ou seja, não é frontal livre, não é dos mais perigosos. Ainda assim, pode fazer uso dos jogadores mais altos da equipa do Sunderland para tentar chegar ao golo a partir de um cabeceamento ou algo do género. Faz o gesto ali Trey Hume para levantar a bola para a área, é isso que faz. Ali o toque em habilidade do camisola 15 desta equipa do Sunderland, Omar Alderete, tentava ali o toque calcanhar e a bola passa a centímetros do poste da baliza de Lucas Paes, que encolhe ali os braços num gesto de confiança, Nuno.
1: Sim, depois de termos tido um gol à Maradona na primeira parte, agora estávamos a tentar que houvesse um gol à Magyar. acabou por não ter sucesso desta feita, e felizmente para o Torriense, mas era um belo gesto, um central que também está a fazer um belo jogo do lado do Sunderland, o central do lado esquerdo, mas lá está, o Sunderland está a carregar a defesa do Torriense, que para já vai se mantendo muito sólida, mas vamos ver se até quando é que isto se vai manter, porque o desgaste do Torriense e o andamento que o Torriense está habituado não é propriamente o andamento da Premier League e do Sunderland.
0: Isso é certo, mas para já também é certo que a equipa de Luís Tralhão está a dar uma boa imagem, está a deixar orgulhosos esses adeptos que fazem mais de meia casa no estádio Dr. Magalhães Pessoa. Vai ser novo pontapé de canto para a equipa do Sunderland, já começa a virar um hábito, é Chris Rigg para levantar a bola para a área, canto sobre o lado direito do ataque do Sunderland, bola para a área à procura do cabeceamento de Luca O'Neill, mas há um corte muito bem novamente ali de Adier, bola a sobrar para Pozzo, tenta pontapiar para a frente à procura de João Marques, mas atenção porque fica queixoso ali o Jonathan Mutombo e Luís Tralhão poderá ter que fazer alterações, não?
1: Sim, além do problema físico, o Mutombo também já tem amarelo, portanto não seria mal pensado se calhar pelo Luís Tralhão optar por lançar o David Bruno. Não sabemos se o David Bruno estará 100% ou não para o encontro, mas lá está, é o habitual dono da ala direita, e tendo o amarelo e se calhar agora ficando algo debilitado fisicamente, seria bem pensado pelo Luís Tralhão mexer, até porque já estamos com 55 minutos e acredito que o Sunderland mais minuto menos minuto vai mexer.
0: É verdade, para já ainda ninguém mexeu no jogo, ainda nenhum técnico, nem Luís Tralhão nem Régis Labri, mas Jonathan Mutombo está bem e leva ali a bola pela direita. Olha, atenção ao Torriense, Mutombo pela direita do ataque, sai o cruzamento, era para Malik Abubakar e não chega, ainda sobra para Javi Vasquez. Olha, o capitão do Torriense vai num para um, mas é ali travado por Nilson Angulo, a bola ainda sobra para Luca O'Neill afastar com pontapé, respira a equipa do Sunderland, mas ainda vai à disputa ali o Tuterov. Wolnefeltz ganha na frente e mais uma vez que grande finta de Wolnefeltz, está a brincar com o fogo o ex-Estoril, que agora alivia a bola para a frente, mas para fora das quatro linhas, para a equipa respirar. 55 minutos de jogo aqui no estádio Dr. Magalhães Pessoa, Torriense 1, Sunderland 0.
2: E o AC Milan a ampliar a vantagem na casa do Salzburgo, 3-0 para a equipa de Ruben Amorim, com o hat-trick de Cissé, jovem de 19 anos. Quanto ao jogo do Lyon de Paulo Fonseca, vencia por 2-0 ao intervalo frente ao Crystal Palace, a equipa inglesa a reduzir agora aos 50 minutos, golo de Jeremy Pino.
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0: Temos ali a Luís Tralhão a dar indicações e a discutir também com um dos seus adjuntos no banco de suplentes, mas vai ser mais um canto para o Sunderland, desta vez do lado esquerdo do ataque, vai levantar para a área ali Trey Hume, o lateral norte-irlandês, que já fez o gesto, levantou para a área, ali era Alderete que tentava chegar, mas mais um corte de Jonathan Mutombo. Aqui este lado direito da defesa do Torriense está muito bem, Mutombo e Diadie. Agora canto curto com Malik Fofana, joga para Alderete, sai o cruzamento, cabeceamento, que defesa de Paes, olha a recarga e afasta ali Diadie. Que defesa do Lucas Paes a segurar a vantagem do Torriense. Em resposta a um grande cabeceamento de Nilson Angulo, esticou-se como um felino. Que grande reflexo de Lucas Paes a mostrar o porquê de lhe ter sido confiada a titularidade neste jogo, Nuno.
1: Mas que grande momento do

0: do Lucas Paes. É uma grande defesa, um grande voo do, do guarda-redes brasileiro para a bola. Já estava a vê-la lá dentro, mas o guarda-redes brasileiro fez magia.
1: Grande defesa de Lucas Paes e grande momento. Pode ser uma das imagens, caso a vitória do Torrinhas se confirme neste encontro. Aqui o Sunderland a investir muito no jogo aéreo e ali claramente uma falha de marcação que deixou Nilson Angulo só e com tempo para pensar no cabeceamento. Ali também falha a recarga o Alderete, parece-me, mas o que é certo é que Lucas Paes faz uma defesa para... Aliás, esta defesa valeu completamente o preço do bilhete dos adeptos, né?
0: Sim, é daqueles momentos, lá está, o guarda-redes, o Lucas Paes até não estava muito em jogo, como fui dizendo, não tem feito muitas defesas, limitou-se a segurar algumas bolas e agora lá está. Isto também é, mostra a qualidade de um guarda-redes quando foi chamado, soube aparecer, apareceu e fez uma grande defesa e lá está. Agora vem já o treinador do Sunderland mexer, são quatro alterações de uma vez.
1: E um deles é Granit Xhaka, bem conhecido do futebol mundial, o suíço que dispensa apresentações, já passou por grandes clubes europeus e vai entrar juntamente com Reinildo Mandava, jogador moçambicano formado no Benfica e com passagens também por clubes como o Atlético Madrid. Vem também Nordi Mukiele, francês, também um lateral ou central, depende de como será colocado neste jogo, mas com grandes características, é rápido, é forte fisicamente e são certamente jogadores com uma dimensão muito acima daquilo que são os jogadores de Torriense, estes aqui, porque foram naturalmente armas secretas que estavam guardadas para caso o jogo tomasse estas proporções, não?
0: Sim, lá está, são aqueles quatro jogadores que eu referi que vão ser lançados, lá está, ainda não chegamos à hora de jogo, mas à hora de jogo lá praticamente vão a jogo. Lá está, o lateral direito pode ser central, mas que neste momento, como já estamos aqui a ver, vai ocupar a ala direita da defesa do Sunderland, o número 20, o Mukiele, que destacou-se no Leipzig e que depois até chegou a chegar ao PSG, mas agora acabou por rumar ao Sunderland. O lateral esquerdo, o Reinildo, que é bem conhecido dos portugueses, internacional moçambicano, passou pelo Benfica, pelo Sporting da Covilhã, pelo Bessade também, e que já jogou no Atlético de Madrid, já está agora no Sunderland há algum tempo e que lá está, como a par do Mukiele, costuma ser um titular desta equipa, e depois lá está. Os dois grandes nomes do meio-campo, o Granit Xhaka, muitos anos capitão do Arsenal, já está agora aqui a pegar na bola, e o Enzo Lefé, que é o jogador mais à frente no terreno, número 10, que costuma pegar e muito no jogo e bem, que é o mais importante, um médio muito baixinho, mas que tem muita qualidade, e agora vamos ver. Falta meia hora para o fim do jogo, veremos se o Torrense vai aguentar ou não. Ainda há mais uma arma secreta que o Sunderland pode vir a lançar, o Brian Brobbey, que tem estado a lidar com alguns problemas físicos, que é o melhor marcador da equipa com 3 golos, e que claramente também poderá vir a jogo para o lugar do avançado, que está neste momento em campo.
1: E que é o titular da seleção holandesa também, Brian Brobbey, esteve em destaque nos últimos jogos da seleção holandesa, e que pode aqui também ser perigoso para esta equipa do Torriense, que para já vai tentando defender este resultado. 60 minutos de jogo no estádio Dr. Magalhães Pessoa. Sunderland 0, Torriense 1.
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1: 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Enzo Lefé serviu agora o companheiro do lado esquerdo da defesa, que é Reinildo Mandava, jogou para Lefé, vai ali simulando, é muito bom de bola Enzo Lefé, cruzamento do pé esquerdo à procura do avançado Tuterov, ainda sobra, olha o remate de Aoka por cima da baliza e passa o perigo para a baliza de Lucas Paes, mas é um Sunderland diferente nesta altura do jogo.
0: Sim, lá está, as substituições mexeram com o jogo e, como estávamos a falar, também o Listralhão vai aproveitar para mexer, vai mexer na ala direita, vai entrar o David Bruno, provavelmente, lá está, para a saída do Mutombo, mas lá está, nestes poucos minutos, vamos apenas com 3, 4 minutos desde que o treinador do Sunderland mexeu no encontro e já assentou bem as mexidas do seu técnico. O Xhaka já está a pegar no jogo, o Lefé também. Isso não são bons sinais para o Torriense, falta ainda muito tempo. Esperemos que o Torriense não comece a fechar muito a baliza, a colocar as trancas à porta, porque senão mais minuto, menos minuto vai acabar por chegar o gol do Sandro.
1: É verdade, e olha, nossa, Sadiq agora a tentar agitar ali pelo lado esquerdo, jogou com o apoio do lado esquerdo, onde está Enzo Lefé. Vai tentar partir para cima a equipa do Sunderland com o apoio de Tuterov. Jogou para Reinildo, mandava, procura ali simular o cruzamento, pode tirar o cruzamento o Reinildo, para as mãos de Lucas Paes, que amarra e espera agora a organização da equipa do Oeste. A equipa do Estrelão bate longo. Lucas Paes quer o contra-ataque rápido e aproveitar este balanceamento da equipa do Sunderland na frente de ataque, mas tempo de alteração no estádio do Dr. Magalhães Pessoa. Vai sair Jonathan Mutombo e vem aí David Bruno, mas não vem só, porque com ele vem Stop Pira. Vamos ver para o lugar de quem, vamos fazer esse compasso de espera também para perceber, porque vai ser uma ala direita completamente renovada, ao que parece, Nuno, porque vem aí David Bruno e Stop Pira. Resta saber quem é que atuará como extremo e quem é que atuará como lateral direito.
0: Olha, eu acredito que o David Bruno passa a jogar como ala direito, em um sistema de três centrais, o Volney mais pela direita, e agora o central que acabou de entrar, o Stop Pira, a jogar mais como central do meio, fruto também da sua experiência. Já é um jogador muito experiente, é o herói do Torriense, marcou o gol decisivo na final da Taça de Portugal, portanto é um grande nome da história do Torriense, que acaba de entrar, mas pronto, já tem uma idade avançada, esteve no Mundial também, já não está no seu melhor. Vamos ver agora mais um central, mais tração atrás com estas substituições do Listralhão. Veremos se ainda não é muito cedo no encontro para o treinador Torriense começar a colocar as trancas à porta, porque o Sunderland está a começar a carregar, ainda falta muito jogo e isto não são bons sinais para o Torriense.
1: Mas Nuno, há aqui uma particularidade curiosa, é que o Sunderland está a apostar muito nos cruzamentos, no jogo aéreo, e esta entrada de Stop Pira e a passagem para o sistema de três centrais pode também ser uma maneira do Estrelão precaver-se de algo mal que possa acontecer, isto também depois de a última jogada perigosa do Sunderland ter aparecido num cruzamento onde Nilson Angulo cabeceia totalmente sozinho na área.
0: Sim, lá está, é reforçar ali a zona do centro da defesa, que lá está, mais minuto, menos minuto, o Sunderland também vai começar muito à imagem inglesa, no chuveirinho tão conhecido inglês, que vão começar a chover bolas para a grande área, e lá está, o Listralhão já se está a precaver para essa situação. Mas só que lá está, faltam 25 minutos, estamos apenas com 65 minutos do encontro, ainda é muito cedo no encontro. Não sei se será a melhor estratégia para o Torriense neste momento estar já a pensar em defender o resultado quando ainda falta tanto tempo para jogar. Mas pronto, o treinador do Torriense é o Listralhão, não se chama Nuno Mendes, portanto ele, melhor do que ele, saberá obviamente o que está a fazer.
1: E faz-se a festa em Leiria, porque os adeptos do Torriense estão ao rubro com esta vantagem no marcador e com a boa exibição que a equipa do Listralhão está a protagonizar nesta casa emprestada, que é o Dr. Magalhães Pessoa. Olha, Malik Abubakar ia tentar receber a bola, mas foi apertado por Granit Xhaka, experiente médio suíço, com passagens por grandes clubes, ali grande promenar. Olha o Torriense no ataque, tenta chegar a Abubakari, consegue, tem pela frente ali Luca O'Neill, Abubakari tenta o remate, mas é abafado por Sadiq, que aparece na hora H para interceptar o remate de Malik Abubakari. Fica aqui mais um pormenor excelente de Karem Zouabi, que pormenor delicioso, nem sei como descrever este pormenor de Zouabi, Nuno, a isolar Malik Abubakari, que esteve muito perto de fazer o gol também neste lance, arriscou o remate, mas ali um grande corte de Jules Aoka a travar o perigo neste caso.
0: Sim, o Zouabi sempre teve muita qualidade técnica, isso ficou bem claro neste lance. O problema dele nunca foi a técnica no Rio Ave, ele sempre teve muita qualidade, mas não teve muito tempo de jogo e agora está a ter mais agora aqui no Torriense. Esta foi uma das poucas jogadas do ataque em que o Torriense conseguiu explorar o contra-ataque e em que o Abubakari conseguiu tentar explorar as costas da defesa do Sunderland. Desta feita não teve muito sucesso, conseguiu ganhar o canto, que não teve grande perigo para a baliza do Rolfs, mas lá está, são bons sinais que o Torriense precisa de continuar a dar para continuar a ganhar alma e continuar a ganhar ânimo para conseguir manter esta vantagem. A questão é que se calhar o Torriense precisava ali de alguém mais fresco no ataque, porque o Abubakari já está um pouco desgastado neste momento, 66 minutos de jogo, e lá está, como tenho vindo a dizer, ao Dani Jean, não sendo um avançado de origem, pode jogar também ali, aí que neste momento se calhar faria mais sentido com o Abubakari, que não tem estado a fazer um grande jogo e que também já está algo desgastado.
1: E também não é só isso, Nuno. Atenção, cruzamento de cabeceamento, era de Granit Xhaka, ainda sobra para Norte e Mukiele ali no ataque do Sandro do lado direito, simulou Mukiele, mas não faz farinha ali com o Ravi Vasquez, cruzou o cabeceamento e é o golo do Sunderland. Insistiu ali pelo lado direito Nardi Mukiele e Jules Aoka está no sítio certo para de cabeça empurrar para o fundo da baliza de Lucas Paes, que nada pôde fazer para travar este remate. E Nuno, era precisamente o que te ia perguntar, porque o Sunderland, com os jogadores experientes e frescos a saltar do banco, a certa altura os jogadores do Torriense, até porque jogam num nível abaixo, não iam ter pernas para aguentar tanto tempo este resultado.
0: Lá está, acho que a substituição do Luís Tralhão de colocar mais um central, lá está, estavam três centrais na área e nenhum conseguiu evitar o gol do Torriense. Acho que foi demasiado cedo para o Luís Tralhão começar a pensar em resguardar o resultado em vez de continuar a tentar explorar o contra-ataque. Não estava a ter grande sucesso, mas lá está, basta uma jogada, como vimos, o lance do gol que pode mudar. E lá está, aqui também fica bem evidente também o estado do relvado do Magalhães Pessoa. Que,
1: e não só, porque o Valnei Feltes também fica mal na fotografia.
0: Sim, infelizmente também é a primeira jogada em que o Valnei acaba por falhar e custa muito caro ao Torriense, e o gol acabou agora de ser mesmo validado pelo vídeo-árbitro. Está 1-1 no marcador. Vamos ver o que é que o Luís Tralhão acredito que tenha que mexer, lá está. Colocar o Dani já em campo acho que é essencial nesta altura, até para tentar sair algumas vezes no contra-ataque e criar algum perigo para ganhar alguma energia, dar folga à equipa, mas não sei, para já o Luís Tralhão mantém as suas armas em campo.
1: O homem de ideias firmes, tudo em aberto em Leiria, no estádio do Dr. Magalhães Pessoa. Para já, Reinildo mandava, arranca pela esquerda, pode criar perigo aqui a equipa do Sunderland. Olha o moçambicano a jogar para trás, em Enzo Lefé, o criativo, arrisca o remate por cima da baliza de Lucas Paes, mas aqui Enzo Lefé a mostrar que não precisa de permissão de ninguém para rematar a baliza e para tentar a sorte. É um médio também com estas características, uma boa meia distância, e que pode acabar por ser também crucial neste jogo.
0: Sim, lá está, isto já foi um cheirinho do que o Enzo Lefé pode vir a dar no que resta do encontro. Tem muita qualidade, aqui mostrou os seus dotes na meia distância, desta feita para sorte o Torriense e do seu guarda-redes a bola saiu por cima. Mas lá está, acredito que o jogo vá continuar nesta onda, com o Sunderland a carregar, o Torriense a tentar sair, nem sempre e muitas vezes sem sucesso, mas pronto, acho que precisa de mexer com o jogo a partir do banco. Luís Tralhão continua a manter as suas ideias fixas, e o Torriense está-se a pôr a jeito para daqui a pouco sofrer o segundo golo, infelizmente.
1: Para já, Granit Xhaka tenta encontrar ali Tutarov, olha o passe, pode chegar ao golo ali, era Jules Aoka outra vez, a bola ainda sobra na grande área com o Granit Xhaka. Aoka estava ali em grande posição, mas há um grande corte ali, parece-me ter sido de Alejandro Alfaro, no sítio certo, tenta lançar agora ali João Marques a corrida de... neste caso era o Zoabi, que aparecia ali do lado esquerdo, mas não consegue. Ainda assim vai Nardi Mukiele com a bola, aqui a conseguir meter em Jules Aoka, joga agora no apoio com o camisola 11 do Sunderland. O cruzamento é interceptado numa altura em que atingimos os 70 minutos em Leiria. Torriense 1, Sunderland 1.
3: E temos gol do português na Áustria, AC Milan 4, Salzburgo 0. Gonçalo Ramos a apontar o quarto gol da equipa de Ruben Amorim.
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1: O Sunderland, o ataque na esquerda com Enzo Lefé, vai tentando fazer a cabeça em águas defesas, jogou para Granit Xhaka, tira o cruzamento, Xhaka, a bola ainda sobra Nardi Mukiele, a grande defesa de Lucas Paes, a recarga e corte de Mohamed Diadie, ainda insiste a equipa do Sunderland, bola na grande área com Tuterov, remata contra Aminur Diri, mas há um toque com a mão e por isso houve ilegalidade no lance, com o árbitro bem atento a assinalar essa infração de neste caso Tuterov, que aqui tentava chegar ao golo, mas ainda assim há essa ilegalidade. Grande defesa de Lucas Paes, recuperamos esse momento, e grande corte de Mohamed Diadienu.
0: Sim, mais uma vez Lucas Paes a mostrar porque é que o Luís Tralhão apostou nele neste jogo. Fez há pouco uma grande defesa e esta também não fica nada atrás. Desta feita foi uma mancha à saída do avançado. Esteve muito bem mais uma vez, e depois o Diadie, lá está. Ao contrário do Volney ainda não cometeu um erro neste encontro, mas tem estado muito bem ali a defesa do Torriense. Vamos ver se vão continuar a aguentar muito mais tempo o segundo gol, que ficou muito perto de acontecer neste momento.
1: Vamos, Torriense, ainda há tempo para mudar este resultado 1-1 com o jogo a atingir os 72 minutos. Agora Stopira a jogar para trás com o guarda-redes Lucas Paes, devolve para o Cabo Verdeano. Stopira vai progredindo com a bola. Stopira aqui a tentar fintar um dos homens mais ofensivos desta equipa do Sunderland, é Tutyarov, aqui o avançado ucraniano, que não gostou de ser tirado do caminho por Stopira, por isso agarrou a camisola do Torriense. Certamente que no final do jogo vai pedir a Stopira a camisola, porque aqui mostrou muita vontade de tirar a camisola do cabo-verdiano. Olha Stopira aqui a jogar curto com Alejandro Alfaro, devolveu para Stopira, ali sobre o lado esquerdo, junto à linha do meio campo, entrega o ouro ao bandido, ali Alfaro, atenção porque vai Nordi Mukiele, tem uma grande cavalgada agora na bola, sai arrumado para a esquerda, mas vai ao lado da baliza de Lucas Paes. Nordi Mukiele com nota mais, estava ali no sítio certo para interceptar o passe que tinha como destinatário João Marques, arranjou espaço para o remate para a esquerda, só não saiu enquadrado com a baliza, não?
0: Sim, este Mukiele é uma verdadeira mota pela lado direito, é muito forte fisicamente e muito rápido, mostrou aqui estes dotes. Felizmente para o Torriense a bola saiu ao lado, numa altura em que o Torriense já vai mexer no jogo, e está de saída João Marques.
1: É verdade, João Marques, um dos agitadores desta equipa, que bem tentou agitar o jogo na primeira parte, mas agora parece que já lhe faltavam as pernas. Entra o camisola 7, Danny Jean, e também Quintero, para tentarem mudar o rumo do jogo no estádio do Dr. Magalhães Pessoa. Mas espera, porque há ainda outra alteração, sai Karem Zoabi, e quem é que vai entrar aqui?
0: É o Quintero.
1: É o Quintero, exatamente, já tinha referido, pensava até que já estivesse em campo, na altura que entrou o outro jogador, neste caso já referido, o Dani Jean. Bate agora longo o guarda-redes do Torriense, Lucas Paes, bola a pingar no meio campo do Sunderland, que acaba por recuperar a bola ali com Chris Drigg, mais forte Alejandro Alfaro, toca já para Javi Vasquez. Javi Vasquez a tentar procurar ali Dani Gin, é muito rápido e consegue ficar com a bola. Olha Dani Gin no ataque, mas desarmado por Luca O'Neill, ainda entrega a bola a Dani Gin, pode tirar o cruzamento, mas vai partir num promesso Costa, encontrou Javi Vasquez dentro da área, cruzamento, há um corte de Trey Hume aqui com afasta Nardi Mukiele. Aqui tenta sair para o ataque a equipa do Sunderland, mas bola na posse de Voldenfeld, respira a equipa inglesa e vai gerindo a posse de bola a equipa do Torriense. Bate Lucas Paes à procura de Malik Abubakari, não consegue segurar, há um corte, sobra para Granit Xhaka, vai ficar com a posse de bola o internacional suíço, camisola 34 desta equipa do Sunderland. Xhaka a entregar para Reinildo Mandava, entregou já para Enzo Lefé, joga com o Xhaka, cruzamento do Xhaka à procura de Tutyarov, mas há um corte de Voldenfeltes com a bola a sobrar novamente para a equipa do Sunderland, a equipa inglesa que vai assumindo a batuta do jogo nesta altura, com Reinildo Mandava com espaço, pode insistir no cruzamento, jogou com, em vez disso, com Noah Sadiki. Sadiki a jogar com Enzo Lefé, Lefé a entregar para Granit Xhaka, tenta devolver ali para Lefé, há um corte ali de David Bruno, não consegue, olha o cruzamento do Xhaka, segundo poste, aparece Sadiki, oh, bola a pingar, mas está nas mãos de Lucas Paes. 75 minutos de jogo no Dr. Magalhães Pessoa, Torriense 1, Sunderland também 1.
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1: 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Nuno Mendes, o que é que estás a achar desta segunda parte? Porque até agora estamos a ver um Sunderland mais participativo.
0: Sim, o Sunderland tomou conta das incidências do jogo e lá está, chegou com alguma naturalidade ao empate a um golo. Veremos se também não vai chegar ao segundo golo, porque lá está, o Torriense está-se a fechar muito lá atrás. Já mexeu por duas vezes. O treinador do Torriense vai agora ainda mexer mais uma vez. Vai entrar também o Dani Jean. O Quintero, que também pode lá estar dar um pouco mais de energia ao frente do ataque, como aconteceu com o Dani Jean. Agora a questão é se não foi muito tarde para o Listralhão mexer no jogo, e que o Sunderland já está tão por cima do jogo que agora é um pouco complicado para o Torriense reverter esse domínio.
1: Afasta ali de adiante da área do Torriense, ainda insiste, grande chaca, cruzamento ao segundo posto, mas Vonnefeldt Imperial ali a pentear a bola para fora, ainda insiste o tear-off de cabeça, afasta-se Topira, afasta Ravi Vasquez, sobra para o Alderete, que tentava ali o remate, mas contra a defensiva do Torriense, vai para o ataque agora Dani Gin, é muito rápido, liga a moto Dani Gin, vai para cima Dani Gin, podes mudar o rumo do jogo, camisola 7, vai para dentro ali a passar a zona do grande círculo, ele está desinibido, vai para cima da Nidjin, é travado ali por o jogador do Sunderland, parece-me ser o Luke O'Neill, que vai agora para cima o

0: Sunderland, ataque do lado esquerdo, sai o remate, mas ao lado, tentava aqui mexer com o jogo, um dos jogadores do Sunderland, no caso foi Sadiki, partiu ali para cima do lado esquerdo, mas não conseguiu finalizar perante Lucas Paes, até porque também estava pressionado por Mohamed Diadie, com o Quintero já em campo, este jogador colombiano, Luís Quintero, desta equipa do Torriense, que veio do Elche, de Espanha, para reforçar a equipa de Luís Trelhão, cumpre também aqui um objetivo certamente de carreira, que é jogar a Liga Europa, com o Sunderland agora a criar grandes dificuldades à equipa do Torriense, com Mukiele a soltar agora para José Oca, flanqueou para a esquerda, onde está Lenzo Lefé, que recepciona com a mão, mas ainda assim a bola sai pela linha lateral, vai ser lançamento para a equipa do Torriense, que se está a aguentar bem e que mesmo com o empate pode fazer história neste jogo, não?
1: Sim, é verdade, lá está. O Torriense está-se a aguentar bem, faltam pouco menos de 15 minutos para o fim do encontro. O Lenzo Lefé entrou ali um pouco mais descaído para o lado esquerdo do terreno do meio campo do Sunderland, ainda não conseguiu criar muito perigo, foi mais a questão do Xhaka pegar ali na bola mais no meio campo, está a ser mais perigosa e o Torriense precisa ter um pouco mais de atenção a esses lances. Eu acho que lá está, o Luís Trelhão devia optar por tirar o avançado e dar mais alguma frescura ao centro do ataque, já trocou os alas, agora falta mexer ali na zona mais adiantada do terreno, para ter alguém mais físico que consiga segurar a bola para a equipa respirar um pouco nesta fase, porque o Sunderland está a apertar muito a defesa do Torriense, que já está muito desgastada. Nota-se que já há muito desgaste nos jogadores do Torriense e que isso pode acabar por levar a mais erros e que os erros podem acabar por custar caro e custar um golo à defesa do Torriense.
0: Sai agora cartão amarelo para Enzo Lefé, falavas dele que está mais caído para o corredor direito, agora aqui uma falta sobre David Bruno, que foi pisado por Enzo Lefé e está a jogar a partir do lado esquerdo, porque certamente aqui Régis Lebrun a contar com a dinâmica de ir para dentro e fazer bom uso à meia distância que tem Enzo Lefé, para já tentava sair o Torriense para o ataque, agora está a apostar também mais nas transições pelo lado esquerdo, até porque quer explorar a velocidade de Dani Jean, que entrou fresquinho e pode ser o verdadeiro abre-datas deste encontro, que está empatado no estádio do Dr. Magalhães Pessoa. Aqui falta dos homens do Torriense, vai ser livre efetuado já por Nardi Mukiele a jogar com Luka Nayan, agora com Granit Xhaka na progressão. Olha o internacional suíço, muito experiente, que vai aqui também tentar desmontar o bloco da equipa do Torriense. É Xhaka que vai assumir o papel de maestro desta equipa do Sunderland, ali a jogar com O'Nayan a jogar no apoio com colega do lado direito, neste caso era Alderete. Mukiele joga com Xhaka, Xhaka a meter tudo já do lado esquerdo, pode Enzo Lefé agitar a partida ali, joga novamente com Xhaka, cruzamento ao segundo posto, cabeceamento de Mukiele contra Javi Vázquez e ficam a pedir penalti, mas já tinha sido assinalado uma falta sobre um homem do Torriense na área. 80 minutos de jogo, tudo empatado no estádio Dr. Magalhães Pessoa.
2: E o Lyon de Paulo Fonseca amplia a vantagem, Lyon 3, Crystal Palace 1. O terceiro gol da equipa francesa foi apontado por Pavel Açuc.
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0: Aqui com queixas de um jogador do Torriense nesta altura do jogo. Estamos muito perto dos 90 minutos com Régis Lebrun muito interventivo a dar indicações à equipa. Já do outro lado, Luís Trelhão mais calmo, mais sereno, também a tentar passar essa tranquilidade para a equipa. Ali a falta na área do Torriense já cobrada com Lucas Paes no pontapé longo. Tenta procurar ali David Bruno. Chega ali Manu Pozzo, que não era Manu Pozzo, que já não está em campo, era Quintero, peço desculpa o lapso, que tentava chegar à bola com o Xhaka já na recuperação, entrega agora no meio campo, tenta colocar a bola em Mukiele, sai ali Lucas Paes, mas Javi Vázquez chega primeiro e afasta o perigo. Perigosa esta saída de Lucas Paes, Nuno.
1: Sim, saiu-se bem, mas lá está, tem ali uma moto, o Mukiele pela direita, que mais um pouco e podia ter feito a diferença e ter chegado ao segundo gol, mas muito bem também ali o Javi Vázquez a ajudar o Lucas Paes, que há pouco, esqueci-me de referir isso, também teve ali uma bela saída que devia ter sido assinalado de pontapé de canto para o Sunderland, numa jogada pelo corredor esquerdo do Enzo Lefé, creio, e que acabou por ser assinalada de pontapé de baliza para o Torriense, e que foi uma bela defesa, mais uma do Lucas Paes, que está claramente a fazer uma bela exibição nesta titularidade concedida pelo Estrelhão.

0: O Torriense a tentar sair com calma a partir de trás, com muita qualidade, muito critério, e agora com Malik Abubakar a entregar para o apoio no meio campo. Era Stopira que chegava ali com a bola. Grande virada de jogo de Volnefeltz a conseguir colocar a bola em Quintero. Parte para cima Quintero, que vai voltar para trás do colombiano, à espera de opções. Ali pé esquerdo, está soltinho como o Rojo aqui. O Quintero entregou para trás para Mohamed Diadie, a jogar no apoio com Lucas Paes. E como referias há pouco, Nuno, e agora é bem visível, até porque este jogo está a ser muito jogado na área do Torriense, e ali muitos buracos na área, porque já o desgaste é evidente.
1: Sim, não são apenas os jogadores do Torriense que já estão desgastados, também já é o relevado do estádio Magalhães Pessoa, que já nota muito desgaste. Infelizmente é um problema que continua a assolar o futebol português, e o Magalhães Pessoa mais uma vez a demonstrar que não tem um relevado condizente com o futebol de um jogo de Liga Europa.
0: E atenção, porque vai para cima agora a equipa do Sunderland. Chris Rigg a entregar já tudo à esquerda, onde está Renildo Mandava, a entregar já para Enzo Lefé, fletiu para dentro. Aqui a movimentação característica dos jogadores que jogam com o pé trocado. Olha, Granit Xhaka jogou com o Rigg à procura do espaço para o remate, entregou novamente a Xhaka a jogar com Tuterov. Olha, Tuterov ali junto ao lado esquerdo do ataque do Sunderland. Olha, agora Xhaka a jogar com o Lefé, que picou para a área. Ainda chega ali o Aoka, que tentava o cruzamento, mas há uma interseção no lance. Parece que vai ser novo canto para a equipa do Sunderland, ali displicência de David Bruno a permitir que Sadiq pudesse tirar o cruzamento. Ainda assim, depois muito bem na reação o David Bruno.
1: Sim, foi um erro, podia ter custado caro ao Torriense, mas lá está, o defesa que tinha acabado de entrar há pouco para o lugar do Mutombo depois acabou por corrigir o erro e ceder canto para o Sunderland.
0: Mais um canto para o Sunderland, já cobrado do lado esquerdo, bola para a área, tentava ali o cabeceamento Nardi Mukiele, a bola a sobrar, mas falta ofensiva de Nardi Mukiele, assinalada na área do Torriense. Festeja como se de um gol se tratasse ali o Stopira, mas isso é bom sinal, porque faltam apenas 7 minutos para os 90 e o Torriense está muito perto de somar 4 pontos nesta fase de liga, o que até permite com que a equipa do Estrelão possa mesmo sonhar com ir mais além nesta competição, não?
1: Sim, isto tudo pode acontecer, e o Torriense batendo-se assim com uma equipa da Premier League que investiu muitos milhões e que tem um plantel claramente superior ao seu, dá bons sinais para esta competição, mas também para a segunda liga. Agora a questão é se o Torriense consegue ter este rendimento que está a ter nesta partida também nos outros jogos, que não são contra o Sunderland. Acho que isso é um pouco o dilema que vai acabar por assolar a equipa do Luís Estrelhão. Agora vamos esperar para ver, faltam 5 minutos para os 90. O jogo neste momento está numa toada em que o Sunderland está a dar tudo por tudo pelo segundo gol. Ainda não conseguiu, a defesa do Torriense também tem estado bem, à exceção do lance do gol. Mas pronto, acho que o Luís Estrelhão devia mexer ali na zona do ataque para refrescar um bocadinho a zona central e tentar explorar sobretudo o lado esquerdo a partir da velocidade do Daninja.
0: E atenção, porque entramos nos 85 minutos de jogo, faltam apenas 5 para os 90, com empate no estádio Dr. Magalhães Pessoa. Torriense 1, Sunderland 1.
2: E volta a reduzir o Crystal Palace. Lyon de Paulo Fonseca 3, Crystal Palace 2.
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0: Atenção aqui, grande remate de Granit Xhaka, encheu o pé e de pé direito mandou um autêntico bilhete, mas foi para a bancada esta bola. Remate fortíssimo a passar pouco por cima da barra da baliza de Lucas Paes, que vai ter agora pontapé de baliza e manda subir a equipa. O Torriense não quer só o empate, quer mais, e por isso bateu já longo Lucas Paes ali à procura de Dani Jean, mas a bola acaba por sair pela linha lateral. Má execução do guarda-redes.
1: Sim, é verdade, lá está. O Torriense vai tentar explorar muito esta zona do terreno, do lado esquerdo, cujo Dadin já acabou de entrar e é muito rápido. Até o momento só teve ali uma jogada em que conseguiu criar algum perigo para a defesa do Sunderland, mas pronto, a qualquer momento aquela moto do Dani Jean, que é tão característica dele e que os adeptos do Sporting conhecem tão bem da final da Taça de Portugal no Jamor, pode desequilibrar. Mas neste momento o jogo do Torriense é mesmo lá atrás.
0: Estão a tentar o tudo por tudo para segurar este empate, mas não tenta que isso não seja possível a equipa do Sunderland. Olha o Nain, o cruzamento, cabeceamento de Sadiq ali para Tutyarov, mas a bola acaba nas mãos de Lucas Paes, há fora de jogo, mas os jogadores pediam um penalti, Nuno.
1: Sim, é um lance ali que fica-se na dúvida, mas lá está, já está assinalado fora de jogo, portanto à partida não haverá lugar a fora de jogo.
0: Estava fora de jogo.
1: Está, lá está, fora de jogo. Do ataque do Sunderland não há fora de jogo, mas o Stopira, creio que é ele, exatamente, arrisca muito, não, o Diadie arrisca muito daqui no lance, aí podia ter cometido penalti sobre o seu adversário, mas felizmente estava para o Torriense, estava fora de jogo o avançado do Sunderland e não vai haver lugar penalti para o Sunderland.
0: Pois é, era lance de VAR caso não estivesse em fora de jogo. Ainda assim, o árbitro faz um compasso de espera. Os jogadores do Torriense estão bastante preocupados com esta decisão. Ali o capitão Javi Vasquez chega perto do árbitro albanês Enea Giorgi, que está à espera da decisão final do vídeo-árbitro, está à espera dessa comunicação, mas para já Granit Xhaka também se junta ali ao capitão do Torriense, perto do árbitro albanês, estão a comunicar os dois e vamos ver qual será o veredicto final com Nuno. E nós estávamos a ver bem com outras imagens aqui no estúdio que parece mesmo que Tutyarov estava ligeiramente adiantado perante o Mohamed Diadie.
1: Sim, parecia que havia fora de jogo, não sei qual, o que é que o VAR estará a rever, mas parece-me um fora de jogo, claro. Agora vamos ver o que é que o VAR diz do lance. Está aqui a demorar algum tempo e até parece que pode haver agora lugar a revisão.
0: Vai ser agora e não sabemos se vai rever. Apita o árbitro Enea Giorgi, vai rever o lance nos monitores que estão no estádio Dr. Magalhães Pessoa. Esperemos que não seja assinalado penalti a favor do Sunderland contra o Torriense. E lá está, estão a analisar esse lance entre Tutyarov e Mohamed Diadie, mas teriam que olhar também para o fora de jogo. Se calhar não houve, não sei.
1: Pois, havendo falta, parece haver ali um pequeno contacto.
0: O
1: fora de jogo é antes. Não sei agora o que é que estará em causa. Veremos o que é que vai ser a decisão do árbitro, que está neste momento ali no monitor a rever o lance. Um lance muito polémico, mais um neste jogo também.
0: E tensão aqui no estádio Dr. Magalhães Pessoa, porque os adeptos do Torriense têm certamente o coração nas mãos com este lance que pode ser fatal e pode ser um verdadeiro golpe de teatro.
1: Sim, parece haver ali um pequeno toque do Diadie no seu adversário.
0: E parece ter intenção, ou então...
1: Mas, só que pronto, lá está, havendo fora de jogo, este lance não deveria estar a ser revisto pelo vídeo-árbitro. Agora... Pronto, ficava ao árbitro rever o lance, porque lá está, ele está apenas a rever o lance entre os dois jogadores, não está a rever a jogada anterior. Exatamente. Em que se vê o fora de jogo, como nós vimos aqui na repetição.
0: Exatamente. Vamos ter que aguardar, parece que já tem a decisão final o árbitro, numa altura em que faltam poucos segundos para os 90 aqui no estádio Dr. Magalhães Pessoa. Vamos ver qual será a decisão do árbitro albanês Enea Giorgi, vai comunicar a decisão final. Expectativa nas bancadas dos adeptos ingleses e também dos adeptos do Torriense, aqui a comunicar primeiro a decisão aos capitães, e não há penalti. É a comunicação do árbitro, faz a festa ali logo o capitão Javi Vasquez, e parece estar tudo a encaminhar-se para mais uma noite histórica do Torriense.
1: Sim, foram dados 6 minutos de compensação, começaram agora, portanto o Torriense está a 6 minutos de fazer mais uma vez história diante de uma equipa da Premier League. Este lance, confesso que foi algo confuso, porque pronto, parecia haver fora de jogo inicialmente, não foi assinalado, depois o árbitro foi rever o lance e acabou por não entender que havia falta. Pareceu-me haver ali algum contacto entre a perna do Diadie e do jogador do Sunderland. O árbitro não entendeu assim, felizmente para o Torriense. Agora vamos ver, faltam um pouco mais de 5 minutos para o Torriense aguentar este resultado histórico frente ao 7º classificado da última Premier League.
0: Aguenta Torriense estes minutos finais, atenção, porque tenta ali o Sunderland criar perigo pela esquerda com Enzo Lefé, mas afasta logo o David Bruno, entrou no decorrer desta segunda parte e vai tentar também ele defender este resultado a favor do Torriense, com um livre assinalado no meio campo defensivo da equipa de Luís Tralhão, mas vai mexer o Torriense novamente com a entrada do camisola 17, Dramé, que vai entrar para o lugar, parece-me, de Malik Aboubakar, e troca de avançados na equipa de Luís Tralhão. pode ser até uma surpresa para estes minutos finais, com a entrada deste avançado Dramé, que é também muito jovem e traz também certamente sangue novo para esta partida. Ali Dramé, que já se movimenta no ataque, a bola vai para ele na velocidade de Dramé, com Luke Onaine pela frente, e acaba por cometer falta na tentativa de chegar à bola este Dramé. Nuno, que características pode acrescentar este jogador ao jogo?

0: Para mim é um pouco a imagem do Dani Gea na esquerda, vai trazer alguma velocidade, mas lá está. Neste momento a prioridade do Torriense não é o ataque, é defender o resultado. Também há algum jogador que pode, lá está, segurar um pouco o jogo ofensivo do Torriense, que nesta fase é praticamente existente, como é no normal. Agora vamos ver, já foi um bocadinho tarde esta substituição, acredito que o avançado Malik Abubakari já estava desgastado há muito tempo e que já deveria ter saído há mais tempo do terreno de jogo. O Listralhão assim não o entendeu, tirou-o agora aos 90 minutos, numa altura em que o Torriense já está claramente a sofrer.
1: E ali com um grande corte, Mohamed Diadie tenta sair agora pela direita com o passe de Quintero à procura de Moussa Dramé, ex-jogador do Hearts da Escócia e jogador natural da Gâmbia. Olha, Enzo Lefé no cruzamento à procura de Tutiarov, mas há um corte de Stopira. A bola ainda sobra para Reinildo Mandava, ex-Benfica e Atlético de Madrid, com o Sunderland ainda na área. Ao remate de Sadiq para o fundo da baliza, faz o golo o Sunderland no estádio Dr. Magalhães Pessoa. E é loucura, um balde de água fria para a equipa do Torriense, que fica aqui também numa posição ingrata depois do grande jogo que fez. Ele sofre agora o segundo golo no terceiro minuto de compensação e é um verdadeiro golpe de teatro.
0: Sim, ao minuto 93, tão famoso no futebol português, o Torriense acaba por cair frente ao Sunderland. Lá está, não posso dizer que esteja surpreendido, face ao que foi a segunda parte do Sunderland a carregar muito, o Torriense foi aguentando, mas lá está, muito, muito cansaço acumulado na equipa do Torriense, no seu meio campo, no seu ataque, não foi conseguindo sair no contra-ataque na segunda parte. Infelizmente, pronto, acaba por ser já no tempo de compensação que sofre o segundo golo. Lá está, é uma boa jogada, é certo, o guarda-redes aqui não tem qualquer hipótese e lá está, o talento dos jogadores do Sunderland ficou bem aqui à vista, até parece um pouco uma jogada de futebol de praia esta aqui, e pronto, lá está Xhaka, Enzo Lefé, e pronto,
1: pois acaba a finalização de Sadiq.
0: Sim, é uma excelente finalização também, lá está, muita qualidade nestes jogadores, claramente estão habituados a outro nível, que não uma equipa da segunda liga. E pronto, lá está. Infelizmente para o Torriense acaba por cair já na compensação, depois de um belo jogo. Aqui muita frustração dos seus jogadores. Faltam 2 minutos, acredito que o Torriense já não vai conseguir chegar ao empate.
1: E vai tentar pelo menos chegar a esse empate, é muito difícil, mas ainda assim vai insistir ali com Dani Gin pela esquerda. Vai para cima Dani Gin, tira um adversário do caminho, ali vai para o meio, entrega a bola para o camisola 6, Amin Udiri, que joga já com Mohamed Diadie. Diadie entregar para o meio, passa entre linhas para Quintero, dançou ali com o adversário, passou por Reinildo, que por norte Quintero, seu remate! Que perigo! Bola malha lateral, remate inesperado de Quintero e foi por pouco que o ex-jogador do Elche não fez o empate quando ninguém esperava no estádio Dr. Magalhães Pessoa, Nuno.
0: Sim, ficou a centímetros do golo Quintero, entrou muito bem nesta segunda parte e criando agora aqui um belo golo, mais um no Magalhães Pessoa. Infelizmente a bola saiu às malhas laterais e pronto, o Torriense, lá está, numa altura em que o Torriense tinha acabado de sofrer o segundo golo, reagiu muito bem, podia ter chegado ao golo do empate, que claramente ia um pouco contra a corrente do jogo, mas lá, isto não invalida o belo jogo que o Torriense fez nesta partida.
1: E ainda tem um minuto, vai tentar chegar ao empate. O Listralhão incentiva os jogadores para estes segundos finais, manda subir a equipa toda e vai ser um livre ali muito perto da zona do grande círculo, com o Lucas Paes a bombardear a bola para a frente, tenta chegar ali Moussa Dramé, mas a bola sai demasiado comprida e sai pela linha de fundo. Vai ser pontapé de baliza para Ruffs, o guarda-redes do Sunderland, que agora tem a faca e o queijo na mão, pode gerir o jogo da maneira que quiser, porque o jogo está muito perto de bater os 6 minutos de compensação dados pelo árbitro Enia Giorgi, o árbitro albanês que dirigiu este encontro. Bola batida por Ruffs, apito final no estádio Dr. Magalhães Pessoa. Torriense 1, Sunderland 2.
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3: É resultado final, Torriense 1, Sunderland 2, Volney aos 37 minutos para a equipe portuguesa e Aoka aos 67 e Sadiki aos 90+3 fizeram os golos para a equipa inglesa. Nuno, um resultado bastante inglório para a equipa portuguesa, um golo nos últimos minutos, em um minuto, uma análise a este jogo.
0: Sim, foi um excelente jogo do Torriense, sobretudo

0: na primeira parte aguentou bem, fez um belo golo pelo Volney Feltz. Depois na segunda parte acho que o Listralhão foi muito cedo à procura de resguardar o resultado, estava a vencer, é certo, contra uma equipa da Premier League, mas foi muito cedo, logo aos 60 minutos, estar a passar um sinal à equipa para recuar. O golo do empate do Sunderland acabou por surgir com alguma naturalidade e depois lá está, o Torriense aguentou-se bem até à parte final, e com alguma infelicidade, mas também com algum mérito do Sunderland, que faz um belo golo, um golo à futebol praia, como eu dizia durante a transmissão do jogo, que mostra claramente o talento que o plantel do Sunderland tem e que o Torriense infelizmente não tem, mas lá está, acho que o Torriense deixa uma boa imagem, que é o mais importante, e agora é olhar, levantar a cabeça, vê-se aqui claramente os jogadores do Torriense muito tristes com o resultado, mas agora é seguir para a próxima semana, que já há mais um jogo.
1: Muito bem, agradecer ao Nuno Leal Mendes, jornalista do Record, ele que esteve nos comentários, ao Gustavo Lourenço, que ficou com o relato. Eu sou o Bruno Correia e estive na coordenação deste jogo. Vou ficar consigo já a seguir na divisão do Benfica Celtic e do Copenhaga Sporting Clube de Braga. É já a seguir, não saia do seu lugar.
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1: Atenção, bola na grande área, perigoso. 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
2: Claro, o jogo vai ali de sola.
1: Vai passar pela

0: Muito boa noite. Arranca agora a emissão especial de acompanhamento ao segundo do jogo entre Benfica e Celtic, a contar para a segunda jornada da Liga Europa. Vamos olhar também para o Copenhaga Sporting Clube de Braga, a contar para a Liga Conferência. 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Estamos também em direto a partir do YouTube do Record. O Benfica chega a este encontro com 3 pontos depois de ter vencido por 2-0 em casa do AC Milan. Já o Celtic entrou a perder na competição. Os escoceses sofreram uma derrota por 3-1 na recepção ao Frank Varos. Vamos agora conhecer as escolhas dos dois treinadores. O Celtic, treinado por Martin O'Neill, entra em campo com Sinisalo na baliza, defesa com Tierney, Trusty, Murray e Donovan, meio campo para McGregor, Bauer e mais à frente jogam Tunketi, Sorsen, Duran no apoio ao ponta-de-lança que é Kasper Hug, o ponta-de-lança dinamarquês. Já a equipa do Benfica, com algumas mexidas, como o Marco Silva já tinha adiantado, e a principal na baliza joga Anatoly Trubin, defesa com Alexander Ba, Tomás Araújo, Lenglet e Samuel Dal, meio campo para Frederic Auschnes, João Palhinha, Luque Bacchio, Sudakov e Prestiani no apoio ao ponta-de-lança que vai ser o colombiano John Duran. Vamos agora à antevisão do jogo com o jornalista do Record, Luís Pedro Sousa, que nos vai acompanhar também no intervalo e no final do encontro. Luís, uma primeira análise a este 11 inicial de Marco Silva, que já tinha adiantado aqui algumas mexidas, mas o que é que te parece?
1: Boa noite. Acho que Marco Silva mexeu menos do que aquilo que se previa inicialmente, e isso de alguma forma é justificado pelo facto do Benfica não jogar este fim de semana. Aliás, pela primeira vez a Taça de Portugal isenta os clubes europeus. O Benfica só volta a jogar agora na próxima quinta-feira em Nicósia com o Omonia. Assim sendo, não houve grande necessidade de proceder à gestão física da equipa. De qualquer forma, e relativamente ao jogo com o Vitória de Guimarães, temos a assinalar a inclusão de Auschnes por Leandro Barreiro, o que é normal. Aliás, Auschnes, se não fosse este início de época um bocadinho periclitante por causa das lesões, já era o titular do Benfica. Por outro lado, face à recuperação de Alexander Ba, não houve necessidade de recolocar o jogador norueguês outra vez no flanco direito. Assim sendo, volta tudo a, eu diria, à normalidade. Não foi a normalidade que nós vimos neste início de época, mas é a normalidade face ao potencial dos jogadores. E eu, a dupla do miolo, vamos lá, é Palhinha e Alves. E depois há a curiosidade de John Duran, que se calhar está a precisar de minutos, atuar no lugar de Pavlidis. Duran, para o custo que tem o empréstimo, o Benfica tem de pagar um empréstimo exorbitante por este jogador, e é um jogador com categoria, é um jogador com estatuto. Estava a ter, muito por causa dos bons desempenhos de Pavlidis, estava a ter poucos minutos e hoje tem a possibilidade de ser titular. Há ainda mais duas alterações que eu acho curiosas no tridente de apoio ao ponta-de-lança, que é a titularidade do Luque Bacchio, num momento em que o Luque Bacchio vem de um desempenho muito bom na seleção belga, mas que não lhe deu a titularidade no jogo com o Vitória de Guimarães, porque Marco Silva continuou a apostar em Rafa, e a Rafa não esteve bem no jogo com o Vitória de Guimarães. Aliás, parece-me que o nível exibicional de Rafa tem vindo a decair. E depois é este regresso de Sudakov ao lugar de origem. Não joga Sheldrup, que vai ficar outra vez a descansar. Aliás, começa a notar alguma irregularidade em termos de Sheldrup, eu não diria de desempenhos, diria mais de utilização de Sheldrup no 11 do Benfica. E não é Echeverri que joga, apesar deste número 10 já estar no Benfica há tempo suficiente para justificar ou não a titularidade. Marco Silva recupera Sudakov, que, recorde-se, marcou o golo da tranquilidade frente ao Vitória de Guimarães, mas não a atuar como 10, a atuar como médio centro, devido, se bem se recordam, à lesão de Bach, que não foi bem uma lesão, foi uma lesão, mas ali um problema de ordem psicológica. Ele teve que sair e Ausnes, que estava a jogar nessa posição, teve que recuar para a lateral direita.
0: Luís, relativamente aqui à questão da gestão do plantel para o jogo de hoje, acreditas que Marco Silva não mexe tanto devido ao facto do Benfica não jogar este fim de semana e ter uma semana limpa para preparar o próximo jogo?
1: E o próprio Marco Silva justificou também.

0: também um bocadinho isso na flash interview que já deu da antevisão do jogo. Não justifica muitas mudanças, justifica e sim, se calhar, dar a titularidade a quem potencialmente é titular, no caso de Ausnes, e se calhar dar uns minutos mais a Luque Bacchio e o Idurã, que são suplentes, acho que se pode chamar assim, mas que espreitam a titularidade a qualquer momento. Mais, obviamente, Luque Bacchio, porque devido, como eu falei há pouco, ao decréscimo exibicional de Rafa, e menos que de Duran, porque enquanto Pavlidis tiver com aquela produtividade, não será fácil o jogador colombiano ganhar o lugar ao grego.
1: Luís, e se há jogador que não tem descanso, é Prestiani, um jogador completamente imprescindível para Marco Silva.
0: Pois, o Prestiani também tem a vantagem da idade. Um jogador com 20 anos pode ter toda esta utilização. E Marco Silva, nós não nos podemos esquecer que durante a pausa para os compromissos das seleções e a pausa foi bastante grande, Prestiani não foi assim tão utilizado na seleção argentina, não jogou o último jogo, por exemplo, e quando assim ele não está fustigado com em termos físicos, não está com utilização a mais, se é que essa expressão pode ser utilizada. Não tendo jogado assim tanto no interregno do campeonato, e foi um interregno, recordo, mais longo do que o habitual, acho que se justifica um bocadinho ele poder continuar a jogar, se calhar menos que Schjelderup, que jogou, que foi muito utilizado pela seleção norueguesa nestes 4 jogos.
1: Relativamente ao jogo em si, acreditas no Benfica a entrar desde cedo muito pressionante para tentar resolver o jogo o mais cedo possível?
0: O Celtic é agora o crónico campeão escocês. Nós não nos podemos esquecer que há uma outra exceção, mas o campeonato escocês é o campeonato dos crónicos campeões. O Rangers, quando está por cima, ganha campeonatos em catadupa, e quando o Celtic passa para cima do Rangers, é o Celtic que ganha campeonatos em catadupa. Nós neste momento na Escócia estamos na era Celtic. Eu já tive a oportunidade de ver os jogos do Celtic esta temporada e parece-me que é uma equipa totalmente ao alcance do Benfica. Mas mesmo que não esteja ao alcance do Benfica, e mesmo que o Benfica não ganhe o jogo, nós não nos podemos esquecer que na fase de Liga, da Liga Europa, como acontece com a Liga Conferência, como acontece com a Liga dos Campeões, passam 8 equipas e depois há outras que vão ao play-off. Que desse play-off, desses 16 que vão ao play-off, apurou-se outros 8 que vão jogar com os 8 primeiros que já estavam apurados. E o calendário que o Benfica tem, a oposição que o Benfica tem, e ainda por cima depois de ter ganho o primeiro jogo em Milão,
1: que era mais complicado, não é?
0: Com todo o respeito que há para as outras equipas, e não há vencedores antecipados, mas com os Lech Poznans e com os Omonias Nicósias desta vida, parece-me que é, eu diria que é muitíssimo improvável que o Benfica não consiga, eu nem digo os 8 primeiros, mas pelo menos os 24 primeiros que dão acesso ao play-off. Isto, esta primeira fase da Liga Europa, bem, primeira fase, que para o Benfica já é a segunda, que não nos podemos esquecer, que passou 3 pré-eliminatórias.
1: Já passou por 6 jogos, não é?
0: Quer para o Benfica, quer para uma ou duas, três equipas no máximo, é um bocadinho um passeio, não é? É para ver a quem que lugar é que fica e depois esperarem pelo próximo ano, e então, sim, quando começar as eliminatórias, quando começar o mata-mata, perceber-se quais são real valia, o real potencial das equipas. Se o Benfica, este jogo é um jogo para os adeptos do Benfica se deliciarem com o futebol espetáculo de Marco Silva, se a nota artística continuar assim. Em termos de apuramento para a fase seguinte da Liga Europa, parece-me que eu acho que nunca esteve em causa desde que soube quem eram as equipas participantes, e menos em causa está depois do Benfica ter ganho o único compromisso

realmente difícil que tinha pela frente. Se não é um passeio, é quase isso. Obviamente, em termos teóricos, se calhar eu arrisco-me a estar aqui em dezembro a dizer que o Benfica vai precisar de não sei quantos pontos ainda para ser apurado, mas acho isso tão improvável que me arrisco a nadar fora de pé, que é o que eu estou a fazer.

0: Sporting Clube de Braga a contar para a Liga Conferência.
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0: Vamos então agora para o acompanhamento ao segundo desse jogo entre Benfica e Celtic, a contar para a segunda jornada da Liga Europa. O relato do jogo fica a cargo do Pedro Carreira. A coordenação é da Sara Guterres.
2: Um destaque para a entrada no 11 de Luke Bacchio e também a aposta no ataque em John Dura.
3: Boa noite. Olha, antes de mais dizer que, para mim, eram dois jogadores que eu gostava de ver de início a jogar juntos, o Luke Bacchio e o John Duran. São jogadores que me inspiram alguma confiança e curiosidade. Acho que são muito bons jogadores, mas que ainda não tiveram possibilidades de jogar regularmente para demonstrar todo o potencial que têm. Depois é a equipa normal. Com aqui algumas alterações, penso eu, a pensar também no próximo jogo depois no Chipre, com o Barreiro com principalmente com o Pavlidis de fora, numa gestão física, com certeza, e também para dar oportunidades a outros. Agora, em relação ao jogo, eu tenho sempre alguma desconfiança com estas equipas. Com estas equipas do Reino Unido. São equipas sempre complicadas, esta da Escócia, são equipas complicadas, com o futebol sempre muito físico, muito direto, com que nós às vezes não nos damos bem. Mas parece-me que o Benfica, com esta equipa que tem, com o período que atravessa, parece-me que não terá um problema como se estivesse a jogar com uma equipa grande da Europa. É favorito, mas é dentro do campo que se mostra esse favoritismo. Vamos esperar que isso aconteça.
2: Também achas, Jorge, que é favorito o Benfica?
4: Boa noite, Sara. Boa noite aos nossos telespectadores e ouvintes.
5: Sim,
4: eu acho que diria 100% favorito. Há uma diferença abismal entre tanto a parte individual como coletiva entre esta equipa. Já não é aquelas equipas do Celtic de há uns anos atrás em que realmente projetava o jogo, fisicamente eram muito fortes, muito competitivos, não quer dizer que não venham a ser, mas eu acho que a bola faz uma diferença aqui muito grande e acho que esta equipa e o Marco não fez grandes mexidas, ou aquelas que fez não mudaram a textura da equipa, e portanto acho que realmente o Benfica tem tudo para fazer um bom jogo, para ganhar, essencialmente que essa é que é a finalidade, é ganhar, tem tudo para isso. E pronto, isso somar mais 3 pontos para, que eu acho que vão ser, vai fazer praticamente, acredito que vai fazer o pleno, porque há uma diferença muito grande entre o Benfica e as outras equipas.
2: Fernando, concordas?
6: Acredito que possa ganhar muitos jogos nesta Liga Europa e dá para fazer praticamente como o Porto fez na época passada. Sim. É uma prova menos exigente e apanha adversários muito, mas muito acessíveis. Dá para mudar a equipa e a equipa não baixa de rendimento por isso. Porque vai para muitos dos adversários que o Benfica vai apanhar. São de fácil acesso.
2: E Pedro Carreira arranca o jogo no estádio de Luz.
7: Arranca e sai a jogar a equipa do Celtic com pressão imediata do Benfica. É Sudakov quem tenta roubar a bola. A equipa adversária não consegue para já a bola para o Celtic no eixo da defesa. O passe curto rapidamente ser feito para Murray. Murray joga na frente, vai conseguir o corte de cabeça. Samuel dá a bola, sobra para o Celtic à direita no ataque, junto à linha final. O cruzamento pode aparecer, não deixa. João Palhinha faz o corte e cede pontapé de canto logo na primeira jogada. O Celtic ganha uma bola parada, canto à direita da equipa escocesa.
2: Canto para o Celtic nestes primeiros segundos de jogo, depois do corte de João Palhinha, vai a beneficiar a equipa escocesa deste lance de bola parada com este pontapé de canto.
7: Vai ser batido o pontapé de canto, primeiro minuto no Estádio da Luz. A bola vai ser enviada para a grande área. Atenção, Trubin sai, agarra com segurança, cai no relvado depois de segurar o guarda-redes, titular do Benfica, neste encontro da segunda jornada da Liga Europa. Trubin deixa a bola curta para Langley, de volta à equipe.

0: pela primeira vez em campo desde que foi expulso no Estádio do Dragão no clássico da 7ª jornada do campeonato. Bola para Tomás Araújo, sai a jogar o 44 do Benfica, já adiantou a bola para a direita, é para Dodi Lukebakiu. Lukebakiu junto ao lateral, vai tentar acelerar, vai puxar a bola para dentro, desiste do drible, joga sempre atrás, é para Tomás Araújo. A bola chega ao grande círculo com Langley. Langley vai tentar adiantar, já conseguiu o passe para Gianluca Prestiani. Sadakov mais à frente, vai acelerar Prestiani, joga para a zona central, é para João Palhinha, pode cruzar, bom viola, bola para a grande área, corta o Celtic, ainda insiste o Benfica. Lukebakiu com a bola à direita, combina com Frederik Aursnes, não larga a bola. Lukebakiu, Aursnes no apoio, Lukebakiu tenta a finta, passou, espetacular, mas depois permite o corte de Bauer, que tira a bola da zona perigosa. Insiste o Benfica, pá, joga atrás, lado direito, o Benfica com bola, está pressionante, está rápido o Benfica nestes primeiros instantes de primeira parte no Estádio da Luz. João Palhinha a entregar para Tomás Araújo, vai libertar com muita força para a grande área, a bola bate na relva e chega às mãos do guarda-redes Sinisão,
1: que agarra a bola sem dificuldade. Primeiros 2 minutos e meio deste jogo no Estádio da Luz, entre o Benfica e o Celtic, agora com recuperação da bola do lado do Benfica.
0: Vai atacar Dodi Lukebakiu, já a aproximar-se da grande área, vai pela direita, entrega para o lateral, sobe Alexander Bá, já está no último terço do relvado, ainda vai, hesita no passe, vai tentar adiantar, não prefere atrasar para Tomás Araújo. Palhinha entre os centrais, lá vai ele, está no grande círculo do relvado, joga para o canhoto Langley. Langley vai tentar o Benfica, com muita gente no ataque, Sudakov vai para a grande área, liberta à esquerda, atenção, Prestiani, vai num para um enfiamento da grande área, já lá está, Prestiani, puxa a bola para dentro, passa atrasado, Palhinha no remate, grande confusão, e penalti, parece-me claríssimo, e o árbitro apita, penalti para a equipa do Benfica, falta cometida dentro da grande área, sobre John Duran, demorou o árbitro a apitar, mas finalmente decidiu que havia mesmo falta, Duran caiu, penalti para o Benfica, com 3 minutos e meio. Está nesta altura a equipa de arbitragem certamente à espera do ok final do vídeo-árbitro. Terá de validar o vídeo-árbitro que acompanha o árbitro Nikola Dabanović do Montenegro, mas é um penalti claríssimo, um pontapé nas pernas de John Duran. Não há qualquer margem para que o vídeo-árbitro anule esta decisão tomada em campo.
1: Diamantino, a penalti claríssimo.
2: Tenho algumas dúvidas. Só faltava metê-lo na bancada com aquele pontapé.
3: Bela porrada.
2: Não, é penalti claríssimo.
1: Penalti a ser assinalado pelo árbitro deste jogo. Vai ser mesmo a penalti. John Duran prepara-se para converter.
0: Preparado John Duran, 4 minutos no Estádio de Luz. É John Duran quem vai assumir o substituto de Pavlidis, que hoje começa no banco. E o Benfica pode começar muito bem este encontro. John Duran concentrado, respira fundo, vai partir para a bola assim que o árbitro autorizar. Atenção, o guarda-redes é Sinisalo, está entre os postes, concentrado, levanta os braços. John Duran não se assusta, partiu, picadinha, marcou.

0: Benfica está na frente, 1-0, frente ao Santos.
1: Primeiros 5 minutos, com este penalti a ser assinalado, e João Duran, Diamantino na conversão, a fazer o primeiro golo deste jogo.
2: É o penalti, o chamado penalti à Panenka. Quando entra, é sempre muito bonito. Quando não entra, quando o guarda-redes não se mexe, até se entrar dentro do campo e dar-lhe os gols. Não, mas não me desiludiu. De início, não sei o que é que ele vai jogar durante o jogo, o tempo que tiver em campo, mas não me desiludiu, porque eu acho, aliás, e é o que toda a gente pensa, quem conhece este jogador, que é um grandíssimo jogador. Vamos ver se ele realmente reflete aqui no campo aquilo que muita gente pensa dele, incluindo eu. Para já não começou mal.
1: João Duran a marcar o primeiro golo do Benfica na sequência de um penalti. 6 minutos, Benfica 1, Celtic 0.
0: Vai atacar novamente o Benfica, já recuperou depois da tímida reação do Celtic. O Benfica com a corda toda neste arranque de encontro. Bola para Luque Bacchio à direita, vai adiantar a bola, não passa. Era para Alexander Bá, o passe de Luque Bacchio. Corta o Celtic, pressão do Benfica. A bola está na zona central do meio campo. O Celtic tenta partir para a resposta. Bola atrasada para o guarda-redes Sinisalo. É Duran quem vai lá pressionar.

0: O consegue, o Celtic tirar da grande área, sobe para a esquerda, Tierney lateral, a entregar rapidamente para Bauer, a bola vai ser adiantada, espaço agora dado pelo meio campo do Benfica, muito rápido o Celtic, tem 4 homens na frente, a bola junto à grande área, pode ser um empate, o pontapé perde o homem, grande defesa de Trubin com a perna esquerda, a impedir que a bola fosse para a baliza, aproveitou o Celtic uma autoestrada, que o Benfica abriu ali na zona central e quase o golo foi Kasparov, quem rematou. O Celtic insiste, tenta equilibrar a bola para a esquerda. Atenção, vai pegar na bola Bauer de longe. O pontapé, Trubin largou. Vai aparecer Tomás Araújo a afastar a bola da zona perigosa. Não conseguiu agarrar o guarda-redes do Benfica. Agora um passo errado de Tomás Araújo. A bola volta a Trubin, pontapé de pé direito. A bola vai para a zona de Luque Bacchio. O meio-campo defensivo do Benfica não segura Luque Bacchio. Austens a ganhar de cabeça. A bola sobra para Sudakov. Dá uma ajuda aos homens do meio-campo. Alexander Ba agora mete água no fervor. Joga atrás tranquilamente com Trubin, que agora solta para Langley, 7 minutos e meio no Estádio da Luz, 1-0, vence o Benfica frente ao Celtic de Martin O'Neill, o treinador que, para se ter uma ideia, orientava o Celtic há muitos anos, quando o Celtic perdeu uma final da antiga Taça UEFA frente ao Futebol Clube do Porto. É ele quem está todo este tempo depois a treinar o Celtic, que hoje joga na Luz frente ao Benfica de Marcos.
1: Agora Prestiani a ser travado bem falta, foi esse o entendimento do árbitro, achas que bem, Marco?
2: Sim, é falta óbvia e há pouco o penalti sobre o João Durão é completamente evidente e foi bem assinalado.
1: Foi bem assinalado, segundo o Marco Pina, foi indiscutível esse penalti e João Durão depois na conversão a colocar o Benfica a vencer no Estádio da Luz. Muita festa por parte dos adeptos que assistem ao jogo no Estádio da Luz. Depois desse golo, um golo madrugador, aos 8 minutos o Benfica está a vencer este jogo da Liga Europa por 1-0.
0: Bola para a equipa do Celtic, vai tentar atacar rapidamente. Trusty com bola, meio campo defensivo, entrega para a esquerda, é para Tierney. Tierney com Luque Bacchio, imediatamente a pressioná-lo. Joga atrás para Trusty, tem solto Murray. Lá vai Murray, abre a direita, é para Donovan. Donovan vai tentar o passe, joga o Celtic ainda perto da linha divisória. Muita pressão, com falta de Dal. É essa a opinião da equipa de arbitragem. Falta de Samuel Dal, que ao contrário daquilo que se esperava, se mantém. O 11, El Karawani, começa no banco do suporte.
1: E relativamente há pouco, Jorge, recuando aqui, Trubin teve uma excelente intervenção a evitar aquilo que podia ter sido o golo do empate, porque na sequência do golo de João Durão houve uma resposta imediata do Celtic e valeu o Trubin. Tu achas que de facto é um guarda-redes que dá outras garantias à equipa do Benfica, se compararmos com Samuel Soares? Aliás, estamos a ver as repetições desse momento.
3: Foi uma boa defesa, defendeu, a gente chama dizer que defendeu com o pé que tem mais à mão. E não é uma defesa fácil, por norma. Os guarda-redes não têm este instinto de esticar o pé, de tentar defender com o pé, muitas vezes sofrem, quando vão voar, já a bola está lá dentro. É um guarda-redes, para mim, é melhor que o Samuel.
0: Mas... corte de cabeça, caso contrário a bola ia para a zona onde estava João Durão, é canto para o Benfica do lado esquerdo.
3: Para mim é melhor guarda-redes que o Samuel, mas os treinadores é que sabem e, portanto, respeito isso, acho que é uma maneira de estar na baliza totalmente diferente, mas vamos ver, mais jogos, pode ser que o Samuel também lá chegue.
1: Agora atenção, pontapé de canto para o Benfica, para este ano e apostos para bater.
0: Vamos atingir a barreira dos 10 minutos. Benfica 1, Celtic 0. É o resultado nesta altura no Estádio da Luz. Prestiani para bater à esquerda. Levantou para a grande área. Segundo posto, atenção, cabeceamento. E a bola vai ao lado da baliza do Celtic. Pareceu ter o lance controlado o guarda-redes Sinisaldo. Cabeceamento de João Durão com a bola a flutuar em direção ao posto mais distante. Saiu ao lado do poste direito da baliza do Celtic.
1: E mais uma vez, João Durão a causar ali perigo junto à baliza adversária com este cabeceamento que não saiu assim tão distante da baliza do Celtic. O Celtic está à procura de dar uma resposta no Estádio da Luz, depois daquele golo no início do jogo. Logo aos 5 minutos, João Durão a inaugurar o marcador na sequência de um penalti. Marco Silva anda ali de um lado para o outro, vai também dando ali algumas indicações aos jogadores do Benfica, numa altura em que os jogadores do Celtic trocam a bola.
0: Vai atacar o Celtic, a bola na frente. Bola vai ser metida para Kaspar Oga. Ainda não, zona central. Corta bem Sulakov. Rada sobre o adversário. Entrega para Frederik Austens, que depois é completamente abalroado por um adversário. É pontapé livre para o Benfica. Ainda antes da entrada no grande círculo, da forma como ataca o Benfica nesta primeira parte. Bola.

0: A batida, entretanto, chegou à direita com o lateral Alexandre Bá a soltar para Tomás Araújo. Araújo volta a formar dupla com Langley no eixo da defesa do Benfica. Araújo que tem bala depois de uma tentativa frustrada à direita. Novamente Tomás Araújo, perto da divisória. Trava agora, à procura de espaço, vai tentar. A bola bem metida para Luque Bacchio. À direita Luque Bacchio ainda não apareceu verdadeiramente neste arranque de primeira parte. 1-0 vence o Benfica. Penalti batido por Djan Duran. Foi também ele quem sofreu falta. A bola para João Palhinha, está no grande círculo. Lá vai João Palhinha à procura de uma solução. Fácil entrega para Tomás Araújo. A bola nos centrais. Lá vai Langley. Olha para a esquerda. Vai tentar o passe. É muito bom para Prestiani. Vai receber espetacularmente bem. Joga na grande área. Ainda Prestiani teve de travar. Vai à procura do passe. Prestiani, cruzamento. E vai agarrar o guarda-redes do Celtic dentro da pequena área. Havia ali três jogadores à procura da bola. Chegou primeiro um homem do Celtic no corte e a bola ficou à mercê do guarda-redes, que depois recolheu Duran à procura de espaço para fazer o 2-0.
1: Mas, Fernando, achas que nestes primeiros 12 minutos claramente o Benfica melhor?
2: O Benfica está melhor, teve um golo já de grande penalidade e o Celtic teve uma oportunidade na defesa do Turbino, mas mais Benfica, principalmente aqui para o lado aqui do Prestiano.
1: Mais Benfica, neste jogo é no Estádio da Luz, mas o Celtic está à procura de responder. Há pouco teve uma aproximação muito perigosa à baliza que hoje é defendida por Trubino. Uma excelente intervenção do guarda-redes do Benfica.
0: Escorrega o homem do Benfica, que era Samuel Dalo, vai tentar o Celtic pela direita. A bola já passou para Duran, não consegue o cruzamento. Duran, o do Celtic, bem entendido, joga à direita do ataque da equipa escocesa. E aqui ultrapassou primeiro Samuel Dal e depois também Langley. Acabou por não conseguir dar a melhor sequência à jogada este jogador da equipa do Celtic. Ele que tem uma história curiosa, é que esteve no famoso jogo em que o Benfica perdeu frente ao Karabag, um jogo do qual resultou o despedimento de Bruno Lage na época passada, e marcou pelo Karabag a equipa do Benfica. Estamos entretanto com 13 minutos e meio. O Celtic está no ataque, vai tentando trocar a bola. Não é má esta equipa do Celtic, mas o Benfica por cima nesta altura vence por 1-0 com o golo de Djan Duran logo nos primeiros minutos. A bola para Trusty vai entregar com o corredor esquerdo, bem jogado pelo Celtic, bola na grande área, cruzamento vai aparecer, não deixa Tomás Araújo, limpa a jogada com classe o subcapitão do Benfica. Hoje é Frederik Austens quem tem a braçadeira, o camisola 8 do Benfica é o capitão de equipa. Joga Duran, Luque Bacchio mais à frente à direita de Djan Duran, muito recuado, cai no relvado, fica a reclamar uma falta, manda jogar a equipa de arbitragem. A bola vai para a equipa do Celtic no grande círculo. Murray a subir, lá vai Murray vai entregar para McGregor, está no grande círculo, combina com Bauer, bola atrasada outra vez, é para a zona de Trusty vai soltar lado esquerdo, aparece Tierney a procurar subir o Benfica, tem toda a equipa atrás da linha de bola, toda a equipa recolhida ao respectivo meio campo defensivo, respeitando o Benfica, que o Celtic está a reagir, está a aproximar-se com velocidade da baliza adversária. Bola para Duran, lá vai Duran, o do Celtic, repito, joga atrás, a bola para McGregor à saída do grande círculo, ainda McGregor vai entregar mais para a esquerda, a bola vai ser adiantada, bem jogado, atenção, é para Tonekti, vai tentar uma finta sobre Alexander Bá, ainda Tonekti, joga atrás, a bola vai chegar ao corredor central, insiste McGregor à esquerda com Tonekti, tenta adiantar, não deixa Luque Bacchio, faz o corte, dá uma ajuda a Alexander Bá, que agora tem bala junto à linha final, Bá tenta soltar da frente, corta a equipa do Celtic, mas é o Benfica novamente a procurar sair para o ataque. João Palhinha joga de cabeça para Frederik Austens, meio campo defensivo do Benfica, a bola para João Palhinha, roda João Palhinha a conseguir aguentar a bola apesar da pressão, joga atrás, é para Tomás Araújo, estamos para lá do quarto de hora. Benfica 1, Celtic 0. Duran marcou de penalti nesta primeira parte. E agora volta a bola à esquerda, ao lado onde joga Gianluca Prestiani. Solta no grande círculo para João Palhinha. Não risca no passe. Abre agora Tomás Araújo à direita. É para a zona de Alexander Bá. Entra o Benfica em meio campo ofensivo. A bola chega a Langley. Ainda Langley abre mais à esquerda para Dal. O Benfica tem espaço para construir. João Palhinha, zona central. A bola para Frederik Austens. Luque Bacchio à espera da bola. À direita. direita, sai o passe, Luca Bacchio tem mais à frente, vai tentar ainda puxar a bola para dentro, ainda Luca Bacchio, trava quando estava já perto daqui da grande área, volta ao Benfica à zona central, é Austin que entrega para João Palhinha, passo curto para Lenglet, abertura para a esquerda, é para o Gianluca Bresciani, vai Bresciani, tenta uma vinda, dá-lhe um apoio, já soltou para Dal, Dal recebe, tenta devolver, Bresciani recebe outra vez, está bem posicionado Bresciani para dar sequência à jogada, agora Lenglet entrega para Palhinha, o Benfica vai descer um pouco no relvado, aproxima-se da linha do meio campo, volta a investir pela direita, Luca Bacchio recebe, vai para cima de Turnetti, pode cruzar, cruzamento grande área, fácil para o guarda-redes, agarra na grande área, o guarda-redes Sinisa.
1: A agarrar sem dificuldades o guarda-redes do Celtic, mas João Duran tem estado também bem neste arranque de jogo, foi ele o autor do único golo até ao momento, permite ao Benfica estar em vantagem no estádio da Luz, neste jogo da Liga Europa, mas Diamantino, o Celtic também já provou que consegue aproximar-se da baliza do Benfica, algumas vezes com perigo.
3: É o que estava a dizer, o Celtic é uma equipa muito física, mas já não joga aquele futebol dos anos 80, 70, 80, 90, que é pontapé na frente e depois logo se vê. É uma equipa que já também tem boa ligação, desde trás até à frente, não tem, pelo menos que nós conheçamos, grandes jogadores, mas tem bons jogadores. Portanto, eu disse, não acho que seja uma equipa muito fácil para o Benfica hoje poder ganhar aqui por muitos, vai ter que ter muito cuidado.
1: E agora avançou ao Benfica.
0: À direita, bola para Alexander Barr. Recebeu e travou já dentro do meio-campo ofensivo. Solta para Frederik Austin. 17 minutos e meio. Nesta altura, no Estádio da Luz, o Benfica em vantagem frente ao Celtic, virtualmente com 6 pontos na Liga Europa. Já hoje, o Torriense também na Liga Europa jogou, perdeu no Estádio Magalhães Pessoa frente ao Sunderland por 2-1. Esteve a ganhar a equipa que conquistou a Taça de Portugal, mas acabou derrotada frente ao Sunderland. 2-1 o resultado desse encontro, um dos jogos da tarde desta competição europeia. O Braga joga também nesta altura, joga em Copenhaga na Dinamarca, 0-0, jogo esse da Liga Conferência. Bola para o Benfica, Bresciani na grande área, lado esquerdo, Bresciani ajeita, remata contra o adversário, bola rematada por Bresciani, ainda Sudakov joga de calcanhar, Palhinha não consegue dar sequência à jogada e agora contra-ataque, lá vai Duran, joga o Celtic em meio campo defensivo, tenta avançar, a conseguir avançar mesmo, magistral no corte, é limpo na bola, diz o árbitro, o Benfica volta à carga, bola para a esquerda, é para Bresciani, é muito rápido, já está na grande área, Bresciani, ângulo complicado, pontapé, a bola vai para fora, grande oportunidade, belo remate de Bresciani, a bola fez um arco quase perfeito, saiu a meio metro talvez da trave e do posto esquerdo da baliza do Celtic.
1: Sendo que no início da jogada os jogadores do Celtic ficaram a reclamar uma falta, vimos uma repetição desse momento, achas, Marco, que havia motivos para assinalar infração ou não?
4: Não consegui perceber que houvesse essa falta que estás a falar.
1: O árbitro entendeu que não houve falta e mandou seguir o jogo, mas acaba agora por interromper. Não consegui perceber porquê, mas foi lançamento lateral para o Benfica, executado por Samuel Dal.
0: Dal à esquerda, joga atrás, entrega para Lenglet. O Benfica troca a bola em meio campo ofensivo. João Palhinha a entregar do grande círculo. É para Tomás Araújo. O passe mais para a direita para Alexander Ba. Devolve Ba para Tomás Araújo. Sem grandes pressas, o Benfica nesta altura vai acelerar agora. Atenção a Luca Bacchio. Rápido a avançar, está no enfiamento da grande área, Luca Bacchio, linha final, tenta a finta, passa à primeira, parece derrubar o adversário, é também essa a opinião do árbitro, falta ofensiva de Luca Bacchio do lado direito.
1: Foi assinalada essa infração de Luca Bacchio, entendeu o árbitro que houve ali falta do jogador do Benfica, achas que foi uma boa decisão esta, Marco?
4: Sim, puxou o adversário desequilibrando e faz falta.
1: Esse é o entendimento do árbitro, numa altura em que estávamos a ver também as repetições do momento em que Prestiani rematou à baliza do Celtic, mas a bola saiu ligeiramente ao lado, agora é o Celtic que tenta ir para o ataque.
0: Vai avançar a equipa do Celtic à esquerda, 20 minutos, Estádio da Luz cheio em Lisboa para este jogo da Liga Europa Benfica 1, Celtic 0, vale o golo marcado de penalti por John Duran nesta primeira parte. E desde então o Celtic tem conseguido criar perigo perto da baliza de Trubin, já teve de fazer uma grande defesa com a perna esquerda, Trubin a impedir o empate da equipa do Celtic, já fez mais defesas hoje do que Samuel Soares em todo o encontro, frente ao Vitória de Guimarães. Bola para Murray. Murray. Nova equipa do Celtic a sair a jogar a partir dos centrais. De lado direito, bola para Murray. Murray, mudança do flanco, abertura, um passo de 50 metros para a esquerda. Corta, bate cabeça, apoia Luca Bacchio. Luca Bacchio vai rapidamente deixar a bola para trás, é para Trubin. Trubin recebe dentro da grande área, pode pontapear, entrega a bola para Samuel Dalo, o passo é bom. Dalo recebe e combina com Brestiani, o Benfica avança. A bola bem metida para Sudakov, o árbitro Dalo e da vantagem fica no relvado. Brestiani já se levantou, já tem bola. Entrega para Frederik Austens, vai avançar o Benfica para lá da linha do meio campo. Austens agora pela direita, perdeu alguma velocidade o ataque do Benfica, desde que a bola chegou. Austens, e desiste mesmo o Benfica do contra-ataque rápido. Austens dá a solidez ao meio campo, combina com João Palhinha, a bola chega ao lado direito. Atenção à equipa do Benfica, está outra vez instalado o Benfica em meio campo ofensivo. Araújo a entregar para Bá. Bá não tem Luca Bacchio perto dele, por isso prefere abdicar, joga outra vez para os centrais. E agora é o Celtic que tem toda a equipa remetida ao respectivo meio campo defensivo. Tomás Araújo agora abre para Frederik Austens à direita. Bá também na jogada. O Benfica troca a bola para já longe da grande área contrária. Vai tentar agora um passe rápido. O Benfica, João Palhinha, a bola volta atrás, está no grande círculo. Palhinha entrega para Langley, abertura para Gianluca Brastiani, junto à linha lateral, apoiado por Samuel Dal. Vai para a zona central, Sudakov entrega grande triângulo, Samuel para Dal, enviamento da grande área. Dal não cruza, joga para trás, Brastiani, Sudakov, os dois à esquerda, cruzamento, pode ser golo, cruzamento, golo! Assistência de Prestiani, esquecido pela defesa do Celtic na grande área. Bá, desvia de pé direito, ainda toca na bola o guarda-redes, mas não impede o 2-0 para o Benfica de Marcos.
1: Muitos festejos nas bancadas do Estádio da Luz, adeptos Benfica felizes, agora também com este segundo golo e destaque não só para Alexander Bá, a meter a bola dentro da baliza do Celtic, mas também para este ano.
3: É um destaque em quase todos os jogos do Benfica este ano, ainda bem para o Benfica e para o Prestiani, é quase sempre Prestiani. Eu há pouco estava a dizer ao Fernando Amaral que não é fácil um jogador com o ritmo com que ele joga, que normalmente 2-3 jogos, depois baixa um pouco, depois aparece novamente. E o Prestiani não, o Prestiani está desde o início da época assim.
2: Gosta de pedalar.
3: Não é muito fácil encontrar isto em qualquer lado. E depois a importância que tem nos jogos. É sempre quase um jogador predominante em todos os jogos. É bom que continue assim.
1: Recuperação do Benfica.
0: Lá vai Prestiani outra vez contra o ataque perigoso. À esquerda do ataque Prestiani. Pode cruzar. A soltar Duran, pode marcar. Recebe o grande área e pontapé. Bola vai ao lado. Bola ao lado da baliza do Celtic. Com Prestiani supersónico. Está em todo o lado. Outra vez a aparecer com perigo. Pela esquerda. E a fazer o passe. Duran não aproveita. Falha o 3-0. A equipa do Benfica.
1: Já o Benfica está a fazer aquilo que quer. Tem sido claramente mais Benfica nestes primeiros 24 minutos. Prova disso é que a equipa de Marco Silva está em vantagem no marcador. Está a vencer este jogo por 2-0. Primeiro golo marcado por Duran, na sequência de um pontapé de canto. E agora Alexander Bá aumentar a vantagem. Atenção agora à resposta do Celtic.
0: Vai atacar com Tonekti. Já perto da grande área à esquerda. Vai para cima de Alexander Bá. Tenta o drible. Puxa a bola para dentro. Recua no galvado. Entrega para McGregor. A bola vai ser colocada para Tierney, o lateral esquerdo, enfiamento da grande área, trava o homem do Celtic, vai atrasar um pouco, a bola continua nas imediações da grande área, desarme de João Palhinha, contra-ataque do Benfica, lá vai Duran, entrega bem para Prestiani, outra vez no contra-ataque muito rápido, vai para cima do Bauer, já perto da grande área, Prestiani diabólico, vai até o fim, tenta a finta, aguenta, solta, atenção, Sudakov deixa passar, Prestiani, lá direito cruzamento e o corte para fora e os adeptos do Benfica rendidos à energia e à qualidade de Gianluca Prestiani. É ele sozinho quem faz toda esta jogada que vai resultar num pontapé de canto do lado direito.
1: Vai beneficiar a equipa de Marco Silva desse pontapé de canto depois desta arrancada de Prestiani. Ele tem estado em todo o lado e é de facto aqui uma das figuras de destaque desta equipa de Marco Silva. Depois o corte do capitão do Celtic, por isso mesmo beneficia agora a equipa da casa de pontapé de canto.
0: Vai ser batido este pontapé de canto ao direito do ataque. Jarki Sudakov preparado, bateu, grande área, corta, McGregor de cabeça, ainda o Benfica com perigo, afasta definitivamente a equipa do Celtic, tira da grande área, pá na insistência, pá, leva a bola para fora, tentava o passe, não conseguiu. A bola é da equipa do Celtic à direita. 2-0, vence o Benfica. Estamos já na segunda metade da primeira parte. Golos de Duran e de Bar dão vantagem ao Benfica e percebe-se que Marco Silva quer que a equipa continue a acelerar. Está contente o treinador do Benfica com estes primeiros 26 minutos.
1: Tenha motivos, Fernando, muito rapidamente para estar satisfeito, Marco Silva, com estes 26 minutos da equipa?
2: Tem motivos para estar satisfeito com o Prestiano. Tem sido o jogador mais nesta equipa. As jogadas de perigo partem todas por ele. O Benfica também está a controlar

0: jogo. O Celtic teve aquela situação, mais nada.
1: Uma situação, e valeu a defesa de Trubin. Estava atento um guarda-redes do Benfica e a fazer essa defesa. Agora é o Celtic com bola, tenta avançar, mas com algumas dificuldades.
2: Bola para o Celtic à direita. O passe para McGregor, zona central. O Celtic tenta aproximar-se da baliza do Benfica. Para já, sem grande êxito nessas várias tentativas que tem feito. Está com bola o Celtic à esquerda. A bola colocada rapidamente para trás é para Tierney. A entregar dos centrais. A bola chega ao grande círculo com McGregor. McGregor a jogar para Murray. Ainda Murray pode levantar. A bola curta. Recua o Celtic sem conseguir criar perigo nesta fase do encontro. O Benfica com controla os timings do jogo, recua conscientemente, sem permitir grande coisa à equipa do Celtic, que teve apenas aquela oportunidade que Trubin conseguiu defender. Atenção! E a bola oposta, baliza do Benfica! Ainda o Celtic na grande área, o pontapé e a bola vai à trave! Mais uma tentativa e a bola vai para fora! Ao poste, à trave e para fora! Três chances de golo para o Celtic numa mesma jogada, sem que Trubin tivesse conseguido defender das três vezes. Não tinha grandes hipóteses também, é essa a ideia que fica, Trubin a ver jogar e o Benfica quase a sofrer o golo. O remate final leva a bola diretamente para fora, o primeiro falhanço é escandaloso de Og à boca da baliza, na pequena área. O segundo remate é de Duran, a bola vai ali à quina da baliza do Benfica e o terceiro, bola para fora, escapa de boa o Benfica neste lance perigoso do ataque do Celtic.
1: A escapar mesmo, Jorge. Hã? A escapar mesmo o Benfica. O Celtic primeiro foi ao poste, depois foi à trave. Olha, Marco Silva também não parece ter ficado muito satisfeito.
3: Mas ele está sempre mal disposto.
4: Não, porque o Benfica até tem o jogo controlado, mas não tem o adversário. O adversário, de vez em quando chega lá, cria perigo, mas não marca. O Benfica, quando chega lá e com intensidade, faz gol, como foi o caso. Não é? Esta jogada que foi agora aos dois postes foi exatamente igual no lado contrário que deu o gol ao VAR. Portanto, é só o Benfica ser um bocadinho mais exigente, talvez, nas marcações, que não está a ter, não está a ser, para poder controlar e evitar este tipo de situação.
1: Há pouco o Celtic a criar muito perigo junto à baliza de Trubin.
2: E agora responde o Benfica, Prestiani acelera outra vez, vai pela esquerda, Prestiani já perto da grande área, Luca Bacchio desmarca-se, ainda Prestiani, estava à espera da subida de um colega à direita, Luca Bacchio fez um movimento para o centro e não estava no sítio onde Prestiani o esperava. A bola está com palhinha, ainda o Benfica está no ataque, já com a equipa do Celtic toda recolhida lá atrás. 2-0 é o resultado, estamos com 29 minutos na primeira parte. Frederik Austens vai entregar a bola adiantada para Bá, não risca Bá, autor do segundo golo do Benfica nesta noite europeia. No Estádio da Luz, 2-0 é o resultado. Bola para Langley, atrasa Langley para Dal. O Benfica vai tentar avançar. Langley joga ao lado de Tomás Araújo, entrega-lhe a bola, tenta subir o Benfica. A bola de Tomás Araújo vai rapidamente colocar para Bá, pode cruzar, faz a finta já perto da grande área. Luca Bacchio no apoio, ainda Bá, Austens também daquele lado. Bola para Luca Bacchio, pé esquerdo, pode rematar, ajeita uma finta, não consegue o remate ainda. Luca Bacchio a combinar atrás com os bombadinhos. A bola de idade para Sudakov, já perto da grande área. Ainda Sudakov, Prestiani recebe, grande área, lado esquerdo, soltou para Dal, passe curto, corta a equipa do Celtic e depois bola para fora para a saída de Prestiani. O último a tocar na bola, lançamento para a equipa do Benfica ainda, aparentemente.
1: Foi esse o entendimento da equipa de arbitragem, que Prestiani foi o último a tocar, afinal não, foi lançamento lateral para o Benfica.
2: Lançamento já executado, a bola regressa ao grande círculo com Tomás Araújo a entregar na zona de Langley. Langley vai tentar, não chega. John Duran, bola fácil para o guarda-redes do Celtic. Recolhe quando estamos com 30 minutos jogados nesta primeira parte. 2-0 para o Benfica.
1: 30 minutos, o Benfica a vencer por 2-0, a Diamantino, mas... há pouco dizias que o Benfica também tem que ter atenção, apesar de estar em vantagem com estes dois golos. Sim. O Celtic, das vezes que foi, que foram poucas, mas quando foi à baliza do Benfica, criou situações de verdadeiro perigo.
5: Sim, teve já duas, quer dizer, numa jogada teve duas oportunidades e teve aquela defesa, de Trubin. O Benfica joga com muito espaço a defender, dá muito espaço aos adversários. E depois, uma desatenção como a que Dal teve pode ser mortal. E foi o que aconteceu, ou por outra. Ia acontecendo. Bola oposta e à barra duas vezes na mesma jogada. Portanto, o jogo é como o Amaral diz, está controlado. mas o adversário não está controlado. Cria algum perigo quando investe. E se o Benfica sofre um gol, as coisas podem mudar em termos de confiança e não voltar a ser o mesmo jogo que o Benfica faz até agora. Vamos esperar que não sofra, pelo menos até o intervalo.
1: Para já está a vencer o Benfica por 2-0.
2: Vai para o ataque a equipa do Celtic à direita. Tenta avançar a equipa do Celtic. Agora joga perto da linha do meio campo. Ainda o Celtic a trocar a bola junto ao grande círculo. O passo vai ser feito. Atenção, abertura para a direita. É para Duran. Duran vai para cima de Dal. Lá vai o Duran do Celtic. Tenta cruzamento. Vai para a grande área. O desvio e Trubin e não consegue impedir o pontapé de canto. A bola é do Celtic. Canto do lado direito.
1: Tentou o guarda-redes do Benfica evitar que a bola saísse pela linha final, mas não conseguiu, e por isso mesmo, apesar dos protestos dos jogadores do Benfica, era Tomás Araújo, estava a dizer que tinha sido o jogador do Celtic o último a tocar na bola. Não foi esse aparentemente o entendimento da equipa de arbitragem, e por isso mesmo os escoceses do Celtic vão beneficiar de pontapé de canto.
2: Já batido, Duran outra vez, lado direito para este ano e marcá-lo, ainda Camilo Duran vai tentar a vinda, joga para a grande área, corta a equipa do Benfica, que agora também não consegue o contra-ataque, escorrega, já se levantou para Prestiani, aguenta a bola, o Benfica sai com muita velocidade, a bola para Samuel Dal, vai entrar em meio campo ofensivo, joga para Sudakov, lá vai Sudakov, tem de esperar sozinho à direita, Sudakov roda sobre o adversário, vai entregar no miolo para Dal, a bola chega ao grande círculo, está lá João Barinha, insiste com o lado direito, o ataque, entrega para Bá, vai tentar, parece haver fora de jogo, manda jogar o árbitro, Luque Bacchio recebe, tenta o drible, já está na grande área, Luque Bacchio acelera, passa, cruza, corta, a equipa do Celtic afasta depois a bola da grande área, o Benfica preparado para a nova investida, João Palhinha recebe do Langley, devolve, Langley vai adiantar agora para a zona do Tomás Araújo, o Benfica investe pela direita, Frederic Austens vai adiantar, é para Alexandre Bá, vai para o cruzamento, bola enviada, ganha pontapé de canto, gostam os adeptos do Benfica, mais um canto do lado do Dino.
1: Entusiasmam-se os benfiquistas, até porque seria importante também para o Benfica marcar mais golos, tendo em conta aquilo que está a acontecer nos últimos minutos, com o Celtic a conseguir, ainda que por poucas vezes, aproximações perigosas. Teve aquela grande oportunidade há pouco, num primeiro momento a bola a ir ao poste e depois à trata da baliza defendida por Trubin. Vai agora beneficiar a equipa de Marco Silva, de novo pontapé de canto.
2: Sudakov bateu à direita, atenção, corta facilmente o Celtic ao primeiro posto, insiste o Benfica, do lado direito, atenção, Luque Bacchio, ajeita, procura do pé esquerdo, vai entregar para Luque Bacchio, está numa zona para Prestiani, aliás, joga para a direita, o Benfica insiste, Sudakov, cruzamento, grande área, corte incompleto, Araújo, pode rematar, o pontapé, a bola sofre um desvio, vai para fora, à beira do 3-0, o Benfica, e vai ser canto para o Benfica, remate de Tomás Araújo, perto de mais um golo, a equipa do Benfica de Marco Silva.
1: Esteve muito perto de fazer o terceiro golo a Tomás Araújo. Quer dizer, a bola saiu ainda bastante distante da baliza do Celtic, mas tem novamente o pontapé de canto a Marco Silva atento.
2: Batido o canto, atenção, grande área e cabeceamento, a bola fica a pingar, bola no poste, Frederic Austens, mais um remate, mais um corte da equipa do Celtic, ainda o Benfica, mas interrompe o árbitro, é indicação de fora de jogo, deve ter sido Frederic Austens que cabeceou a bola ao poste da baliza do Celtic.
1: E para ti foi evidente, já se sabe, evidente, mas foi ali a cabeça...
5: Mas aqui quando ele cabeceia está evidente, mas, mas no início da jogada não era muito evidente.
1: Foi assinalado esse fora de jogo de Auschwitz, 35 minutos, a Benfica 2, Celtic 0.
2: Sem travão o Benfica, continua a atacar, continua muito pressionante, o Celtic vai avançar agora pela esquerda, joga em meio campo defensivo, a equipa do Celtic vai lá atrás, é para Tierney que entrega a bola para trás, ainda mais para o guarda-redes, que é Sinisello, que já foi batido por duas vezes neste encontro, frente ao Benfica, 35 minutos e meio, a vantagem clara do Benfica, nesta altura da primeira parte, recuperação, lá vai Prestiani, Prestiani entrega bem para marcar o Benfica, Duran, grande área, a rodar está de costas para o remate, golo! Outra vez, Duran! Golo do Benfica! João Duran, grande trabalho na grande área e conseguiria convencer claramente John Duran neste encontro frente ao Celtic mais uma

0: Assistência para Gianluca Bresciani, mais um golo para Duran, 3-0 para o Benfica no Estádio.
1: Avisar João Duran e parecem estar a entender-se bem porque, como dizia o Pedro Carreira, mais uma assistência de Bresciani e Diamantino. Na tua opinião, tu já dizias no início do jogo a que compreendias a aposta de Marco Silva em João Duran, estás totalmente convencido?
2: Dois golos são dois golos. Mas eu continuo a basear aquilo que penso no jogador no conhecimento um bocadinho mais profundo que tenho do jogador. Ele não tem tido a oportunidade para demonstrar isto que está a fazer. Não é um Pavlidis em termos de trabalho defensivo, nem nada disso. Agora, é um, tecnicamente, na minha opinião, mais evoluído que Pavlidis, e é um jogador que, se tiver um bom caudal ofensivo, um jogador que é capaz de fazer a diferença, como está a fazer neste momento.
1: E hoje já marcou dois golos a João Duran. O primeiro foi na sequência de um penalti e agora a fazer o terceiro para o Benfica, depois da assistência de Prestia.
0: Grande festa na Luz. O Benfica em vantagem. 3-0 é o resultado, virtualmente com 6 pontos. O Benfica na Liga Europa. Marco Silva irrequieto no banco. Continua a pedir pressão aos homens do meio campo. Não quer permitir mais chances de golo ao Celtic. Recordo, o Celtic teve há pouco, numa só jogada, 13 oportunidades para bater Trubin. A bola foi ao poste, à trave e depois foi para fora nesse lance de muita confusão perto da baliza do Benfica. Agora João Duran a segurar junto à linha do meio campo, entrega para João Palhinha. O árbitro recusa dar a lei da vantagem, apesar de Palhinha ter continuado com a bola, a assinar a falta, livre para o Benfica, ainda no meio campo defensivo.
1: E não perde tempo o Benfica, avança agora para Prestiani, novamente com bola.
0: Imparável para Prestiani, lado esquerdo, já entrou na grande área, a puxar a bola para dentro, o remate, a bola vai ao corpo do guarda-redes do Celtic, ainda recupera Sudakov, entrega para Dalo, Benfica com a corda toda, à procura de mais um golo. Frederic Austens volta para Tomás Araújo. A bola vai ser enviada para a direita. É para Luca Bacchio, vai tentar a finta. Luca Bacchio, quina da grande área. Vai puxar a bola para dentro, abre a cor do pé esquerdo. Ainda Luca Bacchio não arrisca o passe. Joga para Tomás Araújo. Agora Frederic Austens, o Benfica volta atrás. Entrega agora bem Langue para Dal. Está rapidíssimo o Benfica. 3-0. A bola para Prestiani. Prestiani solta para Samuel Dal. O Benfica à procura de mais um golo. Estamos a 6 minutos dos 45. 3-0 é o resultado. João Palhinha roda e avança. Lá vai João Palhinha, foge à marcação de um adversário. Pede da movimentação de Dal, combinar os dois. João Palhinha vai deixar agora para Prestiani à esquerda. Prestiani agora desacelera um pouco, vai combinar, não pode estar sempre a acelerar, também diga-se, mas faz o passe, Dal, cruzamento, corta! A equipa do Celtic tira a bola da grande área, a formação escocesa.
1: Acha o perigo, mas ao afastar a bola acaba por chegar aos jogadores do Benfica. O Benfica que está a vencer o Celtic por 3-0 quando estamos com 39 minutos e meio de jogo e avança novamente a equipa de Marco Silva, que está no ataque.
0: Com Luca Bacchio à esquerda, pode cruzar, variação no flanco, entrega para Prestiani, está sozinho, recebe com o peito, vai entrar na grande área, agora já marcado por Camilo Duran. Ainda Prestiani a fazer o passe, joga atrás, zona central, João Palhinha a entregar para Tomás Araújo. O Benfica volta ao local de onde a bola partiu antes de chegar a Prestiani, à direita do ataque, lá vai Araújo, entrega para Luca Bacchio. Luca Bacchio está a tentar convencer Marco Silva à procura de um lugar no 11 do Benfica, um lugar que tem sido de Rafa nos jogos mais importantes. Luca Bacchio em boa forma, tal como mostrou ao serviço da seleção da Bélgica. O Benfica troca a bola, perde agora João Palhinha, mas há falta na opinião do árbitro, caiu depois de derrubado por Sorensen, livre para o Benfica no círculo central do Galvão.
1: E estávamos a ver repetições de um momento em que aparentemente a bola teria ido ali ao braço ou à mão de um dos jogadores do Celtic. Marco, ficaste esclarecido com a repetição que viste ou nem por isso?
3: O braço vai à coxa esquerda, não é falta.
1: Foi esse o entendimento da equipa de arbitragem. Segue-se no estádio da Luz com o Celtic a avançar, mas já perdeu a bola.
0: É Dal quem recupera e a bola sobra para Frederic Austens no meio campo defensivo do Benfica. Estamos a 4 minutos dos 45. A bola é do Benfica nesta altura. 3-0 o resultado. Bola para Luca Bacchio. Junto à lateral, lá direito. Vai atrasar para Tomás Araújo. Araújo vai procurar subir do galvado. Araújo entrega. Lá vai o Benfica. Recebe. Aproxima-se da grande área. Austens no apoio ao direito. Luca Bacchio também lá está, mas mais atrás. Junto à lateral. Luca Bacchio recebe e atrasa. A bola chega ao grande círculo novamente com Langley. a assumir o jogo e agora à procura de uma solução à esquerda, que é quase sempre a mesma. Gianluca Prestiani recebe, agora não sai o drible, mas também não consegue recuperar de forma eficiente. O Celtic, o Benfica, volta a ter bola. Estamos a 3 minutos e meio dos 45, 3-0 no Estádio da Luz.
1: E atenção novamente ao Benfica, não param os jogadores de Marco Silva.
0: Lado esquerdo, Sudakov recebeu, foi Baca e apareceu, não conseguiu dar a melhor sequência à jogada, mas manteve a posse de bola. O Benfica vai atacar pela direita, recebe com o peito Frederic Ausnes, Prestiani está daquele lado também, sai o passe, Prestiani pode cruzar, a assegurar a bola para o corpo do Kebakio, entrega-lhe a bola, pode cruzar, pé esquerdo, atenção, segundo poste, e o corte da equipa do Celtic, era Sudakov quem aparecia ao segundo poste, mas Donovan tirou canto para a equipa do Benfica. É um massacre do Benfica nesta altura, frente ao Celtic no estádio.
1: Valeu ali o corte do jogador do Celtic. Sudakov não conseguiu chegar à bola, mas beneficia depois desse corte o Benfica. De novo a pontapé de canto, está a vencer por 3-0 a equipa de Marco Silva, mas está à procura de mais golos no estádio da Luz.
0: Sudakov para bater à esquerda, levantou para a grande área, cabeceamento, a bola vai para fora, Tomás Araújo saltou e cabeceou, mas a bola ganhou muita altura quando bateu na cabeça do central do Benfica. Pontapé de baliza para a equipa do Celtic.
1: Respira agora um pouco também a equipa do Celtic, que tem sentido muitas dificuldades nesta primeira parte, e prova disso é que o Benfica já está com uma vantagem no marcador de 3 golos. Agora os jogadores do Celtic a arriscarem ali um pouco, porque Prestiani estava a pressionar, mas entretanto conseguem sair a jogar.
0: Bola para o Celtic, ainda muito lá atrás, é McGregor quem pega na bola, vai tentar adentrar, o Celtic responde timidamente aos 3 golos do Benfica. Bola para a direita, é para Camilo Duran, vai tentar a finta, cai à falta de Dal, na opinião do árbitro sai cartão amarelo para o lateral esquerdo sueco do Benfica.
1: Fica ali em claras dificuldades o jogador do Celtic e acaba mesmo por ver cartão amarelo, o jogador do Benfica. Compreendes este cartão amarelo, Marco?
3: Não compreendo o árbitro que foi eludido. Parece que o Dal terá atingido na cara ao jogador, mas não atinge na cara, nem mais ou menos. Acaba por ser ali um contacto com a mão no peito e é um contacto defensivo. Não toca na cara do jogador, o amarelo não exige.
1: Saiu a cartão amarelo para Samuel Dal, a não compreender a decisão do árbitro, mas, como dizia o Marco, poderá ter sido iludido pelas queixas do jogador do Celtic, mas agora atenção, já foi cobrado este contra-partido.
0: Já batido, bola para a zona central, o Celtic vai tentar de longe, o pontapé, Trubin a defender para longe e a bola vai perder-se pela linha final. É pontapé de canto para a equipa do Celtic, mate de Tierney, origina este canto à esquerda do ataque da equipa escocesa.
1: E valeu a intervenção de Trubin, mais uma defesa do guarda-redes do Benfica.
0: Bola para o Celtic, enfiamento da grande área, canto curto já batido, bola pode ser cruzada para a grande área, hesita o homem do Celtic, vai adiantar, é para Bauer, Bauer no corredor central, joga, atenção, abertura para a direita, é para Camilo Duran, vai para cima de Dal, já tem um cartão amarelo, lá vai Camilo Duran, tenta a finta, passou a linha final, cruzamento, agarra Trubin sem dificuldades, responde bem e o Benfica também agora do ponto de vista defensivo.
1: E Trubin colocar a bola na frente, acaba por não conseguir assegurar Bukebaki e por isso mesmo a bola perde-se pela linha lateral. Trubin, que é titulado na baliza do Benfica e tem estado a um bom nível, já teve várias intervenções, há pouco a mais uma a evitar naquele que poderia ter sido o primeiro golo do Celtic. Agora é lançamento, mas não é lançamento, porque o árbitro apita mesmo para o intervalo. Daqui a pouco já voltamos para a segunda parte deste Benfica 3, Celtic 0.
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0: É resultados ao intervalo, Benfica 3, Celtic 0. John Durán marcou aos 5 e aos 36 minutos e Alexander Ba fez o golo aos 23. Prestiani está em grande destaque nesta partida. O extremo argentino já apontou 2 assistências. Também o jogo entre Sporting Clube de Braga e Copenhaga, que estamos a acompanhar aqui na Correio da Manhã Rádio. Copenhaga 0, Sporting Clube de Braga 0. Esse jogo está também no intervalo. O jornalista Luís Pedro Sousa, do jornal Record, junta-se novamente a mim para analisarmos aquilo que se passou nesta primeira parte. E Luís, podemos dizer que o jogo já está praticamente resolvido.
1: Sim, o jogo está praticamente resolvido. Há uma superioridade do Benfica, que me parece que é uma superioridade inquestionável. De qualquer forma, o resultado ao intervalo, eu diria que é um bocadinho simpático. Ou seja, o Benfica também não foi assim tão superior ao Celtic que justificasse um resultado já tão robusto como o 3-0. O Benfica, num ou outro período, sentiu algumas dificuldades. Aliás, o Celtic tem uma jogada em que envia na mesma jogada duas bolas ao ferro. Mas, como tu disseste, um grande jogo de Prestiani, uma grande eficácia do Benfica, o que justifica, se calhar, é o maior argumento que o Benfica teve para justificar este resultado já dilatado, sabendo que estamos a falar apenas de 45 minutos. E, como eu estava a dizer, grande jogo para este ano. Para este ano está envolvido nos três golos. Primeiro, com ele está é ele que constrói a jogada do penalti, que é obtido... Que é convertido por Durán numa falta que é cometida sobre o próprio Durán, e depois há duas assistências diretas, uma para Alexander Ba e outra para Durán, para o Bis. Eu aqui, antes do jogo, estava a vaticinar uma vitória tranquila, mas não vaticinei que a vitória fosse tão tranquila como está a ser. Como eu te disse, o resultado é um bocadinho simpático, porque nós não estamos habituados esta época no Benfica com tanta eficácia. Ou seja, o Benfica não tem conseguido traduzir a espetacularidade do seu futebol em gols, ou nem sempre o tem feito, e hoje está a consegui-lo. De qualquer forma, em termos defensivos, o Benfica já passou por um ou outro sobressalto, penso eu, porque o meio-campo, em termos defensivos, que era a dupla Palhinha-Ausnes, e também do lado direito, o Luqueba, que é um jogador que defende pouco, tem tido algumas dificuldades de estar a deixar o Celtic avançar no terreno com alguma facilidade, obviamente, que depois facilitando... avançando no terreno também vai permitir que haja espaço nas costas, e o Benfica está a beneficiar um bocadinho disso e a aproveitar também esta situação. Não sei se o resultado se vai avolumar nestes casos. Normalmente há uma tendência para haver um certo deixa-andar. Marco Silva, acho que se justifica também começar já a fazer substituições cedo, exatamente para dar minutos aos jogadores. Ele não vai ter, penso eu, a necessidade de fazer substituições para conservar o resultado, nem alterá-lo, porque o resultado é altamente favorável.
0: E John Durán em grande destaque, com 2 golos, o ponta-de-lança colombiano, que apontou a grande penalidade, foi ele o autor, e que forma de marcar, com muita audácia.
1: Sim, foi o penalti à Panenka, que às vezes corre mal. Quando corre mal é ridículo, e quando corre bem é genial. Foi o que aconteceu, correu bem, conseguiu enganar bem o guarda-redes do Celtic, porque simulou um remate forte, cruzado, e percebendo que o opositor já se tinha lançado ao solo, fez aquela picadinha típica de Panenka.
0: Há pouco falavas de Luque Bacchio. Dos jogadores que não costumam ser titulares, talvez seja o que está a aproveitar da pior forma esta oportunidade, Marco Silva, concordas?
1: Sim, está com muita pouca intensidade, pouco compromisso defensivo. É, no fundo, também um bocadinho o Luque Bacchio que nós conhecemos no Benfica. É um jogador que, de um momento para o outro, ensaia uma jogada, normalmente do flanco direito, fletindo para o

0: centro e depois terminando com um remate cruzado, isso ainda não aconteceu. Ele está a dar pouca profundidade ao lado direito do ataque do Benfica e não está a ser o auxílio que Alexander Bá gostaria num momento de defender.
1: 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Estamos também em direto a partir do YouTube do Record, onde podem deixar o vosso comentário com alguma questão sobre o jogo, sobre a primeira parte ou sobre aquilo que Marco Silva pode mudar nesta segunda parte. Antes de continuar a análise com o Luís Pedro Sousa, vou só dar conta de alguns resultados desta noite de Liga Europa. Jogos já terminados: Lech Poznan 0, Leverkusen 4, Lyon de Paulo Fonseca venceu por 3-2 na recepção ao Crystal Palace. O AC Milan de Ruben Amorim e Gonçalo Ramos venceu por 4-0 na deslocação à Áustria frente ao Salzburgo. O jogador português ponta de lança esteve em destaque com um gol, ele que saltou do banco de suplentes. Gonçalo Ramos a fazer então o 4-0 aos 72 minutos neste jogo do AC Milan. Destaque também para Cissé, o jovem de 19 anos italiano que apontou um hat-trick. Jogos que neste momento estão num intervalo tal como o Benfica. O Bournemouth de António Silva vai vencendo o Sturm Graz por 1-0. O gol foi apontado pelo ex-Futebol Clube do Porto Evan Nilsson. Mais jogos nesta noite europeia: o Marseille vai perdendo em casa por 1-0 frente ao Olympiacos e destaca ainda para a Juventus de Francisco Conceição, que está a perder por 1-0 na deslocação a Vigo frente ao Celta. Luís Pedro Sousa, olhando agora para o banco do Benfica, esperas mexidas já no início desta segunda parte ou acreditas que Marco Silva vai mexer com o decorrer do jogo?
0: Acho que é mais com o decorrer do jogo. Como eu estava a dizer há pouco, Marco Silva não terá necessidade de fazer substituições para virar o jogo. Será com certeza substituições para permitir a gestão física da equipa, se calhar dar alguns minutos a quem tem justificado ou a quem precisa. Deixa o palpite de, por exemplo, o Echeverri poder jogar El Karouani, que também pouco ou nada foi utilizado. O jogo está propício para isso. Se o cariz do encontro não mudar, acho que se justifica. O Benfica vai para a segunda parte com uma vitória robusta ou com uma vantagem robusta e tudo aponta que seja assim.
1: Estamos na Liga Europa e aquilo que eu te perguntava é, para ti, quem são os principais candidatos a vencer esta competição para além do Benfica?
0: Bem, há vários candidatos. Há a Espanha, nós não nos podemos esquecer que há espanhóis, ingleses, italianos envolvidos. É um bocadinho ainda difícil estar a dar este tipo de palpite, porque isto muitas vezes está muito relacionado com o percurso das equipas internamente. E nós sabemos que, pelo menos quase todas as equipas, não privilegiam a Liga Europa. Se fosse a Liga dos Campeões, ainda havia ainda há aquele dilema que assalta sempre dirigentes e treinadores, que é onde vamos apostar. Nós não nos podemos esquecer que, por exemplo, é um exemplo que vem à memória, o ano passado o Nottingham Forest estava a discutir a Liga Europa, mas o treinador da altura, Vítor Pereira, e se calhar justificadamente, quis apostar mais na permanência na Primeira Liga do que propriamente na Liga Europa. A Liga Europa e principalmente a Liga Conferência são duas competições em que se gera as equipas em função das necessidades do campeonato. Nós, por nomes, não. Acho que eu, pelo menos nesta altura, não chego lá. Obviamente que o Benfica está entre os favoritos, isso não tenho dúvidas nenhuma, mas também vamos perceber o que é que vai acontecer até lá e se o Benfica poderá ter necessidade naquela fase decisiva, naquela fase em que o calendário aperta muito, de apostar numa competição em detrimento de outra. Tudo depende com certeza do que é que vai acontecer lá para abril, maio.
1: Mas é muito importante o Benfica terminar nos 8 primeiros lugares, porque assim evita 2 jogos, e o Benfica, que exatamente, já vem de 6 jogos das pré-eliminatórias, conseguir evitar esses jogos dos 16 aos final era muito importante para a equipa de Marco
0: claro
1: Silva, até para as competições internas.
0: Exatamente, exatamente. Evita mais 2 jogos, que será o,

o play-off, ou seja, entre o 9º e o 24º lugar. Portanto, há uma eliminatória extra que depois vai apurar quem nos oitavos de final enfrenta os 8 primeiros. E isso é muito importante que o Benfica consiga isso. Na Liga dos Campeões nós não vamos pedir, ou ninguém vai

0: já conseguiu passar o obstáculo teoricamente mais difícil, que era em San Siro, com o Milan. O Celtic, se formos a olhar aos nomes dos adversários, até era dos nomes mais difíceis, já a 3-0 ao intervalo, e depois, com todo o respeito que temos que ter pelos outros clubes, e mais uma vez friso que não há vencedores antecipados, acho que muito improvável que sejam os Lech Poznań e os Omonias Nicósias desta vida que vão travar o Benfica neste primeiro objetivo que tu enunciaste e muito bem, que é conseguir os 8 primeiros e depois descansar um bocadinho e não fustigar a equipa e mantê-la apta para a competição interna, não é?
1: Luís, uma questão que tem sido muito debatida é a questão do guarda-redes. Parece-te que o plano de Marco Silva para Turbine é meter o jogador ucraniano a jogar na Liga Europa e nas taças e Samuel Soares ser o guarda-redes do campeonato, ou acreditas que numa fase mais a doer desta competição Samuel Soares pode voltar a entrar no 11?
0: Parece-me que é essa a ideia de Marco Silva, Samuel Soares no campeonato, Turbine nas outras competições, e eu acho que os jogadores, com os dois guarda-redes, o nível deles é tão semelhante que não, pelo menos com os dados que nós temos e com a avaliação que fazemos dos desempenhos, quer de Turbine, quer de Samuel Soares, não me parece que faça sentido que Samuel Soares, numa fase mais adiantada, ganhe a titularidade se isto continuar neste registro. Vamos ver, isso pode acontecer, é começar a ser ao contrário, não é? A Turbine no campeonato e Samuel Soares nas outras competições.
1: Até porque, se formos a comparar, caso o Benfica chegue longe na Liga Europa, na Taça de Portugal e na Taça da Liga, o guarda-redes que faça estes jogos, neste caso o Turbine, acabaria por fazer praticamente os mesmos jogos do que um guarda-redes que faça os jogos todos do campeonato.
0: Não, mas quase.
1: Sim, não,
0: quase.
1: Claro, não é
0: igual. Então, se houver play-off, como tu falaste, com mais dois jogos, não será muito longe, não ficará muito longe, com certeza. Aliás, a propósito dessa tua pergunta, nós não nos podemos esquecer do argumento de Farioli no princípio da época, a dizer que o Rodrigo Mora tinha tantos minutos, ou praticamente tantos minutos, como o Gabri Veiga, exatamente por causa disso, porque o Gabri Veiga era quase sempre titular no campeonato e o Rodrigo Mora, até uma fase muito adiantada das outras competições, era ele titular.
1: Muito bem, o Luís Pedro Sousa vai regressar no final do jogo para analisar aquilo que se passou neste Benfica Celtic. Vamos seguir agora para o acompanhamento desse jogo, a contar para a segunda jornada da Liga Europa.
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4: Regresso para a segunda parte do Benfica Celtic. O Benfica que foi para intervalo a vencer o Celtic por 3-0, a dois dos golos apontados por Jorn Duran, que hoje foi aposta de Marco Silva a titular na equipa do Benfica. Pablo Lídios está no banco e Diamantino. O que é que esperas nesta segunda parte? Calculo que um jogo do Benfica semelhante ao da primeira, não é?
5: Sim, pelo menos como o da primeira parte. Se for assim, mesmo que não marque golos, continuar a fazer uma boa exibição. Mas sempre, como diz o outro, com o olho no burro e outro no cigano. Porque basta marcar um gol para as coisas mudarem.
6: Tu, contra a Gerta, mas é perigoso. Já não basta aqui do lado, agora está muito
5: perigoso. Nunca sabe.
6: Para casa estão a ser perigosos, até mais não.
5: E portanto é ter cuidado e não tentar, e não sofrer golos agora nos primeiros 15 minutos, principalmente.
4: Arranca a segunda parte, Pedro Carreira.
7: Arranca com a equipa do Benfica a tentar o ataque de imediato. O Luque Bacchio à direita, está fora da grande área. Luque Bacchio roda, entrega para João Palhinha, não consegue passar. João Palhinha perde Palhinha, mas o Benfica imediatamente a reassumir o controlo das operações. Ao intervalo, duas mexidas. Hassan e Osman entraram na equipa do Celtic. Og é um dos substituídos. Vamos tentar confirmar quem foi o outro que saiu na equipa escocesa.
4: Vamos tentar perceber isso mesmo. Primeiros minutos desta segunda parte, com o Benfica a ter a bola e está com essa vantagem, como dizíamos, de 3 golos no marcador, 3 golos que foram apontados ainda antes do intervalo, 2 de Jorn Duran e outro de Alexander Bá, sendo que em 2 destes golos, 2 assistências de Prestiani, que tem sido um dos jogadores de destaque desta equipa de

0: Marco Silva, não só no jogo de hoje, mas de há uns tempos para cá, para este ano, tem estado em grande destaque.
1: Bola para o Benfica, Tomás Araújo, entrega na defesa, é para Langley, vai recuar Langley, aproxima-se da grande área, solta mesmo a bola para o guarda-redes que hoje é Anatoly Trubin. Já teve um par de defesas importantes e viu também um par de bolas que foram ao poste e à trave da baliza do Benfica. A bola para Langley, sai jogar o Benfica com Langley, a soltar mais à direita, ainda no eixo da defesa para Araújo, bola para a direita, é para Bá, Bá vai com conseguir soltar, Frederic Austin pode criar perigo, vai aproximar-se da grande área, tenta passar, não consegue, corta a equipa do Celtic, há um atraso para o guarda-redes, que depois é aportado na grande área, liberta Males, bom palhinha no sítio certo, recupera e deixa a bola para Dal, Dal atrasa o Benfica, volta à zona do grande círculo, com os centrais em ação, lugar à esquerda, com a subida de Sudakov, Sudakov combina para este ano de primeira, tenta soltar, não consegue à primeira, e insiste e recupera o meio campo do Benfica, bola para João Palhinha, Palhinha passe, longo é bom para Luca Bacchio, recebe, coloca no galvado, lá vai Luca Bacchio, tenta a finta, acelera Luca Bacchio, vai para a zona central, o passe é para John Durant, tenta a combinação de John Durant, Costas para a baliza, entrega para João Palhinha, a bola para Frederic Austin, pode cruzar, esse está à direita, a bola para Alexander Ba, levantou para a grande área, é para Austin, recebe com o peito, cruzamento, segundo poste, pode ser o golo, Sudakov recebe, junto à marca de penalti, pontapé, a bola vai contra o adversário, corta, o Celtic tira da grande área, a tentar o Celtic, recuperação de Frederic Austin, muito subido no galvado, joga para Palhinha, Palhinha entrega à esquerda para Dalo, o Benfica volta à carga, a bola para Prestiani, faz a finta, já passou, vai para a zona central, combina, Palhinha, de longe pode tentar, entrega para Luca Bacchio, Luca Bacchio tenta o drible, está numa zona central, joga para Frederic Costas, muito povoado aquela zona, agora Prestiani, o passe e o corte da equipa do Celtic com o Benfica, de imediato à procura da recuperação, que agora não acontece, lá vai a equipa do Celtic, não deixa Araújo, manda para fora, aplaudido no banco por Marco Silva, Tomás Araújo.
0: Aplausos do treinador do Benfica, mas Fernando, já agora tu também achas como o Diamantino que este 3-0 pode revelar-se perigoso se o Celtic marca?
2: Marcar? Há exemplos disso, não. Quando eu digo o 2-0, o 3-0, e farto-me dizer o Sporting teve a ganhar 3-0 agora a vitória de Guimarães, e não empatou porque não calhou, há 15 minutos do fim, agora não estou a ver... Não estou a ver esta equipa do Celtic com capacidade para isso. O Benfica é uma equipa que está concentrada. Não. O Celtic teve aquelas duas bolas ao posto e pouco mais.
0: E teve também uma outra situação em que a defesa de Trubin, que estava atento. Esta segunda parte um pouco mais equilibrada, aparentemente, nestes primeiros minutos. Agora é o Celtic com bola, procura sair os gols.
1: Vai atacar o Celtic, a bola atrás com Trusty, sobe, entra em meio campo ofensivo, levanta a bola para a direita, lá vai a equipa do Celtic a procurar criar perigo, atenção, bola para Hassan, à direita vai para cima de Dal, já passou, entrou na grande área, pode marcar o Celtic, o pontapé, Trubin agarra, remate e jogada perigosas de Hassan, conseguiu ultrapassar Samuel Dal, mas o remate já não foi tão forte, remate rasteiro de pé esquerdo, bola fácil para Anatoly Trubin.
0: Trubin a agarrar sem a dificuldade, esta bola também não saiu assim com muita potência, não é?
3: Estava bem colocado, uma bola fácil. Até podia ter saído a jogar com o pé. Não sei. Ah, uma bola fácil, uma bola.
2: Tipo futsal.
3: Sim.
0: Agora tentava ir para o ataque o Benfica, mas recupera o Celtic.
1: Vai atacar o Celtic, João Palhinha aproxima-se dos homens da frente para pressionar, a bola continua com o Celtic. Há pouco, ao intervalo, saíram Kasper Ogg e também Tonekti, entradas de Hassan e de Osmande na equipa do Celtic. Bola adiantada, o Celtic tenta subir no terreno, bola para Trusty, um dos centrais, a entregar à esquerda para Tierney a avançar, entretanto o Braga a perder frente ao Copenhaga, 1-0 para o Copenhaga em jogo da Liga Conferência. Também estamos a acompanhar ao segundo o resultado desse encontro com o Braga a perder agora por 1-0 frente ao Copenhague.
0: Agora voltamos também ao Estádio da Luz, porque o Benfica, por outro lado, está a vencer o Celtic por 3-0. A primeiros minutos desta segunda parte, o Celtic está à procura de se aproximar com perigo da baliza defendida por Trubin.
1: Vai para a frente a equipa do Celtic, cruzamento grande área, pode ser o golo, o pontapé, por cima da baliza de Trobi na bola rematada pelo homem do Celtic. Osman a cruzar depois de Hassan fazer o cruzamento. Os dois homens que entraram, recebeu com o peito, arrematou de pé esquerdo a bola, vai por cima da baliza do Benfica.
0: Por cima da baliza defendida por Trubin, que ainda se esticou, mas sem perigo para a baliza do Benfica. Este remate dos jogadores do Celtic, agora é o Benfica que procura responder.
1: Vai avançar Frederic Austens, atenção, o Benfica sobe no terreno, lado direito, a bola para Dodi Lukebakiu, ainda Lukebakiu vai tentar uma finta, Lukebakiu acelera, já está perto da grande área, para o apoio, joga para a zona central, a recepção não saiu bem, a Sodakov corta, ainda assim o Benfica tenta avançar, Sodakov pega na bola, vai para a grande área, lado esquerdo, entrega para Gianluca Prestiani, pode marcar o Benfica, Prestiani, o remate e a bola vai para fora, Prestiani irritado porque não conseguiu ainda marcar, perigoso este lance. Com a bola, pareceu-me a sofrer ainda um desvio, e nesse caso será canto para a equipa do Benfica.
0: E está à procura também ele, Diamantino, de marcar. Já fez duas assistências, mas se calhar agora gostava de ser.
4: Sim,
0: a fazer
4: eu podia ter definido de outra maneira, mas já na primeira parte teve ali um ou dez lances
5: onde
4: poderia ser mais altruísta. E não foi. E agora, novamente, quis fazer o gol de um ângulo quase impossível.
0: Tentou isso mesmo a Prestiani, chegar ao golo e agora a recuperação novamente do Benfica.
1: Bola para a zona central, Frederic Austens vai subir, solta a bola para Alexander Bá, Bá pela direita, trava um pouco, devolve para Austens, o passo agora chega à zona central, perto do grande círculo, está lá João Palhinha. João Palhinha vai tentar, volta a receber a bola de Frederic Austens, decide atrasar para Langley, adiantou Langley à esquerda, é para Sudakov, combina com Prestiani, os dois pela esquerda, lá vai Prestiani, devolve, é para Sudakov, pode cruzar, entrega mais ao centro ainda para Frederic Austens, abre para Lukebakiu, vai no drible, Lukebakiu vai para cima de um adversário, já está na grande área, a finta, Lukebakiu vai passar o cruzamento e ganha apenas pontapé de canto, Dodi Lukebakiu, canto à direita do ataque do Benfica.
0: Consegue ganhar esse pontapé de canto a Lukebakiu, depois do corte dos jogadores do Celtic. O Benfica agora vai beneficiar deste lance de bola parada, um pontapé de canto. A segunda parte deste jogo, 53 minutos e meio, o Benfica continua com uma vantagem confortável no marcador, 3 para o Benfica, 0 para o Celtic.
1: Vai ser batido o pontapé de canto, 9 minutos, segunda parte, canto batido, corta a equipa do Celtic, ainda o Benfica, Prestiani de cabeça, mas não consegue deixar para qualquer companheiro, é Palhinha quem recupera um pouco mais atrás, Palhinha conserva a bola, vai entregar para dar aula à esquerda com Prestiani, Prestiani tenta a vinda, faz o passe, não consegue, corta a equipa do Celtic, que agora vai tentar o contra-ataque, a bola muito atrás é para Bauer, Bauer entrega para a esquerda, sobe Tierney e Prestiani vai lá pressioná-lo, o passe, entrada dura de Prestiani, o árbitro mandou jogar, não pareceu que tenha visto o momento da eventual falta de Gianluca Prestiani, até porque a bola já tinha passado quando Prestiani tentou o desarme, seja como for, está de pé o homem do Celtic, bola para Bauer em zona avançada do relvado, a combinar com Thirsty na zona do grande círculo, abre à direita, sobe Hassan, Hassan vai procurar o drible, 10 minutos segunda parte, 3-0, vence o Benfica, Hassan está no ataque, foge ao adversário, joga numa zona mais central, atrás a bola para Tierney, Tierney pode subir, vai adiantar o passe, McGregor vai conseguir o passe numa zona mais avançada, mas o Celtic sempre que chega àquela zona tem dificuldades. Vamos ver agora, cruzamento grande área, tira facilmente Langley, a bola vai ser recuperada pelo Celtic novamente, avança à direita McGregor junto à grande área, insiste com Hassan, vai em mais um duelo com Ondal, já passou Hassan, o remate fácil outra vez para Trubin, a bola bateu-lhe à frente, mas conseguiu agarrar o guarda-redes do Benfica.
0: Agarrou sem dificuldade, até porque a bola foi devagarinho, portanto o Trubino também estava atento e a agarrar sem dificuldade a bola, mas agora tentavam ali e conseguem mesmo seguir a jogar os jogadores do Benfica, mas Jorge, tu achas que realmente continua o Benfica a dominar? Atenção, porque agora vão 4 jogadores do Benfica para o ataque.
1: para este ano e agora também com o apoio de um quinto elemento que é Samuel Dalva para a grande área, pontapé, defendeu, guarda-redes para a frente, pode marcar o Benfica, Lukebakio, o grande área, tem um receio para frente, o pontapé contra um colega, que era Alexandre Bá, ainda Lukebakio não desiste a jogada, lado direito está na grande área, Lukebakio agora tem de recuar, já está no exterior da área adversária, joga Lukebakio para trás, lado direito, perto do 4-0, o Benfica ataca outra vez, não consegue agora o entendimento com Lukebakio, parecia-me Alexandre Bá, bola para fora, lançamento para o Celtic, para este ano, há pouco à beira de fazer o quarto golo do Benfica esta noite.
0: Redes do Celtic estava atento e defendeu esse remate de Prestiani, o Benfica que agora vai beneficiar, já lá vamos, porque agora há substituições, mais substituições além daquelas que o treinador do Celtic já tinha feito ao intervalo, que foram duas e agora novamente a mexer. Achas que é também aqui uma tentativa do treinador do Celtic de dar aqui a volta a dinâmica do jogo, no fundo, porque está a perder por 3-0.
3: Muito dificilmente. O Benfica sem entrar em...
1: Grande área, olha o Benfica! Não sei o passe de Duran, afasta a equipa do Celtic.
3: O Benfica sem entrar em grandes velocidades, porque há jogadores que estão a jogar a um ritmo baixo, o jogo não está muito rápido, mas sempre que o Benfica acelera, cria perigo. E o Benfica tem o jogo controlado e tem a noção disso. São jogadores experientes, sabem como é que está o jogo, sabem que têm o jogo na mão. E neste caso, já tem o adversário na mão, tranquilo. E, portanto, está, digamos, a gerir ao seu belo prazer o jogo como quer. Quando quer acelerar, acelera e pode e cria perigo. Portanto, a cada jogada que o Celtic faz, o Benfica cria logo mais uma ou outra, se entender. Portanto, isto é só esperar quando é que vai entrar o quarto. E o Celtic está ali dentro, com uma capacidade técnica reduzida, não tem argumentos para conseguir combater, digamos, a estrutura do Benfica.
1: Olha, o Benfica pode marcar, Alexandre Bá pode ficar isolado, não consegue a recepção e acaba por tirar a equipa do Celtic, um passe surpreendente para a zona central do ataque, conseguiu o Celtic aliviar depois de Bá ter posicionado de forma bastante perigosa à procura de pisar neste encontro, ele que marcou na primeira parte com a assistência de Gianluca Prestiani. Prestiani mantém-se em campo, é Marco Silva nesta altura quem pede mais a equipa, quer mais golos, o primeiro eventualmente nesta segunda parte, pode aparecer já daqui a pouco, mas para já é o Celtic que tem bola no Estádio da Luz.
0: E tenta avançar, se bem que com algumas dificuldades, o Celtic está a sentir essas dificuldades, até porque os jogadores do Benfica estão confortáveis, até porque o resultado é naturalmente favorável à equipa da casa, com esses três golos que foram apontados ainda antes do intervalo. O primeiro, a recordo, foi na sequência de um penalti, João Duran a sofrer essa falta dentro da área do Celtic e depois a converter para 1-0. Depois disso, também a marcar Alexandre Bá e Jean Durand também avisou duas assistências de Prestiani, ele que já nesta segunda parte tentou pelo menos duas vezes marcar.
1: Vai atacar o Benfica, bola para Tomás Araújo. É entrega Tomás Araújo para Langley. O Benfica sobe no ataque, bola para a esquerda para Dal. Dal vai entregar para Sudakov. Sudakov vai procurar Gianluca Prestiani. Agora desiste do lado esquerdo. Vai para a zona central. É entrega para a direita, variação do flanco. A bola é para Dodi. Lukebakio recebe, coloca no relvado, vai acelerar. Lá vai Lukebakio com Austens por perto. Também Alexandre Bá, os três à direita. A bola para Frederic Austens. Austens à procura de um dos colegas. Bá recebe, Bá solta para Palhinha. Palhinha pode tentar a variação também do flanco. Entrega para a esquerda, passe de 40 metros, Prestiani recebe, vai soltar, para Dal, pode cruzar, olha para a grande área, entrega novamente para João Palhinha, Palhinha, passe curto, Frederic Austin do Benfica, anda ali a rondar a grande área, vai chegar a bola à direita, é para Lukebakio o passe, pode cruzar, ainda Lukebakio, quinta da grande área, tentava acelerar outra vez, sem sucesso, corta a equipa do Celtic com a bola, a bater em Lukebakio e a sair pela linha final, talvez se esperasse um pouquinho mais de Lukebakio nesta fase do encontro, tendo em conta que é um jogador que está a tentar convencer Marco Silva de que merece um lugar no 11 de forma consistente neste Benfica.
0: Marco Silva estava ali também em conversações com outro elemento da equipa técnica. Depois,
1: olha o Benfica, pode marcar Lukebakio, pontapé, a bola vai para fora, estava na meia lua da grande área e rematou de pé esquerdo, bola rasteira, sai ao lado do posto esquerdo da baliza do céu.
0: E Lukebakio a não ficar muito satisfeito, mas tentou, rematou, mas a bola saiu ali ligeiramente ao lado da baliza do céu. Que esteve à vista o quarto golo para o Benfica, Diamantino.
4: já é a segunda vez que o guarda-redes fez este passo. Talvez para o meio. Alguém não se movimenta de certeza, porque isto deve ser uma jogada estudada.
2: É, o gajo do meio não sai.
4: Ele já é a segunda vez que mete ali a bola e não está lá ninguém. Depois do Celtic. E a bola é recuperada pelos jogadores do Benfica. E agora era bastante perigoso. O Cavaco fez bem, mas tinha John Durant também ao seu lado. Poderia ter endereçado a bola.
0: Optou pelo remate do Cavaco e avança novamente o Benfica.
1: Vai atacar a equipa do Benfica. João Palhinha deixa para Duran. Recebeu mal. João Duran permitiu o corte à equipa adversária. Bá, vem na luta. Bá, roubou a bola ao adversário. E agora o Benfica vai atacar. Joga pela esquerda. Com Gianluca Prestieri. 61 minutos. Prestieri joga atrás. Sudakov. O pontapé. Já sem força. Sudakov no momento do remate. Cortou facilmente o Celtic. Agora uma pequena descoordenação entre João Palhinha e Tomás Araújo. Vai aproveitar o Celtic para subir bola para Hassan à direita. Hassan vai tentar ultrapassar Langley. É em velocidade, puxa a bola para dentro, pode cruzar, ainda Hassan soltou, atenção, bola na grande área, não consegue o Celtic, agradece o Benfica, é ponto pé de baliza para Anatoly Trubin.
0: Não se entendem os jogadores do Celtic, nesta fase não estão a correr as coisas muito bem à equipa escocesa, mesmo já depois de o treinador ter mexido na equipa, tentava no fundo mudar de alguma forma a dinâmica do jogo, mas as substituições, pelo menos para já, ainda não surtiram qualquer efeito.
1: Vai atacar o Benfica, Sudakov não chega, corta a equipa do Celtic, 62 minutos, talvez esteja a precisar de refrescar a equipa, Marco Silva, vamos ver o que acontece nos próximos minutos, bola para Hassan, atenção, joga à direita, vai para cima de Samuel Dal, mais um duelo entre os dois, Hassan é bom de bola, vai tentar a finta lado esquerdo, enfiamento da grande área, cruzamento, pode ser o golo! Marca o Celtic, marca Camilo Duran com Trubin a ser batido de forma, parece-me a mim, mais ou menos duvidosa, porque deixou-se antecipar por Duran, golo de cabeça do homem do Celtic, que é muito baixinho e que se antecipou também a Tomás Araújo, batido Trubin, golo do Celtic no estádio do...
0: E consegue chegar ao golo a Camilo Duran de cabeça a fazer este primeiro golo para o Celtic e há pouco Diamantino, tu dizias que marcando a dinâmica do jogo poderia mudar, achas que é isso que vai acontecer a partir deste momento?
4: Pode, eu acho também agora
2: vai entrar um bocadinho, olha que ele vai fazer.
4: Eu acho que o Marco Silva também já poderia ter aqui feito algumas substituições de qualquer das maneiras, este é um erro. É um erro individual de Tomás Araújo, que é um jogador.
0: E vem também aí El Caruani.
4: Sim, já poderia ter
0: e
4: feito.
0: E sai Samuel Dal. Agora, só para recapitular, saíram Sudakov e Samuel Dal para as entradas de Echeverri e de El Caruani.
4: Sim. É um erro individual do Tomás Araújo, ter um jogador completamente controlado e depois deixa-se antecipar infantilmente. Era sempre bom o Benfica poder
1: deixa-me
4: ganhar.
1: Deixa-me só dizer que é golo do Braga nesta altura na Dinamarca. Frente ao Copenhaga, um igual. O Braga chega ao empate no jogo da Liga Conferência, cujo resultado estamos também a seguir ao segundo aqui na CMTV e na Correio da Manhã Rádio.
2: Mas
4: estava a falar agora em relação ao resultado. Não,
1: e deixa-me interromper outra vez, porque o golo final do Braga pode ser anulado por fora de jogo. Foi Ricardo Horta quem marcou. Vamos aguardar pela decisão do vídeo.
4: Só para terminar agora desta vez. Dizer que não me parece que o resultado esteja comprometido com este golo. Mas era escusado. O Benfica ter o jogo mais ou menos controlado. Era escusado. Agora 3-1, a equipa pode acreditar e o Benfica pode perder um pouco da confiança que vinha tendo.
3: Este ano, estes 8 primeiros não é como era o ano passado, que eram os 8 primeiros, tudo bem. Não, estes 8 primeiros, quem ficar em primeiro tem benefício no que ficar em segundo, em terceiro, em quarto. Portanto, os gols, se o ano passado tinham importância, hoje ainda mais importância
4: pois tem.
0: O Celtic mais gols marcando, a desvantagem, mas um gol que foi apontado de cabeça por Camilo Duran há poucos instantes e o Celtic avança.
1: Vai com perigo outra vez o Celtic. Corta Tomás Araújo. Tira a bola para longe. Joga na zona central. A equipa escocesa tentava o passe, saiu mal. Contra-ataque do Benfica. Ela vai para Estiani. Etcheverry no apoio. Ainda para Estiani. Sai pela esquerda. Cobre muito rápido o Alcarawani. Ainda para Estiani. Vai tentar o passe. Soltou com muita força para a zona onde estava Etcheverry. A bola perde-se pela linha final. Desespera para Estiani com este passe falhado.
0: Prestiani, depois de ter falhado, ele que há pouco também tentava.

0: Mas, de facto, agora o Benfica a sofrer este golo e a dinâmica do jogo pode, de alguma forma, sofrer aqui alguma alteração. Vamos ter de aguardar pelos próximos minutos. Agora pontapé na frente com o Benfica a recuperar.
1: E com falta, na opinião do árbitro, falta sobre Camilo Duran, cometida por Langley. Pontapé livre para a equipa do Celtic. É junto à zona do grande círculo. Pavlidis e Sheldrup também são lançados. Pavlidis entra diretamente para o lugar de John Duran. Curiosa esta rapidez com que Marco Silva faz este par de substituições, com Duran a sair para a entrada de Pavlidis, e depois fica a faltar saber quem é que é retirado para a entrada de Sheldrup. Provavelmente Dodi Lukebakio, o candidato à saída, se decidir Marco Silva manter Prestiani em campo. Confirma-se, sai Lukebakio além de John Duran.
0: Duran, ele que sai com dois golos marcados, o primeiro na sequência de um penalti, dá agora lugar a Pavlidis no ataque, já agora muito rápido. O Diamantino, parecem duas substituições estas, as saídas do Lukebakio e Duran.
2: Parecem, Lukebakio e Duran já fizeram o seu trabalho. Duran, com aquele penalti à Durenka.
3: Durenka?
2: Sim.
3: É o Duran.
2: Duran, mais o Anca. Penalti à Duran.
4: Normalmente está com estas coisas.
2: Eu sei que gostaste, Amaral. Não estavas à espera.
4: Mas parece um mágico, não é? Tira coisas a cartola. É um mágico, está aqui, o homem.
3: Fez uma exibição fantástica.
2: Sim, mas marcou dois gols. Não presta, pronto.
4: Mas o homem marca dois gols,
2: mais valia jogar bem e não marcar gols.
4: Também não sejas assim, pá.
2: Mais valia marcar gols e não
3: uns quatro.
2: Mais valia não jogar nada e não marcar gols.
3: Nem suou.
0: Olha, atenção ao Celtic.
1: Celtic, entretanto, golo anulado ao Braga, continua a perder frente ao Copenhaga por 1-0 na Liga Conferência. O Celtic está no ataque, está mais perigosa a equipa escocesa, lado esquerdo. Atenção, a bola vai ser enviada para a grande área. Cruzamento, Araújo mete o pé meio a medo, mas consegue afastar. E agora contra-ataque do Benfica. Lá vai Cláudio Etcheverry, entrega para Pavlidis, solta à esquerda, sobe rapidamente El Karouani, marcado para o adversário, vai tentar a finta, atrapalha-se com a bola, não consegue passar, e a recuperação é do Celtic com 21 minutos e meio para os 90.
0: Essa recuperação de bola, numa altura em que agora também os poucos adeptos do Celtic que estão no Estádio da Luz se entusiasmam, porque acreditam que o Celtic ainda pode marcar mais golos no Estádio da Luz. E agora há ali uma queda com interrupção por parte do árbitro Quente, onde que houve falta do jogador do Benfica, e sai mesmo um cartão amarelo, e é para... Não é Alexander Bá. Alexander Bá, que acaba por ver o cartão amarelo, fica ali furioso após esta decisão do árbitro, fica a protestar, mas foi o autor da falta que acaba por mostrar o cartão amarelo. O árbitro, achou-se bem, Mauro?
5: Não, acho que este cartão amarelo também não faz sentido nenhum, como o outro amarelo que há pouco o Dal também levou, quando meteu a mão no peito do adversário, amagou-se à cara, e o árbitro também deu amarelo. São dois amarelos mal exibidos.
0: Alexander Bá ficou bastante chateado depois de ter visto este cartão amarelo. Certo é que foi o seu entendimento do árbitro e mostrou cartão amarelo ao jogador do Benfica.
1: Vai atacar a equipa do Celtic, e atacar já cortou o Benfica. Bola para André Sheldrup. Sheldrup à procura de Prestiani, que agora joga à direita, passa errado de Sheldrup, algo desplicente o Benfica nesta altura, depois da vantagem construída sobretudo na primeira parte, ou exclusivamente na primeira parte, já que fomos para o intervalo com 3-0 no resultado. Olha o Celtic com perigo, a bola para Osman, da esquerda já passou, cruzamento de grande área, Araújo assustou ali Trubin com um corte que se saiu mal, bola para fora, saiu junto ao posto direito, é canto para a equipa do Celtic de Glasgow.
0: Marco Silva agora estático, com um olhar também bastante vidrado, parecia.
4: Não, está sempre com cara chateado, Marco Silva, acho que barato. Está sempre, mesmo quando está a ganhar e a jogar bem, está sempre com cara de chateado.
0: Agora atenção ao pontapé de canto.
1: Vai ser retido este pontapé de canto, a bola para a grande área, olha o Celtic, corta João Palhinha de cabeça, a bola fica a pingar ainda na grande área, Palhinha também à segunda, a tirar, é o Celtic ainda assim que continua a ter bola, passa atrás para o guarda-redes, já soltou rapidamente Sinisolo para o lado esquerdo, é para McGregor, a tentar o Celtic outra vez pela esquerda, vai com perigo, a bola enviada é para a zona de ação de Oxlade-Chamberlain, ele que foi lançado há pouco na equipa do Celtic, vai tentar o passe, vá no corte, à afastar a bola. E atenção, João Palhinha a complicar um pouco o Benfica. De qualquer forma, sai para o ataque. Echeverri não consegue ganhar o salto. Bola atrasada pelo Celtic. Chega novamente ao guarda-redes Sinisal.
0: 71 minutos, 3 para o Benfica, 1 para o Celtic, mas parece, Fernando, que agora o jogo meio que mudou um bocadinho, mas já lá vamos, agora o Celtic a avançar.
1: Com perigo, Oxlade-Chamberlain vai para a grande área, já soltou para ser o golo, bola no posto da baliza, Trubin, corta Alexandre para a grande área, perigoso o Celtic, outra vez a ameaçar, e feitas as contas, é a terceira vez que a bola vai aos ferros da baliza do Benfica.
6: É? Eu já vou retirar,
4: não. Se isto é gol agora, complicado, é verdade. Boa jogada, boa jogada.
0: Foi uma boa jogada do Celtic com a bola a ir ao posto.
1: Lá vai o Celtic outra vez, tenta Camilo Duran, não consegue, corta o Benfica. Está o Benfica a precisar de qualquer coisa de diferente. Está algo desconcentrada a equipa do Benfica. A bola para Sheldrup para a esquerda, vai receber, já está com perigo na grande área. Sheldrup a passar, vai para a zona central, ainda Sheldrup, olha o pontapé, a bola vai contra o adversário. Corta o Celtic, que agora tenta responder rapidamente a bola enviada na frente. Atenção é para Hassan, Hassan a tentar rodar, vai ter de recuar do gravado o Celtic. Não consegue para já afastar-se da zona mais defensiva. E entretanto, ouvem-se assobios no Estádio da Luz à equipa do Benfica.
0: Compreendo já agora estes assobios, Diamantino. Hoje já lá vai. Não podemos ir porque a bola perde-se ali pela linha lateral. E compreendo os assobios agora.
2: Assobiar nunca é bom. Mas é uma manifestação de desagrado em relação ao que estão a ver. Porque a equipa esteve tão bem na primeira parte, tem um resultado confortável, e parece-me a mim que é mais por alguma, não direi desleixo, mas é alguma...
6: Está muito aberto agora, tem que ser agora.
1: Contra-ataque do Benfica, pode marcar, Echeverri, entrega para Sheldon, está na grande área do lado esquerdo, o pontapé, bola no poste! Ao poste da baliza do Celtic, Sheldrup à beira de fazer 4-1 no Estádio da Luz.
2: Quando acabar o jogo vão ter que mudar as balizas. Estão todas amolgadas.
6: E belas bejardas.
0: O Jorge estava aqui a dizer que é o jogo dos postes.
6: 4-4 pontapés aos postes.
2: Não, mas eu estava a falar dos assobios. É natural o descontentamento, porque as pessoas, os adeptos, a Benfica neste caso, gostariam de ver que a equipa tivesse o mesmo rendimento, a mesma disposição, a mesma disponibilidade que teve na primeira parte. E percebeu-se perfeitamente que a equipa baixou muito, muito o seu rendimento.
0: E agora tem estado melhor o Celtic. Agora há ali o corte do jogador do Benfica. Vai beneficiar a equipa escocesa de lançamento do lateral.
1: Lançamento de linha lateral já executado. Bola para trás. O Celtic acredita no Estádio da Luz. Está a perder por 3-1 a equipa escocesa. E o Benfica a perder alguma força nesta fase já de entrada da segunda parte. O Celtic a tocar a bola em meio campo ofensivo. Bola atrás. É do lado direito. O passo para Murray. Murray vai tentar adiantar a bola para Trusty. Trusty vai entregar lado esquerdo. Atenção, é Osman, tenta uma finta, joga para a zona central. O Celtic à procura de espaço para construir. A bola chega a Murray novamente, invade o meio campo contrário, combina à direita com Hassan. Hassan vai tentar o drible, Sheldon para marcá-lo, deixa que o homem do Celtic passe, joga para Camilo Duran, meia lua da grande área de costas para a baliza, tenta rodar o homem do Celtic, escorrega, cai, levanta, Saraújo consegue tirar, joga para João Palhinha, não consegue adiantar João Palhinha, era para Pavlidis, novamente o Celtic com perigo, atenção, a bola está dentro da grande área, corta El Karawani, lança para Sheldrup, contra-ataque do Benfica, vão os dois pela esquerda, El Karawani recebe ainda antes da linha do meio campo, atrasa para Echeverri, Echeverri vai subir, acelera a zona central, aproxima-se da grande área, ainda Echeverri, grande passo, Sheldrup isolado, a recepção não foi boa, ainda pode rematar, cortou a equipa do Celtic, Sheldrup tinha tudo para fazer o 4-1, mas não só não conseguiu receber, como depois não respondeu da melhor forma. A bola para Pavlidis, grande área, tenta a finta, pé esquerdo, remate contra o adversário. Benfica parece cansado nesta altura, até neste pequeno gesto se percebeu que Pavlidis não está com muito fulgor. Prestiani, assim, sempre cheio de vontade, vai para a grande área, lá direito Prestiani, a finta, pode marcar, grande defesa, impede o golo, o guarda-redes do Celtic, Prestiani pela direita agora, rematou de pé esquerdo, ganhou pontapé de cana.
0: E Prestiani está claramente à procura também ele de chegar ao golo, ali.

0: A defesa do guarda-redes do Celtic e por isso mesmo vai beneficiar a equipa de Marco Silva de pontapé de canto, na altura em que estamos também a ver repetições daquele momento de há pouco, com a bola a ir ao poste.
1: Atenção, cabeceamento, bola para fora. Foi Frederik Kausnes a cabecear, a bola vai por cima da baliza do Celtic. Entretanto, e depois daquela grande subida dela, na sequência de uma bola que foi enviada ao poste da baliza do Celtic, os adeptos do Benfica manifestam-se em sentido contrário, aplaudindo a reação da equipa numa fase mais complicada deste jogo.
0: Estão à procura disso mesmo, à procura de reagir. Era isso também que estava a pedir o treinador do Benfica, Marco Silva, porque estava a ver que o Celtic estava também a criar algum perigo junto à baliza defendida por Trubine e Diamantino. Estamos agora a entrar no momento, no minuto 77, com mais uma mexida na equipa do Celtic, até porque esta equipa, no fundo, já está a perder, portanto, não tem mais nada a perder, vai à procura de ferir a defesa do Benfica.
2: Sim, eu não digo, não quero ser precoce a falar nos resultados, porque isto no futebol já se viu tanta coisa, mas o Benfica tem o jogo, como se quiser, tem o jogo nas mãos.
1: É de Zeferri, vai para a grande área, pode rematar, assistência! Falhou Pablo Lides na pequena área, mas parece-me é tirado fora de jogo ao ataque do Benfica.
0: Estava adiantado a Pavo Lidis, aparentemente. Vamos agora também ver as repetições desse momento e havia ali mesmo fora de jogo. Mas era Alchemse quem estava em posição irregular. 77 minutos e meio, a entrar no minuto 78. Agora com o Benfica a mudar também aqui um bocadinho aquilo que estava a fazer e por isso mesmo já conquistou novamente os adeptos que há pouco assobiaram quando perceberam que o Celtic estava a crescer no jogo.
1: E o Benfica está a atacar com Marco Silva, a pedir ali qualquer coisa de especial. Parece-me a dupla centrais formada nesta altura por Araújo e também por Langley. Bola para João Palhinha, está no ataque, último terço. Joga atrás agora Frederik Kausnes, combina com Tomás Araújo. Novamente João Palhinha. O Benfica vai tentar atacar. Palhinha recebe de Kausnes, não arrisca. João Palhinha a atrasar a bola para a dupla centrais. Lá vai Tomás Araújo, muito subido no relvado. O Benfica a vencer por 3-1. Estamos quase a entrar para os 10 minutos desta segunda parte, jogo da segunda jornada da Liga dos Campeões. Etcheverry joga perto de João Palhinha, a bola chega a Langley no grande círculo. Langley vai tentar adiantar a bola, enviada rapidamente para o ataque numa altura em que se preparam alterações do lado do Benfica. E atenção a um detalhe, já lá vamos, olha, Pavlidis vai para a grande área, pode marcar e acaba por perder a bola, não consegue finalizar Pavlidis. Falávamos de um detalhe que mostra bem a importância dos golos neste formato da Liga Europa e que é também o mesmo da Liga dos Campeões. Com o golo que o Benfica sofreu, caiu imediatamente para terceiro lugar. Pode acompanhar todas as atualizações da tabela do lado esquerdo do nosso ecrã. Aqui na CMTV estamos a atualizar ao segundo a classificação da Liga Europa, que inclui já também o resultado de hoje do Torriense, que perdeu frente ao Sunderland por 2-1 em casa emprestada no estádio do
0: E vem em mexida, Tchirkati vai entrar na equipa do Benfica, a sair agora Alexander Ba.
3: Direito, não foi
1: atenção, porque o Copenhaga faz 2-0 frente ao Braga. Vamos ver que consequências há desta provável derrota da equipa do Braga, comandada ainda por Carlos Vincent. 2-0 para o Copenhaga na Dinamarca.
0: Há pouco, Jorge, falavas precisamente na questão dos golos que contam.
3: É muito importante. O Pedro relacionou, sofreu um golo, já deixou para terceiro. A importância dos golos é... Se é importante nesta competição, para aqueles 8 de cima, ainda mais importante é para no sorteio a seguir ter algum benefício, não é?
0: E entramos agora nos últimos 10 minutos deste jogo. O Celtic vai trocando a bola.
1: Joga o Celtic em meio campo defensivo, a bola para Thirsty vai rapidamente deixar outra vez para o guarda-redes Sinisalo, joga para Murray, a bola chega ao corredor direito, a equipa do Celtic agora perdeu algum gás, estava insistentemente à procura de reduzir o Benfica, mantém para já a vantagem de 2 golos, 3-1 é o resultado. Olha o Celtic, bola para as costas, Tchirkati,

0: pode marcar o Celtic, grande área, a bola vai ser arrematada, defendeu Trubin, não sei se foi Trubin, se foi Tchirkati, porque Tchirkati esticou-se e pode eventualmente ter sido ele, funcionou ali como uma espécie de segundo guarda-redes, um ou outro conseguiram impedir que o Celtic reduzisse para 3-2, vai ter canto a equipa do Celtic, foi mesmo Tchirkati a fazer o corte.
1: Tchirkati a fazer este corte importantíssimo, porque esteve à vista o segundo golo do Celtic, valeu esta intervenção do jogador do Benfica.
0: Bola para a equipa do Celtic, canto curto à direita, a bola vai ser batida para a grande área, atenção, Hassan fora de jogo, tirado pela equipa de arbitragem do lado direito e numa altura em que o Benfica já teve melhores minutos neste encontro, continua à procura do golo, a equipa do Celtic, Osman há pouco a arrematar de Tchirkati, corte precioso do central australiano da equipa do Benfica.
1: Foi mesmo importante aquele corte de Tchirkati, de Ramantino, porque se a bola tivesse entrado, aí sim...
2: Sim, era complicado, ia ser muito complicado, falta muito tempo ainda, e aquilo, estes resultados é 3-2. Uma equipa perde confiança, a outra ganha. É sempre muito complicado, e o Benfica poderia não estar a passar por isto. Pela primeira parte que estava a fazer, pareceu ter o jogo completamente controlado, e até parecia poder aumentar o resultado, mas não. Não está a ser um jogo fácil. Vamos ver. Parece-me que o jogo vai acabar com a vitória do Benfica, mas com algum sofrimento.
1: Está a sofrer a equipa do Benfica, com o Celtic a ter oportunidades flagrantes de gol.
0: Bola para Tchirkati, entrega à direita para Gianluca Prestiani. Não é Prestiani, agora complica um pouco, recua no galvado. O árbitro diz que foi ele quem sofreu falta, cometida por Osman. Livre para a equipa do Benfica, ainda em meio campo defensivo. Acabou por recuperar posição Prestiani, depois Osman caiu em cima da bola. Com a equipa de arbitragem a assinalar braço do homem do Celtic. Bola para Pavlidis, está no grande círculo. Lá vai Pavlidis, o Benfica a vencer por 3-1, 3 gols marcados na primeira parte deste encontro, segunda jornada da Liga Europa, vantagem para o Benfica, que agora desce mais uma posição, desce para quarto lugar, uma vez que o Ferencváros faz 2-0 e ultrapassa também o Benfica na tabela virtual da Liga Europa. O outro jogo que estamos a seguir nesta altura é da Liga Conferência, e aí o Braga está em desvantagem por 2-0 frente ao Copenhaga, sendo que tinha vencido no primeiro jogo e portanto está numa posição não muito delicada ainda. Mal seria também se à segunda jornada o Braga estivesse em situação apertada na Liga Conferência, mas está a perder hoje por 2-0 frente ao Copenhaga na Dinamarca. Lá vai o Celtic, pode marcar, cai ali Camilo Duran e fica a reclamar uma falta, é na meia lua da grande área, no exterior da área benfiquista, protestos e agora ficam ali pegados o homem do Celtic e também El Karawani do Benfica.
1: Ficaram ali pegados os dois jogadores, ainda não tivemos a oportunidade de ver repetições desse momento, mas assim que tivermos a oportunidade também vamos ouvir o Marco Pena relativamente a essa questão, mas agora atenção ao Celtic novamente no ataque.
0: Bola para a equipa do Celtic, à esquerda, atenção, Osman joga para a zona central, Palhinha faz o corte, faz a segunda também, varreu o adversário, e o Benfica vai tentar o contra-ataque, desaproveita a equipa do Benfica com Echeverri, e depois cartão amarelo para João Palhinha, forçado a interromper a jogada, fez falta junto ao grande círculo, vê cartão amarelo, o médio do Benfica.
1: Acaba por ver cartão amarelo a João Palhinha, achas que é bem mostrado?
3: Sim, é o primeiro amarelo bem exibido o árbitro, João Palhinha, que neste caso atinge ali o adversário de forma negligente e vê o amarelo que se justifica.
1: Já agora, Marco, estávamos ali a ver repetições do tal momento em que Camilo Duran ficou a reclamar uma falta à entrada da área, o que é que te pareceu?
3: Não, tem nada. O Caruani tem a posição completamente de ganho, o jogador acaba por cair porque quer, não há qualquer infração.
1: E estava agora ali também um jogador sentado no relevado, não consegui perceber quem é que era, mas o árbitro tem o jogo interrompido nesta fase, até porque foi ali perceber o que é que se passava com o jogador do Celtic, que entretanto também já se levantou, e agora entramos ao final.
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1: Celtic,

0: Vai atacar o Celtic, a bola junto à grande área, tira o Benfica, João Palhinha, joga para Echeverri, meio campo defensivo, solta para Frederic Austens, vai entrar no grande círculo, Austens com vontade de avançar, vai subindo, abre à direita, é para Gianluca Prestiani, encara o adversário, vai para a grande área, Prestiani sem medo do drible, o pontapé, a bola vai para fora, remate cruzado de Gianluca Prestiani, a bola foi se afastando da baliza e saiu muito ao lado do poste direito da baliza do Celtic.
1: Saiu ao lado da baliza do Celtic, Prestiani, que parece, pelo menos daquilo que estamos a ver, queria também marcar, ainda tem a oportunidade de o fazer, porque estamos ainda com algum tempo para o final deste jogo. E atenção, agora com uma falta a ser assinalada a favor do Celtic, foi El Karouani travar o adversário em falta, o árbitro estava em cima do lance e assinalou de imediato para sempre.
0: 3-0 para o Copenhaga na Dinamarca, aumenta a vantagem da equipa do Copenhaga e o Braga nesta altura está a ser humilhado em território dinamarquês. Jogo esse, recordo, da Liga Conferência, uma competição diferente desta em que está o Benfica e também está o Torrense. Olha o Celtic no ataque, à esquerda com o perigo, a bola vai ser rematada, beleza! Consegue o corte, Cercati está a fechar aquele corredor, Prestiani já está completamente esgotado nesta altura. A bola para a equipa do Celtic, tenta atacar, lado direito. Atenção, o passe, grande área, Araújo consegue impedir a chegada da bola a Camilo Duran. E o Benfica agora vai responder, a bola para Echeverri, joga para Prestiani à direita, 87 minutos e meio, Prestiani junto à linha do meio campo, não arrisca, joga para Frederic Austens, passe curto para Palhinha, está no grande círculo. Vai João Palhinha a entregar rapidamente para Frederic Austens, 2 minutos para os 90, Austens entrega atrás, a bola vai chegar à zona dos centrais, jogam Langley, Araújo e Cercati também. Este à direita, entrou para o lugar de Bá, Araújo avança, Araújo vai criar o desequilíbrio, joga para a direita, é para Gianluca Prestiani, está no ataque o Benfica, agora Frederic Austens a ser marcado por dois, pode devolver Prestiani em combinação, os dois à direita, Austens joga atrás, é para Tomás Araújo, lá vai a equipa do Benfica, 88 minutos e meio, 3-1, é o resultado favorável ao Benfica, está cada vez mais perto de chegar aos 6 pontos na Liga Europa. Atenção, João Palhinha, entrega para Cercati, Cercati vai subir pela direita, o árbitro vai certamente dar pouco tempo de compensação, digo eu, não houve assim muitas paragens nesta segunda metade. Grande passe para Pavlidis, pode marcar, vai para a grande área, a finta, golo! Marca Pavlidis! Gol do Benfica! Isolado depois de uma primeira finta, não falha, remate rasteiro, enganou o guarda-redes, 4-1, vantagem para o Benfica e Tomás Araújo redime-se do erro do golo com esta bela assistência para o golo de pé direito de Vangelis Pavlidis.
1: Diamantino.
2: Foi bem escutado. Foi bom. Não, é um bom golo de Pavlidis.
3: Foi, cortou bem.
4: Apareceu-me que ele não era isto que queria fazer, mas agora vem da repetição. Foi mesmo isto que ele quis fazer. O guarda-redes esperava a bola em curva no canto mais longe e ele rematou logo para o primeiro poste e foi um bom gol.
1: Pablo Dias a marcar, quarto gol para o Benfica.
0: E agora tem uma vantagem outra vez de 3 golos, tal como aconteceu depois do 3-0. O Benfica vai para a cor de mais. Atenção, a bola para Echeverri. Echeverri roda, está em meio campo. Ofensivo, o Benfica com este golo passa de novo para uma das primeiras posições. Está no segundo lugar da classificação virtual da Liga Europa, quando estamos já dentro do período de compensação, sem conhecer ainda o número de minutos dados pelo árbitro. Sabemos agora, foram apenas 2 e, portanto, o Benfica muito perto da vitória. El Karouani à esquerda, o Benfica está no ataque, El Karouani vai para a linha final, cruzamento, ganha pontapé de canto e pede o apoio do público nas bancadas, canto para o Benfica do lado esquerdo do ataque.
1: Vai a beneficiar-se deste lance de bola parada numa altura em que os adeptos ainda estão a festejar o golo de há pouco, um golo apontado por Pavlidis, ele que já entrou nesta segunda parte para render João Duran no ataque.
0: Lá vai o Benfica, bola para a esquerda, Xeldro pode cruzar, a soltar da grande área, Prestiani pode ir para o golo, Prestiani puxa a bola para dentro, a finta escorrega, Prestiani ainda insiste o Benfica, a bola para Pavlidis à direita, grande área, cruzamento, bola na trave, ainda pode marcar o Benfica, grande confusão na grande área, Xeldro recebe, vem para trás e acaba por perder o controle da bola.

0: chance para o Benfica. E agora grande buraco se abre na defesa do Benfica. Contra-ataque, lá vai Hoffmann, vai para a grande área do lado esquerdo. Já está na área, liberta o pontapé, Trubin a fazer a mancha. Bela defesa do guarda-redes do Benfica. A bola ia para a baliza. Sorri de forma irónica Trubin depois desta defesa ao remate de Durán.
1: És uma defesa de Trubin.
0: Canto para o Celtic, já batido, estamos já à beira do fim do jogo. 4-1 é o resultado, olha o Celtic, pode marcar, grande área, Hassan não passa por Ostas, existência, a bola vai para a baliza, mas o árbitro já tinha interrompido com a indicação de fora de jogo no ataque do Celtic. Assim sendo, e já com muito pouco tempo para jogar no Estádio da Luz, estamos com 92 minutos quase cumpridos e o Benfica há pouco à beira do 5-1, Tomás Araújo de cabeça a ficar perto de fazer esse quinto golo da equipa do Benfica. Vai daqui a pouco terminar o jogo e vamos ver todos os golos da noite de hoje, tanto na Liga Europa, onde o Benfica está perto da vitória, como na Liga Conferência, onde o Braga vai perder.
1: Vamos aos golos.
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3: É resultado final, Benfica 4, Celtic 1. João Durán por duas vezes, Alexandre Bá e Pavlidis foram os autores dos golos. Camilo Durán apontou o tento do Celtic. Com este resultado, o Benfica continua 100% vitorioso na Liga Europa. Também o Sporting Clube de Braga entrou em campo esta noite. Os minhotos perderam por 3-0 em casa do Copenhaga, em jogo a contar para a Liga Conferência. O jornalista Luís Pedro Sousa, do Jornal Record, está aqui novamente para analisarmos aquilo que se passou durante este jogo. E Luís, nesta segunda parte, o Benfica a complicar um bocadinho.
4: Sim, de certa forma sim, o Benfica ficou no balneário, não regressou na segunda parte e depois só marcou presença aí por volta dos 65, 70 minutos, quando houve a segunda vaga de substituições. Foi um bocadinho, era aquilo que já era previsível, nós falámos nisso ao intervalo, foi um bocadinho de deixar andar e o Celtic marcou um golo e criou oportunidades e o Benfica esteve ali, diria, uns bons 20 minutos a sentir dificuldades, exatamente porque baixou a intensidade e houve também depois jogadores que já estavam um bocadinho fatigados, que eram aqueles que têm tido poucos minutos. Foi o caso de John Duran, foi o caso de Luque Bacchio, mas quando chegou a segunda leva de substituições, nomeadamente a entrada de jogadores como Echeverri e Sheldrup, as coisas melhoraram. Depois o Benfica agarrou no jogo e fez o 4-1 já outra vez de forma justificada. Foi uma vitória inequívoca e eloquente do Benfica, se calhar por números um bocadinho simpáticos. O Benfica não jogou para golear o Celtic. 4-1 é sempre uma goleada, de qualquer forma, a vitória. E o Benfica, quero eu com isto dizer que o Benfica justificou sempre uma vitória que não tenha sido uma vitória tangencial. Acho que por dois golos de diferença, acho que eu teria ilustrado melhor aquilo que se passou no campo. E deixa-me realçar o grande jogo de Prestiani. Ele está envolvido nos três primeiros golos. E não só isso, não só por causa da questão das assistências diretas ou das assistências indiretas. Ele jogou, fez jogar, fez passes a rasgar completamente a defesa do Celtic. Tem um ou outro pormenor em que o seu virtuosismo emerge e esteve perto do golo, exatamente com as jogadas que só estão ao alcance de predestinados. Foi mais um grande jogo de Prestiani.
3: Muito bem, vamos agora conhecer os resultados desta noite de Liga Europa. Já durante a tarde, o Bayer Leverkusen venceu em casa do Lech Poznan por 4-0. O Lyon de Paulo Fonseca recebeu e venceu o Crystal Palace por 3-2. O AC Milan de Ruben Amorim foi até à Áustria vencer o Salzburg por 4-0. Gonçalo Ramos entrou na segunda parte e acabou mesmo por fazer um golo. Nos jogos das 8 da noite, o Bournemouth do português António Silva venceu o Sturm Graz por 3-0.

0: destaque para o golo do ex-Futebol Clube do Porto, Evanilson. Destaque ainda para a Juventus de Francisco Conceição, que foi até casa do Celta de Vigo vencer por 2-1, depois de ter estado a perder por 1-0 na primeira parte. O Marseille a receber o Olympiacos, a equipa grega a vencer por 1-0. E são estes os principais destaques da Liga Europa. Na Liga Conferência, como já dei conta, a equipa portuguesa do Sporting Clube de Braga a perder em casa do Copenhaga por 3-0. Recordo que, ao contrário da Liga Europa e da Liga dos Campeões, a Liga Conferência arrancou apenas esta quinta-feira, portanto é a primeira jornada desta Liga Conferência, que tem 6 jornadas e não 8 como a Liga Europa e a Liga dos Campeões. Luís, como notas mais negativas deste jogo do Benfica, certamente o gol sofrido.
1: Sim, o gol sofrido em que Trubin não fica nada bem na fotografia.
0: Achas que é mais culpa de Trubin ou culpa de Tomás Araújo, ou é dividido?
1: É mais culpa de Tomás Araújo. Para sermos honestos, é mais culpa de Tomás Araújo. A questão é que Tomás Araújo é um jogador que não está em causa e Trubin está. Daí eu ter começado por aí. Se calhar comecei pelo menos importante, mas se calhar em termos noticiosos, em termos mediáticos, é isso mais importante. É claro que foi Tomás Araújo que estava incumbido de marcar Duran, que o deixa escapar-se, mas depois também é Trubin que sai mal ao cruzamento e permite que o jogador adversário se antecipe. De qualquer forma, Trubin no resto do jogo revelou segurança, mas é corresponsável, diria, para aí com uns 40% do golo sofrido. Mas é difícil, de qualquer forma, agora estar aqui a escavar para encontrar pontos negativos na exibição do Benfica. Parece-me que Duran só durou uma parte, não, a segunda parte foi inexistente, e Luque Bacchio não justificou a titularidade.
0: Terminada a Semana Europeia, Portugal ficou um pouco aquém das expectativas. Vitória do Sporting e do Benfica, derrota de Futebol Clube do Porto, Braga e Torriense, frente ao Sunderland. Se podia tomar análise esta Semana Europeia das equipas portuguesas que terminou hoje?
1: O Benfica cumpriu bem a missão. O Sporting, acho que podemos dizer que superou as expectativas, ganhou 2-0 fora, o que é muito bom. O Benfica também, obviamente, que é um resultado super positivo. O Futebol do Porto podia ter feito melhor. O Torriense fez aquilo que se pedia, está a jogar contra uma equipa da Primeira Liga e é uma equipa da Segunda Liga Portuguesa. O Sporting de Braga foi o ponto mais negativo desta jornada europeia, na estreia com o Copenhaga. Perdeu 3-0. Atenção que o Copenhaga tem bons jogadores. Se formos ver o 11, por exemplo, que o apresentado neste jogo, percebemos que há vários jogadores que já os conhecemos de outras ligas.
0: São duas equipas de Liga Europa, tanto a Copenhaga como o Braga.
1: Sim, claramente, mas 3-0 eu diria que é uma desilusão.
0: Muito bem, foi o comentário do jornalista Luís Pedro Sousa do Record. Ele me acompanhou aqui na antevisão do jogo do Benfica, esteve também no intervalo e agora na parte final do encontro. Eu sou o Bruno Correia e estive na moderação. Está então terminada esta emissão especial de desporto aqui na Correia da Manhã Rádio, que começou bem cedo, a partir das 5:30 da tarde, com essa antevisão do jogo entre Torriense e Sunderland. A emissão segue agora com o Arthur Jorge.
2: Muito bem, obrigado, Bruno. Vamos também continuar ligados ao futebol, já a seguir, através do programa Ligador, um programa moderado pela Sara Guterres. Não perder, é já a seguir.
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2: Já a seguir, simultâneo CMTV, na Correio da Manhã Rádio, temos Alerta CM.
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4: Paulo, vamos ter reportagens também, certamente, para perceber tudo aquilo que aconteceu. Sabemos que este sismo foi fortemente sentido na zona de Bragança. Para já, as informações que temos é que o sismo deu-se pelas 9h34 desta noite, portanto, há pouco menos de 30 minutos, e foi sentido em alguns locais do norte e do centro do nosso país, mas terá sido em Bragança que foi sentido também com a maior intensidade. Estamos a recolher todas as informações na redação da CMTV. Para já, a informação que temos é que este sismo é na escala de Richter é de 4.2 e foi sentido com intensidade em Bragança, em alguns locais, como dizia, do norte e centro de Portugal. É uma notícia que vamos continuar a acompanhar aqui na CMTV.
2: E nós também vamos continuar junto, assim que necessário, da CMTV. Para já, é o regresso ao futebol, programa Ligador, na Correio da Manhã Rádio. A edição é da Sara Guterres. 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
5: Destaque nesta Ligador para a vitória do Benfica no Estádio da Luz diante do Celtic em jogo da Liga Europa, uma vitória por 4-1. Estamos a ver já imagens em direto a partir do relvado do Estádio da Luz com os jogadores do Benfica e com o treinador Marco Silva na habitual excursão, digamos assim, que fazem a agradecer o apoio dos adeptos do Benfica neste jogo. Em alguns momentos do jogo, os adeptos não estavam assim tão satisfeitos com a equipa, sobretudo quando perceberam que o Celtic estava a crescer, mas o Benfica garante esta vitória, uma vitória ainda expressiva por 4-1 diante do Celtic. Golos apontados por Duran, Alexander Ba e Pavlidis. Seguimos agora ao contacto em direto com a jornalista Madalena Salles. Madalena, estás nas imediações do Estádio da Luz para ouvir os adeptos do Benfica, que estão satisfeitos com esta vitória.
6: Muito satisfeitos, Sara, boa noite, até porque o Benfica acaba por ganhar por 4-1, esteve sempre em vantagens e, como disseste, com dois golos de John Duran, também um de Bá e outro de Pavlidis. Mas parece que os corações estão aqui meio que divididos. Boa noite, afinal, quem é que é o melhor ponta de lança do Benfica, John Duran ou Pavlidis?
7: Pavlidis.
6: Pavlidis é o melhor?
7: Sempre.
6: Mas gostaste da prestação de John Duran?
7: Sim, sim. John Duran jogou o máximo.
6: E quem é que chegou mais ao máximo, assim, que esteve em grande destaque?
7: Trubin.
6: Trubin? Preferes Trubin a Samuel Soares?
7: Trubin é melhor.
6: Trubin é melhor. Mostrou mais confiança no jogo de hoje?
7: Pois. Deveria de entrar todos os jogos.
6: Vou tentar também

0: perceber aqui a opinião de outros adeptos. Boa noite. Afinal, quem é que é o melhor guarda-redes também do Benfica? Marco Silva acaba por optar por Trubi nas competições europeias. Percebes esta estratégia?
1: Sim, começar a dizer que hoje tivemos uma excelente arbitragem, também é importante referir quando isso acontece. Não há nenhum caso, isso é muito bom. O Trubi hoje mostrou a quente que merece completamente a titularidade, defendeu quando precisou de defender.
0: Força
1: e mostrou que é um guarda-redes que topa ao nível do Benfica.
0: E portanto, estou satisfeito com o resultado de hoje e também, por exemplo, com a exibição de Sudakov?
1: Sudakov falou esta semana que sentia a pressão de ter sido comprado por 27 milhões e que sentia essa pressão. Aqui a pressão é igual para todos, é a pressão de vestir a camisola do Benfica e por isso temos que todos dar o máximo, assim como dá o Prestiani, que a continuar assim, acho que podemos todos dizer que vai sair por mais de 100 milhões. Portanto, mas só no fim do ano. Em janeiro, o Rui Costa tem que ser exímio a dizer que o Prestiani não sai. Baila, Presti, e vamos, rumo a Frankfurt.
0: Obrigada, boa noite. Também há aqui este entusiasmo todo para Prestiani. No fundo, dizem que não deve sair no mercado de janeiro, tendo em conta as exibições que tem feito no Benfica. É um dos grandes destaques?
2: Acho que sim, é sem dúvida o melhor jogador do Benfica. Já demonstrou isso no final da época passada. No início da época tem sido o jogador mais determinante, juntamente com o Pavlidis, claro. Acho que é importante que o jogador se mantenha até o final da época, porque só se constrói uma grande equipa mantendo os melhores jogadores e assim mantém-se a estabilidade do clube.
0: E no fundo também, aqui a equipa de Marcos vai fazer grandes exibições em noites europeias. Há aqui a esperança de que possa mesmo ganhar a Liga Europa ou ainda é demasiado cedo para pensar nisso?
3: Nunca é demasiado cedo. Nós, com a equipa que estamos a construir ao longo da época, começámos muito bem. Estamos a construir uma equipa que futuramente é capaz de ganhar a Liga Europa. Tem um bom plantel, estamos unidos e é isso que importa, porque o Benfica é uma nação.
0: Bem, entretanto, também só perguntar aqui se estás satisfeito com o resultado de hoje e com a estratégia de Marco Silva ao longo desta época.
4: Sim, sim, boa noite. Não, nós temos assistido desde a primeira jornada, desde os jogos de preparação, uma excelente estratégia do Benfica. Uma excelente estratégia, dizia eu. Mais uma vez hoje vimos os jogadores do Benfica bastante comprometidos com a equipa. Foi um jogo muito sério, foi um jogo muito dinâmico, o Benfica jogou muitíssimo bem. Quizá o Benfica poderá ser um sério finalista na Liga Europa. Nós temos estado a praticar bom futebol e é assim que a gente queremos o Benfica. E eu queria salientar que ontem foi um dia muito, muito, muito importante para a arbitragem. Era muito importante que os árbitros portugueses pusessem os olhos na arbitragem enquanto fizeram ao Porto, pois tiveram dignidade, tiveram a oportunidade de mostrar amarelos, vermelhos e anular golos. E era essa arbitragem que nós queríamos ver impedida cá em Portugal, porque senão o Benfica não estaria no segundo lugar.
0: Obrigada, boa noite. Boa noite. Relativamente à arbitragem, pelos vistos os adeptos do Benfica hoje não têm queixas naquilo que diz respeito ao jogo frente ao Celtic. Muito entusiasmo, Sara, como a perguntavas, muita confiança que o Benfica pode ir longe nesta competição e, sobretudo, muita euforia em torno de Prestiani, que hoje fez duas assistências.
5: Duas assistências de Prestiani e dois golos também de João Duran. Vamos analisar também tudo aquilo que aconteceu neste jogo da Liga Europa. Comigo em estúdio, à quinta-feira, como sempre, tenho o Carlos Barbosa da Cruz, o Nuno Encarnação, o Jaime Antunes e o Sérgio Cristinas. Boa noite a todos. Jaime, começo por si. Relativamente a este jogo do Benfica, teve ali alguns momentos em que permitiu que o Celtic crescesse, mas acha que este Benfica, como dizem alguns adeptos, é um forte candidato a chegar à final da Liga Europa e, quiçá, vencer esta competição?
6: Mais boa noite aos colegas de painel e à Sara. Sim, o Benfica fez um bom jogo, fez até uma boa vitória. Houve ali um período na segunda parte onde de facto o Benfica abrandou, tentou controlar o jogo e o Celtic veio um pouco à frente, mas a vitória do Benfica é perfeitamente inquestionável e a primeira parte foi uma primeira parte de qualidade, foi uma parte de ataque em que o Celtic, tirando uma bola que mandou nos ferros, praticamente não foi à baliza do Benfica. Portanto, eu acho que o Benfica está de parabéns pelo jogo, pelo compromisso que a equipa demonstra também neste jogos. Eu acho que o treinador Marco Silva está a constituir aqui uma equipa competitiva, capaz de jogar, tem a roda também a alguns jogadores. Hoje deixou o Pavlidis de fora e também o Rafa, que eu acho que isso significa também que ele dá confiança ao plantel, dá confiança à generalidade dos jogadores e, portanto, há condições, o Benfica tem plantel para poder aspirar a ir longe na Liga Europa. Se vai à final ou não, os jogos depois irão para o futuro, mas eu acho que sim, que o Benfica tem todas as condições para isso.
5: Eu estava a fazer a pergunta ao Jaime, tu estavas aí a rir.
7: Estava a perguntar se o Rafa ainda joga, mas
5: estava
7: boa
5: no
7: noite
5: banco
7: a todos.
5: Hoje e não entrou, sim.
7: Pronto, não só.
6: Não, hoje não jogou, hoje não jogou.
7: São tantos a entrar e a sair, mas já nem sabe.
6: O treinador já
7: nem os conheço, que ele é tanta malta. Boa noite, antes de mais. Não, o Benfica foi categórico. Com o Celtic, que não é o Celtic de há 23 anos, porque recordei o Celtic de há 23 anos, agora com o jogo de Sevilha, e esse era um Celtic diferente. Mas de qualquer maneira foi categórico, adormeceu à sombra do resultado dos 3-0. O Celtic ainda mandou 3 bolas aos postos. Vocês acho que mandaram 2, não tenho erro.
8: Acho que foram 3-3. 3-3?
7: 3-3,
8: sim, creio.
7: Houve ali um momento terrível na segunda parte, que era o Celtic a crescer e o Benfica a ver jogar ali durante 10, 15 minutos. Mais uma grande saída do Trubin, mais uma turbinada daquelas que fazem Marco Silva, obviamente, pensar o que é que há de fazer, se há de fazer rotação, se há de ir buscar mais um guarda-redes, ou Sporting, ou seja lá onde for, porque não está contente com o que tem na baliza. Mas pronto, quer dizer, a sentença foi dada o ano passado, o José Mourinho disse que isto era uma equipa para ganhar a Liga Europa, preparou mentalmente o Benfica para isso, e o Benfica está a fazer o seu caminho. 2 jogos, 2 vitórias, uma grande vitória em Milão, e agora mais uma missão cumprida, mas é uma caminhada longa, como é óbvio.
5: Sérgio, para já o balanço é positivo. 2 jogos, 2 vitórias. O jogo, teoricamente, mais difícil, que era precisamente diante do Milan de Rubén Amorim, o Benfica consegue vencer. Tu achas que a partir de agora será um passeio para o Benfica ou não?
8: Passeio nunca é. Boa noite. Passeio acho que nunca é. Acho que o Benfica tem, posso dizer, a obrigação de acabar no top 8 da fase de liga. Acho que, olhando para aquilo que é este lote de equipas, não estou a ver 8 equipas melhores que o Benfica, sinceramente. Acho que o Benfica, em condições normais, ficará nos 8 primeiros lugares, até porque já venceu o jogo mais difícil, o jogo em Milão. Portanto, acredito que isso vai acontecer. Agora, acho que chegar ao ponto de dizer que o Benfica vai ganhar a Liga Europa ou que pode ganhar a Liga Europa, acho que... Lembro-me que há uns anos, neste mesmo painel, que o Carlos, depois de uma vitória europeia do Sporting, ainda será nesta altura, já falava também ganhar a Liga, na altura, a Liga Europa, e acho que é sempre cedo, acho que...
6: Eu não dizia isso.
7: Afirmou, que eu lembro. Foi,
8: não,
7: eu
8: não estava convicto. Tinha a ambição de ganhar a Liga Europa.
7: Estava assim, convicto.
8: E depois de passar uma eliminatória assim...
6: Contra... Não, foi, tenho que dizer o contexto, foi depois do Sporting ter eliminado o Arsenal, que eu dizia que uma das hipóteses que o Sporting tinha de ir às Champions era ganhar a Liga Europa.
8: Sim, pronto. Mas isso ainda foi, creio eu, nos oitavos de final.
6: Mas depois o Sporting sucumbiu, acontece.
7: O que é que aconteceu? Foi logo a seguir?
6: Foi com a Juventus logo a seguir.
8: O que eu não digo sempre é que é preciso... apetece-me citar quase um bocadinho de uma canção do David Bowie, que é: nunca digam adeus os vossos planos. Isto aqui, assim, normalmente é melhor um dia de cada vez.
6: Não, mas eu, ou seja,
8: há muita coisa que corre mal em futebol.
5: Mas
8: acho que
5: quem colocou a fasquia alta, se bem nos recordamos, Carlos, foi o próprio treinador do Benfica. Não, não, não disse que o Benfica venceria a Liga Europa, mas disse que poderia ir à final. Portanto, é colocar a fasquia alta.
6: Essa ambição.
8: Como o André Villas-Boas colocou no passado para o Porto também, e acho que
6: isto no futebol funciona.
8: Mas já não vai ganhar essa Liga Europa, não?
6: Funciona por...
7: Villas-Boas ganhou uma Liga Europa.
8: Está bem, mas no passado, quando falou com o Vítor Bruno...
6: um bocadinho insubordinado.
8: Portanto, hoje a malta parece mesmo umas
7: patrícias.
6: Então, primeiro, já boa noite a todos, a si, aos meus colegas do painel, e às pessoas lá em casa que veem e ouvem à quinta-feira este programa.
7: E podemos dizer que temos hoje juntos.
6: Pronto. O que é que eu lhe queria dizer, Sara? Várias coisas. Primeiro...
9: O Benfica fez um bom jogo.
6: Não, fez, claro. O facto do Benfica proclamar a sua candidatura a vencer a Liga Europa é a razão direta de não se ter apurado para a Champions. É óbvio, isto funciona tudo na teoria das compensações. É psicológico.
9: Ou seja, isso não diria melhor que
6: o Benfica.
8: Carlos, se tivesse ido à Liga Conferência, ainda mais
6: o Benfica. O ano passado falhou o apuramento para a Liga Europa, e para a Champions, e portanto, para de alguma maneira consolar
10: os seus adeptos e consolar-se a si próprio, estabeleceu como fasquia que ia ganhar a Liga Europa. A Liga Europa é essa que, com o aumento do formato da Champions, com o maior número de clubes que vai à Champions, neste momento estará mais facilitada do que esteve no passado a vitória. Dito isto, o Celtic tinha uma terceira oportunidade para ser feliz em Lisboa. Já tinha sido em 1966, quando ganhou a final da Taça dos Campeões Europeus ao Inter de Milão. Já tinha sido nos anos 80, quando ganhou uma moeda ao ar, numa vitória 3-0-0-3. Mas, à semelhança dos seus conterrâneos do Hearts, este Celtic é uma equipa que não está à altura do Benfica. O Benfica ganhou com toda a facilidade, gerindo os tempos do jogo. E eu só queria dizer que o Benfica tem um bom problema e um mau problema. O bom problema é que tem um jogador numa forma transcendente. Cristiano hoje em dia é um abre-latas de grande categoria, é o agitador do jogo do Benfica, e hoje fez do que eu vi na primeira parte e na segunda metade da segunda parte,
7: é o único.
10: Fez uma magnífica exibição, magnífica. Eu não posso usar outras palavras. Os meus amigos do Sporting que me perdoem, eu estou aqui para comentar e para tentar ser...
7: O Dragão portou-se bem, jogou pouco xinho.
10: Do lado negativo, o problema negativo é que efetivamente o Benfica tem um problema na baliza do tamanho da altura do guarda-redes, que nunca se sabe se sai, se não sai, se fia no golpe de vista, e hoje ficou a dever a alguma sorte mais um par de golos que ele teria sofrido. Finalmente, registo uma coisa que me entristece, é que houve derrotas inesperadas no nosso contexto europeu, o que...
8: Está a falar de quais? Qual foi inesperado? O Torriense?
10: Não, o Torriense fez aquilo que era exigível, o Torriense resistiu até à última, o Braga e o Porto...
8: Está a falar do Porto? Ah, do
10: foram
8: Porto,
10: aquém das expectativas, e esta ronda... Ficámos bastante atrás em nível de pontos relativamente aos clubes franceses. Vamos ver se para a próxima ronda corrigimos, e se o Porto e o Braga, digamos, assumem estatuto europeu.
5: E daqui a pouco também já vamos falar do Porto e da derrota em Sevilha, mas Jaime, não sei se quer responder também ao que estava a dizer o Carlos relativamente à baliza do Benfica. Que há ali no fundo uma incerteza, não é? Não se sabe bem. Mas olhando para os dois guarda-redes,
11: o treinador do Benfica
5: estão no
11: não
5: Benfica,
11: tem...
5: Samuel Soares e...
10: Eu acho que ele não tem dúvidas.
11: Não tem dúvida nenhuma. Quer dizer, é o Samuel Soares ao titular da baliza do Benfica.
5: Mas há quem diga que
11: parece,
5: é Trubin.
11: Parece evidente. Não há, eu percebo que o treinador do Benfica faça uma certa rotação e mantenha o Trubin em atividade. Isso percebe-se.
8: Para ver se os despacham mais depressa.
11: Para ir à seleção, vai à seleção da Ucrânia, assim, vai, mantém alguma exposição, digamos assim. Agora, enfim, eu sou claramente daqueles que entendo que a opção do treinador do Benfica é clara pelo Samuel Soares. Não há outra leitura a fazer daquilo que tem sido o escalonamento da equipa, das equipas, nos diferentes jogos, no Campeonato Nacional, onde é, digamos, a prova principal e o objetivo principal desportivo do Benfica. Para este ano, o titular tem sido claramente o Samuel Soares, e eu acho que ele não se tem saído mal.
10: Tem
11: saído bem, e portanto... Não vejo que haja neste momento um problema assim na baliza do Benfica, dessa dimensão que as pessoas às vezes falam e gostam de falar, não é?
7: Estás satisfeito, portanto?
11: Sim, eu acho que não há nenhuma razão para reparos relativamente ao guarda-redes titular do Benfica. Agora, se nós olharmos para os clubes rivais, o Sporting agora arranjou um brasileiro, enfim, não sei, vamos lá ver, não é? Porque...
8: Também está grande coisa da baliza do Sporting.
11: Exatamente,
8: caso,
11: a baliza do Sporting é isso. E a baliza do Porto, que o ano passado teve fantástica, extraordinária, mas este ano parece que a coisa...
10: Abriu rachas.
11: Abriu algumas brechas.
10: Foi da umidade.
11: É um bocado verdade. Eu confesso até que sou um fã do Diogo Costa. Acho que, de facto, um guarda-redes que teve uma qualidade extraordinária. O ano passado fez uma época extraordinária, mas este ano, tanto na seleção como no Futebol Clube do Porto, enfim, as coisas não têm estado ao mesmo nível.
5: Mas, Sérgio, hoje Marco Silva, no fundo, a fazer aqui duas mexidas, podemos dizer assim, porque entra Luque Bacchio, é titular, e depois também há a aposta em João Duran no ataque do Benfica. Tu achas que a equipa funcionou bem, como todo, com essas alterações também que fez o treinador?
8: Acho que o Benfica tem muitas soluções. Acho que o Marco Silva consegue montar quase duas equipas, dois 11 com muita qualidade. E viu-se em Milão que trocou 7 ou 8 titulares e conseguiu ter uma equipa muito boa e competitiva. Acho que no jogo de hoje o Benfica jogou bem globalmente, mas acho que houve ali, se calhar, um certo desleixo. O jogo foi fácil para o Benfica no início, muito fácil, e acho que o Benfica defendeu mal hoje. Mas parece-me que defendeu mal, deu muitas oportunidades ao Celtic. Defendeu mal, acho eu, por falta de, se calhar, de foco, de concentração, do jogo estar a ser um bocadinho fácil demais no arranque. Isso podia ter custado um bocadinho mais. O Celtic, depois de fazer o golo, no momento do 3-1, tem ali uns minutos que consegue criar algum problema. Mandou uma bola oposta naquele período. E, portanto, eu acho que o Benfica...
7: E as bancadas reagiram.
8: Sim, e se calhar valeu a paciência da parte dos adeptos. Acho que tudo contagiou. Depois lá está, o Marco Silva voltou a mexer a equipa, colocou a Echeverri, colocou o próprio Sheldrup, e o Benfica voltou a pegar no jogo e voltou a criar muitas oportunidades. Acho que é claramente um plantel com muitas soluções, e muitas vezes falam em boas dores de cabeça para os treinadores ter tantas soluções. Claro que é melhor ter do que não ter, isso não haja dúvidas. Mas é preciso alguma habilidade, algum jeito, alguma capacidade de gestão, algum tato, alguma... Vamos usar aqui as palavras todas para gerir egos que se calhar não vão aguentar muito tempo no banco, não é? E hoje Duran marcou 2 golos, mas é um jogador que tem um estatuto e um passado e um salário, e se calhar uma expectativa de não querer estar a passar uma época a jogar 15 minutos cada vez. Portanto... Acho que vai ser preciso...
11: Quando tiver ali o Pablo Lídias.
8: Pois, mas os jogadores nunca percebem isso. E hoje Duran se calhar saiu com 2 golos e não saiu sorridente. Até saiu assim, não sei se queria mais minutos ou não, mas estamos a ver ali... Vai ser preciso alguma sensibilidade da parte do treinador para gerir estes egos, esta vontade de muitos jogadores jogarem, porque há jogadores, de facto, com qualidade, mas também jogadores com estatuto. Eu sei que é mais fácil deixar, se calhar, o Echeverri no banco e o Caruani no banco, mas um jogador como o Luque Bacchio, que é da seleção da Bélgica, um jogador como Duran, são jogadores que pedem mais tempo, não é? Normalmente.
5: Mas, Nuno, também já agora gostava de te ouvir, porque o Carlos é que lançou aqui o tema da baliza do Benfica. Tu viste o jogo e achas que Trubin se mostrou a um bom nível? Teve pelo menos ali algumas intervenções importantes com defesas que salvaram o Benfica de sofrer mais golos, não é?
7: Mostrou-se ao nível de Trubin, mas eu acho que o Trubin
10: nunca sabe, não é?
7: Não é a solução para uma equipa como o Benfica, com a exigência do Benfica. Ainda para mais agora com o Samuel a fazer de frente, porque uma coisa era o ano passado o Trubin estar sozinho, quer dizer, não era a aposta única, era ele o titular. Agora as coisas complicaram-se um bocadinho mais, e apesar da sua concorrência não ser uma concorrência exuberante, mas hoje, por exemplo, num jogo que, aparentemente calmo de início, o Trubin dar uma falha daquelas e permitir o 3-1, recai sobre ele. Como também vamos falar no Porto, recaem sobre os jogadores que erram.
5: Mas nesse lance que resulta no gol do Celtic, penso que até foi o Diamantino que disse, quando estávamos aqui a fazer o acompanhamento ao segundo, que aí tinha sido a culpa, digamos assim, do Tomás Araújo e não tanto de Trubin.
7: Quando um guarda-redes sai daquela forma e não intercepta a bola, a primeira grande falha é do guarda-redes. Quer dizer, aquilo eu não tenho os conhecimentos do Diamantino, mas aquilo parece-me óbvio. Quer dizer, um guarda-redes, quando sai daquela forma e não intercepta, o que é? Quando sai um canto e não intercepta, o que é? Quer dizer, é falha de guarda-redes, porque o tempo tem que ser do guarda-redes, não é? O guarda-redes tem todo o tempo do mundo para antecipar a bola, para perceber onde é que ela vai parar, onde é que ela vai cair, e dar uma saída em falso. É a responsabilidade primeira é sempre quem está na baliza. Isso. E não ficou bem na fotografia. Aliás, ele está ali também com um ar não muito feliz ali atrás, não é? Não me parece que esteja ali aos saltos. Percebeu o erro que deu, mas não me parece que esteja ali aos saltos, sinceramente.
5: Mas já agora também estamos a ver aqui
7: esse
5: momento, mas Tomás Araújo também estava ali mal colocado, não é?
8: Sim, há uma série de compensações, o Tomás Araújo está atrasado.
10: Não, mas o que define a categoria de um guarda-redes é a sua fiabilidade. E o que define o momento atual do Turbin é a sua imprevisibilidade. Ou seja, o Turbin fez boas defesas. Não há dúvida nenhuma, fez um par de boas defesas. Mas também, digamos, de alguma maneira, houve ali dois ou três lances em que eu não percebi a postura dele na baliza. E pronto, e portanto, os adeptos...
5: Mas o que está a querer dizer o Carlos é que, devido a essas imprevisibilidades, Turbin não é um guarda-redes que dê garantias a Marco Silva, é isso?
10: Isso é evidente, isso é patente, eu acho que isso esteve na base. Quando um guarda-redes é substituído pelo treinador, a não ser que seja num sistema de rotação, claramente o treinador vê no guarda-redes que substituto... méritos que o substituído não tem, e eu estou à vontade porque até falo num contexto do meu próprio clube, não é? Ou seja, e portanto, aquilo que eu noto no Turbin, eu não tenho pessoalmente nada, até gosto muito que ele fique na baliza do Sport, do Benfica, não é? Que se vá lá deixando, porque é mais uma vantagem que o Sporting eventualmente poderá ter. É que eu nunca sei o que é que vai sair dali. Pode sair uma defesa brilhante, como pode sair uma fifia. E eu acho que isso é angustiante e desestabilizador para qualquer equipa.
7: O que está a falar, porque conseguiu ser campeão com guarda-redes, assim chamado Adam, não é? Que é um feito
10: até nisso,
7: extraordinário.
10: Está a ver, até com Adam fomos campeões, está a ver a categoria da equipa que era.
11: O Turbin, de facto, é o guarda-redes, a sua característica é isso, um bocado a imprevisibilidade. Eu lembro-me de uma exibição que ele fez no Campeonato do Mundo de Clubes, né, contra, se não tenho erro, o Bayern Munique, que foi assim uma coisa do outro mundo, em que defendeu tudo e alguma coisa, não é? E depois, enfim, depois tem bolas destas, não é?
10: Já, há lá uma bola em que o Celtic, na primeira parte, acerta nos dois postos.
11: Exato.
10: A primeira bola vai ao posto e se vir bem a postura do Turbin, o Turbin acompanhou... a trajetória da bola com os olhos até ela bater delicadamente no poste. A meu ver, não é uma postura. O guarda-redes tem que ir à procura da bola, não tem que deixar que a bola percorra toda a ponte percursar. É basicamente isso, não é?
11: Sim, mas eu acho que não. Quer dizer, isto é uma análise que até. O treinador do Benfica já a fez. E tanto que já a fez, já deu a resposta, não é? Quer dizer, não há outra. Sim,
8: claramente.
11: Claramente.
8: Este é os jogos do suplente, não é? Da mesma forma que joga o Durano, não jogou para a Avelides.
11: Há treinadores que põem, não há treinadores que faziam alternar mesmo de outras equipas, na Primeira Liga, que tinham guarda-redes da Taça de Portugal, não é? Mas não, quem jogava sempre as Taças de Portugal. Tem algum sentido também. Porque o guarda-redes é um lugar numa equipa de futebol muito especial, não é? Porque só há um, não é? Ora, o suplente, o número 2 no plantel, não é? Mesmo que tenha qualidade, não joga.
10: Não é? Isso representa muito, não é?
11: Isso representa muito. Ou seja, eu posso ter um suplente de qualidade e não o ponho a jogar, estou a matá-lo. Estou a desvalorizá-lo em termos de mercado, em termos de tudo isso.
7: Mas no Sporting isso não acontece.
11: E portanto é natural. Não, no Sporting são os dois número 2.
7: Três,
11: não é?
7: Já jogou mais um, não jogou?
10: Não se preocupe, o Sporting está bem recomendado.
7: Há um para a Champions, há outro para não sei o quê.
10: Eu vou dizer uma coisa.
7: É um caso raro.
10: A decepção de ter perdido em Sevilha não pode provocar acrimónia.
5: Já lá vamos.
10: Eu já esqueci. Está a perceber.
5: Ao Betis, mas Sérgio, ouvir-te também sobre Prestiani. Tem estado, de facto, a um bom nível. Tu achas mantendo este nível, será muito difícil o Benfica segurar este jogador?
8: Acho que não. Primeiro, o Benfica está a negociar a renovação de contrato e para este ano tem mais de 3 anos de contrato, portanto, este e mais 2. É um jogador relativamente seguro contratualmente ao Benfica. Fica a estar a negociar a renovação de contrato. Creio que há otimismo da parte do Benfica, mais no caso de Prestiani do que no caso de Shell Group. E acho que Prestiani precisa, se calhar, de uma afirmação num contexto diferente. E quando digo um contexto diferente, é a Liga dos Campeões. Acho que, sinceramente...
7: E vai aguentar um ano daqui até lá?
8: Acho que o Benfica tem outras soluções. Acho que para este ano pode ser... Só tem 20 anos para este ano. É muito jovem, é muito novo. E para o Benfica pode ser não muito difícil segurar para este ano mais um ano, além desta época, né? Num contexto, no final da época, Portugal terá três equipas qualificadas para a Champions no ano seguinte. Portanto, em princípio...
10: Em princípio, pelo amor de Deus, o Benfica não tem cultura de segurar jogadores.
8: Quer dizer, não tem, não. Um tipo comercial.
10: Não tem cultura de segurar jogadores.
11: Veja lá, o
10: Arthur Toglu...
8: Então não sobrou o António Silva. O António Silva, que todos os clubes o queriam durante tantos e anos, como o Carlos sabia disso.
5: O Carlos, por exemplo, segurou o Pablo Lídis, porque
10: houve uma proposta
5: que era uma
10: exceção para confirmar a regra.
11: Segurou
10: o Pablo
11: Lídis nesta matéria. O Benfica este ano dá lições ao Sporting, que deu um contrapé a não sei quantos jogadores.
10: Vou-te explicar. O Sporting podia vender numa ótica a médio prazo. A rotação dos jogadores do Benfica é uma rotação que explica a instabilidade que o Benfica tem vivido. O Jaime sabe isso perfeitamente.
8: Mas isso começa pela rotação do treinador, não é?
10: Não é? Portanto,
8: acho que começa aí.
10: Se nós formos ver os treinadores, os jogadores que o Benfica...
8: Chega a setembro, muda o treinador.
10: E, portanto, o Benfica tem, desde o tempo do Feliz Filipe Vieira, que dizia que assumia... que a coisa que lhe dava mais prazer era negociar jogadores, como aliás, enfim, se notou até em uma dimensão que não estava visível.
11: Mas o Vieira tinha um modelo vencedor.
10: Pronto. E a questão, que eu coloco é que, efetivamente, uma das razões que o Benfica, do insucesso do Benfica, na minha ótica, é a excessiva rotação dos jogadores em instabilidade do plantel. Não confunda isso, se faz favor, com aquilo que aconteceu este ano no Sporting, porque aquilo que aconteceu este ano foi uma remodelação programada. Ora, se eu já perco a memória dos Waldschmidts e dos Weigls e dos sei lá, da quantidade brutal dos Artur Cabrais, tudo o que tem passado. E tudo o que tem passado, quando chegam, são os melhores do mundo e que saem pela esquerda baixa discretamente à
5: subir. Muito bem, e o Jaime já vai ter a oportunidade também de responder ao Carlos, a seguir ao intervalo da Teja.
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1: Assim é, desde logo um convite para o próximo fim de semana. 10 horas 32 minutos, ligador, ainda o convite da Sara Guterres para aquilo que vem aí pela frente. No intervalo vamos à atualidade informativa também aqui na Correio da Manhã Rádio, a edição das notícias com o jornalista Bruno Correia. É já a seguir. Vamos também aproveitar para deixar o convite para a Noite das Estrelas à meia-noite e 50.
2: Vamos analisar com mais detalhe a vitória do Benfica na Liga Europa, mas também vamos falar de declarações polémicas de Rui Borges, assim como da derrota de Francisco Afarioli e mais uma na Liga dos Campeões. É já daqui a pouco. Até já.
1: Ora, cá está, como sempre, aqui o convite da Sara Guterres. Há muito para si nesta noite na Correio da Manhã Rádio. Fique por aí.
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1: A 26 minutos das 11, nesta noite de quinta-feira, a atualidade informativa está de regresso à Correio da Manhã Rádio. Notícias com o jornalista Bruno Correia. Boa noite, Bruno.
5: Boa noite. Um sismo de magnitude 4,2 na escala de Richter foi registado esta quinta-feira em Bragança. Segundo o IPMA, o abalo ocorreu às 8h34 da noite, a uma profundidade de 16 km. Nas redes sociais há relatos de que o sismo foi sentido em várias zonas da região norte do país. Esta é uma notícia que vamos continuar a desenvolver ao longo desta noite informativa. Luís Neves lamenta os feridos que ocorreram nas manifestações da última madrugada no Porto. O movimento pela habitação, que está a protestar no Porto deste sábado, denuncia uma carga policial. Segundo o movimento, há 37 feridos, dois dos quais em estado grave. Entre os feridos está uma pessoa com deficiência e vários participantes tiveram de ser hospitalizados. O ministro da Administração Interna diz, no entanto, que a ação da polícia é legítima.
6: Há lei e ordem que têm que ser cumpridas. E essa lei e ordem têm que ver com a restauração da paz pública, da ordem pública. Quando as ordens são legais, quando as ordens são legítimas, elas devem ser executadas. E devem ser executadas de acordo com a necessidade de repor essa mesma ordem. Eu lastimamos, como sempre, qualquer incidente, qualquer ferido que possa ocorrer no âmbito de uma atuação desta natureza. Por isso, estamos a olhar para este assunto com toda a preocupação, sendo certo que a ação da Polícia de Segurança Pública é uma ação estribada na lei e, por isso, legítima.
5: O ministro da Administração Interna, que falava aos jornalistas em Lisboa à margem da sessão de tomada de posse do novo secretário-geral do Ministério da Administração Interna, onde Luís Neves disse estar totalmente disponível a prestar esclarecimentos sobre a saída do anterior detentor da pasta, Ricardo Carrilho.
6: Como sabem e como sempre tenho feito, desde que cheguei ao Governo, estou permanentemente disponível para, nos locais próprios, nas autoridades próprias, sejam quais for, neste caso o Parlamento, que tem da minha parte total e integral respeito, para prestar todos e quaisquer esclarecimentos. É isso que sucederá, tal qual como já sucedeu no passado em mais de uma ocasião, que prestarei de uma forma absolutamente transparente e tranquila, que o Governo prestará todos os esclarecimentos a qualquer matéria.
5: Declarações do Ministro da Administração Interna, Luís Neves, esta quinta-feira em Lisboa. Uma criança de 13 anos esteve desaparecida durante mais de 5 horas depois de ter sido levada pelo pai do carro da mãe no nó da Seara, na A4, perto de Bragança. Durante a fuga, ocorreu uma colisão entre 3 viaturas que provocou 7 feridos, um deles em estado grave, Rita Lino.
7: Os confrontos familiares são antigos e agudizaram-se após a separação de um casal da família com mãe espanhola e pai português. É dessa relação que nasce a bebê, agora com 3 anos, e que fica entregue à guarda da mãe, atualmente a viver em Barcelona. O pai, descontente com a situação, residente no Conselho de Macedo de Cavaleiros, ruma à Espanha para ir buscar a bebê e regressa com ela para Portugal. A família da progenitora uniu-se e partiu até ao Conselho de Macedo de Cavaleiros. É no local onde o pai se encontrava com a menor que começaram os confrontos entre as duas famílias, com agressões mútuas, mas com a mãe a conseguir recuperar a bebê. Nesse momento, colocou-se em fuga pela A4 em direção à Espanha. Foi perseguida pelo ex-companheiro e outros familiares que conseguiram abalroar a viatura em que a progenitora seguia. O pai conseguiu raptar a bebê e fugiu com a mesma a pé, aproveitando a colisão das 3 viaturas ligeiras que seguiam em perseguição pela autoestrada.
5: O homem foi, entretanto, encontrado esta noite juntamente com a bebê em Bragança. O ferido grave que resultou da colisão foi transportado para o hospital de Bragança. No desporto, o Benfica recebeu e venceu o Celtic por 4-1. John Durán por 2 vezes, Alexander Bá e Pavlidis foram os autores dos golos para as Águias. Já Camilo Durão apontou o golo dos escoceses. Com este resultado, o Benfica continua 100% vitorioso na Liga Europa. Também o Sporting Clube de Braga entrou em campo esta noite. Os minhotos perderam por 3-0 em casa do Copenhaga, em jogo a contar para a primeira jornada da Liga Conferência. Já o Torriense não foi além de uma derrota também. Esta tarde, a equipa portuguesa recebeu o Sunderland e perdeu por 2-1, depois de ter estado em vantagem. O Torriense soma agora 3 pontos na Liga Europa.
1: Agora faltam cerca de 21 minutos para as 11 desta noite. Nesta hora estão 22 graus em Lisboa, 17 graus na cidade do Porto. A edição das notícias com o jornalista Bruno Correia.
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1: 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Para já, fique por aí com

0: Grande noitada esta em perspectiva na sua Correio da Manhã Rádio. Boa viagem, se segue ao volante. Acompanhamento do que no mundo do desporto, no que diz respeito ao futebol, precisamente na Liga de Ouro. Vamos regressar já daqui a muito pouco.
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0: Fica o convite também para ficar com a boa música aqui na Correio da Manhã Rádio. Grande viagem de transição aqui para recordar Boi de Jorge.

0: Uma daquelas canções intemporais, Boy George, na Correio da Manhã Rádio. De resto, a esta hora ainda, intensidade de trânsito no rescaldo do jogo que esteve a ocorrer no Estádio da Luz, este Benfica Celtic de Glasgow. Segunda circular no sentido Torres de Lisboa, aeroporto bastante preenchida. Também o acesso a partir da cidade de Lisboa ao tabuleiro da ponte 25 de Abril, portanto aqui o sentido Lisboa-Almada. Quem diria a esta hora, intensidade forte de trânsito na capital. É o resultado, sem dúvida, por aquilo que é dado a entender da debandada de milhares e milhares de benfiquistas que estiveram no Estádio da Luz. Ainda a propósito do dia de amanhã, sexta-feira, avizinha-se uma sexta-feira de outono, mas airosa, sobretudo a sul.
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0: Daqui a pouco vou contar-lhe tudo.

0: Assim, a nova geração da música em português também a passar na Correio da Manhã Rádio. Bom, aproveitar para partilhar consigo aquela que é a previsão do IPMA para amanhã, sexta-feira, dia 16. Um outubro ainda com dias bastante airosos. Grande Lisboa, contar precisamente com o céu geralmente pouco nublado, vento fraco. Há previsão inclusivamente de neblina matinal. O Grande Porto está à espera de céu muito nublado pela manhã, tornando-se pouco nublado a partir da tarde, ainda com a previsão de vento fraco a moderado. Máxima amanhã para Lisboa, 31 graus, o Porto a contar apenas com 23, apenas entre aspas, Setúbal a 30 graus de máxima, Braga 27, Faro com 28 graus de máxima.
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0: Daqui a pouco o Ligador. Eu fui na feira de...

0: Já a seguir então, para continuar o rescaldo do Benfica Celtic de Glasgow, ligador. 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
1: Marco Silva a falar, vamos ouvir o treinador do Benfica.
2: Começamos pela Benfica FM, por favor.
3: Boa noite, Mister. Margarida Apolinário, em direto para a Benfica FM. Dois jogos, duas vitórias, seis pontos fumados nesta fase de Liga da Liga Europa. Pedia-lhe que fizesse uma análise à exibição da equipa nesta vitória de hoje.
4: Uma vitória totalmente justa da nossa equipa, uma excelente entrada no jogo, com um golo cedo que ajuda sempre, mas tem sido algo que tem acontecido com alguma regularidade para nós quando jogamos em casa, mesmo alguns jogos fora também, reflete aquilo que tem sido a nossa capacidade que nós temos mostrado quando entramos em campo e a forma positiva e a querer dominar desde o primeiro momento, e se pudermos marcar cedo ainda melhor. Foi um pouco o espelho da entrada novamente no jogo, e uma primeira parte muito, muito bom nível, muito bom nível mesmo, capacidade que nós tivemos para criar oportunidades, para fazer os golos e para dominar totalmente a primeira parte, fez parecer que o jogo era mais fácil do que na realidade era, na minha opinião, e fez parecer que o Celtic não era uma equipa que nos podia criar problemas, e como foi demonstrando ao longo do jogo, acabou por criar alguns problemas. É o contexto tanto domínio, parece que o jogo consegues ter bola, não deixas o adversário te pressionar e consegues estar sempre em meio campo ofensivo, ou quase sempre em meio campo ofensivo, cria a sensação muitas vezes que as coisas vão ser fáceis, e depois quando acabamos de marcar o segundo e o terceiro golo parece, mas a qualquer momento equipas com qualidade, uma equipa que está habituada a jogar sempre a ganhar, uma equipa que tem jogadores de qualidade e que os jogadores estão habituados à pressão, naturalmente depois de estarem a perder 3 horas em intervalo, e disse aos jogadores que temos que esperar uma reação forte, naturalmente a conversa ao balneário não deve ter sido fácil para eles, e naturalmente esperar uma reação, olhar para aquilo que foi o nosso começo de segunda parte, tentámos retificar um pouco o que era a nossa pressão, e acredito que nós melhorámos os primeiros 10, 15 minutos da segunda parte, nós melhorámos muito naquilo que era a nossa pressão, definimos melhor os momentos de pressão que não estávamos a definir tão bem na primeira parte, e por isso mesmo nós criámos duas ou três oportunidades claras de gol no princípio da segunda parte para marcar o quarto e o quinto gol e praticamente acabar totalmente com o jogo, duas oportunidades claras, uma delas no pontapé de baliza, pressionarmos alto e ganhámos alto e conseguimos criar a oportunidade do Luque Bacchio. Não fizemos, e o adversário, naturalmente com as alterações, depois dois jogadores frescos nos corredores, o Dalo já com um amarelo, e na minha opinião até se calhar um amarelo injusto, criou-nos alguns problemas, um jogador muito forte num contra um que entrou para o nosso corredor esquerdo, para o corredor direito defensivo também entrou um jogador fresco, começaram-nos a criar algumas situações de um contra um, o Dalo condicionado, custou-nos, não fomos tão fortes a fazer dois contra um defensivo no corredor e foi por aí que começaram a criar algumas chances, e é daí que nasce o golo, e o golo dá-lhes um bocado de alento, tira-nos alguma tranquilidade a nós que não deveria ter tirado, mas a realidade é que tirou, e o jogo ficou ali um bocadinho partido, começámos a perder bolas, pouco à imagem da segunda parte com o jogo com o Vitória também no último fim de semana, tentámos equilibrar, as substituições demoraram um pouco, mas depois acabaram por ajudar a equipa, acabámos o jogo por cima outra vez, mas há ali um período após o 3-1 que a equipa perdeu um pouco ou demais o controle do jogo, na minha opinião, que devia ter acontecido, mas de uma forma geral, uma excelente exibição, em termos ofensivos de grande qualidade, há aspectos claramente a melhorar, que temos que continuar a trabalhar, duelos defensivos, a defesa da área e outras questões que para nós são muito importantes, temos vindo a trabalhar com os jogadores e continuar a trabalhar para melhorarmos.
5: Marcos Silva, boa noite. Henrique Mateus da TV da CNN. Pergunto-lhe se este tipo de exibição que o Benfica apresentou esta noite no Estádio da Luz se aproxima daquilo que considera ser uma equipa preparada para competir a um nível europeu mais elevado. E se permite uma segunda questão relacionada com o Prestiani, se aquilo que ele tem apresentado é apenas talento individual ou nota uma evolução na tomada de decisão do jogador?
4: Em relação à primeira questão, é nesta competição que nós estamos, e não há que o Benfica e vocês sabem também como eu, que é um clube habituado a estar nas Champions e não estar nesta competição, a realidade é que é esta e nós é nesta que nos temos que concentrar e é nesta que temos que tentar ser cada vez mais fortes. Jogos de competições europeias, independentemente da competição em que jogas, são sempre jogos diferentes, nós temos jogos que têm uma intensidade um pouco diferente, independentemente do nome ser mais sonante ou não dos clubes com que jogamos, é óbvio que não escondo que Champions League é um patamar diferente, é a realidade, e por isso mesmo é que o Benfica tem estado quase sempre lá. Este ano estamos numa competição diferente e temos que ser competitivos, fazer pela nossa vida e fazer pela nossa vida ganhar jogos, ir melhorando, porque são adversários que a qualquer momento podem criar problemas, e o Celtic mostrou isso mesmo com a reação na segunda parte, e nós temos que melhorar, por vezes quando o jogo parece que está todo controlado, a qualquer momento pode acontecer algo, e os passos que temos de dar para estarmos cada vez a melhor nível, não sei se é ir para outro nível ou não, mas estarmos a melhor nível é analisarmos como vamos fazer este jogo, é fazermos os jogadores perceberem primeiro o que temos que melhorar, e depois a nível de treino e a nível de semana fazer com que eles possam melhorar algumas características individuais que nós queremos que eles melhorem, e depois posicionamentos para nós são muito importantes como equipa, e isso fará com que nós possamos dar passos em frente em termos coletivos, e acredito sinceramente que em termos individuais também os jogadores poderem melhorar em alguns aspectos de duelos individuais, alguns aspectos de sermos mais vivos, mais matreiros, podermos fazer faltas táticas, que é algo que nós, alguns jogadores nossos, não fazem tanto em alguns momentos quando o jogo pede isso, e nós temos que estar preparados para aquilo que o jogo pede. Em relação à questão do Prestiani, é um pouco de tudo, é um jogador que tem um talento enorme, é um jogador que tem vindo a crescer em todos os aspectos do jogo, tem sido fundamental para nós, está numa forma muito, muito, muito boa, e eu sinceramente, pode parecer difícil, mas eu acho que ele não vai melhorar. Eu sinto que ele vai melhorar. É óbvio que está a jogar com uma confiança tremenda e ajuda qualquer jogador que possa jogar com confiança. Mas ele, além da confiança, está a perceber muito bem os momentos. E quando começamos a perceber melhor os momentos, quando começamos a perceber melhor o que o jogo nos está a pedir,

vamos acabar por tomar melhores decisões individuais, e isso tem sido a realidade do Prestiani. Está a jogar numa posição diferente do que jogava, teve 5 meses bons na época passada, mas praticamente a começar todos os jogos à direita. Este ano não começou ainda nenhum jogo à direita, pode vir a começar, mas não começou.

0: adversário. Estamos muito satisfeitos, eu sei que ele está satisfeito, como nós, como equipa, o próprio Pestiani. Estamos a falar de um jovem de 20 anos que está numa fase ainda prematura da sua carreira, mas tem vindo a melhorar e as coisas que foram acontecendo, não interessa falar do passado, eu não estava cá, mas mesmo eu disse, o Pestiani começou a dar sinais muito, muito importantes para mim como treinador desde o princípio da pré-época. O jogo no Algarve foi um excelente exemplo e fez talvez a melhor forma dele começar a demonstrar a maturidade, e a maturidade não é só com a bola nos pés, são outras coisas também, e estou muito satisfeito com ele. Não quero só individualizar no Pestiani, porque a equipa de uma forma geral tem feito um trabalho muito bom, mas porque me perguntou dele, há que realçar aquilo que tem sido as suas exibições.
1: MTV.
2: Marco Silva, boa noite.
0: Boa noite.
2: Madalena Salles em direto para a CMTV e também para a Correio da Manhã Rádio. Disse que estava muito satisfeito com o Pestiani e os adeptos também, claramente foram audíveis todos os aplausos no estádio hoje. Já sabemos que gosta muito de números e o Pestiani tem apresentado hoje mais uma vez com duas assistências. Portanto, a minha pergunta é se vai pedir a Rui Costa para não deixar sair Pestiani no mercado de inverno. E já agora uma outra pergunta, se me permite, que é sobre o Trubin. Tem sido muito comentado por parte dos adeptos também, porque opta por Trubin sempre em contexto europeu, portanto na Liga Europa, e depois por Samuel Soares no campeonato. Porquê é que acaba por optar por essa estratégia, se é que é uma estratégia para si, ou se não está confiante nos guarda-redes que tem, ou se é a confiança que tem, ou seja, porquê é que acaba por fazê-lo, não é?
0: Não, é a confiança que tenho. Se não tivesse confiança nos dois, se tivesse confiança só num, o outro não iria jogar. É óbvio que o Trubin, e vocês sabem, teve três épocas a jogar constantemente, portanto começou a jogar esta temporada. Decisão técnica de mudarmos e começarmos a dar oportunidade ao Samu, mas o Trubin é um jogador que está mais do que habituado a grandes palcos, tem experiência internacional, e nós quisemos, e eu optei até hoje de lhe dar, desde que entrámos na fase de grupos da Liga Europa, dar-lhe os jogos da Liga Europa. Se vai continuar assim ou não, tenho que esperar para ver, mas essa foi a decisão que eu tomei para os primeiros dois jogos. Vamos ver para a próxima semana se irá dar continuidade, mas o que está na minha cabeça posso dizer que é ele jogar o próximo jogo. Até lá poderei mudar, os treinos também podem estar algo diferente, mas neste momento é o que está na minha cabeça, e demonstra confiança nos dois, não demonstra insegurança, não demonstra falta de confiança, demonstra o contrário. Eu percebo a questão, normalmente dá-se em competições mais internas, taças e taça da Liga e taça de Portugal, poderá fazê-lo, e se calhar se eu o fizesse não havia aqui grandes questões, ou se calhar havia, por vezes quando se faz algumas alterações e não corre tão bem ao guarda-redes, quando se altera, é porque é que não jogou sempre o guarda-redes, joga mais a titular. Nós temos optado por esta por este caminho, na minha opinião reflete confiança nos dois, não o contrário, e é o que eu sinto no momento. Em relação à primeira questão, este é nosso jogador, tem um contrato longo connosco, está a fazer as coisas muito e bem, não há aqui nada que pensar. Os nossos adeptos estão-lhe a reconhecer e muito bem, porque percebem não só a qualidade, mas reconhecem trabalho, reconhecem quem trabalha de uma forma árdua em prol do clube, e reconhecem aquilo que ele tem feito. Tem sido um início em grande do Pestiani. Em relação à nossa tranquilidade e o termos connosco, nós temos de estar satisfeitos quando temos jogadores desta qualidade para trabalhar. Eu como treinador estou satisfeito, eu sei que ele também está muito concentrado naquilo que é o seu dia-a-dia, está concentrado no trabalho, quer muito ganhar com esta camisola, portanto não há aqui que ter conversas nenhumas com o presidente, porque não acho necessário neste momento. Se o presidente achar que é importante nós falarmos, falamos normalmente de tudo o que se passa à nossa volta, mas neste momento não há necessidade absolutamente nenhuma.
1: ATP.
3: Boa noite, Marco. Inês Geraldo para a RTP. Deixa-me perguntar, há bocado falou da segunda parte e fez uma comparação até com o que aconteceu com a Vitória Guimarães. Ainda assim, gostaria de lhe perguntar, depois do 3-1 do Celtic, se acha que esse momento em que o Benfica perde a bola e não tem a posse de bola, se houve melhorias de um jogo para o outro, ou se ainda tem aí muitos aspectos para poder afinar?
0: Temos muitos aspectos. Há sempre, não só para afinar, há aspectos para melhorar. É óbvio que o pior que pode acontecer para uma equipa, e aconteceram-nos algumas vezes, é após ganhar, perder rapidamente a bola. Não é algo, todas as equipas não gostam, não se sentem confortáveis. É um momento que ganhas, pensas que podes fazer algo no adversário, ou pelo menos manter posse, e nós acabamos por perder em alguns momentos a bola, ou querer atacar muito rápido, ou chegar rápido, porque o jogo também estava partido e não é fácil dizer aos jogadores para aquele momento se temos oportunidade para atacar rápido e temos as oportunidades para criar, porque nós continuamos a criar oportunidades, essa é que é a verdade, e havia

0: passo os jogadores iam e o meu objetivo, e há alguns momentos até que eu estava a falar com estava a puxar pelo Sofiane, porque o extremo estava a ficar constantemente, não estava a acompanhá-lo e ele queria-se constantemente ir quando nós estávamos em situações de ataque rápido ou de contra-ataque. Ele estava constantemente a ir e nós temos que ter esta capacidade de ir, mas ter a capacidade e a atenção sempre para estar equilibrados como equipa, porque nós já com o resultado igualado não nos devemos equilibrar. Imaginem que a ganhar um jogo de uma forma confortável com 3-1, porque eu considero que seja um resultado muito positivo, não nos podemos desequilibrar. Esta é a primeira questão. E a outra é, após ganhar não podemos perder tão fácil bola, e foi um pouco o que nos foi acontecendo. Em dois momentos, se melhorarmos, depois jogos diferentes, porque eu falei dessa questão no jogo com o Vitória, mas o Vitória praticamente não nos criou nenhuma oportunidade, não teve uma oportunidade, teve um cabeceamento num canto e teve um cruzamento que a bola acabou por ir ao posto. O Vitória não criou, e mesmo assim nós e eu conseguimos identificar isso na equipa, porque perdemos muitas bolas e de uma forma rápida. Hoje foi diferente, um adversário que teve uma capacidade diferente de nos criar problemas, que colocou os jogadores muito rápidos na frente e fortes no ataque ao espaço, e após o 3-1, que nós temos que fazer melhor naquele momento como equipa, acaba por ter mais um momento de um ataque rápido ao espaço do seu avançado, no momento entre os nossos dois centrais que acaba por criar, porque nós antes não tivemos a capacidade de matar essa ação rápida e claramente temos que melhorar. Não está muito longe de estar tudo bem, porque esse é o meu trabalho e eu sou muito honesto nesse aspecto. Nós fizemos, em termos de ataque posicional, tivemos grandes momentos, fomos uma equipa muito capaz durante a primeira parte. Segunda parte, em alguns momentos, não tanto, e nós temos que melhorar nesse aspecto. E como eu disse há pouco, melhorar em termos posicionais, melhorar em termos de tomada de decisão, porque muitas vezes, para defendermos bem, também temos que atacar bem e tomar boas decisões com bola para que não percamos tão rápido a bola.
1: Sei que há muitos pedidos, mas temos que fechar. Mais futebol.
2: Boa noite, David Marcos. Mais futebol. Pergunto-lhe se é no momento defensivo que o Benfica ainda está mais longe daquilo que o Marco pretende para o Benfica, e quão importante será ter finalmente uma semana limpa de trabalho com todo o plantel à disposição para resolver alguns problemas.
0: Vai ser importante. Eu percebo a questão. Nós acabamos por ganhar o jogo de uma forma folgada e estamos a dar muito ênfase a alguns problemas que existiram. Eu já tive a oportunidade, até porque calculava que viessem algumas questões da vossa parte, de ver grande parte das oportunidades que o adversário criou, e em muitas delas, tirando uma que a bola entra nas costas do Fred e que o João depois acaba por ser batido, que acho que é o momento que vai dar a bola no posto após o 3-1, quase em todas as outras bolas nós não estávamos desequilibrados coisa nenhuma. Nós temos é que depois posicionar-nos em alguns momentos de uma forma que nos permita defender a área como temos de defender, e em alguns momentos, como eu falei também há pouco, se olharmos para a primeira oportunidade do nosso adversário, nós temos 2-1 no corredor, temos que evitar aquele cruzamento e depois defender melhor aquele cruzamento. São coisas que temos vindo a trabalhar, são coisas que naturalmente nós queremos melhorar, fazer os jogadores perceber esses momentos também, nós coletivamente melhorarmos nesse aspecto, e acho que é uma situação normal. Nós temos que melhorar. Era muito pior se não tivéssemos também a criar as oportunidades que criamos e a marcar os golos que marcamos para podermos ser uma equipa forte. E depois há outros aspectos que temos que melhorar. Por isso é que eu disse a semana passada, ou disse no jogo passado, estou a dizer hoje novamente, é óbvio que uma coisa é ganhar jogos, outra coisa é pensarmos que está tudo bem. E está muito longe de estar bem. Se calhar vocês daqui a 6 meses vão estar a ouvir a dizer a mesma coisa, porque faz parte de uma época e nós temos que continuar a melhorar.
1: Obrigado a todos.
0: Boa noite, obrigado.
3: Marco Silva a reagir após a vitória do Benfica por 4-1 diante do Celtic. Em jogo da Liga Europa, o treinador deixar aqui várias ideias fortes, nomeadamente sobre o Prestiani. Já vamos analisar estas declarações do treinador do Benfica, mas agora vamos aos golos com a Francisca Laranjo. Gonçalo Ramos marcou um golo na vitória do Milan de Ruben Amorim sobre o Salzburgo por 4-0 na segunda jornada da fase de Liga da Liga Europa. Aos 15 minutos, Xissé faz o primeiro golo da equipa de Ruben Amorim. Abre assim o marcador. Estamos a ver esse momento ao detalhe.
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1: Já daqui a muito pouco vamos regressar à Liga de Ouro. Amanhã, sexta, o futebol vai continuar em destaque.
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1: Ainda mais no início desta madrugada, à meia-noite e 50.
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1: Precisamente para acompanhar assim na reta final desta sua noitada de quinta-feira.
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1: Assim, um rescaldo de mais uma semana europeia. O futebol está em destaque também aqui na Correio da Manhã Rádio, já a seguir com o regresso ao Ligador.
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1: Estamos a contar com a Sara Guterres, também com o seu painel de comentadores, a Ligador, a passar aqui na antena da Correio da Manhã Rádio. Ainda assuntos que virão à baila, além do jogo Benfica-Celtic de Glasgow, também o jogo da Conference League, Copenhaga 3, Sporting de Braga 0, ainda também os jogos da Champions de ontem, que envolveram nomeadamente a equipa do Futebol Clube do Porto, que saiu derrotada em Sevilha. Vamos regressar à Ligador.
3: Voltamos à Ligador e vamos falar agora de Prestiani, porque Marco Silva foi questionado. Não falta a palavra. Pela nossa jornalista Madalena Salles, na conferência de imprensa, sobre se ia falar com o presidente do Benfica, Rui Costa, para segurar Prestiani, e a resposta, Sérgio, foi: Não há aqui conversas nenhumas a ter com o presidente, porque sinto que nesta altura não é necessário.
4: Sim, parece-me que não é necessário, não é? Parece-me que é, lá está, com mais 3 anos e quase 3 anos de contrato, acho que é um jogador sobre o qual o Benfica tem controle, e até porque os sinais que têm sido dados nas conversas para a renovação têm sido positivos, e é muito possível que haja uma renovação em breve.
3: Mas já agora, com essa renovação, pode existir algum aumento da cláusula de rescisão?
4: Eu acho que não, pode haver isso, mas mais do que aumentos de cláusula, eu creio que já é 100 milhões a cláusula do Prestiani.
3: Se calhar pode aumentar para
4: mais do que aumento de cláusula, acho que é sobretudo aumentar o salário do jogador. Se o jogador tem uma importância tão grande na equipa, não pode ter o salário que tinha quando chegou ao Benfica com 18 anos. É preciso perceber que se Prestiani tem de certeza muitos clubes, ou terá em breve muitos clubes dispostos a oferecer-lhe muito dinheiro. E o Benfica, para mostrar ao jogador essa consideração, para o manter focado e motivado e feliz em Portugal, a solução é aumentar-lhe o salário, e é lógico que isso aconteça. Eu acho que Prestiani, sinceramente, não é um tema. Acho que o Benfica não vai vender Prestiani nem... muito menos no inverno. Acho que é impossível no inverno isso acontecer, até porque o Benfica, em princípio, no inverno vai estar a disputar títulos, não estará fora de...
5: Quais?
4: Alguns vai estar a disputar, de certeza. Parece-me que não vai estar fora de... não vai ter época perdida em janeiro, no mercado de janeiro. E quase que aposto que também não sairá no verão. Parece-me que não é,
5: caramba,
4: não é por aí.
5: Tu estás a amarrar o rapaz aqui ao Benfica,
4: não,
5: para sempre.
4: Não, não, sabes porquê? Porque eu acho que o Benfica tem outros jogadores, há outros jogadores na linha da frente para saírem do Benfica. E qualquer clube português...
5: O mercado é que dita.
4: Ou quer fazer... Mas há jogadores com mercado, outros jogadores com muito mercado do Benfica. Pavlidis, por exemplo, é um jogador com muito mercado. Trubin, se calhar.
5: Sudakov.
4: Não, mas há Sheldon, que tem mercado, como é óbvio. Há Pavlidis com mercado, e acho que esses dois estão à partida mais à frente na lista de saída.
3: Há pouco tu questionavas se Prestiani, Nuno, irá aguentar mais um ano no Benfica.
5: É evidente, Sara, porque vão lá ver. O Prestiani, no momento em que está, 14 jogos no Benfica, 8 golos e 5 assistências. Agora, para início de conversa. É, de facto, um jogador que está a mais no Benfica. Eu estou a dizer a mais porque tem uma qualidade que não tem comparação com nenhum dos outros que até estão na porta de saída para o Benfica realizar algum encaixe financeiro. E por isso, este jogador, se continuar a jogar como joga, se continuar a ser visto lá fora, é um jogador extremamente apreciável. 20 anos. Quer dizer, é nestas alturas que as grandes aquisições se fazem, é com estes jogadores jovens que...
4: Olha, o Fraul tem que idade? Saiu do Porto?
5: Não saiu.
4: Pronto, quer dizer, mas o é um mistério assim tão grande jogar o jogo.
6: Tem que correr no mesmo erro.
5: Mas o Pietro Zeski pode também, de hoje para amanhã, está lesionado, mas pode ser muito apreciável.
4: Acho, mas apreciável, mas eles têm todos cláusulas de decisão, têm contratos.
5: Está na seleção argentina, quer dizer, tem tudo tem tudo para poder ser um terceiro Félix ou um segundo Enzo, ou seja lá o que for, que dava murros na camisola, desacamava o clube. Quer dizer, eu acho que se de facto tiverem a ver este jogador, levem-no, eu também já estou a dizer, naquele, levem-no daqui para fora.
7: Já deu tarde muito, mas a Fátima
4: é mais wishful thinking do Bruno.
6: É mais biocres com o Human.
5: Qualquer jogo que tu vejas do Benfica,

0: Benfica, vês que está ali um a mais, quer dizer, aquilo é um jogador que não tem comparação.
1: Até atrapalha os outros, não é?
0: Não, no Dragão, quando eu fui ver, ficou sossegadinho, mesmo assim fez.
2: Coitado, levou logo uma cotovelada para se pôr em sentido, não havia dele estar sossegado, não é?
0: Exatamente. Um encostãozinho, ele é pequenino, ele tem 1,76m, quer dizer, aquilo também não passa ali por baixo de toda a gente.
3: E puseram um tipo chamado Alberto, não é? Marcá-lo, não é?
0: Porque, o Carlos Alberto,
3: a diferença dele entre a perna e a coxa e não sei o que, aquilo é tudo alto.
2: É tudo canela.
0: O 1,66m tens que olhar assim para baixo.
3: Por isso, exatamente.
0: Queres que é? Carga de ombro ali? Queres carga de ombro? Não é carga de ombro.
4: Mas o Carlos acha o quê? Acha como o Sérgio que o Preste é para controlar
0: está muito negativo.
4: Ainda durante muito tempo no Benfica ou está aqui mais do lado do
2: Sara, é muito simples.
4: Deste ponto de vista em que é um jogador que se está a destacar e por isso o mais próximo da porta de saída.
2: É simplicíssimo. Decorre de duas contingências. Primeiro, das necessidades de quem vende. E segundo, da vontade de quem compra. As necessidades de quem vende, eu como já disse aqui, o Benfica tem neste momento o treinador mais caro de Portugal, o jogador mais caro de Portugal e a equipa mais cara de Portugal. Isso reflete-se nas contas, ou seja...
3: Benfica. E fatura mais em Portugal.
2: Está bem, mas o déficit operacional do Benfica...
3: Também é relevante, não é?
2: O déficit operacional... Não, eu não ponho isso em causa. Ponho é que o déficit operacional do Benfica, neste momento, no final do ano, vai ser um déficit significativo. E a questão que se coloca é o Benfica vai ter que vender. Para mim é claro, como todos os clubes, não é caso? Sim. A questão é, eu que eu chamo o síndrome...
3: Esta época pode ser especialmente difícil, porque está fora da Champions, pronto, etc.
2: Eu que eu chamo o síndrome...
0: O Porto, vês contas do Porto, porque está fora da Champions.
2: Pronto, o síndrome Rodrigo Mora.
3: Não compares o balanço do Porto com o balanço do Benfica, não é?
2: Isso também não.
0: É pancada que é.
2: O síndrome Rodrigo Mora, que é... O Porto vendeu o Rodrigo Mora porque eventualmente não teve propostas para nenhum jogador.
3: E porque não jogava?
2: Porque não. Porque não. O mercado quis comprar o Rodrigo Mora.
1: Duvido, sinceramente, acho que não. Acho que no caso do Porto foi uma estratégia.
2: E quem compra é quem manda. Isto a questão é tão simples. Se o mercado quiser comprar o Prestiani,
0: compra.
2: É tão simples quanto isto. E não há clube nenhum em Portugal que tenha argumentos para contrariar isso.
3: Vai ter a cláusula de rescisão, que me parece que é de 100 milhões de euros.
2: Eventualmente.
3: E o Benfica já deu mostras de que, quando chega a momentos desses, até é capaz de negociar. Quando foi o caso do Enzo Fernandes, por exemplo, o Benfica disse claramente, bate-me a cláusula de rescisão e está cá.
0: Não vou fazer
2: O contexto hoje em dia será diferente. Os números que do João Félix e do Enzo, porventura, hoje em dia, não são números realistas. Agora... Uma proposta que alivie os déficits de tesouraria dos clubes e que faça a cabeça do jogador, porque a gente sabe que isso é extremamente importante, acaba por ser uma proposta difícil de
0: fazer. Tu não fazes aquela estratégia daquela loja que tens em frente ao teu clube, faz sempre um descontozinho de 30%, 40%, anuncia um ano antes que vai descontar, não vais fazer uma coisa dessas? Gyökeres, Yulman, não é? Agora Soares também deve estar aí. Claro. Não fazes essa estratégia de...
2: Felizmente o Sporting tem...
0: Black Friday.
2: O Sporting tem mercado para os seus jogadores. Nem todos podem dizer isso.
4: O Jaime acha que o Benfica não tem motivos, como diz o treinador, para se preocupar, no fundo, com esta situação?
3: Não, eu acho que o Benfica não tem motivos para se preocupar. Eu acho que o Prestiani está numa forma superlativa. Está um jogador extraordinário. E não há palavras para definir aquilo que ele faz e tem feito nestes jogos do campeonato e na Liga Europa. E, portanto, é um jogador que, claramente, e segundo, como disse o treinador do Benfica, que ainda pode crescer, pode melhorar.
0: Agora,
3: o que acontece é que o Prestiani está no Benfica, tem um contrato ainda com mais 3 anos pela frente. E, portanto, o Benfica tem, de facto, aqui uma situação confortável na relação com ele. Claro. Uma coisa é o Benfica avançar para uma negociação do contrato agora, no sentido de melhorar a sua posição salarial dentro do plantel, o que é inteiramente justo, porque, de facto, ele terá, com certeza, um salário que veio ganhar na altura em que veio da Argentina para cá, com 18 anos, onde, enfim, era um jogador em construção. Agora, o que me parece, e, portanto, eu não acredito que haja... também uma pressão de mercado para comprar o Prestiani já amanhã, apesar

0: da grande qualidade que ele tem vindo a demonstrar.
1: Muito bem. Nuno, daqui a pouco já vamos falar do Futebol Clube do Porto e aposto que os teus companheiros de equipa, sobretudo ali o Carlos, estão cheios de vontade de falar sobre
2: a derrota do Futebol Clube do Porto
1: em Sevilha frente ao Betis. Vamos falar disso é já a seguir ao intervalo. Até já.
3: 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Atualidade informativa, já a seguir.
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3: Precisamente, outros assuntos que dominam a atualidade informativa a esta hora, na Correio da Manhã Rádio, são as notícias, uma edição do jornalista Bruno Correia. Boa noite, Bruno.
5: Boa noite. O estabelecimento prisional de Lisboa está sem luz. Esta situação está a causar preocupação, dada a possibilidade da falta de iluminação representar um perigo no que toca às condições de segurança. Este problema começou pelas 3 da tarde desta quinta-feira.
6: Aquilo que nos dizem é que, de facto, o problema da falta de luz não está a afetar todo o estabelecimento prisional de Lisboa, mas sim, pelo menos, a zona dos espaços comuns, também alguns corredores que são adjacentes e pelo menos a área administrativa. Pelo menos foi isso que avançou a fonte oficial dos serviços prisionais, que deu ainda conta de que, de facto, as celas destes mais de 1000 reclusos têm luz e que estes presos acabaram por comer à hora normal. Também avançou a fonte oficial do Sindicato de Chefias do Corpo dos Guardas Prisionais, que, de facto, estes reclusos tiveram direito à medicação à hora normal, mas diz que foi pelo menos desde as 3 da tarde desta quinta-feira que este problema existe, até porque as últimas visitas, segundo esta fonte, foram canceladas e por isso mesmo aponta para as 3 horas da tarde.
5: A reportagem é da jornalista Raquel Sousa. Uma criança de 3 anos esteve desaparecida durante mais de 5 horas depois de ter sido levada pelo pai do carro da mãe no nó da Seara, na A4, perto de Bragança. Durante a fuga, ocorreu uma colisão entre 3 viaturas que provocou 7 feridos, um deles em estado grave, Rita Lino.
7: Os confrontos familiares são antigos e agudizaram-se após a separação de um casal da família com mãe espanhola e pai português. É dessa relação que nasce a bebê, agora com 3 anos, e que fica entregue à guarda da mãe, atualmente a viver em Barcelona. O pai, descontente com a situação, residente no Conselho de Macedo de Cavaleiros, ruma à Espanha para ir buscar a bebê e regressa com ela para Portugal. A família da progenitora uniu-se e partiu até ao Conselho de Macedo de Cavaleiros. É no local onde o pai se encontrava com a menor que começaram os confrontos entre as duas famílias, com agressões mútuas, mas com a mãe a conseguir recuperar a bebê. Nesse momento, colocou-se em fuga pela A4 em direção à Espanha. Foi perseguida pelo ex-companheiro e outros familiares que conseguiram abalroar a viatura em que a progenitora seguia. O pai conseguiu raptar a bebê e fugiu com a mesma a pé, aproveitando a colisão das 3 viaturas ligeiras que seguiam em perseguição pela autoestrada.
5: O homem foi, entretanto, encontrado. Esta noite estava em Bragança, juntamente com a bebê. O ferido grave que resultou da colisão foi transportado para o Hospital de Bragança. Um sismo de magnitude 4,2 na escala de Richter foi registado esta quinta-feira em Bragança. Segundo o IPMA, o abalo ocorreu às 8h34 da noite, a uma profundidade de 16 km. Nas redes sociais há relatos de que o sismo foi sentido em várias zonas da região norte do país. Luís Neves lamenta os feridos que ocorreram nas manifestações da última madrugada no Porto. O movimento pela habitação, que está a protestar no Porto deste sábado, denuncia uma carga policial. Segundo o movimento, há 37 feridos, 2 dos quais em estado grave. Entre os feridos está uma pessoa com deficiência e vários participantes tiveram de ser hospitalizados. O ministro da Administração Interna diz, no entanto, que a ação da polícia é legítima.
8: Lei e ordem que têm que ser cumpridas. E essa lei e ordem tem que ver com a restauração da paz pública, da ordem pública. Quando as ordens são legais, quando as ordens são legítimas, elas devem ser executadas. E devem ser executadas de acordo com a necessidade de repor essa mesma ordem. Eu lastimamos, como sempre, qualquer incidente, qualquer ferido que possa ocorrer no âmbito de uma

0: a atuação desta natureza. Por isso, estamos a olhar para este assunto com toda a preocupação, sendo certo que a ação da Polícia de Segurança Pública é uma ação estribada na lei e, por isso, legítima.
1: O Ministro da Administração Interna, que falava aos jornalistas em Lisboa à margem da sessão de tomada de posse do novo Secretário-Geral do Ministério da Administração Interna, onde Luís Neves disse estar totalmente disponível a prestar esclarecimentos sobre a saída do anterior detentor da pasta, Ricardo Carrilho.
0: Como sabem, e como sempre tenho feito, desde que cheguei ao Governo, estou permanentemente disponível para, nos locais próprios, nas autoridades próprias, sejam quais for, neste caso o Parlamento, que tem da minha parte total e integral respeito, para prestar todos e quaisquer esclarecimentos. É isso que sucederá, tal qual como já sucedeu no passado em mais de uma ocasião, que prestarei de uma forma absolutamente transparente e tranquila, que o Governo prestará todos os esclarecimentos a qualquer matéria.
1: Declarações do Ministro da Administração Interna, a Luís Neves, esta quinta-feira em Lisboa. Lá por fora, várias pessoas, incluindo crianças, ficaram feridas num tiroteio numa escola primária no estádio do Oregon, nos Estados Unidos. Segundo o da Guardian, o suspeito foi baleado e morreu pouco depois da chegada da polícia à escola Silver Rail, na cidade de Bend. As autoridades ainda não confirmaram o número exato de feridos nem a gravidade dos ferimentos, mas pelo menos duas pessoas foram transportadas para o hospital. Cerca de 450 alunos da escola estão a ser enviados para casa. No desporto, o Benfica recebeu e venceu o Celtic por 4-1. John Durán por duas vezes, Alexandre Bá e Pavlidis foram os autores dos golos para as Águias. Camilo Durán apontou o golo dos escoceses. No final do jogo e em declarações à Correio da Manhã Rádio, Marco Silva explicou a gestão que está a ser feita na baliza.
2: Se tivesse confiança só num, o outro não iria jogar. É óbvio que o Turbino, e vocês sabem, teve três épocas a jogar constantemente, portanto começou a jogar esta temporada. Decisão técnica de mudarmos e começarmos a dar oportunidade ao Samu, mas o Turbino é um jogador que está mais do que habituado a grandes palcos, tem experiência internacional e nós quisemos, e eu optei até hoje de lhe dar, desde que entramos na fase de grupos da Liga Europa, dar-lhe os jogos da Liga Europa. Se vai continuar assim ou não, tem que esperar para ver, mas essa foi a decisão que eu tomei para os primeiros dois jogos. Vamos ver para a próxima semana se irá dar continuidade, mas o que está na minha cabeça posso dizer que é ele jogar o próximo jogo. Até lá poderei mudar, os treinos também podem estar algo diferente, mas neste momento é o que está na minha cabeça.
1: Declarações de Marco Silva à Correio da Manhã em rádio depois da vitória por 4-1 frente ao Celtic. Com este resultado, o Benfica continua 100% vitorioso na Liga Europa. Já o Torriense deixou escapar nos últimos minutos os primeiros pontos na competição. A equipa portuguesa perdeu por 2-1 na recepção ao Sunderland. Um golo já para lá dos 90 minutos deu a vitória à equipa inglesa. Na Liga Conferência, entrada com o pé esquerdo para o Sporting Clube de Braga. Os melhores perderam por 3-0 na deslocação ao terreno do Copenhaga. A fechar, a seleção nacional está apurada para as meias finais do Campeonato do Mundo de Hóquei em Patins, que decorre no Paraguai. Nos quartos de final, Portugal goleou a seleção angolana por 5-1. Portugal aguarda agora pelo desfecho do jogo entre França e Suíça.
3: 11 horas 33 minutos, 21 graus em Lisboa, 17 graus na cidade do Porto. Atualidade informativa pela mão do jornalista Bruno Correia. Eu fico por aí, daqui a pouco regresso à Liga Torre.
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3: Vamos poder conferir logo depois.

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0: Já daqui a muito pouco, regresso à Sara Guterres, Ligador. Vai continuar o futebol em destaque na Correio da Manhã Rádio.

0: Grande recordação aos Duran Duran antes da Liga Torre. 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
1: O Benfica hoje venceu o Celtic na Liga Europa, já na Liga dos Campeões. O Sporting também venceu. O Futebol Clube do Porto perdeu em Sevilha com o Betis. Nuno, foi uma derrota pesada pela forma como o Porto perde na segunda jornada da Liga dos Campeões?
2: Foi. Não deixei de ficar eu com a neura quando o Porto perde. Mas devo relembrar que o Betis está a fazer um excelente campeonato em Espanha, está em terceiro lugar. Era um estádio com 67 mil pessoas, por isso era um estádio intimidatório. O Betis tem um trio de ataque fantástico, onde estão ali empatados muitos milhões de euros, não só em investimento como em salários para aqueles jogadores. Mas o Porto conseguiu fazer uma parte difícil, que foi... Eu não gostei da entrada do Porto em campo. O Porto entrou muito mal. A primeira parte foi terrível. Marcou um gol contra a corrente do jogo e não foi, infelizmente não foi validado. Mas depois o Porto consegue reequilibrar, consegue recuperar de 1-0 para 2-1. E por diversas falhas o Porto perde o jogo. Agora, qual é o problema do Porto? O Porto financeiramente tem que ganhar jogos na Liga dos Campeões, tem que ganhar o prémio de 2,1 milhões de euros, e entretanto já voaram 4,2 milhões de euros nestes dois primeiros jogos. Se o primeiro jogo eu rendo-me à superioridade do Manchester City, foi absolutamente superior no Dragão, neste jogo dá a ideia que o Porto podia ter feito melhor, podia ter tido o controle do jogo muito mais tempo, ou pelo menos quando virou, e poderia, se calhar, gerir o plantel um bocadinho de outra maneira. Isto porquê? Porque Pablo Rosário central não é Bendarek, mas aí não havia nada a fazer. Bendarek tinha sido suspenso por dois jogos. Varela não é Pablo Rosário no meio-campo, que é mesmo assim. Francisco Moura não é Zaidu nem Martim Fernandes do lado esquerdo. Borja Sainz não é William Gomes. São só as alterações que existiram no jogo ou no exercício do jogo na equipa do Porto. E mesmo Martim Fernandes não é Alberto Costa do lado direito. Por isso, é evidente que há, quando não se põe as melhores opções...
3: Estás a queixar-te o treinador?
2: Quando não pões as melhores opções em campo, é evidente que recentes...
1: Então, mas estás a criticar Francisco Farialli, certo?
2: Não estou a criticar, estou a dizer...
1: Então, mas estás a criticar... Estás a identificar o treinador do futebol...
2: Mas é que
1: o
2: Francisco Farialli pode dizer assim... Eu tinha jogadores que não tinham condição para fazer os 90 minutos, é que não podiam entrar de início. E eu rendo-me à explicação do... E é isso que acontece.
3: Mas ele não disse isso. Não explicou, pois não foi opções.
1: Mas, por exemplo, sobre o lateral direito, Francisco Farialli disse que podia fechar os olhos e escolher qualquer um deles, fosse Alberto Costa ou Martim Fernandes.
2: Mas não é o Martim,
1: por
2: exemplo,
1: ao
2: lado esquerdo. Contra o Benfica, do lado direito foi Alberto Costa e do lado esquerdo foi Martim Fernandes e correu tudo muito bem. E é evidente que não corre bem, eu não quero estar a apontar nomes, mas não corre bem com dois jogadores que...
3: Com Moura.
2: Que um fez uma grande penalidade, que ditou o resultado final. E mesmo Varela andava um bocado perdido no início do desafio, ou mais de metade do desafio andava completamente perdido em campo, não era o Varela que nós conhecíamos. E por isso o Porto tem que mudar aqui o chip na Liga dos Campeões. Se a nível interno é fantástico, na Liga dos Campeões tem que fazer mais e melhor, obviamente.
1: Mas já que eu não tocava aqui neste ponto, Carlos, aquilo que tem acontecido na Liga dos Campeões, estamos a falar de dois jogos com duas derrotas para o Futebol Clube do Porto, primeiro adiante do City e agora adiante do Betis, isto, na sua opinião, prova o quê? Que

0: Farioli é suficiente para as competições internas, mas depois a nível europeu fica um pouco aquém das expectativas?
1: Não, eu acho que o Porto perdeu dentro e fora do campo. Porque os parâmetros de apreciação das atuações do Porto diferiram daquilo que existe dentro de Portugal. Ou seja, para mim, um momento chave é quando o Farioli tem que retirar o Gabri Veiga, que descompensa aquele meio-campo, e ao retirar o Gabri Veiga, o Porto enfraquece os seus argumentos. Porquê é que o Farioli tira o Gabri Veiga? Porque o Gabri Veiga tinha levado um amarelo, porque se tinha excedido. Portanto, os jogadores do Porto encararam o jogo na ótica que encaram os jogos em Portugal, com as consequências daquilo que não lhes acontece em Portugal e eventualmente lhes acontece nos jogos europeus.
2: O Farioli faz mesmo cá. Quando há um amarelado...
1: Já vou.
2: E ele tira sempre um jogo.
1: Calma. Ou seja...
2: Faz mesmo cá.
3: Não estás a ver onde é que isto vai parar.
1: Ou seja... Já vou.
2: É uma cantilena que eu já sei.
1: Portanto, não é cantilena, é óbvio, ou seja...
2: Mas ele tira os amarelados também cá.
1: O problema é que
4: o problema é que
1: na Europa se amarela. Na Europa se amarela joga, e em Portugal não.
2: Joga limpo.
1: Segunda questão que pouca gente tem dado o devido relevo. O Porto quis montar a coreografia em Sevilha e saiu mal. Num jogo completamente, com uma arbitragem que eu entendo que é completamente competente, que é uma arbitragem objetiva, o senhor Lino Godinho é expulso. Que é uma coisa. O treinador leva um cartão amarelo. Quer dizer, o Porto tentou montar a chamada coreografia do banco em Sevilha, achando que a coreografia do banco tinha os mesmos resultados que costuma ter cá em Portugal, ou seja, o Banco do Porto arbitra, como sabem.
3: É o famoso quinto árbitro, como
1: quinto
3: se diz.
1: Quinto árbitro, não é mesmo? Só que na Europa fia mais fino, não é? Fia mais fino e, portanto, o Banco do Porto fez, acho eu, uma figura que acho imprópria de um jogo europeu. Imprópria de um jogo europeu. Nesse
2: próprio porquê?
1: O
2: resultado?
1: Nuno, eu até acho uma candura da sua parte perguntar. Pá, porque se na Europa aquele teatro, repara, a primeira coisa que o treinador do Manchester City na conferência assinalou foi a tentativa permanente de interferência do Banco do Porto no jogo. Lembra-se disso? E aqui foi a mesma coisa, só que fia mais fino. Portanto, eu acho que o Porto, dentro e fora do campo, não se capacitou que estava a jogar noutro contexto disciplinar. E acho que perdeu com isso.
2: Olha, no Porto Benfica.
1: No limite, deixa-me lá dizer,
2: os grandes coreógrafos
1: finalmente
2: foram os benfiquistas.
4: Foi um banco e pera.
1: Eu estive a ver as vezes que o Henrique Monteiro, o Lino Godinho, mais o Jardel foram expulsos. São campeões. Quer dizer, isso aí.
3: Então quer dizer que em Portugal os árbitros atuam.
1: Não é? Não atuam é o suficiente. Não atuam é o suficiente. Portanto, isto é só.
3: São expulsos porque os árbitros atuam.
1: Que o Porto até teve azar, porque o Porto no final do jogo podia ter empatado o jogo, teve o guarda-redes, fez lá duas defesas milagrosas.
2: Jiménez, não é?
1: Agora, eu não gostei, acho que as equipas têm que ter posturas consentâneas com o seu estatuto, com a sua dimensão. E acho que o Porto tem dificuldade, por vezes, em assumir o seu estatuto. Epá, não sei porquê, é porque acham que se ganham os jogos assim ou porque estão habituados, mas não gostei do Porto em Sevilha, dentro e fora de campo.
2: Estas lérias, quer dizer, eu não posso dizer outra coisa, estas lérias é uma cassete que aí vem, que é a coreografia do Porto, os árbitros são doces com o Porto, são meios. 6 pontos, está 6 pontos, ainda vai, ainda justifica isto.
4: Está a 6 pontos no campeonato.
2: É por causa do banco do Porto.
4: Eu não disse nada disso.
2: E ali a 5 pontos, não é por causa do banco que se levanta. Vejam bem.
5: O problema é que a
2: justificação.
5: A equipa do Porto tem um determinado chip.
2: Vejam bem a justificação onde nós chegamos.
5: A equipa do Porto está a ser.
6: A conversa está animada e já vamos voltar, mas agora vamos conhecer os destaques do final da meia-noite com a Francisco Laranjo. Sempre de olhos postos, muito boa noite no protesto que continua na Invicta. Há um novo protesto, tal como sabemos, depois dos confrontos da última madrugada. Vamos agora à reportagem no local, é lá que está o jornalista Paulo Jorge Duarte. Paulo, muito boa noite, conta-nos qual é que é o ambiente a esta hora.
7: Boa noite, Francisca. Há momentos acabou por ocorrer um incidente que envolveu a agressão a um manifestante. Ainda não se consegue perceber em que circunstâncias, mas a verdade é que esse manifestante, e friso, não se sabe quem terá sido, alguém que no meio da multidão agrediu do nada esse manifestante. Há já imagens dessa vítima a ser assistida, porque haverá entre estes manifestantes pessoas com conhecimentos médicos, e a verdade é que rapidamente duas pessoas saberaram desse jovem para lhe prestar assistência, e é isso mesmo que está a acontecer neste momento, e muito por detrás desta multidão que o Gustavo Dogo nos mostra agora. Na sequência dessa agressão, outros dois jovens que acabaram por trocar alguns insultos com estas pessoas, com estes manifestantes, sem se perceber muito bem o porquê, foram proferidos alguns insultos, mas a verdade é que todos mantiveram a calma, e aquilo que poderia ser na realidade uma tragédia, porque duas pessoas a insultar cerca de 1.500, claramente alguma coisa iria correr mal, mas a verdade é que os manifestantes se mantiveram calmos, não reagiram. Aliás, ouviram-se vozes incitando a isso mesmo, que não reagissem, e os dois jovens, que não tenho ainda a confirmação se estarão envolvidos ou não nessa agressão, a verdade é que acabaram por sair aqui do local. Entretanto, são cerca de 1.500 pessoas, ou seja, 1.500 jovens que ainda permanecem por aqui. Há pouco, na Assembleia Popular, foi então decidido e aprovado que iriam permanecer, ou seja, os manifestantes iriam permanecer aqui na Praça Dom João I, no Porto, sem montar tendas, ou seja, apenas a permanência. E isto, ao que tudo indica, é uma decisão que foi tomada para evitar, ou com o receio de nova carga policial, porque esta madrugada, de quarta para quinta-feira, cerca das 3 horas da madrugada, pouco depois dos órgãos de comunicação social terem saído daqui, desta praça, a verdade é que equipas de intervenção rápida movimentaram-se, acabaram por desfazer aquele que foi um cordão humano que foi feito em volta do perímetro das 42 tendas que foram montadas, e depois as imagens que já terão corrido o mundo, agressões a jovens. Há também uma divergência quanto ao número de feridos. Os bombeiros referem 8 feridos, mas a organização desta manifestação garante que foram mais de 35 feridos, sendo 2 deles vítimas graves. Entretanto, durante esta noite, chegaram a estar aqui na Praça Dom João I cerca entre 3 mil e 24 mil pessoas, claramente, e que, curiosamente, pouco depois, e já cerca das 10 horas, decidiram movimentarem-se e deslocarem-se para junto da Câmara Municipal do Porto. E se é verdade que aqui na Praça, para além de frases de ordem, sempre com o 25 de Abril como objeto ou como conceito, gritou-se alto e bom som que exigir a demissão de Pedro Duarte, o Presidente da Câmara.

0: São imagens de algumas horas, vemos já alguma diferença, alguns manifestantes já começam a desmobilizar, ainda assim, tal como conseguimos perceber, são largas centenas que permanecem na Praça D. João I no Porto, que agora começa a ficar mais vazia, até porque já é meia-noite. O Paulo dava-nos conta há poucos minutos de que um manifestante terá sido agredido, foi assistido pelos meios no local, nomeadamente técnicos também do INEM. Estamos a olhar precisamente para essas imagens, conseguimos perceber que o manifestante parece estar e está mesmo no chão e vai sendo assistido também pelos profissionais de saúde. É preciso perceber exatamente aquilo que aconteceu, quem é que terá agredido este manifestante. O Paulo dava-nos conta também de que foram muitos os insultos por algumas pessoas que ali passaram. São imagens reveladoras também da violência que parece prolongar-se para o dia de hoje. Hoje, numa medida diferente, entretanto, os manifestantes decidem irão não montar tendas para evitar confrontos com a polícia. Estamos a ver todas as imagens no ecrã da CMTV. Regressamos então à reportagem em direto com o jornalista Paulo Jorge Duarte. Paulo, muito boa noite novamente. Um manifestante terá sido então agredido.
1: Assim é, não são conhecidas as circunstâncias nem as motivações dessa agressão. As pessoas com quem conseguimos falar não revelaram que não tinha existido nenhuma discussão ou qualquer confronto, ou seja, do nada este jovem foi agredido e agredido por alguém trajando a civil. Segundos depois, e não tendo a certeza se esses dois jovens estão diretamente ligados ou relacionados a esta agressão, a verdade é que dois jovens, a partir das escadarias, aqui mais à direita da imagem que o Gustavo Douro nos mostra agora, acabaram por trocar insultos com os manifestantes, foram proferidos alguns impropérios, que obviamente não vou repetir, mas durante alguns segundos, momentos de detenção, mas a verdade, e já realcei há pouco isso mesmo, os manifestantes, sendo muito mais, estarão cerca aqui de 1.500 manifestantes, eram dois jovens que confrontavam este número de manifestantes, e a verdade é que mantiveram todos a calma. Aliás, eu ouvi gritos de mantenham-se calmos, não reajam, ou seja, se é uma possibilidade forte de alguém ter tentado aqui algum tipo de tumulto, algum tipo de confronto que depois poderia escalar para mais violência. A verdade é que isso não foi conseguido porque os manifestantes mantiveram-se calmos, mantiveram a calma. Esses dois jovens acabaram por sair do local sem que mais nada acontecesse. Fazendo aqui um ponto de situação, dizer que ainda se mantém aqui 1.500 manifestantes, claramente não menos do que isso, e em, no fundo, numa Assembleia Popular que foi realizada, foi então aprovado que estes manifestantes, eram um ponto de ordem dessa Assembleia Popular, de que estes manifestantes se irão permanecer aqui no centro do Porto, na Praça Dom João I, sem montar tendas, e essa decisão estará diretamente relacionada com a intenção de evitar uma carga policial, porque todos recordam o que aconteceu há pouco menos de 24 horas, quando na madrugada de quarta para quinta-feira, quando permaneciam ainda aqui na praça cerca de 100 pessoas, 42 tendas. A verdade é que, mesmo tendo feito um cordão humano, pouco depois dos órgãos sociais, de comunicação social, terem saído do local, a verdade é que ocorreu esta carga policial, uma carga violenta que provocou vários feridos.
0: Vamos estar sempre de olhos postos nesta manifestação. O drone da CMTV não deixa margem para dúvidas. Há ainda milhares de pessoas que continuam nas ruas da Invicta. Imagens impressionantes, já passa da meia-noite, mas

0: Os manifestantes não arredam pé, prometem continuar, isto depois de confrontos violentos que aconteceram na madrugada de ontem entre a PSP e manifestantes. Agora vemos imagens que têm poucos minutos e que mostram um manifestante no chão, terá sido agredido. Vemos vários profissionais de saúde à sua volta, também a prestar assistência médica. É preciso perceber agora o que é que aconteceu, o que é que levou a esta agressão que, tal como dizia, aconteceu há poucos minutos. São imagens a que a CMTV teve acesso. Foi uma madrugada ontem muito difícil na Praça Dom João I, no Porto. Estamos a ver várias imagens também desses confrontos entre a PSP e os manifestantes. Foram retiradas as tendas, os manifestantes foram agredidos e, aliás, já há manifestações marcadas também para o fim de semana em Lisboa. Prometem também na capital colocar tendas. Hoje, tal como o Paulo Jorge Duarte nos dava conta, a ideia é não colocar tendas na Praça Dom João I no Porto, precisamente para evitar esses confrontos da última madrugada, essa carga que acabou então por acontecer. Agora vemos imagens em direto do drone da CMTV que mostram milhares de pessoas ainda nas ruas, nesta praça. Este protesto que começou pelas 7 da tarde, entretanto rumou aos aliados, mas pouco depois regressou ao local de partida. Estes manifestantes prometem passar ali toda a noite. Vamos à reportagem do Paulo Jorge Duarte. Paulo, boa noite novamente. Vão por aí passar a noite, mas sem tendas.
1: Foi essa a decisão da Assembleia Popular, mas é imprevisível se alguém vai pegar uma tenda e montá-la aqui. Há uma tenda que simbolicamente está montada, mas apenas uma. Durante a madrugada passada foram 42 tendas que foram montadas e depois, após a carga policial, foram levadas. Ora, são cerca de 1.500 pessoas que ainda se permanecem aqui. Não sei se todos irão permanecer durante a noite, mas pelo menos é esse o número que ainda se mantém aqui. São 1.500 manifestantes. Chegaram a ser entre um número que rondará entre os 3.000 e as 4.000 pessoas. Claramente foi esse o número e por isso daqui para a frente é uma questão de perceber até onde vai a resiliência destes jovens, que para além desta manifestação pela habitação digna e condigna, a verdade é que Pedro Duarte tem sido o alvo destes jovens, porque durante toda a noite tem sido exigido a demissão do Presidente da Câmara Municipal do Porto.
0: Vamos perder estas imagens de vista e sempre que se justificar regressamos à reportagem em direto do Paulo Jorge Duarte. Já foi detido o pai que fugiu com a filha, uma bebê de 3 anos, em Bragança. A PJ de Vila Real deteve o suspeito ao início da noite desta quinta-feira por suspeitas de vários crimes de tentativas de homicídio. Está em causa o facto de o homem ter provocado um acidente, mesmo sabendo que a menina e outros adultos estavam no carro. A viatura foi arrastada mais de 30 metros e do acidente resultou um ferido grave. Trata-se de uma mulher de 50 anos da família materna da criança. A mãe também poderá vir a responder por subtração de menor, já que levou a menina à força de casa do pai e queria levá-la para a Espanha. Vamos agora à reportagem com todos os detalhes, que é da jornalista Rita Lino.
2: Uma história com vários contornos que também agora a investigação da Polícia Judiciária permitirá descobrir. O que se sabe é que durante as últimas horas um homem foi procurado por ter fugido aqui perto de Bragança com a filha, uma bebé de apenas 3 anos. É uma história que começa com pais que estão separados, o pai a morar aqui em Portugal no Conselho de Macedo de Cavaleiros e com a mãe a morar em Espanha, em Barcelona. Uma bebé que estava em inicialmente com a mãe, o pai acaba depois por trazê-la aqui para Portugal e a progenitora vem para tentar recuperar. Chega com alguns familiares a Macedo de Cavaleiros, onde se iniciam hoje durante a manhã alguns confrontos, juntamente com a família que leva consigo e com a família do antigo companheiro, e é na sequência desta discussão e até de algumas desavenças físicas que este homem pega na bebê, aliás que esta mulher pega na bebê e foge com ela aqui pela autoestrada, pela A4, ao que tudo indica, em direção à Espanha. O pai coloca-se noutro carro, em perseguição à mulher, juntamente com uma terceira viatura onde seguiam outros familiares, para tentar travar. Assim o consegue, aqui no Nova Seara, na A4, e é em toda esta sequência que se dá uma colisão entre três carros, deixar feridos sete elementos, um deles com gravidade. É durante toda esta confusão que o homem consegue sair do carro, chega ao carro onde seguia a antiga companheira e consegue tirar a bebê do banco, acaba por atravessar a autoestrada e foge de forma apiada com a bebê. A partir daí foram horas de buscas por este homem, por esta bebê, que acabaram por ser encontrados por volta das 6:30 da tarde. Estão bem de saúde, com a Guarda Nacional Republicana já a ter passado agora este caso para a alçada da Polícia Judiciária, que está a investigar. Até ao momento não há qualquer detenção. Os feridos foram transportados para o Hospital de Bragança e não correm risco de vida.
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0: Seguimos já em direito até à manifestação no Porto, porque Paulo Jorge Duarte, o INEM, acaba de chegar. Foram acionados por causa do manifestante agredido?
1: Exatamente, assim é. Eu tinha referido que o jovem tinha sido assistido numa primeira intervenção por pessoas com conhecimentos médicos que estão aqui nesta manifestação, mas agora sim, chegou uma ambulância de emergência pré-hospitalar e será exatamente uma ambulância do INEM, que já aqui está no local. Este jovem que já está a ser assistido, desconhecemos a gravidade da situação, desconhecemos qual a gravidade dos ferimentos, mas admitindo que não tendo sido acionado a viatura médica de emergência e reanimação, não terá sido classificado como um ferido grave, senão seria mesmo essa a situação que teria que ser acionado. Portanto, estes operacionais do INEM já se encontram no local, o jovem já está no interior da ambulância, está a receber assistência hospitalar. Ainda não se sabe e não se conhecem as circunstâncias em que tudo aconteceu. O que se sabe é que o jovem foi agredido por alguém e depois, segundos depois, dois jovens que se envolveram em insultos com, no fundo, esta multidão, estes ainda cerca de 1.500 manifestantes que ainda aqui se encontram. Portanto, esta ambulância vai permanecer um pouco ainda no local. Vai ser este jovem que está a receber os primeiros cuidados do protocolo da emergência, emergência pré-hospitalar, e pouco depois, eu vou pedir ao Gustavo, porque há gente que não deve estar bem, e como não está bem, nós vamos mais para ali, porque em todo o lado há gente estúpida, e como em todo o lado há gente estúpida, a gente vai para posicionar-se aqui no outro ponto, porque estávamos a ser alvo também da pontaria aqui de alguns manifestantes. Enfim. Mas continuando, o jovem que estaria no meio da multidão, e dizer que ainda são cerca de 1.500 manifestantes que aí, aqui, sim. Por isso, não se percebeu muito bem, porque também não há momentos antes, não houve nenhum confronto, nenhuma troca de palavras. Do nada, o jovem foi agredido por alguém. Dois jovens, pouco depois, e como digo, não ainda consegui confirmar se diretamente. Exatamente. Vamos. Oh, Gustavo, vamos sair para a ambulância poder movimentar-se. Estão-nos a pedir. Exatamente. Primeira assistência, exatamente. Dessa discussão não sabemos então quais foram nem as circunstâncias, nem os motivos. O que se sabe é que o jovem foi agredido. Isto, e fazendo um pouco de ponto de situação desta que tem sido de quinto para sexto dia de manifestação, cerca de 3 mil a 4 mil pessoas que fizeram questão de estar aqui presentes. É uma resposta massiva àquilo que aconteceu durante a madrugada passada, uma carga policial de agentes da PSP, das equipas de intervenção rápida, pouco mais de 100 manifestantes que ainda aqui se encontravam, cerca das 3 horas da madrugada, pouco depois dos órgãos de comunicação social ter saído, coincidência ou não, só depois do último órgão de comunicação social ter saído aqui da Praça Dom João I, que curiosamente foi a CMTV, mas pouco depois, a verdade é que as equipas de intervenção rápida da PSP deslocaram meios para aqui e depois rapidamente os jovens que tinham já feito um cordão humano entre a meia-noite e a 1:30 tinham feito esse cordão humano, voltaram a fazer esse cordão humano e foi então nessa altura que foram agredidos pela PSP. Há uma divergência de número de feridos, desde o número 8, que é referido pelos bombeiros, até a mais de 35 pela organização desta manifestação. Dizer também que esta noite, para além de frases que têm sempre um contexto de 25 de Abril, a verdade é que é a demissão de Pedro Duarte, o presidente da Câmara Municipal do Porto, que mais se tem ouvido nesta manifestação.
0: Daqui a pouco vamos regressar à reportagem em direto do jornalista Paulo Jorge Duarte. Estamos a ver imagens que mostram o INEM no local, há uma pessoa ferida. Um sismo de magnitude 4.2 na escala de Richter foi registado na noite desta quinta-feira em Bragança. Segundo o Instituto Português do Mar e da Atmosfera, o abalo foi sentido poucos minutos depois das 8:30. Da noite. O epicentro foi a uma profundidade de 16 quilómetros. Relatos nas redes sociais referem que o sismo foi sentido também nos concelhos de Vinhais e de Chaves. O Benfica venceu o Celtic por 4-1 na segunda jornada da fase de Liga da Liga Europa. Logo aos 3 minutos é assinalado penalti em favor do Benfica por falta sobre John Duran na tentativa de chegar à bola. Na conversão, o próprio atira para o fundo da baliza e faz o 1-0. Agora sim estamos a ver esse momento em que o Benfica abre o marcador com este penalti. Aos 7 minutos, Trubin faz uma boa defesa com o pé, num remate, por sorte não é golo. Aos 23 minutos, o Benfica chega assim ao 2-0. Excelente cruzamento de Prestiani para a finalização de Bá. Aos 28 minutos, o Celtic fica muito perto do golo. O primeiro é Rogue a acertar no poste e depois é Camilo com este remate. Aos 36 minutos, Duran bisa no encontro e faz desta forma o 3-0. Mais uma assistência de Prestia.
4: Entre a bola e o opositor.
0: Na segunda parte, aos 63 minutos, um cruzamento para a cabeça de Camilo Duran e o colombiano reduz a desvantagem para 3-1 de cabeça. Aos 89 minutos, Pavlidis fecha o resultado, fica 4-1 depois deste gol. A informação regressa daqui a poucos minutos, mas para já a Ligador com a Sara Gutierrez.
5: Vamos à Liga de Ouro. A UEFA já explicou o golo anulado ao Futebol Clube do Porto e o penalti do Betis. O Porto perdeu por 3-2 na Liga dos Campeões este jogo em Sevilha, que ficou marcado para alguns casos de arbitragem. O VAR interveio duas vezes para reverter as decisões originais do árbitro principal. A UEFA fez uma publicação com explicações técnicas para todas as intervenções do VAR nesta jornada da Liga dos Campeões. Aos 42 minutos, Martim Fernandes inaugurou o marcador, mas acabou por ser anulado o segundo VAR por Borja Sainz ter tocado na bola com a mão, numa posição não natural e longe do corpo. A outra intervenção foi aos 81 minutos. Francisco Moura arrastou

0: Pero Anthony, mas num momento o árbitro principal mandou jogar, o VAR interveio e marcou penalti, ambas as situações bastante comentadas depois do apito final. Mas já agora, o Carlos há pouco já tocava um bocadinho nesta questão da arbitragem. A UEFA veio dar explicações sobre estes dois lances, Jaime, que acabam por marcar este jogo. Há aquela questão da mão na bola de Borja Sainz. E depois a questão do penalti, porque havia também dúvida se havia fora de jogo ou não, mas depois confirmou-se que estava em jogo e por isso foi mesmo penalti.
1: Enfim, eu acho que o penalti, é claro, é penalti. Agora, a anulação do golo no Porto é de interpretação. Aí já me parece um pouco mais duvidoso, inclusivamente, porque, enfim, a maneira como ele toca na bola não é o jogador que marca o golo. Eu até diria mais que há mais jogo perigoso naquela jogada, propriamente dito, do jogador do Porto, do que propriamente o problema da mão. Mas
0: aliás, ficámos com essa dúvida.
1: Eu também, aliás, quando vi, quando estava a ver, vai anular porque, por causa do jogo perigoso. Porque, de facto, há ali uma bicicleta do jogador do Porto, enfim, com jogadores ali muito, muito próximos e tudo isso. Mas não há dúvida que o Porto, de facto, não fez um grande jogo e, portanto, no cómputo geral, não, de certa maneira, não fez um jogo para ganhar, para bater. É certo, como diz o Nuno, que o Porto jogou perante um Super Betis, não é? E, portanto, uma equipa de outra...
2: Nesta altura, sim.
1: De outra galáxia.
2: Nesta altura, e, portanto, terceiro lugar no campeonato, ganhou na quarta jornada ao Real Madrid,
1: mas
2: ao teu antigo treinador.
1: Mas também hoje, ganhar ao meu antigo treinador também não é avaria nenhuma, não é? Hoje em dia, portanto, isso aí, infelizmente, pelo trabalho que ele deixou lá no meu clube, enfim... Mas pronto, eu acho que o Porto, de facto, tem que jogar mais na Liga dos Campeões se quiser afirmar e se quiser pontuar e se quiser contribuir também para o ranking, digamos, de Portugal, porque com um jogo como este que fez, não foi um jogo conseguido, o Porto teve muitos problemas, muitas dificuldades, jogadores que entraram, aquela defesa esquerda, pá, perfeitamente inarrável, né? E para além do mais... O make-up não funcionou como costuma. O Porto tem normalmente uma posição muito forte a meio do campo e neste jogo não funcionou ao mesmo nível. E, portanto, claramente foi um jogo não conseguido de parte do Porto. Um jogo em que o Porto teve muito deficiente e não merecia ganhar, de facto.
0: Sérgio, tu ficaste esclarecido com as explicações da UEFA relativamente a estas duas intervenções do vídeo-árbitro. Parece-me que naquela questão do penalti não há grandes dúvidas,
3: sim,
0: até porque depois apareceram
3: as
0: linhas, porque estava em jogo o jogador do Betis, mas relativamente ao golo que é anulado ao Porto, aí achas que não era claro e óbvio, ou também achas que era um lance de interpretação, como dizia aqui o Jaime?
3: A explicação da UEFA é a única explicação possível para que haja uma intervenção do VAR e anulação do golo por mão, que é o árbitro considerar que aquela mão é não natural, ou estar numa posição não natural. E eu acho que isso é muito discutível. Eu tenho muitas dúvidas que um jogador que está a fazer um pontapé de bicicleta, aliás, nem sei muito bem qual é o sítio onde o jogador onde é que mete a mão. Acho que há um descontrolo tão grande do movimento, num movimento daqueles, que me custa um bocadinho a aceitar que o VAR tenha chamado o árbitro por achar que aquilo foi uma mão não natural. Também não acho, creio que não é muito normal a UEFA justificar decisões de arbitragem. E se calhar para o ter feito foi desta forma, se calhar foi uma forma de reforçar a autoridade do árbitro. É uma coisa que organismos como a UEFA, que têm um poder disciplinar muito grande, porque têm um poder financeiro muito grande sobre os clubes, e os clubes na UEFA normalmente não fazem o chinfrim que fazem em Portugal, não é? O caso há pouco falava dos bancos, mas eu acho que não é só bancos. Aquilo que os clubes grandes em Portugal fazem permanentemente em relação aos árbitros, chegam à UEFA, estão normalmente caladinhos e com o rabo entre as pernas.
4: Sérgio, não é estranho que num show que, apesar de tudo, foi um show bem dirigido, o diretor desportivo ou o treinador adjunto tenha sido expulso e o treinador do Porto tenha levado? Quer dizer, em termos de postura, isso
3: mas
4: não
3: causa estranho. Mas, ao contrário, uma arbitragem destas em Portugal, com um golo anulado desta forma,
4: claro.
3: e com um penalti assinalado desta forma naquele contexto,
2: obviamente
3: daria para comunicados e pedidos de reuniões com o Conselho.

0: de arbitragem e pedidos de reuniões com o Pedro Proença e daria para fazer folclore, e nós tínhamos aqui muito conversado durante muitos dias.
1: Então, ou seja, daria o 3-1 do Porto ao Benfica, claro, inequívoco, vê lá a tua choradeira que houve. Claro. Vê lá a tua choradeira que houve.
0: Houve
2: a choradeira que também teve com o contexto anterior.
0: Houve a choradeira do Porto antes do Porto Benfica da taça do ano passado. Antes do jogo ser disputado, já estava uma choradeira grande por causa do árbitro. Pronto. E na UEFA estão todos coladinhos. Como é óbvio, sabe que na UEFA as multas são um bocado mais pesadas e que não há brincadeiras como há aqui em Portugal.
3: Carlos.
4: O Arbeloa resolveu abrir a boca como se estivesse em Espanha no jogo do Fulham. E levou uma multa de 45 mil euros e acho que nunca mais pia, não é? A diferença está aí.
0: O Marco Silva também levou várias multas em Inglaterra, bastante pesadas.
1: 200 e tal mil libras, das contas na altura.
0: E acumuladas, sim, mas foram muitos anos em Inglaterra. Mas pronto, lá dói, não é?
4: Lá dói.
0: Sai do bolso.
3: Mas Carlos, quero ouvi-lo ainda sobre Rui Borges, porque teve uma declaração que gerou alguma dúvida também, quando a fala nos Bernardos desta vida. O Carlos acha que devia explicar a quem é que se estava a referir quando disse aquilo que disse? É que, por exemplo, há já até quem esteja a questionar se, por exemplo, falava para Bernardo Palmeiro ou André Bernardo.
0: Então, vamos fazer uma lista dos Bernardos
2: do nosso Sporting.
0: Ou não, o Bernardo Silva? Não sei.
1: Havia o Bernardo Ibianca.
0: Bernardo Santareno, podia ser
1: o Bernardo Ibianca.
3: A leitura que quisermos, não é?
0: O Bernardo Santareno, não sei, vamos fazer aí todos os Bernardos.
4: Havia um filósofo que dizia que o orgulho derruba e o amor próprio levanta.
1: Ah, cuidado.
4: E tinha toda a razão.
0: É um caso de orgulho ou é de amor próprio? Só para perceber.
4: O orgulho derruba, o amor próprio levanta. E eu vou explicar porque é que utilizei esta citação. O Rui Borges, como qualquer treinador de um clube grande, tem que saber lidar com a crítica, porque é uma constante, é uma permanente, e tem que... A crítica é, como sabe... Uma crítica normalmente muito emotiva, portanto, passa-se do elogio à crítica com uma facilidade desconcertante. Simplesmente, no caso do Rui Borges, há determinado tipo de críticas que lhe são feitas, não ao seu desempenho, mas à sua pessoa. E acho que, quando isso acontece, estamos a ser extremamente injustos, para utilizar uma palavra moderada, relativamente, digamos, à dignidade da pessoa em causa. Isto é recorrente, e tenho aqui do meu lado alguém que já excedeu os limites do razoável relativamente à pessoa do treinador do Sport.
0: O Nuno.
4: O que me obrigou até a chamar-lhe a atenção mais de uma vez. E, portanto... Eu acho que aquilo que aconteceu, ou seja, o desabafo do Rui Borges tem a ver com uma tentativa dele defender o seu amor próprio, defender a sua dignidade e pedir que ele seja apreciado no seu desempenho enquanto treinador do Sporting e não nos restantes aspectos, nos restantes vertentes da sua personalidade.
3: Uhum. Sérgio, tu no canal Now, e agora já não sei citar-te, mas se não for isto que tu disseste, vais corrigir com certeza, que é basicamente Rui Borges, quando vence, fala como um leão, quando perde, fala como um gatinho.
0: Não foi bem isso.
1: Essa frase é tua.
2: É extraordinário.
4: Não, é só para dizer isso. Se não disse, pensou, não é?
0: Disse isso a propósito de... falou depois das vitórias com o lance como um leão, e, no entanto, depois dos empates com o Arouca, em Famalicão, com o Estrela, parecia um gatinho a falar. O que eu estou a dizer é que é muito fácil fazer este tipo de brilharetes ou este ajuste de contas quando se ganha, não é? Mas a verdade é que a vida de um treinador não é só vitórias. Também, às vezes, há uns empates e umas derrotas. E acho que, sendo um ajuste de contas pessoal, até porque eu vou dizer uma coisa, acho que o Rui Borges só leu o título. É um problema de muita gente, só vê o título dos livros e depois não lê o livro. No caso do Rui Borges, não viu o vídeo de, em causa. E, portanto, acho que partiu desse pecado.
3: Não, nem 5 segundos.
1: Não, o Rui Borges está de parabéns com o que está a fazer na Liga dos Campeões. Mas o que é gritante é, em Alvalade, querem que ele saia, lá se safa em Braga, depois ganha na Liga dos Campeões muito dinheiro e Alvalade vai andando assim.
4: O oráculo de Alvalade chama-se Nuno Encarnação.
2: Não, eu acho que há ali uma relação estranha da massa associativa do Sporting com o Rui Borges também. Eu acho que...
1: menos com o Carlos. O Carlos é o único.
2: Não, menos o Carlos. O Carlos é super defensor.
1: É o único.
0: Aliás, já pediu a renovação do Rui Borges de mais 4 anos.
3: Muito bem, meus senhores, obrigado aos 4. Também a SIC esteve connosco desse lado. Já a seguir, há Jornal da Meia-Noite com Francisco Laranjo.
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5: A não perder, hoje o tema à volta da questão das lanchas ligadas ao narcotráfico em Portugal. I like

0: precisamente noutros assuntos que ainda estão a marcar a atualidade a esta hora na Correio da Manhã Rádio. As notícias com o jornalista Bruno Correia. Boa noite, Bruno.
1: Boa noite. Três crianças e um adulto morreram num tiroteio numa escola primária no estado do Oregon, nos Estados Unidos, segundo a CNN Internacional, que cita informações preliminares das autoridades. O atirador foi abatido antes da chegada da polícia. A escola na cidade de Bend tinha 459 alunos matriculados no ano passado, desde o pré-escolar até ao quinto ano. Por cá, mais uma noite de manifestação na Praça Dom João I, no Porto, e já com uma pessoa ferida. Os manifestantes pelo direito à habitação votaram em Assembleia Popular permanecer e pernoitar no local onde na última madrugada foram alvo de carga policial. A reportagem é do jornalista Paulo Jorge Duarte.
2: Há momentos acabou por ocorrer um incidente que envolveu a agressão a um manifestante. Não se consegue perceber em que circunstâncias, mas a verdade é que esse manifestante, e friso, não se sabe quem terá sido alguém que no meio da multidão agrediu do nada esse manifestante. Há já imagens dessa vítima a ser assistida, porque haverá entre estes manifestantes pessoas com conhecimentos médicos, e a verdade é que rapidamente duas pessoas se abeiraram desse jovem para lhe prestar assistência, e é isso mesmo que está a acontecer neste momento.
1: Espera-se que seja mais uma noite com muita tensão entre a polícia e os manifestantes, isto depois das agressões da última madrugada. Luís Neves já lamentou os feridos. O movimento pela habitação, que está a protestar no Porto deste sábado, denuncia uma carga policial. Segundo o movimento, há 37 feridos, dos quais 2 estão em estado grave. O ministro da Administração Interna diz, no entanto, que a ação da polícia é legítima.
3: Há lei e ordem que têm que ser cumpridas. E essa lei e ordem tem que ver com a restauração da paz pública, da ordem pública. Quando as ordens são legais, quando as ordens são legítimas, elas devem ser executadas. E devem ser executadas de acordo com a necessidade de repor essa mesma ordem. Eu lastimamos, como sempre, qualquer incidente, qualquer ferido que possa ocorrer no âmbito de uma atuação desta natureza. Por isso, estamos a olhar para este assunto com toda a preocupação, sendo certo que a ação da Polícia de Segurança Pública é uma ação estribada na lei e, por isso, legítima.
1: O ministro da Administração Interna, que falava aos jornalistas em Lisboa, à margem da sessão de tomada de posse do novo secretário-geral do Ministério da Administração Interna, onde Luís Neves disse estar totalmente disponível a prestar esclarecimentos sobre a saída do anterior detentor da pasta, Ricardo Carrilho.
3: Como sabem, e como sempre tenho feito, desde que cheguei ao governo, estou permanentemente disponível para, nos locais próprios, nas autoridades próprias, sejam quais for, neste caso o Parlamento, que tem da minha parte total e integral respeito, para prestar todos e quaisquer esclarecimentos. É isso que sucederá, tal qual como já sucedeu no passado em mais de uma ocasião, que prestarei de uma forma absolutamente transparente e tranquila, que o Governo prestará todos os esclarecimentos em qualquer matéria.
1: Declarações do ministro da Administração Interna, Luís Neves, esta quinta-feira em Lisboa. Uma criança de 3 anos esteve desaparecida durante mais de 5 horas. Este é o caso do alegado rapto parental que deu origem a um acidente na A4, no nó da Seara, em Bragança. Desse acidente resultaram 7 feridos, um deles em estado grave, e a fuga do local do pai, levando consigo a filha de 3 anos, Rita Lino.
4: Os confrontos familiares são antigos e agudizaram-se após a separação de um casal da família com mãe espanhola e pai português. É dessa relação que nasce a bebê, agora com 3 anos, e que fica entregue à guarda da mãe, atualmente a viver em Barcelona. O pai, descontente com a situação, residente no Conselho de Macedo de Cavaleiros, ruma à Espanha para ir buscar a bebê e regressa com ela para Portugal. A família da progenitora uniu-se e partiu até ao Conselho de Macedo de Cavaleiros. É no local onde o pai se encontrava com a menor que começaram os confrontos entre as duas famílias, com agressões mútuas, mas com a mãe a conseguir recuperar a bebê. Nesse momento colocou-se em fuga pela A4 em direção à Espanha. Foi perseguida pelo ex-companheiro e outros familiares, que conseguiram abalroar a viatura em que a progenitora seguia. O pai conseguiu raptar a bebé e fugiu com a mesma a pé, aproveitando a colisão das três viaturas ligeiras que seguiam em perseguição pela autoestrada.
1: O homem foi, entretanto, encontrado. Esta noite estava em Bragança, juntamente com a bebé. O ferido grave que resultou da colisão foi transportado para o hospital de Bragança. Também em Bragança foi esta quinta-feira registado um sismo de magnitude 4,2 na escala de Richter. Segundo o IPMA, o abalo ocorreu às 8h34 da noite, a uma profundidade de 16 km. Nas redes sociais há relatos de que o sismo foi sentido em várias zonas da região norte do país. O estabelecimento prisional de Lisboa está sem luz. Esta situação está a causar preocupação, dada a possibilidade da falta de iluminação representar um perigo no que toca às condições de segurança. Este problema começou pelas 3 da tarde desta quinta-feira.
5: Aquilo que nos dizem é que, de facto, o problema da falta de luz não está a afetar a todo o estabelecimento prisional de Lisboa, mas sim, a, pelo menos, a zona dos espaços comuns, também alguns corredores que são adjacentes e, pelo menos, a área administrativa. Pelo menos foi isso que avançou a fonte oficial dos serviços prisionais, que deu ainda conta de que, de facto, as celas destes mais de 1000 reclusos têm luz e que estes presos acabaram por comer à hora normal. Também avançou a fonte oficial do Sindicato de Chefias do Corpo dos Guardas Prisionais, que de facto estes reclusos tiveram direito à medicação à hora normal, mas diz que foi pelo menos desde as 3 da tarde desta quinta-feira que este problema existe, até porque as últimas visitas, segundo esta fonte, foram canceladas e por isso mesmo aponta para as 3 horas da tarde.
1: No desporto, o Benfica recebeu e venceu o Celtic por 4-1. Jordana por 2 vezes, Alexander Bá e Pavlidis foram os autores dos golos para as Águias. Camilo Durão apontou o golo dos escoceses. No final do jogo, em declarações à Correio da Manhã Rádio, Marco Silva explicou a gestão que está a ser feita na baliza.
6: Se tivesse confiança só num, o outro não iria jogar. É óbvio que o Turbino, e vocês sabem, teve 3 épocas a jogar constantemente. Portanto, começou a jogar esta temporada, decisão técnica de mudarmos e começarmos a dar oportunidade ao Samu, mas o Turbino é um jogador que está mais do que habituado a grandes palcos, tem experiência internacional e nós quisemos, e eu optei até hoje de lhe dar, desde que entrámos na fase de grupos da Liga Europa, dar-lhe os jogos da Liga Europa. Se vai continuar assim ou não, tenho que esperar para ver, mas essa foi a decisão que eu tomei para os primeiros 2 jogos. Vamos ver para a próxima semana se irá dar continuidade, mas o que está na minha cabeça posso dizer que é ele jogar o próximo jogo. Até lá poderei mudar, os treinos também podem estar algo diferente, mas neste momento é o que está na minha cabeça.
1: Declarações de Marco Silva à Correio da Manhã Rádio depois da vitória por 4-1 frente ao Celtic. Com este resultado, o Benfica continua 100% vitorioso na Liga Europa. Já o Torriense deixou escapar nos últimos minutos os primeiros pontos na competição. A equipa portuguesa perdeu por 2-1 na recepção ao Sunderland, um golo já para lá dos 90 minutos deu a vitória à equipa inglesa. Na Liga Conferência, entrada com o pé esquerdo para o Sporting Clube de Braga, os minhotos perderam por 3-0 na deslocação ao terreno do Copinhaga. A fechar, a seleção nacional está apurada para as meias-finais do Campeonato do Mundo de Hóquei em Patins, que decorre no Paraguai. Nos quartos de final, Portugal goleou a seleção angolana por 5-1. A equipa das esquinas aguarda agora pelo desfecho do jogo entre França e Suíça.
0: Agora 16 minutos para a 1 da manhã. A esta hora ainda estão 21 graus em Lisboa, 16 graus na cidade do Porto. Atualidade informativa ao longo desta noite na Correio da Manhã Rádio, com a assinatura do jornalista Bruno Correia.
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10: Até amanhã.

0: duas grandes vozes na antena da Correio da Manhã Rádio. Grande representação da música portuguesa, João Girão e também a Diana Basto. Nesta bonita canção, O Truque do Amor. Vou olhar para o dia de amanhã, partilhar consigo a profissão do IPMA.
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0: Precisamente na Grande Lisboa, nesta sexta-feira, a contar com o céu geralmente pouco nublado, vento fraco, previsão de neblina matinal. Ainda Grande Porto, céu muito nublado pela manhã, tornando-se pouco nublado a partir da tarde, vento fraco a moderado. Máxima para Lisboa nesta sexta, 31 graus. Porto, a contar com 23 graus de máxima. Setúbal com 30, Braga com 27 e Faro com 28 graus de máxima prevista. Então, para já estar a contar com aquilo que vem aí amanhã, sexta-feira, dia 16 de outubro, a previsão do IPMA para si, na Correio da Manhã Rádio. E para já este som, para estarmos novamente junto da CMTV. Aqui na Correio da Manhã Rádio, sempre um prazer partilhar a Noite das Estrelas, uma edição mais uma vez conduzida pela nossa Maia e o seu painel de convidados. Depois, sem esquecer, ainda vai acontecer aqui Crime e Castigo. Para já, Noite das Estrelas.
2: Boa noite, bem-vindo à Noite das Estrelas. Hoje com Duarte Ciopa, Silvia Botelho, Ricardo Azevedo e Daniel Nascimento. E também acreditem, com o casal deste verão, Pedro Teixeira e Matilde Reimão, são de facto o casal deste verão. A relação é do conhecimento público, exatamente desde o início desta estação, e o casal, sem se pronunciar expressamente, vai partilhando momentos a dois que dizem tudo. Ora, estamos a ver uma publicação de hoje de Matilde Reimão em que aparecem os dois no ginásio. Portanto, o Pedro está a fazer exercícios e a Matilde aproveita para mostrar o namorado, que, contudo, Silvia é um bocadinho mais discreto, porque esta publicação não está no perfil dele.
3: Não, só dela. Por acaso, eu também fui ver se ele tinha publicado a mesma imagem, o mesmo vídeo, mas também não o fez. De qualquer forma, o que eu sinto é que ele também estava muito descontraído neste vídeo. Vamos lá ver. Estavam os dois muito descontraídos, com um sorriso de lado a lado. Portanto, parece-me um casal bastante sólido e feliz. E descontraído para partilhar juntos. Portanto, partilharem vídeos ou fotografias juntos. Portanto,
2: Daniel,
3: não parece
2: não
3: que
2: achas...
3: não são nada discretos nisto até.
2: Sem dúvida. Daniel, ainda achas que é preciso assumir alguma coisa? Um comunicadozinho, uma declaração por escrito?
4: Está assumido, até porque ela está a gostar deste momento que está a viver, porque ela é que vai publicando as coisas, não é o Pedro. Mas com
2: o Pedro publicou a história
4: dele,
2: do cão.
4: Foi uma única vez, mas juntos não publicou. Ela está a publicar, mas é com o consentimento dele, com certeza.
2: Claro.
4: Não estão para perder tempo com comunicados nem com nada. Está tudo muito bem, portanto, se estão felizes, por que não, não é? O que é que há a dizer? Eu espero que daqui a dias se publiquem também com o ex-namorado dela, noivo, na verdade, né? Que ela disse que ia ficar sempre na vida dela.
2: Ah, sim?
4: Disse
2: é natural, isso. Então. Mas é perfeitamente
4: possível. Não, ela disse, é uma pessoa que ficará sempre na minha vida.
2: Com certeza.
4: São muito amigos.
2: Como a Cláudia Vieira ficou sempre na vida do Pedro Teixeira,
4: sim.
2: A Sara Matos sempre na vida do Pedro Teixeira, isso é normal.
4: Não são bem amigos, não andam a fotografar-se.
2: Tiveram
4: uma vida em comum, ponto final.
2: Mas a Matilde Reimão anda a fotografar-se com o Nick?
4: Não, eu que estou a dizer, espero que um dia destes também se possa fotografar à vontade. Não pode retirar o Nick assim da vida dela.
2: Eu não espero, mas se aparecer, será bem-vindo. Nós temos aqui uma sucessão de situações que levaram a que, de facto, não houvesse dúvidas deste relacionamento. Primeiro, Matilde Reimão, se estão lembrados, na série, no aniversário da TVI, que, enfim, deu a entender que estava com Pedro Teixeira. Depois, nas Maravilhas de Portugal, nas Sete Maravilhas, houve um beijo, enfim, mais expressivo. Depois, no Dia do Animal, temos a fotografia em que Matilde está com o Godji, que é o cão de Pedro Teixeira, e Pedro Teixeira publicou o coraçãozinho. Foi aqui, de facto, um pronúncio de que esta relação estava assumida. Matilde Reimão, há dois dias, publica fotografias em casa de Pedro Teixeira e percebemos que é em casa de Pedro Teixeira, porque uma das fotografias mostra a praceta onde Pedro Teixeira sempre viveu. E, portanto, coincidentemente, eu também lá vivi, portanto, conheço bem esta, esta paisagem.
4: Ou seja, ele não mudou de casa coisíssima nenhuma. Ele
2: não mudou de casa coisíssima nenhuma, continua nesta praceta cujo nome
4: o
2: eu não vou
4: dizer. O
2: ninho
4: do amor deles é ali. Pronto, está tudo.
2: Mas, de qualquer das formas, e agora, por último, este vídeo que já vamos voltar a ver. Duarte, tu és pelo amor, não é? Portanto, estás encantado com esta relação.
5: Eu acho que a empresa já disse tudo. Eles não precisam dizer nada, não precisam de assumir nada, porque está mais que assumido e a empresa já disse tudo. E eles também não negam. Este vídeo é natural que seja a Matilde a colocar o vídeo, porque o telefone é dela. E então, foi ela que filmou.
4: É uma forma inteligente de ver a coisa.
5: Foi ela que filmou, pôs ela, não pôs ele. Pronto. Mas eu acho que fazem um casal muito bonito. Eu gostava que desse certo. Eu gosto do Pedro. Acho o Pedro, não, tirando a parte profissional, que é um excelente ator, mas é muito boa pessoa.
4: Tirando?
5: Eu acho que aquela
4: sim.
5: Não falando disso.
4: Não falando disso.
5: Porque o Pedro Teixeira é uma pessoa que, depois da separação da Sara, eu acho que teve ali momentos conturbados e problemáticos, como a separação dá sempre, e ele manteve-se sempre como um homem com H grande. Acho que é um homem que merece muito o nosso respeito, porque soube manter aquela separação e agora soube assumir esta. E espero que ele esteja muito feliz, porque acho que ele merece ser feliz.
4: E ele vive
5: feliz.
4: Bem a vida, ele é boa pessoa.
2: Pois bem, Ricardo, o que é que falta aqui? Então, já temos tudo aqui, enfim, tudo muito mostrado. O que é que falta mais? O que é que podemos esperar mais? O que é que, menino, como gestor de comunicação, o que é que teria? O que é que falta?
4: Ai, gestor.
6: Falta consistência.
2: Falta consistência?
6: Falta. Eu sei que cada casal deve fazer as coisas à sua maneira, as pessoas têm tempos diferentes, têm formas de comunicar diferentes e todas elas estão corretas, desde que não se ofendam, está tudo muito certo. E a maneira deste casal é esta. Aquilo que eu acho que é um bocadinho inconsistente é nas respostas que depois são dadas quando há perguntas.
2: Pronto.
6: Ou seja, se isto acontece nas redes sociais e está tudo certo, os vídeos são lindos, o casal é lindo, ficam lindamente um com o outro, estão felizes, ainda bem, mas não continuo sem entender, e não é exemplo único, porque é que depois, quando há uma pergunta mais direta, a resposta é: não me fale da minha vida privada.
4: É o que eu passo a vida a dizer, que ainda disse há pouco tempo,
6: exatamente,
4: em relação
6: exatamente.
4: À pipoca mais doce.
6: Portanto, é só aí que eu acho que falta um bocadinho
2: podiam
6: de consistência.
2: Podiam ser mais naturais, não é?
6: Sim,
2: dizer assim, porque
6: claro que sim. Toda
2: fundo,
6: a gente sabe, eles assumem desta forma, é a forma que eles querem.
4: O que eu acho é que é uma forma
6: certo.
4: De é clickbait, é também para ter likes, para ter gostos.
6: Claro que
4: para,
6: sim, mas
4: para
6: nós
4: ter
6: estamos,
4: as pessoas
6: na era do clickbait.
4: Sim,
6: né?
4: Também, mas depois tudo serve.
6: Tudo serve. Agora, estão felizes, é o que interessa.
2: Mas
6: o
2: é
6: Pedro...
2: muito bonito, continua a ser uma característica muito bonita, ser coerente, não é? A coerência é muito bonita, difícil, nós sabemos, mas é muito bonito.
6: Eu tenho
2: qualquer
6: de referir aqui
2: mas...
6: o respeito.
5: E o Pedro
6: o respeito a quem faz perguntas.
5: O Pedro
6: perguntas.
5: Tem sido sempre coerente.
6: O Pedro é sempre coerente.
5: E é coerente, de uma forma.
6: É verdade.
5: O Pedro gosta que se fale da profissão dele,
6: é
5: daquilo que ele faz,
6: é
5: e não gosta de falar da
6: foi
5: vida
6: sempre
5: privada.
6: Assim. Foi sempre assim. Não mudou. Isso,
2: a Matilde, acho... se calhar, é um bocadinho mais para a frente, gosta também de falar da vida privada.
6: É outra geração.
2: E vai dando aqui os caídos.
4: Se um jornalista lhe for perguntar, se calhar já
5: eu muito sinceramente acho que a Matilde dá mais nas vistas com este namoro do que com o Pedro. Mas eu acho que até é bonito. É sinal que ela tem orgulho no Pedro, é sinal que ela está
6: isso,
5: feliz.
6: Mas até aí,
5: e gosta de mostrar.
4: Agora pergunto só uma coisa, se me permitem. Quem é que beneficia mais com esta exposição?
2: Os dois, porque os amor dois. É amor.
5: Claro. Sim.
2: Há com a exposição, mais a Matilde, claro.
5: Porquê?
2: Pronto. Porque está numa fase de carreira diferente
5: mas
2: do
5: Matilde,
2: Pedro.
5: Matilde,
2: agora, numa relação
5: de
2: os dois.
5: É uma mega estrela.
6: Está bem, mas o Pedro tem uma carreira feita, já provou que tinha a provar.
5: Já para aí duas ou três
2: está bem, mas não é uma primeira figura ainda,
4: mega
2: enquanto
4: estrela,
2: que o Pedro
4: Duarte.
2: É uma primeira figura.
6: É,
2: a Cláudia Vieira é uma primeira figura, a Sara Matos é uma primeira figura. A Matilde é uma estrela em ascensão.
6: Está a caminhar para ser, claro que sim.
5: Mas não precisa do Pedro para aparecer. Eu não concordo com ela que ela precisa do Pedro para aparecer. Acho que ela, neste momento, está com o protagonismo enorme, até antes de falar do namorado.
2: Seja
5: do
2: como for, estão os dois muito felizes, vê-se pelas carinhas larocas que apresentam, e isso, e nós vamos aqui continuar a seguir esta relação. E falamos de Luizinho Oliveira, namorada de Zé Condessa, que se prepara para partilhar um lado mais privado da sua vida no documentário Luizinha Chapter by Chapter. A estreia está prevista para dia 23 de outubro, na Prime Video. O projeto acompanha o percurso da modelo, desde os sonhos de adolescente no Porto até aos bastidores das Semanas da Moda Internacionais. E será também transmitido posteriormente na TVI. De qualquer das formas, Vamos ver aqui o trailer deste documentário e depois ouvir e avaliar o interesse dos nossos comentadores neste documentário. Vamos ver o trailer deste documentário.
7: Grande parte da razão de eu começar a fazer o quadro dos sonhos era porque se calhar não conseguia dizer os meus sonhos em voz alta. Sou a Luizinha Oliveira, tenho 26 anos.
8: Como todos sabemos, nem sempre aquilo que se diz é o que se passa na realidade.
7: O mais importante sempre foi, e acho que sempre será, estar na companhia certa. Porque não treinar o nosso cérebro e a nossa mente para pensar pelo caminho com mais luz?
2: Ora então, Duarte, o que me dizes? Vais seguir este comentário com muito afinco?
5: Olha, eu digo-te uma coisa, eu estou muito espantado, porque eu gostava de saber qual é o critério da Prime Video para fazer estes comentários. Porque nós temos uma Rita Blanco, temos uma Maria Rueff, temos tantas, Alexandra Lencastre, tantas grandes atrizes, e não se faz estes comentários delas. Não tenho nada contra
2: a
5: miúda.
2: Achas que este documentário da Luizinha é prematuro?
5: É muito prematuro, poucas pessoas conhecem a Luizinha. Conhecemos nós aqui no meio, mas quer dizer, as pessoas conhecem.